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0: Em abraço a você, ouvinte de futebol na maior rede de rádios do Brasil. 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Terça-feira de decisão na Sul-Americana. É o jogo de ida da semifinal do torneio. Temos dois brasileiros envolvidos na semifinal da Sul-Americana. O Vasco da Gama em campo na Argentina. Em Buenos Aires, na Bomboneira, completamente cheia. Mas também com muitos torcedores vascaínos. Tem Boca e Vasco às 9:30 da noite. Você vai se ligar na maior rede de rádios do Brasil para a transmissão do jogo. Repito, abrindo a semifinal do torneio. Vamos com destaques, com as informações às 9:09 da noite. Hora de Brasília confirmando 21:09, 21:30, bola começa a rolar. Vamos com tudo do jogo na Argentina. Destaque do Vasco da Gama pro jogão na Bomboneira com Guilherme Agrela. Alô, Agrela!
1: Fala, Canhão, tudo bem? Ótima noite a você e a todos que nos acompanham aqui na Bandeirantes. Este time do Vasco da Gama que vai escalado com novidades para o duelo de logo mais na Bomboneira, com Adson e Bruno Duarte no time titular, nas ausências de Colídio e também de Spinelli. Com isso, uma escalação um pouco mais ofensiva dentro do esperado para tentar bater o Boca Juniors. Até aqui são 14 jogos na história entre os dois times e apenas uma vitória do Vasco no Maracanã em 1951, 3-0, jogo amistoso, Canhão.
0: E no Boca, os donos da casa, o destaque qual é, a Grela?
1: Destaque de 17 jogos sem saber o que é derrota por parte do time comandado pelo técnico Rodolfo Arabarena. Isso porque nas últimas 5 partidas são também 5 vitórias consecutivas, além de 7 vitórias nos últimos 8 jogos e apenas um empate. O time do Boca Juniors que tem o grande desfalque de Leandro Paredes, titular na última Copa do Mundo com a seleção da Argentina, e por isso novidades no time titular com Alarcón e Palacios, e na frente banco para Merentiel, artilheiro da equipe na temporada com 13 gols, sendo 3 nesta Copa Sul-Americana. Quem ganha a vaga é Ener Valencia, ex-jogador do Internacional que chegou ao Boca no meio desta temporada, Canhão.
0: Faltando 20 minutos para começar o primeiro jogo da semifinal entre Boca e Vasco da Gama. Valendo vaga na decisão da Sul-Americana. A volta terça que vem no Rio de Janeiro. Não se sabe aonde ainda. Uma semana do jogo, vai para o Maracanã, sai do Maracanã. Já vou avisar, Arena Plínio Marinho, Votuporanga, não vai poder ceder ao jogo. Estamos lá com os jogos abertos no interior. Vocês que procurem outro estádio, hein? Boca e Vasco da Gama, opinião na Bandeirantes e a expectativa de um grande jogo também de Leandro Quesada. Boa noite, Quesada.
2: Tudo bem, Canhão? Grande abraço a você. Só tá faltando esse jogo Vasco e Boca, a volta, acontecer no Paraguai, tá? Porque...
0: Não duvide.
2: É, porque a própria Conmebol já disse isso, olha, se vocês não se acertarem, o prazo era hoje, hein? Meio-dia de hoje. Se continuar com essa confusão aí, a Conmebol tem o direito, até pelo regulamento, de tomar a decisão e mandar esse jogo para onde ela achar mais oportuno. E aí ela vai colocar na casa da Conmebol, que é justamente o Paraguai, né? Está em Luque, mas em Assunção, provavelmente o jogo da volta Vasco e Boca. Se isso acontecer, é uma derrota da CBF, é uma derrota do futebol brasileiro e é uma derrota do futebol carioca. Os caras ficam falando de união, isso é tudo papo furado. É um absurdo o Vasco da Gama não poder jogar no Maracanã, gente. É um assinte. Ah, Quesada, vai, larga a mão de ser inocente, porque tem contrato. Então, tem, o contrato diz que pode jogar, né? Tem um número ali, né? Limitado isso. De jogos numa temporada. Está dentro desse número limitado
0: mesmo
2: de
0: que
2: jogos.
0: Não estivesse, que custa e uma exceção mesmo que não estivesse, desse tamanho?
2: Claro, pela segurança, pelo prazer de ver o Vasco da Gama representar o Brasil numa fase derradeira de Sul-Americana. A gente falou no Esporte em Debate há pouco tempo aí com o Denis e com o Pretzel. A chance de ter uma final brasileira também na Sul-Americana. Podemos ter na Libertadores e na Sul-Americana. E provavelmente isso vai acontecer pelos nossos prognósticos, né? Então é só um recadinho. E já quando chegar mais próximo, vou falar desse Vasco que melhorou com a chegada dos reforços. Um novo treinador que está fazendo um trabalho digno.
3: time já está invicto há um bom tempo, né? Tropeçou na última rodada do Brasileiro, ok, mas faz uma campanha legal aí na Sul-Americana, precisa melhorar no Brasileiro para não correr risco, vai sentir a falta do Colídio, vai, mas não adianta chorar, porque do outro lado, o cracaço de bola que fez uma Copa do Mundo maravilhosa também está fora, que é o meu xará Leandro Paredes. Então, se o Vasco vai sentir a falta do Colídio, é bom a gente pontuar que o Boca perde o seu principal jogador também.
0: 9:13 da noite, às 9:30, Boca e Vasco começam a jogar semifinal de Copa Sul-Americana na maior rede de rádios do Brasil. Vamos com os outros destaques, o do Santos, Everton Ramos.
4: Ligado com a gente aqui na Jornada Esportiva Bandeirantes, o Santos pagou nesta terça-feira os 3 transfer bans impostos pela FIFA ontem, relacionados ao não pagamento do mecanismo de solidariedade em 3 negociações, nas contratações de Barreal, Roleiser e João Basso. Ainda assim, o Peixe segue com 4 transfer bans ativos, todos da comissão técnica de Pedro Caixinha.
0: E no Corinthians, qual é o principal destaque, Luiz Fabiani?
5: Tudo bom, Rogério Assis? Um abraço para você e para todos que acompanham a Jornada Esportiva da Bandeirantes. O técnico Clarence Seedorf já está voando para se apresentar ao Corinthians. Ele pousa no Brasil logo depois das 5 horas da manhã e comanda seu primeiro treinamento em 2 períodos. Ele atenderá a imprensa em entrevista coletiva a 1 hora da tarde no CT Joaquim Grava.
6: Pesada, você sabe me dizer se o Seedorf tem sogra? Ela pode sofrer algum problema? É. Porque do jeito que a coisa tá, eu não sei não se já tá vindo, né?
2: É, eu acho que é bom o Seedorf ter uma sogra ali, né? Esperando ali a espreita. E é bom o Memphis Depay também se coçar e ter uma sogra, viu? Porque não é verdade. Se acontecer alguma coisa de pior pro Corinthians, que é o rebaixamento pra segunda divisão, o Memphis não vai poder sair nas ruas, tá? Não vai. Essa torcida corintiana que o apoiou durante todo o tempo, aos poucos está se voltando contra o Memphis Depay. Então, agora, trouxe o parça Seedorf, né? Quem que vai peitar? Agora eu devolvo pra você essa bomba aí. Quem que vai peitar o Memphis na hora que sacar, e já deu pra sacar, que o Memphis não pode ser titular? Será que é o técnico que tá chegando?
6: Olha, quero dizer a você que Memphis sairá às ruas, sim, de Amsterdã.
0: 21:15, vai marcar o quinto sinal, Bandeirantes, o destaque do São Paulo com Paulo do Vale.
7: Oi, Canhão, São Paulo não deve iniciar nenhum tipo de negociação com o Lucas Moura para renovação de contrato até a eleição. Tudo fica nas mãos do próximo presidente, independente do grupo político. Enquanto isso, o jogador pode receber propostas de outros clubes. Por enquanto, o termômetro indica a não permanência do camisa 7.
0: 15 minutos para começar Boca e Vasco na Bomboneira em Buenos Aires. O plantão Bandeirantes com todos os detalhes. Alô, Lucas Bueno.
8: Boa noite, Canhão, todos que nos acompanham aqui na Bandeirantes. Além de Boca Juniors e Vasco, hoje pela Série B do Campeonato Brasileiro, Londrina, fora de casa com 2 gols de João Vitor, vai vencendo o Athletic. No futebol internacional, rodada da Champions League, o Sporting fora de casa venceu por 2-0 o Lens. O Arsenal segue líder, vencendo por 3-0 o Lille da França. Em um jogo de viradas, o Clube Brugge da Bélgica venceu por 4-3 a Inter de Milão. O Leipzig venceu por 1-0 o PSV. O Atlético de Madrid venceu por 2-0 United, Viking e Bayern empataram em 3-3, o Barcelona de virada venceu por 4-1 Galatasaray e o Villarreal venceu por 3-1 a equipe da Nápoles, num amistoso que está rolando agora entre Brasil e Argentina. No feminino, a seleção brasileira vai vencendo novamente as argentinas por 2-1, gols de Bia Zanerato e Gil Garberini. O futebol segue amanhã, porque na Libertadores teremos Fluminense e Palmeiras, na Sul-Americana, Atlético Mineiro e Montevideo City Torque. Na Champions League, destaque para 2 duelos, Roma e Real Madrid, Manchester City e PSG. Essa rodada de Conmebol termina na quinta-feira com Estudiantes e Flamengo. Um pequeno detalhe sobre o jogo de quarta-feira do Palmeiras e Fluminense: Vitor Roque é um desfalque de última hora para o Palmeiras contra o Fluminense. Ele não viajou com a delegação depois de sofrer uma entorse no tornozelo.
0: Está no ar o futebol Bandeirantes, com destaque para o jogo de ida da semifinal da Sul-Americana, Argentina, Buenos Aires, Boca e Vasco da Gama, com todo o nosso time técnico em campo, mesa de som com Michel Lopes. Na central técnica, Caiame Martins. Nas imagens do youtube.com/Rádio Bandeirantes Oficial. Na transmissão multiplataforma Bandeirantes com Igor Nascimento. No digital com Lucas Abudi. No ar, o futebol da maior rede de rádios do Brasil.
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0: Sul-Americana, esse é o primeiro jogo. O jogo tá ida na Bomboneira, nesse clima, com essa torcida do Boca barulhenta, enchendo o seu estádio, uma verdadeira pressão para cima do Vasco da Gama no jogo da Argentina. Semana que vem a volta no Brasil, no Rio de Janeiro, provavelmente. Continua a briga para sabermos onde vai ser o jogo da volta entre Vasco e Boca. 9:21 da noite, destaques do jogo, as informações de Vasco e Boca com o repórter da Bandeirantes, Guilherme Agrela.
1: Vamos lá, Canhão, você estava destacando aí a possibilidade do jogo no Maracanã na próxima semana, na próxima terça-feira, dia 20. A princípio é isso que vai acontecer, porém, na tarde desta terça-feira, o consórcio Fla-Flu, que administra o estádio do Maracanã, entrou com um novo recurso para a decisão que saiu hoje também, que liberou o Maracanã para este jogo da semana que vem. O Vasco já vendeu todos os ingressos esgotados para esse duelo e agora tem aí que se manter essa decisão ativa para que o jogo não seja alterado para o Paraguai. Isso porque a própria Conmebol já disse que deve sim mandar o jogo para o Paraguai, como o Quesada muito bem destacou, caso esse recurso entre de fato em vigor e seja a decisão final da justiça para esse duelo de volta da Copa Sul-Americana. Que, aliás, vale destacar a premiação para ambas as equipes, Canhão. O vice-campeão, quem passar desta semifinal, já garante ao menos $2.500.000, enquanto isso, o campeão embolsa $10 milhões, dinheiro que, claro, os dois clubes precisam. E se o Boca Juniors está a 17 jogos sem perder, o Vasco também se encontra aí a 6 partidas sem saber o que é uma derrota. Aliás, 6 jogos sendo 4 vitórias e 2 empates e a última derrota no início do outro mês, do mês passado, mês de setembro, para o Fluminense no Maracanã pelo Campeonato Brasileiro. Fora de casa, o Vasco da Gama nessa temporada disputou 27 jogos com 8 vitórias, 10 empates e 9 derrotas e venceu 3 dos últimos 5 jogos que disputou fora dos seus domínios. Já a equipe do Boca Juniors, que foi eliminada da Copa Libertadores e por isso disputou a Copa Sul-Americana, não perde desde o dia 30 de julho, quando foi derrotado para o O'Higgins, 1-0 playoffs dessa Sul-Americana, e aí acabou passando nas penalidades máximas. Canhão, repito o retrospecto, 14 jogos no total, sendo 6 vitórias do Boca, 7 empates e apenas uma do Vascão, 1951, 3-0 amistoso no estádio do Maracanã. Canhão?
0: Queçada, retrospecto não entra em campo, vale, é claro, muito como informação, como detalhe, mas quando rola a bola, ganhou mais vezes fora de casa, perdeu mais jogando na casa do adversário. O que conta é a bola rolando nesse clima da Bomboneira que você tão bem conhece, nessa pressão que é exercida em cima dos adversários que lá enfrentam o Boca. Confesso a você que esse Boca é um dos piores dos últimos anos. Perto daquele Boca que a gente já viu várias vezes, esse é um Boca, entre aspas, vencível, hein, Quesada?
2: Sem dúvida, sem dúvida. E se a gente estivesse numa rádio argentina, certamente El Cañón perguntaria para o Quesada, Alejandro Quesada, o seguinte: esse Vasco aí também já não é lá grande coisa, né? Então, quer dizer, os dois caíram muito nos últimos anos.
0: Se bem
2: anos,
0: que
2: né?
0: O Vasco aproveitou muito bem a janela aqui de contratações.
2: Sem dúvida.
0: Para a tabela, para o Campeonato Brasileiro.
2: Melhorou. A chegada do Colídio foi um negócio diferente, né? O Vasco consegue fazer essas coisas diferentes, né? Trouxe o Cano, ninguém dava muita, né, moral pro Cano, até faziam uma brincadeira. Ah, o Vasco entrou pelo Cano. O Cano jogou muita bola no Vasco e depois foi pro Fluminense. O grandalhão loirão lá, o
0: Verrete.
2: Poxa vida, né? O que ele jogou. E jogando num Vasco que não era o Vasco da época do Eurico, em que sobrava dinheiro, sobravam craques, né? Os caras conseguiram fazer uma diferença num Vasco com muitas e muitas dificuldades. Você tem razão, o Boca já não é mais o mesmo, o Vasco também. O Boca deixou de ser forte ali na virada de 19 para 20, né? Problemas financeiros, aí teve o Riquelme que assumiu, ainda tem dinheiro junto com o River, com Estudiantes para formatar times bons, não que o time seja ruim, mas a melhor versão do Boca ficou lá atrás. Inclusive, o último grande time do Boca foi com o Riquelme, né? Quando ganhou aquelas Libertadores.
1: Que hoje todas, é presidente, né?
2: Que hoje é o presidente.
1: Hoje é o presidente do
2: Boca. E o Pedrinho, Juntos. Últimos grandes momentos do Vasco, o Pedrinho estava naquela final de Libertadores.
0: Dois presidentes que jogariam.
2: Nossa, fácil, facilmente.

0: Seria o titular.
1: Hoje até, viu?
0: Até hoje. Facilmente.
2: Vamos confirmar os times. Já já o Quezada fala do jogo. A sua expectativa. Hora das escalações na Bandeirantes. O Vasco da Gama com Guilherme Agrela.
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4: O gigante da colina definido e escalado pelo técnico Pedro Emanuel. 51 anos, português que já soma 21 jogos pelo Vasco da Gama com 10 vitórias, 7 empates e apenas 4 derrotas. Define e escala o Vascão com um Léo Jardim no gol. 96 Paulo Henrique, 30 Robert Renan. Alan Saldívia, uruguaio, veste o número 4 e cuiabano com a 66. Meio de campo formado por 5, Santiago Sosa, argentino, joga em casa. 23, o capitão Thiago Mendes, volantão. E 28, Adson, ex-Corinthians. Na frente, 22, Alan Lescano. Andrés Gomes, o grande craque, carrega 11 às costas. E com a 19, Bruno Duarte Canhão.
2: Agora os donos da casa, o Boca Juniors.
3: Boca Juniors, Boca Juniors.
4: Os chineses, que já têm 2 títulos de Copa Sul-Americana, bicampeões seguidos em 2004 e 2005, comandado por um técnico super campeão como técnico e também como jogador, Rodolfo Arruá Barrena, de 51 anos, que em 2 passagens, além de 1 campeonato argentino e 1 Copa da Argentina, soma 71 jogos com 44 vitórias, 15 empates e apenas 12 derrotas. Define e escala o Boca em casa, com casa cheia, com Álvaro Monteiro, goleiro número 1, 17 Lozano, 2 Lautaro de Lolo, 42 Herrera e 3 Lautaro Blanco. Meio de campo com Milton Delgado, o 18, Santiago Ascacíbar, 25 e 15 Alarcón, 7 é Carlos Palacios, Leonel Flores, apenas 19 anos, veste a 19 e na frente 30, ex-internacional Ener Valencia Canhão.
2: Quem apita na Bomboneira Grela?
4: O mesmo árbitro das 2 fases anteriores na Bomboneira por parte da equipe do Boca Juniors. Apitou contra o Recoleta e também contra o São Paulo neste mesmo local. Piero Massa, o chileno de 41 anos. Todos os seus companheiros também chilenos. Auxiliar número 1, José Retamal. 2, Carlos Poblete. E o quarto árbitro é Matias Riquelme, nome do presidente do clube do Boca Juniors, inclusive. E no VAR, José Cabero, também no Chile, 39 anos. Canhão.
2: Os capitães agora conversam com Piero Massa, definindo de que lado ficam Boca e Vasco e quem dá a saída. 9h28 da noite, hora de Brasília, hora também de Buenos Aires. Hora de ouvirmos Leandro Quezada e a sua expectativa para um duelo importante para o futebol brasileiro. Como bem destacou o Quezada, a hegemonia brasileira no continente, ela pode se manter. Com os brasileiros definindo a Sul-Americana e a Copa Libertadores. E é muito previsível isso. Pelas campanhas que fazem esses times na Sul-Americana e também na Copa Libertadores. Leandro Quezada opina na Bandeirantes.
0: Essa é a grande expectativa, né? Finalíssima da Libertadores com brasileiros e a final da Sul-Americana também. Acho que o Vasco tem, né, o maior desafio, que é passar pelo Boca em relação ao Atlético Mineiro, que ainda mantém chance e vive essa chance de chegar à grande final. Agora, o Vasco tem condições, sim, principalmente se hoje conseguir arrancar um empate do Boca em La Bombonera. Ouvindo aí torcedores, dirigentes, jogadores, o chat ali dos torcedores chineses, né, do Boca Juniors, o entendimento é que o Boca hoje, na visão argentina, né, na visão do Boca, na visão chinesa, que o Boca precisa fazer o resultado hoje. Porque entende que na volta no Maracanã, imaginamos Maracanã, a dificuldade será maior. Então, o Vasco tem que fazer um jogo muito inteligente hoje, né? Entender o que tem do outro lado, né? Principalmente do outro lado, um time que vai partir para cima, porque o Boca, historicamente, com raras exceções, parte para cima dos adversários quando joga em casa. E esse climão aí é maravilhoso, né? Esse estádio ajuda muito nesse conceito, né? De ir para cima do adversário. De repente, num contragolpe, né, num lançamento, numa jogada pela linha de fundo, o Vasco pode tentar construir até, quem sabe, uma vitória. Eu acho que o empate está de bom tamanho, não conta com Colídio, vai fazer falta. Do outro lado, também é verdade, não tem o Leandro Paredes. Tem que tomar cuidado com esse Ener Valencia aí, que é bom jogador, 3 Copas do Mundo, experiente, enfim. Mas estou apostando num resultado de empate que seria uma grande vitória para o time vascaíno em La Bombonera, Canhão.
2: Autoriza, Piero Mazza, começa na Bombonera. Você ligados pela mesma emoção do futebol aqui na Bandeirantes, com a maior rede de rádios do Brasil. Atrás do Vasco domina, conseguindo Robert Renan, dá no meio, tentou o passe da ponta, Andrés Gomes toca para fora, a bola vai de graça pela linha lateral. Primeiro arremesso do jogo, é bola para a equipe do Boca. Torcedor do Boca o tempo inteiro cantando, tem muito torcedor do Vasco. Espaço reservado, não é, galera? O torcedor visitante está completamente tomado, hein, de vascaínos.
4: Completamente. Os 4 mil ingressos destinados à torcida vascaína, todos esgotados. A tendência é que no Maracanã ou no Paraguai seja a mesma coisa por parte dos chineses, Canhão.
2: De Lolo levanta a frente de cabeça para o Vasco, rebate Robert Renan. Thiago Mendes cabeceia, toma a frente. Cuiabano pica, ela passa pela meia direita, volta na marcação, domina de Lolo. Sai de André Gomes, toca no meio, a bola muito alta. Valência cabeceia, Asca Silva fecha pela ponta para tentar a jogada com Palácios na área. A bola, Ener Valência sai dela pela direita, já driblou, cruzou para a grande área, a defesa corta mal. Thiago Mendes tentou bater para a ponta, tá, rasga a defesa, típico Robert Renan. Alivinha, toca a bola para o meio, a defesa chega a tocar na volta na marcação com o Thiago Mendes, é marcado por dois na jogada por dentro. Lozano se antecipa, chuta, rasga Thiago, a bola vem desviada. E a torcida no Boca fazendo seu espetáculo na Bombonera. O som da Bandeirantes mostra para você. Com Caiane Martins na central técnica. Com Michel Lopes na mesa de som. 1:30, primeiro tempo, lateral para o Vasco. Cobrado com Cuiabano. Enfia essa porta, passa a bola para Bruno Duarte. Sobe de cabeça de Lolo. Rebate, cai no meio. Sousa tenta, bate a marcação de cabeça. Rebate no meio. Saldívia corta para o Vasco. Vai por dentro do passe. Na marcação, defesa que atrasa ele via. Entregando o passe pela ponta, Blanco. Já vira para o ataque. Fecha Flores. Aqui está marcado. Domina, é rápido à frente, tenta o toque no fundo, cruzamento para Valência, corta a marcação. Vasco à frente, ganha o rebote, voltou pela direita ainda para tomar a frente. A defesa tenta o passe na ponta, ela vai desviada pela linha lateral. Pé para a bola, o PH, e ela vai de graça para fora, lateral para o time do Boca jogar. Dois, primeiro tempo, 0-0 no final, cobrando bola para a ponta para o Ener Valência, na frente dele, Saldívia. Põe o pé de bico, toca a bola para fora, pela linha lateral. O clima da Bombonera esse, é jogo decisivo. É apenas a ida da semifinal da Copa Sul-Americana. Lateral, ataque do Boca, na esquina, Blanco, capitão para cobrar. Ele dá bola para Valência, volta Blanco, chuta, a bola vai desviada. Toca para fora, essa mano, o Márcio, lateral, então ataque do Boca ainda, Blanco para cobrança, remessa Ener Valência, domina, lado esquerdo, de volta o passe, a Blanco, liga de fundo, marcado para cruzar, para grande área, bola, Saldívia atira, põe o pé e manda para fora, essa bola arremessa, vai ter um ataque do Boca, já cobrado para canhota o passe, fecha Delgado, Palácios tenta, Adson toma a frente, escapa na falta, pelo passe na ponta, seria no meio, a defesa se antecipa, toca a marcação atrás, Cão Herrera, deixa pelo meio campo, Andrés, o passe, Asca Silva, fecha por aqui, Valência tenta, a defesa corta, volta Thiago Mendes, entrega Adson para fazer ele botar para fora. Lateral de graça para o time do Boca cobrar. 3 minutos, primeiro tempo, 0-0, jogo na Argentina. Blanco para fazer cobrança pro Boca, lado esquerdo aqui pela ponta, perto da bandeira de escanteio, encosta ao lado do zagueiro Herrera. Delgado se mexe, passa Ener Valência, para trás a bola, começa o meu campo, Asca Silva fazer atrás, devolve a bola pro zagueiro, dá pro Herrera, entrega mais atrás ainda, de Lolo, sai do gol com o pé, o goleirão do Boca domina Monteiro, entrega pela meia direita, passe para Lozano, lateral bem aberto, toma a frente, ganha o Andrés Gomes, toca na ponta, vem Cuiabano, a bola quica, passa, passou também por uma bexiga, um balão tá no meio campo ali, ele volta a bola, Léo Jardim domina com liberdade e já joga aqui na ponta com Saldívia. 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Grupo Souza Lima. 4, primeiro tempo na Argentina, 0-0, jogo ida semifinal, Copa Sul-Americana, atrás do Emílio, e vai jogar de volta o time do Vasco da Gama, levanta na ponta Robert Renan, Andrés Gomes nas costas da marcação, tem no meio Bruno Duarte, ganhou Andrés Gomes para Bruno Duarte, na direita a bola vai travada, desviada na marcação, domina Bruno, passa pela ponta, escapa na falta, tendo passe a Sousa, perde a bola, vai para a grande, vem a defesa, rasga Blanco, voltou a sombra, Bruno bateu no canto, espalma Monteiro! Tapado o goleiro do Boca para escanteio. Bruno Duarte domina com liberdade. Mandou um canhão no chão. Ela passa desviada Monteiro na ponta da unha. Quase o Vasco faz 1-0 a grela.
4: E o Monteiro tem 1,99m. Tem que ser um pouquinho mais no canto para conseguir tirar do goleiro colombiano do Boca Juniors. Mas foi uma bela finalização do Bruno Duarte. A primeira do Vasco no jogo. aposta de Pedro Manuel. Vem escanteio lado esquerdo, adição na bola, Canhão.
2: Escanteio, Vasco manda todo mundo para dentro da grande área, quase 5 o primeiro tempo. Lesquedo se prepara para fazer a cobrança para a grande área. Saldívia levantou no gol, passa, rasga a marcação, sobra, voltou fora da grande área. Atson chuta, prensada, sobra, voltou. Thiago Mendes colocou o pé na primeira bola, foi travando com o Cuiabano, perdeu. Na direita, o passe para linha de fundo, fechou na marcação com dois em cima dele. Palácios pediu a falta, nada. Vasco ganha a bola e joga pelo meio do campo. Bomboneira na Argentina, a bola rola, o relógio não para. 5:30 o primeiro tempo. Semifinal sul-americana, jogo de ida 0-0. Boca e Vasco da Gama. Lucas Bueno.
1: Encerrado o duelo na Série B. Atlético e Londrina empatam pelo placar de 2-2.
2: Recuada a bola pro goleiro do Boca, Álvaro Monteiro com o pé, marcado aqui no meio. Pelo centroavante do Vasco pro Dodo Duarte. Doca na ponta, vira pra Herrera, que entrega a parte lateral. Blanco perdeu pra bola. Ele foi, ela não sei pra onde, pra nuvem. Ela bateu no pé dele, foi para fora de graça. Lateral pro Vasco, cobrar na direita. 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Lateral cobrando para a grande área, bola para o Duarte de cabeça. Herrera conseguiu tocar, Blanco Olivia cai no meio para o Vasco, a bola muito alta, encobre Sousa. Valência bota a cabeça, Sousa, Cuiabano, volta a bola pelo meio. Sousa marcado, sai do zagueiro e volta a bola com Robert Renan. Domina atrás demais, atrás começa com Léo Jardim. Quezada, 6 minutos e meio de um jogo que começa a correr. Mas a grande chance foi essa do Vasco. Nesse toque na ponta da linha do Monteiro para escanteio, Quezada.
0: O jogo é muito bom, tenso, de Libertadores. O Boca começa com uma pressão incrível. O Vasco suporta e eu falo depois.
2: PH, Adson na área. 1, 2 dribles. Bateu pro gol, bate no Ferreira. Vai sem ganho, escanteio, não saiu. Ele pega a sobra, entrega para trás da bola. Com defeito, marcação, volta, se antecipa. Toma na frente, Delgado chuta. Ela bate em PH e sai líquido pro tiro de meta. Então, pro Boca, sem Quezada.
0: Jogo bom de Libertadores. 5 minutos iniciais, pressão total do Boca, normal, tá no pacote. E aí foi num contragolpe, puxado ali pelo Andrés Gomes, que o Vasco fez essa jogada incrível no chute do Bruno Duarte, base do Palmeiras, e a defesaça do Monteiro. O Vasco faz um bom jogo, estamos batendo aí 7 minutos de uns quebradinhos. Vasco encara o Boca em La Bombonera. Muito legal ver o Vasco jogar dessa maneira nesses primeiros minutos, Canhão.
2: Herrera no passe, a ponta virou uma jogada, tenta a jogada na ponta. Flores tomou pancada no PH, é falta marcada. No pé direito, no tornozelo do PH, chegou chegando a grela.
4: É, te falar, viu, Canhão? Me pareceu na bola, mas foi um pouco imprudente. Aí o Flores valoriza, ganha a primeira falta do Boca no jogo. Paulo Henrique faz a falta e o Canhão diz aqui, ó. Só porque não foi em você, mas eu aguentaria mais que o Flores, Canhão.
2: Vamos pro jogo. Lá no meio, o time do Vasco, Sousa domina, entrega atrás, dá no meio campo, recua a jogada, Saldívia domina. Vai parar o jogo agora o Piero Massa para chamar a atenção do jogador do Boca, o Delgado. Ele deu uma pegada firme lá na ponta esquerda, bateu por baixo, cometeu a falta. Pisão por cima. Ele pisa no calcanhar do jogador do Vasco da Gama. Por enquanto, só amarelo. Só isso, Agrela.
4: É, agora sim, uma falta realmente para no mínimo cartão amarelo. Foi ali só no tornozelo do Andrés Gomes. O Milton Delgado, número 18, tá amarelado. No VAR tá o José Cabeiro. Aparentemente vai ficar só por isso mesmo, viu, Canhão? Amarelo aos 8 minutos do primeiro tempo para o 18 do Boca Juniors.
2: E aí, Quezada, tá bom o seu amarelo?
0: Já vimos lance em que o árbitro mostra cartão vermelho, né? No Brasileirão, direto, fatalmente, né? Seria vermelho. Libertadores é diferente, é uma licença para bater mais. Amarelo tá de bom tamanho.
2: Andrés Gomes na área para Bruno Duarte. Herrera se antecipa, Nibico levanta a bola pela ponta, cabeceia para trás, Ener Valência. Robert Renan entrega atrás, dá Saldívia, marca Vasca Cibor, dá no meio o passe, começa com o capitão. Thiago Mendes abre o passe para Sousa pela meia direita, mais no meio, perde a frente Lescano. Ele vira a bola para PH, Paulo Henrique de volta ao passe, Lescano domina bem, recua, dá no meio, Sonsa se projeta, vai embora o volante, entregando a Robert Renan, o zagueiro passa pelo meio campo, escapa do Vasca Cibar, balança de um lado para o outro, dá na ponta, tenta o passe, bola muito alta, passa pela marcação, ganha na jogada do Herrera, toma a frente, ganha, tira a bola, voltou, presentaço, Andrés Gomes tentou tomar, vai descendo para escanteio, não, bateu no Andrés Gomes, apenas tiro de meta, uma saída toda enroscada do Boca em Agrela.
4: É, agora o Herrera acabou se recuperando no lance, porque ele tinha dado a bola no pé do Andrés Gomes, depois só protegeu, ganhou o tiro de meta. Segue 0-0 na Bombonera.
2: 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Ener Valência na direita para a grande área. Bola! Voltou Sousa, voltou para escanteio. Valência num vacilo da defesa do Vasco. Para fora essa bola tocada pelo Sousa. Escanteio Boca na direita aos 10 primeiro tempo. A grela.
4: E o Sousa foi tentar desfazer a besteira do Robert Renan, porque espanou o taco, ia pegar o Ener Valência. Coloca para linha de fundo Sousa. O primeiro escanteio do Boca do jogo lá do lado direito. Canhão.
2: 10 minutos do primeiro tempo da grande área de Lula Herrera. Zagueiros muito altos lá dentro também. Flores, Ener Valência. Alta bola para Valência. Cabeceou. Tá no bolo. Perde a marcação. Rebate atrás. Voltou o Delgado. Toma a frente. Ganha. Recua a jogada. Volta pela ponta. Flores bate. Ela bate na marcação. Toca no Watson. Flores pega o rebote. Recua. Dá Blanco aqui pela ponta esquerda. Já driblou. Watson insistiu. Blanco toma. Recua. Dá no meio do campo ainda. Volta o passe. Alargou. Na área. A bola muito alta de cabeça. Rebate. Tira aqui dentro. Andrés Gomes. Sobra a volta pro gol. Cabela direita para Lozano. O lateral domina. Marcado. Vai ter que tocar atrás. É o que ele faz então. Recua. Dá pelo meio campo. Puxa o passe. Alargou. Alargou. Herrera. Pressionado na presença dele. Volta pro lado de longe, ele volta pro goleiro, sai do gol para pegar com o pé Álvaro Monteiro. Bomboneira, a bola rola, o relógio não para. 11 minutos do primeiro tempo. Ida, semifinal sul-americana. Lá vem no meio Flores pra tava, caiu, falta! Drible rápido, pezão por trás do Paulo Henrique, a falta marcada. Falta pro Boca na esquerda, confirmando, são 11:30, primeiro tempo na Bomboneira. Boca Vasco, tá 0-0. Lucas Bueno.
5: O outro duelo da Sul-Americana acontece na quarta-feira entre Atlético Mineiro e Montevideo City Torque, jogo às 7 horas da noite na Arena MRV.
2: Jogadores do Boca cercam Piero Maza, queriam um cartão, mas nada de cartão por enquanto, é isso, hein, Agrela?
4: Nada mesmo, Canhão, e de novo foi o Paulo Henrique, acabou de fazer uma falta lá na frente, agora dá uma falta de graça já no campo de ataque, falta perigosíssima lado esquerdo, com isso a previsão da Bandeirantes é de chuva na área do Vasco. Estão ali na bola o Leonel Flores e também o Milton Delgado, o Blanco, que tem 9 assistências na temporada, também se coloca à disposição para bater a falta, Canhão.
2: 12 minutos e meio do primeiro tempo. Chance para o Boca fazer o gol. Blanco se prepara para fazer a cobrança. Pé esquerdo para a grande área. De Lolo, Herrera, os zagueiros. Léo Jardim encostado, trave direita. Sobe o muro. Grita, berra, chama o time. Falta marcada para o Boca, mandando todo mundo para dentro da grande área brasileira. Para a cobrança. Blanco levantou para Lolo. Passa, Herrera, tenta, volta, ganhou, girou, bateu Palácios. A marcação corta a frente, volta travada. Entrada na grande área, vem Ascacibas. Um chuta, opa! Valência deu um tapa, apareceu jogador de vôlei, Ener Valência, falta marcada, bom pro Vasco, que essa bola foi aliviada nessa cortada do Valência, é falta marcada pro Vasco. 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Leandro Quezada opina na Rádio Bandeirantes. E o jogo na Bomboneira, 0-0, Quezada.
0: É, nesses últimos minutos o Boca chegou um pouco mais forte, né? Mas o Vasco tá fazendo algo muito legal. Bola no chão, troca de passes, né? Se mantiver essa qualidade e não errar passes fáceis como errou agora, eu acho que o Vasco tem uma grande chance aí de continuar construindo algo ofensivamente, fazendo uma transição inteligente, com capacidade, com técnica, para botar perigo em cima da equipe do Boca que vai para o ataque.
2: Flores para meia, Valência perdeu, volta Lescano, tira para o Vasco, levanta, tudo de cabeça, toca de volta o passe Lescano, Ascacibra bota a cabeça, corta, dá o passe na ponta, Delgado por trás, travado, sem falta, Adson domina, recube, volta, bola Sousa. Pedro Maza é daqueles, se não sair sangue, ele não marca a falta não. Ah, tem que sair sangue, ele dá uma olhadinha. Não, tá inteiro. Lá vem o Vasco, Andrés Gomes passa pela ponta, Cuiabano vem o lateral no apoio. Cuiabano domina, devolve a bola, Andrés Gomes na direita, enfia o passe pra ponta pra ninguém. Ele abaixou a cabeça, enfia o pé agora, pede desculpas. Manda pra ninguém, não passou no apoio na direita aqui o PH. 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Trocam passes, zagueiros atrás do time do Boca, Ascacibra domina, entregando pela direita com o zagueiro de Lolo. Tem liberdade, caminha, sua distância, marca Andrés Gomes. Passa na ponta, Ascacibra, ele enfia para Lozano. Nas costas da marcação, vai no fundo daqui que vai para fora. Forte o passe, ela vai direto pela linha lateral. 15 para as 10 da noite, marcando o quinto sinal da Bandeirantes, hora de Brasília. 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Para trás com o zagueiro do Boca, domina sozinho Herrera, que faz a inversão aqui com o capitão Blanco, lá do vestido, devolve a bola para o Herrera. Enquanto isso, Michel Lopes, mesa de som, com Caiane Martins na central técnica, marcando Bomboneira, Buenos Aires. A bola rola, o relógio não para. 15 minutos e meio, primeiro tempo. Cuiabana pro Nuno Duarte, de cabeça, Herrera tira aqui atrás, voltou o Thiago Mendes para a sobra, ganhando pro Vasco, bico para a ponta, para PH, passo errado, ganha o Leonel Flores, apenas protege a bola, agora sim a domina, passo pé sobre ele, marcado pelo PH Flores, enfia para direita esse passe, Ascacíbaro fecha aqui de cabeça, rebate Robert Renan, só que no pé do marcador, o adversário chega à frente, ganha Lozano, enfia de volta a bola pela direita, indo lá pela ponta com o Delgado, Palácio se mexe pela ponta, passa o Ascacíbaro, ele tenta Lozano, lateral 10, vem no apoio, fecha marcando, volta Ascacíbaro recuando, de volta o passe para Delgado, são 16, primeiro tempo na Bomboneira, lá vem de volta o time do Boca, Ascacíbar, linha de fundo para Delgado, para cruzar para o gol, levantou, sai do gol no alto, Léo Jardim subiu, grudou, 16, primeiro tempo na Argentina, Boca e Vasco tá 0-0. Lucas Bueno.
5: Na próxima quarta-feira acontece também o duelo da Libertadores, este entre dois brasileiros, Fluminense e Palmeiras, às 9:30 da noite. Fluminense jogando no Maracanã.
2: 0-0, jogo na Argentina, volta a atacar, de volta a jogada na esquerda, aqui atrás com o time do Boca para tentar, frente Delgado, foi marcado, perdeu Flores na sobra, ganhou pro Vasco, sai da falta, perdeu na sequência, Lescano, o Vasco tenta, recupera o Boca de novo, 16:30, primeiro tempo na Argentina, trocando passes, zagueiros do Boca, de Lolo, Deli Herrera, marca a distância apenas de longe, Bruno Duarte, ele enfia Blanco pela ponta, mais na canhota, esse passe liga de ponto, para chegar aqui sozinho, Delgado na área, para trás, Ascacíbar bateu, toca Robert Renan, conversa salvando, sobra voltou, atira Andrés Gomes, entregando a Thiago Mendes, domina o capitão do Vasco na tranquilidade, belo drible, já enfia a bola para o Andrés Gomes, pela ponta, ele espera para o Bruno Duarte, parece na banheira, lançado, Bruno ganhou, bandeira já parou, não parou sim, marcado impedimento, apesar do defesão do Álvaro Monteiro, na frente o centroavante do Vasco da Gama, na grela.
4: Demorou um pouquinho, né, Canhão, Andrés Gomes, que é muito rápido, talvez o melhor jogador do Vasco nessa temporada, mas demorou um pouquinho, aquele milésimo de segundo para fazer o passe, e aí o Bruno Duarte ficou impedido, mas de novo o Monteiro ia vencendo o centroavante do Vascão, porque fez uma ótima defesa que não estava valendo, segue 0-0 na Bomboneira.
0: O Canhão, tá fácil o Boca jogar em cima do lateral aí do Vasco, o Paulo Henrique, hein? O Paulo Henrique tá errando passes fáceis e tal, e tá dando muito espaço, né? Então o técnico do Vasco tem que tentar preencher ali aquele espaço e ter um apoio na hora da marcação, porque por ali o Boca tem criado boa chance.
2: Sobe de cabeça, Saldívia pro Vasco, tira, vai no meio ainda, sobra a volta, acerta o Boca, Blanco desce no apoio, adianta a bola, pede o rebate, PH, toca no meio, vira o passe da ponta, Lescano no meio, Thiago Mendes, volta a bola, Lescano, dois a marcá-lo, recuando, volta a bola com o zagueiro, tocando mais atrás dele, a Saldívia entrega a bola, Sousa, Lescano, abre a passada, enfia do lado esquerdo, na ponta cuiabano, se apresenta ao lateral, dá uma olhadinha para trás, e Charles Cuba devolve a bola para Sousa com Lescano, que entrega atrás de volta o passe, vem Robert Renan, dele mais atrás com Sousa de novo. 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São 18:30, primeiro tempo 0-0. O jogo vem Lescano na ponta, foi travado por trás. É falta. Parou o jogo, Pedro Maza, você está ouvindo os sons da Bomboneira com todo o nosso time técnico, com Caiane Martins na central técnica, sonzão da Bomboneira, com Michel Lopes na mesa de som, nas imagens no suíte Igor Nascimento, no digital Lucas Abudi. Já cobrou, falta o Vasco, bola para ponta, Andrés Gomes de primeira, Cuiabano domina, bate no meio, Watson dominou de frente para Cuiabano, na grande área, Monteiro saiu, pegou o goleiro! Tabela rápida, Adson com o Cuiabano. Monteiro sai para pegar. Boa tabelinha, o goleirão tava ligado. A grela.
4: É, e se o Paulo Henrique tá passando mal pelo lado do Vasco, o Lozano também não tá vendo a cor da bola lá na direita pelo lado do Boca Juniors. Agora uma boa tabela entre Adson e Cuiabano. A bola um pouco forte demais do ex-Corinthians nas mãos de Monteiro.
2: 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Placar de 0 a 0 para o jogo na Argentina. Terça que vem a volta. Ainda não sabemos onde, né? Não sabemos ainda onde vai ser a volta. Ascacibra pro Boca, dá no meio esse passe. Palácios, Ascacibra deixou passar. Vai na direita, o passe mergulha, tira aqui atrás de Carrinho, rebate Cuiabano. Vai na ponta, não domina essa bola do Zambi, ela sai. Mesmo assim, ganha aplauso, a bola sai pela linha lateral. Reverso então pro Vasco da Gama. Bomboneira, a bola rola, o relógio não para. São 20 minutos do primeiro tempo. Na Bandeirantes, semifinal, jogo de ida sul-americana, Boca Vasco, 0-0, Lucas Bubeno.
5: No amistoso feminino, a Argentina buscou o empate. Neste momento, o Brasil 2, Argentina também 2. O segundo gol da Argentina foi de bom segundo.
2: Para trás esse passe com o time do Boca jogando com o lateral, domina Lozano, recua, dá no meio essa bola, recuada atrás então Alarcón, dá para o goleiro, Monteiro enfia a bola para a esquerda, Blanco fecha aqui, domina, Adson pressiona, Blanco dominou, já driblou, vai rápido, Adson botou o pé, travando a bola, voltou no meio, travou na marcação, Lescano, só a bola volta para o Vasco na direita ainda, Paulo Henrique toma, na área, Bruno Duarte pediu, ele cruzou, bate do zagueiro, ficou pedindo pênalti, o Paulo Henrique sai na ponta, defesa, tenta, Blanco chuta na parte do PH, vem para fora, linha de ponto, e o PH gesticula, mostrando o braço direito, querendo o pênalti, que estava colado no braço, estava colado no corpo, o braço do jogador do Boca. Absolutamente nada, nada, nada. A grela?
4: Nada mesmo, viu, Canhão? E o Alarcón pulou com o braço totalmente colado ao corpo, conseguiu fazer o bloqueio. E aí o Paulo Henrique ficou reclamando e perdeu na velocidade, desistiu da jogada e acabou, portanto, na sequência, tomando o chute em cima dele, apenas tiro de meta pro Boca. Então, se tivesse continuado, talvez pudesse ter pego essa bola aí e partido para dentro da área. Como assim não o fez? Apenas posse de bola pro Boca.
2: E toma aqui no meio, Cuiabano, Andrés Gomes, rolou, a Bruno Duarte, passa por ele na grande área, Blanco, tira, enfia na ponta esse passo, corta no maravilhoso, Flores, belo drible, sai do PH e dispara, PH por trás, tentou fazer a falta, Flores ganhou, bateu direto, fora! A esquerda do gol, Leonel Flores é rápido, PH é lento, tá ganhando todas aqui na esquerda, Flores ganhou mais uma, a grela.
4: E é um duelo ingrato pro Paulo Henrique, né, Canhão? Porque o Flores tem 19 anos, tem já 4 gols e 3 assistências em 19 jogos com a camisa do Boca. Ele estreou pelo profissional em junho desse ano, já foi convocado inclusive para a seleção argentina, fez parte da convocação na despedida de Lionel Messi da seleção. Então é um talento raro do Boca Juniors, que tá dando muito trabalho pro Paulo Henrique. Finalização para fora, segue 0-0.
2: 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Vasco ataca, Adson lá na esquerda, agora domina no peito e volta o passe atrás com o Thiago Mendes, parou, brecou, dominou, dá pra Sousa, Sousa, Thiago, Thiago com Robert Renan, que dá a Sousa, ele vai nesse, fica na roda, ele bobinho ali, domina, ele volta, Robert Renan, Adson dispara na ponta esquerda, pede o Andrés Gomes, enfia por dentro, Robert Renan, Lescano, na área, Andrés Gomes foi destruído antes pelo Lozano, não deu uma falta, rasga o zagueiro de Lula, manda a bola pra fora pela linha lateral, 23, primeiro tempo, Leandro Quezada, sangue 0-0, Boca e Vasco na bomboneira, que
0: sem pegar no pé, mas já fazendo aqui a cornetagem, pegando. O Paulo Henrique estragou a jogada de ataque da qual ele participava, porque ficou reclamando de um pênalti que não existiu, desistiu da jogada e aí perdeu a chance de continuar disputando a bola.
2: E depois?
0: E aí nesse mesmo minuto, menos de um minuto ali dentro desse lance, ele toma um drible que ele fica na saudade do Flores. Então o Paulo Henrique, já tinha criticado o Paulo Henrique antes, o Paulo Henrique tem que entrar mais no jogo, que tá atrapalhando no ataque e não tá ligado na defesa. E olha que tava na mira para disputar a Copa do Mundo, hein? Foi chamado pelo Ancelotti antes da Copa dos Estados Unidos, México e Canadá. Pois é.
2: Também pensei se... Não, ele não ia saber se ia ser melhor, pior com ele também, viu? Já que coisa foi feia.
0: Foi tão ruim, né?
2: Ia ser com ou sem ele, né?
0: Igual, né? Ia ser uma porcaria como foi.
2: Era mais um. 24 minutos do primeiro tempo. Bola pra fora, arremesso pro Vasco jogar aqui. Recuada, Robert Renan volta pro goleiro. Léo Jardim domina na entrada da grande área. 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Robert Renan, para trás da bola, Sousa dá no meio com o Lescano, domina Delgado Marques, ele abre a jogada para a ponta esquerda, Cuiabano passa bem aberto lá do esquerdo pela ponta, pede o Thiago Mendes, Lescano para Thiago, Thiago para trás, para Lescano, pede Andrés Gomes lançando de primeira, para Cuiabano no fundo, vai tentar driblar, bateu no zagueiro, de novo se sair escanteio, de novo corta, ela voltou na sombra para o Vasco, Andrés Gomes cortou, pé direito, para Bruno Edson, cabeceou do ângulo, é

0: Azul rápido, sobra velocidade para ele, ele ganha, bota o cabeção, ela vai no ângulo esquerdo. Álvaro Monteiro, olha aí, só olha, torce para a bola não entrar, mas ela vai para dentro do gol do Boca. É gol brasileiro, é gol do Vasco da Gama na Bomboneira. Adson, Adson, um pro Vasco, Boca 0, Monteiro, não tem jeito, tá feito. O Vasco faz 1-0, Guilherme Agrela.
1: E o Lozano não tá vendo a cor da bola. Agora dessa vez cuiabano para cima dele. Deixa no chão, toca para Andrés Gomes, que cruza na cabeça do Watson. Apenas 1,71 m. Alto não é, mas foi mais alto que todo mundo da zaga do Boca. Faz seu 5º gol no ano pelo Vasco, o 5º na Copa Sul-Americana. E quem sabe, para quem já fez o Monumental de Núñez, a sua casa na Libertadores de 1998, quem sabe Bomboneira se torne também o palco da glória vascaína, que por enquanto vai vencendo. O Vasco tem 1 e o Boca não tem nada, canhão.
0: E agora a parada para a hidratação. Opinião Bandeirantes, o Vasco na frente, Adson de cabeça, é baixinho, mas tava lá, se enfiou no meio dos pés e botou o cabeção. O Vasco na frente, Leandro Quezada, 1-0, Brasil em cima da Argentina, Quezada.
2: É o que eu dizia do capricho, né? Se caprichar um pouco mais, colocar a bola no chão e ter aí o entendimento de que não precisa desesperar, o Vasco vai conseguir alcançar alguma coisa legal. E foi assim, foi na luta, foi na troca de passes, né? Uma jogada pela esquerda, parece que a bola já estava ali, né? Praticamente fora dos planos da equipe do Vasco, até que numa disputa a bola sobrou para o Gomes fez um cruzamento preciso, é um jogador que vive um momento excepcional, não foi bem na última partida lá do Brasileiro, mas isso é uma outra história. E aí o baixinho Adson, baixinho mesmo foi o Romário, mas o baixinho Adson pula com o Palacios e também com o Herrera e de cabeça abre o placar. Que resultadaço do Vasco da Gama em La Bombonera. E não foi sem querer, porque o Vasco joga uma grande partida até esse momento, canhão.
0: Robert Renan pro Vasco, ali vem, enfia na ponta para chegar, sobra com o lateral Lozano, ganhou no fundo, Delgado com ele, dá no fundo para cruzar para área, a bola passa, toca à frente na esquina, Olivia Thiago Mendes, toca para fora essa bola, o Bandeira está marcando impedimento. Depois de meia hora, os caras estão xingando o Bandeira, que demorou para marcar, o Carlos Poblete, lá do outro lado, em Agrela.
1: É, exatamente, e o impedimento justamente do Palacios, que estava ali aparentemente um pouco à frente mesmo do Santiago Sosa, que era o último homem do Vasco. Segundo impedimento da partida, um do Vasco, agora um do Boca, que vai perdendo pro gigante da colina, o Vascão, 1-0 na Bomboneira.
0: 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Torcedor do Vasco na Bomboneira cantando, você tá ouvindo o torcedor do Vasco? A Bandeirantes traz para você os sons da Bomboneira, com Caiane Martins na central técnica, com Michel Lopes na mesa de som, Robert Renan pro Dudu Duarte na direita, no meio centroavante, encarrou Herrera, ganhou na tropeçada, depois que fica fácil pro goleiro, Monteiro sai para pegar sozinho, a bola dentro da sua grande área, placar de 1-0, Vasco vencendo o jogo, 21:30, primeiro tempo no intervalo pela Bandeirantes. Vem aí. É o clima da Bomboneira, o Vasco vencendo, bola para ponta forte demais, não pega Leonel Flores, ela vai pela linha lateral, em arremesso, bola para defesa, é o Vasco quem joga. 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Lateral Vasco para cobrar, Paulo Henrique, não tá jogando bem, tá tomando um baile aqui do Flores. PH Adson pede, lançado à frente pro Dudu Duarte, Herrera marca, Bruno domina, sai da falta, gira, dá pro Vasco ainda, por dentro pede Andrés Gomes, ele faz a inversão, Cuiabano domina a jogada lá pela ponta esquerda, bem aberto, encosta Thiago Mendes, o capitão, bola aberta Thiago, marcado a distância, apenas na jogada de longe, Palacios marca, ele volta Cuiabano, Cuiabano toca atrás com Sousa, Sousa recua até Robert Renan, que tá no meio, Alescando, domina o meio, Liberdade, perde a esquina, envia a bola pra ponta esquerda, vai tentar a jogada para Cuiabano, fecha Andrés Gomes, toma a pressão, ele perdeu a bola espirrada, ela vai para fora pela linha lateral, não sai, Andrés protesta, mas tem uma falta marcada atrás aqui então, não tem vantagem para o Vasco, é falta marcada para o time brasileiro cobrar. 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Vasco vencendo o jogo 1-0 na Bomboneira. 10 da noite, hora de Brasília, o quinto sinal, Bandeirantes está marcando. Robert René enfia no meio, passa muito alto, ela passa pelo Watson, cai do lado esquerdo com o zagueiro, sozinho, domina bem aberto, Blanco do seu lado, tentou disparar, só botou o pé, travou, deixou o pé, ganha de novo, o Blanco insiste, dá na meia, Delgado foi pra bola, opa, tomou o rapa do Saldívia. Delgado caiu, que era em falta, de arbitragem é marca, mas não dá cartão. Enquanto isso, Bomboneira, a bola rola, o relógio não para. 30 minutos do primeiro tempo. Lá vem Boca, Palácios atrás com as Gacibra, limpou pra bater, cruzou pro gol, de cabeça, tira aqui atrás, saiu de bola, no meio vem Bruno Duarte desviando, voltou com o zagueiro, tira na ponta, vem de Lulo, zagueiro, lá pela beirada do campo, enfia na ponta ainda, tentou a jogada pra cruzar pro gol, um balão pra área, bola, Valência, cabeceou pra trás, vai chegar Blanco de canela, manda longe, longe. Longe da tela, não foi, bateu travado aqui pelo jogador do Vasco, Watson, mas a bola foi desviada pelo próprio Blanco. Tiro de meta pro Vasco da Gama, confirmando. 31, primeiro tempo na Bomboneira, vai dando o Vascão da Gama. 1 pro Vasco, Boca 0, Lucas Bueno.
3: Hoje tivemos tarde de Champions League, com destaque para Barcelona 4, Galatasaray 1, Atlético de Madrid 2, Manchester United 0, Arsenal 3, Lille 0 e Clube Bruges 4, Inter de Milão 3.
0: 1-0, o Vasco sai atrás do Boca, Asca Cibar toca recuando, dá no meio, Alarcão de volta, a bola até Lozano atrás ainda, toca com o zagueiro, recua, Delgado, o goleiro domina na grande, levanta pra frente, Monteiro, toca na ponta, sobe de cabeça, Saldívia, corta para o Vasco da Gama, pra pegar, não pega, a bola vai pra fora, pela linha lateral, revezo em tempo do Boca, jogar 31-30, primeiro tempo, Leandro Quezada comenta da Bandeirantes, 1-0, o Vasco Quezada.
2: Como faz falta o Leandro Paredes, né, porque ele é o cara que pensa o jogo, mas é o cara também que sem a bola é um leão, né? Foi aí um dos líderes, ou líder em desarmes durante a Copa do Mundo, é um monstro de jogador, tá machucado, tá fora. E eu diria pra você que os argentinos do Vasco são melhores por enquanto do que os argentinos do Boca, né? Porque o Sosa e o Lescano estão jogando um bolão. O domínio do meio campo do Vasco é muito claro e o lado esquerdo também arrebentando com Cuiabano e Gomes, estão fazendo uma grande dupla. Olha o Vasco aí.
0: Thiago Mendes tomou passe em frente na canhota. Andrés Gomes aqui, marcado por dois. Parou, deu uma olhadinha atrás. Cuiabano com o Thiago de novo. Andrés Gomes encara dois marcadores. Belo passe por dentro para Thiago Mendes outra vez. Mais atrás dessa jogada. Sousa, liberdade, ajeita na minha direita para o Watson, autor do gol. Watson pela direita. Cortou para a canhota boa. Dá o Paulo Henrique. Liga de fundo na direita. Balançou, Blanco tentou. Ele cortou pela esquerda, cruzou para área. A bola rebate o Lozano. Só que muito mal fica. A sobra, Cuiabano direto, isolou. Ele enfia um cano, deu um da longe do gol na sobra, no tiro aqui errado do Lozano, Cuiabano fez pior ainda, a grela.
1: Ah, pois é, ganhou uma boa jogada trabalhada de novo com o Watson, muito interessante, jogando muita bola nesse primeiro tempo, autor do gol vascaíno, ela sobra pro Cuiabano, aí ele isola, manda lá na geral atrás do gol e mantém, pelo menos está vencendo o Vasco 1-0.
0: 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Monteiro sai da grande direita, na meia lua, deu uma olhadinha pra direita, pra esquerda, marcou em cima de Andrés Gomes, ele enfia no meio, passa Alarcón de volta pro goleiro, pressando pro Dudu Bate, ele enfia na direita, passa na ponta errada, ela foi pra fora. Um tijolo pro Dilolo, a torcida, você tá ouvindo? Fica na bronca, saída errada do Boca. 1-0 pro Vasco. 33-30, primeiro tempo na Bomboneira. 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Tentou Vasco, tomou Lescano, vira a Sousa, recuou, Cuiabano pela canhota, envia mais aí, esquerda para com o lateral, cruzou pro gol, rebate aqui atrás de Lulo, tira, Valência sobe na marcação, ganha do Robert Renan, Asca Cibar pra Valência, passe forte na direita pela ponta, Flores, só que do outro lado, Valência parte em cima da marcação de Robert Renan, Cuiabano volta, Valência ganha, Asca Cibar na área, de canela, voltou pra escanteio, essa bola aqui na marcação do zagueiro do Vasco. Tira a Sousa, escanteio, Boca na direita, grela.
1: Já é o terceiro do Boca neste primeiro tempo, de novo pelo lado direito. O Sousa foi providencial no corte, porque senão ia pra dentro o Ascaciba. Escanteio lado direito para tentar empatar na Bomboneira, Canhão.
0: 34 e meio, primeiro tempo. Escanteio Boca, pra área a bola. Valência sobe de cabeça, rebate a marcação do Túlio, primeiro Lozano. 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Lozano pegou de primeira, mandou no décimo andar da Bombonera. E aí é alto, hein, Cassiano?
2: É? Muito, muito alto.
0: Pra ver, né, da cabine aí, eu vou dizer pra você, viu? Se a miopia não tiver em dia... Sai mal, Robert Renan, Delgado toma para Valência, tirou a defesa, Yasca, acima, perdeu na sequência, o Vasco recupera a jogada de primeira, Bruno Duarte enfia a bola para direita, fecha aqui na ponta, PH, dá mais à frente o passe, passe errado para o Bruno Duarte, zagueiro Renan, volta para ganhar, ganhou, joga sozinho atrás da defesa, atrás do Boca, Bomboneira, a bola rola, o relógio não para, 35 e meio do primeiro tempo. O Vasco está na frente. Primeiro jogo da semifinal da Sul-Americana. Da Bombonera, Boca 0. Um para o Vasco da Gama, Lucas Bueno.
3: Da feira tem duelo interessante pela Champions League. Roma e Real Madrid, Manchester City e PSG se enfrentam.
0: Blanco, lado esquerdo, Boca, já driblou, PH, vai no fundo, levanta pro gol, Léo Jardim no alto, saiu, as cacimbas caiu, ficou a Lozano, tá valendo tudo, dominou o lateral, tá na área, bateu direto pro gol, tira aqui dentro, botou pra fora essa bola, descando, vai na ponta de cabeça, corta a marcação, na trombada, tira de Lolo volta a bola com o Lozano, o Boca teve a chance do empate, as cacimbas domina pela linha direita, levando o passe, puxa pra Delgado, fecha Palácios no fundo, pra Lozano, pra Palácios atrás da grande área. Asca acima de Valência, pedem a bola. Ele tenta a tabela pela ponta para Delgado. Gira, sai da marcação com o Thiago Mendes em cima. Recua, dá no meio campo ainda. Puxa com o zagueiro, volta de Lolo a Blanco. Blanco toca a bola para Flores. Flores encara, PH tem ganhado todas. E pega agora, ganhou primeiro. PH virou para tomar. Flores tenta, ele chuta a bola para ponta. Aston pega a sobra para o Vasco da Gama. Do que domina, vira-se. Tenta a frente, envia a bola para o meio. Bruno Vasco fecha por aqui, perdeu. Toma o zagueiro, ganha. Asca acima na sobra, ganhou. Delgado passou, tira PH. A sobra voltou na ponta, ganhou. Pro Vasco, Bruno Duarte, mas está em zona, dá marcado por dois, pelo três, encara a Bruno, a marcação com dois em cima, Herrera chega, ele para, breca, valoriza a posse de bola, dá pronto, entrega para fora, bola pela liga lateral, de graça, arremesso, Boca tem pressa, cobrou Blanco, levantou para a ponta, tentou Valência, rasga o zagueiro Saldívia, olha aqui no fundo, Saldívia de cabeça contra a Chimunda, bola para fora, pela liga lateral, e tome pressão do Boca para cima do Vasco, 1-0 pro Vasco na Bomboneira, 37, primeiro tempo, essa bola recuada, Delgado por aqui, tem Blanco, trava a defesa na porcenta, corta Thiago Mendes, vai no meio, vem Bruno Duarte de cabeça, rebate o Herrera, sobra a volta pro Vasco, vem André Gomes, bate no joelho dele, vai ficar pro goleiro, acompanha a Monteiro, a bola vai sendo, não chega a ser, ele sai do gol com o pé, domina na entrada da sua grande área, 37,5 primeiro tempo, Leandro Quezada, o Vasco permanece vencendo 1-0 na Bomboneira, Boca, Quezada.
2: A noite é do Vasco, o Vasco tá fazendo 1-0, só que precisa ter um pouco mais de tranquilidade, né? Tá muito desesperado, bola no chão, calma, né? Você vê aquele lance do Cuiabano, ele achou que era o Roberto Carlos, domina a bola, calma, o Roberto Carlos é só um, o goleiro agora, o Léo Jardim que é bom goleiro, tá? Bom goleiro, não é jogador de seleção, mas é bom goleiro. Caiu ali, esperando a falta, o jogo tá rolando, Libertadores é diferente, se foi falta, depois o VAR vai ser acionado, o árbitro vai decidir, não pode ficar desistindo da jogada, como o Paulo Henrique também fez, estamos até revendo o lance aqui, não foi nada, teve um choque ali. Choque, normal, e ele parou, desistiu, né? Então, se o Vasco acertar isso, é o jogo pro Vasco, gente. Eu tava falando que o empate era bom resultado. O Vasco tá criando uma oportunidade de até vencer e ampliar o placar, que encaminharia muito bem essa classificação no jogo da volta, por enquanto, no Maracanã, Canhão.
0: A geração mostra exatamente o lance, destacado pelo Quezada, em que o Léo Jardim sai muito mal do gol para dar um soco de mão trocada, uma bola que vem da esquerda para socar com a direita. Ele erra a bola. E vou dizer a você, ele correu dois riscos. Primeiro, do Ascacíbaro colocar a cabeça e fazer o gol. E o segundo, de dar um soco na cara do Ascacíbaro e fazer pênalti.
2: Exato.
0: Dois erros no mesmo lance do goleiro do Vasco.
2: Nesse lance não foi legal. No momento, o Thiago Mendes está conversando ali com o técnico do Vasco. Se o ar-condicionado continua assim, acho que amanhã não faço o jogo. Ele está conversando ali com o técnico do Vasco, porque o meio campo do Vasco está arrebentando no jogo, com o Thiago Mendes, né, que é o brasileiro no caso, e os dois argentinos que eu já destaquei, o Sosa, ex-River, e o Lescano, que também passou pelo Argentinos. Deu uma esfriadinha aí no jogo, tal, faz parte, mas se o Vasco tiver cabeça no lugar e melhorar a linha de passe, pode fazer até coisa melhor do que está fazendo.
0: Agora a geração mostra que ela tem um pequeno corte no rosto do Léo Jardim, pertinho do olho direito aqui, né? Um pouquinho abaixo daquela trombada que ele dá com o próprio zagueiro dele, Robert Renan, né, Agrelo?
1: Exatamente, exatamente, Canhão. E aí, é bom lembrar, né, que a Conmebol adotou as regras utilizadas na Copa do Mundo, mas não precisa ficar fora de campo nenhum jogador do Vasco pro seu goleiro e vem em boca, Canhão.
0: Flores, na canhota, no fundo pra cruzar. Opa, tropeçou na bola, ela saiu. É, de vez em quando o PH contou com a sorte agora que o Flores chegou babando, mas não domina a bola, bate no calcanhar dele e vai pra fora. Bomboneira, a bola rola, o relógio não para. 40, primeiro tempo. Semifinal, jogo de ida sul-americano. O Vascão tá construindo uma vantagem legal pro jogo da volta no Rio. Não sei onde vai ser, mas vai ser no Rio de Janeiro. O Vasco vai ser no Rio de Janeiro. Boca 0-1 pro Vasco da Gama, Lucas Bueno.
3: Os duelos da Conmebol vão até quinta-feira. Na quinta-feira teremos Estudiantes e Flamengo, válido pela semifinal da Libertadores.
0: Tenta jogada no meio, passo, perde essa bola no Duarte. Ganhou o Boca de novo para tentar o contra-ataque. Quase 41 primeiro tempo. No meio campo, esse passo vai chegar pro Alarcon. 2 a Maracelo, recuinha. Enfia na ponta, dá pro outro zagueiro. Lança o passe de Lula aqui. Enfia na ponta a bola. Se antecipa Cuiabano. Ganha pro Vasco. Passa Andrés Gomes. Cuiabano pro Andrés Gomes. Chegou a marcação da batida de Lula e vai para fora pela linha lateral. Em arremesso para o Vasco cobrar. 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E o Vasco vem, Andrés Gomes tentou a bola pela ponta. Falta! Ele conseguiu tomar a frente, ganhou na sequência, comete a falta, Lozano. É um escanteio na esquerda, pertinho da bandeira de escanteio. Chance pro Vasco, vem embora pra grande área no Boca Juniors. Agrela!
1: É, eu sei que é repetitivo, viu, Canhão? Mas o Lozano continua sem ver a cor da bola. Impressionante, agora ele fica até nervoso, chuta a bola ali nas placas de publicidade. Puxou, literalmente puxou, agarrou a camisa do Andrés Gomes. Aparentemente o Piero Mazza não deu amarelo, que seria o segundo do jogo, o segundo para um jogador do Boca Juniors. Não foi amarelado mesmo, o lateral direito do Boca, mas merecia. Puxou o Andrés Gomes, lado esquerdo, como você muito bem pontuou, quase um escanteio. Por isso, a previsão da Bandeirantes é de chuva na área do Boca.
0: Então o clima ali, o Lescano com o Ascaciba. Não pode pegar essa pilha, o jogador do Vasco está ganhando o jogo por 1-0. Aí é muita ingenuidade. Ele saiu dali, o Thiago Mendes foi lá, puxou o Lescan. Sai daí, meu filho. Falta pro Vasco, Saldívia. Robert e Renan fecham na grande área. O Vasco tem a chance de fazer 2-0 na Bomboneira. Pra cobrança de falta, Cuiabano, pra Robert Renan, defesa corta, Saldívia, limpou, bateu, travado, tá na área, bicicleta, Bruno Duarte, mandou por cima. Vasco tentou e perdeu a chance agora. Então o seu jogador do Vasco reclamando uma falta que não aconteceu, Agrela.
1: Ah, e você tem toda a razão, viu, Canhão? É até pra dar aquela esfriada no jogo, lembrando que tem as novas regras da FIFA, então a cera diminui bastante, mas o zagueiro do Vasco, o Saldívia, se enrolou com a bola, ela sobrou no alto pro Bruno Duarte, que tentou virar uma bike, mas aí também é demais, né? Tá vencendo, mas nem pra tanto, e vem pra cima de novo.
0: 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Pra atacar Blanco, dá na esquerda esse passe, Flores fecha, Adson marca 1-0 Vasco. Flores driblou, Adson puxando pela camisa, falta e vem cartão pro Adson. É, o Flores está deitando e rolando aqui em cima do lado direito do Vasco. Ganha do PH e ganha do Vasco. Depois a falta marcada e cartão para o jogador brasileiro, Agrela.
1: É, e fez muito bem, muito certo, viu, Canhão? Porque o Watson nessa aí perdeu e apelou, puxou, agarrou. Agora o Lozano lá do outro lado fez parecido. Agora o que a Sara fala faz uma interrogação aqui importante. Cadê o Paulo Henrique? Ficou para trás na jogada realmente. O Watson, autor do gol, teve que voltar para buscar, acabou fazendo a falta. Atacante contra atacante, normalmente o atacante marcador sai em desvantagem. Foi o que aconteceu, falta amarelo para Adson, número 28, e o Boca tem uma falta muito perigosa, lateral da área, lado esquerdo, claro, campo de ataque.
0: E agora estão brigando ali pela posição da bola. Piero Mazza colocou a bola onde ele acha que foi a falta, jogadores do Boca colocaram mais para frente, vai ter cartão amarelo já para alguém nesse bolo aí. Não sei se vestindo azul ou branco, mas que vai ter cartão, vai pelo jeitão. Que sabe esse lado direito do Vasco da Gama.
2: A gente cantou a bola,
0: né? Arrumar no intervalo esse lado aqui, hein?
2: A gente cantou essa bola já no início praticamente do jogo. E o Watson conversou ali com o Paulo Henrique exatamente isso, né? O Watson tá ali como assistente do Paulo Henrique. Agora o Paulo Henrique precisa ficar mais ligado também na marcação. E essa paralisação, essa briga, ajuda o Vasco da Gama, porque esfria, né, esse ímpeto do Boca que tá buscando um empate nesse finalzinho aí, Canhão.
0: 10 e 15 da noite, o quinto sinal, Bandeirante está marcando. Vai cobrar essa falta aqui, rolar com na lateral da grande área, na esquerda ali, para até tentar o gol até, hein? 45 minutos do primeiro tempo, Vasco vencendo o jogo 1-0.
1: Mais 4.
0: Vai até 49 o primeiro tempo na Bomboneira. Alarcou na cobrança da falta, ele pode até tentar o gol. Na grande área, Herrera de Lolo. Ele bate direto, defesa corta, a sobra voltou para Blanco, no meio do lateral aqui na ponta esquerda. Dá no bolo outra vez, a bola muito alta. Lozano cabeceou, fora! A direita, aliás, a esquerda do gol do Léo Jardim, direto, liga de fundo, a grela.
1: De lateral esquerdo pro direito, o Blanco cruzou lá pro outro lado pro Lozano, que chegou por trás da marcação do cuiabano, que não teve chances, acabou furando, mas a bola foi pelo lado esquerdo do gol de Léo Jardim. Segue 1-0 Vasco.
0: 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De graça, essa bola para fora, arremesso para cobrar o time do Boca. Vem Lozano para arremessá-la. Fechamos 46, primeiro tempo, iremos a 49. Sai atrás os zagueiros do Boca, de Lolo para o Herrera. Blanco pede no meio, aponta o Alarcão, gesticula. Domina Herrera, tá marcado, dá uma olhadinha na ponta, ele dispara Blanco. Ele não passa a bola com a lateral esquerda, prefere inverter a jogada. Acha na direita, Lozano bem aberto, lateral. O marcado vai ao fundo, tempo da vida em cima de Lescano. Corta na ponta, fecha pela meia, recua Lozano. Dá até de Lolo, que abre a passada para o Herrera. Volta o passe, com os zagueiros travando aqui a jogada com o Boca. Tentando jogar, dispara o Mascacíbar na esquerda, lançando de cabeça, corta a marcação. Saldivia tira para PHB. É o drible do PH, sai do Delgado, enfia a bola pro meio campo, muito alto, passe, mas errado. Lozano ganha, toma a frente, o lateral enfia na meia, volta na defesa, tira a frente a marcação do Vasco. Sousa, Sousa para Cuiabano, entrega de volta a bola para Sousa, para trás o passe, é que fecha Thiago Mendes recuando, volta com Roberto Renan. O Vasco domina e volta Renan com o goleiro na grande área. Léo Jardim domina, dá no meio, tranquilo agora, ajeita Lescano, dá pro Vasco, matou do gol de cabeça, 1-0 pro Vasco da Gama. Dá no meio Sousa, Sousa de primeira bola, Thiago de volta esse passe para Sousa. Aos 47, primeiro tempo, mais dois para acabar a primeira parte. E o primeiro tempo pegado, obrigado. Seria assim, é sempre assim, não é, Queçada? Entre Brasil e Argentina, Queçada.
2: Tá muito legal de se ver o jogo. Não é um jogo violento, né? Um jogo com jogadas um pouco mais fortes, mas não teve nenhum lance assim mais forte, no meu entendimento. E Boca e Vasco estão fazendo nesse primeiro tempo um bom duelo, de bom nível. E o Vasco melhor em campo, né? Porque o Vasco tá fazendo 1-0. Tem mais posse de bola, tem o controle do jogo, precisa caprichar, repito novamente, nos passes. Olha aí, belíssima jogada do Paulo Henrique, ele foi tentado ali um lançamento de Juninho Pernambucano, não é a dele, né? Errou, entregou a bola para o adversário. Mas o Vasco faz um jogo muito, muito, muito legal. Deixou essa mística de lado de La Bombonera e tá tocando o futebol dele.
0: Robert Renan pro Vasco, atravessa o meu campo. Enfia na esquerda esse passe. Andrés Gomes aqui. Thiago Mendes com o Matos entregando pela ponta. Calcanhar tentou passe. Andrés Gomes tira Lozano. Ela bate na canela do Valência. O volta pro Vasco, pro Andrés Gomes. Dá um passe na ponta, quase que ela passa. Insiste em defesa, volta Lozano, tirando a quebrada bem desviada. Em lateral, bola então pro Boca, cobrada na sua defesa. Aos 48, um minutinho para acabar o primeiro tempo. 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É semifinal de Sul-Americana, é Brasil e Argentina, minha gente. Brasil está na frente com o Vasco vencendo por enquanto 1-0. Para tocar a frente, Blanco domina, enfia a bola para o Ascacíbar, na ponta Flores. Ascacíbar tendo o passe errado, rasga a marcação, volta tirando o PH, vai no meio de cabeça. Thiago Mendes envia a bola para a meia esquerda, para Lescano. Lescano abre a passada, enfia pela ponta esquerda para Cuiabano. Segundos finais do primeiro tempo na Bombonera, Vasco 1-0. 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E vem o Vasco atrás de volta no segundo gol. Domina na ponta, Cuiabano recuando. Foi travado a defesa, chegou, bateu para fora Lozano. Lateral pro Vasco, vai dar tempo de cobrar o lateral. Acho que vai mesmo, cobrar o lateral Vasco ainda. Olha pro relógio, Piero Massa. Vai apitar o chileno. Vasco arremessa, Lozano volta ao cabeção. Cai no meio de cabeça, tenta, erra o passe na ponta aqui. Valência tentou, bateu Delgado, corta a marcação, fica pro Vasco para direita. Paulo Henrique chega na cobertura para tomar. Tenta a meia lua em cima do Blanco. Blanco vai no ombro, PH insistiu. Toma dele, vem Guerreiro, zagueiro de Vic. Tocou para fora, para linha lateral. Arremessou, ataque Vasco. 49-30. acréscimos do primeiro tempo na Bombonera, Vasco vencendo 1-0. Lateral sem pressa para fazer a cobrança, vem Paulo Henrique numa velocidade. Aí vem ele, arremessa do ladinho pro Watson, que entrega de volta a bola para PH, tendo passe, recua pro Watson do fundo, dominou na caneta, tentou perder a bola. Toma a frente, vem, olha, continuando, dá no meio, rasga a defesa, toca mal para trás, a defesa vai descendo, a bola sai pela linha lateral. Lateral com pressa, já cobra Delgado, levando pro Ascacibra, que volta a bola para Delgado, pisou na bola e perdeu, depois puxou pelo braço, Paulo Henrique, é falta. Delgado chegou na mão do PH, mas acabou de dar uma voltinha em Buenos Aires. Foi isso, Iagre?

0: Vitória importante até para quem entrou assim imaginando um possível empate para sair no lucro, né? Mas o Vasco vem dominando a partida e a gente vai chamar o Guilherme Agrela, reportagem Bandeirantes sempre em ação para destacar essa saída aí dos jogadores. Agrela, boa noite para você.
1: Tudo bem, Ana? Boa noite a você e a todos que nos acompanham aqui no intervalo da Bandeirantes. É o seguinte, o Vasco vai impondo a primeira derrota do Boca Juniors em casa em pouco mais aí de 4 meses. A última vez que o Boca perdeu diante da sua torcida foi no dia 28 de maio, um duelo contra a Universidade Católica pela Copa Libertadores, da qual foi eliminada e por isso atua hoje na Copa Sul-Americana. À disposição no banco de reservas, viu, Ana, tem Merentiel, ex-jogador do Palmeiras, que é o artilheiro da equipe na temporada com 13 gols, inclusive 3 gols nessa Copa Sul-Americana, pode ser aí uma opção para o segundo tempo na Bomboneira. O Boca Juniors, que também aí conta com desfalques importantes acerca de Leandro Paredes. E o Vasco também tem 2 dos seus principais jogadores fora, que são Spinelli e também o Colídio. Vale destacar que o Colídio não está em campo porque ainda está inscrito na competição pelo River Plate, clube pelo qual atuava antes de chegar ao Vasco da Gama. Por isso, vai fazendo história o Boca Juniors. Eu repito a informação, viu, Ana? O Boca nunca venceu o Vasco fora de casa, venceu apenas uma vez em 14 jogos, mas já foi muito feliz no MAS Monumental, Monumental de Núñez contra o River Plate, Libertadores de 1998, de gol do Juninho Pernambucano, aquela coisa toda. Agora busca ser feliz também na casa do grande rival, o Boca Juniors. E para isso vai contando com uma grande noite do Adson, por enquanto, além de toda a sua equipe, jogadores saindo de campo aí com muita festa por parte da torcida vascaína, que lota de verdade todo o setor visitante, tudo estrumbado por lá, não cabe mais vascaíno preto e branco por lá. Então, muito interessante aí a festa vascaína, e o torcedor do Boca, apesar das reclamações, a gente sabe, também continua apoiando, tem todo o segundo tempo aqui na Bandeirantes para esse duelo que está só começando, viu, Ana?
0: Obrigada, viu, Guilherme Agrela, nosso repórter Bandeirantes, La Bombonera, por enquanto, vascaína. O Vasco vai vencendo por 1-0, gol do Adson. Deixa eu saudar aqui as nossas parceiras do Grupo Bandeirantes conosco nessa transmissão de hoje de Copa Sul-Americana, Superdifusora de Itapetininga, Difusora FM de Fernandópolis, a Bandeirantes Santos em 106.7 e também em Campinas em 85.7. Todo mundo curtindo e acompanhando junto com a gente aí, levando a melhor informação e, claro, muita emoção para você nessa noite de Sul-Americana. 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

0: de volta, futebol é com a Bandeirantes, são 10h28, Copa Sul-Americana, Vasco e Boca, mando do Boca, mas o Vasco saiu na frente com o gol do Adson, por enquanto 1-0, amanhã tem Atlético Mineiro e City Torque pelo outro lado, né, pelo outro lado da Sul-Americana, o Atlético que acabou perdendo, né, pro Lanús no ano passado, a Sul-Americana, mas finalista mais uma vez. Conosco, Leandro Quezada, para falar sobre esse primeiro tempo. Prazer estar com você, Quezada.
1: Fala,
0: mais uma vez.
1: Tudo bem?
0: Gostei de ver o Vasco, viu? Gostei do jogo.
1: Nós não somos vascaínos, mas se a gente fosse vascaíno, a gente estaria feliz, porque o Vasco fez um grande jogo. O Vasco teve mais posse de bola, mais imposição, chutou duas vezes contra o gol do goleiro do Boca, o Monteiro, não sofreu nenhum ataque assim super perigoso. Precisa caprichar um pouco mais na linha de passe. Às vezes parece que a bola queima os pés dos jogadores. Não precisa. E quando o Vasco colocou essa bola no chão, teve um jogo bem vertical para atacar o Boca e construir essa vitória. Poderia ser 2-0, né? Porque o Bruno Duarte, que é da base do Palmeiras, antes do gol, né, do Adson, ele chutou uma bola e o goleiro do Boca fez uma grande defesa. E é aquela história de nunca desistir da jogada, né? Uma jogada lá pela esquerda, Cuiabano, Gomes e tal. Aí a bola é disputada já praticamente na linha de fundo, sobra para o Gomes e o Gomes encontra o Adson numa posição muito legal entre o Palacios e o Herrera. Não é muito a dele, né? Não é assim o centroavante, não é o Colídio, não é o Cano, não é o Verrete, mas dentro daquela, né, daquela estatura que não é de um centroavante, ele foi melhor, subiu mais do que todo mundo e fez um belo gol abrindo o placar para o Vasco da Gama. O Vasco da Gama merece, no quesito marcação, precisa melhorar o setor ali do Paulo Henrique, é verdade, mas vendo o jogo todo, são 13 desarmes, esse é um número muito legal, para a gente afogar em números. 13 desarmes do Vasco contra apenas 3 do Boca. Isso diz muito respeito ao time que teve a melhor pegada. E a sorte também do Vasco, que faltou um pouco de capricho na hora da finalização da parte do Boca. E faltou Leandro Paredes, né? Porque esse é um monstro. Esse com e sem a bola é um monstro.
0: Então... Só pelo nome, né? Só da gente ouvir
1: e
0: falar do Paredes.
1: E a Copa que ele fez, né, Aninha?
0: É,
1: pô,
0: sem,
1: né,
0: dúvida. Foi monstro. Sem dúvida.
1: E o Vasco está construindo um resultado fantástico, podendo ampliar. Eu disse aqui antes que o meu palpite era um empate. O empate já seria um grande resultado. E o pessoal do Boca está preocupado porque entrou em campo entendendo que hoje é o dia para tentar vencer o Vasco. Porque na volta no Maracanã, talvez no Maracanã, não sei, o Vasco será favorito contra esse Boca Juniors.
0: Pois é, vamos ver se vai ter alguma alteração aí na volta. Daqui a pouquinho a gente passa a informação para você, ouvinte Bandeirantes. Futebol é aqui, 10h31.
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0: De volta na Bandeirantes, 10h33. 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E você que nos acompanha no Dial, em São Paulo, em 107.3. Noite de Copa Sul-Americana, a primeira das duas semifinais, né? Boca 0, Vasco 1 em La Bombonera. Deixa eu chamar o nosso QG Esportivo com o Lucas Bueno para atualizar você, ouvinte, com as nossas informações. Lucas, boa noite para você, querido.
5: Boa noite, Ana, a todos que nos acompanham aqui na Bandeirantes. Além do jogo de Boca Juniors e Vasco, outros jogos já aconteceram nesta terça-feira. O Atlético empatou em 2-2 com Londrina. Hoje tivemos rodada da Champions League, com alguns duelos interessantes. Arsenal 3, Lille 0, Clube Brugge 4, Inter de Milão 3, Leipzig 1, PSV 0. O Atlético de Madrid venceu por 2-0 o United e o Barcelona venceu por 4-1 o Galatasaray. Também tivemos um amistoso feminino da seleção brasileira contra a seleção argentina. Este amistoso terminou em 2-2. O primeiro tinha sido 3-1 para a seleção argentina. Então, saldo positivo
0: para o Brasil, né?
5: Exatamente. Isso. Saldo positivo para a seleção de Arthur Elias. Os jogos da Sul-Americana e Libertadores acontecem amanhã também. Fluminense e Palmeiras, 9h30 da noite no Maracanã. Atlético Mineiro e Montevideo City Torque, às 7 horas da noite ali na Arena MRV. Termina na quinta-feira com Estudiantes e Flamengo. Daí se encerra todos os duelos dessa primeira fase de semifinal das competições internacionais.
0: Obrigada, viu, Lucas Bueno, plantão esportivo da Bandeirante girando pra você. São 10h34. Deixa eu chamar o nosso repórter Guilherme Agrela pra ver se as equipes já estão voltando aí pra mais 45 minutos de semifinal de Sul-Americana na Argentina. Fala, Agrela.
6: Tudo bem, Ana? Vamos lá. Tô vendo aqui, aparentemente sem mudanças, tá? O Rodolfo Aruabarena já está no banco de reservas, inclusive ele é conhecido como El Vasco, né? Mas não tem nada a ver com o Vasco da Gama, e sim com as origens familiares que ele tem ali no País Basco, entre a Espanha e a França. Aparentemente sem mudanças, o que até de forma surpreende um pouco, porque o Boca realmente não fez um bom primeiro tempo, mas daqui a pouco eu volto confirmando os dois times para essa segunda etapa. De por enquanto, Boca 0, Vasco da Gama 1, Ana.
0: Obrigada, Guilherme Agrela, nosso repórter Bandeirantes. Os jogadores já se posicionando aí para mais 45 minutos. A gente volta a se falar daqui a pouquinho no apito final, depois de Boca e Vasco. Por enquanto, 1-0 para o time carioca. É com você, Canhão.
7: Ok, Ana Martins, tudo pronto, Piero Mazza acerta o relógio, dá a saída. Ener Valência, o Boca toca nela, começando o segundo tempo na Bombonera. 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Começa o segundo tempo, o Vasco vencendo, vazando a bola aqui atrás com o goleiro do Boca. Domina Monteiro dentro da sua grande área. Marca só de longe Bruno Duarte. Monteiro entrega a bola para o zagueiro Herrera. Herrera mais à esquerda. Blanco, capitão, domina pelo meio. Passa a frente. Betão aqui por dentro. Delgado pediu. Vem Alarcon com ela. Sai da marcação. Enfio passe do lado esquerdo pela ponta. Flores com Delgado. Delgado para trás. Trava Arthur. Espirrada. Thiago Mendes para trás a bola. Paulo Henrique toma. Para o Vasco. Dá para Thiago. Thiago para trás. Belo passe do Saldívia. Já adianta a bola para Andrés Gomes. Lado esquerdo. No apoio. Cuiabano pede. Domina a frente. Cuiabano já lança para o André Gomes, dispara, tentou driblar, carrinho por baixo, marcação, volta implacável, Lozano tira, ela volta com o Iabano que recua, de volta a bola para Thiago Mendes, começando o segundo tempo na Bombonera, 1-0 para o Vasco, para trás, Thiago Mendes recuando, toca atrás com Robert Renan, que dá para o seu goleiro, sozinho domina, fora da grande área, Léo Jardim de pé direita, bola para direita, Paulo Henrique, amacia na coxa, no que domina, sai do Flores, balança de um lado para o outro, outro drible, vai bem, escapa na velocidade, da ponta vem pelo meio, abre a passagem, entregando bola para a ponta esquerda, aqui está Cuiabano, dá até para bater pelo Golão, cruzou de cabeça para o alto, tira aqui na ponta de Lolo, Cuiabano insiste, cabeça entrada na grande área, passou no meio lesquiano, chegou para bater o Watson, por uma hora do chute, perdeu a passada, a defesa toma frente para ganhar na meia direita, o Alarcon para o Boca, dá no comando da correria, tira Robert Renan, ela volta na ponta, Lozano, enfia na ponta, passe errado. tava do lado dele, o Palácio lança a bola, sai pro goleiro do Vasco, né, o Jardim com a pé domina e joga no limite da sua grande área. 2 minutos começando o segundo tempo na Bombonera. 1-0 Vasco da Gama na frente. Semana que vem o jogo na volta no Brasil. E o Vasco troca passes, bola por dentro, aqui atrás com o Lescano. Lescano recua, entregando pro Watson, o cara que marcou o gol no primeiro tempo. Dele para meio passe, Sousa, Thiago Menti primeiro, belo passe do Robert Renan. Jardim tá cuiabando atrás, o passe certo envia na ponta das Gomes. Bate no zagueiro, vem André Gomes, travou para trás o passe, saía pro Vasco, não saiu não. Vai à frente para Tomás, tá jogando pela meia direita, aqui na ponta do Alarcão. Adiantou jogada, cuiabano chegou na frente para ganhar pro Vasco. O Quilimina já recua, entregando para Saldívia. Saldívia entrega atrás com o goleiro. Domina, entrada na grande área, joga sozinho o Léo Jardim. Toma a pressão, Sousa pediu, tá completamente sozinho o Sousa. Alivinha no pé direito, entrega a bola para ponta esquerda. No peito, domina no peito, cuiabano. Ia voltar o André Gomes aqui, tá voltando andando. Ele tomou uma pancada na cabeça ali, botando a mão na orelha direita. Deve estar com um zumbido na orelha direita ali, Agrelão. O André Gomes que agora parece voltar para Buenos Aires, né? Tá no jogo agora.
6: Exatamente. De fato, ele tomou uma porrada na cabeça por ali, mas o Piero Massa não pegou a falta, entendeu como choque normal. Então, a luz foi impedida e por isso não foi para a bola. A gente tá até vendo a repetição do lance aqui. E foi o Lolo ali, realmente abriu o bração, né? Na orelha direita do Andrés Gomes, que inclusive deu assistência pro gol do Watson, a sua nona nessa temporada de 2026 com a camisa do Vasco.
7: Robert Renan pro Vasco, recua, Léo Jardim na grande área, pé direito, pra direita essa bola pra Paulo Henrique, toma a pressão do Blanco, domina PH, driblou, sai o perigoso aqui atrás, Sousa pro Vasco, dá um bico no meio, passa sozinho na velocidade, o Vasco vem, bate à frente com Thiago Mendes, no meio Bruno Duarte, Thiago toca, Andrés Gomes lado esquerdo, ele entra na área, limpou pra adiantar, a bola cruzou, na mão do goleiro, pega Monteiro. Ele faz belo drible, mas o passe é forte demais, ela vai na mão do goleiro. Ascacimba toca pela beirada do campo, vai chegar na jogada pela meia direita para tentar o passe. Delgado aqui, perdeu a bola, mas sofreu a falta. É falta marcada pela Boca jogar. 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Vasco vencendo o Boca por 1-0 e atrás o Boca domina essa bola pelo meio campo. Alarcão puxa a marcação, entrega mais atrás ainda, na proteção com Palácios fechando, dedo toque com o zagueiro, abre a passada pela ponta de Lolo, pedalou pela ponta para tentar driblar, quem ganhou a primeira bola pelo Vasco, carrinho no direto, toca para fora, bola para linha lateral, lateral com pressa para fazer a cobrança, Lozano, já encostou Delgado, Lozano já arremessa a bola para trás aqui, vai chegar Delgado, gira marcado por Deus, conseguiu tomar, dá Lozano, dá no fundo, Ascacíbar para área, a bola para ninguém do Boca, vem Thiago Mendes para tomar, ganhou do Valência, Thiago, belo toque por dentro, já lança a frente, esse passe vai puxar com o Lescano, agarrado pelo braço, sofreu uma falta do Ener Valência. Valência volta para ajudar, não é dele, comete a falta para o Vasco. Esse início de segundo tempo, Quesada, é bom lembrar que os times voltam sem alterações para o segundo tempo, Vasco 1-0, Quesada.
1: É, o Ener Valência já matou uma jogada que podia ser muito próspera aí do Vasco da Gama, né? A ideia do Arrua Barrena era, de repente, colocar o Vidia no segundo tempo, né? Aproveitando aí, de repente, um placar favorável do Boca, o Vasco se lançando mais à frente e dando espaço para um possível contragolpe. Mas o Vasco está muito bem posicionado na defesa e está fazendo o contrário. Está esperando ele, Vasco, Boca atacar para tentar o contragolpe. É um jogo de estratégia também e eu não mudaria nada nesse time do Vasco. O Vasco está redondinho, né? Com o Gomes de um lado, o Adson do outro e o Bruno Duarte fazendo um bom jogo, pivô, centroavante, enfim.
7: Cuiabano rolou atrás, a bola para Lescano, carrinho, Alarcão completa de Lulu, levanta a frente, vai na bola, Sousa, levanta o pé, coberta, vai tomar amarelo. Toma amarelo, Sousa, por enquanto amarelo, jogadores do Boca pedem vermelho. Pé alto atingindo o rosto do jogador do Boca, Agrela, por enquanto amarelo.
6: E era o Ener Valência na jogada, mas vou te falar, viu, Canhão, muito mais aquela pressão, aquela catimba argentina do que propriamente uma reclamação correta, porque o Sousa não viu o Valência, é verdade, foi com o pé um pouquinho alto, mas ele também pulou e acabou pegando ali no ombro, no peito, no máximo, do Valência. É uma decisão correta de cartão amarelo por parte do Piero Massa, mas a pressão come solta para cima do árbitro chileno. Por enquanto, amarelo, o segundo para o jogador do Vasco na partida. O outro amarelado é o Watson por parte do Boca. Apenas o Milton Delgado com a punição por parte do árbitro.
7: Quesada, amarelo parece mesmo o cartão ideal, adequado para esse lance, Quesada.
1: É, mais do que isso é exagero. Agora sim, não está na regra o sem querer ou por querer, né? Mas O jogador do Vasco não teve a intenção de fazer a falta, nem viu o jogador do Boca, mas foi falta amarelo, tá
7: Delgado
1: certo.
7: Delgado pra grande área, Léo Jardim! Essa bola vai no chão, Léo Jardim encaixa com tranquilidade. Saída errada, o Vasco conseguiu tomar a bola pro André Gomes na ponta. Carrinho por trás com o Delolo. É lateral, bola para o Vasco, batendo pelo meio do campo. 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São 7, segundo tempo na Argentina. O Vasco vai tentar jogar, essa bola fica pela ponta com o zagueiro de Lolo, domina para o Boca Juniors, que domina, vai todo empolgado, já passa pelo meio do campo, procura alguém de azul, dá no meio, bola bem esperada, fica pro Vasco, para PH pela meia direita, o Watson dispara pela ponta, PH tentou driblar, escapou no primeiro, sai do segundo, tenta o passe no meio, se lembra no Watson de carrinho, tira que atrás do Alarcon, no que ganha, dá pro Herrera, Herrera deixa pelo meio, Ascacíbar domina, olha pra direita, passa na ponta, o apoio do na trombada, Lozano caiu, falta. Ele vai para a bola, leva a trombada, é falta marcada para o jogo, Piero Maza. Falta aqui na direita em cima de Lozano, lateral direito do Boca Juniors. 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E vem Boca para a área do Vasco, Agrela.
6: Agora foi uma falta do Cuiabano que chegou com tudo para não perder viagem em cima do Lozano. Falta já cobrada, desce Boca, perde por 1-0.
7: De Lolo pelo meio campo, puxa a marcação com o Alarcon que devolve a bola. Atrás com o zagueiro, sai sozinho jogando pelo meio do campo. São 8 do segundo tempo. Puxando jogada pela meia direita ainda para tremar frente a esse passe o Palácios. Palácios volta a bola até o Alarcon que recua. Dá para Herrera, vai devolver pela direita ainda. Alarcon aqui com de Lolo, vem de Lolo para o Alarcon. Travou Thiago Mendes espirrado. O Vasco tomou, vem Andrés Gomes, lado esquerdo, tá na área, de Lolo vai para tomar, Andrés Gomes insistiu, de Lolo tira dele, insiste Andrés Gomes, Alarcon conseguiu tomar na frente, já ganha, já enfia para Delgado, marcado por Lescano, ele escapa da falta e gira, tá no comando, trava a defesa, corta aqui atrás na marcação, tirando o zagueiro do Saldívia, sobra a volta, tentou o passe no meio, desviada, o Vasco pega o rebote com o Thiago Mendes dele, para PH, de primeira para o Watson, de primeira para o Duarte, para PH, na velocidade ganha, tá na área, vai fazer, bateu! Fora! PH na cara do Monteiro, mandou para fora, pela linha de fundo, o Vasco quase marca, 2-0, Agrela.
6: E essa é a melhor qualidade dele, a velocidade, o 1-1, ele dá o tapa no Watson que faz o pivô, na verdade Bruno Duarte deixa o PH na cara do gol, tapa forte, velocidade máxima, aí acabou perdendo, chute torto demais, segue 1-0 Vascão, Canhão.
7: 9 minutos e meio, segundo tempo e vem Boca. Bola pra esquerda, lateral branco, desce no apoio marcado, Lobinho, apoio no chão, chega em cima dele, PH, Blanco, cruzou pra área, bola direto, no travessão! Ficou na direita, bola pra Lozano, dominou, tá na área, recuou, Delgado cruzou de cabeça, Saldiva, tocou pra escanteio! Sousa fechou aqui! Blanco cruzou, Léo Jardim olhou, não sei o que, o travessão defendeu, Agrela!
6: E agora foi na pura sorte, pressão total, escanteio lado direito, vem Flores na bola.
7: Quase 10 minutos do segundo tempo em Buenos Aires, Flores, escanteio, Boca, levantou para a rede, cabeceou para o gol de Lolo, sai Léo Jardim de soco, botou para a lateral de novo na direita, pertinho da bandeira de escanteio. 10 minutos do segundo tempo. Lateral ataque do Boca, vem Lozano para colocar na grande, ele encostou do lado do Ascacíba. Ele olhou para Ascacíba, entregou para Flores, tentou passar para o baixo, bola vai desviada pelo Cuiabano. Lateral ataque do Boca ainda pela direita para fazer a cobrança Lozano. Ascacíba pede, se mexe na meia, Delgado também. Demora-se para cobrar, rebate lateral, agora cobra para o Ascacíba. Dá um voleio para a área, de cabeça sobe, rebate Sousa. De cabeça Delgado, bota no meio para Valência. Subiu, tira Sousa, ele volta, vem o Watson. Ganhou para o Vasco, só na bola. Já deixou o Valescano na direita, PH desce no apoio, Vasco vem no contra-ataque, na direita aberto Bruno Duarte, no comando Watson fecha, Lescano encostou também, toca essa bola pela ponta, PH, dá Bruno recua, Lescano mais atrás, a volta, bola com a defesa do Vasco, que joga aqui pela metade do campo, você ouviu o toque Bandeirantes marcando, com Michel Lopes na mesa de som, com Caiane Martins na central técnica, Bomboneira, bola rola, o relógio não para. Agora 11 minutos do segundo tempo. Semifinal sul-americana, o jogo de ida, o Vasco na frente. Vasco 1, Boca Juniors 0, Lucas Bueno.
5: Mais cedo a seleção brasileira de Arthur Elias enfrentou a seleção da Argentina em Recife, jogo este que acabou empatado em 2-2. Seleção brasileira saiu com um saldo positivo contra a Argentina, 2 jogos, 1 vitória e 1 empate.
7: E vem Boca lá com o meio passe. Ascacíbar dominou pra bater, costurou pra Valência, faz o pivô, sai da falta depois da sequência. Pediu a falta arbitragem, não pega. Atom pro Vasco ganha a torcida do Boca. 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Lescano puxa contra-ataque, quebra essa passada da abertura feita aqui na esquerda. Andrés Gomes na grande área, Bruno Duarte. Lescano encostou, vem Andrés Gomes, parou, brecou, dominou, recuba, volta a bola para Thiago Mendes, que entrega do lado para o Watson, voltou do gol do Vasco no primeiro tempo. Do Watson a Cuiabano, que devolve a bola aqui atrás ainda para Robert Renan. Tem Sousa do lado, tem pela direita, sozinho o Saldívia. Toca Robert Renan para Thiago. Thiago lado esquerdo para Cuiabano. Por dentro, pro Watson, faz o passe. O Vasco domina a jogada, vem com ela. Andrés Gomes para área, esse passe forte, mas ela vai para fora. Linha de fundo, em tiro de meta para o Boca jogar. 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Leandro Quezada, são 13 minutos do segundo tempo. 13, acho que vai ter alteração no Boca, hein? Valência parece que vai sair. Conseguiu ouvir um comecinho do anúncio do alto-falante da Bomboneira? Vamos confirmar já já. O Valência sai ali, o árbitro faz sinal para que ele saia pela beirada do campo. Já já, confirmação ou não da mexida no Boca. Quezada, são 13 minutos do segundo tempo. O Vasco tomou um susto, mas está vencendo por 1-0, Quezada.
1: É, e nesse período de um minutinho do jogo aí, né, o Vasco teve a chance de fazer 2-0. Paulo Henrique perdeu um gol desse, não pode, né? Não pode, não pode perder um gol desse cara a cara. Era para matar o jogo, para matar o jogo. E aí a resposta do Boca aconteceu. Eu acho que foi uma tentativa de cruzamento ali, tá, do Blanco, mas ele tentou e por pouco não empata a partida. Teve muita sorte o goleirão do Vasco da Gama. O Vasco da Gama tem que ficar ligado, hein? Porque tem a chance de fazer 2, mas não pode perder essa chance num jogo contra um gigante do futebol sul-americano. E teve mudança aí mesmo, né?
7: É, não foi o Valência que saiu não, né, Grela?
6: É, mexeu no meio campo, Canhão. Tirou um volante barra meia, o 15, Alarcón, e entrou com o atacante 22, Sebastián Villa, colombiano de 30 anos, que tem um gol nessa temporada. Então tira o meio campista, vem com o atacante para tentar reagir em casa, Canhão.
7: 14 minutos do segundo tempo, Boca atrás do empate na Bomboneira. Léo Jardim encostado na trave direita, sobe o muro. Vem a cobrança de falta, ponta esquerda, perto da bandeira de escanteio. Blanco para a bola, você ouviu o apito do Piero Massa. Levantou para Valência, de Lolo cabeceou, desvia PH, de voleio, tirou aqui dentro a marcação do Vasco. Ela volta ainda para Blanco, cruzou o rasteirinho, passou, vai desviar, descanteio. Bateu no pé do PH, escanteio, Boca na esquerda, agora a Grela.
6: Agora furou o PH e deu a chance de graça. Escanteio lado esquerdo, vem Blanco na bola.
7: Vem Blanco, escanteio, Boca, para a cobrança, levantou para o gol de cabeça, Herrera, fora! Ela passou à esquerda do gol e foi direto pela linha de fundo. Audiência Bandeirantes do Brasil inteiro. Alô, Campo Grande do Mato Grosso do Sul. O Alex Delina, grande Alex com os filhos, o Gustavo, o Matheus, vascaínos ligados e vibrando com a vitória do Vascão por enquanto. O Gustavo acabou de se formar jornalista. Ei, Delina, hein? Em vez de recomendar o garoto outra profissão, logo essa, hein? Voltou pro time do Vasco, acertou para um chute de voleio do Ascacíbar, direto para fora. Em tiro de meta, é bola para o Vasco jogar. Você já ouviu o toque da Bandeirantes marcando. Michel Lopes na mesa de som, com Caiane Martins da Central Técnica, confirmando. Bomboneira, Buenos Aires. A bola rola, o relógio não para. 15 minutos e meio do segundo tempo. No duelo Brasil-Argentina, vai dando Brasil. Adson marcou de cabeça no primeiro tempo, 1 pro Vasco, Boca 0, Lucas Bobeno.
3: Se hoje é Brasil-Argentina, amanhã é Brasil e Uruguai. Atlético Mineiro e Montevideo City Torque se enfrentam às 7 horas da noite na Arena MRV, em Minas Gerais. Duelo esse válido pela semifinal da Sul-Americana.
7: 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Vídia na esquerda, na área direto, Léo Jardim. De manchete, bota para escanteio, a Grela.
6: E ele entrou para isso, para botar fogo no jogo. O quinto chute do Boca neste segundo tempo. Escanteio lado esquerdo, vem de novo Blanco na bola.
7: 16 minutos do segundo tempo para a grande área. Os zagueiros de Lula e Guerreiro, Marcelo Vasco. Blanco, escanteio, Boca. Levantou para a rede de cabeça, sobe a marcação. Tira aqui dentro essa bola de cabeça, Sousa. Voltou com o próprio Blanco. Devolvendo o gol, foi travado. A bola bateu no pé do Watson e sai pela linha lateral. Aliás, fica em campo. Aliás, lateral cobrado, Blanco para a grande área. Rasga a marcação aqui atrás. Ela vai na ponta, sai. Cai no meu campo ainda para chegar aqui no meio. Para dominar completamente sozinho. Delgado, ele volta. A bola com o goleiro. Domina a bola, Monteiro no limite da grande área com o pé. Leandro Quezada, 17 minutos do segundo tempo. O Vasco, Mazari, tome pressão do Boca. Aumentou essa pressão, Quezada.
1: É, e o Boca vai pro tudo ou nada. Tá jogando em casa, sabe que não pode desperdiçar a chance de pelo menos arrancar um empate, não é? Já que o resultado é do Vasco. É, estava no radar do Arrua Barrena colocar o Vidia, ele coloca, tira o Alarcón, que é mais meia do que ponta, e vai para cima do Vasco da Gama. Na prévia, o Vidia era para ser titular, ele e o Merentiel, né? Mas ele preferiu fazer uma outra escalação inicial. Vai, Boca.
7: Blanco, lado esquerdo, na área, Valencia ganhou, foi desequilibrado, caiu. Não, foi desequilibrando-se. Ele deu uma tropeçada na bola e ela ficou pro Lozardinha. Isso, Agrela?
6: Exatamente, foi perfeito, Canhão. Ele correu mais rápido que a bola e ajudou o Léo Jardim, que por enquanto vai liderando o Vasco nessa vitória parcial na Bombonera.
7: 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Um abração para Porto Alegre, Elão Edu César, da Bandeirantes Porto Alegre, com a gente também mostrando o Vasco vencendo por enquanto o Boca na Argentina. Aqui atrás está jogando o zagueiro do Vasco, Robert Renan, perna esquerda, enfia na ponta essa bola, Andrés Gomes aqui, ela vai, bate na barriga do zagueiro de Lolo, ganha, dá na ponta, Delgado fecha, ganha, sai da falta, puxando pelo braço, falta agora. Cuiabano chegou puxando pelo braço, é falta marcada, é bola para o Boca. 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Andrés Gomes vai ser expulso. Mas que jumentice do atacante do Vasco. Era falta para o Boca. Ele ficou na frente da bola, deu um piquinho na bola, tirando ela. Tomou amarelo. Continuou enchendo a paciência do Piero Maza. E aí tomou vermelho. E agora quer bater no árbitro. Andrés Gomes. Tomando o cartão. Expulso. Agrela.
6: Olha, Canhão, eu vou te falar que eu nunca tinha visto um árbitro fazer o que todo mundo pensa em fazer. Porque quando o jogador enche o saco, todo mundo fala a mesma coisa. Continua reclamando. Mete o segundo amarelo nele, mas é raro, eu nunca vi acontecendo. O Andrés Gomes evitou, retardou a cobrança da falta por parte do Ascacíba e aí ficou na frente, tomou o amarelo, depois continuou fazendo essa cera. Como você muito bem disse, não foi nada inteligente o nosso grande Andrés Gomes, que deu a assistência pro gol do Vasco no jogo, pro Watson, mas agora tá fora, tomou o amarelo em um minuto. Em 10 segundos, na sequência, tomou o segundo vermelho, está expulso de campo. E entrar o Tchê no lado do Vasco da Gama. Acredito agora que o Pedro Emanuel já olhou pro Tchê e falou: senta lá que eu vou ter que repensar a alteração. Tá expulso o Andrés Gomes, o 11 do Vascão, Canhão.
7: Mas que jumentice do Andrés Gomes, que tá no campo ainda. Não sei fazendo o quê. Deixa o Boca. O que é? A falta era no meio-campo, aqui atrás, na defesa do Boca. Que essa... Andrés Gomes estava jogando um bolão. Tava bem aqui na frente, segurando, tomando porrada. E aí faz isso, Quezada.
1: É, amarelo por ter atrapalhado a cobrança. E aí ele empurra o árbitro, né? Ele toca no árbitro,
7: aí
1: empurra
7: tá em campo até agora, retardando o reinício do jogo.
1: Sabe o que é? Vai prejudicar. Vai, olha lá, empurrou agora o Ener Valencia. Tá pedindo
6: ele VAR. Ele pede o VAR, hein?
1: Ele só vai se prejudicar. E o Gomes fazia um grande jogo, não é? Está errado. Foi bem o Agrela que disse, né? A gente toda hora fica cobrando que o árbitro tem uma outra posição, tal. O árbitro aplicou uma regra que muitos não têm coragem. Vamos ver se também tem o mesmo peso, a mesma medida, se acontecer isso do outro lado. Mas realmente é de se estranhar a posição do Gomes. E agora o jogador do Vasco, o Thiago, tá falando: para! Cai fora! Ele só vai prejudicar o Vasco.
7: Será que ele tá achando que é casado e solteiro de fim de ano? Ah, não vou sair. Ah, não, vou ficar aqui. Não quero. Não é.
1: Qual é o termo que você usa? Jumentice, né?
7: É, pô, mas não é uma jumentice. Isso. E ele continua.
1: Você tá ofendendo o Jumentos, hein? Tá ofendendo o Jumentos.
6: E o Saldívia também briga bastante com o Andrés Gomes, não só o Thiago Mendes, que é o capitão, mas o próprio Saldívia, o zagueirão, é por parte da equipe do Vasco uruguaio. E aparentemente, viu, Canhão, vai manter a alteração. O Pedro Emanuel vai colocar sim o Tchê em campo, a gente já confirma, mas impressionante, né? O que chama a atenção é a revolta do Andrés Gomes. A gente não sabe se de repente alguém falou alguma coisa para ele, o próprio árbitro ou o Ascacíba, mas está completamente fora de si o camisa número 11 do Vasco, que agora está expulso de campo.
7: E o Boca vai mexer daqui a pouco, o Palacios já está aqui para deixar o campo, ó. Vai trocar já Merentiel?
6: Vem para campo o número 16 do Merentiel, exatamente. Ele é o artilheiro da equipe na temporada. São 13 gols, 3 só na Sul-Americana. E é colocado em campo com 21 minutos do segundo tempo. Estranho, até eu diria, viu, Canhão? Mas então entra em campo 16 Merentiel e deixa o gramado o número 7, Carlos Palacios.
7: E vai mexer o Vasco, o Tietê também está vindo aí, vai ter que reforçar. E vai ficar com 10 o Vasco agora.
6: É, o Tietê vem aí, ó. A gente vê o Andrés Gomes saindo de campo. Acho que deve sair o Bruno Duarte com a número 19. Eu já confirmo por aqui na Bandeirantes. Tietê já se apresentando ali para entrar no gramado da Bomboneira. Tietê é muito experiente, com passagem pelo Botafogo. Mas saiu o Adson, viu, Canhão? Adson, número 28, deixa o campo, autor do gol vascaíno. Adson sai de campo para a entrada do 3, Tietê. Sai Adson com a 28.
7: As vozes que você está ouvindo aí é da torcida do Boca, porque o Andrés está passando atrás do gol aqui do Leo Jardim. Falta para a área, bola de cabeça, rebate para o Duarte, a sobra volta lá do esquerdo ainda. Blanco domina para o Boca, 1-0 o Vasco. Levantou na área a bola, Leo Jardim dá um tapa, o gol está vazio. Ficou na meia direita essa sobra ainda. Flores, mais no fundo, vai tentar, Delgado cruzou para o gol de cabeça, rebate, Tietê. Volta na ponta, Lozano vira a jogada. Vem com Delgado, fechando, passando, pediu Merentiel. Ele puxando pela camisa, insistiu, chamou a falta, ganhou, calcanhar, tentou na prensada, ganhou, travou, ganhou dele, cuiabano. No que ganha da Bicuna e Ferfit, não tem ninguém do Vasco da Gama. Completamente isolado, Lomini joga aqui atrás da defesa do Boca. São 23 minutos do segundo tempo, e o Boca para a área, a bola, Valência de cabeça, mandou para fora. Sobe livre, bota o cabeção e toca a bola pra fora, liga de fundo. Leandro, que sabe o jogo agora é outro. Vasco 1-0. Vai ter muito jogo pela frente. O jogo vai até 50, 55, sim. 60 minutos. E se o Vasco tomar a virada, a culpa é do Andrés Gomes.
1: Total.
7: Ele concordo. Tá expondo o time dele agora, depois dessa expulsão infantil, Leandro Quezada.
1: Assina embaixo, a análise é perfeita, é a minha. Assina embaixo. Faltam 22 minutos, mais os acréscimos, né? Então vamos ter pelo menos aí, acho que vai dar uns 8 de acréscimo por aí, né?
7: Até uma meia hora de jogo. A parada para hidratação que começou também, agora. Também, quero anunciar até para deixar também. Você mais tranquilo, porque esse jogo agora no segundo tempo, Leandro Quezada.
1: Então, o jogo era do Vasco, domínio do Vasco, buscou o segundo gol, Paulo Henrique perdeu o gol, aí teve a jogada do Blanco, bola no travessão, teve uma defesaça aí há pouco tempo também do Léo Jardim. O Vasco faz um jogo bacana. É um jogo mental, né? O time estava equilibrado. E aí o Gomes atrapalhou a vida do Vasco, dele, do Vasco. Tomou um amarelo bobo, seguiu na reclamação, tomou o cartão vermelho. Não é comum a gente observar esse tipo de coisa, mas o árbitro chileno deu o cartão vermelho. E aí ele desmontou o time, porque ele sai, uma menos, estava fazendo um bom jogo. O Adson, que é... né, o cara do jogo também, fazendo uma partidaça, autor do gol, é obrigado a sair para a entrada do Tietê. E aí você desmonta, numa expulsão, você desmonta as duas coisas melhores que o Vasco tinha no ataque, que eram as pontas, Gomes de um lado e o Adson do outro. Então, concordo com você. Hoje, se acontecer algo do Vasco, o Vasco tomar o gol de empate ou a virada, a culpa é do seu Gomes. E aí o Merentiel entrando, jogador muito conhecido aqui dos palmeirenses, né, artilheiro aí, cara que entrou para tentar fazer a diferença a favor do Boca Juniors.
6: Canhão.
7: Oi, Agrela.
6: Agora nessa pausa para reidratação, muito clara as diferenças, ou a diferença entre os técnicos, né, porque o Rodolfo Aruabarena falando com seus atacantes, tentando dar ali algum tipo de recomendação para tentar empatar o jogo, enquanto o Pedro Manuel claramente fazia sinais de sistema tático para como esse time do Vasco vai se portar a partir de agora com um jogador a menos.
7: Tiro de meta, Vasco, Léo Jardim levanta, bota o cabeção aqui na ponta para tocar para o Duarte, ela vai fácil para o goleiro, sai com o pé do Álvaro Monteiro, aqui fora da sua grande área. Bomboneira, Buenos Aires, a bola rola, o relógio não para. 25 minutos e meio do segundo tempo. E vai ser sofrimento pro Vasco até o final. 25 e meio, segundo tempo. Boca 0, 1 pro Vasco da Gama, Lucas Bueno.
3: Fluminense e Palmeiras se enfrentam nessa quarta-feira, 9:30 da noite. O Palmeiras tem um desfalque confirmado. O atacante Vitor Roque tem uma entorse no tornozelo. Com isso, nem viajou para o Rio de Janeiro. Desfalque para a equipe de Abel Ferreira.
7: Amanhã, Ulisses Costa comanda a transmissão de Fluminense e Palmeiras. Na ponta para ganhar essa sobra, o Delgado é rápido, tomou do cuiabano, tá na área, bateu para trás, a defesa fura, as cacibras direto, no travessão, fora! Um canhão do Ascacibra dentro da grande área, a bola bateu no travessão, na altura do ângulo esquerdo e foi para fora! Agrela!
6: E a jogada do Delgado realmente foi impressionante. Muita velocidade para cima do Cuiabano, que não tá bem nesse segundo tempo. Ele cruza para trás, a bola vem rebotada pro Ascaciba, que tem 8 gols no ano. É volante, mas sabe como balançar a rede. Ela explode no travessão. Impressionante a força do chute, mas não entra. Segue 1-0 Vascão.
7: 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Alô, Luiz Alexandre Rodrigues, o Choquito Sati. Grande Choquito aniversariante do dia. Um grande abraço. Torcedor fanático do Guarani, o Luiz Alexandre Rodrigues. Para trás desse jogo, volta a bola cedo do Boca. 27 minutos do segundo tempo na Bomboneira. Bola aberta na esquerda. Vai fechar por aqui o Vidia. Vidia domina. Toca atrás com o zagueiro Herrera, que abre a bola pela meia direita para o outro zagueiro. Para de Lolo. Na velocidade, já bota a bola mais à direita por aqui. Lozano. Fechando pela ponta, Delgado com ele por dentro, Merentiel e Valência. Ele entrega a bola, volta para o Herrera outra vez. Fechamos 27,5 segundo tempo. Quando acabar o apito final, vem na Bandeirantes com Ana Martins comandando. No fundo, esse passe para tentar a bola por dentro. Passe errado do Vidia, não pegou. Insistiu na primeira bola para tentar na segunda. Puxou pelo braço, tomou, pé direito, entortou na área, pé esquerdo direto. Fora! Vidia, ele ganhou no direito, cortou pra canhota, bateu, ela passou isso aqui do travessão, a grela.
6: E ele entrou pra jogar daquele lado direito da defesa do Vasco, lado do Paulo Henrique, e sempre cai na perna esquerda. Dessa vez chutou alta demais, já o 8º chute do Boca só no segundo tempo, o segundo justamente do Vidia, que não consegue tirar o zero do placar do Boca, Canhão.
7: 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Vasco aperta a bola para o meio para tentar jogar à frente, lescando, abre a jogada para a esquerda, vai chegar na marcação, não pega, Cuiabano. Volta recuperando bola pela meia direita, sozinho desse lado aqui na ponta, o Delgado. Já recua e deixa a bola com o zagueiro de Lolo. 28,5, segundo tempo, Leandro Quesada. Se o Vasco, eu não vou nem dizer vitória, se o Vasco trouxer um empate, eu já estou dando como milagre, Quesada.
1: É, mas é isso que é aquela coisa, não você, né, mas do vascaíno achar que isso já é bom, né? Porque o Andrés arrebentou a moral.
7: E o Blanco na esquerda, cruzou para dentro, vem Valência, vai direto! Fora! Ela passa na pequena área! Passou pelo Merentiel, passou pelo Valência, passou pro meio, tipo, até pelo Riquelme que estava na área. E foi para fora. Quesada, eu tô dizendo empate.
1: É isso, essa, não, na altura
7: eu não
1: sim.
7: Eu não tô nem contando com vitória.
1: Sim.
7: O Vasco vai sofrer o jogo inteiro até o final, e tem jogo ainda.
1: É, pra entender, até antes da expulsão do Gomes, tínhamos um jogo ali.
7: Tá
1: equilibrado. O Vasco tentando fazer o segundo e o Boca tentando empatar. Olha aí o Boca.
7: Flores, escanteio para a área, bola de cabeça, rebate a defesa, sobra, sai da grande área, volta pela direita ainda para Lozano. Lozano de volta a bola para Flores, marcado por Cuiabano, balançou, driblou, pé esquerdo, para dentro da bola, subiu de cabeça. Olho, tentou bater para fora essa bola, o zagueiro Herrera. Só que tem um toque na marcação aqui do centroavante do Vasco, hein? Escanteio, não, bandeira titubeou, apenas tiro de meta. Leandro Quesada, o Vasco vai ter que resistir muito. São 30 minutos do segundo tempo. Esse jogo com tantas paralisações, vai até uns 55 brincando.
1: Por aí, é.
7: Eu tô contando isso agora, tem muito jogo ainda.
1: 15 mais 10, uns 25, vai, no máximo é, 25. Aí. Acho que você definiu bem, né? O Gomes é o grande responsável por tudo que está acontecendo, né? Você desestabilizou mentalmente a equipe, tirou o Gomes que estava jogando muita bola, merecidamente expulso, tirou o Adson e arrebentou com o time. Então, tudo na conta do Gomes hoje. É para o jogador entender que ele não pode fazer tudo dentro de campo. E burrice, né? Porque o Vasco era melhor. Jogo na mão. Uma antice, uma juventice, como diria El Cañón.
7: Vai trocar duas o Vasco e a Grela.
6: Exatamente, aparentemente, Canhão, vem pra campo Lucas Freitas e Gabriel, ambos zagueiros, a gente já confirma por aqui.
7: Bruno Duarte lançado na direita, o Vasco vai tentar atacar, de vez em quando tenta, recuada a bola pela ponta, PH fechou com ele, tá marcado, prende a bola, chamou a falta, linda meia lua no Blanco, tá na área, rolou pra trás, ela passa no meio, Thiago Mendes tentou na meia lua, defesa prensa, ela voltou na esquerda, tira de cabeça, remarcação, volta pra Sousa, Sousa entregando pra Cuiabano, o Vasco de vez em quando quando ataca. Bola pra esquerda, Cuiabano. Um, dois dribles, tá na área. Bateu pro gol, zagueiro corta a mão, tá que vivo aqui dentro. Tira de bico, Lozano, alivia. Vai no meio, Valência cabeceia. E é pro Vidia. No meio, Merentiel. Vidia lança, Merentiel já driblou o primeiro. São quatro do Vasco, ele limpou na meia lua, recuou pra Vidia. De primeira bola, bateu na bunda do Robert Renan e cai no meio campo. Sorte do Vasco, tomando contra-toque. Essa bola vai pra fora pela linha lateral. Sempre ele, sempre Vidia, criando as chances, a Grela.
6: Ah, ele entrou pra isso, realmente muito assertivo, sempre cria perigo, mas agora o Robert Renan foi muito bem, conseguiu bloquear o chute que tinha endereço, mas segue a pressão do Boca.
7: E vem na canhota o time do Boca, Vidia aberto aqui, cruzou pra área, a bola muito alta, ela vai pra fora direto, linha de fundo e cobrindo o gol do Léo Jardim. Tiro de meta para o Vasco. 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As mexidas do Vasco.
6: Saindo de campo, número 19, que é o Bruno Duarte, entrando o Brenner, aliás, viu, Canhão? Que também é atacante, então não mexe de maneira defensiva, não. Deixa o campo, repito, 19, Bruno Duarte, e entra em campo o Brenner, que inclusive volta de lesão nesta partida, tinha uma lesão ligamentar no pé, e deixa o campo nesse momento. Sai também... Sai também o Sousa, número 5, é bem verdade, para a entrada agora sim de um zagueiro, o Gabriel Pereira, que é o número 55. Então deixam o campo Sousa, número 5, e também o 19, Bruno Duarte, e entram o 20, Brenner, atacante, e o 55, Gabriel, zagueiro de 26 anos.
1: Que é cedo, Pedro Emanuel está tentando se virar com o que pode, com o que tem nesse momento, né? Para não tomar empate e não tomar virada.
9: Ele reforça, coloca um zagueiro, né? Ex-Volta Redonda, jogou lá no Copenhague, em Gil Vicente e tal. Tá certo, mas não perde um poder de ataque, precisa ter alguém para atacar. Ele coloca o Brenner, para quem não lembra, jogou no Flu, é base do São Paulo esse moleque aí, né? Tá aí, tá, a culpa não é do técnico hoje, vocês podem botar o canhão virado pro Gomes colombiano, que arrebentou com o time do Vasco da Gama.
7: Blanco para tomar na ponta, rebate, tira PH, vai no meio, Brenner domina aqui, tá isoladão, contra três, vai ter que chamar a falta, acabou de chegar agora, tentou meio e perdeu a bola, Herrera ganha, entregando o Adilolo, que abre a jogada pela meia esquerda, a jogada por dentro, o Ascacíbar fecha com o lateral, vem no apoio Blanco. Vídeo encostou, devolve o meio ainda, começa a jogada, volta pela meia direita, dois da proteção por dentro, vai girar o Ascacíbar, entrada na grande área, toca no meio, esse passe, bola muito aberta na ponta esquerda, PH apenas protege, vem o zagueiro de bico, alivia para trás aqui um bicudo, toca à frente da marcação e toca para longe, Gabriel Pereira, lateral meio campo do Boca aqui pela esquerda, 34, segundo tempo, 1-0 pro Vasco, Grupo Souza Lima, eficiência em segurança e serviços, Grupo Souza Lima. Vem o Boca tentando empatar o jogo. No meio campo essa jogada, Vidia recomeça, vai tocar, onde vem parar o zagueiro Herrera, ó. Domina aqui na meia direita, já enfia pela ponta, Lozano lateral, desce no apoio, dominou pela ponta, pede bem à frente o Leonel Flores, ele recua, dá com o zagueiro, volta no meio de Lolo para Herrera do lado ainda, pela meia direita para Delgado deu uma olhadinha para tentar levantar a bola para a ponta, prefere o passe, dá na canhota, no apoio com o lateral, fecha a Vidia, é rápido, cortou para a canhota, virou para o pé direito, já devolve a bola por dentro, puxa com Delgado ele volta para a Vidia, colocou o bico da grandeira, recebe na primeira bola para Merentiel. Merentiel recua, devolve o passe ainda pela ponta. Vidia, Ascacíbar pela direita, a bola para Flores. Toma a pressão do Cuiabano. Vasco todo pressionado, emparedado, encurralado, e é o termo exato. Quase 35 segundo tempo. 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
6: Vai mexer.
7: Blanco vira a bola para Vidia, ponta esquerda. Apenas prepara a jogada para virar de frente para o gol. Bico da grande área. Lado esquerdo girou, mas não chutou. Prefere devolver a bola para Delgado para área, a bola para Flores de cabeça, Cuiabano tira errado, ela cai na ponta ainda para proteger Flores, a bola vai saindo, ele prefere dominá-la aos 35, faz uma graça, tentou driblar, vai na marcação, Cuiabano ganha pro Vasco, perdeu, Flores toma, insiste Cuiabano ganha, a bola fica enroscada, Cuiabano cai, a bola saiu, é lateral para quem? A bola pro time do Boca, para cobrança pela ponta, Lozano com pressa, temos 35, tem muito jogo ainda, Lozano, Ascacíbar para Lozano, tentou a jogada, foi travado, pede a falta, insiste a marcação do Vasco para tomar na frente, para recuperar essa bola pela linha direita para Lescano, 3, 4 em cima, perdeu a bola, seria natural, voltou na ponta, fechou Blanco, veio lateral, vai bater dali, um canhão, fora! A esquerda do gol, linha de fundo, outra chance criada e desperdiçada para a sorte do Vasco, pelo ataque do Boca, Bomboneira, você já ouviu o toque na Bandeirantes, com Caiame Martins, na central técnica, com Michel Lopes, Miserissou, marcando Bomboneira, a bola rola, o relógio não para. 36 minutos do segundo tempo. Ida, semifinal sul-americana, Bomboneira, Boca 0-1 pro Vasco da Gama. Lucas Bueno.
3: O Rio Open confirmou e anunciou Lorenzo Musetti para o torneio de 2027. Ele que é ex-top 5 do mundo, agora top 30. Mais um grande nome confirmado para o torneio.
7: Trocando as suas duas últimas, o Vasco da Gama.
6: Mexendo o canhão, sai o 96, Paulo Henrique, e entra o 2, Pumita Rodrigues. Então, lateral direito por lateral direito. E deixa o campo também o 22, Alan Lescano. Entra 83, Ramon Rique, volante, 19 anos, da base do Gigante da Colina. Então, pressão total para cima do Cria da Colina. 83, Ramon Rique.
7: Vem o Vasco aqui na pressão, bola volta pro Boca. 37 minutos do segundo tempo, você com a gente. 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Quando terminar, Ana Martins comanda o apito final. Na ponta esquerda, Blanco. Blanco vira para a Vidia, tomou pressão, vai tentar driblar pro Mita, insistiu em cima dele. Recuada, devolve a bola pelo Buinder, começa com o zagueiro Herrera. Herrera, Vidia. Vidia atrás com outro zagueiro, com o Diololo. Só tá faltando o goleiro do Boca atacar. Ele tá sozinho lá atrás. Bola pra direita ainda, para Lozano. Lozano com o zagueiro Diololo. Trocando passes de um lado para o outro, vira por dentro, Delgado, volta a bola para Diololo, que toca no meio, dá para o Herrera. Torcida Central Vila está cobrando o time deles, está querendo que o Boca seja mais atuante aqui no ataque. Travou a marcação, Brenner ganha para o Vasco, que domina, já adianta a bola para a ponta esquerda, para tentar frente esse passe para Ramon. Volta o passe a Brenner, por meio de dispara pela direita, lançado nas costas da marcação, vai chegar a frente Blanco. Primeiro volta com o pé, domina o goleiro do Boca na grandeira, sai jogando sozinho Álvaro Monteiro. Queçada, 38 do segundo tempo, o Vasco, e dá de contra-ataque, ó. O Ascacibra vira a bola, na esquerda esse passe pro Vidia, fechou Merentiel com ele, Vidia levantou para direita, a bola passada, Cuiabano bota a cabeção, conseguiu tocar, Ascacibra vem na sombra, prensou, bateu no Cuiabano, vai na ponta, acompanha o Luzão e a bola sai pela linha lateral, 38, Vasco resiste, 1-0, ganhando o jogo na Bomboneira, com um a menos, Leandro Queçada.
9: É, o Emanuel fez a coisa certa, né, tirou dois caras que estavam exaustos, eu falo depois.
7: Blanco cruzou pro gol de Canela, tira aqui dentro o Saldívia, ela voltou pra direita, ajeitou na Canela pela ponta pra tentar pegar o Ramon, sai para pela linha de fundo, um escanteio de graça pro Boca, Grela.
6: É, agora deu na bola, né, o Ramon Rick, que acabou de entrar, tá
7: cobrado,
6: feito,
7: escanteio, já cobrado. Cobrado o escanteio, Vidia direto, Saldívia corta, a bola voltou na sobra. Vem o Vidia de novo, rolou para dentro, Merentiel direto, Léo Jardim espalmou, ficou viva na grande área, a bola voltou pro Vasco, para Ramon Rick, domina o menino, são dois em cima, ele chuta, ela bate aqui no Blanco e vai para fora pela linha de fundo, ou lateral, tá demorando para marcar, e o Peromasa, Queçada, são 11h15 da noite, 39, segundo tempo, olhei pro relógio aqui, acho que tem mais uns 40 de jogo ainda, Queçada.
9: É, mas o Emanuel fez certo, o técnico do Vasco. Tirou dois caras que estavam exaustos, que jogaram muita bola, né? Dominaram completamente o meio campo e desarmaram, lutaram, que é o Sousa e o Lescano, a dupla argentina, e colocou dois caras descansados, o Gabriel Pereira e o Ramon. E o Pumita na vaga do Paulo Henrique, que, né, jogou mal, podia ter saído já no intervalo. É isso, é o Frankenstein do Vasco da Gama, né, depois da expulsão do Gomes, que arrebentou tudo.
7: Vem o zagueiro na ponta, Diololo, já vira com a lateral, Lozano, balança, tenta pintar, Cuiabano ganha, depois sai com a bola pela linha lateral, Flores de Graça, é a bola que atrás para o Vasco jogar, cabos elétricos, Sil, Sil, a líder do Brasil, se é Sil, você pode confiar. Lateral cobrado do Vasco, tem pressa, se não cobrar logo vai ter os 5 segundos, vai tomar a reversão, já cobrou, ela voltou pro time do Boca para tomar a frente com Delgado, ele puxa a primeira marcação, já enfia Blanco, Blanco ponta esquerda para Vidia, toma a pressão do Pumita, limpou para cruzar, mas não cruza, Pumita em cima, ele gira de novo, o cara é rápido, ligeiro, costurou, deu a Blanco no fundo, de primeira para trás o passe, vai fechar Merentiel, Delgado insistiu, bateu nele, foi para fora da marcação, Delgado chegou de graça pro sorte do Vasco, tiro de meta pro time brasileiro cobrar, você já ouve o toque Bandeirantes marcando, Caiane Martins na central técnica, com Michel Lopes, mesa de som estão marcando La Bombonera, Buenos Aires, a bola rola, o relógio não para. 40, segundo tempo, jogo de ida na semifinal da Sul-Americana. O Vasco está vencendo. Vasco 1, Boca 0. Lucas Bueno.
3: A Fórmula 1 confirma sua volta à África após 37 anos, desta vez com um GP em Ruanda a partir de 2027.
7: Venceu o Boca Grela.
6: Entrou em campo 11, Ángel Romero, conhecido da torcida brasileira, da torcida do Corinthians com o número 11. Saiu o 25, Ascaciba.
7: Vai tocar de novo aqui, ataque do time do Boca. Lá no lado esquerdo com o zagueiro Herrera, enfia na ponta para Vidia, Vidia para trás a Blanco. Blanco volta a bola para o Herrera, tomou uma fungada ali, quase que tomou um bico do Ramon. Vira Herrera para o meio campo ainda, Delgado fecha. Romero fica na meia direita, ele abre a bola para a ponta ainda. No apoio fecha Lozano com Flores, dominou o atacante. Flores cortou na ponta, vem por dentro, recuando. Delgado toca na canhota essa bola. Blanco deixa passar para Vidia. Vidia, linha de fundo, vai encarar a Pumita, chamou para a finta, entortou de novo para a perna esquerda, para a perna direita. Voltou para Blanco, Blanco cruzou para a área a bola. Valência tentou, toque para trás de cabeça, rebate de bico, tira aqui atrás da defesa. Toca a frente, Gabriel Pereira para o Vasco. Ninguém do Vasco. Fica outra vez aqui atrás com o time do Boca. Ouça a torcida na Bomboneira. Índias de Boca o tempo inteiro cantando. Cruzamento para a área, bola de cabeça, tirou aqui atrás do zagueiro do Vasco. Saldívia toca para fora, arremessou na tela com pressa. Flores para fazer a cobrança, deixa a bola para Lozano arremessar. 42, tem muito jogo na Bomboneira, 1-0 para o Vasco da Gama. Por enquanto, um verdadeiro milagre com um jogador a menos. O Vasco vai ganhando o jogo. Delgado prendeu a jogada e virou para o Herrera. Herrera abre a passada, enfiando na esquerda. Blanco lateral chega, não foi, domina a bola marcado. Ramon pressiona, Blanco já driblou, cruzou para o gol, passa pela marcação, bate na grande área, a bola insistiu. Valência corta, Robert Renan, dá na ponta esquerda, vai tentar a fita. Brenner se atirou pedindo a falta, nada. Lateral ataque do Boca. 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Dá tempo de ler o texto aqui, o Boca já pega na tela, os caras já... Deixa eu ler o texto pelo menos, minha gente. Bola voltou aqui atrás com o Blanco, pro Boca, recuando no meio do campo ainda. Delgado, na área, a bola para Merentiel, mergulhou, passou da bola, defendeu Léo Jardim. Era botar o pé e empatar. Sorte do Vasco, o Léo Jardim pegou. A grela.
6: É, e o Leonel Flores tem 1,77m. Talvez se tivesse 1,79m, 1,80m, teria acertado a bola e tivesse empatado o jogo para a equipe do Boca. Ainda bem que não, para os vascaínos, segue 1-0.
7: 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Para chegar à frente, o Vasco vem Thiago Mendes na primeira prensada, perde a bola, toma a frente, Blanco ganhou, Merentiel para Blanco de novo, girou, escapa da falta, tentou a inversão na direita essa bola, Lozano forte demais, vai para fora pela linha de fundo. 44 minutos chegando, Leandro Castelo. Tô curioso para saber a placa com os acréscimos que vai levantar já já o quarto árbitro, Matias Riquelme.
9: Vamos fazer um bolão aí?
7: Não é parente do Riquelme.
9: Bolão? Você acha?
7: Do tempo de acréscimo?
9: É. Eu acho que vai dar uns 8.
7: Ai. 9 para mim, vai. Eu vou falar 8, 9.
9: Pra linha também 9.
7: 9? E aí, Agrela, você?
6: 7.
7: E você, Lucas?
10: Eu vou de 7 também.
7: Vai de 7?
10: 7.
9: É, eles são parceirinhos, viu? Eles são parceirinhos.
7: 5? É que o Michel quer ir embora logo.
9: Ah. São parceirinhos.
7: É?
9: A nova dupla Capelanes e Pretzel. São parceiros. Todos eles fazem.
6: Ah, quem é? Que é o Pretzel e quem que é o Capelanes?
9: Você é o Pretzel e ele é o Capelanes.
6: Ah, não, aí não.
7: Hã? É? Vai chegar aqui atrás da defesa do Vasco, de bico alivia. Robert Renan dá um bicudo. Tá sozinho o zagueiro de Lulo. Sai do gol pra pegar com o Pel Monteiro, mas deixou de Lulo jogar. 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Vasco resistindo. Vai ser um milagre se conseguir trazer pro Brasil essa vitória. Lídia domina meio campo do Boca, já recua pela meia direita, o zagueirão de Lulo tá aqui quase que fosse um centroavante. Abre a

0: devolve a bola atrás com o goleiro Monteiro, que sai com pressa. 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Pode contar, amortecedor é na carta. 46, segundo tempo, iremos a 52 e vem de novo Boca. Já disse essa frase umas 600 vezes. Levantou Lozano para Ener Valência, defesa quarta, voltou para Blanco, Blanco vira para Vidia, Vidia lá do esquerdo, 46, parou, Branco, dá Blanco de novo, dois do Vasco em cima, Brenner deles, Ramon também, Vidia, Merentiel, para bater na grande área, bola rebate, tira Thiago Mendes, a bola sai da grande área, volta do Boca ainda, só tem jogador do Boca, o Vasco todo na sua grande área, 46 e 30, Vasco vencendo o jogo 1-0, por dentro do passe, Merentiel busca aproximação com o Delgado, do que domina a jardina, pelo dentro, pede Ener Valência, devolvendo o passe na ponta, Merentiel tentou, trava a marcação, Gabriel recua, volta pela ponta para Ramon, Gabriel de bico, tira para o Vasco, para ninguém aqui, no meio campo ela volta, sendo o zagueiro Herrera. 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Vem pressão do Boca, bola por dentro, Vidia, Vidia fecha, Merentiel, na direita, Flores aqui com Lozano, dominou lateral, Flores pediu, recuada a bola, Lozano, Flores, caprichou, cruzou o rasteirinho, bateu para trás de bico, alivia Robert Renan, levanta essa bola à frente, 47, ninguém do Vasco. Só bicudo, de um lado para o outro, Flores volta para buscar completamente sozinho e vem com ela, passa pelo meio campo, adiantando a jogada, dá na meia esquerda com o zagueiro Herrera, Herrera já enfia a bola para a ponta esquerda, Blanco, tenta vídeo, passe ruim, errado, toma à frente o Vasco, Pumita toma, já bota para correr pela beirada do campo, Brenner, forte o passe, vai chegar a primeira defesa, volta marcando, recuando, bola Blanco para o goleiro, domina com o pé, joga aqui fora da grandeira, o Álvaro Monteiro, seu novo Terra está mais perto do que você imagina, vire a chave 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Lado esquerdo, Vidia cruzou pro gol, muito alta a bola de cabeça, Cuiabá no Macasque, ela vai sair da linha lateral do outro lado, na direita arremessou pro Boca aos 48, agora vem o toque para marcar, lateral cobrado com pressa, já arremessou para trás, Lozano vira pro zagueiro de Lolo, do de Lolo do lado para Merentiel, puxando marcação da ponta, sai pelo meio, enfia a bola, Blanco, Blanco para Vidia de novo, ele contra Pumita, chamou para dançar, limpou, perna esquerda, bateu, toca no Pumita, tá em jogo, volta seu do Vasco, domina Pumita, Rodrigues para dar um bicudo na frente, enfia na ponta, não tem ninguém, ela vai ficar pro goleiro, sozinho, zona do goleiro do Boca, sai Álvaro Monteiro, 48 e meio, vamos a 52, minutos finais de sofrimento para o Vasco, 1-0 Vasco no primeiro tempo, Adson marcou, Blanco, lado esquerdo Boca, dominou, para trás da bola, Merentiel, escorou da barriga do Robert Renan, tira Thiago Mendes, a sobra voltou na grande área para Vidia de novo, salvou o zagueiro do Vasco na barriga, cruzamento para a grande área, bola muito alta de cabeça, Cuiabá no Macacinho, escanteio. Pede pênalti, o Boca, mas não foi não, com a barriga o zagueiro do Vasco salvou, a grela.
1: Aparentemente tudo normal, escanteio lado direito, vem de Lolo, ou melhor, Flores na bola.
0: Flores, escanteio fechadinho, de cabeça, rebate, tiro da grande área, essa bola Ramon pro Vasco aos 49, faltam 3 para acabar o drama, voltou na ponta Lozano, Lozano entrega para Flores de novo, vai tentar cruzar, enfia o penela muito alta, Léo Jardim subiu no alto, grudou e tomou um toque na cabeça do Merentiel, quando ia subindo. 49. Merentiel bateu, ela vai no joelho direito, na verdade, do Robert Renan, mostrando o replay agora. Até isso o Vasco está tendo no final, que essa da sorte, porque sorte está ajudando. É o 11º jogador do Vasco, que está com 10 em campo.
2: É, quem ligou agora aqui na Bandeirantes está ouvindo a narração do Canhão. Falando, nossa, mas só dá Vasco da Gama, gente? É, só dá o Vasco da Gama. É, só dá o Boca Júnior, gente? É, só dá o Boca Júnior, porque o Vasco da Gama foi obrigado a desistir do jogo por causa do Gomes, né? Expulsão do Gomes, tirou o Gomes, que é um ponta, foi obrigado a tirar o Adson, que é outro ponta, e aí convidou o Boca ainda mais para atacar. O Vasco perdeu o contragolpe, perdeu a velocidade desses dois jogadores, e aí o técnico, a Rua Barrena, fez o quê? Só manteve um cara de marcação, que é o Delgado, e nesse momento o Boca ataca com 5 jogadores, Vidia, Merentiel, Romero, Ener Valencia e Flores. Então é praticamente um treino de ataque contra a defesa. Vamos ver se o Vasco vai conseguir resistir. Faltam quantos minutos aí, Canhão? 2?
0: Só é, mais 2. Um e meio. Né? Um e meio.
2: É isso.
0: Bola aqui atrás com o zagueiro de Lolo para jogar o Boca. Enfiou pela ponta. Flores fecha por aqui. Belo giro. Tomou falta do Cuiabano. É falta marcada pro Boca. 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Cobrada a falta errada, cortou Tietê, passa errado pela ponta.

0: toma na frente Brenner, já vira para Cuiabano, que entrega a Tietê, que volta a bola para Brenner, chamando a bola de um lado para o outro, belo giro, e giro errado, vai voltar, toma bem à frente Cuiabano na sorte dele, e já dispara pela meia, depois foi tocado por trás, não, escorregou, perdeu para a bola, tomou uma rasteira da própria sombra, inversão feita no ataque do time do Boca para Merentiel pelo comando, dispara pela ponta esquerda, Vídeo pedindo, vem Merentiel, parou, brecou a torcida, se inflama um pouquinho, demorou muito, já dá Blanco, bico da grande área para cruzar, não cruza, serve a Vídeo, liga de fundo, domina a bola, 51-30, ganhou, cruzou para Valência, passou na bola, Cuiabano botou de cabeça para escanteio. O Valência estava subindo só. Se o Valência soubesse voar, ele fazia 1-1. A grela.
1: Pois é, e ainda bem que tirou dali o zagueiro, vem Flores, escanteio já cobrado.
0: Flores cobra curto escanteio para Lozano, o Vasco se segura, levantou para a área a bola, para tentar de cabeça de Lolo, subiu, toque na área, vai empatar Valência, Deus Jardim soltou, de bico, tirou aqui dentro, Gabriel Pereira para lateral. Milagre, o Vasco não tomou, essa bola estava dentro praticamente. Ele Merentiel na meia direita, colocou na esquerda, o Vídeo está aberto, a bola é muito forte. Ele vai tentar pegar, não evita que a bola saia. Tocou para fora, ela saiu, é tiro de meta e vem o toque do 52. Para terminar com o jogo, o Vasco se salva. Nos acréscimos, uma pressão incrível do Boca. Pinheiro Mazza olhou para o relógio, pediu a bola e terminou na Bomboneira. O Vasco vence. Uma vitória sensacional do time brasileiro na Bomboneira. Com um jogador a menos, trazendo a vantagem do 1-0 para o Brasil. Boca 0, 1 para o Vasco da Gama. Alô, Ana Martins.
2: Valeu, Canhão! Fim de jogo na Argentina e a torcida vascaína comemorando muito em La Bombonera, os jogadores agradecendo, aliás, um Vasco valente, principalmente nessa reta final, o Vasco que vinha fazendo uma partida incrível aí no primeiro tempo, depois com a expulsão do Andrés Gomes, foi valente até o último minuto, quase levou o empate, mas vai com a vantagem para jogar em casa na próxima terça-feira pela semifinal da Sul-Americana. Deixa eu chamar o Guilherme Agrela, porque é uma torcida que agradece muito na Argentina, né, Agrela?
3: Exatamente, ela agradece muito e sofre muito nos últimos anos. Aparentemente tem aí dias bons até a próxima semana, quem sabe com uma classificação inédita à grande final da Copa Sul-Americana, título que também seria inédito, claro, para o Vasco da Gama, que aliás, Ana Martins, derruba uma sequência importante de invencibilidade do Boca Juniors. O Boca não perdia há 17 jogos, então resultado importante aí para a equipe brasileira, que impõe, portanto, o fim do tabu. E além deste tabu, um outro, de apenas uma vitória do Vasco sobre o Boca Juniors, essa vitória que tinha sido em casa, no Maracanã, em 1951. Então, quase 80 anos depois, pouco mais de 70 anos depois, o Vasco vence, portanto, de novo o Boca pela primeira vez fora de casa, jogando na Argentina. Gol de Adson no primeiro tempo e agora tem um desfoque importante, já pensando para o jogo de volta, claro, além do Colídio, que não pode atuar por estar inscrito pelo River Plate, tem também o Andrés Gomes expulso e evidentemente não estará na partida da semana que vem, que até o momento será disputada no estádio do Maracanã, mas o consórcio Fla-Flu entrou com um recurso em cima da decisão da justiça, que também foi tomada nesta terça-feira, para que o jogo seja disputado no maior estádio do Brasil, o Maracanã, na próxima semana. Então, os próximos dias serão decisivos, as próximas horas até, eu diria, para que essa decisão seja tomada de maneira efetiva. Caso o jogo não aconteça no Maracanã, Vasco e Boca Juniors com o mando do Vasco pode acontecer no Paraguai, que é o local da sede da Conmebol, que tem sede em Luque, no Paraguai. Então, vitória importante do Vasco, que deixa o campo com muito apoio da torcida, que lotou 4 mil ingressos destinados aos vascaínos, que foram esgotados e que comemoram muito neste momento em um dos estádios mais emblemáticos do futebol sul-americano. Ana Martins.
2: Obrigada, viu, Guilherme Agrela, nosso repórter Bandeirantes. O Vasco, que vai para o segundo jogo com a vantagem, segue vivo na Copa do Brasil, tem uma situação mais desconfortável, né, no Brasileirão. Agora aguardar aí para para ver como é que vai se comportar aí com essas baixas do jogo de hoje. Amanhã tem mais Sul-Americana, o Atlético Mineiro vai disputar essa semifinal, né, com o City Torque. E a gente também vai acompanhando e passando todos os resultados para você na Bandeirantes. Agora 11h31, vem aí o apito final com o Leandro Quessada falando sobre esse jogo eletrizante, esse sufoco que o Vasco tomou no finalzinho lá na Argentina, mas resistiu.
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1: Escanteio, de Lulu Cota, ela voltou na sombra para o Vasco. Andrés Gomes cortou, pé direito para Bruno, vem Edson, cabeceou do banco.

0: Azul rápido, só pra velocidade pra ele. Ele ganha, bota o cabeção, ela vai no ângulo esquerdo. Álvaro Monteiro olha aí. Só olha, torce pra bola não entrar, mas ela vai pra dentro do gol do Boca. É gol
1: brasileiro. Tá aí então o gol que abriu o placar pro Vasco, que foi guerreiro até o fim, né? E conseguiu resistir lá na Argentina, segue pro Rio de Janeiro com a vantagem pela semifinal número 2 da Copa Sul-Americana. Tá começando o apito final pra você na Bandeirantes, você que nos acompanha no youtube.com/radiobandeirantesoficial, também pela Fast TV com imagens. E também no Dial, em 107.3, em São Paulo, no aplicativo Band Play. Deixa eu chamar o Guilherme Agrela, o nosso repórter Bandeirantes, nessa semifinal de Sul-Americana. Agrela, seu destaque final, meu querido.
2: Vamos lá, Ana, pro torcedor do Vasco que tá feliz acompanhando a Bandeirantes e pode ficar esperançoso não só devido à vitória de hoje, mas também tendo em vista que Leandro Paredes não atua no jogo de volta também. Ele teve uma lesão de grau 2 muscular na partida contra o Instituto na última semana, empate por 2-2 do Boca pelo Campeonato Argentino e não terá condições, portanto, de atuar na partida de volta daqui uma semana, próxima terça-feira, dia 20. Agora, o Spinelli, este sim atacante do Vasco, tem chances de voltar para o duelo de volta. Ele teve um trauma no pé sofrido no treinamento, então é algo menos grave e, portanto, pode aí, tem alguma chance de atuar na partida de volta, que o Vasco defende a vantagem. Próximos jogos das duas equipes, o Boca Juniors entra em campo na próxima sexta-feira, é pelo Campeonato Argentino, contra o Talleres fora de casa, e depois tem o confronto aí, claro, contra o Vasco de volta pela Sul-Americana. Já o Vasco da Gama tem o São Paulo no sábado pelo Campeonato Brasileiro, enfrenta o Boca e depois volta a jogar pelo Brasileirão contra o Corinthians no sábado, dia 24, às 6h30 da noite, em São Januário. Um destaque importante também, agora são 7 jogos de invencibilidade para o Vasco, quebrou a sequência invicta do seu adversário e também sustenta aí uma boa sequência de jogos sem saber o que é derrota. E vale destacar também que o Boca, apesar de ter perdido hoje, está bem no Campeonato Argentino, é o terceiro colocado e está na semifinal da Copa da Argentina. Vai jogar contra o Banfield no dia 13 de novembro, jogo de ida. Então o Boca disputando nas cabeças aí do seu campeonato ou das suas competições nacionais. Jogo de volta, repito, a princípio no estádio do Maracanã, mas há a possibilidade, caso a decisão final da justiça seja de proibição para que o Vasco não jogue no Maracanã, de que essa partida seja disputada no Paraguai, viu, Ana Martins?
1: Obrigada, viu, Guilherme Agrela?
2: Valeu, um abraço para você e para todo mundo que nos acompanha aqui na Bandeirantes nessa semana decisiva de competições internacionais.
1: Abraço para você, tudo em dia lá no Resenha, né?
2: Tudo maravilhoso, a gente gravando bastante coisa, inclusive amanhã. Eu mal dou tchau pro Lucas Bueno, já o vejo de novo, para toda a minha alegria, porque eu amo este homem. Estaremos amanhã nas gravações aí de judô, tem basquete, esporte paralímpico também.
1: Eu já tô curiosa,
2: na quinta-feira. Tem outros, várias modalidades, então Resenha Bandeirante segunda edição. Indo bem aí, voando, logo mais, se Deus quiser.
1: É isso, bom voo aí pra vocês.
2: Obrigado,
1: valeu,
2: obrigado,
1: Agrelinha.
2: Abraço.
1: Ó, você tá curtindo aqui o apito final? Vamos falar agora com a opinião Bandeirantes. Leandro Quesada, que além de analisar essa partida, vou até pedir pro Quesada imaginar, né, um possível Vasco para esse jogo de volta, uma vez que algumas baixas aí, como é que o Pedro Emanuel vai se comportar nessa volta também? Quesada, boa noite para você mais uma vez.
3: Tudo bem, Aninha? Ah, assim, o resultado em si é um baita de um resultado. Eu previ um empate, que já seria um baita resultado. Esse é um grandioso resultado, gigantesco. Vencer o Boca jogando bem em La Bombonera, né? Jogando bem até a expulsão do Gomes, né? Porque a expulsão do Gomes poderia ter colocado tudo a perder. Tô aqui em off, aqui, falando com o Canhão. Rogério Assis falou um negócio agora. Imagine se o Eurico tivesse vivo. Cara, acho que o Gomes nem voltaria com a delegação pro Rio de Janeiro.
1: Sem dúvida, não.
3: Ia tomar um pau do Eurico. Mas o Eurico ia afastar o Gomes, porque o Gomes quase arrebentou tudo hoje.
1: Não, um jogo desse não dá para ter esse tipo de comportamento em campo, né?
3: E outra, tá errado, né? Aconteceu ali a falta. Tá. Aí ele impede que o jogador do Boca tome o amarelo. Aí continua seguindo. Pra mim não foram dois amarelos, não. Foi um amarelo e depois sai o cartão que tava na mão do árbitro, ele deixa cair e ele é empurrado e aí ele já pega o vermelho e taca o vermelho. Bom, independentemente disso, foi expulso, prejudica o time na volta, porque ele é um importante jogador. e prejudicou o time no jogo. Porque ele, o Adson, eram os melhores da equipe do Vasco. É ele que faz a jogada, o cruzamento é do Gomes para a cabeçada do Adson, entendeu? E aí sai o Adson, o que que acontece? Sai o Gomes, o que que acontece? Ele é obrigado a tirar o Adson. E aí tira o Gomes, porque foi expulso, né? Recebeu o cartão vermelho.
1: O Adson, né?
3: E aí você perde o Adson, porque o Adson foi obrigado a ser substituído naquele momento do jogo, né? Entrou o Tietê, para quê? Para tentar segurar um pouco mais a bola. Então, é uma expulsão que praticamente detonaria a equipe do Vasco da Gama. Eu fiz a conta, nós tivemos mais 34 minutos de jogo. Então, mais meia hora de jogo, o Vasco não pôde contar com um dos seus principais jogadores. E aí é o seguinte, aí também teve sorte, tem bola na trave, jogador chegando atrasado. Foi um ataque contra a defesa. Eu até falei aqui no final da transmissão, o time do Boca terminou o jogo só com o volante, o Delgado, só o marcador. E aí tinha Vidia, Merentiel, Romero, Ener Valencia e Flores, só atacante. Era pro Vasco ter tomado o empate e ter tomado o gol. Teve bola na trave, naquele cruzamento do Blanco.
1: Sim,
3: né?
1: até os acréscimos tinham duas finalizações para cada lado, uma originou o gol. Mas tinham muitas chegadas, e assim, tentativas mal sucedidas também. Mas aí o Boca apertou e muito nesse finalzinho, e o Vasco foi valente aí até o fim, né?
3: Teve mais sorte do que juízo, né? Como a gente costuma dizer, né?
1: Mais sorte que juízo, que sabe.
3: Mas isso não vai apagar o grande resultado que o Vasco fez. Mas 1-0 não é um resultado definitivo, né? Ainda mantém a chama viva do Boca, que é um time copeiro, que já veio várias vezes aqui no Brasil e eliminou clubes brasileiros.
1: E não saiu feliz, né, com o jogo de hoje.
3: E não saiu porque as próprias declarações eram no sentido de que hoje precisamos vencer o Vasco da Gama, porque lá vai ser pauleira, vai ser difícil, né? Mas o Boca tem condições. O Leandro Paredes está fora, né, pela informação do Agrela. Essa é uma informação ruim, porque ele é o cara que domina o meio-campo. Por falar em dominar o meio-campo, o meio-campo do Vasco hoje, com Lescano, Sousa, os dois argentinos e o Thiago Mendes, esse trio jogou um bolão.
1: Sousa foi muito bem, inclusive.
3: Muito bem, até saíram depois porque se doaram bastante, né? E aí saíram também porque tinha que colocar mais gente para atacar, tá tudo certo. Mas o Emanuel, ele conseguiu acertar o time. E a vitória, ela é maior ainda, porque o Boca vinha de 17 jogos de invencibilidade. Então o Vasco foi à La Bombonera, venceu o Boca, abriu essa vantagem por 1-0 e acabou com uma invencibilidade de 17 jogos. Se alguém estiver reclamando do Vasco hoje, não é vascaíno. É anti-vascaíno, porque hoje o Vasco realmente jogou bem, teve expulsão,
1: casa,
3: teve,
1: né,
3: sorte, perdeu o gol, quase tomou. Jogo bacana que a gente fez aqui na Bandeirantes, sem pontapé, sem violência, jogo mais viril aqui, um outro lance, porque o futebol é um esporte de contato. Mas eu gostei muito do jogo. Espero que ambos façam um grande jogo como esse, desse nível, no Maracanã, na próxima terça-feira.
1: Pensando nas peças que não tem, Quesada, como é que o Pedro Emanuel pode preparar esse time aí que continua vivo, né, na Copa do Brasil? Tem aquela luta dentro do Brasileirão. O cenário também não está brilhante aí, né? Está bem difícil para o Vasco. Como é que pode se preparar o Pedro Emanuel para a próxima terça-feira?
3: Se ele mantiver essa ideia dos dois caras abertos, né? Se bem que o Adson também fechou bastante. Em alguns momentos o Vasco ficava num 4-4-2, né? Você vê, o gol do Adson, ele fecha como se fora um centroavante para escorar ali, né, no meio dos dois jogadores do Boca, o Palácio Ferreira, para fazer o gol. O que que ele tem de opção? O Adson vai iniciar o jogo, não há dúvida. O Gomes está fora, né? O Colídio ele não pode contar. O que que ele tem de ponta? Ele tem o Nuno Moreira, ele tem o Inestrosa, né? São duas possibilidades aí. Se ele quiser manter essa ideia de um cara aberto na ponta, até mais o Inestrosa do que o próprio Nuno, mas o Nuno também tem uma capacidade legal de armar o jogo, para não mudar muito, não inventar muito, pode fazer só essa alteração. Só que vai ser um jogo que é legal ter ponta também, né? Porque o Boca vai se lançar ao ataque, então o Vasco pode usar muito o artifício do contragolpe, porque o Boca vai sair para o jogo. Ele vai ter que sair para o jogo. Quando ele sair para o jogo, é hora de caprichar no lançamento, na saída rápida, jogo vertical que o Vasco fez no primeiro tempo, e acionar os dois pontas. O Adson por um lado e quem for o substituto aí do jogador Gomes.
1: ainda tem o desafio da 31ª rodada do Brasileirão nesse final de semana, né? Até conferir aqui para...
3: Não pode abandonar,
1: pra,
3: né,
1: pra repassar, não pode abandonar de jeito nenhum. É. O Vasco que joga no sábado na casa do São Paulo, às 21 horas. É o jogo dos desesperados. Nossa. Aliás, não desesperados, né? O São Paulo que está vivendo uma fase muito ruim, mas não está... Não tá... É, como é que eu vou usar a palavra agora?
3: Não está sobrando e tranquilo no campeonato, né?
1: Exatamente. É. Mas o Vasco, uma vitória importante para o Vasco aí sobre o São Paulo. Quesada, obrigada mais uma vez. Amanhã estará no jogo da Libertadores.
3: Sim, mais um jogo, né? Um jogaço.
1: Jogaço.
3: Muito esperado de um Fluminense campeão recentemente da Libertadores contra um Palmeiras campeoníssimo da Libertadores. Para ver quem que vai para a final contra o Flamengo, né? Se for Palmeiras e Flamengo que jogasse mais uma vez em Montevidéu, terceira final entre ambos,
1: sim,
3: né?
1: Terceira final.
3: Os papatítulos aí, os bicho-papões na Libertadores nos últimos anos. E vamos ver se o Fluminense consegue interromper essa sequência do Palmeiras, porque vai eliminar o Palmeiras se acontecer isso. E pode bater um Fla-Flu, que seria um negócio também. Bom, qualquer final que seja, Flamengo ou Palmeiras, ou Flamengo e Fluminense.
1: Emocionante do mesmo jeito.
3: Tem que combinar com Estudiantes antes, né? Mas é problema do Flamengo, o Flamengo que faça isso. Beijão, Aninha.
1: Obrigada,
3: tchau,
1: um
3: tchau.
1: Beijo, Quesada. Tchau, Leandro Quesada com a gente em mais uma edição do Apito Final. Agora 11h47. A gente vai fazer uma pausa rapidinho. Daqui a pouco o Lucas Bueno atualiza todos os resultados da noite. A gente fala também com os nossos repórteres para trazer informações de Corinthians, Santos, São Paulo, tudo pra você. 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
2: De volta com o Apito Final, faltando 9 minutos para meia-noite. Tem informações de Corinthians com Luiz Fabiani. Fala, Fabiani.
3: Tudo bom, Ana? Um abraço para você e para todos que acompanham o Apito Final aqui na Bandeirantes. O torcedor do Corinthians espera que essa quarta-feira seja o primeiro dia de uma nova e bela história no Parque São Jorge, porque Clarence Seedorf chega ao clube para comandar a equipe nas 8 rodadas restantes do Campeonato Brasileiro e comanda sua primeira atividade já nesta quarta-feira em 2 períodos. Ele pousa no Brasil por volta das 5 horas da manhã, segue para o CT, onde por volta das 9 horas se apresenta ao elenco em uma atividade na parte interna e logo depois, à tarde, realiza uma atividade tática. Entre os 2 períodos, ele concede sua primeira entrevista coletiva como comandante alvinegro e claro que a Bandeirantes acompanha tanto o desembarque de Seedorf no Brasil, como também suas primeiras palavras como comandante alvinegro. Ele chega depois de 7 anos longe da área técnica e espera ser um nome fundamental no timão, na luta contra o rebaixamento no Campeonato Brasileiro.
2: Obrigada, viu, Luiz Fabiani, com as informações do Corinthians. A gente vai para Vila Belmiro. Quem traz as informações do Peixe é o Everton Ramos. Fala, Everton.
4: Oi, Ana, tudo bem? Boa noite para você, para o ouvinte ligado com a gente aqui no Apito Final. Pois é, o Santos pagou nesta terça-feira os 3 transfer bans que foram impostos pela FIFA ontem. Eles são relacionados ao não pagamento por parte do Peixe ao mecanismo de solidariedade, aquele mecanismo, né? Aquela fórmula de pagar 5% da negociação ao clube formador. Em 3 negociações, de Álvaro Barreal, Benjamin Rolleiser e João Basso. Portanto, o Santos sofreu os transfer bans, eles não passavam ali da casa de R$1 milhão, por isso o Santos também já efetuando o pagamento no dia seguinte. São diferentes dos outros 4 que foram impostos na semana passada, né? O Santos está com 4 transfer bans ainda ativos, chegou a ter 7 nesta terça-feira antes dos 3 pagamentos, né? Os 4 relacionados à comissão técnica de Pedro Caixinha. R$15 milhões são o valor equivalente a essas 4 punições administrativas impostas pela maior organização do futebol mundial. Em campo, Santos retornou às atividades nesta terça-feira. Há uma expectativa pelos resultados dos exames feitos ali no William Arão. Ele saiu reclamando de dores na posterior da coxa direita na derrota para o Galo no fim de semana e já é desfalque certo no duelo contra o Fluminense domingo. Já tomou um 3º cartão amarelo ainda no banco de reservas. Não vai a campo, é desfalque para o duelo contra o Fluminense, Ana Martins.
2: Obrigada, viu, Everton Ramos, com as informações do Santos. Agora tem o São Paulo com o Paulo do Vale. Fala, BDV.
5: Aninha, boa noite. Pois é, o São Paulo joga sábado contra o Vasco, 9 da noite. Mais uma partida no Morumbi. Tricolor paulista aí, tem esse jogo importante, né? O Vasco, né, que teve esse primeiro duelo hoje pela Copa Sul-Americana, então volta mais a sua atenção justamente para a competição. O São Paulo pode tirar proveito, né, do fator casa e do fator também de prioridades do Vasco, quem sabe no sábado, apesar que o Vasco ainda se vê bastante ameaçado, né, dentro do Campeonato Brasileiro nessa luta contra o rebaixamento. O São Paulo um pouco mais tranquilo, mas seria importante somar pontos em casa. Informação sobre Lucas Moura, né? Ele respondeu aí sobre renovação no sábado, atrelou a situação à configuração política, né? A eleição no São Paulo, e é exatamente isso que deve acontecer. Na mão do próximo presidente, a renovação. Enquanto isso, o Lucas pode ouvir propostas de outros clubes. No momento, eu acho difícil a permanência do Camisa 7, Aninha.
2: Obrigada, viu, Paulo do Vale, com as informações do São Paulo. Lucas Bueno vai atualizar os resultados aí dessa noite, além do jogo que mais cedo você acompanhou na nossa jornada esportiva, Vasco 1, Boca 0, pela Sul-Americana, né, Lucas?
6: É isso aí, Ana. Mais cedo, Vasco 1, Boca Juniors 0. O Vasco vai com uma vantagem extremamente interessante para o jogo da semana que vem, que acontece provavelmente no Rio de Janeiro. O Guilherme Agrela trouxe todas as informações aqui, o jogo podendo ir até para o Paraguai. Mas além desse jogo, hoje tivemos Brasileirão Série B, o Atlético empatou em 2x2 com o Londrina. O Atlético saiu perdendo, fez o 2x1, depois conseguiu o 2x2 ali, buscou o empate. Hoje tivemos Champions League. Um resultado interessante foi um time chamado Sabá. Esse time vale menos que a Chapecoense. Se você pega desse time com o elenco da Chapecoense, o elenco da Chape vale mais do que esse time. E eles venceram hoje o Slavia Praga por 2x0. Para quem conhece um pouco mais de futebol, o jogador Duqueiroz, que jogou pelo Corinthians, jogou também no Sport, atua nesse time. Mais cedo também o Sporting venceu por 2x0 o Lens da França, o Arsenal venceu por 3x0 o Lille. Arsenal segue sendo um dos líderes dessa fase de liga, da Champions League, que agora é diferente da fase de grupos. O Clube Brugge, numa virada extremamente interessante, venceu por 4x3 a Inter de Milão no San Siro. Aos 41 do segundo tempo, o Vermaet fez o gol que deu o 4x2. O Boni, atacante irlandês, até fez o 4x3, mas não impediu a derrota. Esse jogo que teve um dos gols mais perdidos da história, talvez, da Inter de Milão. O Lautaro Martínez viu ali na sua frente o Jan Sommer, ex-companheiro de Inter de Milão, acabou chutando para fora. O Leipzig venceu por 1x0 o PSV, o Atlético de Madrid venceu por 2x0 o United. Depois desse jogo, o zagueiro argentino Lisandro Martínez foi até a zona de coletiva ali e quase suplicou por reforços no setor defensivo do United, então a situação não tá fácil por lá. O Bayern de Munique empatou com uma equipe chamada Viking por 3x3, o Bayern teve um expulso, o Olise jogou a bola na cara de um outro atleta, acabou sendo expulso. O Barcelona fez uma virada para cima do Galatasaray na Turquia, venceu por 4x1, e o Villarreal venceu por 3x1 a equipe do Napoli. Mais cedo também, 8h30 da noite, tivemos um último amistoso internacional da seleção feminina. O Arthur Elias, junto das suas jogadoras, empataram em 2x2 com a Argentina. O primeiro jogo tinha sido no Rio Grande do Sul, desse jogo com transmissão Bandeirantes. O Brasil venceu por 3x1. Então, saldo positivo aí pro Arthur Elias, que está começando a testar cada vez mais pro seu ciclo de Copa do Mundo. Amanhã a gente tem Atlético Mineiro e Montevideo City Torque pela Sul-Americana, 7h da noite. Esse jogo na Arena MRV, o Galo vindo com tudo para cima, Montevideo City Torque é um clube novo, é um grupo City, então também não vai dar vida mole pro Galo. Fluminense e Palmeiras, 9h30 da noite, e como a gente já informou, Palmeiras sem Vitor Roque por conta de uma entorse no tornozelo. Palmeiras terá Bruno Migliozzi lá no Maracanã. Bruno Migliozzi estará no Rio de Janeiro, tá chegando já no Rio de Janeiro para fazer a cobertura desse jogão. Então é isso. Além disso, a gente tem na Champions League dois duelos interessantes: Roma e Real Madrid, Manchester City e PSG. Só para finalizar, a gente termina com essa primeira fase aí de jogos de ida de Sul-Americana e Libertadores na quinta-feira com Estudiantes e Flamengo às 9h30 da noite. Jogo esse na Argentina.
2: Só jogão, hein? Obrigada, viu, Lucas? Boa noite para você. Faltando um minuto para meia-noite, só agradecer mais uma vez as nossas parceiras aqui na Jornada Esportiva mais cedo: Super Difusora FM de Tapetininga, Difusora FM de Fernandópolis, a Bandeirantes Santos 106.7, também Campinas 85.7. Você que nos acompanha em 107.3 em São Paulo, também pelo aplicativo Band Play. Nossos ouvintes que estão sempre aqui na live, né, do Rádio Bandeirantes Oficial no YouTube. Deixa eu agradecer a nossa equipe técnica, meu braço direito e esquerdo aqui, o Michel Lopes na mesa de som, central técnica com Kayame Martins, no Twitter o Igor Nascimento, no digital o Lucas Abud. Você acompanhando o futebol da Bandeirantes, amanhã tem mais, na voz de Ulisses Costa, você acompanha Fluminense e Palmeiras, direto do Maracanã, sempre a nossa jornada esportiva. Na quinta-feira tem mais futebol para você e durante a nossa programação você acompanha também todas as informações: Campeonato Brasileiro, Sul-Americana, Libertadores, Copa do Brasil. Parabéns também pelos amistosos aí do Arthur Elias com a Seleção Brasileira Feminina. Hoje ficou no empate, tem mais uma data FIFA no mês que vem com dois jogos no Japão. Aqui deu, obrigada, é sempre bom estar junto com você na Bandeirantes.
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0: Olá, seja muito bem-vindo, seja muito bem-vinda. Começa agora pela Bandeirantes, mais uma edição do Bandeirantes a Caminho do Sol. Eu sou Danilo Gobato, estaremos juntos pelas próximas horas. E você já sabe, hein, pode acompanhar Bandeirantes também pelas nossas redes sociais, em arroba Rádio Bandeirantes, ou então mandar o seu alô, deixar o seu recado pelo nosso WhatsApp no 11 99904-8756. E a gente começa relembrando alguns dos assuntos que foram destaque mais cedo aqui na programação da Bandeirantes. Se você perdeu alguma entrevista ou quer acompanhar novamente os principais assuntos que passaram por aqui, a hora é agora. Áudio
1: Corinthians. Lawrence Seedorf é o novo treinador do Corinthians. Você que tá ligando na Rádio Bandeirantes agora, tá nos ouvindo, nos assistindo. Seedorf, é isso mesmo. Novo técnico do Corinthians. Informação confirmada pelo nosso repórter setorista Luiz Fabiani. Contrato até o fim de 2027. Você que tá ligando a rádio agora, quase parou o coração aí. É isso aí. Craque, gênio da bola, que jogou de futebol uma brincadeira, mas desde 2019 não é treinador. Por onde passou, não deixou saudades. É na Espanha, é na seleção camaronesa, é na China, é no próprio Milan que ele foi e é ídolo. Enfim, vamos falar agora sobre presidência do Corinthians. Afinal de contas, a gente recebe, dando sequência aqui, ouvindo os candidatos à presidência do clube. Semana passada, Rosalá Santoro esteve conosco também. E hoje, Sérgio Anikian, exclusivo ao vivo no estúdio principal da Bandeirantes. Tudo bem, Sérgio? Um abraço para você, bom dia.
2: Bom dia, Capela. Bom dia, ouvintes. Puta prazer estar aqui. Sou um fã incondicional da Rádio Bandeirantes, né? Que se fala de esporte, futebol, não tem como desvincular uma coisa com a outra, né?
1: É verdade.
2: Muito legal, muito orgulho de estar aqui. Obrigado pelo convite.
1: Pô, obrigado por ter vindo mesmo. E é o seguinte, eu já quero até antecipar o seguinte. Todas as perguntas serão feitas aqui, devidamente colocadas. Vamos debater. Bora. E eu, inclusive, hoje, Anikian, eu pedi para os ouvintes, para os internautas mandarem perguntas também.
2: Muito bom.
1: Então, você que tiver alguma curiosidade e tal, pode fazer um vídeo aí. Hein, Pedrão? Pedrão está aqui do nosso lado também, co-apresentando. Pode mandar um vídeo aí de, vai, no máximo 30 segundinhos para ser mais dinâmico. Fala o seu nome, de onde você fala e coloca aí a sua pergunta que a gente coloca na nossa TV para você aparecer também. Bora. Bom, Janiquim, é o seguinte, eu queria começar, né, não tem momento melhor para perguntar. E aí, Seedorf, treinador até o fim de 2027, então se você ganhar e for o novo presidente pro próximo triênio, você vai se encontrar com Seedorf. E aí, o que pensar, seja como dirigente, futuro presidente, como corintiano? E aí, Seedorf no Corinthians?
2: Bom, Capelanes, eu acho que eu, como candidato a presidente do Corinthians, não devo e não vou falar de nomes, né? Porque eu acho que isso pode atrapalhar de alguma maneira ou pode ajudar, enfim, o processo lá do departamento de futebol, do clube, dos atletas. Então, essa é a única pergunta que eu não vou te comentar. Até porque uma vez eu fui dar uma de torcedor e comentei uma coisa bizarra, né? O tal famoso presente de Deus, que naquela época era uma coisa que todo mundo pensava, era um negócio que todo mundo acreditou a mesma coisa que eu, e eu como dirigente não deveria ter falado, errei, estava com uma postura imatura, né? E hoje eu acho que eu não devo entrar nesse tipo de comentário mais, até porque quem o contratou, o que foi falado, o que foi decidido, eu não sei quais são as bases, quais são os projetos, quais foram as intenções. Eu só espero que dê certo, né? Porque o Corinthians precisa. Torço para que o Seedorf chegue e consiga reverter esses resultados negativos que o clube está tendo, né? O futebol está tendo ultimamente.
1: Exatamente. Bom, é uma situação também que eu já falei aqui, né? No bloco anterior. Eu acho uma brincadeira. Eu acho que isso aí pelo estatuto. O estatuto deveria impor que, vamos supor que você assuma o Corinthians, aí faltando 3, 4 meses, 6 meses para o fim do seu triênio, você não pode contratar um treinador para ficar mais de um ano, ou pelo menos até o fim do seu mandato, porque daqui a pouco vem um outro presidente e aí o cara não vai ter a prerrogativa para poder mandar embora. Até vai, mas se tem multa rescisória, um clube que já deve 3 bi vai ter que abrir a carteira para pagar mais um treinador para buscar um outro técnico. Enfim, eu acho isso aí uma coisa escatológica.
2: Na verdade, o erro se repete, né? O certo ou errado, né? Enfim, não é contratar o Seedorf. O errado foi ter demitido um técnico agora, nesse momento, na situação que a gente se encontra, num dia de clássico. A gente não tem um treinador de nível no banco. 7, 8, 9 rodadas para acabar o campeonato, há 2 meses da eleição, isso realmente não deve ser feito. Até porque, na minha visão, o último jogo ele não deveria ter caído por conta desse jogo. Foi um jogo, o Corinthians jogou bem, quatro bolas na trave, não venceu, porque o futebol, né, é uma ironia, mas o futebol é assim, e enfim, o momento em que ele toma essa decisão é equivocado, como várias outras decisões que ele vem tomando, né, desde quando ele sentou lá na cadeira de presidente, mas é o que tem para hoje, né?
1: Não, o Stabile para mim, eu já falei aqui, o Stabile para mim faz um trabalho, acredite se quiser, pior que o do Augusto Melo, hein? Pior que o do Augusto Melo. Não tô nem falando da questão aí de Ministério Público, averiguar, se meter uma na cumbuca ou não. Isso aí quem vai falar é a justiça, não eu. Mas o trabalho futebolisticamente falando do Stabile, assim, é uma parada bizarra, para ficar só no bizarro. Janiquinha, é o seguinte, você sabe que eu tenho acompanhado as suas entrevistas, assim como de todos os outros candidatos, e você tem falado muito sobre Projeto Corinthians. Porque a pergunta que todo mundo faz é a seguinte: um clube que tem mais de 3 bi de dívida, você que é um cara muito bem resolvido na sua carreira, na sua vida, como é que vocês, candidatos, querem pegar essa bomba chamada Corinthians? Por mais que vocês sejam torcedores, o que motiva, qual é o projeto, o que entregar e, acima de tudo, acho que a palavra prometer é muito forte, que o torcedor corintiano está calejado, ele está custando acreditar. Mas o que de projeto se tem para poder entregar caso você seja eleito no próximo triênio? Tem como pagar a dívida? É impagável? Dá para chegar? Dá para melhorar? O que fazer no primeiro ano do mandato? Qual é o projeto Sérgio Nikian para minimamente melhorar essa bomba chamada Corinthians?
2: Essa tua pergunta aí é uma hora de resposta, né?
1: Você botou 10 em 1. Até uma da tarde, né? Tem uma hora e meia aqui no programa.
2: Foi um setorista muito competente, fazia as perguntas duas, era duas em uma, mas entravam quatro, né?
1: Exatamente.
2: Cara, é o seguinte... realmente, eu hoje tenho uma vida muito confortável, fruto do meu trabalho, né? da nossa capacidade. A minha empresa é uma coisa extraordinária, que a gente criou ela do zero. Eu tenho uma família maravilhosa, uma esposa que está comigo, que sempre me apoia, minhas filhas, e enfim, eu realmente não precisava ou não preciso de fazer alguma coisa tão, vou botar um aspas aqui para as pessoas entenderem, tão radical. Eu estou me dispondo, estou me apresentando como candidato do Corinthians, à presidência do Corinthians, porque eu estou convencido, Capelanes, mas muito convencido, que se no próximo, na próxima eleição a gente eleger um presidente errado novamente, não vai ter a eleição de 2029. O Corinthians termina antes do que isso. A situação é caótica, realmente, a situação econômica e financeira é péssima. A política interna é a pior possível. Eu frequento o clube há alguns anos e eu nunca vi um momento desse, as pessoas se atacando em todos os níveis de poder, seja conselheiro contra conselheiro, seja presidente de conselho contra presidente da diretoria, core, aquela confusão, e está uma situação muito, muito complicada. Eu me apresento para tentar fazer alguma coisa pelo Corinthians. Qual é a razão disso? Que eu escutei, eu estava vindo para cá, teve um sócio do clube, Remido, que eu não lembro o nome dele. Por que que eu quero ser presidente do Corinthians? Porque eu amo o Corinthians, não tem outra resposta para dar nesse momento. Todos nós que de alguma maneira convivemos lá dentro, sócio, política, conselho, dirigente, arquibancada, todos nós somos corintianos, todos nós amamos o clube, e eu não quero também amanhã ter uma espécie de remorso de ter me omitido nesse momento. Eu me coloco nesse momento para disputar a eleição, para ganhar e para fazer alguma coisa pelo Corinthians, para salvar o Corinthians literalmente, porque não tem outra. Eu não estou atrás de poder, não estou atrás de vaidade, não preciso disso. Graças a Deus a minha vida é muito bem resolvida, como a gente já sabe. Mas assim, eu vou me dedicar o meu tempo, eu tenho condições de dar toda a estrutura possível de tempo, de organização, de conhecimento, para tentar reformular, reestruturar completamente o Corinthians. E sair dessa nuvem negra que a gente está e começar a ver o final, a luz no final do túnel. Essa é a minha intenção.
1: Perfeito. Mais sobre o projeto, porque, por exemplo, a gente está falando aqui daqui a pouco de intervenção judicial. O próprio Tuma recentemente abriu a possibilidade, não sei se teremos eleições. A tendência é que aconteça, porque eu fico sempre na dúvida.
2: Vai acontecer, sim.
1: Quem vai ser o interventor? Vai ter intervenção. Tem muito torcedor corintiano.
2: Até porque teve uma intervenção num clube aí recentemente, o interventor chegou, organizou as eleições, deu as eleições e devolveu o clube.
1: Exato.
2: A justiça não tem interesse nenhum em ficar tocando o clube. Isso aí é uma lenda que estão colocando, como se fizesse uma intervenção judicial, que eu sou contra, até porque não tem motivo para tal, de que o interventor, ou o juiz, ou o magistrado, ou todos esses caras que estão falando um monte de coisa por aí, vão resolver o problema do clube. No dia seguinte, a dívida de 3 bi vai estar lá, os salários estão atrasados vão estar lá, o problema de receita que a gente
1: não
2: consegue...
1: O estatuto não
2: vai mudar. O estatuto não vai mudar, os conselhos... Então, assim, eu não sei aonde que eles acham que a intervenção possa resolver a coisa. O que resolve é a política. Todo mundo vai jogar pedra em mim, dizendo, ah, esse cara é louco, é mais do mesmo... É a política. O modelo associativo é o correto, Capelanes. O que está errado são as pessoas que estão lá.
1: Eu também acho.
2: As pessoas que estão dirigindo o Corinthians que é o problema. O problema não é o modelo. O Corinthians é uma máquina, é um monstro. Tem uma arrecadação pequena, na minha visão, mas de quase R$1 bilhão por ano. Não é um clube morto. Não é um clube que está convalescendo, enterrado. Não, nós somos fortes. O problema são as pessoas que estão com a caneta na mão, que não tem competência para tirar o Corinthians dessa situação.
1: É só ver o modelo de clube associativo que muita gente não gosta.
2: Mas é o que tem
1: aí. O Flamengo é modelo de clube associativo, deu certo. O Palmeiras também, deu certo. Por quê? Eduardo Bandeira de Melo passou por lá, o BAP passou por lá, pessoas que entendem do riscado do Palmeiras a mesma coisa. Paulo Nobre, Gagliotti, Leile, assim
2: vai. Todos.
1: Em relação à reestruturação, vamos lá. 1 de janeiro de 2027, você assume o Corinthians. Tá uma zona. O que fazer para minimamente você começar degrau por degrau? É no Parque São Jorge, tem que separar o futebol, tem que unir, tem que limpar o Parque São Jorge. O que você tem que fazer, assim, de bate-pronto para começar a melhorar o clube?
2: A primeira coisa que a gente tem que fazer, de fato, é tentar diminuir essa temperatura alta, negativa que a gente tem, seja internamente e externamente. E fazer com que as pessoas entendam que se a gente não, todo mundo olhar para o mesmo caminho e parar com essa guerra de vaidade, a gente não vai tirar o Corinthians dessa situação. E obviamente a gente tem que tomar ações, a gente tem que fazer, e cara, não tem fórmula mágica, é arroz com feijão, gasta menos e vende mais. A reestruturação do clube, ela passa por uma série de ações que a gente tem que tomar. A gente precisa reduzir a despesa de qualquer maneira. A nossa folha de pagamento, por exemplo, é altíssima. O futebol hoje custa R$46 milhões para o Corinthians por mês.
1: Nossa.
2: O atual presidente Osmar, quando conversou com a gente no conselho, quando ele foi eleito, ele disse que ele ia reduzir a folha comparativamente ao que ele estava recebendo, que naquela época era 35. Quer dizer, além de ele não reduzir porcaria nenhuma, ele cresceu a dívida em quase 30%. A dívida não, a folha em quase 30%.
1: Quase 50 milhões de folha.
2: Eles tomam atitudes assim de uma política retrógrada, antiga, né? Da época dele, talvez, da época do Dualib. O aparecer, eles entendem que o Corinthians é uma máquina, que é um poço de petróleo, que não vai parar de sair petróleo do chão e que nunca vai acontecer o pior. A gente tem que parar de gastar errado o dinheiro do Corinthians. O problema é aonde e como a gente gasta o dinheiro do clube. Eu, por exemplo, uma das coisas que eu vou fazer, que eu tenho convicção que vai ajudar a reduzir a despesa, o modelo de compras do Corinthians hoje é aquele lá, né? Que todo mundo vê aí, ó, você é meu amigo, abre uma empresa aí, dá nota 1, 2 e 3 que vou te fazer você vender a segurança aqui dentro e tá tudo bem, né? Desde que não tenha rolo, eu não estou dizendo que teve, mas é um modelo que não é o mais transparente possível. Eu aprendi na iniciativa privada que a gente pode fazer compras muito, de uma maneira muito competitiva e de uma forma muito transparente. A nossa empresa, por exemplo, para vender para governo, tem que participar de pregão público, licitação pública. A gente vai fazer isso no Corinthians. Eu vou botar lá no dia 20 de março, pregão para contratar serviço de zeladoria. Vou separar as compras em lotes. Lote 1, Arena, tem que fazer tal serviço, lote 2... Parque São Jorge, tem que fazer tal serviço, lote 3, CT, tal serviço, tal... Botar lá o escopo, a empresa tem que ter tal capacidade técnica, tem que apresentar atestado de que já fez esse serviço anteriormente, tem que ter uma capacidade econômica, financeira, balanço, endividamento, como é para vender para governo hoje. Eu tenho certeza, eu vou fazer isso pregão online, eu vou fazer transmitido ao vivo na TV Corinthians, eu vou dar um puta grau de transparência, eu tenho certeza absoluta. Vai ter empresário lá de Minas Gerais que tem vontade de vender no Corinthians, vai participar. O cara que está lá no Rio Grande do Sul, ou aqui mesmo em São Paulo, vai participar do pregão, vai ter competitividade e nós vamos contratar uma empresa idônea, do ramo, com experiência. E tenho certeza que vai cair de 20% a 30% o custo mensal do Corinthians. São ações pequenas, arroz com feijão, que nem eu falei, mas que vai dar resultado. pelo menos a gente acaba com aquelas coisas. Ah, é meu amigo, é meu irmão, é meu vizinho, é meu padrinho.
1: O melhor exemplo é o contrato de estacionamento com a Índigo, que foi feito, que não passa na mão de ninguém, do vice-presidente, que era advogado, também não passou por ele, e aí de repente tá ninguém lá. Sabe, ninguém viu, e tá lá essa bagunça.
2: Outro dia eu cheguei pra estacionar o carro, não sei como é que é o contrato, eu não vi, não vou comentar a respeito do contrato, claro, de pessoas claro. E de empresas, né? Mas eu me assustei a hora que eu entrei no estacionamento. Eu tenho um camarote, né? E o camarote tem direito a estacionamento. Então eu não sei o valor, porque já está incluso no, claro, pacote, no pacote que a gente compra. E eu levantei assim o rosto para olhar a placa, R$250 para estacionar o carro. Tá, eu falei, cara, isso não. Eram R$170 carro pequeno e R$250 SUV, minivan. Quer dizer, eu não sei aonde que a gente consegue convencer o torcedor, o sócio, de que é difícil. Então a gente tem que visitar esse problema e ver por que que a gente tem que cobrar tão caro. Por que que a gente não consegue melhorar isso de alguma maneira para o torcedor ficar feliz, para o Corinthians ter uma receita indireta ou diretamente falando. Agora, largar as coisas a Deus dará é o que está acontecendo no Corinthians. É desmando em cima de desmando. Não tem controle, não tem comando. Nosso presidente... Você vê, você acabou de anunciar o técnico aí, eu não vi ele em lugar nenhum falando, né? Coisa que deveria ser obrigação dele. E aí a notícia vem por nota oficial. Eu não sei o que ele pensa, cara. O nosso presidente, ele se omite nas piores horas. Isso é difícil. Nas piores horas é que ele tem que pôr a cara. E essa semana todinha, desde a derrota do último jogo, a demissão do treinador e a contratação, agora eu não vi ele em lugar nenhum.
1: Não, ele não fala meses.
2: Né? Então, eu não sei o que ele quer. Eu vi você falando agora há pouco, né? Por que ele quer? Essa pergunta que foi feita para mim, por que eu quero ser presidente do Corinthians, a gente tem que perguntar para ele, por que ele quer continuar no cargo se ele não está conseguindo minimamente controlar o clube?
1: Mas a informação que você tem é que ele quer lançar
2: candidatíssimo, está trabalhando candidatíssimo nos bastidores.
1: Mesmo com o estatuto que seja no mínimo dúbio até agora.
2: A interpretação quem vai dar é a comissão eleitoral, evidente que já está formada, tem uma regra, tem um estatuto. Eu não sei, eu não vou comentar sobre isso, mas ele é candidatíssimo. Entendi. Se ele vai passar ou não...
1: Os caras não largam o osso, né, velho? É impressionante. É isso, é o futebol brasileiro. Agora, ô Geniquian, estamos em contato ao vivo aqui no estúdio da Rádio Bandeirantes, dando sequência, ouvindo os candidatos à presença do Corinthians. Repito a informação, semana passada o Rosalá, essa semana o Geniquian, e a gente espera que isso aconteça também com todos os candidatos do Santos que nós estamos ouvindo. E o São Paulo, vamos aguardar um pouco, porque tem só o Marcelinho Portugal Gouveia, e estamos no aguardo aí para ver se vai rolar alguém para poder bater de frente com ele. Janiquinho, você falou sobre camarote. Você sabe que todos os candidatos à presença, principalmente do Corinthians, o que a imprensa faz de forma correta, eu acho? Levanta a capivara.
2: Fiscaliza,
1: levanta, até porque a mídia segmentada do Corinthians, eu, claro, né, não são todas, mas uma grande parte é muito competente.
2: Sim,
1: fazer um trabalho muito importante, investigando, levantando as coisas podres, ruins. Muita gente caiu aí que fez coisa errada e quem levantou foi a mídia, né? Mas tudo bem. E aí foi levantado recentemente que você deve dinheiro ao Corinthians referente ao camarote. E eu queria poder entender essa situação, claro, que você explicasse para o torcedor corintiano essa questão.
2: Na verdade, essa mídia segmentada que você fala, eles realmente vivem de como é que fala? De clique, de like, de não sei o quê, é onde eles conseguem fazer com que os seus canais sejam monetizados, né? Com audiência, né? Enfim, então é o trabalho dos caras, eu respeito e tal. Agora, tem muito cara bom, que nem você falou, e tem muito cara que tá aí pra fazer personagem. E um deles aí tá dizendo que eu devo dinheiro pro Corinthians, né? Eu vi até numa discussão pública de que as pessoas não me conhecem, que eu, pro teu conhecimento, eu estou na ética com uma investigação. Então, vou deixá-lo triste, porque ele vai ter que procurar outro assunto. Essa dita dívida que eu tenho com o Corinthians já está resolvida há muito tempo. Eu tentei, durante todo o período do governo do Duílio, e também todo o período do governo do Augusto, enquanto eu usava o camarote que eu tinha posse dele, fazer os devidos pagamentos. E eu não conseguia. Eu não conseguia pagar o camarote, e hoje eu entendo que era uma questão política. O Duílio foi eleito e eu fui contrário a ele. Então, Depois de um certo tempo eu comecei a entender que eles estavam criando um buraco ali para deixar um problema político na minha história, no meu currículo.
1: Você não conseguia falar
2: com ele? Não conseguia pagar, não pedia diversas vezes. Eu até te convido aqui, eu tenho certeza absoluta que você conhece o Lúcio Blanco, que era, sim, o superintendente da Arena, um dos caras mais
1: competentes. Já deu várias entrevistas aqui.
2: Um dos caras mais competentes do Brasil nessa questão, que o Osmar escorraçou injustamente do Parque São Jorge. Inventaram uma baita de uma barbaridade lá. Ele foi absolvido em todas as instâncias administrativas, na justiça, ou seja, era tudo fake. E o nosso presidente, destruidor de imagens e de pessoas, até hoje não se retratou. O Lúcio, se você ligar para ele e perguntar para ele, é verdade que o Janiquinha tentava pagar o carro? Ele vai te dizer. Ele tem até as nossas conversas gravadas e escritas, né?
1: Ele era o gestor da Arena.

0: me atacando, dizendo que eu devo dinheiro pro Corinthians. E quanto ao tal procedimento na ética, é só entrar em contato lá com o vice-presidente e perguntar se isso é verdade. Não tem. Fizeram isso, foi esclarecido e o documento foi encerrado já. Não existe nenhum procedimento de ética para cima de mim. Eu não devo um real pelo Corinthians. Ao contrário, ao longo da minha vida eu coloquei muito dinheiro no Corinthians. Acho que você sabe disso, você lembra disso.
1: Eu sei da história lá de trás que isso aí é uma coisa pública, sobretudo para os setoristas.
0: E aí vem um camarada,
1: pagar o salário do Guerreiro, né?
0: Aí vem um camarada que eu não sei o que faz da vida, de onde veio, para onde vai, fica me atacando de graça, porque eu nunca conversei com ele 5 minutos.
1: Mas sabe o que é, Janique? Eu vou te falar uma coisa, que é a seguinte, eu vou falar agora por mim, tá?
0: E aí, se o Pedro quiser, desculpa, não, claro, quero te cortar, pode botar o documento aí.
1: Não, colocou, acabou de colocar. O Pedrão colocou o documento.
0: Tá aí, esse é o termo de quitação, dizendo que eu não devo nada pro Corinthians, para esses caras que vivem de clique. Desse clique você não vive mais.
1: Pronto. É o seguinte, Janiquian, eu vou falar agora por mim, tá? E se você discordar, tá tudo certo. Eu sou um cara que o torcedor corintiano pode gostar, pode não gostar, tá tudo certo. Uma boa parte gosta, inclusive boa parte segue na rede social, porque sabe que quanto eu fui setorista, eu tentei ser o mais transparente possível aqui na Bandeirantes. O mais transparente possível. Inclusive, membros da Renovação e Transparência pediram minha cabeça aqui no grupo, mandaram carta aqui pra Band. Inclusive, eu tenho uma gratidão muito grande ao Capriotti, como sempre, ao Rodolfo Schneider, que uma vez me recebeu na sala dele, que é o nosso coordenador geral aqui do grupo.
0: Entendo.
1: E falou assim, ó, recebi uma carta aqui e tal. Ele falou, continue fazendo um trabalho, apoiou, continue fazendo o que você está fazendo. O Andrés não vai gostar, dane-se, o Duírio não vai gostar, que se exploda, o Roberto tá triste também, paciência e vida que segue. Enquanto eu estiver na questão da linha ética, conduta, apurando, incomodando, perguntando, questionando, é o meu trabalho e vou fazer. Eu já fui entrar uma vez no CT e o segurança, amigo meu, falou, cara, não sei se você vai conseguir entrar hoje, porque os caras não sei o quê. Eu falei, ah, vai ter barramento, os caras vão barrar, etc e tal. Então eu sempre fui um cara que bati de frente com Renovação e Transparência. Sempre. Sempre. E o que acontece, Janiquian, é o seguinte. O pessoal, obviamente, pelo fato de você ter sido diretor de futebol do Roberto de Andrade em 2015,
0: exatamente.
1: O pessoal vai te ligar com Renovação e Transparência. Pô, é o mais do mesmo. Então, o que você pode falar? Porque assim, ô Janiquian, eu, pela minha mínima experiência como setorista, não sou mais, é bem verdade, a gente sabe que para você chegar num cargo alto dentro do clube, você tem que beijar a mão de muita gente. Para você conseguir ter chapinhas, chapas, apoiadores, pessoas que vão querer te colocar para cima, assim, infelizmente é a política de cada clube. Como é que você consegue passar para o torcedor que, olha, eu já fui parte da Renovação e Transparência, hoje eu não sou mais, inclusive votei contra fulano, ciclano, beltrano. Como passar isso para o torcedor? Olha,
0: é muito fácil. Em 2015, eu era um sócio do clube comum, não fazia política, não participava da política, não era conselheiro, não havia sido conselheiro nunca, eu apenas conhecia todo mundo, porque eu frequentava estádio, frequentava clube, conhecia os dirigentes, conhecia os conselheiros e tal, e eu tinha um relacionamento pessoal com o Roberto na época. O Roberto ganha eleição e, para minha surpresa, ele nunca falou isso na vida. Ele me chama para ser diretor de futebol. Eu, assustado, disse, não, eu vou te ajudar, vamos junto, eu preciso de um cara que nem você, que não participa da política, né? Bem entre aspas aqui, para as pessoas entenderem que eu nunca fui da Renovação e Transparência. Meu primeiro contato efetivo foi ali, naquele momento. E eu assumo a diretoria de futebol. Só que eu chego lá naquele momento, Capelanes, de uma forma, como eu sempre fui na minha vida, procurando fazer o certo de uma maneira impulsiva, às vezes, né? Errado, mas de uma maneira impulsiva, brigando pelo correto, não dando espaço para coisas erradas acontecerem em volta de mim. E aí eu começo a mexer lá no departamento de futebol, tentando tirar fora ou tentando evitar as coisas que eu não concordava, né? Normal. Só que como o Corinthians é um clube, é uma associação, não é um negócio que tem dono, você não pode fazer o que você faz na tua empresa lá no clube, lá no futebol. Você tem que ter jogo de cintura, né? É normal isso, gente. Isso aqui tem no Corinthians, no Palmeiras, no Flamengo, no Santos, em todos os lugares. Não dá pro cara agir como agia antigamente, né? Vicente Mateus, Eurico Miranda, vamos voltar lá 30, 40, Vadir 50 Lu, anos, Vadir Lu, não dá mais, não existe esse tipo de situação no futebol. Hoje o Corinthians tem para lá de 300 conselheiros, é difícil, a política ferve. E aí eu começo a combater as coisas erradas, eu começo a mexer com o sistema. Eu saí do departamento de futebol do Corinthians não por causa da frase do presidente de Deus, pelo contrário. As pessoas acreditam que foi por causa disso, não foi. Foi porque eu mexia com o sistema, que eu comecei a mexer com o problema de ingresso, e eu não agradava as pessoas.

0: pessoas, eu comecei a mexer com problema de compras, eu não agradava as pessoas, eu comecei a mexer com uma série de coisas lá dentro, e renovação de atleta, com cláusulas de... por exemplo, naquela época passou na minha mão a renovação do Malcolm, aquele jogador que é centroavante nosso, que foi para a Europa. Aí queriam que eu renovasse ele com uma multa de €1 milhão. Ele estava despontando naquele momento. Eu falei assim, não, de jeito nenhum, não vou assinar. Uma baita confusão. E no final acabaram renovando ele com uma multa baixa, mas €5 milhões, e queriam enfiar a goela abaixo por um. Eu tô te falando coisas verdadeiras, que tem um monte de testemunha. Eu combatendo o sistema lá naquele instante foi o que me tirou do cargo. Falar que eu sou da renovação e transparência não é verdade. Ao longo da minha trajetória política, por exemplo, na eleição do Duílio, eu me posicionei contra. Eu apoiei outra candidatura, Mário Gobbi, que estava no Corinthians Grande na época, que foi adversário do Duílio. Então, como é que eu posso ser da renovação e transparência e votar contra eles? Ah, mas você foi eleito agora pela chapa da renovação e transparência. Verdade, fui eleito sim, porque na última eleição só tinham dois candidatos. Era o Augusto Melo contra o André Negão. E eu, acima de tudo, eu sabia o que vinha pela frente. Eu falava, gente, vocês não têm conhecimento da história desse rapaz. E eu fui contra. Não é que eu fui a favor da renovação, eu fui contra o Augusto. Então, assim, falar que eu sou da renovação, que eu sou mais do mesmo. Outro dia teve uma votação de expulsão no conselho, e eu votei para expulsar o Andrés. Ele não fala mais comigo desde aquela época. E tá tudo bem, é vida que segue. Eu acho que eu tô lá no Corinthians, dentro do clube, dentro da política, para fazer o que é certo. Ponto. E é o que eu tenho procurado fazer. Hoje, a renovação e transparência, ela faz parte do governo do Osmar. A renovação e transparência tem 5 diretorias no governo Osmar, e é um problema dele. O André Negão, que todo mundo conhece, é candidato a presidente do Corinthians. Então as pessoas ficam inventando esse factóide: ah, ele é o coringa da renovação e transparência. Eu não sei por que as pessoas têm essa mania de menosprezar e diminuir as pessoas, porque elas estão crescendo, porque meu nome está despontando, então temos que achar uma maneira de atacar o cara. Eu, sinceramente falando, eu não entendo. Por tudo isso que eu te falei, a minha imagem de renovação e transparência, ela é comum. Todo mundo lá no Corinthians, Capelanes, que participou da troca de era do Alibre para era renovação e transparência, todas as pessoas que fazem política no Corinthians um dia passaram pela renovação e transparência, porque ficaram 16 anos no poder. A política são as pessoas que estão lá. Todo mundo aí que está lá hoje na diretoria, já esteve ou deixou de estar, tá na oposição. Rosala Santoro, por exemplo, passou por lá. E tá tudo bem, não tem problema nenhum. O Osmar, de alguma maneira, passou por lá um dia também. E tá tudo bem, gente. Eu não vejo nenhum problema. Agora, as pessoas dizerem que eu sou o candidato da renovação, ao contrário, o candidato é André Negão, tá fazendo campanha todo dia. Disseram ontem que ele ia renunciar, ele soltou uma nota oficial, fez um vídeo: não, eu sou candidato, vou até o final. Se ele desistir ou não desistir, não é problema meu, eu não tenho nada a ver com isso. Ele que siga a vida dele, eu vou seguir a minha. É isso.
1: Isso é importante. Você falou sobre André Negão, e me chama a atenção o seguinte: recentemente viralizou aí uma foto sua almoçando com ele.
0: Jantando.
1: Jantando com ele, e aí colocou-se na mídia que haveria uma possibilidade dele abrir mão da candidatura dele.
0: Não, na verdade, em primeiro instante, falaram que a gente foi jantar. Isso. Olha como são as pessoas. A mente humana é um negócio muito, mas muito competente. Consegue florescer mais rápido que a própria terra adubada. As pessoas falaram nesse primeiro instante que o tema do jantar foi que eu e ele nos reunimos, que eu ia retirar a minha candidatura.
1: Você ia retirar a sua?
0: Foi o que eles falaram, que eu ia retirar a minha candidatura para apoiá-lo presidente. Aí passa uma semana e inverteram os papéis. Disseram que ele...
1: foi isso que eu ouvi. Que ele ia sair para dar os votos dele para você.
0: Que ele deixou de ser candidato ontem, isso aconteceu ontem. E que os votos dele vai me apoiar, né? E que, tá vendo, eles jantaram juntos. Eu falei que não sei o que, fica aquelas insinuações. Aí começa essa turma do quanto pior, melhor. Mais do mesmo. Não. Cara, se as pessoas que votam na renovação transparente quiserem votar em mim, eu sou candidato, eu não vou dizer que não votem, mas não existe nenhum projeto meu com ninguém do alto escalão da renovação e transparência. Zero. Eu estou fazendo a minha campanha, eu estou aqui com as minhas propostas, o que eu acho que eu tenho que fazer com o marketing, com o futebol, com o clube, com o esporte amador. Isso, e é isso que eu estou defendendo. Eu não estou atrás de política, não. Eu estou atrás de fazer o que é o certo. E quem quiser estar comigo nessa empreitada, que venha e será bem recebido. Só isso.
1: E o tom desse jantar, então, não teve nada a ver...
0: Lógico que a gente fala de política, claro, Capelandes, mas evidente. Eu não falei da campanha dele, ele não falou da minha. E tá tudo bem.
1: Vocês têm uma relação.
0: É, relação comum de clube. Ou você é amigo, ou você frequenta a casa dele. Não frequenta. A gente tem uma relação de se conhecer lá do clube. E tá tudo bem, qual é o problema? Tem gente que gosta dele, tem gente que não gosta, e vida que segue. Também, como tem gente que não gosta de mim, tem gente que gosta de mim. A vida é assim. Agora, eu não poder sair pra... Outro dia mesmo, o Marco Belo foi almoçar com o Andrés. É verdade ou mentira? E só por causa disso ele é um jornalista desqualificado? Eu não acho. Foram conversar. E qual é o problema das pessoas conversarem? É isso.
1: Bom, 11h54. Daqui a pouquinho a gente vai colocar a participação do povo. Estamos recebendo no estúdio da Rádio Bandeirantes Sérgio Janiquian, candidato à presença do Corinthians. Ô Janiquian, eu vou te pedir uma gentileza. Eu preciso colocar aqui nossas pausas políticas.
0: Vambora.
1: E na volta a gente continua o papo. Eu quero falar ainda sobre plano de fiel torcedor.
0: Vamos falar.
1: Essa é uma opinião minha.
0: Vamos falar de marketing, de receita, de despesa. Eu quero falar de proposta. Eu não vim aqui falar de briga, de vaidade.
1: Entender se essa dívida ela é pagável, pagável ou é pagável.
0: Pagável. Nós não estamos no inferno. E precisa de gestão, Capelano. Precisa de capacidade, precisa de conhecimento, precisa de força, vontade, né? Precisa de ter interesse em resolver. E não ficar sentado lá no quinto andar tirando fotografia e desfilando com crachá de presidente no ônibus. Eu acho que é isso.
1: Clarence Seedorf é o novo técnico do Corinthians. É isso aí, não é piadinha, não. Seedorf vai comandar o Corinthians até o fim de 2027. Cara, eu tô estarrecido. Corinthians está caminhando a passos largos para cada vez mais se afundar. Nada contra o Seedorf, mas não dá para você fazer um contrato com um treinador que não é técnico há 7 anos e agora chega para comandar o clube, não obviamente no jogo de hoje, mas já a partir da semana que vem. Seedorf é o novo técnico do Corinthians, anunciado agora há pouquinho pelo Fabiani, confirmado através do Timão por nota oficial. Por falar em Timão, estamos recebendo Sérgio Janiquian, candidato à presença do Corinthians, dando sequência aqui no Domingo Esportivo Bandeirantes com os candidatos à presença do clube. Bom, Janiquian, é o seguinte, eu fui no bloco anterior, perguntei para você se a dívida era pagável ou impagável, que a gente vê que ela cada vez mais cresce. Qual é o projeto para ou reduzir dívida, ou para buscar algo diferente no marketing, que a gente vê que o marketing do Corinthians hoje ele é pobre barbaridade.
0: É ruim.
1: Há projeto em relação a isso? Olha, porque quando a gente ouve de um candidato que a dívida ela é pagável...
0: Eu acho.
1: A gente ouve há 200 anos isso e ela cada vez mais aumenta.
0: Olha, é assim, o nosso problema... João Paulo, é gestão, cara. Não tem outro problema. O Corinthians tem receita, o Corinthians tem nome, o Corinthians tem força. O Corinthians é o maior clube do Brasil, um dos maiores do mundo, né? Não tem equipe de futebol, clube de futebol no Brasil que tenha a força de atrair receitas que o Corinthians tem. Não tem nenhuma. A torcida corintiana, todos nós, somos os que mais consumimos produtos oficiais que tem no Brasil. Fato é que na situação que a gente se encontra, a nossa receita bate quase R$1 bilhão. O que eu não me conformo, tá? Porque eu não vejo que o Corinthians tem que ser o sétimo clube do Brasil em arrecadação. Ele não pode perder para os outros 6 primeiros que, né, eu acho que não veio ao caso ficar citando aqui, porque todo mundo merece respeito. Mas eu acho que o Corinthians tem que estar entre os 2 primeiros, no máximo, 3 primeiros times em arrecadação no país. Então, o nosso projeto passa, sim, por uma reestruturação no departamento de marketing, que para mim é o primeiro grande problema que nós temos lá no Corinthians hoje. Você tem um marketing que uma única pessoa decide tudo, ou que dá diretriz. Ele que precifica, ele que vende, ele que entrega, ele que faz o atendimento, ele que eu digo é um departamento só. Eu tenho certeza que aqui na Rádio Bandeirantes, por exemplo, ou no Grupo Bandeirantes, vocês têm aqui as duas coisas separadas. Um departamento vende e o outro entrega.
1: Tem, no primeiro andar.
0: Um faz a venda, tem um comercial que está lá para isso, que sai com as tabelas de preço das propriedades que o Grupo Bandeirantes tem, com os preços dos anúncios, com os preços, enfim, das coisas que você tem que fazer. O Johnny Sade deve chamar o diretor e falar assim: a tua meta é essa, tem que faturar tanto, tem que ir para cima e temos que fazer o resultado. E os caras têm que sair para a rua para vender. E se o cara não faz a meta, não consegue vender, ele é substituído, vai para a rua e troca, pega outro. isso é assim aqui em qualquer outro lugar. No Corinthians não, o Corinthians é um cara, é um feudo, né? É um diretor de marketing que tem lá a patotinha dele com 40 e tantas pessoas lá no departamento. E o que a gente vê de produção de verdade é nada, são sites de conteúdo adulto, e casas de apostas. A gente não vê uma coisa diferente no clube, a gente não vê nada. E o Corinthians tem um monte, tem um universo enorme de produtos e de propriedades que a gente pode explorar. Tem arena, tem time de futebol, tem esportes amadores, tem tudo. O Corinthians é uma máquina. Mas eu não vejo nenhum tipo de movimento nesse sentido. Então eu vou fazer isso, vou separar os dois departamentos. O marketing vai entregar tudo que é vendido. É, assinou, fez a venda, contratado, patrocinador, passa para outro, para que outro entregue. Assim, já de cara, eu evito aquele apadrinhamento dos amiguinhos que comprou um anúncio mais barato ou mais caro, recebe mais retorno de mídia, porque se é o mesmo cara que vende, é o mesmo cara que entrega. Se eles tiverem alguma relação não republicana, já tem rolo. Então, até para evitar que se falem que tem rolo, né, que eu não estou afirmando que tem, mas para ter uma relação mais transparente, eu sou favorável que a gente separe. E aqui na minha estrutura comercial, eu vou ter um diretor comercial, que vai ser o chefe da equipe, com certeza, e vou criar três caixinhas embaixo dele, três executivos de mercado, três executivos capazes, capacitados, corintianos, que tenham conhecimento e vontade de trabalhar, e vão ganhar para isso, são pessoas remuneradas. Uma das caixinhas vai se chamar carinhosamente de futebol profissional, outra vai se chamar também carinhosamente de Parque São Jorge, e a terceira de arena. Então aqui no profissional vai ter alguém com uma estrutura para vender tudo relacionado ao futebol, a camisa, manga, anúncio, negociar com a Rede Globo, junto com o diretor e fazer a administração de todas as receitas do futebol profissional. Aqui no meio, o camarada que está sentado lá vai fazer tudo que tem dentro do Parque São Jorge, futebol feminino, esportes amadores, esportes olímpicos, o próprio Parque São Jorge, as próprias estruturas e propriedades que a gente tem lá. Vou te dar um exemplo, Capelanes, para tua surpresa, eu tenho certeza disso. No Brasil nós temos a lei de incentivo ao esporte.
1: Isso.
0: Certo?
1: Temos.
0: Tem clubes aí que vivem disso. Aqui em São Paulo, o Círio, o Pinheiros, o, sei lá, quem você quiser falar aí, Paulistano,
1: Paineiras,
0: sei lá. Esses caras vivem de vender em projetos de incentivo à lei do esporte. Dentro do futebol, Flamengo, por exemplo, que me ocorre agora, você sabe quanto que eles arrecadam de lei de esporte por ano?
1: Não.
0: 90 milhões de reais. 90 milhões de reais. Eles conseguem tocar todas as categorias amadoras deles lá, ainda deve sobrar dinheiro. E eu te pergunto do Corinthians, você sabe quanto a gente arrecada?
1: Não sei.
0: Dá um chute aí, irmão.
1: Não tenho ideia.
0: Zero.
1: Nada.
0: Zero reais. Ah, mas nós não temos CND. Aí é que tá o problema. O que que é feito para tirar o Corinthians dessa situação, conseguir a tal CND, fazer projetos incentivados e ir pra rua para vender o basquete, o futsal, o vôlei, o centro...
1: Vários departamentos fecharam porque não eram rentáveis, né?
0: E a gente tem esse problema de que todo mundo fala que o problema do Corinthians é o Parque São Jorge, o problema do Corinthians é o clube social. A gente tem que ser justo também. O clube social, por si só, ele não é deficitário. Ele arrecada dos sócios, ele tem dinheiro para manter o clube social. O problema é que joga-se aqui dentro, nesta caixinha, todas as outras despesas que não é clube social, são representações oficiais do Corinthians, o futsal, o basquete, as despesas com o pessoal da natação. Então assim, por que que a gente não corre atrás de dinheiro incentivado para reverter esse problema? Virar essa curva, tirar esse peso das costas do Parque São Jorge. O Parque São Jorge, ele vai lá com os sócios, pagando as mensalidades e vai bem, entende? Então, é uma estruturação nova de departamento comercial e marketing. E por último, arena. Tudo que é relacionado à arena, camarote, estacionamento, name rights, seja lá o que for, vender setor, alimentação. A gente pode até criar coisas diferentes. Por exemplo, os caras lá, nós temos lá as lanchonetes. Eu quero fazer uma parceria com uma marca de salsicha para vender hot dog. O cara que opera lá vai ter que trabalhar com a marca de salsicha, desde que, claro, o preço de mercado e tudo. Mas isso é normal em bebidas, a gente vê, né? Só pode entrar a bebida de uma determinada marca. Por que que a gente não pode ampliar isso para as outras? Tem milhares de formas de criar receitas novas. A gente precisa querer fazer e ir atrás. E de novo, cada uma dessas três caixinhas, cada uma tem a sua missão. Não adianta o camarada da arena vir me procurar ou procurar o diretor e falar assim: olha, eu tenho interessado para a manga do futebol profissional. Não vai, não. Vai para o departamento certo. Cada um tem que ter o seu foco, o seu objetivo e a sua meta. Cumpriu meta, continua, parabéns, ganha dinheiro. Não cumpriu, vai para a rua e põe outro. É isso que eu vou fazer. É isso que tem que acabar no Corinthians. E essa questão do amigo, do padrinho, do vizinho, do sobrinho, é botar gente séria. O Augusto falava,
1: amigos do portão pra fora. É, né? A gente sempre ouve isso, que tinha de amizade lá também, era brincadeira, né? E isso a gente, obviamente, fiscaliza. É, isso aí, lógico, tem que ficar em cima.
0: Lógico, lógico. Isso aí não é. Eu acho assim, eu não vou nem falar do que esse cara prometeu e tudo que ele fez, né?
1: Não, ô Geniquinha, eu vou te falar uma coisa. Eu vou ser bem sincero. Recentemente, eu até falei no Esporte em Debate que o Corinthians precisa de um gestor, um cara profissional, um cara do ramo.
0: Sem dúvida.
1: E eu até citei você, porque eu acompanhei o seu projeto anteriormente. Só que, da mesma forma que eu cheguei a determinado momento a acreditar no Augusto, o Augusto foi na pizzaria. Eu volto a dizer, o Augusto Melo foi na pizzaria 1900. Ele deu uma aula pra gente de como enganar as pessoas. Essa foi a aula. Porque ele começou a pegar um monte de folha. Não, porque eu vou fazer isso. Não, porque eu vou fazer aquilo. Agora eu vou fazer assim, assado. Quando terminou a entrevista, sabe o que eu falei pra ele? E todo mundo é testemunha, eu falei pra ele: Augusto, primeira vez que eu converso contigo, se você fizer 30% do que você falou nessa entrevista de uma hora e meia, o Corinthians vai virar o Real Madrid das Américas. Ele até deu risada, etc e tal. No final das contas, não tinha nada das pessoas técnicas, que ele fala, as pessoas técnicas, né? Da credibilidade, que é o que ele mais falava, e dos amigos do portão pra fora. Ele fez exatamente tudo o oposto. O contrário. Sem transparência, tinha a semana da transparência, etc e tal. Nunca teve nada. E eu até falei, através do seu projeto, talvez bovinamente, burramente, eu esteja errando novamente, porque eu te intitulo como Paulo Nobre, por ser essa pessoa aí que você acredita, só que você não vai colocar dinheiro no Corinthians.
0: Não é isso.
1: O Paulo Nobre colocou mais de 200 milhas e resolveu o problema.
0: Aqui a gente tem que entender o seguinte, eu estou dizendo isso para todo mundo, a solução não é enfiar o dinheiro. Todo mundo repete isso todo santo de, ai, põe um bilhão lá e não está resolvido o problema. Porque daqui a 6 meses, se a gente não mudar a forma de cuidar e administrar e fazer as coisas no Corinthians, daqui a 6 meses volta o problema de novo. O problema não está em enfiar R$1 bilhão, né? Como eu vejo muita gente falando. Não, alguém tem que vir botar R$2 bilhões, senão o Corinthians... Não. A gente precisa de capital, mas necessariamente e fundamentalmente a gente tem que mudar a forma como as coisas acontecem lá dentro. Tem que reestruturar o marketing, tem que reestruturar o futebol, tem que recuperar um monte de coisa que está degradada. A gente tem que olhar para dentro do clube, em todos os departamentos, e procurar tirar o que está adoecendo o Corinthians e fazer as coisas direito. Gestão, acima de tudo, gestão. Eu tenho conhecimento suficiente de mercado político, de Faria Lima, de sistema financeiro, Fiesp, multinacional. Eu conheço muita gente, até porque eu estou no ramo empresarial há muitos anos. A nossa empresa está aí, é uma realidade, todo mundo já ouviu falar. E eu tenho com quem conversar. Tem dezenas de corintianos que nem eu, que estão ali sofrendo e talvez não tenham o ímpeto, a coragem ou a disposição de fazer o que eu vou fazer. Eu vou me afastar da minha vida pessoal, não vou abandonar a minha empresa jamais, mas eu vou me afastar bastante e vou me dedicar ao clube, mas eu vou atrás desses meus amigos. Tem muita gente, mercado financeiro, indústrias grandes e tal, eu vou atrás de projetos diferentes e vou trazer, dentro da possibilidade de credibilidade que eu tenho, os investidores que a gente precisa. Eu digo o seguinte para você, desculpa, do jeito que o Corinthians está hoje politicamente, se eu fizer o que o Paulo Nobre fez, botar o dinheiro dentro do clube, eu entro num contrato nas duas pontas, eu como credor e como tomador, né? Alguém vai pedir meu impeachment no conselho porque tá tendo conflito de interesse. Lá no Corinthians é assim que as coisas acontecem, cara. Ah, mas você vai pôr dinheiro ou não vai? Já pus, você lembra disso, era setorista naquela época. Tinha um jogador que não queria entrar em campo. Roberto me ligou desesperado, eu mandei um nem Pix.
1: Posso falar quem quer?
0: Não era nem Pix naquela época, era TED. Eu meti uma TED na conta do cara
1: para
0: ele jogar.
1: Posso falar quem era?
0: Não pode.
1: Era o Guerreiro. Guerreiro se recusou a jogar e o Roberto te ligou e falou, preciso pagar o salário desse cara.
0: 2 milhões e 300 mil reais atrasado. Eu fui lá e paguei, mas eu não era o presidente. Então tá tudo bem. Agora, como presidente...
1: O Corinthians te pagou esse valor depois?
0: Não, recebi. Pagou sim. O Roberto foi homem, foi muito correto comigo. Eu emprestei e o Corinthians me devolveu. Mas assim, o Paulo Nobre, não, talvez ele teve uma habilidade que muitas poucas pessoas têm, ele conseguiu acalmar a política. E é isso que eu acho que a gente tem que fazer. Porque se eu botar dinheiro lá, tem gente que vai no dia seguinte pedir meu impeachment. Porque eu tô cobrando juro do Corinthians. Ele não vai ver pelo lado bom, ele vai ver sempre pelo lado ruim. O que que eu vou fazer? Eu vou criar uma estrutura nova de arrecadação, eu vou atrás de vender, eu vou investir no futebol amador, que é lá que está a nossa solução. É, eu tenho uma ideia do futebol, por exemplo, para você saber. Hoje o Corinthians tem 3 departamentos separados que cuidam do assunto futebol. Profissional, amador, feminino, base, tem mais de 3, né? Tem até o Cifac. Eu quero pegar do futsal, que é onde a garotada começa, até o profissional, botar embaixo de uma única diretoria, que vai ser diretoria de futebol. E esse camarada, assim como no marketing, vai ter as caixinhas. É uma única diretriz, é uma única regra, é uma única direção e objetivo que a gente vai tomar. O futsal, a base, o amador e o profissional. A gente vai ter que fazer esse acompanhamento. Eu vou lá terminar o que tem que terminar no CT da base, fazer o hotel, dar condições de que os garotos possam ir realmente ficar lá, treinar lá, investir lá, porque lá é a nossa fábrica de talentos. A minha empresa fabrica produtos e vende no mercado. O Corinthians tem que fabricar atleta. É ali que está a solução. Aliás, se não me falha a memória, nós temos vários exemplos aí, uns 10 exemplos, pelo menos, que o camarada jogava futsal no Corinthians, chegou no profissional, foi vendido. E atingiram cifras maravilhosas naquele momento. Então eu acredito nisso, que a gente tem que ter um critério de unificar tudo, tirar o muro que separa, botar tudo. Já tiraram o muro lá, mas fazer um único CT lá. Onde funciona o CT da base do profissional, jogar o futsal também na mesma estrutura e fazer a interligação de todos os departamentos com uma única direção. Hoje o grupo político A tem a base, o grupo político B tem o futsal, o grupo político C tem o feminino. Não adianta, cara. Tem que ser todo mundo na mesma diretriz. E é isso que eu quero fazer. Eu vou investir nisso.
1: E os empresários? Onde eu quero chegar? Corinthians deve a alma para os empresários. Então, por mais que você tenha essa boa intenção de unificar, de dar espaço, você vê que, infelizmente, muitas vezes, o empresário tem o Corinthians na mão. Pô, você está me devendo. Se não me pagar, eu vou pegar X% de tal jovem que está aparecendo aí. Aí o Corinthians faz a venda, o Corinthians, às vezes, tem 60% do jogador. Aí fica com quase nada do que se vende. Como minimamente administrar essa questão, João Paulo, do débito com os empresários?
0: João Paulo, é o seguinte. Tudo é consequência do que você faz. Essa situação de deixar o Corinthians de joelho é uma consequência da gestão de anos e anos e a forma que a gente dirige. Se a gente conseguir passar por uma fase de transição e tirar o Corinthians das cordas, nós estamos ajoelhados no milho. Então é óbvio que você tem que fazer. Quando você tem compromisso para cumprir, você acaba tendo que ser direcionado para soluções que às vezes não são as melhores possíveis, entende? Eu não estou querendo aqui dizer que uma parceria com o empresário é o que é o problema do Corinthians. O problema do Corinthians é a gestão, é a forma como a gente leva as coisas do clube. Se a gente conseguir levantar a receita, que eu pessoalmente acredito que a gente devia no mínimo dobrar a receita do Corinthians, no mínimo dobrar, a gente já consegue ter um fôlego e tem que tirar as despesas, não no discurso de campanha. Tem que cortar despesa desnecessária, gastar bem o dinheiro, fazer um pregão para contratar um serviço mais barato. É um grupo de coisas que elas vão dar resultado no curto, médio prazo. Não adianta a gente chegar aqui e falar assim, eu não vou fazer mais nada com o empresário. É lógico, esse é o objetivo. O Corinthians forma o atleta tem que ser do Corinthians, desde o comecinho. Vestir a camisa do Corinthians é um negócio que vale mais do que muita gente imagina. E a gente está fazendo ao contrário. A gente está dando o que nós temos de melhor, que é o Corinthians, para os empresários ganhar dinheiro e não o clube. O clube é que tem que ser beneficiado. A vitrine, a maior vitrine que tem no Brasil hoje é o Corinthians. E o que vale isso? As pessoas apequenaram o clube. As pessoas fizeram com que a gente ficasse um clubinho de várzea. Não é isso, eu vou reverter, vou acabar com essa conversa. O Corinthians tem que ter a força dele. Nós vamos investir no futebol, na fábrica de talento, vamos arrumar condições. Ah, mas você tem dinheiro para isso? Irmão, vamos atrás. A gente tem que ir atrás. Os 6 primeiros meses de gestão são fundamentais para a gente dar essa virada de chave. No momento que o mercado entender que tem gente séria lá com vontade, e eu não vou fazer nada sozinho, não, porque ninguém faz nada sozinho. O clube é uma imensidão. O clube precisa de um... O Corinthians precisa de umas 30, 40 pessoas, né, dirigindo os pontos. Enquanto está acontecendo alguma coisa no quinto andar, tá acontecendo, tem outra no CT, lá na base tem outra, lá no centro aquático tem outra, no futsal, aí você vai lá para a arena, tá tendo... Você tem que ter gente da sua confiança, com capacidade e com vontade, porque também ficar só desfilando de crachá e entrar de graça no jogo não serve. Não serve.
1: E como ser competitivo ao mesmo tempo? Porque a gente sabe, isso que é importante, eu acho que assim, o torcedor corintiano, ele, eu acho que, o torcedor não é burro. Ele sabe que o Corinthians dificilmente vai ganhar uma Libertadores desse estado. Tudo bem, o Corinthians consegue coisas que são inexplicáveis, né? Tá quase falindo, né, entre aspas, falando, é campeão da Copa do Brasil, ganha do maior rival que tá bilionário, ganha do Flamengo milionário na Supercopa. Então, assim, é,
0: o Corinthians pode... é o Corinthians, cara. Corinthians é, não Corinthians, adianta.
1: Não tem jeito. Hoje, eu hoje não sou corintiano, mas eu falo, Corinthians vamos, é Corinthians, velho.
0: Nós vamos ganhar hoje.
1: Mas bem capaz, eu falei aqui.
0: Hoje vai baixar São Jorge lá no campo, nós vamos ganhar esse jogo, pelo amor de Deus.
1: Mas assim, como passar pro torcedor corintiano que você vai precisar de tempo, então, 6 meses fundamentais, se você obviamente for eleito?
0: As pessoas têm que ter bom senso, gente. A gente vai chegar lá, e eu não tô aqui falando que a solução, ah, é o Sérgio Geniquian, pronto, ele assume lá, no dia seguinte acabaram todos os problemas. Não, eu vou começar a trabalhar para acabar com os problemas. Eu vou tentar reverter este problema de déficit orçamentário. Você sabe, nós vamos aqui no ano com um déficit orçamentário de 280 milhões de reais.
1: Isso aí não existe.
0: Cara, como é que... O que está sendo feito para reverter isso? Outro dia eu fui conversar com o presidente, foi a última vez que eu tive com ele, que ele me chamou para uma conversa, eu fui lá. Aí daqui dali ele vira para mim e fala assim, ó, eu tô tendo que pegar dinheiro emprestado hoje a CD... Há quase um mês atrás. Mais de um mês atrás. Tô pegando dinheiro emprestado, cedei mais 10% ao ano. Eu dei um pulo na cadeia e falei assim, mas pelo amor de Deus, presidente, ah, é porque ninguém atende mais o Corinthians, não, quem, com, os bancos de primeira linha não falam mais com a gente e tal. Eu falei assim, mas presidente, o senhor faria isso na sua empresa? Cedei mais 10% ao ano? Ele não me respondeu. Eu tô esperando ele me responder até agora. Ou seja, o que você não quer para você mesmo, não faça pro Corinthians. Passado um certo tempo, em vez de melhorar, piorou. Semana retrasada ele contratou CDI mais 18.
1: Nossa senhora.
0: Nenhuma
1: foi
0: empresa
1: desse dinheiro que ele pagou,
0: que ele pagou a folha de pagamento.
1: Aí vai estourar lá na frente.
0: Vocês
1: vai ficar
0: ficaram perguntando de onde veio o dinheiro. Ele antecipou o dinheiro do patrocinador.
1: Do Esporte da Sorte.
0: Casa da Sorte. Sim. E um complemento da federação.
1: Eita, nós.
0: E aí foi CDI mais 18, irmão. É um terço do valor virou juros.
1: Nossa,
0: então, além de você crescer a despesa do Corinthians, você não vai ter a receita no futuro. E é essa a solução que eu vejo ele dar. Eu não vejo eles tomar nenhum caminho de ir atrás de... porra, vamos agora o que está na moda, assim, nós vamos quitar a caixa. Tá na moda esse assunto.
1: Eu queria falar sobre esse tema aí. Arena, caixa,
0: name rights. Nós vamos quitar a caixa. Nós vamos dar um name rights e nós vamos quitar a caixa. Cara, porra, deixa eu fazer uma pergunta para você. Eu vejo isso com muito, mas com muita atenção e com muita reserva. Hoje, aqui em São Paulo, nós temos 3 arenas, tá certo? Três palcos de arenas esportivas, multiuso. O Pacaembu, a da Sim. turma lá da Pompeia e a Arena, e a Neoquímica Arena. Recentemente, de 1, 2, 3 anos para cá, a gente lê as coisas, né? Então eu faço a pergunta para você, o glorioso, saudoso Pacaembu... Tá lá pronto, tá feito, formado. O último jogo de futebol que teve lá, acho que se não me engano, foi da Copa São Paulo, né? Mas é uma arena de futebol e também de shows, eventos, etc. Tal. Eu não vejo acontecer nada lá, nem jogo de futebol, nem evento, mas ela tá lá. Esses caras que fizeram a Arena Pacaembu venderam name rights por quanto? R$1 bilhão. Pra uma empresa aí, grande
1: concessão,
0: empresa.
1: Concessão, né? Mercado Livre. Isso. Pode falar, Mercado Livre.
0: Eu não sei, Mercado
1: Livre.
0: Não,
1: fala, não tem problema.
0: Venderam por R$1 bilhão o name rights. A turma lá da Pompeia... Acabaram de trocar de nome e venderam por 1.400. Ah, mas ali tem jogo toda hora, tem show, tudo quanto é. O Bocelli canta lá, se bobear o Queen, o Fred Mercury vai ressuscitar e vai cantar lá também. Tá tudo bem, tá tudo certo. 1.400. E o Corinthians? Será que o Corinthians não vale alguma coisa? Nós recebemos R$15 milhões por ano. Será que não vale? E pelo menos igual o Pacaembu? Eu acho que vale. Eu acho que dá para fazer um projeto audacioso, trazer um parceiro grande, uma empresa multinacional, seja do ramo de transporte aéreo, de automóvel, alguma coisa sólida, um projeto de longuíssimo prazo. Fizeram um valuation lá outro dia e eu fiquei sabendo, porque eu não vi, diz que vale 70 milhões por ano. Então, se você pegar um contrato de 15 anos, estou falando de 1 bi também.
1: Claro.
0: Aí eu escuto isso e vejo o presidente querendo quitar uma dívida que dizem que é 600 milhões, dizem que é 400, dizem que não sei quanto, mas que eu sei que se a gente tivesse a grana na mão mesmo, chegar lá, negociar, apertar o presidente da caixa, pegar pelos colarinhos, fazer a confusão, lá 300, 350, lá, e você vai pagar, a gente consegue. Então eu te pergunto, você que tem um negócio que vale entregaria por uma dívida de 350?
1: Claro que não.
0: Então, mas é isso que nós estamos fazendo.
1: Mas isso
0: este
1: aí,
0: é o problema do Corinthians.
1: Mas isso aí, aí a pergunta
0: a gente
1: eu te
0: se
1: faço.
0: Ilude, né?
1: Isso não é política pela política?
0: Porque em todas as eleições...
1: Toda eleição chegando perto tem alguma... É, o Andrés vende o name rights por
0: mesmo
1: uma
0: assunto,
1: merreca.
0: Esse mesmo
1: o Duílio faz não sei o quê. Aí agora o Stabile quer resolver o negócio da Caixa para ele conseguir mais votos na eleição. Tá muito claro isso.
0: É o mesmo assunto de sempre. Então, assim, claro a gente pega um negócio que eu acho que dá pra gente buscar um bi... Você é sonhador, esse Janiquet é maluco. Irmão, cada um com a sua loucura. Eu vou atrás. Nem que eu tiver que cruzar o Atlântico e lá falar com a Japan Airlines: olha, vocês vão entrar no Brasil, a gente vai ligar pro senador pra você conseguir uma rota aérea, vamos botar o teu nome aqui. Eu vou atrás. Eu não vejo esse movimento. No ano passado, a gente tinha uma janela contratual. Existia uma janela no nosso contrato com a Neoquímica de revisão de valores. Ou a gente rever para cima, rever para baixo, ou troca de patrocinador sem multa, Capelanes. O que foi feito? Porra nenhuma. Desculpa o palavrão. Nada. Nada, cara. A gente perdeu uma janela. Então eu não vejo movimentos nesse sentido. Nosso marketing é uma vergonha. Entende? As pessoas estão lá sentadas para desfilar na arena com o crachá, para dar cartão de visita em restaurante. Eu não vejo ninguém se dedicando, falar assim, vamos salvar o Corinthians. O máximo que eu vejo é isso aí, site de conteúdo adulto, que ia pro basquete, que ia pro vôlei, pro futsal. Não, nós vamos botar o dinheiro no amador.
1: Você é contra, por exemplo.
0: Não é, veja, o que a gente conseguiu de dinheiro é infinitamente menor ao dano de imagem que isso trouxe pro Corinthians, cara. Você entra no site do Corinthians, você clica lá, você vai na página, e uma criança fazendo isso, cara. Você acha que a mãe e o pai gosta? Eu não gostaria. Então, assim, as pessoas fazem as coisas, porque não agora, e ele deu uma entrevista, vou enfiar 6 milhões no basquete, não vou mais fechar o basquete do clube eleitoreiro. Ele já sacou o dinheiro do patrocínio inteiro. Liga lá no Parque São Jorge e pergunta pra turma do basquete quanto foi que ele botou lá. Zero. Ah, mas o ano não acabou, nós vamos colocar até o final do ano, o orçamento é até o dezembro. Ah, mas não pôs. Então, de novo, é a eleição, é aquela coisa de querer ganhar a eleição. Pra quê? Se você quer ganhar a eleição, diga pra quê? Porque você tá no cargo agora e eu não tô vendo você fazer nada de bom. Nada. Ah, mas o Osmar não rouba. Cara, não adianta não roubar. Você tem que combater o que tá errado também. Fazer o certo não quer dizer que eu estou combatendo o que tá errado.
1: A gente chegou nessa fase, né? O cara não rouba, então tá bom. Isso aí na política de futebol.
0: Cara, mas a gente não precisa disso. Isso é obrigação. A gente precisa de gente competente lá pra tentar salvar. O Corinthians é uma máquina, é um monstro. E a gente não vê esse movimento, todo mundo desanima, ninguém mais atende o Corinthians. Claro, a gente não sai das notícias ruins, e aí você fica nesse desafio. Como é que você reverte isso? É com trabalho, é com gestão, com vontade, com relacionamento. E é o que eu quero fazer. Ficar sentado lá, tomando cafezinho e ligando para banco, pegando dinheiro, CDI mais 18. Você acha que a gente vai ter eleição em 29? Não vai, o clube acaba antes. O pessoal tem que prestar atenção nisso.
1: Meio-dia 23, estamos com o Sérgio Anikian, candidato à presença do Corinthians. Ô, Janikian, é o seguinte, deixa eu só dar uma sublinhada, mais uma aqui, audiência rotativa, aquela loucura. Seedorf é o novo técnico do Corinthians. Já perguntei pro Janikian, se você for eleito presidente, como é que faz? Eu acho um assinte esse tipo de coisa, porque daqui a pouco o Seedorf, eu obviamente respeito, né? Perguntei porque eu tenho que perguntar pra você, Janikian, não tem o que fazer. Mas assim, se você for eleito...
0: Eu vou te responder a mesma coisa.
1: Dia 1º de janeiro de 2027, você eleito presidente, você chega no CT primeiro dia pra trabalhar, tá o Seedorf lá. Eu tenho certeza que ele não é o seu treinador.
0: Capelanes,
1: como é que faz? Manda o cara embora, paga
0: tamo,
1: mais uma multa, que farra, hein?
0: Nós estamos num processo eleitoral, eu acho que eu não tenho que comentar de novo, não vou comentar a respeito de nomes, de eles estão lá dirigindo o clube, eles estão no comando, eles sabem o que estão fazendo, e o que eu posso falar, às vezes pode atrapalhar, como pode ajudar. Então eu acho que até por uma questão ética e lealdade com as coisas certas, eu não tenho que comentar nomes.
1: Sem problemas.
0: E é a única pergunta que eu vou escorregar.
1: Sem problemas. É o seguinte, eu queria falar sobre um tema importante. Daqui a pouquinho eu vou falar sobre fiel torcedor, tá? Que esse é um tema que
0: ótimo.
1: O torcedor corintiano fica maluco para querer saber, mas tem muita gente que fala o seguinte, Capela, comente sobre a questão envolvendo questão tributária, porque aquela coisa, Janikian, a gente sabe que quando as pessoas levantam a capivara, elas estão,
0: não tem problema nenhum.
1: Elas estão feridas. Porque cada dirigente que passa pelo Corinthians, um tem um problema ali, o outro tem um problema assim, o outro tem um problema assado. E aí, obviamente levantaram coisa e querem saber em relação à questão tributária em Santa Catarina.
0: Tem problema nenhum, vamos falar. Rolou.
1: Então, a gente, usando sua transparência, fique à vontade para se comunicar com o torcedor corintiano quanto a esse assunto.
0: Olha, eu tenho uma empresa, sou empresário há vários e vários, dezenas, alguns anos já. E no Brasil, o modelo tributário nosso é uma coisa muito complexa, né? Eu tenho... Não tenho esta discussão tributária, eu tenho várias. Que estão algumas em esferas administrativas, outras chegaram ao judiciário e já estão liquidadas e resolvidas. Outras não estão nem em litígio ainda. E a única coisa que eu sei é que eu ganhei todas. Todas as discussões tributárias que tem a ver com cálculo e recolhimento de tributos, eu ganhei toda. Essa especificamente que está acontecendo em Santa Catarina, a história é a seguinte. Eu fui sócio de uma empresa que a sede, a matriz dela era em Santa Catarina. É uma empresa que a gente fazia um trabalho no setor têxtil. Vendia para o Brasil inteiro e tal. E eu saí da sociedade em 2008. Eu tive um rompimento com os meus sócios. Naquela época, inclusive, eu movi uma ação de apuração de haveres, né? Porque eu saí da sociedade sem receber o que a minha parte correspondia e saí da pior maneira possível, fui expulso da sociedade, enfim, a gente não se entendeu e foi o que aconteceu. E eu saí da sociedade fisicamente no final de 2008 e no papel, na alteração contratual, no primeiro semestre de 2009. Alguns anos depois, aconteceu uma fiscalização lá. O fiscal da Fazenda Estadual foi fazer uma fiscalização e, no entendimento dele, havia algumas notas fiscais com lançamentos tributários errados. Ele entendeu que houve sonegação e ele promoveu um auto de infração em cima desse assunto. E quando tem desconfiança de sonegação fiscal, que é crime, ele de ofício comunica ao Ministério Público. E isso já aconteceu ali para 2014, sei lá quando, não me lembro exatamente a data. O Ministério Público pega este problema, onde está lá citado quem eram os responsáveis, quem que estava na gestão da empresa, quem que fez a questão do equívoco e tal, não sei o quê. O meu nome não aparece no processo administrativo. Eu nunca fui nem intimado para me manifestar, porque eu simplesmente não apareço nesse processo. O promotor, na hora que ele vai oferecer a denúncia, ele busca lá na junta comercial os últimos 10 anos dos sócios. E ele me coloca na ação criminal. De maneira até... covarde, eu diria, porque eu não, até aquele momento eu não aparecia na questão tributária. Aí ele oferece a denúncia para o juiz, que acata, e aí neste momento é que eu tomo ciência do que está acontecendo. Eu não sabia. Quando eu entro nessa questão, a ação correu por vários anos. A primeira instância é o momento que você apresenta as provas, que você apresenta documento, que você faz testemunhos. E eu fiz isso. Me ofereceram aquele acordo lá para não ter persecução criminal, não sei exatamente, não sou advogado, mas enfim, para você trocar uma suposta pena por um trabalho para a comunidade. Eu digo, não, eu não fiz nada de errado, eu vou até o final. E aí aconteceu. Inclusive, Capelães, para você saber como é que é o nível de sacanagem, eu chamei o fiscal que fez a atuação para ser testemunha. O fiscal esteve lá no processo, perante a juíza na primeira instância, e falou assim: não, o Sérgio Niquel nunca, eu não vi nada que traga ele para a cena do crime, né, entre aspas, e que o coloque nesse problema. E aí, a primeira instância, que é o momento da discussão, de julgamento, de prova, eu fui absolvido. Fui, assim, sumariamente absolvido. Porque não tinha nada a ver com aquilo. Um curto espaço de tempo depois, uma coisa até bizarra, né? No Brasil, são raros, mas existem câmeras de magistrados competentes. O negócio correu e foi julgado de novo agora. E o desembargador lá, o Tribunal de Justiça, acha por bem, que na opinião dele, que eu devo ser condenado. Só que eles atropelaram tanto o processo que eles cometeram uma falha processual. Eles não deram o direito de defesa. A minha defesa não teve direito à sustentação oral, apesar de ter solicitado. A gente entrou com embargos, o julgamento não acabou ainda. A decisão em segunda instância não saiu, foi feita uma decisão que agora você passa por algum processo até homologar definitivamente e publicar. Ela está em processo e até agora sim, a Câmara está contrária a mim, mas o próprio Ministério Público, com os embargos que a gente apresentou, foi favorável ao meu embargo, ou seja, a tendência é que esse julgamento seja anulado. E começa tudo de novo. Mesmo que daqui a algum tempo, se tiver julgamento e eu perder, tenha terceira instância. Ou seja, para eu ser considerado um criminoso, como as pessoas estão querendo colocar nas minhas costas, o negócio tem que ter o trânsito de julgado, né? Eu preciso ter o direito à defesa. E, de novo, no momento em que você discute com o magistrado, apresenta a prova, a testemunha, eu fui absolvido. A única sentença que tem hoje que é válida é da absolvição. A outra ainda não está tá com eficácia tomada. Agora, isso tudo aparece por quê? Porque a nossa candidatura está aí, é uma proposta nova, é uma proposta diferente. Os parasitas, claro, vão atrás disso, né, como você disse, e jogam isso para enganar o torcedor, para enganar o sócio do clube. Mas é uma decisão democrática. Se o sócio achar que eu não devo ser presidente do Corinthians, eu vou voltar para a minha vida. Vou cuidar da minha família, da minha empresa, vou continuar me divertindo. E o Corinthians, na minha opinião, é que vai perder. Porque se eu estou me dispondo a sair da minha vida confortável, ficar lá 3 anos, e só 3 anos, para tentar ajudar o Corinthians a reverter essa situação, o benefício é do clube, é de todos nós. Se eles acharem por bem que eu não devo ser, eu vou voltar para a minha vida. Mas eu tenho certeza absoluta que o sócio, o próprio torcedor, todo mundo vai entender que isso é uma fumaça eleitoral. Que querem me tirar do páreo porque querem que o sistema continue. Vou falar de novo para você. Hoje o Osmar, ele tem 5 diretores da Renovação e Transparência. O que as pessoas dizem de mim, eu levo a fama e quem deita na cama é ele. Ele é que é o cara que tá com a Renovação e Transparência do lado. Isso que as pessoas me atacam aí, supostamente. Quem está com 5 diretores, diretor administrativo, diretor do aquático, esportes terrestres, esportes radicais, feminino, é ele, é a atual gestão, não sou eu. Eu estou tentando mudar o modelo, eu quero tentar levantar, salvar o Corinthians. E eu vejo que esse movimento está crescendo. E eu vou atrás disso, eu não vou atrás de perder tempo com picuinha, não. Esse problema é dos advogados, eles vão saber resolver e vai ser resolvido, eu não tenho dúvida nenhuma.
1: Maravilha. 12:32, eu vou fazer agora um cenário. Atenção que isso aqui eu quero um corte para a rede social, porque o senhor será cobrado daqui 3 anos. Atenção. Vamos supor que você, Sérgio Anikian, seja eleito presidente do Corinthians dia 1º de janeiro de 2027, você começa o trabalho. Como é que você vai entregar o Corinthians daqui 3 anos?
0: Eu tenho convicção do que eu vou te falar agora, eu vou entregar muito melhor do que eu vou receber. Sabe por quê? Porque a gente tem vontade, a gente tem conhecimento. Eu não sou um aventureiro, eu não saí da parede e falei assim, olha, eu vou resolver pelo Corinthians. Eu tenho história, eu tenho família, eu tenho berço, eu tenho criação. Eu tenho uma empresa hoje que é quase do tamanho do Corinthians, né? Em termos de faturamento. O Corinthians é muito maior do que a minha empresa, porque, porra, se você fizer o que tem que ser feito, é um negócio monstruoso. Eu não me assusto com o tamanho do Corinthians. E eu não preciso do Corinthians para fazer a vida. Eu já tô com a vida resolvida. Eu vou lá para realmente resolver o problema do Corinthians. E não é arrogância, não. É com humildade. Mas com muita força de vontade e com muita gestão. Eu, Capelanes, posso errar por tentar acertar. Mas errar por omissão... Em nenhum momento da minha vida eu errei por omissão. Eu fui atrás do meu objetivo e consegui. E eu tenho certeza que eu vou conseguir entregar um Corinthians bem melhor do que eu vou pegar.
1: Dá para reduzir essa dívida quanto, você acha?
0: Cara, vai depender do que eu, do trabalho de convencimento que eu vou fazer, porque eu preciso buscar receitas novas. Então a gente tem vários caminhos. A gente tem óbvio, né? Uma espécie de receita, vamos botar entre aspas, é reduzir despesa. E isso eu vou fazer.
1: Cortar na carne.
0: Eu vou tirar a despesa, contrato com valores altos, funcionários em excesso. Eu não sei, eu vou pegar, eu não tenho. A gente acha que tem tal problema, mas a hora que a gente chega lá, a gente tem acesso. Eu tenho convicção, vou te dar um exemplo aqui, ó. Você sabia que a arena do Corinthians, os bordeiros, né? Isso é público, tá? Eu tô falando aqui um negócio que você consegue verificar. Amanhã você vai atrás e pega que é documento público. As despesas dos jogos do Corinthians equivalem a 37% do bordeiro. Todas as receitas que o Corinthians atinge no dia do jogo...
1: Por jogo.
0: Por jogo, 37% é o custo de operação do jogo. Do jogo. Aí eu vou fazer de novo uma pergunta para você. O seu time de coração, nosso querido Atlético Paranaense, você sabe quanto é o custo de operação da arena lá de vocês?
1: Não.
0: 22.
1: Ô, louco.
0: Nós somos quase o dobro.
1: É verdade.
0: Então, assim, e não se justifica...
1: Com a mesma capacidade, se você for ver, né?
0: É a mesma capacidade, mas nós temos mais gente, mais receita. E, assim, os funcionários são... Tem que ser, né? Teriam que ser os mesmos em quantidade. As despesas das operações deveriam ser as mesmas em custos. Ou seja, nós gastamos 37%. Tem clube da Série A aí que gasta 33, que gasta 29. Entendeu? Nós somos o campeão. De novo, nós somos o campeão da despesa. Eu pergunto, o que, que as pessoas fazem para isso? E isso aconteceu agora, tá? Porque na gestão do Lúcio, a gente era uma das arenas mais enxutas do Brasil. Quem tem que responder? O presidente. Quando eu chegar lá, eu vou reduzir isso. É uma maneira de... Quando você não gasta, você levanta a tua receita. Entendeu? Agora, por outro lado, eu vou criar o departamento comercial, aquelas três caixinhas que eu falei, uma para arena, uma para futebol profissional, uma para o esporte amador e Parque São Jorge. Eu vou atrás de dinheiro incentivado. Eu vou atrás de investir na fábrica de talento para gerar crescimento de jogador e vender receita. É ir atrás de receita nova. Vou tentar fazer um trabalho de name rights, vou tentar fazer um trabalho de publicidade diferente. Existe a possibilidade? Existe. É uma das que a gente tem que considerar, de fazer da Arena Corinthians um percentual dela virar fundo imobiliário, onde as pessoas investem e recebem dividendos, porque né, não deixa de ser um imóvel que recebe aluguel, entre aspas. Então, assim, dá para fazer, precisa fazer, tem que querer fazer. E eu não vejo isso no momento. As pessoas que estão lá querem só usufruir. Eles só querem os bônus. Os ônus ninguém quer. Entendeu?
1: Cara, assim, eu tava inclusive vendo algumas mensagens aqui. O pessoal tá cobrando demais que a gente fale sobre um tema. Eu vou até antecipar a pergunta que eu ia te fazer, tá? Porque eu já sei o que você vai responder. Muita gente fala o seguinte, e aí eu concordo.
0: Tá.
1: Eu acho que um clube democrático, que se diz democrático e tem de fato uma história democrática como o Corinthians,
0: sim,
1: ele não pode ter no seu colégio eleitorado 3 mil, 4 mil votantes. Isso pra mim é um assinte. Não pode. Mas eu entendo que o sócio tem que votar sim, porque ele paga a sua mensalidade, está lá, usufrui do direito do clube, está tudo certo. Agora, um clube do tamanho dessa massa de mais de 30 milhões de torcedores, o cara que é o sócio torcedor, ele está ávido a ter o direito a voto. Ele quer votar, assim como faz o Bahia, como faz o Internacional, entre outros clubes do futebol brasileiro. Agora, três coisas rápidas. Primeiro, eu acho que não pode ser... o cara virou sócio torcedor, já vai votar. Não, tem que ter pelo menos aí um período de contribuição. Uhum. Não pode estar inadimplente. E o que mais pega é o seguinte: infelizmente, ou felizmente falando, que o presidente do clube, ele tem que tomar conta de várias instâncias. Quem mexe nessa questão é o presidente do Conselho Deliberativo. Não vai passar por vocês, presidentes do Corinthians.
0: Uhum.
1: Como é que você pensa nessa questão do sócio torcedor votar? Porque, o Janique, é claro, se você for eleito presidente, vão te perguntar. Você não vai ter força para mexer, porque quem vai mexer é o presidente do conselho.
0: Quem altera estatuto é o conselho.
1: Exato.
0: É, isso é claro.
1: Todos os presidentes dos clubes, quando eu perguntei, falaram a mesma coisa. Eu não consigo mexer, sou até favorável, mas os caras não andam, não posso fazer nada.
0: Eu vou te falar o que eu penso sobre isso, tá? O assunto fiel torcedor. Ultimamente, a questão fiel torcedor tem se resumido a esta discussão. Tem que votar. Eu queria discutir o fiel torcedor de uma maneira muito mais ampla. Né? Qual é a vantagem hoje que o camarada tem de ser sócio torcedor?
1: Nenhuma. Esse é o ponto que eu queria debater também.
0: Então, assim, a gente está preocupado. Gente, por favor, eu não sou contra. Eu não estou dizendo que o Janique disse que é contra, o Janique disse que é a favor. Não, eu não sou nem contra nem a favor. Eu sou a favor de que se crie um grupo de trabalho e que se discuta com seriedade essa questão eleitoral, tá bom? Eu sou a favor de que a gente tem que permitir o voto do fiel torcedor, mas com critérios, não do jeito que quiseram fazer agora, que eu acho que estava equivocada. Tem que estudar muito bem isso, porque, como você disse, o cara se associa, o clube é uma associação de sócios. E o futebol, o Corinthians, é um clube associativo de São Paulo que tem um baita de um time de futebol, uma puta presença no cenário nacional no futebol, mas é um clube. A pessoa fica sócia do clube, ele usa a piscina, ele usufrui da quadra e ele é, em tese, sócio do clube de futebol. Então nunca foi proibido de ninguém virar sócio do clube para poder votar. E quando você chega lá no clube para ser sócio, você tem os critérios, gente. Eu defendo isso, que tenham critérios para o sócio torcedor. Mas também, a gente também tem que fazer uma espécie de mudança no programa de fiel torcedor, no sentido de que também, veja, vou usar um termo, também possa, de uma maneira ou de outra, direito de voto. Eu acho que a gente tem que fazer com que o plano do fiel torcedor se torne alguma coisa relevante, como foi
1: ter
0: no começo.
1: Ter benefício. Hoje tem não os tem benefícios. Benefício. É isso que me incomoda.
0: Eu vou te falar um exemplo pequeno aqui. A gente viaja, não viaja? Uma bobagem aqui. Vamos jogar lá Corinthians e Bahia. Pega o avião lá, decola, desce, vai lá, avião fretado. O que, que me impede, por exemplo, de colocar no plano fiel torcedor que 10 assentos deste voo vão ser assentos premiums para fiéis torcedores que atingem tal condição, tal, não sei o quê, tal, botar um benefício. Eu tenho que criar maneiras de atrair o corintiano que não frequenta o estádio, ou que frequenta também o estádio, de ter possibilidades que justifiquem ele virar fiel torcedor. Hoje o fiel torcedor do Corinthians é um número muito reduzido, 60 mil, 50 mil, 70
1: mil. Não, é pouco, né? É pouco pro
0: Já foi mais de 200.
1: Sim.
0: Então, assim, a gente tem que turbinar o processo do fiel torcedor, criar lá, fiel no avião, entendeu? Sei lá, inventar um nome bacana. Sim, sim. E os caras vão viajar com os jogadores, vai poder chegar lá, tirar uma foto, assinar uma auto. Porra, olha que legal.
1: Usar a imagem do jogador também. Vai pro hotel lá, recebe o carro.
0: Vamos monetizar em cima disso.
1: Isso é fundamental.
0: Vamos pegar a TV Corinthians, por exemplo, e todos os assuntos do Corinthians que toda essa mídia usufrui e monetiza, né? A gente falou agora há pouco sobre isso. Vamos colocar o Corinthians. Eu sei de jornalista, famoso ou não famoso, não importa. Eu sei de jornalista que tem o canal dele no YouTube e faz vídeos. Trabalho dele, é o trabalho dele, trabalho de vocês. Não sei se você tem também ou não.
1: Não
0: sei
1: não
0: da
1: tem.
0: Vida pessoal de cada um. O camarada recebe 300 mil reais por mês do YouTube. Porra, isso aí é monetizar o trabalho dele. Tá, é no direito dele. Eu quero fazer o Corinthians ter a mesma coisa. O YouTube do Corinthians tem quantos milhões de seguidores? O que, que a gente faz para monetizar isso? Então vamos criar lá dentro do fiel torcedor um acesso exclusivo na TV Corinthians, onde ele consiga ter transmissão ao vivo, por exemplo, do vestiário antes do jogo. Pá, e nós vamos ter audiência, vamos agradar o fiel torcedor, vamos criar um benefício para ele. E assim, com coisas pequenas, e vamos justamente fazer o que eu quero, monetizar o Corinthians. Nós vamos voltar a monetizar a mídia que o Corinthians monetiza. Hoje é ridícula. Nós temos a TV Corinthians que eu não sei nem para que serve. É triste falar isso, mas é a realidade. Cara, tem tanta forma de monetizar o clube, tanta maneira de gerar receita para tirar a gente dessa situação, e eu não vejo movimento nenhum nesse sentido. Nenhum. O nosso marketing só sabe ir atrás de vender para conteúdo adulto. É a única coisa que eu sei repetir, porque é a única coisa que eu vi. Eu só vi isso ultimamente, eu não vejo mais nada. Então, dá para fazer coisa diferente, dá para fazer inventar. E aí, voltando ao assunto do fiel torcedor, tem que discutir. Eu acho também, existem hoje no Corinthians, Capelanes, uns 16, 17 mil pessoas, mais ou menos, entre remidos e patrimoniais. Eu posso estar errado, pode ser um pouco menos, mas é mais ou menos isso aí, de sócios com direito a voto. Mas no dia da eleição, é o que você falou, 3, 4 mil pessoas mesmo que se interessam em ir lá votar. Por outro lado, a gente também tem que criar um critério de fazer um grupo de fiel torcedor com direito a voto, e que não é esse de que eu fiquei sócio hoje, eu vou votar amanhã. Aí você também abre a porteira, inclusive para ter coisa...
1: Claro.
0: Alguém planta lá 10 mil torcedores, um crime organizado da vida, vai lá, daqui a 6 meses tem eleição, o cara vai lá, vota e acabou. Não, não é assim. A gente tem que criar um critério de longevidade, de quanto tempo de contribuição, de valor, porque o sócio paga um valor, para ter esse direito. Usar o clube e ter o direito a voto. Então tem que pensar qual é o valor que o fiel torcedor com direito a voto, que a gente tem que criar, vai pagar. Então, assim, tem muita discussão para fazer. Na verdade mesmo, a verdade mesmo é que ninguém levou a sério essa discussão. Fica jogando pra torcida. Eu sou a favor, eu sou contra, ele é a favor. Mas quem
1: discute? Eu conheço um monte de dirigente que fala publicamente que é a favor, mas no off fala que é contra. Porque se fala que é contra, depois tem que andar com segurança, os caras ameaçam, querem cancelar. É difícil.
0: É difícil também esse é um assunto muito polêmico.
1: É bastante.
0: É muito polêmico. Mas eu sou favorável de que se discuta. É o conselho que vai discutir? Senta lá, faz 10 sessões, debate, xinga um com o outro. E não isso que falou, fizemos audiência pública para mudar o estatuto.
1: Pô, não vai, isso aí não anda.
0: Meu.
1: Isso aí não anda. Ô, Janiquinha, deixa eu te perguntar, meio-dia 45 vai marcar o quinto sinal. Eu tenho mais alguns pontos, eu tenho alguns parceiros comerciais para colocar em destaque até uma da tarde.
0: Legal.
1: Mas eu tenho uma pergunta só antes, tá? Até para a gente já tentar pegar todos os assuntos e conseguir apurar tudo até uma da tarde.
0: Temos tempo.
1: Relação com as organizadas.
0: Claro.
1: Eu acho assim, eu vou te usar um termo aqui, tá? Sou um cara muito bem resolvido com com a sua vida, já falamos aqui, financeira, familiar, etc e tal. E você vai deixar a sua empresa de lado, né? Uma boa parte, para focar no Corinthians. E você vai correr o risco, você sabe muito bem disso, de tomar a dedada na cara, ameaça, xingamento, sim, invasão, sim, que infelizmente é o pacote cesta básica que vem acontecendo nos últimos anos.
0: O corintiano é muito passional, né?
1: E aí?
0: Não, eu acho que a gente tem que conviver com isso de alguma maneira. Veja bem, a torcida organizada, ela tá vivendo um momento de exaltação, porque as pessoas estão indignadas com o que a gente vê lá, né? É isso, nós estamos discutindo aqui.
1: Ela não acredita mais em ninguém. Ela deu o último voto de confiança do Augusto Melo e caiu para trás.
0: E quando a gente chega nessa situação, é triste. Quando a gente chega na situação de ver uma torcida organizada defendendo intervenção judicial, é porque realmente a coisa degringolou de vez. Quando a gente vê alguém falar que tem que... Nós temos

0: não, o nosso projeto é o seguinte, é assumir o clube em janeiro e passarmos o ano todo angariando para no ano seguinte, e falei, cara, então qual é a, o que, que é a fórmula mágica? Eles querem pagar, querem tomar o clube, que tem um bid de receita para fazer a coisa acontecer, tá muito mal explicado. É, SAF, até onde eu vejo, serve para clube que infelizmente faleceu, né? Entre aspas, o nosso querido Juventus aí, que tá lá, mal virou um mausoléu, algum time no interior. Vem um cara de fora, bota dinheiro tal, e renasce. O Corinthians tem um bid de receita todo ano. O que está errado no Corinthians não é o modelo, são as pessoas. O Corinthians tem capacidade de gerar 2 bid de receita por ano. Então aí vem um camarada que fala: não, nós vamos vender o Corinthians pro corintiano. E se não der certo? Faz como? Se ele chegou lá, sentou lá 1, 2 anos, ele arrecadou 200 milhões, 300 milhões. Pode acontecer, não pode? Nós tínhamos aí uma possibilidade que foi, na minha opinião, foi um sucesso, mas não resolveu o problema da vaquinha.
1: Sim, 40 milhas.
0: Pô, maravilhoso.
1: Foi.
0: E se a Safiel, que tá prometendo 2 bi, aí eles vão atrás de quem? De alguma empresa grande, algum, aí vem o dono que tá escondido. Olha, mediante ao cenário e tal. Não, mas nós temos aqui leis de governança, um monte de termo bonito. Lindo e maravilhoso. A governança, regra, acionista de 1% não pode ter mais. Mas, meu, cadê a grana? Não, nós vamos arrecadar. Então, se nós vamos arrecadar, vamos arrecadar no modelo associativo. O Corinthians é de todo mundo. Não é dos donos da Safiel ou dos sócios da Safiel. O Corinthians é de todo mundo. Tem que entrar gente séria lá, cara. Tem que resolver o problema. E é o que a gente vai fazer. A torcida organizada, voltando ao tema, tá brava, né? E com razão. Não vou dizer que eles estão errados. Não estão. Às vezes eu acho, e aí é a opinião pessoal minha, que as pessoas se excedem na forma. Eu sou contra, completamente contra qualquer tipo de ato de violência. Ameaça. E aí o cara perde a razão na hora. Ele pode ter razão, mas ele perde a razão. Teve uma reunião de conselho que eu participei agora recentemente, que o presidente abriu para as torcidas organizadas. Eu vi dirigente lá de organizada, presidente de organizada, ameaçando um conselheiro lá na frente de todo mundo. Ameaçando.
1: Aí não dá.
0: E aí perde a razão. Eu acho que a gente tem que ter uma relação boa. A organizada é muito importante. A organizada em si não, gente. A torcida inteira é muito importante. É o nosso maior patrimônio. Todo mundo repete isso todo santo dia. Tem que ter uma relação boa, amistosa, porque no final do dia, todo mundo quer o mesmo, o bem do Corinthians.
1: Essa relação é do portão pra fora ou tipo...
0: Cara, eu acho
1: receber,
0: que... Não, a gente tem que ter uma relação institucional. De novo, se tiver diálogo, se tiver ideia, se tiver sugestão, se tiver uma boa convivência, a gente tem que ter. Agora, fazer motim, piquete, estourar bomba, quebrar portão, aí é um assunto de polícia. Percebe? Já sim, não é mais sim. Um assunto de...
1: Aí vira o fio, aí não dá.
0: Então, o camarada perde a razão completamente. Se o cara tiver uma postura democrática, republicana, com respeito, eu tenho que respeitar eles lá, enquanto presidente. E eu quero que eles nos respeitem também, porque é isso que é a democracia.
1: Perfeito. Meio-dia 50. Ô, Geniquinha, vamos fazer aqui, ó. Vai pensando, eu vou para mais uma pausa, colocar em destaque nossos parceiros comerciais e alguns breaks políticos também na volta. A gente já vai quase encerrar, mas eu vou querer que você passe um recado para a fiel torcida corintiana, os caras que acreditam em você, mas principalmente os caras que acham que você é farinha no mesmo saco, é cara da renovação e transparência, acha que você não vai fazer porcaria nenhuma, etc e tal. Então daqui a pouquinho você vai dar um recado para esse torcedor.
0: Vambora.
1: E se a gente tiver condições aqui,
0: tem
1: colocar
0: tanto assunto
1: mais...
0: para falar, tem cara, assunto, que pena assunto. Que vai acabar...
1: E colocar mais da participação do povo. Inclusive tem muita gente mandando aqui pergunta, não dá para colocar todas, mas a gente tentou colocar uma boa parte aqui. E estamos recebendo aqui Sérgio Aniquian, candidato à presença do Corinthians. Tivemos aí um belo tempo para tentar ouvir as propostas. Ô, Aniquian, estamos na reta final do programa, mas fora do ar você estava falando aqui sobre abrir uma comissão de investigação, de sacanagem no clube, que infelizmente é o que mais tem no futebol brasileiro. Fique à vontade aí. E depois o recado ao torcedor, vamos lá.
0: A diretoria de combate à corrupção. Essa é a gente vai chamar diretoria anticorrupção ou diretoria combate à corrupção. Esse diretor, eu vou convidar algum promotor, algum delegado que é sócio do clube, que está lá, que ama o Corinthians que nem eu, e vai me ajudar a fazer isso. Ele vai investigar tudo, os contratos daqui para frente, e se tiver tempo, os contratos daqui para trás. Essa turma aqui, isso é um assunto, se tiver problema, vamos até a última consequência.
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0: Eu tô a fim de criar uma lei, que eu traçando um paralelo com a vida

0: que a gente tem aqui fora, lá para dentro. Aqui para vender para governo, você se sujeita, o governante, o contratante, né? Ele se sujeita à lei de responsabilidade fiscal. Foi uma lei que o Fernando Henrique Cardoso fez, que se o cara que comprar um serviço ou um produto para o governo não tiver o orçamento já pré-definido e a contrapartida, ele extrapolar, ele comprar alguma coisa sem o recurso, ele comete crime. Sim. Isso é a lei da nossa república. Eu vou tentar pedir para o conselho colocar lá no estatuto a lei de responsabilidade fiscal do Corinthians. E lá expressamente, se o cara estourar o orçamento sem autorização, sem motivo e sem justificativa, que responda com o patrimônio. Que é tudo que a gente fala, vocês falam todos os dias aqui no, nos programas, que o presidente entra, gasta e não responde com o patrimônio. Eu vou pedir para colocar no estatuto. Quando eu for embora ou durante a minha gestão, tá lá, se eu fizer alguma coisa nesse sentido, paga com o patrimônio.
1: Tem que acontecer isso aí. Bom, já estouramos o tempo aqui, uma em ponto, marcou 15 sinal, vem aí o concentração. Então, Janique, um minutinho a mais para você olhar para essa câmera aqui. E agora o teu recado para o torcedor corintiano, principalmente aquele torcedor que acha que você é farinha no mesmo saco, é o rato do Parque São Jorge, é a chapa da renovação e transparência. Quem não acredita em você, o que, que você pode falar para esse torcedor, cara, que vai te ouvir agora?
0: Eu sou candidato da profissionalização, da responsabilidade financeira, da transparência, da mudança. Eu sou o candidato da mudança. Quem achar que eu não tô certo, que vote no Osmar e deixa ele com a turma dele continuar onde eles estão lá. Eu quero o bem do Corinthians. Eu quero fazer com que a gente transforme o Corinthians de novo num clube respeitado, acima de tudo, porque é inacreditável as coisas que eu vejo por aí, a forma como a gente vê as coisas acontecendo, mais de 10 técnicos que negaram o convite para vir treinar o clube. Isso é uma coisa inaceitável, é uma coisa que não passa pela minha cabeça. Então, o candidato da mudança sou eu. Quem não quer mudança, vota no Osmar. É isso que eu quero dizer para vocês, né? Para me despedir e agradecer de novo, né, essa oportunidade maravilhosa. O tempo é curto, a gente entende, mas é o que temos para hoje. Estou super à disposição sempre. Quando vocês precisarem, tô lá, só me ligar e a gente conversa.
1: Obrigado, Janique. Obrigado por tudo, obrigado por ter vindo.
0: Obrigado pra vocês.
1: O Pretzel chegou aqui pra gente tocar juntos o Concentração e ele falou: teremos Inter e Corinthians a Série B no ano que vem. Não é absurdo pensar, hein, Pretzel? Pega o microfone aí, Pretzel. Pega aí, cadê?
2: Eu falo isso há um tempão. Pra mim, o Inter já caiu. Se não cair.
1: O Inter ganhou do Corinthians aí, velho. Se ganhar hoje o Grenal.
2: Pra falar bem do Corinthians, né? O que é o Corinthians? O Corinthians perdeu 3 jogos pro Inter e foi eliminado pelo Inter na Copa. Na Copa do Brasil. Então, um negócio realmente impressionante que o Corinthians tenha conseguido fazer isso, né?
1: Exatamente.
2: Eu me lembro que o senhor me convidou para um almoço, né? A gente foi almoçar num restaurante.
0: Como faz tempo.
2: E o senhor me contou que o senhor.
0: Senhor não, Pretzel.
2: Não,
0: sou mais novo que você. Sou mais novo que você, para, senhor nada.
2: O senhor disse no almoço que o senhor pagou R$1.000.000.
0: R$2.300.
2: O senhor falou em R$1.000.000 para o Guerreiro jogar, porque o Corinthians não tinha dinheiro para pagar. E a diretoria pediu socorro ao senhor, né?
0: Verdade.
2: Olha, eu lhe respeito
0: não
2: demais.
0: Não foi Pix, foi TED naquela época, assim, que não existia Pix.
2: Eu lhe respeito demais e eu gosto. Obrigado. De falar frente. Obrigado. A frente, né? Obrigado. Mas a curto prazo, com todo o respeito, pode colocar o Elon Musk, certo? Com o Bill Gates de gestor. É, me dá mais algum aí.
1: O Trump?
2: Não, né? O Nasser Al-Khelaifi, do fundo do Qatar, certo? Que eles vão continuar tendo a torcida uniformizada querendo invadir o CT.
0: Tudo bem.
2: Certo? Não, é só isso que eu acho. Então, o Corinthians, viu? As suas ideias são boas.
0: Eu gosto disso.
2: Eu vejo que o senhor tem transparência, mas do meu ceticismo, porque o que eu errei com dirigente de futebol.
0: Eu acredito, você
2: o senhor
0: tem
2: não
0: que,
2: imagina.
0: Não, mas você tem que ter essa postura.
2: Eu errei uns 12 ou 13.
1: Erramos, assim. Acabei de falar do Augusto.
2: Eu errei uns 12 ou 13. Eu achei que o Arnaldo Tirone ia ser um bom presidente do Palmeiras. Patético.
0: Eu
2: achei que o José Carlos Pérez, e ele veio me cumprimentar porque eu tinha falado isso. Eu não peço um agradecimento de ninguém.
0: Claro.
2: Que ia ser um bom presidente do Santos, foi expulso. Certo? Eu achei que o Mário Gobi. Fazemos aniversário no mesmo dia.
0: Verdade.
2: Certo? Ficamos muito próximos, mas eu acho que ele se perdeu totalmente. Achei que ele ia ser um bom presidente, ele foi péssimo. Aí ele entra aqui no estúdio e diz: eu ganhei a Libertadores, o Mundial. E ele ganhou. Ele pegou tudo pronto. Ele teve o mérito de levar o título, evidente, num momento que o Corinthians é o melhor time e tinha que ganhar. Ponto. Mas e a gestão? Ah, eu deixei o clube com 1,5 bilhão, mas com 3 títulos. Por favor. Viu? Por favor, então é o seguinte, ó, o que eu errei e vou continuar errando. Júlio Casares, nossa senhora. Doutor João Paulo Jesus Lopes fez um alerta para mim. Não entra que é fria. Eu não ouvi o doutor João Paulo Casares, o pior presidente da história do São Paulo. deposto, expulso, certo? Então eu não vou dizer isso em relação ao senhor, lhe respeitando, claro. Mas eu só quero dizer, aliás, o senhor com... Eu fiquei surpreso.
0: Cara, você me chamou de senhor 40 vezes já, velho.
2: Entendeu? É que eu é, o
1: é a liturgia do cara.
0: Eu sou mais novo que ele, ele me chamando de liturgia. Senhor, meu.
2: O senhor já falou tanto como presidente do Corinthians?
0: Eu?
2: Sim. Não, sim. Essa entrevista aqui, pra mim, me parece que o senhor já se considera presidente do Corinthians.
0: Não, eu sou um cara objetivo, focado em resolver. Eu comprei a briga.
2: Por tudo que o senhor disse e tal, pela sua gestão, pela concorrência que é fraquíssima, certo? Eu acho que o senhor já fala como presidente do Corinthians.
0: Não, não fala assim. Não é verdade.
2: Eu
0: sou um postulante ao cargo.
2: Na eleição do Duílio.
0: Eu fiquei contra o Duílio.
2: Não, o senhor apoiou o Mário Gobbi para tirar votos do Augusto.
0: Vou repetir isso.
2: O senhor não queria deixar o Augusto ser candidato.
0: O senhor
2: quis uma terceira via para não deixar o Augusto ganhar a eleição.
0: Mas eu. Pro Duílio
2: ganhar a eleição.
0: Mas você vê como os deuses conspiram ao nosso favor, né? Não era essa a minha intenção, porque eu fui contra o Duílio, fui contra a RT. Mas se serviu para deixar o Augusto fora, você viu que eu estava certo. Né? Então, mas não foi essa, não.
2: Essas
0: conclusões
2: tortas,
0: que vocês têm na cabeça, cara, ele fez isso por causa daquilo, não. Eu fui contra a RT na época e foi o que aconteceu.
2: Então, se o senhor for presidente já antecipando, boa sorte.
0: Obrigado.
2: Certo?
1: Você acha que ele volta a falar com
0: eu
1: a gente?
0: Eu gosto no dia seguinte.
2: Eu aproveito assim, grave essa entrevista. Essa entrevista.
0: Você me dá mais 5 minutos?
2: Ela durou quanto tempo a entrevista, por favor?
0: Não lembro, não sei, uma hora.
2: Uma hora. Guardem essa entrevista. Atenção, ouvintes.
0: O Prédio, eu gosto de polêmica, cara.
2: Ouvintes e torcedores do Corinthians, guarde essa entrevista, que é a única que o Sérgio Janiquian dará para Bandeirantes.
0: Puta que mãe.
2: Até ele ser eleito presidente do Corinthians.
0: Até.
2: Porque depois ele vai, no máximo, responder 1 ou 2 WhatsApps, né? Para esclarecer dúvidas, cara, e não vai mais dar entrevista. Não vai mais dar entrevista.
0: Mas, Prédio, vamos fazer um. Não sei, cara. Você fala. Então, eu vou pedir realmente, Capelanes, por favor, guarde esta declaração e todas as vezes que eu voltar aqui, eu gostaria que você começasse com essa declaração
2: dele. Porque faz parte. Foi. Toda vez que o senhor voltar, o senhor me alfineta. Tá vendo? Vai ser uma honra.
1: O Augusto, na entrevista que nos deu, ele prometeu que ele faria sempre. Aí toda semana a gente colocava. Tentamos o contato com o Augusto. Fala, Augusto. Aí ele,
0: eu posso falar de... Você me permite 2 minutos?
1: Eu preciso, cara, só encerrar aqui. Eu não sei, Prédio. A gente tem aqui, abriu concentração, né?
2: Encerra, que foi uma extensão, porque tem que aproveitar. Só estendendo, só que o João já te fez várias perguntas. O senhor estava me dizendo fora do ar aqui que todo domingo vai ter entrevista. Em dia de jogo?
0: Não. Todo domingo não.
2: Não, o senhor
0: todo
2: acabou
0: dia.
2: De dizer.
0: Todo dia.
2: Por favor, não, por favor.
0: Todo dia.
2: Todo dia haverá uma entrevista no Corinthians.
0: Depois do treino vai ter lá com
2: o senhor. O senhor é da nossa época.
0: Senhor, e vai voltar a ter.
2: Isso.
0: Vai ter atleta lá, médico, dá treinador
2: atenção.
0: Na sexta-feira.
2: Uma e 10.
0: 10, anota aí.
2: 11 de outubro.
0: Anota aí.
2: Não, porque isso aqui é sério. Eu acho que o senhor até vai ganhar a presidência.
0: Eu não sei se eu vou ganhar.
2: É um sentimento, mas 1h10 do dia 11 de outubro, o candidato Sérgio Janiquian informa que se ele for presidente, todos os dias... Tu é setorista aqui.
0: Setorista,
2: eu fui repórter.
1: Trabalho bastante.
2: A gente continua sendo repórter. Eu nunca vou desistir de ser repórter, certo?
0: Que bom.
2: Até eu gostaria de participar de algumas entrevistas para ver se os caras respondem algumas coisas também.
1: Eu também.
2: E aí tem um detalhe. O senhor está prometendo algo, certo? Que, com todo o respeito pelo que eu estou acompanhando o sistema do futebol hoje, é inexequível. É inexequível. Sabe por quê? O senhor vai chegar e vai dizer lá para o Olavo Guerra, que é o melhor aluno que eu tive, que é o assessor de imprensa do Corinthians hoje, põe o Memphis na entrevista segunda-feira, né? Depois do Corinthians ter tomado 4-0 do Palmeiras no derby, né? Aí o Olavo vai chegar lá. E aí, Memphis, tudo bem?
1: Acho que nem chega, né?
2: Viu? Se aproxima, que é um baita caro Olavo, né?
1: Sim.
2: Se aproxima, quando ele chega próximo, o Memphis já nem vem que eu não vou falar. Já começa assim o negócio. Nem vem que eu não vou dar entrevista, que eu não tenho nada pra falar. Não, mas o presidente tá mandando tu ir lá. Não vou. Chama o presidente, não vou. Chama o presidente, chama o executivo, Marcelo Passos. Tô dando exemplo, né? De quem será o teu executivo. Aliás, tu já divulgaste quem vai ser o teu executivo?
0: Eu não sou presidente ainda, Prédio. Como é que eu posso botar alguém no cargo?
1: Eu abri a entrevista falando sobre o Seedorf, né? Então, assim...
3: O senhor pretende manter o Marcelo Passos?
0: Não. Gente, eu não vou falar de nome, porque não faz...
2: Mas
0: não
2: tu
0: é bom
2: tens
0: pra
2: o executivo.
0: Não é bom pro processo eleitoral, não é bom pra gestão, não é bom pro clube. Eu não sou nada hoje, sou um postulante, sou um conselheiro. candidato a presidente. Então a única coisa que eu peço é que vocês não me peçam para falar de nomes, porque não é legal,
3: tá, tá,
0: né?
3: Bom, tá bom. O nome dos vices, o senhor já. Já
0: eu vou escrever a chapa, meu prazo é dia 15. Eu ainda vou.
1: Você vai manter o Cidal, tô brincando.
3: Mas, assim, o cara acabou de chegar.
0: Gente, eu preciso ir embora. Eu prometi que eu ia falar um negócio.
2: Para deixar claro só, o senhor vai ter um executivo no futebol. Vai ter?
0: Eu tenho uma estrutura diferente do futebol. Eu penso aqui, né? Olha, tá vendo? Essa entrevista vai rodar.
1: É,
0: né? Deixa eu falar pra você o que eu pretendo fazer no futebol. O clube, o Corinthians, ou qualquer clube que é presidencialista, ele é, na sua essência, presidencialista, tá, Prédio? Então, obviamente que a última palavra é do presidente. Mas eu penso em colocar, sim, nomear um diretor de futebol, como prevê o estatuto, estatutário, que será um dos caras que vai me ajudar, porque eu falei aqui na entrevista com o João Paulo. O Corinthians é uma associação, é um clube que um cara sozinho não faz chover. Ele precisa de umas 30 pessoas. Uma dessas pessoas é o diretor de futebol, porque eu não tenho condições de estar ao mesmo tempo no CT, no quinto andar, lá na base, lá na piscina, lá no... O Corinthians é muito complexo. Então nós vamos ter sim um diretor de futebol. E aí dali para baixo começa a estrutura nova que eu quero montar. Eu vou ter duas pessoas no nível de poder, uma ligada à área técnica e uma vamos chamar de executivo. Eu vou impor um orçamento pro Corinthians. Nós vamos ter que seguir a regra do jogo. Nós vamos ter que gastar aquilo que a gente tem. Esse é o cara do executivo. O cara do técnico é o cara que entende de futebol, que sabe, eu preciso desse lateral esquerdo, quero contratar um goleiro novo, eu preciso subir um jogador da base. É o técnico e o executivo. É a emoção e a razão. E aqui vai ter conflito. Porque o cara vai querer contratar o Cristiano Ronaldo, olha, ele está no mercado, vamos pagar 200 milhões para o Cristiano Ronaldo. O executivo vai falar, eu tenho orçamento ou eu não tenho orçamento. E aí vai começar a discussão, porque isso é saudável para o futebol. E embaixo deles, eu vou criar uma estrutura única do futsal do Corinthians ao profissional. Tem que ter o mesmo pensamento, tem que ter a mesma diretriz, tem que ter o mesmo objetivo. Não adianta eu ter um cara lá na base fazendo um tipo de trabalho que não é o trabalho que o futebol profissional está fazendo. As coisas têm que conversar. Então, eu não vou ter uma única pessoa com o poder absoluto de escolher quanto paga,
2: mas
0: quanto
2: o senhor
0: vende.
2: Vai ter um abnegado como homem forte do futebol.
0: Não.
2: E aí o executivo...
0: diretor de futebol e o presidente. Não, vou ter uma equipe.
2: Remunerado, diretor ou abnegado?
3: O diretor é estatutário.
2: O diretor é estatutário, é o abnegado.
0: Eu vou ter dois caras no nível de poder técnico e executivo. Sim. Que vão ter as equipes, né? O cara lá, eu escolhi o Osvaldo Brandão, sim, vai ser o técnico. Sim. E aí, do outro lado, eu vou trazer aqui Itamar Franco para ser o executivo. E vai ter que ter uma equipe de cada lado. Nós temos que cumprir um orçamento, vamos ter que ter discussão. Ninguém vai poder chegar e falar assim, renovamos com o fulano de tal para ganhar 10 milhões por mês. Quem deixou, tem orçamento? Tem, tá tudo bem. Não tem orçamento, não vai fazer. E aí vai ter aquela colisão.
2: O senhor diz fora do ar aqui que o direito de imagem do jogador é do senhor.
0: Eu acho que sim.
2: Não é.
0: Meu não é mesmo, é do clube.
2: Do clube, mas não é. Do clube. Sabe por quê? A não ser que o senhor coloque lá no contrato de todos eles. Você é obrigado a aceitar qualquer imposição da diretoria. Você tem que botar no contrato.
0: O direito de uso de imagem do atleta é nosso.
2: É teu?
0: Então, é do clube.
2: Então é o seguinte, ó. Eu me lembro que uma vez, eu acho que o presidente era o Mário Gobi, eu acho que eles fizeram
1: ele.
2: 2013, 2014, que eles fizeram um evento de lançamento da camisa e eles queriam levar o Cássio, né, o Paulinho e acho que o Guerreiro, né? Os caras chegaram assim, eu não vou. Vou ganhar quanto aqui? Se eu não ganhar, não vou. E não foram. Eu tô falando de 12 anos atrás. Vocês não têm o direito de imagem do jogador.
0: Então, grava aí, vamos ver.
2: Não tem. E eu acho quase impossível,
0: deixa
2: só me perdoe.
0: Um negócio,
2: essa tua promessa é inexequível.
0: Não, calma.
2: Tu prometer que. Porque calma. Também não adianta tu dizer o seguinte: ó, todo mundo vai dar entrevista e chega na segunda-feira e tu põe o quarto goleiro pra dar entrevista. Isso aí também não adianta. Não adianta isso? Isso também. Isso também não adianta.
0: O Prédio é uma comédia, né? Desculpa,
3: eu
0: tô
3: brincando. Eu tô
0: brincando, mas
2: é. Não adianta isso aí, né?
0: Mas é engraçado, cara.
3: Candidato, eu sei que você não quer abordar nomes nesse momento, seja do diretor de futebol, do executivo.
0: Legal,
3: mas eu não quero entrar na individualidade. Mas você...
0: Desembora, cara, pelo amor de Deus.
3: Então,
0: não é uma nova entrevista. Vamos marcar pra eu voltar aqui de novo.
3: Duas em uma da minha parte.
2: Almoço de Páscoa.
0: Não, eu tenho
2: dia da criança.
0: De Páscoa.
2: Dia da Criança.
3: Eu queria saber se o senhor já tem as chapas que pretendem o apoiar na sua candidatura, se alguma chapa já sinalizou por esse caminho.
0: Ah, lógico sim, né? Você já deve saber, você me pergunta, mas você sabe
3: então,
0: mais do que
3: eu. Então, eu gostaria de saber quais seriam essas chapas.
0: Então, nós vamos fazer um lançamento no sábado que vem, e aí a gente vai estar já com as chapas, com a minha chapa, né? Minha, presidente, os dois vices inscritas e as chapas que vão estar conosco nessa caminhada, né? Hoje eu não posso te falar porque todo o processo não está concluído, né? Não posso falar de individualmente de chapa A, B ou C. Eu quero formar o grupo e nós vamos junto até o final. E aí esse grupo vai ser... Para eu não dizer que eu estou privilegiando o grupo do Pretzel ou o grupo do Capelanes, eu vou jogar todo mundo junto ao mesmo tempo.
3: O senhor almoçou, pode me corrigir, com o André Luiz de Oliveira na semana passada. Na hipótese de se tornar presidente do Corinthians, numa campanha, você renunciaria ao apoio da Renovação e Transparência ou você entende, Fabiano, que politicamente é importante?
0: Uma hora e meia falando com ele aqui, eu vou repetir.
3: Se você abriria a mão desse
0: rotativa,
3: apoio,
0: né?
3: Exato.
0: A Renovação e Transparência está no governo Osmar.
3: Sim,
0: não perceberam
3: sim.
0: isso ainda? Você não, percebeu?
3: Lógico,
0: ele
3: lógico.
0: Tem cinco diretores, que são dos quais três ou quatro são conselheiros da RT.
2: Que vergonha.
0: Eu não tenho nada a ver com isso, cara.
2: Só uma vergonha.
0: Falar que a RT politicamente está comigo, ou eles têm um candidato. O André é candidato a presidente.
2: Que vergonha.
0: Eu não tenho nada a ver com
3: não
0: isso.
3: Não houve uma discussão para uma junção de chapas.
0: De novo, eu falei isso lá na semana passada. Vou repetir sim. de novo. Não teve. Não eu acho assim, eu sou o candidato da mudança. Quem quiser vir comigo, que venha com a cabeça para mudar.
2: Político.
0: Corinthians de verdade. É isso que eu sou. Agora, eu não posso chegar para o cara que votou na candidatura da Renovação e Transparência, como as pessoas querem que eu faça, não vou falar. O eleitor tem direito de mudar de lado a hora que ele quiser.
3: Sim.
0: Entende? No meu projeto, é um projeto onde cabe quem quer o bem do Corinthians. E ponto final. Falar que o RT, que eu tenho história na RT, não é verdade.
3: Não era nem por esse caminho a pergunta. Era na possibilidade da chapa declarar apoio a você. Se você estaria disposto,
0: cara,
3: a acatar esse apoio ou renunciar
0: novo,
3: a ele.
0: Não existe ninguém que pode falar, não, eu não quero que você vote em mim. É um direito do cara. O direito ao voto, ele é sagrado. Eu voto no candidato sim. que eu escolher. Se o cara quiser declarar voto a mim, tá tudo bem, mas eu não vou renunciar e nem vou atrás de ninguém. Quem quiser estar do lado do certo, pode vir.
2: Ô, Janique, muito obrigado.
0: Desculpa
2: pela presença.
0: Obrigado, hein? Programa.
1: Placar do jogo hoje.
2: O programa.
1: Placar do jogo, só o placarzinho hoje.
0: Isso é com vocês agora. Aquela...
1: Vamos errar hoje. Cara, né?
2: Essa
1: hoje.
2: Gestão do Osmar, ela é tão ruim, ela é tão falida, que ele chega num derby faltando 9 jogos com o treinador do Sub-20, colocado na sexta-feira como técnico. E no dia do jogo ele anunciou o Seedorf. Até o anúncio foi hora errada.
1: Não, ridículo.
2: Esse anúncio tinha que ter sido amanhã. Eu não sou dono de marketing, mas tinha que ter sido amanhã esse anúncio.
1: Acabar pra falar, entre o Seedorf e o William, que eu não conheço, é melhor deixar ele, velho. O cara não é treinador há 6 anos. Não, eu também acho.
2: Deixa o
1: Diniz
2: até o derby por causa do tempo.
1: Também acho.
2: Depois, se tu quiser, tu manda embora pra uma semana.
1: Bom, Piquet, obrigado, viu?
0: Obrigado por tudo aí.
1: Abraço aí.
2: O quarto goleiro pra dar entrevista. Não adianta. Não. Se botar o quarto goleiro pra dar entrevista, não adianta.
0: Você vai receber o quarto goleiro aqui no Concentração. Isso aí, porque se eu ganhar o que eu estou te falando e você não acredita em mim, você vai receber sim o quarto goleiro pra pagar a dívida. Fechado? Aí, ó.
1: Aí tá fechado.
0: Que tem depois prazer do treino, tem, o setorista tá lá, a gente precisa criar pauta positiva.
2: E
0: gente.
2: O Guarani do Paraguai?
0: Sabe qual é o meu apelido do Parque São Jorge?
2: Eu sei.
0: Serginho de Deus,
2: sei,
0: tá tudo certo, cara. Foi um momento e já passou.
2: Futebol é terrível, né?
0: Futebol é legal pra caramba.
2: E terrível também.
0: É gostoso. É. Não é
2: porque
0: terrível,
2: a bola
0: né?
2: e a língua punem, né? De todos nós, né?
0: Mas tá de tudo bem nós. Também. Vamos seguir, porque se não fosse isso, a gente não tava rindo aqui agora.
2: Exatamente. Não, e que bom que tu tem esse. Certo?
0: Eu acho que
2: até,
0: faz parte.
2: Até assumir o cara. Depois nunca mais a gente vai te ver, cara. Nunca mais. É monstro, né?
0: Ele é muito engraçado, velho.
2: Sempre um prazer. É meu prazer mesmo. Grande Sérgio Janiquian, ótima entrevista no Domingo Esportivo Bandeirantes.
0: Obrigado.
2: Sempre bom ouvir os candidatos em qualquer clube, né? Até para que a gente possa comparar ideias e tal. E a gente dá uma parada agora.
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4: Seguimos, hein? Seguimos no Bandeirantes a caminho do sol, sempre agradecendo a sua audiência, a sua participação. E agora vamos prestar serviço? É, cuidar da saúde? É o Plantão Médico Bandeirantes do bom e do melhor chegando por aqui.
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4: Muito bem, abrindo já o Plantão Médico Bandeirantes de hoje com o pneumologista Dr. Diego Ramos na ponta da linha. Tudo bem, doutor? Como vai? Bom dia.
10: Prazer.
4: Doutor Diego tá aqui para falar sobre o Dia Mundial Sem Tabaco. A gente vai falar, claro, sobre as causas de quem fuma, explicar como funciona o pulmão de um fumante, as consequências todas do tabagismo na vida de uma pessoa. Mas eu queria, doutor, começar, na verdade, esse bate-papo falando sobre o tal cigarro eletrônico, né? Queria entender, na verdade, se ele contém ou não essas substâncias todas do cigarro comum. Você sabe que eu conheço bem a doutora Jaqueline Schuss, que é cardiologista e tem um trabalho muito bacana e muito importante ajudando pessoas que desejam, né, parar de fumar. E na nossa última conversa, ainda no ano passado, a doutora Jaqueline falou que caiu o número de brasileiros fumantes, por conta de toda a legislação vigente aí no país, né, que você não pode mais fumar em estabelecimentos fechados, enfim. Mas acontece, doutor, que aquele cigarro eletrônico, o vape, o vaporizador, enfim, ele virou uma febre. E ele nem legal é, né? Desde 2009, ele é proibido pela Anvisa, né? E teve agora um relatório, doutor e ouvintes, um relatório recente desse ano, de 2022, que apontou, que trouxe que 1 a cada 5 jovens de 18 a 24 anos está usando esse cigarro eletrônico no Brasil. E aí, doutor, eu queria saber o seguinte, né? A diferença do cigarro comum para o cigarro eletrônico, se ele contém ou não o tabaco, quais substâncias que tem nesse cigarro eletrônico e, na opinião do senhor, entender o que representa esses dados e quais as consequências desses dados apontados pelo relatório.
10: Ah, então, Nilo, assim, o cigarro normal, então, ele é da queima, né, do tabaco, ele vai gerar a fumaça que a pessoa vai fumar, vai tragar aquilo. O cigarro eletrônico, ele funciona com aquecimento de uma substância para daí gerar um vapor e fazer o mesmo processo de você fumar, né, ou fumar em si. Ambos contêm substâncias que têm potencial cancerígeno. O cigarro tradicional, nós já sabemos todos os potenciais dele desenvolver tanto os tumores de pulmão quanto outros tumores, doenças cardiovasculares e uma série de outras alterações. O cigarro eletrônico, então, ele tem substâncias que são chamadas de hidrocarbonetos, então ele é um potencial causador também das mesmas doenças, mas ele ainda é um dispositivo que não tem tanto tempo de uso. Então, a certeza do desenvolvimento dessas doenças, para algumas já são claras da fase aguda, como por exemplo aquela pneumonia ao usar o eletrônico, outras ainda são incertas, então ele tem um grande potencial de fazer isso. E o Brasil, ele foi referência, ele é uma referência mundial em questão de cessação de tabagismo. Então, desde a década de 90, aprimorando a legislação, hoje você tem proibição nos locais fechados, você tem uma série de recursos para desestimular, inclusive, a população de fazer o tabagismo tradicional. Mas o tabagismo eletrônico, ele não está regulamentado. Então, o que você vê é que, principalmente na parcela jovem da população, é realmente uma grande incidência de tabagismo. Ou seja, a gente está pegando a parcela jovem da população expondo a um risco de doença muito grande no futuro. E é uma questão que a propaganda, o apelo para essa população, para consumir, é muito grande. Então, hoje você tem, os jovens, a maioria começa já no cigarro eletrônico e não no cigarro tradicional. Ao passo que as pessoas acima dos 30 anos continuam com o tabagismo tradicional, mas cada vez menor, cada vez menos incidente.
4: Mas então vamos lá, doutor. Ele contém as mesmas substâncias, tem substâncias cancerígenas também no cigarro eletrônico?
10: Também. No cigarro eletrônico, ele também tem substância que tem um potencial cancerígeno. Não, às vezes não são as mesmas substâncias, mas muitas delas estão presentes também no eletrônico.
4: Mas e aquele narguilé ou narguilé, ele é igual ao cigarro eletrônico, ele é um pouquinho diferente? Porque às vezes tem as dúvidas, não é, doutor? Porque se confundem, né? Também tem o aquecimento ali, a base do carvão. O narguilé se equipara ao cigarro eletrônico ou é bem diferente?
10: O narguilé, ele é uma forma tradicional de tabagismo, né? Mais usada no Oriente, e tem a questão de queima também, de geração de fumaça pela queima de substância, tem a questão de uso de carvão. Quando a gente vai comparar com o cigarro eletrônico, seria mais comparável com o tradicional, porque ele também é a base de combustão. A questão é que ele lança, em questão de tempo de tabagismo, muito mais substância tóxica e nicotina para a pessoa que está fazendo o uso do dispositivo do que o cigarro tradicional. Então, quando, por exemplo, a pessoa me diz que fuma lá meia hora, uma hora de narguilé com os amigos, a gente considera muito, equivalente a muitos cigarros. Parece uma coisa inócua, mas na verdade ele tem mais substâncias do que o cigarro tradicional.
4: Então o narguilé se aproxima mais do cigarro comum do que do cigarro eletrônico. E é verdade aquela história, doutor, que fumar uma hora ou fumar narguilé equivale sem cigarros? Isso aí procede?
10: Procede. Se você fuma uma hora de narguilé, realmente a conta vai lá para cima. Para você ter uma ideia aí, sem cigarros equivale a 5 maços, né? Então, 4, 5 maços de uma hora de fumo de narguilé contínuo. Lembrar que o tabagismo, ele começou há muito tempo. O Oriente é onde se desenvolveu algumas técnicas, por exemplo, narguilé, e que parecem, às vezes, até na forma comercial hoje de se representar, como mais inócuas do que de você fumar um cigarro tradicional. Mas, na verdade, são até mais prejudiciais se você usa isso de uma forma contínua.
4: Falando sobre o cigarro comum, doutor, o que causa dependência no cigarro tradicional, que o vício, é a nicotina, é isso?
10: O cigarro, quando a gente vai falar de dependência, são duas coisas. Tem a nicotina, a dependência da substância, que é aquela questão, por exemplo, quando a pessoa está numa reunião, numa sala de espera, que dá aquela compulsão, aquela vontade muito forte de fumar, e também a questão do hábito. Alguns tabagistas, quando, por exemplo, você está trabalhando no escritório ali e do lado você vê que tem 3 cigarros acesos. Então, a pessoa acaba fazendo aquilo como hábito e não tanto pelo desejo de fumar. Tanto que quando tem a avaliação clínica, a gente está avaliando os motivos do tabagismo, sempre entra a questão da dependência de nicotina e a questão do hábito.
4: Existe algum estudo que apresenta em quanto tempo uma pessoa pode ficar viciada, dependente do cigarro, doutor? Em uma tragada, 2 vezes fumando, uma semana inteira?
10: Existe. Se a gente for pensar assim, o nosso sistema nervoso central, nosso cérebro, ele tem receptor para a nicotina. Então, à medida que você vai expondo o seu cérebro a receber nicotina, ele vai ficar dependente, ele vai pedir mais daquela substância. Isso funciona como vias de outras drogas. Então, por exemplo, o potencial, se você começa a fumar de forma mais contínua, 1, 2 semanas, quando você deixa, e aí depende também o tanto de cigarros dia, quando você corta isso, você vai ter sintomas de abstinência já. Então, é aquela dependência química, né? O seu corpo vai pedir por nicotina. Então, isso depende do tempo de exposição e da intensidade. Então, se a pessoa está fumando 10, 20 cigarros dia, é uma exposição inicial já alta, e aí a sua dependência vai chegar de forma muito mais precoce.
4: Acho que é importante também a gente explicar aqui para o nosso ouvinte, doutor, como que o cigarro age quimicamente no organismo, né? Porque a nicotina pode chegar ao cérebro em 7 segundos, é verdade?
10: Sim. Quando você fuma, a nicotina está diluída ali, e a nossa mucosa oral, ela também consegue absorver de uma forma muito rápida. Tanto é que nós temos, por exemplo, algumas medicações que você pode fazer que faz sublingual, né? Que a absorção sublingual é até mais rápida. Então, quando você dá uma tragada no cigarro, a nicotina vai realmente ser absorvida de forma muito rápida. Tanto é que algumas pessoas falam assim, mas eu não trago, né? Teoricamente, eu não levo essa fumaça para o pulmão. O pulmão também absorve, tem um potencial de absorver a substância de uma forma muito rápida. Mas só pelo fato dessa fumaça estar dentro da boca, a mucosa oral já é o suficiente para fazer essa absorção.
4: Estamos conversando aqui na Rádio Bandeirantes com o pneumologista, o doutor Diego Ramos, falando sobre o Dia Mundial do Tabaco, que foi nessa semana, na terça-feira, dia 31. Estamos também falando sobre a febre que virou esse cigarro eletrônico, o doutor explicando direitinho, né, sobre o que é, do que se trata esse cigarro eletrônico. Tem muitos ouvintes aqui no nosso chat do YouTube, no WhatsApp também, falando que parece um pendrive, né, doutor? Que isso está sendo vendido aos montes na 25 de março, é a mensagem da Cláudia Ramos. O Alexandre Lima escreveu aqui que a fumaça do cigarro eletrônico é muito estranha, que aliás nem parece fumaça, é um vapor, né, doutor? Às vezes tem até uma essência, um cheiro, não tem não?
10: Isso, então isso é até um dos fatores da própria propaganda, do fator apelativo do produto, porque como ele não tem a combustão do tabaco em si, ele não vai gerar aquele odor forte, aquilo que as pessoas só de sentir o cheiro reconhecem como cigarro, né? Aí vem essa questão da pessoa que fuma a primeira vez, usa o dispositivo, tem a sensação que não está consumindo cigarro, e aí talvez até uma sensação de segurança, se não sabe dessa questão de substâncias tóxicas nele também. Então, aquelas substâncias, elas passam por um sistema de aquecimento para fazer um vapor, e a partir daquilo que a pessoa vai acabar inalando, tá? Essa questão também dos sabores, né? Então, você tem diversos aromas entre eles, inclusive com propagandas que eles substituiriam o sabor de alguns alimentos, como doces, como cupcakes e coisas assim. Então, é realmente um produto bem apelativo, né? E aí ele foge um pouco daquela questão do odor do tabaco. Por isso também que Se você for olhar a legislação hoje, é extremamente proibido fumar em local fechado, mas você vê algumas pessoas usando o cigarro eletrônico em local fechado porque não tem o cheiro, né? Então, acha que, olha, se não tem cheiro, eu posso usar aqui dentro.
4: Exatamente, isso que eu ia falar agora, doutor. Você sabe que outro dia eu estava num show, num espaço fechado, aqui em São Paulo, e daí o que tinha de garotado usando esse vaporizador, o cigarro eletrônico, não é? E aí precisa haver mesmo uma fiscalização, não é? Porque ele também ali tem essas substâncias todas do cigarro comum, não é? Queria entrar aqui também, doutor, já que a gente está falando aí do Dia Mundial Sem Tabaco, e acho que é importante a gente trazer esse assunto mesmo para o debate. Existe um leque de doenças causados pelo cigarro, né? Quais são os principais, doutor?
10: Olha, quando a gente vai elencar doenças, a gente pode começar pelo sistema respiratório. Então, claro, o clássico, tumor de pulmão, as bronquites crônicas, as pessoas que têm, por exemplo, já doenças respiratórias como asma, bronquite, rinossinusites, podem piorar aí com o uso de cigarro, claro. As doenças cardiovasculares, então lembrar que o tabagismo está associado com o aumento de infarto, do miocárdio, de arritmias, de AVC, tá? Doenças do tipo tumores de outros órgãos, então a gente aumenta a incidência, por exemplo, de tumores de esôfago, de tumores de bexiga. Então tem uma série de doenças aí que vem junto com o cigarro com uma participação direta. Quando você vê, por exemplo, vamos colocar uma pessoa com um tumor de bexiga, um dos principais fatores de risco hoje é o consumo de tabaco. Um paciente jovem que tem, por exemplo, um AVC, uma das primeiras questões é se está fumando ou não. Então, ele é um fator muito importante nessas doenças cardiovasculares e tumorais.
4: Estamos conversando aqui na Rádio Bandeirantes com o doutor Diego Ramos, né? Queria entender o seguinte, doutor, uma pessoa fumante que faz uso mesmo do cigarro aí de forma constante, é dependente, não é? Ela pode não contrair, não ter nenhuma dessas doenças daí, nenhum tipo de câncer, né, na boca, no pulmão? Ela pode passar uma vida inteira fumando e não ter alguma dessas doenças, doutor?
10: Você sabe, Danilo, que isso eu escuto sempre, né? Assim, aqueles exemplos de, olha, mas a minha avó fumou até os 90 anos e não teve nada. Quando a gente vai ver, por exemplo, um pool de pessoas que estão fumando, existem aquelas que não terão doenças graves. Então, às vezes, tem aquela bronquite com tosse crônica e passa a vida assim e tem um outro fator na velhice. Só que isso, eu sempre explico que é como se fosse uma roleta russa, porque você está se expondo a um risco para talvez não ter nada, o que é o menos comum. Então, o mais comum é desenvolver ou um tumor ou uma doença cardiovascular. Esses exemplos, então, de pessoas que fumam até a velhice sem doenças, eles são raros. E também, mesmo depois de idoso, vai aumentar, com certeza, a incidência de doença cardiovascular, né?
4: E o fumante passivo, né? Aquele que não fuma, não faz uso do cigarro, mas convive ou está ali, né, na presença aí de pessoas que fumam, não é? Ele corre os mesmos riscos de um fumante ativo, doutor?
10: Olha, o fumante passivo era mais comum isso há alguns anos atrás, principalmente casais que um fumava no mesmo quarto, dentro de casa, e realmente, assim, a depender do nível de exposição e até do quanto o outro fumava, a pessoa fica, sim, exposta a ter as mesmas doenças aí. Hoje, até com essa questão de redução de tabagismo, as famílias têm se ajustado no sentido de não fumar dentro de casa ou dentro do quarto, banheiro, conseguir aí evitar a exposição. Mas lembrar que o outro ele também está exposto, ele vai acabar inalando aquela fumaça, né?
4: Doutor, o que tem de pergunta aqui, de mensagem, de dúvida, né? A gente já vai atender aqui o ouvinte da Rádio Bandeirantes que está participando aqui do programa de hoje, né? Dessa pauta do Plantão Médico Bandeirantes de hoje, falando sobre o tabagismo, o tabaco e o Dia, né, Mundial Sem Tabaco. Já vamos colocar a primeira aqui.
11: Bom dia, Danilo. E o charuto? Evandro de Jandira.
4: E o que o ouvinte quer saber, doutor, é se tem as mesmas, né, consequências daí do cigarro tradicional, do comum?
10: O charuto, ele também vai ter as consequências do cigarro tradicional. Então, lembrar que ele é uma combustão do tabaco. A questão que até muitas pessoas alegam é que o consumo dele não chega a ser diário, não chega a ser frequente. Mas é uma forma, inclusive quando a gente vai entrar naquela questão de exposição à nicotina, de você expor teu cérebro a receber nicotina, entra nisso. Então, a depender do grau de exposição, teu corpo vai pedir que aquilo seja mais frequente, ou até que se associe a um cigarro comum. Né? Então, os cuidados são os mesmos. Lembrar que quando a gente fala assim de a possibilidade de uma doença relacionada ao cigarro, seja ela qual for, tem a questão do indivíduo de desenvolver aquilo. Então, vamos supor que a pessoa 1 e 2 fume, o 1 pode ter uma doença em 5 anos, o outro em 50 anos. Isso não é muito previsível, né? Então, a gente tem que tomar cuidado com todas as formas de tabagismo.
4: O Rogério Vergel participa aqui do nosso chat do YouTube, doutor, e pergunta o seguinte: se depois de 45 anos fumando, se depois de 45 anos fumando faz diferença parar? Ou se existe a reversão numa situação como essa?
10: Olha, mesmo depois de algumas décadas, é importante parar e é possível parar. Acho que é sempre importante colocar que é possível. As doenças, elas podem ser cumulativas. Então, vamos supor que a pessoa já tenha feito algum tipo de doença relacionada ao cigarro, falar, ah, agora eu vou continuar fumando porque já tive. Mas não, é importante parar, é importante inclusive para o tratamento, para evitar doenças futuras. Então, lembrar que é sempre importante e possível.
4: Mas acho que o que o ouvinte perguntou é o seguinte, né? Porque o pulmão de uma pessoa que fuma, ele é completamente diferente de uma pessoa que não faz uso do cigarro, né? Quando você para de fumar, mesmo depois de tanto tempo aí, de quase 5 décadas aqui no caso do ouvinte, é possível voltar aos padrões normais, doutor?
10: Danilo, talvez não volte ao padrão normal, só que você tem redução de risco. À medida que você parou de fumar e que passa o tempo, você vai reduzir alguns sintomas, como, por exemplo, a tosse crônica, a ausência de olfato, que são, né, coisas mais simples, mas também vai reduzir o risco de doenças, tanto tumores quanto cardiovascular. Então, mesmo que não volte, por exemplo, o pulmão, vamos supor que tem um enfisema, não vai voltar ao estágio inicial, só que você vai parar de evoluir a doença. Tá? Então, a questão específica do pulmão em relação ao enfisema, você para de evoluir.
4: Doutor, muita gente que eu conheço mesmo, inclusive aqui colegas da rádio, tem o desejo de largar, né, de abandonar mesmo o cigarro, mas não consegue de jeito nenhum. Já foram várias as tentativas, né, e vários métodos também, né? O que, que você pode passar aqui para o nosso ouvinte? O que, que existe hoje, né, de ajuda mesmo, de algum método para fazer essa pessoa que fuma, que é dependente, largar o vício, que a gente sabe que não é fácil, né, doutor?
10: Sim. Eu acho que a primeira coisa é isso, a pessoa manifestar o desejo de parar. Lembrar que nem sempre é fácil e às vezes são necessárias algumas tentativas mesmo. Quando a gente tem a avaliação, tem essa questão de dependência de nicotina ou hábito, e aí as medicações, elas vão entrar como uma ajuda se predominar um ou outro. Existe também terapia cognitivo-comportamental, que é um tipo de psicoterapia que vai ajudar a identificar, por exemplo, quais são os fatores que levam a pessoa a fumar. Por exemplo, aquele estresse pós-trabalho, relacionado a café, relacionado a ambientes. Então, também isso é possível. E entender o contexto da pessoa, que às vezes tem muito estresse, ansiedade, tem uma depressão associada que precisa tratar antes. Tem uma série de fatores envolvendo aí o indivíduo, precisam ser esclarecidos para identificar o que dificulta acessar o tabagismo.
4: Mas existe algum método, porque tem o adesivo ou tem um cigarro de diferente, não é? Que a gente pode passar aí de ajuda mesmo para o nosso ouvinte, hein, doutor?
10: Existe o adesivo e o chiclete, a goma, eles são métodos de repor nicotina. Tá? Então, você vai deixar um pouco de nicotina no organismo para diminuir a tua vontade de fumar. Lembrar sempre que se você cola um adesivo, isso vai te ajudar a ter menos vontade, mas não vai substituir totalmente a tua vontade. A gente precisa também controlar um pouco isso. Então, esse é o método de reposição de nicotina. Existem métodos que não são mais aconselháveis, e um deles, por exemplo, alguns anos atrás, inclui um cigarro eletrônico para você repor nicotina. Só que a questão é, quando eu substituo um tradicional por um eletrônico, eu vou manter o hábito, né? Eu vou, e aí expor a pessoa também a outras substâncias cancerígenas. Então, não é interessante. É, outras medicações, só que daí são mais controladas, elas atuam nessa via de compulsão. Então, a compulsão por você pegar um cigarro sem necessariamente estar dependente de nicotina. O mais tradicional são os adesivos e as gomas, né, para ajudar aí a repor um pouco de nicotina e diminuir a vontade de fumar.
4: São muitas as perguntas, as dúvidas aqui do nosso ouvinte para o doutor Diego Ramos, que é pneumologista, a gente falando no programa de hoje sobre o tabagismo, o tabaco e esse gancho do Dia Mundial Sem Tabaco, que aconteceu nessa terça-feira, dia 31. O ouvinte Bebeto, ele pergunta o seguinte: Danilo, eu fumo narguilé de fim de semana, umas 4 a 6 vezes por mês, eu corro algum risco?
10: Então, aí entra aquela questão, fumar no final de semana, quanto tempo, né? Qual é essa exposição? É, toda vez que você se expõe ao tabaco, você tem o risco de ficar dependente dele ou de procurar outras formas de tabagismo e aumenta, assim, o risco de doenças. Vamos supor que o ouvinte ele não tenha uma doença crônica, mas tenha uma asma leve. E aí, agora, com essa mudança de tempo, vai lá, usa narguilé. Pode entrar em crise na sequência. Ou então, se faz uma infecção respiratória leve, pode ser mais intensa, porque tem um fator que está inflamando o pulmão com narguilé. Então, ele sempre pode ter um potencial de trazer algum problema realmente de saúde.
4: Tem uma pergunta chegando aqui por áudio, doutor.
12: Bom dia, doutor. Bom dia, pessoal do Bom e Melhor. Meu nome é André Anselmo da Silva. Eu parei de fumar há uns 4 anos e até então eu só venho ganhando peso. O doutor sabe me explicar o porquê?
10: Então, assim, esse relato também é comum de você, depois que para de fumar, ganha peso. Algumas pessoas, elas descontam, por exemplo, principalmente a questão de ansiedade com o cigarro, no sentido de quando você fuma tem uma sensação de alívio. Ou então tinha muita compulsão pelo cigarro. O que acontece com frequência é você trocar, por exemplo, a compulsão por cigarro para ingesta de doces, para ingesta de alguns alimentos calóricos, e isso faz ganhar peso. Uma coisa comum é assim, não sei se vocês já ouviram, mas olha, toda vez que eu tinha vontade de fumar, eu chupo uma balinha. Só que se você fuma, por exemplo, um maço por dia, você vai ingerir pelo menos 20 balas por dia. Então, isso realmente é bem calórico, isso também ajuda a ganhar peso. Toda vez que a gente está trabalhando essa questão de tabagismo, de cessar tabagismo, uma das coisas importantes é a gente também investir em exercício, de repente começar já. E é importante, isso está mudando o hábito de vida, cessando o tabagismo, então a gente procura também algum exercício e não fazer essa transferência de compulsão, né? A gente chama de compulsão, parece meio estranho, mas é aquele hábito realmente de sempre estar ali com alguma coisa na boca, ou tira o cigarro, ou às vezes vem uma balinha, vem alguma coisa que traz calorias aí em excesso.
4: Ah, tem muitos ouvintes aqui falando do café também, né, doutor, que acaba trocando, substituindo ou mesmo associando, né, sai ali para fumar e acaba tomando um cafezinho junto, né?
10: Sim, exato, é muito comum estar associado ao café. O que a gente pede é assim, imagina que a pessoa também usa muita cafeína ao longo do dia junto com o cigarro. A gente trabalha tentando dissociar o café do cigarro, né? Não tirando as duas coisas ao mesmo tempo. Mas aí, às vezes, até mudando de ambiente. Imagina assim, você está ali no escritório e você desce, pega um café e um cigarro. Então, mudar o local, por exemplo, onde você vai tomar o café e tirar o cigarro desse meio, né? Claro que cafeína também em excesso é prejudicial, mas toda vez que a gente trabalha tentando dissociar, o sucesso é melhor, o índice de sucesso é melhor.
4: Ouvinte participando, segue participando aqui do Bom e do Melhor da Rádio Bandeirantes, abrindo hoje o programa com o Dr. Diego Ramos, que é pneumologista. O Olinto Voltarelli diz o seguinte: acabo de concluir um curso, né, capacitação de agentes multiplicadores na prevenção e repreensão ao narcotráfico, no DENARC, né, da Polícia Civil de São Paulo. E dos temas abordados nesse curso foi a problemática do uso de cigarros eletrônicos, inclusive em muitos deles contendo a substância THC. É importante destacar essa questão. O que seria essa substância, doutor?
10: O THC é a substância ativa do cannabis, da maconha, né? E existe realmente o cigarro eletrônico que traz aí a substância ativa da cannabis. O apelo comercial é sem aquele odor característico, mas realmente de uma forma muito mais concentrada, né? Então, e essa forma, ela está também associada àquela infiltração, aquela pneumonia que existe de forma mais aguda com o cigarro eletrônico, que geralmente é uma substância de um caráter mais oleoso, né? Uma forma de óleo aí. E o óleo aquecido, ela sempre tem um potencial de fazer um tipo específico de pneumonia.
4: O Osmar de São Bernardo do Campo, ele quer saber o seguinte, doutor, a nicotina fica impregnada no pulmão. E no caso do cigarro eletrônico, fica alguma coisa impregnada no pulmão?
10: No caso do cigarro eletrônico, não está claro ainda a relação dele, do potencial, não de talvez ficar impregnado nicotina, mas de fazer, por exemplo, um enfisema. Tá? A nicotina, lembrar que ela vai ficar no organismo como um todo, e onde ela mais afeta é o cérebro, é o sistema nervoso, né? No eletrônico, ele vai fazer a mesma via de absorção e vai para o sistema nervoso. Pulmonar também, ele vai receber aí as mesmas quantidades e também vai ter essa substância da mesma forma que o tradicional.
4: Doutor, políticas públicas, né, aplicadas aí com rigor mesmo, reverteram, não é, o aumento de pessoas que fumam, e esses dados estão aí em vários relatórios, né? Em lugares fechados, por exemplo, shopping, restaurante, enfim, qualquer ambiente, hoje você já não pode fumar, o que você vai limitando também a vida, né? Vai dificultando a vida de quem faz uso do cigarro, né? Essa febre aí do cigarro eletrônico, né? Na sua opinião, o que, que existe, o que, que precisa existir, né, para coibir o uso mesmo? Porque a Cláudia Ramos trouxe aqui no nosso chat, em reportagens mesmo aqui no Grupo Bandeirantes, a gente vê que na 25 de março, no centro, em qualquer lugar, você encontra aí para vender, e eu lembro aqui que é proibido desde 2009 pela Anvisa, né? Então, o que, que você acha que precisa ser, já que a lei lá do cigarro fez efeito mesmo, o que, que precisa fazer agora para que o cigarro eletrônico não comece a ganhar esse terreno, hein?
10: Eu acho que quando começaram os dispositivos eletrônicos, talvez a proibição fosse uma forma de inibir a entrada no país, inibir a venda. Mas hoje está claro que a venda é ampla, né? Você vê nas ruas, vê as pessoas consumindo o eletrônico na cidade. Eu acho que agora está na hora de atualizar a legislação do tabagismo tradicional, talvez incluir o eletrônico, deixar mais claro para a população que o eletrônico e o tradicional são a mesma coisa, e onde é proibido um, é proibido o outro. Tem essa questão, por exemplo, do odor, né, do eletrônico, que é diferente, às vezes nem cheiro tem em relação ao tradicional, mas isso não significa que ele pode ser consumido em local fechado. Uma das coisas das leis da antitabagismo não é a questão do odor, é a questão do risco da pessoa, né? Lembrar que o objetivo da lei é realmente inibir que as pessoas consumam o cigarro e não que disseminem, por exemplo, o cheiro de cigarro dentro do ambiente, né? Então, acho que a legislação precisa ser equiparada, já que o cigarro eletrônico ele já está aí amplamente difundido, né?
4: Mais uma aqui para o doutor Diego.
13: Bom dia, aqui é Luiz Fernando de Santos. Eu sou um ex-fumante, eu gostaria de saber em quanto tempo que o nosso pulmão fica limpo das impurezas do tabaco, e eu gostaria de se ele tem a capacidade, o pulmão no caso, de se regenerar.
10: Então, quando você deixa de fumar, tem algumas coisas que o cigarro pode fazer com o pulmão, né? Então, a questão de bronquite crônica, tudo isso tende a reduzir. Ao longo de 1-2 anos, já você tem a redução disso. Se tem, por exemplo, um enfisema, o enfisema ele é uma lesão fixa, então ele vai parar de evoluir, mas ele acaba não se regenerando. Essa questão de regenerar o órgão no sentido de enfisema, ela, infelizmente, não existe. Então, o que foi perdido, por exemplo, de capacidade respiratória ou de, a gente fala de parênquima pulmonar em si, ele não vai recuperar. Mas o benefício é que você também não vai evoluir daquela forma, né?
4: Tem também participação aqui do nosso ouvinte, comentário aqui do nosso ouvinte, vamos ouvir.
14: Da Band, Luiz aqui de São Paulo. Não existe uma maneira da gente ver uma prevenção desse narguilé, fazer uma campanha? Por que o governo investe em campanhas orientando o perigo disso? Tem um amigo meu que faz manutenção de geladeira, e ele falou que quando ele tem que fazer manutenção nas geladeiras lá, nos físicos dessas tabacarias, ele falou que tem uma crosta tão grande naquele, onde seria como se fosse um radiadorzinho lá da geladeira, que até para tirar com solvente é difícil. Imagina que isso não faz no pulmão essa pessoal que usa isso, gente.
4: Doutor, aproveitar o gancho aí da pergunta do comentário do nosso ouvinte, né, com relação à disponibilidade mesmo, o acesso que a gente tem para fazer a compra desses produtos, do narguile, do cigarro eletrônico, né, num ranking, comparando com outros países aí. O Brasil tá bem ranqueado em políticas públicas, em número de fumantes. Como que a gente está na comparação aí com outros países, hein?
10: Olha, a legislação, ela predispôs a gente a reduzir o número de tabagismo tradicional, né? Então, nos últimos anos, teve redução de tabagismo tradicional. Agora, com a entrada do eletrônico, a coisa mudou um pouco. Em relação a outros países, nós temos leis que inibem tabagismo, mas inibem da forma de consumo. Então, dificultando, por exemplo, que você consuma em local fechado, em local público, tendo um controle dessa forma. O que eu percebo é que o controle de venda, ele não é tão forte, ele não tem, por exemplo, e as outras formas, né, de tabagismo. Tirando realmente aquele cigarro tradicional, embalado e vendido no comércio tradicional, os

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0: Muito bem, conforme anunciamos, estamos recebendo hoje nos estúdios da Rádio Bandeirantes em São Paulo, ela, rainha das discotecas, Lady Zu. Fala, Lady, como você tá? Tudo bem?
1: Bom dia, Danilo. Um prazer estar aqui. Muito obrigada pelo convite, primeiramente. Então, estar aqui hoje é muito gostoso, é muito bom. É do bom e do melhor estar aqui.
0: que bom que deu certo o nosso encontro. A Lady Zu tá aqui para dividir as novidades da carreira, a retomada dos shows, né? Os novos projetos, claro. Relembrar momentos marcantes da carreira, os grandes sucessos, uma trajetória linda, muitos hits, trilha de novela e desde pequenininha na estrada, né, Lady? Porque quem vê aquele estouro em 77 não lembra ou não sabe mesmo que desde os 8 anos que você já canta e se apresenta, né, em programas de rádio e televisão, né?
1: Exatamente, e naquele tempo, né, era difícil chegar aqui no Morumbi. Aqui no Morumbi também tinha um programa infantil e eu fazia parte daquela galera que fazia programas infantis. Da turma que trabalhava naquela época, somente eu e o Christian e Ralph chegamos a nos profissionalizar, que eu me lembre, né? E eles eram o Zé e Zezinho. Mas era muito difícil chegar aqui. Nós íamos para alguns programas infantis em outras emissoras e a Bandeirantes era uma delas.
0: Você fez tudo, né? Você fez a TV Cultura, que foi o seu começo ali. A gente vai falar disso, um teste lá. O seu início num programa. Mas você rodava também junto, né? Teve um

0: episódio, não sei se é verdade, viu, Lady, que você chegou a fazer, quando criança, óbvio, xixi no colo do Silvio Santos?
1: Isso aí foi coisa do Silvio, porque como eu tenho uma foto com ele no Instagram, foto, né? É, eu com 8 anos de idade, trabalhando, cantando no programa dele, eu ganhei, aliás, eu não ganhei nesse dia, eu perdi para um garoto que cantou... Mari Helena, estou a minha inspiração. O menino cantou isso e eu cantei em samba, né? Comecei cantando samba. Então a gente brinca, ele brincou comigo, porque eu fui falar: eu tenho uma foto com você. Ele falou: ah, eu sei, você fez xixi no meu colo. Mas não é verdade, não.
0: mas você rodou, né? Você desde criança já gostava dos artistas ali, acompanhava, imitava na televisão. E os seus pais, vendo que você tinha algum talento, eles te estimularam, te incentivaram, né, Leide?
1: Exatamente. O meu pai, na verdade, ele foi um cara que tentou também ser cantor e não conseguiu. Ele era um ótimo letrista, por sinal. Fazia umas letras legais, assim, mas ele não chegou, não alcançou o objetivo dele. Mas quando ele me viu cantando, brincando em casa, cantando, ele se interessou. E aí, juntamente com a minha mãe, eles me levaram para a TV Cultura, que nós morávamos ali onde é o CT do São Paulo e do Palmeiras.
0: Ali?
1: Nós morávamos ali, o Nacional de um lado, e hoje em dia tem o CT e o São Paulo e o Palmeiras ali. E aí me levou até a TV Cultura, foi onde eu comecei, ganhei uma bolsa de estudos do professor José Biancardi, fui estudar canto, e dali começou tudo, porque... tinha os olheiros, né, de crianças. Ah, vamos cantar no meu programa, tal. Eu fiz diversas coisas.
0: Mas na TV Cultura o que era? Um programa de calouros?
1: Não,
0: um
1: lá na Cultura era um programa chamado O Dois é Nosso, do Geraldo Rodrigues. E tinha uma dupla de palhaços chamada Torresmo e Pururuca. Eles faziam parte do programa também. Não, era um programa de entretenimento e eles apresentavam as crianças. E eu sempre cantando sambas, né? Comecei cantando sambas. E o professor Biancardi me viu: olha, eu quero... Na verdade, tinha até um agrado, um troféuzinho. Tinha assim... a criança precisa desse incentivo, né? Para poder cantar, continuar. Atestar que é aquilo que ela quer para a vida, né? Para a carreira, né? E aí eu ganhei essa bolsa.
0: A gente tá falando que você rodou pelos programas, passou por todos os programas de rádio e televisão. Uhum. A gente tá falando também de uma criança de 8 anos, menina. Sim. Como que você lidava com tudo isso? Era diversão para você? Era divertido? Você gostava, Leide?
1: Olha, eu sempre fui muito desgarrada, assim. Então, eu gostava, mas olha, a criança trabalha bastante, viu? São muitos compromissos. A partir do momento que você se apresenta no programa infantil, tem os empresários que te levam para fazer shows. Pelo menos no meu caso foi assim. Então saía aquela caravana e tal. Para mim era uma diversão, sim, mas chegou uma hora que eu fiquei meio cansada. Aí eu não queria mais cantar. Eu devia ter uns 10 anos de idade. E aí eu falei pro meu pai: ai, pai, eu não quero mais, eu quero brincar. Quero brincar, empinar pipa, jogar bolinha de gude, era só brincadeira de moleque, de menino. E parei realmente na época, dei um tempo, meu pai ficou meio chateado, todo. Mas aí eu tive aquele tempo, né, aquele hiato, e foi bom para mim. Eu acabei curtindo a minha infância também.
0: E quando que você fez as pazes com a música, aí já na adolescência?
1: A música, na verdade, sempre me perseguiu. Eu estudei numa escola chamada GGDEC. É uma escola que tinha matérias extracurriculares, vamos dizer, né? Então, além de nós termos as matérias normais, nós tínhamos artes plásticas, artes industriais e música, aula de música, com a dona Sofia Helena. Então, a minha professora Aliás, deixa eu até falar que a minha professora do primeiro ano, um dia falou para minha mãe: leva essa garota para fazer balé. Ela é muito talentosa. E, na verdade, Danilo, o meu primeiro sonho era ser bailarina clássica. Mas não deu, porque eu não tinha uma pré-escola clássica e a prefeitura, ela aceitava dar aulas para iniciantes, mas que já tivesse uma iniciação em outra escola. Nós éramos muito pobres, não tínhamos dinheiro para pagar as professoras da época, né? Então eu cheguei a fazer, inclusive, um teste na prefeitura e não passei, justamente porque eu não sabia o que era um plié, um pas de deux, não sabia nada. E, enfim, só sei que eu acabei indo para essa escola. Então nós tínhamos essa abertura dessas outras matérias. Chegando lá, no período noturno tinha um festival de músicas. Nesses festivais, que eram apresentados no Tuca...
0: Teatro da PUC, né?
1: Exatamente, no Teatro da PUC. As pessoas que faziam parte do júri eram Osmar Navarro, Jane, que era dos Três Moraes, o maestro Júlio Medalha. Então, ali, julgavam... Eu cheguei a ganhar, em primeiro lugar, como intérprete e compositora, eu e meu irmão Alex. Então, de forma que quando eu fui querer começar profissionalmente, eu fui atrás do Osmar Navarro. Fui até a RCA e falei com ele: lembra de mim? Eu sou lá do GTDEC e tal. Nem sei se lembrava, né? Porque você acha que um diretor de gravadora vai lembrar?
0: Ô, Leide, mas então nessa época aí dos festivais no colégio, você devia ter o quê? Uns 15, 16 anos, é isso?
1: Uhum.
0: Por volta de 15, 16 anos. E ainda cantando samba.
1: Então, no...
0: Não mais.
1: Olha, quando eu mandei a fita pro Sebastião Ferreira da Silva, eu mandei cantando sambas, cantando uma música do Roberto, aquelas influências que nós tínhamos, né? Porque, inclusive, nessa época tinha o iê-iê de um lado e o samba do outro, né? E eu mandei cantando sambas também. E na escola eram composições próprias. Eram composições próprias. Então, e não era uma balada. Nós ganhamos o festival com uma balada.

0: Obrigado, tudo chá. Nós tínhamos que 14, 15 anos quando nós fizemos essa música. Mais de 1.000 seres sorrindo, mais de 10.000 a chorar. Já, o mundo já estava defasado naquela época. Continua. E então nós mandamos nesse ritmo de balada, mas quando eu mandei a fita para gravadora, mandei um gênero variado, né? Um pouco de samba, um pouco de balada.
1: Você mandou direto para Osmar Navarro.
0: Não, eu fui me apresentar até o Osmar Navarro, aí eu falei para ele, aí ele falou: olha, menina, eu tinha 16 anos, menina, eu vou te mandar pro cara. E me mandou pro Sebastião Ferreira da Silva, que era apenas o dono da maior parada nacional de sucessos. Editada e pela rádio também, ele tinha os domingos de manhã. E lá a cantora Diva Maria me apresentou para ele, porque o Sebastião, ele já faleceu. Ele tinha um semblante bravo, né? Ele passava assim, voando. E eu, ai meu Deus, como é que eu falo com esse homem? Morrendo de medo. Aí a Diva Maria falou assim: olha, eu te apresento para ele. E falei com ele, caminhada pelo Osmar, né? E ele foi quem me encaminhou para a Poligram. Me mandou para a Poligram e me apresentou o Marcos Mainardi.
1: Mais nada. Tem vários ouvintes aqui já interagindo, mandando mensagem. A gente vai registrar tudo aqui daqui a pouquinho. A gente vai passar as mensagens para Lady Zoo, mas nessa época então, aí ele chegou a te apresentar para o Marcos Mainardi, que era da Poligram, isso?
0: Poligram, hoje Universal.
1: Universal.
0: Poligram. Então, o Mainar ouviu aquela fita, e como a disco music estava muito em alta, o que ele fez? Ele pediu ao Paulinho Camargo e ao Totó Mugabe que fizessem uma música para mim. Olha, eu quero no gênero disco, porque a disco está no mundo inteiro. Eu jamais imaginaria que fosse entrar por esse lado, né?
1: Até porque você mandou uma demo ali com samba, com Bethânia, com
0: Com
1: Roberto
0: sambas, com
1: Carlos.
0: baladas, Mas ele teve essa ideia. Na verdade, essa fita foi primeiro pro Pedrinho da Luz. E o Pedrinho não se interessou.
1: Lá no Rio de
0: Aí,
1: Janeiro, né?
0: exatamente. Aí veio pro Mainar. E o Mainar pediu pro Paulinho Camargo e pro Totó fazerem. Aí o Paulinho Camargo fez: a noite vai chegar. E o Totó Mugabe fez: quando os teus problemas te martelam na cabeça, insatisfação ocupa toda a tua alma, o que que se faz? Pega-se um livro bom para ler, ou se toma alguma coisa para adormecer. Eu prefiro dançar, eu prefiro dançar, E foi um lado A e um lado B.
1: Ah, chegou a sair o lado A e o lado B com a do Paulinho e
0: Sim,
1: com a
0: é
1: do
0: um
1: Totó
0: compacto
1: também.
0: simples, né? Compacto simples, saiu. Quem começou a tocar primeiro foi o Antônio Celso, da Excélsior. E o Luiz Fernando, da Difusora, resolveu tocar o lado B.
1: Ô Leide, mas até esse momento, antes, na verdade, você, nos festivais ainda no Tuca, você se apresentava como Zuleide, não
0: Zuleide,
1: existia a Leide Zu.
0: Não, não
1: E
0: existia.
1: tem uma história aí que não sei se é verdade, que foi o Menescal que deu esse apelido, é verdade isso?
0: Exatamente, houve um consenso ali, né?
1: Porque o Menescal era o chefe do Mainardi, né, na
0: Exatamente, o
1: Poligram, né?
0: Menescal, lá no Rio de Janeiro, ele era o diretor artístico. Então houve uma grande reunião lá. Eu sempre comento que eu já nasci com o nome de artista, né? Que o meu nome é Zuleide, a minha avó materna me deu esse nome. E depois inverteram e ficou Leide Zu. Exatamente, foi o Roberto Menescal, juntamente com toda uma produção, uma galera, que acabou escolhendo esse nome, invertendo. E no começo, realmente, eu achei, ficava meio estranho, né? Nossa, Leide Zu. Mas quando você absorve a intenção da coisa, a Leide Zu, aí você começa, né, a entender. Você sabe que essa coisa da música, eu fui Zuleide, inclusive, cantando em caravanas de circo com Eli Correia. Eli Correia, eu fui um dia cedinho na rádio, aí falei pra ele: olha, eu queria cantar na sua caravana, né? Eu queria cantar, eu queria cantar. Eu parei aos 10, mas depois eu queria cantar. E aí ele falou, então tá, vou te levar para minha caravana. E realmente levou. E ele, agora com vocês, a sambista Zuleide. Aí eu entrava, cantava meu samba. Triste madrugada foi aquela, eu perdi meu violão. Não fiz serenata pra ela e nem cantei uma linda canção. Como outras coisas, comecei, era criança, cantava. Porque foi justamente isso, a minha mãe falava, uiê, tá muito em moda. Então canta samba pra você ser diferente. E realmente eu fiz assim, era muito bom. Eu era a única sambista que tinha.
1: E depois a gravadora acabou até enveredando por um outro caminho, levando mesmo pra disco, que tava estourando, vários artistas, né, chegando aqui no Brasil.
0: Uhum.
1: E foi um sucesso mesmo esse primeiro compacto, né, com o lado A, com o lado B. Isso foi em 77? 77, né? A gente vai relembrar aqui esse grande sucesso. Primeira gravação, primeira música, primeiro sucesso, primeiro hit da Lady Zu.

0: Primeira gravação, primeira música, primeiro sucesso, estouradaça no Brasil inteiro. Que fenômeno, não, Leide?
1: É, foi uma surpresa muito grande. Eu sempre achava... Eu escutava os artistas falarem, eu demorei 5 anos para fazer um sucesso, não sei o quê, para gravar. E realmente, às vezes, quando eu ouço essas histórias, eu falo, bom, eu acho até que é melhor quando a pessoa demora mais. Desculpa. Para estourar, porque ela tem um pouco mais de experiência. Eu demorei 1 ano e meio para fazer sucesso. Então, isso para mim foi muito rápido. Eu tinha muito pouca experiência no meio artístico, né? Mas foi um meteoro. Do dia para a noite, a gente dá risada, porque nós não tínhamos rádio AM e FM em casa. O único rádio que tinha era dentro do carro. Então, no dia que foi tocar, que eles avisaram, ah, vai tocar hoje na Excelsior. Nossa, todo mundo dentro do Fusca ouvindo, eu, meu pai, minha mãe, meus irmãos, 7 filhos. Então foi uma experiência assim, são passagens muito bacanas, né, que a gente passa.
0: E quando estourou, você tinha acabado de sair do banco, você trabalhava em banco também, né?
1: É, eu trabalhei como escriturária de livros fiscais, né? E trabalhei no banco. Não pode falar o nome do banco. Trabalhei no banco, trabalhava na centralização, ali na Rua Cantareira. E realmente, eu tinha acabado de sair do banco. Eu acabei até saindo antes. E fui locutora de supermercado ali na Lapa, né? Uhum. Supermercado municipal. Então, sempre gostei muito dessa coisa de trabalhar com a voz também.
0: É evidente que a gravadora ela ficou animada com o sucesso e mais do que depressa queria lançar mesmo o primeiro LP, não é? E aí você lança o álbum, se eu não me engano, A Noite Vai Chegar, com 12 faixas.
1: Exatamente, esse compacto abriu o caminho pro LP.
0: E esse álbum, Leide, todo seguindo essa linha funk, soul, a disco, era todo mesmo?
1: Era essa coisa meio de disco mesmo, né? Mas puxando para esse lado, uma coisa pop, às vezes, meio disco. É, seguindo bem essa linha, que era a linha que o mercado, no momento, pedia.
0: E tinha músicas do Paulinho e do Totó também?
1: Tinha músicas do Paulinho, do Totó. Eu gravei muita gente. É que são 2 álbuns, um seguido do outro, então eu confundo um pouco os compositores. Mas eu gravei a banda do Chico Buarque, em ritmo de disco. Gravei Marco Ribas, Totó Mugabe, Paulinho Camargo, Peninha. Peninha tem essa música Novidades, que é muito bacana. Novidades, eu estou...

0: triste. Muita gente boa, muita gente legal.
1: Separei uma aqui desse seu LP aí com 12 faixas, não é? Que é do Nelson Motta
0: Nelson
1: com
0: Motta,
1: o Don Charles. Vamos tocar aqui e
0: exatamente.
1: relembrar mais um sucesso de Lady Zu.

0: Com o sabor do Nelson Mota e Dom Charles, ao som de Lady Zu, mandar aqui um abraço para os nossos ouvintes. A Cida Luz Umira manda aqui: bom dia, rainha. A Suzy Paloassi, discoteca, todo domingo tinha mingau no Palmeiras. Eu ia todo domingo, que saudades. É, o Marco mandou mensagem para cá também, que não é fácil entrar em um mundo extremamente machista, vencer e nunca esquecer as pedras no caminho. Grande Lady Zu, Marco mandou mensagem aqui também. Quem mais? O Ronaldo Aparecido, que voz! Ouvintes pedindo mensagens, pedindo músicas aqui, toca só você. A gente vai tocar aqui, a gente separou várias palhinhas aqui. Quem mais? O Carlos Roberto dos Santos falando da Noite Vai Chegar. Lucilena, Lady Zu, a musa das discotecas. O Lia Oliveira, gente, que voz é essa? Essa hora da manhã?
1: Difícil cantar assim de manhã, hein?
0: Muitas mensagens aqui. O Jaime de Jesus, separei aqui também. A Cecília Valverde, que mandou o WhatsApp pra cá. Tico Pinheiro Barbosa, o Gilson Voltolini, a Isabel Alves Brito. Tem uma família inteira ouvindo a gente, viu, Leide? Que é o Jaime de Lanzi.
1: Olha que
0: legal. A Fátima, a Priscila, o Gastão, a Lúcia. Eles nos escutam de Piraju, interior.
1: Piraju.
0: Todo mundo sintonizado aqui também. A Carol Raffier, a irmã dela, Júlia Raffier também. Tem mensagens que o Gui separou aqui para o nosso WhatsApp. Vamos tocar aqui uma mensagem de áudio para a Leide Zu. Vamos ouvir.
2: Bom dia, Danilo, Milton da Barra Funda, bom dia, Lady Zu. Fantástica, mais uma entrevista fantástica, mais um grande programa. Eu vou falar uma coisa para vocês. A noite ainda não chegou, mas o meu pensamento está tão longe nos anos bons que a gente viveu com as músicas dela e de outras pessoas dessa geração. Ah, que maravilha, o passado é lindo mesmo. O futuro é maravilhoso, mas o passado é fantástico. Parabéns mais uma vez.
1: Olha,
3: bom dia. Eu acompanhei a Lady Zu na época que eu era criança, assim, tinha uns 10, 11 anos, 77, né? Tinha 11 anos. A noite vai chegar, meu pensamento está tão longe. Ei, Danilo, você que é curioso, você que é um cara pesquisador aí, você sabe qual é o nome da Lady Zu? É Zuleide. É isso aí. Edilson da Praia Grande, bom dia. Sempre tô ouvindo, hein? Valeu. Muito legal esse pessoal dos anos 70, 80. Falta só trazer as frenéticas agora.
4: Bom dia, Danilo, como vai? Eu sou Gilberto aqui do Jardim Universal Santo Amaro. Que prazer imenso poder ouvir novamente Lady Zu, que pra mim é uma das cantoras de voz mais bonitas que esse país já teve. E eu sou super fã. Acompanhei a carreira dela desde o início, anos 70, final, anos 80. E músicas como A Noite Vai Chegar, Só Você, pra mim continuam sendo inesquecíveis. Um beijo para nossa Dana Summer brasileira.
1: Obrigada.
0: Tem mais mensagens de texto aqui. Meus sábados são ótimos, limpando a casa, lavando a roupa e ouvindo você, grande Lady Zu. É a Rosânia que mandou mensagem para cá também. A Rosana de São Bernardo do Campo, Cláudia Rosana, também escreveu aqui: adoro a Lady Zu. Que delícia de programa. Olha, tem muitas mensagens aqui, mas a gente vai tocar mais uma desse disco. A Lady já cantou aqui, deu uma palhinha, mas vamos tocar aqui Novidades, que essa aqui fez muito sucesso, tocou muito no Fantástico também, né, Lady?
1: Também, nossa, tem até clipe. Muito bom.

0: Olha, esse álbum foi um expoente mesmo da Soul Music brasileiro, foi um marco, não foi não?
1: Foi sim. Eu vendi no compacto, eu vendi mais de 1 milhão de cópias. Ele deu entrada para esse LP, que também foi um grande marco nas vendas, né? E para mim foi uma coisa assim incrível, porque eu não esperava isso tudo. E chegou uma hora que tocava de tudo, sobre tudo, no Brasil todo, o disco todo. Eu acho que isso foi... não é fácil conseguir isso, não foi um trabalho apenas meu, foi um trabalho da gravadora toda, né? Porque a Lady Zu, ela não é apenas uma artista, ela é todo um trabalho, né? Todo um planejamento, tudo. Mas eu quero antes também deixar um beijo para todos vocês que estão nos ouvindo. Muito obrigada pelas mensagens que vocês estão mandando. Eu fico muito feliz, que é tão bom a gente reencontrar o público, né? É tão gostoso. Muito obrigada, gente.
0: Nessa época já estava estourada mesmo, fazendo um sucesso danado, e já era considerada a rainha da discoteca, a Dona Summer brasileira. E o ouvinte falou da Dona Summer brasileira. Esse apelido, esse título, quem te deu foi o Chacrinha, Lady.
1: É, exatamente. O Chacrinha sempre foi um grande descobridor, né? De talentos. Então ele endossou essa coisa que a Poligram na época lançou, né? Então ele saiu assim, né? Lady Zu, Dona Summer brasileira. Logicamente, é um carinho, né? Da parte do Chacrinha comigo. E ficou realmente essa marca, né? Lady Zu, Dona Summer brasileira. Mas foi o grande velho guerreiro que me deu esse título.
0: Bom, a música já estava estourada no Brasil inteiro, mas eu me lembro de uma entrevista que você falou que São Paulo, você custou fazer show aqui, você fazia mais para o Norte, Nordeste, é
1: eu
0: isso?
1: Eu sempre trabalhei mais no Nordeste, isso, sempre fui mais para lá. Quando eu comecei meu trabalho de divulgação, comecei justamente em Fortaleza.
0: Sobral foi?
1: É, exatamente. Então eu comecei por lá. Nós não tínhamos essa coisa da internet, né? Então eu viajava, visitava rádios, lojas de discos, televisões. Então comecei por lá realmente. Eu sou filha de nordestinos, né? Meus pais são de Petrolina. Então eu tenho sangue nordestino nas veias.
0: Em 79, depois desse primeiro LP aí, que a gente já tocou aqui duas faixas, né? Em 79 você lança o seu segundo disco. Tá até estampado aqui no nosso telão, que é a Fêmea Brasileira, mais sucessos, mais hits e canções que alcançaram o topo das paradas. E teve uma também muito marcante que você chegou já a regravar também. Outros artistas regravaram, a gente vai tocar aqui para relembrar aqui para o nosso ouvinte.

Ao som de Lady Zu, agradecer aqui os ouvintes que participam, estão interagindo conosco em mais um sábado. A Silvia Crisante, que delícia de programa. Eliana Pedon mandou mensagem pra cá também. A Cida, a Suja, Carol Magnani. Lady Zu é maravilhosa, uma voz inigualável. Aparecida Pereira também participando aqui, a Cuca Maria, que a Cuca mandou mensagem pra cá também participando. Quem mais? A Elis Freitas, Silvio Stangione, Thelma Roma, a Nelly Melo, o Roberval Oliveira, Leila de Carvalho Silva, Helenita Ribeiro, Maria Aparecida Mendonça, José Dames, muita gente participando aqui em mais uma semana conosco. A Loreta Bellini diz o seguinte: parabéns, Lady Zu, música boa, a gente não esquece, saudades, beijos a todos. Quem mais? Nádia Bacanelli escreveu pra cá, Luísa de Jesus Silva, a Rosana Ancona, a Penha, Toninho Escatena pelo Facebook, muita gente participando e curtindo aqui o som de Lady Zu.

0: Ô, Leide, aqui você dividia os vocais com o próprio Totó, não é?
1: Exatamente, dele, é o, né, compositor da música, né? Totó Mugabe, falecido, né?
0: Você foi a maior intérprete dele, né, Leide?
1: Não entendi.
0: Você foi a maior intérprete dele, né?
1: Então, o Totó, ele tinha outras composições, teve com o falecido Paulo Sérgio, outros artistas, mas nessa composição ele então veio dividir comigo, né? E é o primeiro samba soul do Brasil, o Hora de União, que foi parte da novela Dancing Days.
0: Ah, a trilha da novela, verdade. Trilha sonora da novela Dancing Days.
1: Fez parte da trilha da novela Dancing Days.
0: Mais pra frente você chegou a regravar também, outros artistas regravaram também essa música, não?
1: A Noite Vai Chegar é uma música que foi mais regravada, né? O Hora de União, menos, mas algumas regravações, sim.
0: A gente falou das trilhas e de temas de novela, os nossos ouvintes estão lembrando aqui, né, que além de Dancing Days, a gente já falou de Sem Lenço e Sem Documento, que aí foi onde entrou...
1: Sim, te contei, Sem Lenço e Sem Documento.
0: A Noite Vai Chegar entrou em Sem Lenço e Sem Documento.
1: É.
0: E aí teve Te Contei e
1: Eu Só Você também foi de outra novela. A Noite Vai Chegar, ela foi trilha em duas novelas em emissoras diferentes. Fez parte do filme A Partilha e Amor, Sexo e Traição, também outro filme. Então foi uma música bem divulgada. E a noite, o Só Você foi do segundo LP, do Fêmea Brasileira, que eu gravei logo em seguida, né, do outro.
0: Essa aqui, se eu não me engano, fez parte, foi tema de Marrom Glacê, vamos ver.

0: sucesso atrás do outro. Uma máquina de hits, né, Lady Zoo?
1: É, foi uma máquina mesmo.
0: Isso a gente tá falando ainda do seu segundo álbum, né? Esse aqui é do Fêmea Brasileira,
1: é,
0: não
1: é? Esse já é do Fêmea Brasileira, é. Eu acho que eu tive 4 ou 5 músicas em trilhas de novelas, né? Então, essa coisa da novela é muito bom, porque divulga, né, bem. Então, quando você tem uma música em trilhas de novela, nossa, aí você já tem um sucesso garantido, né? 70% vai do sucesso, vamos dizer. Então, a gravadora trabalhava muito em cima disso, né? De colocar nas novelas. Eu acho que foi o grande gancho de ter estourado tanto, de ter chegado tanto. Hoje tem internet. Não, você pode ter uma música em novela, mas a internet hoje em dia é uma coisa que, nossa, te leva para o mundo todo praticamente, né?
0: Então, mas você sabe, Leide, que daí eu fico ali num dilema que eu ainda não consegui encontrar de fato assim, uma opinião mesmo que eu penso sobre isso. Porque a internet, você conversa muito com um nicho, né? E na televisão aberta, e você consegue colocar isso pra massa, né? Pra todo mundo. E os programas todos que você participou, Silvio Santos, Chacrinha, Bolinha, enfim, todos esses programas que ajudaram a construir essa identidade musical brasileira também, é o que moldou essa geração. Porque hoje, um artista, ele é muito estourado na internet, ele tá no topo das paradas ali, mas ele ainda é um artista de nicho, né?
1: Ainda depende também, né, dessa coisa televisiva e tal, da rádio em si. Não, e você falou uma coisa que é interessante, porque muitas vezes são até públicos diferentes, né? Porque tem muita gente que não sabe lidar com a internet, não aprendeu ainda, né? Que vai ser uma coisa necessária para todo mundo, mas de fato a TV eu acho que não vai perder a sua... sua característica de divulgar, né, para esse outro público, tá certo.
0: Tem mais uma desse álbum que eu vou deixar pro final aqui, pro encerramento, que eu gosto bastante, uma releitura, uma regravação, uhum, da Lady Zoo. A gente vai criar um suspense até lá, mas depois desse trabalho, desse segundo álbum do Fêmea Brasileira, teve uma pausa na carreira, Lady? O que aconteceu?
1: Não, o que eu sempre falo, o artista, ele é um produto. Então, se ele não tiver um planejamento para continuar, realmente ele acaba criando um grande hiato na carreira dele, né? Fez muito sucesso. Outra coisa, o público, ele quer sempre mais. Não adianta você faz Uma Noite Vai Chegar e vai querer sempre Uma Noite Vai Chegar. E é difícil, viu, gente? Que não é todo dia que tem Uma Noite Vai Chegar, não. Então é a hora que ele acaba ficando meio afastado. Porque também para você gravar, por gravar, é complicado. Às vezes você até grava, não por gravar, mas você grava sempre no objetivo de conquistar, de mostrar para o seu público novamente que você está ali. Mas nem sempre dá certo. Nem sempre causa a mesma expectativa, nem sempre causa o mesmo efeito, né? Eu gravei o Number One, que é pela Abril Music, que hoje é da Deck Discos, né? É um R&B super legal, mas não teve, infelizmente, o mesmo resultado. Eu gravei em 89 um LP chamado Louco Amor. Tem uma música linda, romântica. Eu não poderia imaginar que fosse o fim.

0: olhos. Depois vai pro refrão. Meu amor, não deixe que eu me perca mundo afora. Música linda, romântica. Mas não foi divulgado, quase divulgado. Entrou, inclusive, no LP do Hora do Ronco. Muito bonita essa música. Então, infelizmente, às vezes, você não consegue ter o mesmo resultado dos outros trabalhos. Mas estamos sempre aí, na corrida.
1: Aí, depois desse ato mesmo na carreira, dessa pausa, enfim, é que você grava, então, Louco Amor em 89, né? E aí, partindo até por uma fase mais romântica, teve uma mudança sonora também.
0: Teve, porque você acaba fazendo um outro tipo de trabalho para abranger realmente um certo público, porque a disco não existia mais, né, gente? Eu não ia gravar disco. Foi difícil, inclusive, para alguns contratantes, eu explicar, gente, eu não canto mais disco apenas, né? O meu show é um show eclético. Eu tenho projetos de shows, eu tenho um show chamado Juntinho, que é um show de músicas para dançar juntos. Tipo, música de gafieira, boleros. Então.
1: Você gosta de dançar junto, Lady?
0: Gosto, nossa. Eu sou do tempo que você dançava e contava as costelas, né? Da dama. Né? Não é? Hoje em dia todo mundo. Abaixa! Eu não posso ir até o chão mais, né, gente? Pelo amor de Deus. Eu ia até o chão quando eu comecei minha carreira. Aquele macacão de lurex, dourado, aí eu abaixava, entrava de costas, abaixava e levantava. Agora, só vai até a metade. Não dá pra abaixar. Então, eu sempre gostei de dançar. Olha, e dançar junto não é fácil, não. Pergunta pra quem dança gafieira. Meu, tem que saber dançar muito pra dançar junto. É mais fácil dançar solto mesmo. Dançar o funk, não pra mim, né? Até o chão é mais fácil. Mas quando eu gravei esse LP, houve essa intenção de conquistar o meu público por outro lado, de outra forma. E realmente é um LP muito bonito. Eu gravei Frank Arduini, Arnaldo Sacomani, uma série de bons compositores.
1: Separei uma aqui para a gente tocar para os nossos ouvintes. Vamos lá.

0: Essa faixa é junto a mim, mas é uma regravação, um remix que entrou no álbum Number
1: Exatamente,
0: One.
1: Exatamente.
0: É da Abril Music, é, né?
1: A primeira versão dela é no LP Louco Amor. E esse remix dela entrou no Number One, que é uma música muito bonita. Eu tive a alegria de ter meus dois LPs remixados, remasterizados pelo Charles Gavan do Titãs.
0: Do Titãs, é.
1: Saíram em CD. Então, existe todo um trabalho aí voltado, porque tem muita gente, engraçado, eu vejo no meu público muita uma galera de 30 anos, 35, que são aquelas pessoas que gostam de garimpar, né? Ou garimpar a música e tal. E acabam achando a Lady Zu legal. Eu acho isso bom pra mim, porque eu continuo, né? Eu vou somando na minha estrada.
0: Olha, pra quem quiser acompanhar e saber, tem muitos ouvintes aqui perguntando, né? Onde são esses shows? Canta pra gente, dá uma palhinha por onde a Lady Zu vai passar. O Instagram é oficial da Lady Zu, é Lady Zu _ oficial. Lady Zu _ oficial. Por lá você encontra fotos, né, registros históricos também, a participação em programas de televisão. Teve aqui um musical que a gente foi, né, que é o Década de 70, e que tem também a previsão de sair o Década de 80 também, já estou sabendo, os mesmos criadores do Fred, né? Então tem aqui o Instagram da Lady Zu, Lady Zu _ oficial. E aí, Lady, a gente vai colocar aqui mais mensagens de carinho, porque os ouvintes querem falar com a Lady Zu. Vamos ouvir aqui.
2: Rogério, de Santa Bárbara do Oeste. Lady Zu, o que pegava mais naquela época em termos de sucesso e em termos de expectativa do artista? Era tocar na rádio ou fazer parte da trilha sonora de novela? Ou as duas coisas, ou não dá para comparar uma coisa com a outra, ou são duas coisas iguais? E qual foi a primeira música que você emplacou em novela? E qual foi a novela? Obrigado, viu?
1: Como é o nome dele, Danilo?
0: Você vê pra mim aí, Gui, por favor? A gente vai resgatar aqui.
1: Ah, então tudo bem. Olha, o trabalho do sucesso é uma soma de tudo. Da música na novela, do tocar em rádio, é uma soma de tudo. Então, o primeiro sucesso foi A Noite Vai Chegar. E foi meu primeiro trabalho no Compacto Simples. Mas não tem essa de... é uma soma. Se você tem um campo de divulgação muito amplo. Então você pode divulgar na novela, mas se somando à rádio, a divulgação, inclusive, tínhamos divulgação em lojas de disco, né? Agora não tem mais. Mas é uma soma de tudo. Como? Ô, Rogério, obrigada pela sua pergunta, Rogério. Acho que eu respondi, né?
0: Mais uma aqui.
3: Oi, pessoal da Bandeirantes. Lady Zu, voz maravilhosa. Que saudades. Maravilhosa mesmo. Programa lindo de morrer. Parabéns pra vocês aí, viu? Desejo tudo de bom pra vocês. Especialmente pra Lady Zu. Uma grande cantora demais. Um abraço a Milton do Moinho Velho.
1: Milton.
0: Obrigado, Milton.
1: Que legal, Milton. Beijo grande.
4: Um programa, como sempre, muito bom, hein? E que gostoso, né? Rememorar essa grande cantora pra gente que já sessentão. Fez muito bem voltar no tempo, né? A imagem viva ainda da Lady Zu com aquele macacão branco no chacrinha, soltando aquele vozeirão, né? Muito bom, viu? Parabéns para todos vocês. É Maurício de São Paulo.
5: Bom dia, Danilo. Aqui é Gerson de São Bernardo do Campo, meu. Muito bom o seu programa, meu. E ainda mais com a Lady Zu, meu. Oh, saudades das discoteques. Não, muito bom, muito bom. Dá um grande abraço nela. E eu curto ela pra caramba também. E você também, Danilo. E vai um pra pauta aí. Traz um sertanejo também, bem daqueles de raiz, pra passar num sábado de manhã. Um abraço, Danilo.
0: Obrigado aos ouvintes que participam aqui.
1: Que gostoso, né?
0: Vamos colocar aqui mais um sucesso da Lady Zu.

A Ana Maria Moraes em Santos, conosco aqui na sintonia, o Ricardo Sanches, a Aldélia Vido, Leonardo Calandrino, a Marina Queiroz, quem mais está aqui conosco? A Francine Vieira, a Regina Missali, a Lourdes Pepino lá em São Carlos, a Márcia do Prêmio Office está na sintonia aqui acompanhando, a Maria Neliane Dias, Fabiano Sobrinho, Jorge Camargo, o Everaldo Romeu, Patrícia Taiacolo, a Rosânia Portugal, Daniel Correggio, Adriana Duarte, Cristina Midori, a Ana Cristina Souza, Heleno Souza, sempre com sugestões aqui, pautas pro nosso programa, o professor Milton Pignatari, mais aqui de Felicidade Urgente.

0: Bolê, de além do seu repertório próprio, claro, nos seus shows, eu sei que você canta também Rita Lee, Tim Maia, você canta de tudo um pouco, vários sucessos, né?
1: Pra gente compor um show, você tem que acabar abrangendo. Eu abranjo sempre as pessoas que eu curto, né? Rita Lee, o Tim Maia. Então, pra você compor um show legal, você acaba colocando, porque quem vai no seu show também é fã de outros artistas. E a gente acaba fazendo essa mistura de sobretudo. O Tim, que é um grande compositor, a Rita, que é extraordinária, que cantou o Lady Zu, né, no Arrombou a Festa. Então, eu acho que você acaba tendo que ser bem democrático para você ter um show bacana. E eu queria só ressaltar aqui que o meu Instagram foi hackeado. O outro, esse o underline, agora o Lady Zu underline oficial, é o Instagram certo. O outro é a Lady Zu.
0: Melhor nem passar aqui, né? Senão...
1: Não, mas porque para dizer porque foi hackeado. Então, nossa, quando eu vi, eu estava vendendo celular, geladeiras. Ufa. Falei, nossa, então foi hackeado. Aí nós bloqueamos, né? Assim, bloqueamos, nós anunciamos que tinha sido hackeado. Mas, enfim, olha, eu queria deixar um beijo para todo mundo aí. Igual, Leide, o tempo da disco, você viu que ele lembrou do macacão branco? Que é do vídeo do Fantástico, né? É um vídeo muito bonito que tem. Eu queria falar para vocês, gente, que vocês entrem, né, nas minhas redes sociais e me sigam. Porque às vezes a pessoa entra, mas não te segue. Tem que seguir lá e colocar seguir. Que para mim tá meio seguidores. Porque com esse negócio de terem hackeado o meu Instagram anterior, nossa senhora, eu acabei ficando com poucos seguidores. Eu preciso de seguidores. Não,
0: tá aumentando aqui, viu? Tô acompanhando aqui, tá aumentando.
1: Tem que aumentar,
0: aqui.
1: Por favor.
0: ô Leide, pra gente encerrar, então agora tem a retomada dos shows mesmo, é só seguir, acompanhar. Pra saber mesmo por onde a Leide Zu
1: vai. Tem que
0: ser...
1: acompanhar, porque isso quer dizer, com esse tempo todo sem trabalhar, agora é que começam, né, a procura de shows e tudo. E aí, pelo meu Instagram, pelo Facebook, vocês vão ficar sabendo.
0: Quem está acompanhando aqui a entrevista é a sua filha. Além da Maria Fernanda, tem o...
1: Os meus filhos? Nossa, eu tenho uns 10 filhos. Não, mentira. Olha, eu tenho o Lafayette Persaldi, que é meu produtor musical. Muito bom, por sinal. Muito obrigada, Lafayette. Eu tenho a Nariane Persaldi, que também trabalha nessa coisa do suporte. E tem a Maria Fernanda, que é a copiazinha da Lady. Né?
0: O Lafayette nesse álbum Number One ajudou também a produzir ou não?
1: Ah, ele sempre está presente. É que o Lafayette, ele produz mais os shows. Ele quem faz os playbacks de suporte, porque nem sempre nós conseguimos viajar com a banda toda. Então nós precisamos ter um suporte de playback, e ele também é músico no palco. Ele é meu produtor musical, produtor de estúdio. Ele comanda essa parte.
0: Ô, Leide, pra gente encerrar aqui, como que faz pra manter esse vozeirão, hein?
1: Reza muito, gente. Eu acho que sem uma parte espiritual forte, nós temos que pedir saúde, né? Saúde pra poder cantar, porque é o que eu gosto de fazer, eu gosto de cantar. Então a gente tem que pedir muito a Deus que nos guarde, que nos dê saúde pra gente poder continuar trabalhando.
0: Olha, mais mensagens aqui na reta final. A Briba Castro mandou mensagem para cá também. A Mônica Toniolo, Carlos Castral, Alexandre Guimarães, Fábio Adame, Leonor Braz, o Fernando Camargo Araújo, a Ruteli Alves da Silva, a Rosimeire Dias, a Vera Pirillo, muita gente aqui curtindo a Lady Zu. E aí falei que ia deixar uma música pra gente encerrar, que é uma regravação mesmo que a Lady Zu fez. Deixa eu achar aqui na pasta. Vamos lá.
1: Agora você só não colocou só você.
0: Só você. Vamos ver. Vamos, calma aí. Será que tá aqui? Vamos ver. Tem muitas coisas aqui pra você achar. Achei o Só Você. Vou colocar um trechinho, já que você pediu. Não posso recusar. Não,
1: e porque o nosso colega ligou e pediu também, né?
0: Eu vou colocar o trechinho de Só Você e depois encerrar com a música que a gente separou aqui. Vamos lá.

0: Josué Pereira, o Ricardo Zeppelini, o Ismael Carrenho, Agamenon Fernandes, Emílio José Guimarães, André Matos, Amauri Bueno. Grande abraço para a Leide Zu. Leide, obrigado, viu, pela atenção, pelo carinho, por ter participado aqui do nosso programa, relembrando momentos marcantes e dividindo aí as novidades da carreira. É só seguir a Leide Zu para saber onde tem show, se ela vai para sua cidade, se está lançando um novo single. Obrigado, viu, Leide?
1: Danilo, eu agradeço você pelo convite. Muito obrigada. Uma delícia poder matar saudade.

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5: De volta com o Bandeirantes a Caminho do Sol. Se você está chegando agora, seja muito bem-vindo, seja muito bem-vinda. Eu sou o Danilo Gobato, sempre agradeço pela audiência, pelo carinho, pela companhia. E agora, alguns dos assuntos que foram destaque mais cedo na programação da Bandeirantes. É, vamos conferir juntos aí as entrevistas de destaque aqui da Bandeirantes.
6: Estamos recebendo aqui o professor Emanuel Pessoa, colunista do Jornal Gente, para debater assuntos importantes do momento. Tudo bem, professor?
7: Bom dia, Pedro. Bom dia, Thaís, Cláudio, Sônia e toda a nossa audiência que nos assiste.
8: Sônia volta amanhã.
7: Ah, volta amanhã das férias?
8: Tá, tira um diazinho.
7: Olha só, parabéns, Sônia, pra você poder descansar aí. Espero que você consiga aproveitar.
6: Nem é feriado lá na França, imagina se fosse.
7: Mas na França não é feriado, mas eles não trabalham meia hora por dia, um negócio desse.
6: Falando em trabalhar meia hora por dia, que impacto vai ter esse fim da escala 6x1 na tua avaliação se passar no Senado Federal, como que é o presidente do Senado, e era o assunto que a gente estava discutindo no outro bloco.
7: É, não, primeiro só brincadeira à parte, vocês não trabalham meia hora por dia, tá? Eu acho que a jornada lá é 36 horas por semana, uma coisa assim. Mas sobre a questão da mudança, Pedro, é o seguinte, o debate ele foi contaminado por uma questão moral. O que que acontece na questão moral? Quando você moraliza uma discussão, é muito difícil você convencer as pessoas da parte econômica, da parte social, do que afeta esse debate. Então, a moralização foi o seguinte: existiria um lado iluminado, decente, melhor do que os outros, que defenderia que os trabalhadores deveriam ter mais horas por dia. Existiria um lado do mal, que defenderia que os trabalhadores deveriam ser escravizados, chicote no lombo, e trabalhar 455.897,36 horas por dia. Tá? Então, essa é a moralização do debate. Então, por essa moralização do debate, ou você está do lado bem, ou você está do lado mal. E o lado bem é o lado que defenderia a mudança da escala dos trabalhadores. Deixa eu deixar

0: É uma coisa muito clara para vocês que estão ouvindo a gente. Eu já tive jornada 16, 17 horas por dia, tá? Já fiquei em Fortaleza dentro de ônibus 3 horas por dia para ir trabalhar em 3 empregos diferentes. É um baita do inferno. Alguém que acha que o trabalhador não merece mais horas de trabalho realmente deveria queimar no mármore do inferno. O problema é o que nós achamos contra aquilo que nós podemos. Então existe o que é conveniente se dizer e existe aquilo que você sabe que você deve dizer. Para você reduzir a jornada de trabalho das pessoas, você precisa aumentar a produtividade da economia como um todo. Se a economia não tem uma boa produtividade, eu diminuo as horas de trabalho das pessoas, vocês acham que essa conta vai ser paga pelo patrão? Essa conta não vai ser paga pelo patrão, ele vai repassar nos preços. Então, tudo vai aumentar. Então, se você vai trabalhar menos horas para ganhar o mesmo salário, legal. O seu valor hora trabalho aumentou. Mas se o preço de tudo aumenta, o seu poder aquisitivo cai. E a gente sabe que do ponto de vista do Brasil, preço nunca sobe só para repor o que foi perdido. O preço sempre sobe a mais, porque todo mundo quer aumentar o lucro para pagar juros altos. Então, no final do dia, mudar essa escala sem você alterar as condições de produtividade da economia brasileira vai se refletir em problema para os trabalhadores, porque você acelera com isso a substituição por inteligência artificial, você acelera a robotização e você, pior ainda, aumenta os preços hoje para as pessoas. Então, se hoje você trabalha 44 horas por semana, que seja, para você ganhar 5 mil reais, isso é um exemplo, tá, pessoal? Ah, eu não ganho 5 mil, menos mimimi. E agora a gente vai botar para 40 horas para você ganhar os mesmos 5 mil, o preço das mercadorias, dos serviços vai aumentar aí 8, 9, 10% para poder compensar. Então, você não está mais rico, porque você comprar as mesmas coisas, você vai ter que fazer hora extra. Então, acho, posso estar errado. Se amanhã me provar errado, me disseram que reduzir a escala para 3 para 2, o que for a melhor escala do universo, ótimo, eu aceito e está tudo bem. Eu quero que o trabalhador viva a melhor vida possível. Quem não quer isso é maluco, até político quer isso, porque dá voto, não é porque ele é bonzinho não, tá? Então, o problema hoje é que não tem condições econômicas para isso. Então, estão vendendo para as pessoas uma ilusão de que isso vai ser melhor para elas, mas, na verdade, vai ser pior. Isso é que é a desgraça, é a manipulação das pessoas terem uma vida ruim para instrumentalizar para político parecer que é bonzinho, quando, na verdade, só estão querendo se reeleger e não se importam com você. Político não se importa com você.
1: Professor, bom dia. A gente estava discutindo esse assunto aqui mais cedo, né? E diante de uma evidência, isso será aprovado, sem dúvida nenhuma, e vai ser aprovado amanhã. Tem aqui uma dessas hipocrisias da nossa Constituição, até do regimento interno também do Congresso, do Senado, que obriga a votação em 2 turnos, com um intervalo de 5 sessões, etc. e tal, mas eles nunca fazem isso. Quando tem interesse, eles fazem imediatamente a votação, portanto, as duas decisões, as duas votações serão realizadas de fato nesta quarta-feira. Mas aí temos o dia seguinte, né? Do ponto de vista legal, além do período que é preciso isso vir a ser regulamentado, né? Uhum. Há um prazo para isso. O que esperar, né? Aí tem mudança de governo, mudança de Congresso, isso vai para as calandras, isso vai. É possível que uma PEC não pegue, né? Como muitas leis não pegam. Enfim, eu queria que você desse essa abordagem, que fizesse aqui essa abordagem da avaliação jurídica desse caso.
0: Cláudio, a avaliação aqui vai ter que ser muito mais política do que jurídica, por uma razão muito simples, tá? Na configuração atual, Davi Alcolumbre não vai conseguir presidir nenhuma comissão do Senado, muito menos ser reconduzido à presidência do Senado. Ou seja, o poder dele vai evaporar completamente e, pelo andar da carruagem, ele vai ter muita dificuldade daqui a 4 anos a se reeleger senador do Amapá. Claro, as coisas podem mudar e tudo mais. Então, o Davi Alcolumbre vai mover céus e terras junto com vários outros senadores que não vão continuar ali para você garantir que isso passe, para você garantir que isso seja regulamentado a tempo, porque é a única maneira que eles teriam a possibilidade do governo Lula ser reeleito. E com a reeleição do governo Lula, o Alcolumbre teria pelo menos algum poder de sedução sobre o futuro Senado, que seria ter mais acesso à chave do cofre do que um Rogério Marinho, tá? Você imaginar que o Rogério Marinho vai ter acesso à chave do cofre no governo Lula, é a mesma coisa que você achar que amanhã o Romeu Zema iria ser eleito presidente da República com 100% dos votos. Não vai acontecer nunca, tá? Inclusive eu não sei quem foi o marqueteiro do Zema que convenceu ele, que ele fez uma sériezinha bonitinha com bonequinho online, que isso faria dele presidente da República. Mas enfim, voltando para onde a gente estava, Cláudio, o ponto é o seguinte: eles vão precisar passar isso de qualquer maneira para poderem garantir que o governo Lula tenha chance reeleitoral. E mais ainda, mesmo que não tenha chance, mesmo que não tivesse chance reeleitoral, é a maneira deles ainda aí nos últimos dois meses desse mandato fazerem a farra com o que resta do cofre público, né? Então, política se paga com favores. Então, aqui a questão não é jurídica. E para piorar, Cláudio, imagina o seguinte, né? Quem vai entrar com ação no Supremo Tribunal Federal para anular a votação em segundo turno por descumprimento de prazo regimental, coisa do tipo? Quem vai? Fiesp vai fazer isso? Acho bem difícil, né? Porque é a questão da moral. Então, a não ser que alguma associação bem obscura, que não tenha penetração social, mas que preencha os requisitos constitucionais, etc., entre, eu não vejo ninguém que tenha coragem de amanhã virar o alvo de pancada nacional como traidor, odiador dos trabalhadores e coisa do tipo. Até porque várias pessoas na Fiesp costumam ter o hábito de se candidatarem na política. Então, eu vejo aí, meu amigo, uma sinuca de bico para quem quiser a responsabilidade econômica com o país.
2: Emanuel, para a gente ter aqui um parâmetro melhor do que existe em outros países, né? A gente está tendo essa discussão aqui dentro da nossa casinha e tem muito modelo de trabalho pelo mundo. Sim. Alguns que deram mais certo, outros que nem tanto. O que existe hoje em termos, por exemplo, de regulamentação de jornada de trabalho? Se a gente puder ter algumas... Porque assim, comparar com o Brasil com a Suécia, vamos comparar, não vale, né?
0: Poxa, o Vorcaro faz essa comparação e até traz umas moças aí de vez em quando, então, para que essa comparação seja presencial.
2: Exatamente.
0: Ó, eu consegui fazer o Cláudio Humberto Rive, eu tô bom hoje. Muito bem.
3: Mas agora, Suíça, não é sueca, né?
0: Não, tinha sueca, gente, tinha norueguesa. O senador Garotão ia buscar quem? As norueguesas? Era o Irajá?
3: Não sei,
0: porque ele se ofereceu para buscar, acho aí. Que era sueca, né? O senador Garotão.
3: O procurador-geral lá queria saber das Suíças, né?
0: É, então, mas enfim, né? Você vê, o povo preconceituoso, né? Podia ser de qualquer país, os caras só tinham a mesma preferência, né? Loura, olho claro, bababá, você tá vendo? Preconceito deles. Brasil... Todas as mulheres são muito lindas, de todos os espectros.
1: Na verdade, eles raças, tinham
0: cores, alturas.
1: Eles tinham preferências por mulheres que não entendessem o que eles conversavam. Era isso.
0: Então aí era. Eu não sei porque eles não foram na Rússia, na China, Japão, mas enfim.
2: O Google Translator acabou com isso, viu?
0: Cláudio? Cláudio, chega ali. Lá na China, Cláudio, tem um aparelhinho do tamanho do celular. Você paga mais ou menos uns R$120. E ele traduz offline 192 línguas, dá mais ou menos 80% de precisão, viu, Cláudio?
3: Deve ter ouvinte perguntando do que elas entendiam, não, viu, Cláudio? Mas a gente não vai responder aqui. Não,
0: mas elas entendiam dos movimentos hip-hop da dança, Pedro. Tá? Bom,
1: isso
0: vamos
1: é
0: lá.
1: Pra gente... investigação, viu? A investigação é que aponta isso, que a preferência por garotas de programa estrangeiras era para não gerar testemunhas das conversas.
0: Ah, não, é porque, assim, claramente um tipo físico, né? A gente vê isso também, então acho que aí é um outro, tem uma outra camada. Mas, enfim, Cláudio, voltando pro que
2: vamos
0: a
2: lá,
0: Thaís
2: voltando.
0: Perguntou...
2: Vixe, a gente foi até na
0: Não, mas eu lembro, vamos lá, você perguntou dos modelos do mundo, vamos lá.
2: Isso.
0: Nos Estados Unidos, aquele lugar tenebroso, horrendo, para qual os comunistas fogem quando eles não querem ir pra Cuba e coisa do tipo, você trabalha por hora. Tá? Os contratos são por hora. Você até tem salário anual, tem tudo, o salário é estabelecido de forma anual, mas a compensação é paga por hora de trabalho. Não trabalhou naquela hora, está descontado.
2: E a mesma referência, não é, Emanuel?
0: Isso,
2: quando se fala,
0: isso,
2: porque
0: isso.
2: A referência hoje no Brasil é quanto você ganha por mês.
0: Não, no Brasil a referência mais clara, nos Estados Unidos a referência bem mais clara é a referência por hora, especialmente para quem tem profissões que a gente chama, né, colarinho azul, que são os trabalhadores que não estão assim nos empregos corporativos. Emprego corporativo, muitas vezes, a hora não é dita. Embora para a maioria deles você tenha desconto por hora de trabalho. Então, os Estados Unidos é uma livre negociação total, só com salário mínimo e alguns direitos garantidos. E você tem ali, claramente, que a escala é quanto você trabalha. Acabou. tá? Os Estados Unidos, alguns estados têm regras para trabalho de menor de idade, mas aí é uma outra conversa. Horas de trabalho é, você quer trabalhar quantas horas? Então, sim, existem algumas regras trabalhistas, mas de forma geral é livre pactuação entre as pessoas. Na China, a jornada de trabalho, se eu não me engano, é 42 horas ou 44, não me recordo, é parecidíssima com a do Brasil, tá? Inclusive, as leis trabalhistas são muito parecidas com as nossas, mas a maioria das pessoas lá adota a cultura do 996. Trabalhar de 9 da manhã até as 9 da noite, 6 dias por semana e pouquíssimas férias negociadas. A maior parte vão ser os feriados nacionais e o tempo mínimo que o país estabelece, que aí tem várias variações por setor, trabalho, tempo de empresa e por aí vai. Então, o que acontece assim é que a definição de jornada, ela tem que ser baseada nas realidades nacionais. Os europeus, ali por volta dos anos 2000, começo dos anos 2010, resolveram reduzir a jornada de trabalho porque eles entenderam que a Europa já era muito produtiva, está indo bem, tudo bem. Ok. Se você olhar a partir daquele período para hoje, a Europa e os Estados Unidos disparam na renda per capita e a Europa estagna. Então, quando você vinha ali no começo dos anos 2000, quando o euro entrou mais ou menos, a Europa e os Estados Unidos tinham quase a mesma renda per capita. Hoje os americanos têm uma renda per capita de 85 mil dólares mais ou menos anual e os alemães são os tão melhores, é por volta de 50 mil dólares anuais. Então existia uma queda de produtividade europeia. Óbvio, tem vários fatores. Economia nacional europeia com muita dívida, os europeus não têm mais as melhores faculdades de ponta, você tem problemas sociais na Europa muito diferentes dos problemas sociais dos Estados Unidos, a pandemia e a crise econômica pegaram o pior, mas um dos fatores que é acreditado também foi a mudança da hora de trabalho antes do tempo. Porque já que você estava ali competindo nos Estados Unidos, se os Estados Unidos não diminuem a hora de trabalho, você vai perder a competição de produtividade. Então, o Brasil, ele precisa entender que, infelizmente, a gente, nem tudo que é certo se fazer, pode se fazer ao mesmo tempo, tá? Adoraria que pudesse, mas ser racional e realmente querer o melhor para Dona Maria, para o seu José, não é mentir para Dona Maria e para o seu José, nós vamos diminuir sua jornada de trabalho, você vai ganhar a mesma coisa, sua vida vai ser melhor. Isso não vai acontecer agora, porque a nossa produtividade é baixíssima, porque o empresário hoje brasileiro tem uma margem de lucro baixíssima por conta de taxas de juros e por conta de competição com produtos estrangeiros. Então, acho que a gente precisaria, antes de tudo, focar na melhoria da educação, porque você dispara o valor da hora de trabalho. Você precisaria focar numa redução da tributação do consumo, nessa reforma tributária miserável, que vai gerar o maior imposto de consumo do mundo, quase 28,5%, né? Então as pessoas não vão poder consumir, vai piorar mais ainda. Então acho que em algum momento nós vamos começar a entender que hoje o brasileiro trabalha para bancar uma elite parasitária de quinta categoria, que é mais preocupada em roubar o orçamento público ou em ser incompetente. E isso é uma prova viva de que mesmo os partidos de esquerda tiveram uma perda considerável de votação nos eleitores das pessoas que ascenderam socialmente nos últimos anos, porque hoje o que elas não querem mais é miséria e programa social, o que elas querem hoje é ascensão, elas querem hoje desenvolvimento, elas querem patrimônio, elas querem educação melhor, elas querem poder ser dona do negócio. Então os interesses ao longo do tempo mudam e políticos às vezes não entendem isso e pensam que é dono do voto. Então vai ser mais uma cartada populista que os efeitos serão pagos posteriormente. E é uma pena que o debate brasileiro não seja sério, porque, do contrário, quem propõe essa medida ia mostrar os aspectos econômicos e não puramente a demagogia de que o trabalhador vai ter mais horas de trabalho, como se todo mundo não quisesse que o trabalhador vivesse melhor, como se existisse um monopólio da virtude nesse país, que se houvesse, com certeza não seria dos dois candidatos à presidência da República que se encontram aí. Porque os dois, numa coisa, a gente pode concordar. Eles são péssimos do ponto de vista ético.
3: Ô Emanuel, só para esclarecer para quem ficou com dúvida aí, o que disse a PEC quando saiu lá da CCJ antes de ir para o plenário sobre a vigência? Aqui acho que não é, aí você me corrija se estiver errado, claro. Acho que não é correto falar em vacatio legis porque não é lei contra
0: porque não é lei,
3: é PEC, né?
0: É PEC.
3: Como é que chama isso aí?
0: Transição? É só o período sem vigência. Mas
3: período sem vigência.
0: Sem vigência. Mas assim, termo em latim seria o mesmo, mas a gente não usa para não confundir, porque primeiro, emenda constitucional não tem sanção presidencial, aí a sanção presidencial
3: e
0: o período
3: chama
0: vacatio legis.
3: Então, vacatio legis é o tempo entre a publicação de uma lei e a sua vigência. Nesse caso aqui, não seria tecnicamente correto falar nisso, então, qual é o tempo entre a aprovação, a promulgação lá da PEC e a entrada em vigor? Para uma jornada de 44 para 42 horas, em 2 meses. Isso é o que dizia o texto quando saiu lá da CCJ. Precisa ver se vai mudar no plenário, hein? Pode mudar também. Sim. No plenário. E depois, de 44 para 40 horas, em um ano e dois meses, a implantação. Então, isso é o que diz o texto da PEC que está em votação. A minha pergunta para você é a seguinte. O Cláudio, assim como eu, nós achamos que depois, no ano que vem, com um congresso diferente, a tendência é mudar. Mas aí a pergunta que eu te falo, pode mudar, pode restringir mais, ou a Constituição brasileira ela não pode ser desfavorável, vamos dizer assim, para o trabalhador? Só se pode reduzir a jornada de trabalho.
2: Interessante, quer dizer, tipo, pode voltar atrás, é isso?
0: Não, vamos lá, existe um negócio bem interessante, tá? Que vocês estão trazendo aqui, que a gente poderia ter um problema jurídico muito grande, porque é estabelecido no Tribunal Superior do Trabalho um princípio, né? No Brasil tudo é princípio, né? Quando você não tem uma regra, mas você quer fazer uma coisa, você chama de princípio. Então, no Tribunal Superior do Trabalho e também no Supremo Tribunal Federal, tem um princípio que diz que se chama intangibilidade contratual obreira, tá? Vou traduzir isso para o português de gente, porque o juridiquês das nossas coisas é feito para as pessoas não entenderem nada, aí parece muito bonito, então elas acabam aceitando. Significa que a condição de trabalho de um empregado, depois que é estabelecida, não pode piorar. Então, veja bem, nós teríamos uma discussão constitucional se as pessoas, depois que entrou em vigor, se as pessoas que já se beneficiaram poderiam voltar, no caso de uma PEC que restabelecesse 44 horas, se essas pessoas poderiam voltar a ser sujeitas ao regime de 44 horas naquele emprego, ou se naquele emprego elas teriam a impossibilidade de piora da sua situação contratual. Então nós criaremos uma insegurança jurídica, porque isso nunca foi testado, isso tem validade, essa regra, para contratos particulares, mas ela nunca foi testada do ponto de vista de uma emenda constitucional que faça esse tipo de alteração. Então nós teríamos uma situação que demandaria o Supremo Tribunal Federal via apreciar a questão. E aí, meu amigo, que sai do Supremo Tribunal Federal para ser jurídico de qualidade, é difícil, viu? É uma vergonha. As pessoas perguntam, você é só advogado? Não, amigo, eu tenho um doutorado na USP, eu tenho dois mestrados em Direito, um em Harvard, na Universidade Federal do Ceará, inclusive em Direito Constitucional, eu entendo o que eu estou falando e eu te falo claramente. É uma vergonha a qualidade jurídica das decisões do Supremo Tribunal Federal, porque é um contorcionismo que parece uma serpente indiana daquelas que a gente vê, né? O Fakir fazendo aquela... Não é o Fakir, é o Fakir, né? Aquele cara que senta nos pregos morto de fome, fazendo com a flauta, com as serpentes, se movendo nos desenhos animados de antigamente. É um contorcionismo, assim, absurdo para as decisões do Supremo Tribunal Federal sequer parecerem razoáveis do ponto de vista jurídico. Então, isso quer dizer que, uma vez que essa questão vai para o Supremo Tribunal Federal, não tenho a menor expectativa de dizer para qual direção seria decidida, porque lá tudo se decide menos com o direito.
1: Professor, mas assim, de outro lado, um princípio adotado pelos ativistas do TST não é maior do que uma emenda à Constituição promulgada pelo Congresso Nacional, né? Eu acho que é preciso observar isso.
0: Mais ou menos.
1: Eu queria saber do ponto de vista jurídico se são coisas comparáveis, né? E de outro lado, assim, objetivamente, o que eu acho que pode acontecer, o Pedro com toda certeza e a Thaís também concordam com isso, é prevalecer em 2027, com o novo Congresso, e se houver um novo governo, mas só esse Congresso já é suficiente para que isso aconteça, é prevalecer a proposta do senador Rogério Marinho. Mantém, ok, acabou a jornada 6x1, mas abre a possibilidade de negociação entre patrão e empregado, entre sindicatos e patronais e sindicatos de trabalhadores. Eu acho que é isso que vai acontecer. Vai haver uma flexibilidade. Não vai haver um esqueça tudo, né? Eu acho que isso não acontecerá, não.
0: Cláudio, eu gostei da sua pergunta, mas assim, o Brasil, Cláudio, conseguiu desenvolver um jabuti jurídico baseado em teorias meio obscuras do direito alemão, chamado emendas constitucionais e inconstitucionais. Tá, sim, isso existe no Brasil, emendas constitucionais e inconstitucionais. Os nossos gênios jurídicos, eles decidiram que é o seguinte: algumas cláusulas da Constituição são chamadas cláusulas pétreas e elas não podem ser alteradas por emenda constitucional, está na Constituição. Bom, ok, legal. Mas eles decidiram que outras, de acordo com o que eles imaginam que são princípios imutáveis e não o que está exatamente dito na Constituição, também são inconstitucionais, porque alterariam princípios que eles, os Supremos, tá, entenderam que são impassíveis de alteração por emenda constitucional. Então o Brasil tem a seguinte situação: a Constituição ela não pode ser livremente alterada a Constituição de 1988, e se ela continuar em vigor em 3.497 e a realidade tiver mudado completamente, ela não poderá ser alterada em vários pontos, porque existirão emendas constitucionais e inconstitucionais. Eu até entendo lá a proteção de núcleos, de direitos fundamentais, etc, etc. Mas fato é que se o Supremo Tribunal Federal entender que a intangibilidade contratual obreira é um princípio constitucional dos direitos fundamentais, e olha que está no capítulo de direitos sociais, mas entender que é dos direitos fundamentais, e eles fazem isso, né? O que, que é a letra da Constituição para os nossos grandes ministros? É apenas uma placa escrita em chinês no interior do Ceará, ninguém vai entender nada. Então, só eles. Então, Cláudio, é possível sim que eles elevem a intangibilidade contratual obreira a direito fundamental e que eles declarem que essas alterações seriam inconstitucionais. Então, não se surpreenda com nada que vier do Supremo Tribunal Federal, tá? Então, o Supremo Tribunal Federal brasileiro é a maior fonte de insegurança jurídica. Eu te falo, Cláudio, não estou te falando isso assim na análise política, estou te falando na análise constitucional mesmo, tá? Eles fariam isso se quisessem. Seja para fustigar algum entendimento político ou seja para privilegiar outro. Vai depender de quem seja o presidente na ocasião e dos conchavos que existem. Então, eu deixo bem claro para todo mundo aqui que isso vai ser uma grande insegurança jurídica se essa questão tiver que ser decidida pelo Supremo Tribunal Federal. Então, vai passar a escala? Passou. Não tem mais o que dizer, tá? Acabou. Vai dizer o quê? Ninguém vai, Cláudio, ninguém vai se posicionar como uma pessoa má no debate. A questão é moral. Passou. Mas você dizer que depois o Congresso pode alterar, não vai. Agora, o Congresso, você fala sobre a negociação, livre negociação, também não vai passar livre negociação. Porque a Justiça do Trabalho vai dizer que existe uma disparidade de poder negocial entre o empregado e o empregador, principalmente o empregado que tenha menos escolaridade. E aí vai dizer que vai ter que valer proteções mínimas da lei, não aquilo que foi negociado entre as partes, porque esta é a realidade diária da Justiça do Trabalho no Brasil. Aí não vamos discutir se é certo ou errado, que tem questões filosóficas, morais, tem milhões de casos, fica muito complicado. Mas fato é, Cláudio, que a Justiça do Trabalho no Brasil, ela várias vezes aplica a regra de que o combinado, mesmo que a lei autorize, não vale, porque você teria um desnível entre o poder negocial das partes envolvidas. E aí é aquilo que faz com que o Brasil tenha insegurança jurídica. Não interessa se está na lei, não interessa se está na Constituição. Um juiz vai dizer o que vale de acordo com o que ele acredita.
4: O Bandeirantes a Caminho do Sol faz mais um intervalo. Mais um intervalinho, voltamos já.
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4: Seguimos por aqui no Bandeirantes a Caminho do Sol. Bom, vamos abrir espaço para falar de arte, cultura, receber os grandes nomes da música, da televisão, do teatro, do cinema, da gastronomia. Vamos lá? E se Deus aparecesse no consultório de um psicólogo para pedir ajuda? Essa é a situação central de Meu Deus, espetáculo com Bianca Bin e Sérgio Guizé. Na história, Ana, personagem de Bianca Bin, recebe o telefonema de um homem, desesperado, que insiste em marcar uma consulta naquele mesmo dia. Quando ele chega ao consultório, revela que é Deus e que está profundamente deprimido com a situação do paraíso que criou. Ana tem apenas uma sessão para tentar convencê-lo a mudar de ideia e, de quebra, salvar o mundo. A partir desse encontro inusitado, a peça usa humor ácido para questionar a imagem que os seres humanos construíram de Deus e sua relação com a humanidade. A terapeuta também faz perguntas que muitos espectadores provavelmente gostariam de fazer ao próprio Todo-Poderoso. Meu Deus, em cartaz até 30 de outubro. As sessões às sextas e sábados, às 20 horas, e aos domingos, às 17. O espetáculo está em cartaz no Teatro das Artes, dentro do Shopping Eldorado, na Avenida Rebouças, 3970, em São Paulo. E os ingressos em eventim.com.br. Uma única atriz, uma cadeira e um grande pano preto são suficientes para colocar em cena questões sobre corpo e alma, certo e errado, obediência e desobediência em A Alma Imoral. No palco, Clarice Nisquier conta histórias e parábolas da tradição judaica, enquanto desconstrói conceitos que atravessam a história da civilização. O pano preto utilizado na montagem se transforma em diferentes vestes, como mantos, vestidos e burcas, criando novas imagens ao longo da apresentação. Em 2026, o espetáculo completa 20 anos consecutivos em cartaz, mantendo a proposta de provocar o público por meio de histórias, humor e reflexão. A Alma Imoral fica em cartaz até 29 de outubro. As sessões, às quartas e quintas, às 20 horas. O espetáculo está em cartaz no Teatro UOL, no Shopping Pátio Higienópolis, na Avenida Higienópolis, número 618, na capital paulista. E os ingressos em sampaingressos.com.br.
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4: Nessa última hora do programa, quero saber se vocês continuam antenados, se vocês continuam sintonizados por aqui. Espero que sim, é a nossa audiência fiel sempre conosco, então aproveito para chamar o Antenados.
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0: estamos aqui pela Rede Bandeirantes de Rádio, pelo aplicativo Bandplay e também radiobandeirantes.com.br. Eu sou o Danilo Gobato e vamos relembrar no programa de hoje a participação do cantor, ex-vocalista da banda Rádio Táxi, Maurício Gasperini, dividindo as novidades da carreira e tocando os grandes sucessos. Lembrando que você pode interagir conosco pelas redes sociais em @DaniloGobato.
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0: Muito bem, conforme anunciamos, estamos recebendo hoje nos estúdios da Rádio Bandeirantes em São Paulo, cantor, compositor Maurício Gasperini. Fala, Maurício, como você tá? Seja muito bem-vindo, prazer enorme.
1: Ô, Danilo, prazer é meu, querido. Sabe como eu sou seu fã, já acompanha faz tempo. Muito feliz de estar aqui.
0: Obrigado, Maurício, prazer é todo meu. Maurício tá aqui pra dividir as novidades da carreira, os novos projetos, essa nova fase da vida, porque é um recomeço, não é? O Maurício é sinônimo de superação, de fé, tá aqui hoje, né? Pra cantar e contar histórias, relembrar também os grandes sucessos, a passagem pelo grupo Rádio Táxi, falar da carreira solo, dos shows todos, tem uma agenda completa aqui pra gente compartilhar com os nossos ouvintes, muita coisa bacana acontecendo aí na vida do Maurício. E eu queria começar, Maurício, não pelo começo, como eu costumo fazer aqui, mas por um episódio mais recente que aconteceu com você, que foi o surgimento e a descoberta de um câncer na garganta, nas regiões das cordas vocais, né? Pode parecer meio anticlímax começar por esse fato, mas se hoje você tá aqui com a gente, falando, cantando, com essa agenda robusta de shows... alguma coisa aconteceu, né?
1: Achei um milagre.
0: Foi um milagre.
1: Uma grande coisa aconteceu.
0: Foi uma grande coisa que aconteceu, é verdade. Porque você tinha, ao longo do diagnóstico, do tratamento aí, eram pouquíssimas as chances de voltar a falar e quase nenhuma de cantar, isso, Maurício?
1: Sim, na verdade, primeiro, prazer estar com você. Um beijo a todos os ouvintes que estão nos acompanhando aqui. Na verdade, eu comecei a ter problemas em 2010. Inclusive, eu estava no júri do Raul Gil. O Raul Gil era aqui na Band ainda. 2009, em 2010 ele foi pra SBT. E aí eu comecei a ter problemas pra cantar, comecei a ter uma rouquidão constante, passei a ser acompanhado por um médico, Dr. Rui Mamura, um ótimo otorrino lá do Hospital das Clínicas. E aí eu era pra ser operado, não podia ser operado porque eu tinha os pólipos nas cordas vocais. E enfim, isso não era um câncer ainda. Então durante 10 anos eu tive muita dificuldade pra cantar, culminou em 2018 pra chegar a cantar com playback. O César tá aqui, meu empresário, pode confirmar. Tinha que dublar, que eu não tinha mais como trabalhar, então era obrigado a dublar. Eu dublava tão bem que as pessoas achavam que eu estava cantando mesmo. Enfim, aí culminou em 2019 com um câncer que apareceu, que é independente desses pólipos que me impediam de cantar bem. Minhas cordas estavam comprometidas. Mas enfim, o meu milagre maior que eu vou te contar é que o câncer que me sentenciaram, quase uma sentença de morte, né? Um cantor dizer que você não vai poder mais cantar. Diziam que eu tinha boas chances de me curar, porque eu descobri no estágio 2, mas alguma de voltar a falar e zero de voltar a cantar, porque o tratamento com certeza ia afetar demais. As cordas vocais eram na laringe, aqui pertinho do gogó, muito próximo às cordas. Enfim, meu milagre foi tão tamanho que além de eu me curar do câncer, os pólipos que eu tinha, eu tenho fotos para comprovar isso, os pólipos que eu tinha, que eram impossíveis de ser operados, né, porque se operassem, iam raspar a corda vocal, iam comprometer, né, toda a textura da corda, as pregas vocais, né? Então o câncer, o tratamento com radioterapia e quimioterapia limparam minhas cordas vocais, me curaram o meu câncer. Eu continuo acompanhando, né, desde 2019, mas graças a Deus eu sigo curado. Mas o meu milagre foi bem grande, cara, porque veio me livrar de uma aflição que me acompanhava há 10 anos, imagina, desde 2010 eu tava com esse problema. Então foi sério, minha coisa com Deus aqui é séria.
0: Então, por isso que eu quis começar por esse fato, né? Porque após aí, acho que uns 3 anos da descoberta e do tratamento, né? O Maurício tá aqui, firme e forte, tá curado, tá falando,
1: tive
0: tá
1: um
0: cantando
1: filho
0: demais.
1: Ainda,
0: e fez um filho.
1: Tem mais esse milagre que eu vou contar.
0: Se tornar pai pela primeira vez com 61, 62 anos, Maurício.
1: Isso, é verdade. E uma das coisas que eu ouvi, né, durante o início do tratamento é: olha, essa tua voz e tal, falando, tudo bem, eu estando vivo tá bom, eu dou um jeito de viver de outra forma, que ia ser bem difícil, que eu só vivo disso há 40 anos, só sei fazer isso, né? E aí eles falaram assim, mas outra coisa, você pretende ter filhos? Eu falei, não tive até agora, claro que não, né? Nessa idade eu não quero ter filho, tô na idade de ser avô, meus amigos todos com neto, né? Falei, porque vai ser difícil, né? Por causa da rádio e da quimioterapia. Eu falei, ah, tá bom, e tá aí o molequinho lá com 6 meses pra provar que também tinha esse milagre pra minha vida.
0: É o Bruno?
1: Bruno, lindo, 6 meses.
0: É uma homenagem ao teu pai? Porque seu pai se chamava Bruno também?
1: Sim, homenagem ao meu pai. E a minha esposa, Miriam, muito querida também, me ajudou muito nesse minha recuperação. Então a gente está sendo presenteado duplamente agora com a chegada do Bruno. Ficou 3 meses na UTI, nasceu prematuro. Foi uma luta bem difícil, mas graças a Deus agora está com a gente.
0: Mami, você sabe que eu vi um vídeo nas suas redes sociais, acho que logo quando ele nasceu, foi por volta de agosto de 22, não foi não?
1: É verdade.
0: Eu vi um vídeo...
1: Olha o Danilo, meu fã, né? Ele é meu fã também.
0: Eu vi um vídeo do Bruno tomando banho, mas calmo, tranquilinho, adora água.
1: Ele é louco por água, eu nado, né? Eu sou nadador desde garoto. E ele é louco por água, ele entra na banheira, ele faz uma festa, é uma hora e meia de banho. Ai, Danilo, é um barato.
0: Olha, e após o Maurício se curar e voltar a cantar, ele gravou essa canção aqui, que é do Pastor Lucas.
1: Sim.
0: Do Pastor Lucas, né?
1: Sim.
0: E é uma canção que conversa muito com tudo isso que o Maurício viveu, né? A superação, as provações da vida, os milagres todos. A gente vai compartilhar essa canção aqui agora.
1: Ah, que legal.
0: Ouvinte Bandeirantes.
1: Deus dos detalhes. Lucas, beijo, Lucas, meu amigo. Se tornou um amigão.

0: emoção. Maurício Gasperini aqui nos nossos estúdios, né? Relembrando esse momento, mas um momento de superação, né? Maurício.
1: Nossa,
0: tá aqui.
1: Eu chorei aqui um monte.
0: Maurício tá aqui, né? Contando e compartilhando essas histórias todas, né? E Maurício, queria saber se mudou, não é, a sua relação com a fé, com a religião, com a espiritualidade, com Deus.
1: Nossa,
0: após tudo isso que você passou.
1: É, uma vez eu assisti uma entrevista do Nelson Ned no Jô, falando sobre isso, né? Que ele tinha uma vida assim, um artista, né? Perdido, tinha perdido o respeito pela família e tudo. Ele falou que no momento de desespero ele procurou Deus, e Deus acolhe os aflitos, né? E nesse momento não tem como você não se apegar à espiritualidade, né? Uma religião, alguma coisa que te aproxime de Deus, que traga uma esperança, né? Então, transformou muito. Meu cunhado Márcio me levou para a igreja em 2010. Eu fiquei, em 2016, eu fiquei uns 3, 4 anos procurando, pedindo esse milagre, né, de voltar a cantar. Mas eu tinha uma reforma íntima para fazer, coisas para transformar em mim. A gente vive pedindo, como se Deus estivesse numa nuvem, né, atendendo pedido. Mas não é bem assim. A gente tem que estar emitindo boas energias para receber de volta. Então, aprendi muito com tudo isso. E essa música me ergueu, me tirou do vale da morte mesmo, que eu estava pedindo para morrer. Eu tinha emagrecido quase 18 quilos, não conseguia comer, né, não via uma possibilidade para mim. Então, falei para minha mulher: ó, vai embora, você é nova, tem 40 e poucos anos, vai embora viver, né, de repente uma outra vida, daqui eu não volto mais. E ela me botou essa música do ouvido, eu levantei e falei: o dia que eu, se eu voltar, eu vou cantar essa música um dia. Então essa música tem um marco na minha vida. Foi um... meu, obrigado por ter começado com isso, porque foi um recomeço da minha vida. Foi com essa música do Pastor
0: Lucas. Foi mesmo, um baita de um recomeço, né? E agora o Maurício tá aqui com tantos projetos, né?
1: Graças a Deus.
0: O show solo da carreira dele, que é o show do Maurício Gasperini. O César me contou que tem um show também que é em conjunto com grandes nomes também. Tem o Rich, tem o
1: Kiko Zambianchi.
0: Né?
1: Gigantes dos anos 80. A gente fez uma turnê incrível.
0: Gigantes dos anos 80. Então são vários shows aí que o Maurício vai passar aqui pros nossos ouvintes.
1: Olha, nós só. Os três estamos completando 40 anos de carreira. Os três juntos.

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2: Muita história que a gente vai contar aqui até o final do programa, tentar, né, contar todas essas histórias aí, mas é, o Maurício voltou com tanta energia, com tanta força, com tanta vontade de fazer a coisa acontecer, que em 2022, né, 2022 surpreendeu o Brasil aparecendo, né, na tela aí do The Voice Mais.
3: É, foi,
2: né,
3: o primeiro a entrar
2: no reality musical da Globo, The Voice Mais, abriu os trabalhos, como o Maurício falou aí, surpreendeu todo mundo. E antes da gente falar e perguntar dessa experiência no The Voice Mais, que outros amigos e colegas também participaram já, o próprio Dudu França, a Cláudia também,
3: sim,
2: né?
3: Amigos,
2: antes da gente perguntar e saber tudo isso, dessa experiência, como foi no The Voice Mais, vamos ver como que o Maurício abriu os trabalhos lá no programa.
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0: Virando as quatro cadeiras de Fafá de Belém, Tony Garrido, Carlinhos Brau e Ludmilla. Como que foi essa experiência, hein, Maurício?
1: Com emoção é mais legal.
0: Cara, porque você é um artista conhecido, né, com bagagem. É, teve, num primeiro momento, a sua carreira solo, que a gente vai se aprofundar aqui, o primeiro lançamento do disco em 82, participações já em programas de auditório, de televisão, de rádio, depois a entrada já com o grupo Rádio Táxi. Então você já tem, não é, um background. Como foi, né, se aventurar aí num reality musical?
1: Na verdade, fui convidado pelo Marcelo Susequinde, que é um dos produtores, um dos arranjadores do programa, muito amigo do Dudu França também, pro primeiro programa. O Juba, baterista da Blitz, me ligou num sábado e falou assim: Maurício, naquele sábado eu tinha pensado, eu tava meio chateado, né? Tipo, a pandemia, tava tudo parado no Brasil, né? 2021 foi isso. Aí ele falou: Maurício, pô, tô te ligando, você tem que atender o telefone. Eu pensei naquele dia, alguma coisa vai acontecer qualquer hora dessa, sabe? Aí ele me ligou, e naquele dia ele me ligou. Eu falei: caramba, eu tô conversando com Deus bem hoje. Ele falou: meu, vai te ligar o Marcelo Susequinde, vai estrear um programa assim, assim, assim. Você tem quantos anos? Eu falei: faço 61 agora em janeiro. Era em dezembro de 2020. Falou: pô, vai estrear um programa que é acima de 60 anos. Ele explicou mais ou menos. Eu falei: claro, pô, tô dentro. Falei: maravilhoso, voltei a cantar e tal, tal. Aí o Dudu França também vai estar lá. Eu falei: pô, que demais, né, tal. Aí passei em todas as etapas, né, da seletiva e tal. Ah, você foi aprovado, beleza. Daqui a pouco vem um e-mail assim pra mim: infelizmente, não será dessa vez. Cara, eu quase morri, porque tava todo empolgado de participar, né? Só que aí tinha Dudu França, tinha... Pô, cara, esqueci agora, meu Deus do céu, o nome de quem ganhou, meu amigo querido.
0: Alexandre?
1: Alexandre, cara, pô, cara.
0: Esqueci o primeiro nome, Zé Alexandre?
1: Zé Alexandre, meu irmão, né? Meu grande irmão, Zé Alexandre. Mas eu dei graças a Deus que ele estava nesse programa. Ainda bem que eu não fui nesse, cara, porque, pô, ia dar ruim. Bom, enfim, não deu certo no primeiro edição. E aí em 2020, eu falei pra minha mulher, 22, eu falei pra minha mulher: também agora eu não quero mais. Se me ligarem, não vou querer, não. Aí o ano que vem a gente te procura. Eu falei: agora eu também não quero. Eu tava todo feliz, né, bicho? Me ligaram. Você acha que eu ia falar não? Aí ela que me ligaram, eu falei: não, sim, não. Eu vou assim. Então foi muito legal, porque eu fui o primeiro a aparecer, né? Primeiro candidato. Então você imagina como foi a sensação que eu tive. Você imagina se um deles não gosta da música, sei lá, né? Em algum momento eu pensei: se ninguém virar, imagina a vergonha que eu vou passar aqui em rede nacional. Mas quando eles foram virando um por um, foi emocionante. Eu fiquei com a Ludmilla, porque o Marcelo Susequinde estava comandando o time dela, então a gente tinha essa afinidade. E foi incrível, né? Esses arranjos foram maravilhosos, fizeram para mim.
0: Ô Maurício, importante falar aqui que os jurados, de fato, eles não sabem, né? Os candidatos, sabem quem que irá participar. Mas ao virar a cadeira, imagino que a Fafá e o Carlinhos tenham te reconhecido,
1: sim,
0: né?
1: Sim, a Fafá foi a primeira a virar, né? Sim, todos. O Tony Garrido fez muito show desse gigante dos anos 80, tanto que quando ele me olha, eu dou uma piscadinha pra ele, tipo, pô, ele falou: você, velho, foi muito legal, foi muito legal. E a Ludmilla, que eu não tinha conhecido, não tinha intimidade nenhuma, foi até bom ter escolhido ela, porque os outros podiam ter, né, em algum momento, ter que me eliminar, e iam ter algum tipo de constrangimento com isso. Mas graças a Deus, cheguei na final, Danilo. Você imagina depois de passar o que eu passei, chegar na final do The Voice mais e... Aí muitos: poxa vida, né? Você não ganhou, imagina, não ganhei e tal. Eu vou só contar uma rapidinha.
0: Claro.
1: O taxista que me levou, eles nos levavam todos separados, né? Tava na pandemia ainda, numa cepa nova e tal, em janeiro do ano passado. Então a gente ia um sozinho no táxi. E o cara que me levou o primeiro programa falou: pô, quem é você? Aí expliquei isso assim, assado. É, não é da sua época e tal, tal. Falei: mas meu nome é Maurício, né? Maurício do quê? Falei: é Gasperini, que é Maurício do Rádio Táxi. Meu sobrenome foi esse a vida inteira, né? Aí ele: pá, legal, tal, né? Na hora que eu tava vindo embora, depois de todos os programas, na final, ele foi me levando embora. Foi um pouco triste, que eu perdi, claro, mas lá por dentro pensando: não perdi nada, né, cara? Eu ganhei de estar aqui, né? Voltar a cantar e estar na mídia de novo e tal. Aí o taxista que tava me levando de volta falou assim: aê, Gasperini! Pô, Gasperini, falou 10 vezes meu sobrenome, né? Falei: cara, eu acabei de ganhar o prêmio do The Voice, que eu tenho um sobrenome agora. Até outro dia meu sobrenome era Rádio Táxi. Tive até problemas com isso, porque o baterista tem um nome registrado. A gente teve várias embates assim, jurídicas, por causa disso.
0: E você acabou vencendo, né?
1: Venci duas vezes, mas é o meu sobrenome, não tem preço, né? Você ter teu sobrenome, né, Danilo? Na boca das pessoas que te admiram e tal. Então, eu venci o The Voice só de ter meu nome na boca do povo. Tem uma coisa engraçada, eu fui jurado do Raul Gil aqui, né, nos Jovens Talentos, né, 2009. Depois fomos pro SBT, como eu te falei. E minha mãe, né, quando eu comentei com ela, falei, mãe, pô, você, eu vou participar do The Voice, né, minha mãe? Ah, legal, vai ser jurado. Falei, que é isso, mãe, eu vou ser julgado. Filho, você tem certeza, meu filho, essa altura da tua vida, se expor a isso? Falei, ah, mãe, que é isso, eu quero contar meu relato ali, né? Ali foi mais pra contar um testemunho de fé e de superação. Como eu digo pro César, nosso empresário, né? Eu tenho uma palestra, eu comecei a fazer, mas a pandemia veio e atrapalhou um pouco. Mas é de inspiração, é uma palestra inspiracional, não é motivacional. Eu quero inspirar as pessoas com a minha história, acreditarem que muitas vezes, quando a gente acha que é o fim da linha, é só um recomeço, e o meu foi um baita recomeço.
0: É mesmo.

0: Ô Maurício, a música sempre teve presente na sua vida, assim, desde criança, seu pai era fanático por música, eram nas festas, eram os encontros musicais, como que a música apareceu na sua vida, hein?
1: Rapaz, meu pai, ele faria 90 anos esse ano, né? Ele era de 1933, então ele queria ser cantor. Você imagina um garoto com os anos 40, 50, querer ser cantor. Meu avô simplesmente falou, esquece, cara, nunca, ninguém deixaria. Era uma vida de boêmios e tal. E os tios dele emprestaram um dinheirinho pra ele gravar um disco. Eu tô procurando esse disco lá em casa que eu vou achar, porque minha casa é uma bagunceira ali no estúdio que a gente tem umas coisas guardadas. Mas é um disquinho que ele gravou com 14 anos. Dedico esta gravação sinceramente aos meus pais. Não adiantou nada, porque o pai não quis deixar ele ser cantor, sabe? E aí quando a gente foi, quando ele foi, nós somos 5 filhos, né? Meu irmão mais velho, Marcos, ganhou uma guitarra quando tinha uns 6 anos, eu acho. Todo mundo foi pra cima daquela guitarra, o Mauro também, que é meu irmão, que fez a dupla mano a mano. E meu irmão é advogado, que como meu pai também era advogado. E meu pai fez todo mundo estudar. Só que quando chegamos aos 18 anos, que meu avô tinha 18 anos, 19 anos. Meu pai morreu, eu tava no objetivo. Só pra voltar um pouquinho. E aí, quando a gente era pequenininho, formamos uma banda, chamava Os Fraldas dessa banda. A gente tocava em colégio, na ACD, sabe, em asilos, sem cachê, não tinha cachê. Ele falava, vocês vão viver de música pra levar a música pra alegrar, mas não pra viver dela. A vida é muito sacrificada, não tava errado, não.
0: Era uma banda certo. Com seus irmãos.
1: É, Os Fraldas, imagina.
0: O seu pai não cantava nem tocava.
1: Não, meu pai era...
0: Ele era um empresário.
1: A frustração dele, né, de não ter conseguido, foi transferiu pra gente, então... Mas não queria que a gente vivesse daquilo, como o pai dele, sabe? Muito louco isso também. Ele incentivava, mas não queria que a gente vivesse daquilo. Tanto que meu irmão é advogado e não vive de música, né, mais velho.
0: E na época que você entrou aí pra essa banda, Os Fraldas, você tinha que idade?
1: Ah, 6, 7 anos, imagina. Os Fraldas, essa banda. Eu tenho foto desse documentário, até mostrei isso no The Voice, foi bem emocionante.
0: E você tocava também já nessa época?
1: Tocava violão, comecei a tocar violão com meu irmão, mas na banda que a gente formou, eu acabei sendo baterista. Eu não era cantor, quem era cantor era o Mauro. Era o crooner da banda, era o Mauro. O Mauro entrava depois, tinha uma roupa especial, era o barato. E meu pai nunca imaginou que eu fosse ser o cantor da família, né? E com o tempo a gente foi se afastando e tal, fui estudar, fui tentar ser médico e tal, não consegui. Prestei vários, duas vezes prestei em várias faculdades, depois tentei ser arquiteto, depois tentei ser o dentista. Quando vi que eu tava tentando qualquer coisa, tirando pra todo lado, falei, não, cara, não vai adiantar, vou ter que tentar fazer outra coisa que tenha a ver com o meu. Tanto que a minha palestra é sobre isso, né? A gente tem que ir. Com a nossa vocação, mais que tudo a vocação, né? Quando a gente acredita naquilo, acontece. E eu tô aqui 40 anos só de música, né? Então, aconteceu assim, eu acabei participando do Festival Fico, do Objetivo. Venci 3 vezes o Fico, 2 vezes com uma brincadeira, que era um chachado, pé inchado, palhaçada, a galera adorava a gente lá.
0: Isso foi em 80, 81?
1: Foi 81. Em 81 eu venci pela terceira vez, era uma música chamada Sol da Meia-Noite. Tinha um produtor da CBS lá na época, a gravadora do Roberto Carlos, que hoje é a Sony Music, e me convidou pra cantar, pra gravar um disco. Falei, não, mas você tá louco, só tem uma música, eu não quis, cara, vai vendo, a gravadora do Roberto Carlos.
0: Ô Maurício, mas quando você participou do Fico, em 80 ou 81, que você venceu, seu pai já era falecido?
1: Meu pai viu a final do Fico em novembro, meu pai morreu em novembro de 80, meu pai morreu. O Fico que eu ganhei mesmo, que me levou pra carreira, foi 81, ele não assistiu. Mas a final do Fico de 80 ele assistiu no leito de morte, no hospital, na Amico, ali na Mariana ali.
0: E daí só foi no terceiro, então, que você conseguiu esse contrato?
1: Eu era Bedel do Objetivo. Eu estudava no Objetivo, depois meu pai morreu, eu tive que trabalhar, fui ser Bedel do Objetivo, trabalhava como Bedel, meu irmão era. Eu fui mandado embora porque eu tomava conta do corredor. Os meus amigos poderem colar, os caras, pô, mandaram embora. Eu era amigo de todo mundo, não podia deixar. Daí é muito engraçada a minha história, dá um livro. Aí eu, nesse terceiro Fico, que esse produtor que tava lá pela segunda vez me convidou, falou, cara, o bonde não passa 2 vezes, eu sou da CBS, Romeu Giosa, eles chamam. Muito amigo aqui do pessoal da banda, trabalhou muito tempo aqui. Falou, eu sou produtor da CBS, gravador do Roberto Carlos, cara, você não tá entendendo? Falei, mas eu não tenho música, agora eu tenho 3 músicas. Falou, música a gente arranja, rapaz, tá louco? E eu gravei Fantasia, que é uma versão e tal. E Trem do Além, enfim.
0: E daí

0: Gasperini?
1: Pô, você sabe, é verdade. É verdade. Eles achavam meu sobrenome muito longo. Eu falei, pô, não tem o Venturini? É, mas é. Eu falei, pô, mas tem o Flávio Venturini? Por que eu não posso ser Maurício Gasperini? Então você vê que eu 40 anos eu luto pra ter o sobrenome, cara. Da...
2: Ó, oh, e você sabe que teve ouvinte aqui, tô tentando aqui achar a mensagem, sabe que teve ouvinte que lembrou de como o Chacrinha te chamava, né? Que te anunciava
1: o rei do hipopótamo.
2: O rei do hipopótamo, né?
1: Sei lá por quê, não me pergunta. Eu quase nunca fui no hipopótamo. Foi uma vez, acho, duas.
2: Ai, ai. E aí em 82.
1: Faustão falando que eu sou o rei de Ipiranga, eu moro no Cambuci.
2: Ó, oh, e daí em 82 você grava então o seu primeiro disco, assinando ali como Maurício. A gente já abriu aqui o programa com o Trem do Além, que foi a primeira música, aliás, que tocou em rádio, né?
1: Foi, foi um sucesso maravilhoso, incrível. O Brasil inteiro, foi muito legal.
2: E tem outra que eu separei aqui também, Fantasia, vamos ouvir.
1: Vamos, linda essa música.

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3: Estamos de volta com o Bandeirantes a Caminho do Sol. Eu sou Danilo Copato, vamos juntos, seguimos aqui juntos. É muito bom ter você com a gente logo nas primeiras horas do dia. E agora, alguns dos assuntos que foram destaque mais cedo na programação da Bandeirantes, você vai ter a chance de acompanhar novamente, ou se você perdeu alguma entrevista, quer ouvir, quer ficar atento ali aos assuntos, aos principais

0: Assuntos? É, a hora é agora, hein? Vamos conferir.
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0: O Antenados está de volta e hoje recebendo nos estúdios da Rádio Bandeirantes em São Paulo, o cantor, ex-vocalista da banda Rádio Táxi, Maurício Gasperini.

0: Seguindo aqui, a gente tocou a música Fantasia do álbum Maurício de 82. Você chegou a lançar quantos discos solo?
1: Eu lancei esse primeiro disco, foi mixado em Londres. Esse disco foi um... Nossa, um dos músicos maravilhosos tocando comigo. Luiz Carlos Maluli, na época, estava começando como produtor. Hoje é um dos maiores, né, nomes na... do Brasil. Pô, foi demais. Depois eu gravei um compacto. E aí que veio a parte complicada, porque eu não conseguia assimilar aquela ideia de ser cantor sozinho. Eu sempre tive banda desde garoto, tocava com meus irmãos. Depois que meu pai morreu, eu comecei a tocar em barzinhos também. Então tinha aquele hábito de estar com banda. E com minha carreira solo, o hábito que se tinha naquela época de fazer show de playback, né? A gente fazia muito show no Rio. Eu cheguei a comprar uma moto com um show, com um mês de show de playback. Só que tinha aquele risco, que era fita cassete e ela podia enrolar. E se ela enrolasse, um dia você podia ser linchado, e aconteceu comigo. Quase fui linchado em Belfort Roxo, fazendo show de playback.
0: Com quem? Sozinho?
1: Fazendo show de playback sozinho, eu fazia 3-4 shows numa noite. Quem tá me ouvindo aí e é cantor dessa época vai saber o que eu tô falando. Era uma febre, né?
0: O playback, explicando aqui, você tem a base, você tem a voz também, como que funciona?
1: Você soltava a música, o playback você cantava em cima. Mas era dublado, perdão, não tinha playback, não. A gente não tinha playback da gravadora, não dava playback pra ninguém. A gente tinha que ir lá dublar em cima do que a gente tava, do disco. Sim. Gravava uma fita cassete e o cara punha lá pra tocar. E eu fiz vários shows, um mês eu fiz show assim, né? Na última semana, Carlos Lincoln, meu empresário, até o Eliezer Lemos, que é hoje empresário da Blitz, pô, ele confirma isso que eu tô te falando. Fui fazer o último show, né? Aí chego lá, rapaz... Aquele lugar lotado, as mulheres querendo agarrar a gente, os caras com a raiva xingando, sai louco, sai bicha, não sei o que, xingando e puxando a roupa da gente, né? E a mulherada querendo agarrar. Bom, aí eu falei, meu Deus, não era bem isso, né? Eu queria o respeito dos caras também. E os caras queriam me matar. Todo lugar que eu ia cantar tinha essa coisa, sabe? Do galã sempre ser escorraçado pelos homens. Aí eu falei, pô, eu já não tô gostando dessa história, ainda mais agora que esse negócio do playback, meu, a fita enrolou. Putz, eu falei, acabou, agora acabou. E aí foi aquela doideira, começaram a me xingar, tirar coisa no palco. Eu saí correndo pelo fundo. Cheguei no hotel, falei, olha, no apartamento do empresário, né? Falei, olha, foi o último, obrigado, te agradeço. Comprei uma motinho, que eu tava a pé. Comprei uma DT-180. Falei, mas não vai dar não, cara, isso não é pra mim. Eu quero cantar ao vivo, eu quero ter... mas banda é muito caro, Maurício, pra trazer vocês todos. Falei, então deixa eu quietinho lá em São Paulo com a minha bandinha, eu vou voltar pros barzinhos, olha que eu vou te falar. Ah, tá bom, então eu larguei toda a minha carreira. Eu tinha gravadora, tinha tudo, tinha um contrato assinado, me liberaram no contrato. Porque eu entrei em depressão, sabe? Falei, não é isso que eu queria não. Acho que eu nem quero ser cantor, meu pai nem queria que eu fosse isso. Eu vou estudar. Aí voltei pra São Paulo, voltei a tocar em barzinhos. O Rádio Táxi eram meus amigos, a gente gravou no mesmo estúdio, na Paulista. Então a gente era da mesma gravadora, a gente se encontrava nos programas de rádio que a gente fazia na televisão e tal. Quando eu abandonei a carreira e voltei pros barzinhos, um belo dia me aparece o Gel Fernandes e o Limar Cucci, que era o baixista e o batera do Rádio Táxi, pra me assistir no bar.
0: Aí mas já, desculpa, já eram teus amigos então, você já tinha uma convivência.
1: Foi em 83, em 83.
0: Eles foram pra te assistir mesmo.
1: Pra me assistir. Aí em 83, isso aí foi em meados de 83, junho, agosto, por aí, julho. Aí eu peguei e falei, caramba, né, o Gel e Wander, Gel e o Lee me assistindo aqui no bar e tal, o que será que estão fazendo aqui, me assistindo no bar, né? Quando eu fui fazer B depois, eles estavam se desentendendo com o primeiro vocalista, né, o Willy. O Wander tava pensando em substituí-lo e tava pensando em procurar outro vocalista, mas aí vieram. Aí o Gel, num dia informalmente, né, conversando comigo, andando de carro, a gente era vizinho, o Gel mora do lado da minha casa, duas quadras. Cara, se alguma banda te chamasse pra participar, pra entrar no vocal, você toparia? Tipo, falei, tipo que banda? Tipo a Blitz. Falei, você tá louco? Os caras vão tirar o Evandro Mesquita pra colocar outro, meu? Não, mas se for, eu brinquei, falei, se fosse o Rádio Táxi, até eu topava, porque eu adorava, né? O Rádio Táxi era a banda dos sonhos. Músicos incríveis, meu Deus, o Lee Marcucci tocava com a Rita Lee, tinha todo aquele histórico de vida e tal. Daí, cara, quando eu fui ver, eles estavam pensando nisso, acabaram me convidando pra entrar. Eu fiquei horrorizado na época. Falei, vocês estão loucos? Eles já tinham bastante sucesso na época.
0: Eles já tinham o quê? Dois CDs lançados?
1: Tinham dois discos
0: CDs.
1: Olha o que eles tinham de sucesso: Garota Dourada, Rádio Ligado, Coisas de Casal, Sanduíche de Coração, Põe Devagar. Eles já tinham 5 sucessos. Eu ia entrar numa banda que era conhecida no Brasil todo. O primeiro show, aí aconteceu que eles iam substituir mesmo. Eu falei, ó, se não for você, vai ser alguém. Eles estão loucos, vão tirar o cantor. Bom, aí eu topei entrar. No primeiro show que eu fiz em Vitória, não tínhamos feito nenhuma TV ainda. E e ninguém sabia que tinha mudado o vocalista. Eu posso me alongar aqui?
0: Claro, por favor, imagina.
1: É, que eu vou falando e não paro. Aí eu fui fazer um show em Vitória. Chegamos lá no estádio de futebol lotado. Parecia os Beatles entrando no estádio. A gente teve que entrar com polícia cercando pra chegar no palco. E a gente com a roupa tudo parecida, a gente usava a mesma roupa. Só que começou assim, ó. Esse aí eu não conheço. Quando eu passava, abaixada, agachada. Esse aí eu não conheço. Falta um. Cadê o cantor? Cadê o cantor? Eu falei pra vocês, eu falava, né? E os guardas levando a gente pro palco. Eu avisei. Você não se... Bom, chegou no palco, rapaz. Quando eu botei a cara no microfone, naquela época não tinha telão, não tinha nada. Aquele estádio lotado, arquibancada. Um pessoal que tava assim, bem na frente do palco, olhou assim e falou: falta um, falta um. Começaram com falta um, aquilo foi espalhando pro fundo, pro fundo. Chegou na arquibancada. Quando na arquibancada falta um, falei: o que vocês querem? Eu me escondi atrás do amplificador, de baixo, que era grande, né? Falei: agora vai lá, ali, Marcote, Fondertafo, explica lá que vocês mudaram o cantor. Nós vamos ser linchados aqui, rapaz. Aí eles, a muito custo, conseguiram acalmar o pessoal. Calma, gente, deixa a gente explicar. Calma, eu pensando, o que que explicar o quê pra esses caras? Eles querem o cantor, cara. Eu tô, imagina chegar com alguém no lugar do Paulo Ricardo pra cantar no RPM. Eles eram muito famosos na época. Daí aconteceu que eu fui lá, o Céu Calmando, daí eu li, né? É uma figura, chegou no palco no microfone e falou: vocês têm o privilégio de conhecer pela primeira vez o nosso novo vocalista. A gente acabou de gravar Eva, que vai ser um grande sucesso, vocês ainda vão ver. E a história de Eva depois eu vou contar. E vocês ainda. E a gente quer mostrar aqui pra vocês, domingo agora vai passar no Fantástico, vocês vão ver a gente no Fantástico com ele. Bom, eles acalmaram, me deixaram cantar a primeira música. Eu fui até o fim. Foi a única vez que eu recebi essa repulsa, né, do público, porque logo no domingo seguinte a gente apareceu no Fantástico cantando Eva. Eva foi uma música mais tocada de 84, que foi o ano que eu praticamente entrei na banda. Então a minha história com a de táxi também é bem engraçada.
0: Ô Maurício, e você, bom, entrou com esse desafio mesmo. Primeiro de substituir um cantor que já tinha ali, o Willy, né? Que já tinha gravado os dois discos, os dois primeiros discos com Rádio Táxi. Como você mesmo falou, tinha uns 5 sucessos já. E entrou com esse desafio, né? Mas logo vocês já gravaram Eva, que estourou. Fez um sucesso enorme mesmo. E eu separei aqui um trechinho pra gente ouvir Eva na voz de Maurício Gasperini.
1: Ai,
0: e Rádio Táxi.

0: a música Eva, que na verdade é uma música italiana.
1: É,
0: e aí vocês fizeram essa versão em português, é isso?
1: É uma versão portuguesa. Na verdade, essa história é bem engraçada. O Rod Taxi estava gravando o segundo disco. Essa música na rádio tem a voz do Willy. Ela fazia parte do segundo disco, mas não tinha feito sucesso ainda. E eles foram fazer um show em Miracema do Norte, aquela cidade lá do Mesquita, e pediram Eva pra eles. Eles não ensaiaram, não tinham ensaiado Eva. Agora, a curiosidade da música Eva que eu queria contar é a seguinte: quando o Marcos Mainardi, que era o diretor artístico da CBS, apresentou essa música pro Rádio Táxi, tipo, ó, vocês estão tocando muito no rádio, mas não estão vendendo discos, tem que ser mais populares. Tinha essa coisa, né? E aí ele sugeriu essa música, que era uma versão que estava estourada no mundo todo. Tinha sido lançado um filme chamado The Day After, que falava sobre o fim do mundo. Então tava toda essa, né, essa loucura contra a guerra nuclear e tal e tal. E aí o Lee odiou a música quando mostraram pra ele.
0: Ele achou que é muito popular?
1: Ele ficou louco. Imagina, o Lee era roqueiro, né? Da Rita Lee, Tutti Frutti. Então disse que ele falou assim: ah, eu vou gravar essa porcaria, mas vou gravar deitado. Diz que ele gravou deitado. É histórico isso. Ele gravou deitado no estúdio da sigla, lá na época que a gente gravou esse, que eles gravaram o segundo disco. Diz que ele gravou deitado no sofá, tipo, tá bom, vai, já que é pra gravar, vou gravar deitado. Imagina, nunca imaginou que a música fosse fazer sucesso. Eles não tinham no repertório, se recusavam a tocar essa música.
0: Nos shows.
1: É. E até que foram pedir essa música em Miracema do Norte, que estava estourada. E essa história é mais louca ainda, porque nessa época tinha que ser investido alguma coisa pra se fazer sucesso, alguma música, né? Trabalho de rádio e tal. E Eva é um dos sucessos mais espontâneos da história dos anos 80, porque todas as outras tinham, né, a primeira música de trabalho, a segunda, era uma música já esquecida no disco, porque tinha Sanduíche de Coração e Rádio Ligado. Sanduíche de Coração era tema de novela, Rádio Ligado tava estourado em todas as rádios, né, toda a rádio fazia uma Rádio Ligado em você, Bandi, sabe? Então eles não tinham mais esperança de nenhuma música estourar. O Eva estourou por si só, o Willy tinha acabado de sair da banda, a voz dele no rádio tocando, e a gente gravou um vídeo pro Fantástico, que é onde a gente aparece cantando e o Wander, né? O Wander divide os vocais comigo. Então a história de Eva é muito louca. E muita gente, né? Pô, demais essa música da Ivete que vocês cantam.

0: música com ele, Maurício Gasperini.
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0: O Antenados está de volta e hoje recebendo o cantor Maurício Gasperini, relembrando os momentos marcantes da carreira e os grandes sucessos. Não tem nada a ver com a banda Eva, que a Ivete Sangalo fez parte, não é? E a banda Eva também não tem nada a ver com a Eva de Adão e Eva,
2: Estrada,
0: né?
2: Estrada Velha do Aeroporto.
0: Aeroporto, é.
2: Tem nada, é. Muita gente pensa isso, né? Mas é engraçado que a Eva, quando eles lançaram essa música, foi nos anos 90, né? Com a Ivete Sangalo. A banda Eva começou nos anos 80. A banda Eva tem 40 anos também. Acho que, se eu não me engano, é de 83, 84 a banda Eva.
0: Ô Maurício, você entrou pro Rádio Táxi, então substituindo, como a gente falou, o Willy, e você ficou na banda até a morte do Vander?
2: Sim, na verdade a gente gravou um disco Matriz, em 86, que tem Você Se Esconde, foi tema da novela Roda de Fogo. Logo depois o Vander partiu pra carreira solo. A gente ficou bem enfraquecido, porque o Vander era, sei lá, era como tirar o Paul McCartney dos Beatles ou o John Lennon, sabe? A alma da banda, né? O Vander era o idealizador do Rádio Táxi, foi ele que pensou em fazer a banda, né? E quando ele saiu, a gente ficou bem triste, bem enfraquecido. O Lee voltou a tocar com a Rita Lee em 87, foi convidado para ela fazer uma turnê. O Gel acabou indo também e a gente acabou com a banda. Eu acabei sendo... Aí a Rita me ligou um dia, essa história também é bem legal. Esses dias eu vi uma foto da Rita, muita saudade dela. Um dia a Rita, eles foram ensaiar na minha casa. Eu falei, ó, já que a banda vai acabar e vocês vão fazer a turnê com a Rita e com o Roberto, vocês podiam pelo menos ensaiar no meu estúdio para me ajudar um pouquinho, né? Que pelo menos eu conheço a Rita, adorava a Rita, né? Eles foram ensaiar no meu estúdio ali no Cambuci, onde eu moro até hoje. E aí a Rita, o Roberto Carvalho foi sem a Rita, e eu sabia todas as músicas da Rita Lee. Aí ele falou assim, Maurício, você não podia ajudar a gente no ensaio? Porque a Rita não vem nos primeiros ensaios pra não se desgastar muito. Falei, ajudo, claro. Eu cantei todas as músicas da Rita no tom da Rita. Ele ficou maluco. Falou, cara, você canta as músicas do tom dela. Aí o meu irmão Mauro, que tava dando aula de educação física, não tinha ido pra música, o Mauro também tinha desistido da música. Isso aí foi em 87, por aí. O Mauro chegou da faculdade com o apito pendurado que ele dava aula. Eu falei, Mauro, vai buscar o microfone na casa do Márcio, nosso vizinho, que eu só tinha um. E a gente fazia um vocal aqui pra Rita Lee. O Mauro chegou com o microfone, a gente fez um vocal. De noite me liga a Rita. E eu tinha uma vizinha que chamava Rita, né? Ela me ligou e falou, Maurício, boa noite. Rita. Ô, Rita, fala aí, que banda? Rita Lee. Eu falei, puta, Rita Lee. Fala, meu amor, nossa, sou louco pra te conhecer, Rita. Falou, pois é, o Roberto me falou tanto de vocês. Vocês topariam fazer backing vocal? Eu falei, pô, se eu toparia. Aí, pô, foi uma história muito legal. A gente fez uma turnê com ela chamada Santa Rita de Sampa. Flerte Fatal primeiro, Flerte Fatal era a turnê. E viajamos o Brasil inteiro com a Rita Lee. Em 88 nós fomos pra Montreux, no Festival de Montreux com a Rita. Então a gente deu esse espaço de tempo com o Rádio Táxi até 2006, quando... 2002, quando eu fui assistir um show do Guilherme Arantes, ficamos 20 anos separados. E tava o Vander, o Gel e o Lee, 2002, fazendo a base, a banda do Guilherme Arantes. Um dos DVDs mais lindos do Guilherme Arantes que ele gravou aqui em São Paulo. Eu fui assistir o show, fiquei do lado do Marcelo Susequinde, que é o produtor do The Voice, muito amigo, guitarrista do Erva Doce na época, tava produzindo o disco. Eu falava, Marcelo, pô, tá aí o Vander, o Gel e o Lee, cara, porque a gente não volta logo com essa banda, daqui a pouco um de nós tá morto aqui. Morre e a gente não vai ter um registro tocando hoje e os nossos sucessos maiores, que a gente não tinha um DVD gravado, né? Eu sei que foi um custo, uns 2-3 anos pra convencer o Vander. E justamente, olha o que eu vou te falar, 2006 a gente gravou o DVD, 2005, lançado em 2006. Falei, Vander, eu tô bem com a escola, eu tinha uma história de guitarra, né? MT, lá no Jabaquara, num prédio de... incrível. Falou, tô estabilizado com a escola, eu não tenho mais saco pra viajar, cara, eu tô velho. Falei, Vander, você tem 50 e poucos anos, bicho. O povo tem que ver você tocando. A gente só tem vídeo dublando no Chacrinha, cara. Até quando nós vamos ter essa imagem da bandinha que ficou lá nos anos 80? Vamos voltar a gravar um DVD. A gente conseguiu a Sony Music, que foi nossa primeira gravadora, que era a CBS. E gravamos um DVD. E eu falei, e o argumento que eu usei, falei, amanhã ou depois um de nós pode não estar mais aqui. E a gente tem esse registro pra eternidade. 2 anos depois ele morreu, bicho. Então, quer dizer, você imagina a emoção que eu sinto quando eu vejo esse DVD, né, na internet até hoje. E pra terminar, 2 anos depois que ele morreu, fazer um show em Visconde de Mauá, na Terra da Luz, uma pousada que eu toco há muito tempo. E um menino de 16 anos que foi com os pais, assistiu o show, falou, cara, você é o cantor do Rádio Táxi, cadê o Vander? Falei, como cadê o Vander? Nossa, eu fiquei assistindo ele ontem, e ele é demais, cara, ele tá aí. Falei, não, o Vander morreu, brother. Então você vê. Mas ele tá vivo no teu coração. Falei, então valeu ter convencido ele a fazer DVD.
0: Então você gravou três discos e um ou dois DVDs?
2: O Rádio Táxi? São. A gente gravou três discos e um DVD.
0: Um DVD, né?
2: Olha isso. Nossa volta.
0: E olha, evidentemente que não dá, né, pra gente aqui tocar todas as músicas e contar todas as histórias, né? Mas eu seria apedrejado aqui se eu não tocasse mais esse sucesso aqui do Rádio Táxi. Vamos relembrar essa música que estourou no filme, né? No Menino do Rio.
2: Sim, foi.
0: E que ajudou a divulgar o surf no Brasil e também revelar uma porção de talentos, né? De atores que foram surgindo também. Garota Dourada.

0: Maurício, preciso te perguntar também do projeto, que aliás foi uma pergunta aqui da nossa ouvinte que eu perdi aqui, mas se eu achar eu registro aqui o nome dela, sobre o Mano a Mano. Ela disse que quer muito assistir a esse projeto. Achei. Não achei. Vou achar. Vou achar aqui. Mas que ela quer muito assistir o Mano a Mano, né? Em que pé que tá esse projeto aí com teu irmão, hein?
1: Rapaz, a gente era pra ter voltado um pouquinho antes de eu ficar doente. Tava tudo pronto, a gente chegou até a gravar um DVD em estúdio, que tem esse material pra gente lançar, mas acabei ficando doente. Eu tinha poucas chances, como eu te falei, de voltar a cantar, então acabou adiando esse sonho. E a gente tá conversando pra ver se a gente consegue voltar agora. O Mauro tá fazendo muita dublagem, né? Ele trabalha muito com dublagem, se tornou um dublador excepcional. Ele sempre teve esse dom, né, o Mauro? Mas agora acabou levando mais a sério. Então a gente tá se complicando um pouco com a agenda, ele tá dublando bastante. Mas quem sabe a gente consegue arrumar um tempinho pra voltar com a dupla e comemorar 30 anos, né? Agora a gente ia voltar com 25 anos e agora comemorando 30 anos ia ser bem bacana. O Mano a Mano foi. Teve uma música de muito sucesso, né? A música tocada até hoje, muita gente regravou, pedindo amor.
0: Aqui.
1: Ah, que legal. Não pode ir embora você cantar uma do Mano a Mano, seria muito legal.
0: Ouvir. Ah, perdi aqui a mensagem da ouvinte, mas era uma ouvinte querendo então saber dos shows do Mano a Mano, mas existe o desejo só bater as agendas,
1: a
0: né?
1: A gente vai conseguir, fazer a logística, se Deus quiser,
0: pra voltar, né, Maurício?
1: Temos um ano pela frente, a gente vai conseguir, se Deus quiser.
0: Olha, então, já que você falou aqui dessa música que fez muito sucesso, desse projeto, desse duo, o Mano a Mano, você e o Mauro, Pedindo Amor, né? Que foi regravado por muita gente, Zezé de Camargo.
1: Leandro Leonardo, antes de morrer, Leandro me ligou. Maurício, você autoriza a gravar Pedindo Amor? Eu falei, pelo amor de Deus, Leandro, grava Pedindo Amor. Eu que te peço gravar essa Leandro, cara, foi uma das únicas, últimas vezes que eu falei com ele, eles gravaram Pedindo Amor. O Gustavo Lima já vi cantando Pedindo Amor, Luan Santana, César e Paulinho gravaram. Ah, muita gente gravou, graças a Deus. Essa música é muito emblemática pra gente.
0: Relembrar então
1: o nosso Eva. Aqui. É o Eva do Mano a Mano, é Pedindo Amor.

0: baita sucesso aí do Mano a Mano, Maurício e Mauro.
1: Eu tô piscando aqui pro César que eu falei, eu vou convencer o Mauro a cantar, a voltar. essa música que você tá mostrando, tem um clipe na internet, nós gravamos no estúdio Mosh, que acabou de ser demolido, né? Um estúdio histórico, quem tá me ouvindo aí conhece um pouco de música, foi onde se gravaram os maiores sucessos sertanejos de todos os tempos. E a gente gravou esse clipe lá, então tem no YouTube, quem quiser procurar lá, Mano a Mano, Pedindo Amor, com gravado no Mosh, um dos últimos, com o Osvaldo, que é o proprietário do Mosh, participou lá de umas cenas com a gente, foi bem emocionante.
0: Ô Maurício, pra gente encerrar aqui na reta final, além dos shows todos, que a gente já passou a agenda, não é? Quais são os projetos? O que você tem engatilhado? Alguma coisa, alguma música, alguma regravação? Alguma gravação que você vai soltar? O que você pode já falar, hein?
1: Ah, e se você terminar com essa música, eu vou gostar muito. Essa música chama-se Feito Pra Durar, eu fiz. Foi música de trabalho do Rádio Táxi. Fiz essa música faz 20 anos. Eu digo que eu queria ter um amor tranquilo, que me desse um filho, mas eu nunca quis ter filho, né? Tanto que eu até brincava com a minha mãe, se dependesse de mim, mãe, você não ia ter um neto. E esse filho acabou chegando com um amor tranquilo, que tá comigo há 15 anos, que me fez estar vivo aqui. Miriam, te amo, minha linda, tá ouvindo aqui, com certeza, a gente com o bebezinho no colo. Então, Feito Pra Durar, eu tô lançando essa música com essa nova roupagem. Vou gravar um clipe agora com imagens do bebezinho, de toda a luta que ele passou. E tá aí firme e forte com 6 meses, Brunão, me esperando em casa pra almoçar. Tô feliz da vida, querido, e muito, muito empolgado também com a minha palestra, onde eu vou levar todo esse relato de vida, essa, acho que inspiração, né, pras pessoas acreditarem que sempre tem alguma, um dia tudo vai acabar, mas... Nem sempre a gente acha que é o fim, quando a gente acha que é o fim, nem sempre é o fim, ainda tem muito pela frente. É o que eu tô sentindo, esse filho me trouxe muita vontade de viver, espero poder vê-lo crescer. E obrigado, Danilo, cara, eu sou muito seu fã, eu posso até ser repetitivo, mas eu te acompanho há muito tempo, como eu te falei, desde o comecinho, quando você começou com a Kátia. Parabéns, cara, você é raridade no rádio, programas como o teu são muito raros no rádio hoje. Então, nós artistas de todas as gerações, você tem recebido agora os mais novinhos, né? Eu trouxe a turma da velha guarda, eu ainda sou velha guarda também, mas, né, tô muito feliz de estar aqui, tenho visto você receber de tudo aqui. Muito obrigado, queridos.
0: Eu que agradeço, obrigado demais, um prazer mesmo, né? Uma história de vida, de superação, as provações da vida, os milagres todos, e bom saber que você tá bem, com saúde, com o filhão, com a família bonita, com os shows, com essa retomada aí dos shows, das palestras, dos eventos. Vamos encerrar com essa música Feito Para Durar.

0: Ponto final na edição de hoje do Antenados. 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A sonorização foi de Caiame Martins e a apresentação foi minha, Danilo Bobato. Obrigado pela companhia, pela audiência e seguimos antenados por aqui. Tchau!
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0: E assim fechamos mais uma edição do Bandeirantes a Caminho do Sol. Eu, Danilo Gobato, agradeço muito pela sua companhia, audiência, pela participação. Voltamos a nos encontrar ao longo da programação aqui da Bandeirantes. Tchau, pessoal.

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0: Pedro Campos e Silvânia Alves. Alô, São Paulo, bom dia, Brasil. Folhinha virando na alvorada da primavera. Hoje é quarta-feira, meio da semana, dia 14 de outubro de 2026. Estamos iniciando mais uma vez o Pulo do Gato em rádio, TV, internet, todas as formas para você nos acompanhar. Você sabe que a Bandeirantes está transmitindo pela Fest TV e nós temos agora mais essa opção para você acompanhar a nossa programação, inclusive o Pulo do Gato em áudio e vídeo. Se você tem uma televisão da LG ou da TCL aí na sua casa, você pode acessar o LG Channels ou o TCL Channel para que você possa acompanhar a nossa programação também com vídeo, hein? Para você ficar no radinho, não vai mudar nada, viu? Olha, tão bem-vindo quanto. Para quem está na internet, no celular, a onda da Bandeirantes, das emissoras afiliadas não chega onde você está, você gosta de acompanhar pelo streaming, você gosta dos aplicativos aí, o Band Play, o Band Rádios, o Tudo Rádio, o TuneIn. Vale de qualquer forma, só não vale não acompanhar o Pulo do Gato e a Bandeirantes e participar conosco da nossa programação, hein? Em São Paulo, nós estamos na frequência 107.3, para quem está ligadinho então no rádio, para quem está nas emissoras afiliadas, a nossa saudação especial também nesta quarta-feira. Temos alerta de tempestade no Brasil novamente, Silvânia Alves. Bom dia para você.
1: Bom dia, Pedro Campos. Bom dia a todos. Por volta das 3 da manhã, recebi no celular um aviso da Defesa Civil dizendo que a chuva estava se espalhando por São Paulo e municípios vizinhos com raios e ventos. Mas no meu caminho até aqui, da Vila Mariana até o Morumbi, não passei por chuva, não. O piso está molhado ainda, mas nada de chuva. Mas é bom ficar atento, viu?
0: Os nossos ouvintes vão se atualizar a respeito da previsão do tempo conosco. A Stephanie Toso está com a gente, como sempre, no comecinho aqui do Pulo do Gato, para contar como vai ser o dia, como vai ser a quarta-feira. Stephanie, bom dia!
2: O tempo continua instável nessa quarta-feira em todo o estado de São Paulo, mas a expectativa é de mais um dia abafado. Na cidade de São Paulo, a chuva pode acontecer de forma localizada ainda durante esse começo de manhã. Aos poucos, o sol aparece entre nebulosidade variável e a temperatura pode subir até os 25 graus, o que mantém a sensação de tempo mais abafado. À tarde, os temporais voltam a se espalhar em toda a capital paulista e o risco para alagamentos é alto na região metropolitana. No interior, mais um dia em que a chuva pode vir acompanhada por ventos fortes, rajadas de até 70 km por hora e queda de granizo localizado. Hoje o alerta vale para áreas do Vale do Paraíba, região da Serra da Mantiqueira e toda a divisa com Minas e o estado de Mato Grosso do Sul. No litoral, o dia é mais nublado, com risco para os maiores acumulados no litoral norte paulista.
0: 5 horas e 3 minutos, estamos recebendo aqui muitas mensagens, vamos acertar novamente a rota aqui e voltamos na sequência no Pulo do Gato.
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0: Vamos ver se agora vai, ó. 5 horas e 5 minutinhos da manhã, para você que tá acompanhando aqui o pulo do gato, recebendo as mensagens aí dos nossos ouvintes. O bom do pulo do gato é ter uma boa audiência que nos avisa de tudo aqui imediatamente. Então, a gente fica sabendo em tempo real o que tá acontecendo e vai consertando. E aí eu quero que vocês mandem mensagem agora para cá, para dizer como é que tá o nosso som aí, ver se tá tudo em ordem, pra gente seguir aqui no Pulo do Gato com as informações, que não adianta também falar só para quem tá aqui no estúdio, né? Precisamos falar para quem tá nos acompanhando. E nessa quarta-feira, nós temos o aniversário da cidade paulista de Ferraz de Vasconcelos, homenagem prestada a um engenheiro ferroviário, notícias sobre a localidade desde o período colonial, mas a emancipação de Poá veio no dia 30 de dezembro de 1953. Parabéns para Ferraz de Vasconcelos. Aê, agora estou recebendo mensagem que eu gosto aqui, ó. Isso aí, agora deu para testar. Valeu, Neto, obrigado pela mensagem. Manda um miado para minha esposa Elia, as filhas Yasmin e Thalia, minha neta Pietra. É o Marco Saldanha, do Jardim São Domingos, lá no Butantã. Olha aí, quem tá mais com a gente aqui nessa manhã? Tá indo trabalhar o Jefferson Matias. Solução dada por Paulo Marcelo Mamone, viu, gente? É, bom é assim, gente. Trabalhar com gente de ponta é assim. Tá chegando aniversário dele, tá vivendo um inferno astral de verdade.
1: Todos nós.
0: Tá passando pra equipe também o inferno astral aqui. Ouço de vocês de madrugada, manda um miado pra mim aí. É, aqui no norte do Brasil, estou pelo aplicativo, o sinal está ótimo. Freson Trindade. Agora sim, Gebara. Obrigado, Gebara. Esse aí que é mensagem boa pra receber. Eu leio todas quando chega assim, ó. É o Valdir Pinto, do Jaguaré. Agora ficou bom, tava truncando o som. Francisco Sidney de Pádua, de Ouro Fino, sul de Minas Gerais, né? E também os cravinhos estão com a gente aqui. É o Fábio de Cravinhos, não os Cravinhos. De Cravinhos está aqui na nossa escuta, viu? Também o Fernando de Francisco Morato. Olha aí quanta gente aqui mandando mensagem. Muita gente acorda cedo, viu? O Carlos Madalena lá de Araraquara também. Vou seguir com as informações. Já já dou atenção para vocês, mas manda sua mensagem aqui para nós, viu? Você que acompanha o Pulo do Gato aí de muito tempo. Hoje é dia de mandar mensagem para cá para testar tudo. Daqui a pouco a gente vai chamar a repórter, vamos colocar o ouvinte no ar e assim a gente testa tudo ao vivo aqui. Municípios de Piranha, São Domingos, em Goiás, Montadas, na Paraíba e a Xixa do Tocantins, no Tocantins. Você não conhecia, vou puxar aqui depois. 10 mil habitantes. Dia Nacional da Pecuária hoje, cadê o mugido? Aô, caboclo. É, hoje é dia da pecuária, Laura, tá vendo? Pessoal que lida cedo aí com a ordenha. Esses acordam cedo. Lá a escala é 7 por 0 e não adianta o Congresso Nacional querer mudar. Não adianta, Silvânia.
1: É, porque os animais precisam comer, saber, né? Seus lenhados, né?
0: Tirar leite, lá não tem jeito não.
1: Plantação também.
0: Sabe qual mais hoje em dia? Do meteorologista aí. Abraço aí para os nossos amigos lá da Climatempo.
1: Bem trabalhado nos últimos anos, hein? É. Ecologistas. E também importante para a agropecuária.
0: Oh, importantíssimo.
1: Sim.
0: Importantíssimo para a agropecuária. Plantação, principalmente para a agricultura, né? Uhum. Também para a pecuária, como a Silvânia disse muito bem. Hoje é aniversário de um cantor que a Silvânia gosta muito aí, ó. Toca para ela aí.
1: Há vários, hein? Cliff Richard.
0: 86 anos para ele, Ailton.
1: Tudo aí, Ailton.
0: Que número tá? Que número tá?
1: 30, 300 e pouco, tá tudo
0: 300
1: aí.
0: E pouco aí, Ailton.
1: Não, não, eu joguei.
0: Jogou, tá com problema na pasta também,
1: meu
0: viu?
1: Deus, então.
0: Além
1: vamos
0: do problema
1: ver
0: no ar, tá com problema na pasta.
1: Se não apagaram, pera
0: aí. Os dois aí, quando começa a brigar, viu, Laura? Olha, eles não param mais, parece marido e mulher. E o Kiko Zambian, que tem aí?
1: Tem.
0: Do Capital Inicial?
6: E
0: Ele ainda é do Capital Inicial? Agora não é mais? Não, ele é da onde? Do Zambiano.
6: Cantor solo.
0: Ah, é que eles falam na música, né? Senhor Kiko Zambianchi. Tem uma música do Capitão Inicial que eles falam que ele tava no show. É, vou achar aqui. 66 anos, vamos ouvir o Kiko Zambianchi.

0: Francisco. Francisco José Zambianchi, nascido em Ribeirão Preto. Em 1960, esse cantor, guitarrista, compositor, Primeiros Erros, né? Autor de Primeiros Erros. Canção que teve ao menos 87 versões registradas. Lista entre as 50 mais tocadas ao vivo nos últimos 2 anos, olha só. Ele que começou a tocar guitarra na adolescência, o Kiko Zambianchi.
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0: Aqui é do Capital Inicial. Aliás, em 2000 ele foi convidado pela banda Capital Inicial para a gravação do acústico, né?

66 anos de Kiko Zambian. E o Cliff Richard, agora sim, tá aí, tá sumido de repente. Porque tem que acontecer algo errado, acontece tudo, né? Mas tava, eu tinha tirado. Ele é Sir, viu? Sir Harry Roger Webb. O nome artístico é Cliff Richard. Cantor britânico, mas que nasceu na Índia. Ele era da... com a banda, ele cantava com a banda de apoio The Shadows. Muitos sucessos no final da década de 1950 e começo da década de 1960. Mais de 6 décadas de sucessos, Cliff Richard emplacou mais de 100 compactos de sucesso e detém o recorde de ser o único artista a estar na lista dos mais vendidos por toda a carreira. Um fato que só foi alcançado por Elvis Presley. Mais de 250 milhões de discos.

0: lembranças musicais hoje. Nós lembramos a morte há 49 anos de Bing Crosby.
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gosto muito do Bing Crosby, ou Harry Lillis Crosby, o nome de batismo. Nascido em Washington em 3 de maio de 1903, faleceu em Madrid, na Espanha, em 14 de outubro de 77. Esse cantor, ator, locutor, comediante, apresentador e animador americano, mais de meio século de carreira. Bing Crosby foi o artista mais vendido e bem sucedido da indústria do entretenimento, líder em vendas de discos. E ontem, quando eu fui puxar as musiquinhas do Bing Crosby, eu pensei assim, que eu gostava de vê-lo cantando, porque ele parece que não faz esforço nenhum, não é? Parece que tá falando. Eu peguei e coloquei lá no IA. Bing Crosby canta que parece que está falando. Aí veio a resposta para mim. O estilo, tem um nome esse estilo, eu não sabia. É, o estilo em que Bing Crosby canta quase falando ou de forma extremamente natural é conhecido como crooning. Com a chegada dos microfones elétricos no final da década de 1920, Bing Crosby aproveitou a nova tecnologia para não precisar projetar a voz ou gritar como faziam os cantores de ópera ou de teatro da época. Ele cantava baixinho, como se estivesse conversando com uma única pessoa na sala. Vamos ouvir um pouquinho Bing Crosby. Pode ser essa música mesmo.

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1: Essa canção que nós estamos ouvindo agora é True Love, é uma canção do Cole Porter e ganhou o Oscar de melhor canção original do ano de 56 pelo filme Alta Sociedade, onde o Bing Crosby contracena com a Grace Kelly. A outra canção que nós ouvimos antes também era da Alta Sociedade. Ele cantava com o trompetista Louis Armstrong, que aliás influenciou muito a sua carreira.
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1: True Love foi indicado, né? Mas não ganhou. Também foi indicado a melhor trilha sonora de filme musical. Gostoso, né? E aí o Bing Crosby, ele também cantou um grande sucesso até hoje do White Christmas, que é uma das canções mais tocadas em todo o Natal.

5 horas e 17 minutos e tem mais um registro musical nesse dia 14 de outubro. A morte há 36 anos, em 1990, do compositor e maestro Leonard Bernstein.

Leonard Bernstein, nascido em Lawrence em 25 de agosto de 1918 e falecido em Nova York em 14 de outubro de 1990, maestro, compositor e pianista, vencedor de vários prêmios Grammy. Foi famoso na direção da Filarmônica de Nova York, uma das figuras mais influentes da história da música clássica americana. Ele, que era filho de imigrantes russos, trocou o nome Louis para Leonard para evitar ser confundido com outro parente chamado Louis. E compôs com grandes trabalhou ao lado de grandes orquestras por todo o mundo e compôs inúmeras peças, incluindo o musical West Side Story, ouvimos aí América, e agora Tonight. Letras de Stephen Sondheim. O filme ganhou 10 Oscars, incluindo melhor trilha sonora.

0: 5:19 da manhã, os nossos ouvintes estão se manifestando aqui para nós. O Zeca Pérez aqui, o filho do Tinoco, tá com a gente. Já falou que tá tudo certo. Ele tinha mudado pro aplicativo aí da Band, da Rádio Bandeirantes de Campinas. E agora já voltou, já está nos acompanhando novamente. Edson Piva, também aqui na nossa escuta. Grande Edson. É, acompanha a previsão do tempo. Ele está indo para Analândia, em São Paulo. Bom programa a todos. Obrigado pela sua mensagem. O Renê lá do Maranhão diz que Axixá é um município do Tocantins localizado no Bico do Papagaio. Fica muito próximo de Imperatriz. No Maranhão, Imperatriz é a terra da fadinha, não é?
1: É.
0: Da Raíssa. É, terra dela. É, aliás, o próprio Renê é de Imperatriz, por isso que ele sabe, ele mandou aqui. Imperatriz, Maranhão. Obrigado, viu? Pela mensagem aí. Padre João Paulo, põe a Bandeirantes aí nas orações aí, o nosso som aí, hein, padre? Obrigado pela mensagem. Também Aurélio Bibiano com a gente aqui. Emerson, grande ouvinte. Pelo Band Play, Rádio Net estava tremido. Vai e volta, agora resolveu. Aí, obrigado pela mensagem também. Rodrigo Vilas. Chovendo desde ontem, às 8 da noite, até agora em Brodowski. A Marilena Galete também já mandou seu alô aqui para nós. José Tiago, Ariovaldo Lourenço. Tá friozinho lá em Santa Cruz dos Navegantes. Tem mais ouvinte com a gente aqui. Bora acompanhar a programação dos nossos ouvintes que estão participando do Pulo do Gato.
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3: Se espalhando por São Paulo e...
0: Vamos pegar do começo a mensagem aqui.
3: Aviso da Defesa Civil, Pedro dizendo Campos, que a chuva estava se espalhando por São Paulo e
4: os municípios vizinhos. Taxa de Santos passando para avisar que a balsa está tranquila.
3: Mas o meu caminho até aqui, da Vila Mariana...
4: Não tem fila nenhuma.
3: Não,
4: tempo está legal, não, por enquanto. Está tudo em paz. Bom dia, bom trabalho a todos. Deus abençoe.
5: Os nossos.
6: Bom dia, Pedro Campos. Bom dia, suaus. Aqui em Pindamonhangaba. Está chovendo. Marcos Pinagaba.
7: Bom dia, Pedro Campos. Bom dia, Silvana Alves. Para vocês, uma ótima quarta-feira, um ótimo trabalho, boa programação. Muita saúde e muita paz para a família de vocês e para todos os seus ouvintes, tá bom? Aqui diretamente do bairro de Predeira, Santa Maria da Costa, não está chovendo, está só um pouco frio, tá bom, meus amigos? Um abraço, fica com Deus.
8: O Eduardo Lari Rosseto está acompanhando. Ele é itatibense, em Santa Catarina, 40 anos, está em Chapecó. E ele manda mensagem assim: nunca choveu tanto aqui no sul, viu, Pedro Campos? E também tem a mensagem do Roberto Ferreira dizendo que está chovendo lá em Ribeirão Preto.
0: Tem muita gente falando sobre chuva, viu? A gente vai trazer já já para você aqui no Pulo do Gato. São 5:22 da manhã.

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3: Tem mais mensagens aqui de ouvintes mandando pra cá o alô da manhã.
4: Alô, Rádio Bandeirante. Bom dia, Silvânia Alves. Bom dia, Pedro Campos. Estou participando da programação maravilhosa, que é esse Pulo do Gato. Manda um bom dia pra mim. Ontem eu mandei um áudio e vocês não responderam. Manda hoje, manda um miado pra mim. Eu sou o Dorival aqui do Novo Osasco.
3: Valeu, Dorival, obrigado pela sua mensagem. Como é que tá o som da Bandeirantes agora?
5: Bom dia, Pedro Campos, Silvânia Alves. Tudo bem? O som tá excelente aqui, tô ouvindo bem agora. Uma boa quarta-feira aí a todos aí, a vocês e a todos os ouvintes. Dr. Roberto Guastelli, Vila Mariana.
3: Obrigado, doutor, pela sua mensagem, viu? Por nos avisar aqui, por participar conosco. Os ouvintes ajudam a construir esse programa tradicional aqui da Bandeirantes. Como eu sempre digo, né? Problemas acontecem. O importante é você ter gente boa aqui para resolver o problema no horário. E aqui o Paulo Marcelo Mamoni, o Ailton Dias, eles rapidamente manobraram tudo para você acompanhar o Pulo do Gato. Tem uma nota de falecimento aqui para vocês. Tribunal de Justiça de São Paulo está comunicando o falecimento do desembargador Hamilton Eliotti Akel, que aconteceu ontem. Integrantes do judiciário se solidarizaram com familiares, amigos, aqueles que conviveram, enaltecendo a memória do magistrado que fez história na corte por sua dedicação à justiça paulista, com destaque para a atuação como corregedor-geral de justiça. O velório aconteceu ontem em São Paulo, onde vários amigos e familiares puderam se despedir. A presidência do Tribunal de Justiça de São Paulo decretou o luto oficial de 3 dias em todas as unidades do Poder Judiciário.

0: para exercer cargo de Corregedor-Geral da Justiça no biênio 2014-2015. Aposentou-se em outubro de 2015, ao completar 70 anos. Comunicamos aqui na Bandeirantes o falecimento do desembargador Hamilton Eliott Akel, do Tribunal de Justiça do Estado de São Paulo.
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5: 5:29, vamos para Brasília, o destaque de Vitor Gomes. Bom dia, Vitor.
6: Bom dia a todos que nos acompanham nessa manhã. Pois é, falamos ao vivo. Olha, mais de 160 famílias do Ministério Público do Distrito Federal entre janeiro e outubro deste ano, em busca de pedido de internação compulsória para dependentes químicos, né, para pessoas ali com uso contínuo de álcool e drogas aqui no Distrito Federal. Quando comparado com o mesmo período do ano passado, o aumento é de quase 8% no número dos pedidos. Segundo o promotor de justiça aqui do Distrito Federal, especialista nessa temática, Cleiton Germano, o aumento tem ocorrido por falta de assistência adequada nas unidades básicas de saúde e também nos centros especializados, os CAPs. O Distrito Federal tem 18 para uma população de quase 3 milhões de pessoas. Para alcançar a média nacional de cobertura recomendada pelo Ministério da Saúde, o Distrito Federal deveria ter pelo menos 45 centros de atenção psicossocial. A Secretaria de Saúde informa que quando há necessidade de internação, o atendimento pode ser também nas UPAs, as unidades de pronto atendimento e nos hospitais públicos aqui do Distrito Federal. Então, esse é o destaque da manhã. Volto com vocês.
5: Obrigada, Vitor. Bom dia, bom trabalho para você.
6: Bom trabalho.
5: 5:31. Agora vamos falar do esporte, porque hoje tem jogo importante pela Libertadores da América. Fluminense e Palmeiras, joga lá no Rio de Janeiro. E o Bruno Milhoz tem informações. Bom dia, Bruno.

0: Vamos lá, Bruno Miriose, conta pra gente.
1: Muito bom dia, Pedro, tudo bem? Um abraço pra você, pra todo mundo ligado aqui no Pulo do Gato. É isso, reportagem Bandeirantes já no Rio de Janeiro, onde tem decisão nessa quarta-feira. Palmeiras e Fluminense, na verdade é o jogo de ida nas semifinais da Copa Libertadores. O Verdão chegou com a delegação praticamente completa, mas com um desfalque de última hora. O atacante Vitor Roque, camisa 9, teve um entorse no tornozelo direito, constatado durante o jogo contra o Corinthians, né? Ele se machucou durante o jogo contra o Corinthians, acabou sendo substituído sem perceber a gravidade da lesão, mas os novos exames realizados nessa terça-feira, antes do Palmeiras viajar ao Rio de Janeiro, detectaram realmente um entorse. Por conta disso, Vitor Roque foi cortado. Quem foi chamado para substituí-lo foi o Heitor, garoto da base de 18 anos de idade, que deve ficar no banco de reservas à disposição do técnico Abel Ferreira. Mas entre os titulares existe a possibilidade de que Maurício ganhe a posição ao lado de Flaco Lopes, então o Flaco assumindo um protagonismo um pouco maior no ataque do Palmeiras. De resto, o Sosa, que teve um trauma na coxa contra o Corinthians, está recuperado e veio com a delegação, assim como o técnico Abel Ferreira, que está com a delegação apesar de não poder comandar o time na área técnica. O Abel está suspenso porque foi expulso contra a LDU lá em Quito no último jogo do Palmeiras na Copa Libertadores. A bola rola às 9h30, transmissão Bandeirantes na voz de Ulisses Costa para Palmeiras e Fluminense. Fluminense e Palmeiras, jogo de ida, mas muito importante pela Copa Libertadores.
2: Valeu, Bruno. Ontem nós tivemos a vitória do Vasco em cima do Boca Juniors e o jogo foi lá na Argentina. 1-0 para o Vasco, jogo válido pela Copa Sul-Americana. É o jogo de ida também desta fase da Sul-Americana. E pela Série B do Brasileirão, ontem tivemos um empate entre Atletique e Londrina, 2-2. Hoje, pela Sul-Americana, nós temos o Atlético Mineiro enfrentando o City Torque às 19h. E o jogo pela Libertadores entre Fluminense e Palmeiras, partida às 21h30, como trouxe a informação o Bruno Miliose. Pedro.
0: Silvânia, ontem o Brasil se despediu de um grande ídolo do Axé Music. O Danilo Gobato está conosco aqui para trazer as informações a respeito do falecimento do cantor Netinho, que fez muito sucesso nos anos 90 com diversas das suas músicas, participou das transmissões do Band Folia no Carnaval de Salvador, em parceria aqui com a Band, e deixa aí uma legião de fãs. Conta pra gente um pouquinho da trajetória, vamos lembrar do Netinho, Danilo Gobato.
3: Muito bom dia, Pedro, bom dia, Silvânia, bom dia, amigos do Pulo do Gato. Pois é, uma notícia triste, não é? A morte do cantor Netinho, aos 60 anos. Ele que é autor de sucessos do Carnaval, da Axé Music, como Mila, Menina, Preciso de Você. E a gente foi surpreendido com essa nota. Ele que já lutava contra um câncer, um linfoma não Hodgkin, tipo B, agressivo. E colocava isso nas redes sociais, né? Acompanhava, e o público ia acompanhando junto esse tratamento dele nas redes sociais. Ele que foi diagnosticado pela primeira vez em fevereiro de 2025. E aí, e ontem pela manhã chegou a nota da assessoria de imprensa dizendo que é com uma tristeza que corta a alma que comunicamos o falecimento do cantor Netinho. E aí falava sobre o quadro dele, não é? Desse tratamento que ele passava. Diz ainda que era um artista extraordinário, talentoso, sensível, inovador, que construiu uma trajetória marcada pela alegria, pela música, por um carisma inconfundível. E diz ainda que ele partiu tranquilo, porque nos últimos meses de tratamento, ele costumava dizer que ele partirei feliz, realizado, pois a vida deu muito mais do que ele sonhava e que ele levará consigo, não é? O sorriso de cada fã que foi feliz com a arte. E por um desejo expresso do próprio Netinho, viu, Pedro e Silvânia, o velório e a cremação serão realizados aí de forma reservada em uma cerimônia restrita a familiares e amigos próximos. O cantor Netinho, né, como eu já falei, com sucessos aí do Carnaval, a gente tem aqui o Band Folia, essa transmissão super tradicional do Carnaval de Salvador, e ele que nasceu, na verdade, com o nome de Ernesto, Ernesto de Souza Andrade Júnior, mas ficou conhecido no mundo inteiro como Netinho. Ele é de Santo Antônio de Jesus, no Recôncavo Baiano. Começou a sua relação com a música cedo, garotos, 14 anos, ganhou um violão da mãe e começou já a se entrosar ali com o instrumento sozinho, autodidata. E na fase adulta, olha só que coisa, ele chegou a cursar engenharia civil. Mas os shows já em teatros, em barzinhos, levaram o Netinho rapidamente para a vida artística e não dava mais para conciliar com a engenharia civil. Em 87, ele virou vocalista do Bloco Beijo e já no ano seguinte, aí sim que entra o Carnaval. Em 88, ele estreou no Carnaval Baiano como cantor da nova banda Beijo e explodiu com aquele primeiro sucesso, o hit Beijo na Boca. Em 93, o Netinho gravou seu primeiro disco solo e estourou nas paradas com Capricho dos Deuses, Total, Menina, que foi trilha sonora da novela Tropicaliente. E aí, em 95, ele emplacou a regravação de Caso Sério, da Rita Lee, na novela Malhação, mas foi mesmo no ano de 96, no disco Netinho ao Vivo, que estourou nas rádios brasileiras. Aqui na Band FM, tínhamos o programa comandado pelo nosso amigo Betinho, e aí estourou a música Mila, e ele faturou o disco de diamante. Na época, quem vendia mais de 1 milhão de cópias, e mais tarde, claro, essa marca foi ampliada para 3 milhões de cópias, né? Então, o disco de diamante na época era para 1 milhão, mas essa marca foi rapidamente atingida e chegou a mais de 3 milhões de cópias na época. Aqui, uma trajetória, né? Uma rápida passada pela trajetória do cantor Netinho, que, como eu disse, Pedro Silvânia, faleceu ontem aos 60 anos.

Obrigada, Danilo. Netinho perdeu uma batalha aí que ele já vinha travando há muitos anos seguidos, problemas de saúde nos últimos anos, sempre a esperança de que ia se recuperar, mas infelizmente agora esse câncer o levou. São 5 horas e 39 minutos.

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3: 5:40, vamos girar nossa reportagem. Começando com a Josiele Lemos, o Corpo de Bombeiros e Brigadistas mantém o combate a um incêndio florestal numa terra indígena em Minas e os agentes concentram as ações na proteção das aldeias.
4: Seguem os trabalhos de combate ao incêndio florestal que atinge desde a noite do último domingo a terra indígena Machacali, em Santa Helena de Minas, no Vale do Mucuri. De acordo com o Corpo de Bombeiros, o fogo continua ativo e avança em diferentes direções. Ao todo, 26 combatentes, entre bombeiros, militares e brigadistas, participam da força-tarefa, que reúne equipes do IBAMA, da Defesa Civil e voluntários indígenas. A prioridade é impedir que as chamas se aproximem das aldeias. Segundo os bombeiros, o acionamento foi feito no início da noite de domingo, na região conhecida como Água Boa de Maria Diva.
3: 5:41, uma praga que ataca plantações deixa mais de 10 cidades em situação de emergência no Amapá. Quem explica é o repórter Adeilson Albuquerque.
5: O governo reconhece a situação de emergência de 15 municípios do Amapá devido à praga conhecida como vassoura de bruxa da mandioca, que ameaça as plantações e a produção agrícola no estado. A disseminação da doença já está causando prejuízos aos agricultores, familiares e às comunidades indígenas que dependem da mandioca para alimentação e geração de renda. Para conter o avanço da praga, o governo estadual também estabeleceu medidas de controle para o transporte de plantas e partes de mandioca de áreas com ocorrência confirmada para localidades sem registros.
6: Autoridades de saúde do Ceará espalham mosquitos modificados com o objetivo de reduzir a transmissão de doenças como a dengue. Leonice Ascioli.
7: Mosquitos, como uma bactéria que ajuda a reduzir a transmissão da dengue, zika e chikungunya, começaram a ser soltos neste mês na região metropolitana de Fortaleza e Crato, no Cariri. A tecnologia, conhecida como metoobaxia, utiliza mosquitos como uma bactéria que não faz mal aos seres humanos, mas reduz a capacidade do Aedes aegypti de transmitir essas doenças. A proposta é que esses mosquitos se reproduzam e aumentem a presença da bactéria nas próximas gerações.
3: 5:42, a cachorrinha que desapareceu dentro de uma ambulância do SAMU em São Paulo foi encontrada após mais de um mês. Adele Rubichês.
8: A Prefeitura de São Paulo apura como uma cadela, identificada como Savana, de 17 anos, foi perdida depois de entrar em uma ambulância do SAMU e o que aconteceu com ela durante mais de um mês de desaparecimento. Câmeras registraram uma pessoa a colocando no veículo durante o atendimento ao tutor no Jardim Clímax, na Zona Sul. Minutos depois, a porta foi fechada com o animal ainda dentro. A gestão municipal afirma que possui um protocolo para atendimento a pacientes acompanhados de pets e que o caso está sendo investigado internamente. Savana foi encontrada na noite da última segunda-feira na Vila Prudente, na Zona Leste, e um vídeo mostra a cachorrinha se alimentando e aparentemente bem. Segundo o anúncio nas redes sociais, ela deve ser entregue ao dono.
6: A Justiça de São Paulo mantém a prisão do tenente-coronel Neto, acusado pela morte da soldado Gisele, caso que aconteceu no Brás, região central de São Paulo. E o advogado da família da soldado Gisele comentou a decisão da Justiça. Vamos ouvir o doutor Miguel Silva.
9: Olá, meus amigos nas minhas redes sociais. Doutor José Miguel da Silva Júnior, advogado da família da Gisele. Como foi noticiado pela imprensa, a defesa técnica do tenente-coronel Neto, réu no caso de feminicídio e fraude processual, postulou a revogação da prisão preventiva. Tanto o Ministério Público quanto eu, como assistente de acusação, nos manifestamos contrário a essa benesse. De modo que, agora há pouco, a juíza acabou de manter a prisão preventiva. Ou seja, o acusado vai continuar preso. Muito obrigado a todos e eu retorno com maiores informações.
3: 5:44, o terceiro envolvido no assassinato de mãe Bernadette é condenado a 28 anos de prisão na Bahia. Destaque de Verena Veloso.
10: Um dos acusados pela morte da líder quilombola, mãe Bernadette Pacífico, é condenado a 28 anos de prisão em Salvador. Josevan Dionísio dos Santos, acusado de atirar contra Yala Orixá, assassinada em agosto de 2023, foi condenado por homicídio qualificado. Segundo o Ministério Público, o crime teria sido motivado pela oposição de mãe Bernadette à expansão do tráfico na comunidade. Outro acusado será julgado no dia 21 de outubro, enquanto um terceiro ainda não tem data definida. Dois réus já foram condenados em abril, mas um deles, apontado como mandante, morreu dois dias depois em confronto com a polícia militar.
6: Familiares e amigos se despedem da jovem morta com um tiro no rosto na Grande São Paulo. Humberto Ferretti.
11: A polícia ainda procura o namorado de Ana Clara Soares de Oliveira, de 19 anos, que pode ter sido vítima de feminicídio em Taboão da Serra, na região metropolitana da capital. Matheus Isaac Cardoso Silva, de 22 anos, é o principal suspeito. Na madrugada de segunda-feira, o casal estava na casa de um amigo que tinha saído e, quando voltou, ouviu de Matheus que ele tinha dado um tiro em Ana Clara. Depois, o suspeito fugiu. Familiares da jovem afirmam que Matheus era violento e já tinha ameaçado a namorada de morte. O corpo de Ana Clara foi enterrado ontem em Taboão da Serra.
3: 5h45 e outro caso de feminicídio. A polícia procura o suspeito de matar a companheira de 32 anos em Mococa, no interior de São Paulo. Arthur Coelho.
12: Segue foragido o homem apontado como suspeito de matar a tiros a esposa em Mococa, no interior de São Paulo. O crime ocorreu na tarde de domingo. Segundo a Secretaria de Segurança Pública, o suspeito deixou o local do crime logo após o ocorrido e não foi localizado. A mulher, identificada como Larissa Fonseca, chegou a ser socorrida por uma equipe de resgate e encaminhada ao pronto-socorro, mas não resistiu aos ferimentos. A perícia foi acionada ao local e realizou exames na cena do feminicídio.
6: Preso após transportar a companheira desacordada em um carrinho de mão dentro de um saco de cal no norte do Paraná. Olha que história essa aqui, hein? Cleverson Bravo.
13: Passa bem, a mulher agredida e abandonada dentro de um saco de cal em um terreno baldio em Sarandi, no norte do Paraná. O crime foi no domingo e o homem preso. A mulher relatou à polícia que foi agredida com socos, tapas e chutes. Segundo o depoimento, depois que perdeu a consciência, ela foi colocada em um carrinho de mão e abandonada no terreno. O homem acreditava que a mulher estivesse morta. Ele confessou as agressões e disse que o ataque começou após uma discussão.

0: Mais mensagens de ouvintes conversando conosco aqui no Pulo do Gato, mandando mensagem pra Bandeirantes.
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2: Bom dia, Pedro Campos. Bom dia, Silvânia Alves, Roberto Bernal, Santo André. Descendo aí, Baixada Santista. Som maravilhoso, som sensacional. Parece que vai dar sol aqui embaixo hoje aí, Pedrão. Abraço, Roberto Bernal, Santo André.
3: Bom dia a todos. Por aqui, Márcio Gomes, carreteiro. Hoje estamos aqui por a cidade de Horizontina, Rio Grande do Sul. Por enquanto não choveu, mas aguardemos pelo dia. Bom dia a todos.
4: Bom dia, amigos do Pulo do Gato. Xandão Vascaíno aí na área, falando aqui de Taubaté, para desejar um bom dia a todos. Meu Vascão, ontem mais um show. Deixando um grande abraço aos amigos. E aqui chove. Não sei como é que está em São Paulo, mas Taubaté está chovendo. Chove na terra de Lobato. Um bom dia a todos. Fiquem com Deus.
5: Bom dia, Silvana Alves, Pedro Campos, Ailton Dias e todos os ouvintes. Passando aqui para deixar uma reclamação aí para o pessoal da prefeitura. Buracos na ponte João Dias, sentido centro, bem na faixa da direita. E são buracos grandes, viu? Tem uns 4, 5 buracos lá. O primeiro ainda tem um cone que faz tempo, já está fazendo aniversário esse cone lá. Então eu queria pedir o apoio para vocês aí, para solicitar aí o apoio aí da manutenção na ponte João Dias, devido a esses buracos aí. Enilson Buguaçu.
6: Bom dia, Pedro Campos. Bom dia, Silva Nave. Aqui é Civilino João Silva, de Itaém. Aqui o clima é frio, mas tá bom. Ó, um abração para vocês, tudo de bom para vocês e o povão brasileiro. Tchau, obrigado.
7: Bom dia, Pedro Campos. Bom dia, Rádio Bandeirantes. Aqui quem fala é o Bico Mendes, aqui de Santos. Agora chegando no aeroporto de Guarulhos, aqui indo buscar um passageiro. Quero mandar um miado pra minha mãe, que deve estar tomando um cafezinho da manhã dela pra ir trabalhar agora, ligado em vocês aí também. Valeu, bom dia.
8: Bom dia também ao Edson Trindade, nos acompanha de Ananindeua, no Pará. E a Marilu Rezende, que pede tanto miados aqui, tantos miados. Hoje ela pede miados para ela mesma, faz 67 anos. Parabéns, viu? 5h50, vamos ao CEDOM? É o Centro de Documentação e Memória da Rádio Bandeirantes, o trabalho do jornalista Milton Parron e equipe. O texto é do Parron. O dramaturgo Plínio Marcos não gostava de estudar. Por essa razão, concluiu apenas o ensino primário. Na juventude, foi funileiro, camelô, tentou jogar futebol profissional, mas os times naqueles tempos eram infinitamente superiores aos atuais, por isso pendurou as chuteiras antes de usá-las. A coleção de fracassos foi superada pela extraordinária força de vontade de vencer na vida e acabou se revelando um grande dramaturgo e ótimo jornalista, escrevendo para os jornais Última Hora, Diário da Noite, Folha de São Paulo, Diário do Povo, de Campinas, Revista Veja, Pasquim, Placar, etc. Entre outras peças de sucesso, escreveu Navalha na Carne e Dois Perdidos numa Noite Suja. Esteve na Rádio Bandeirantes em várias ocasiões, uma delas em outubro de 1997, quando foi entrevistado pelo saudoso Vinícius França.
9: Plínio, mais uma coisa. De quem escreveu Navalha na Carne? Viu uma primeira montagem, vai acompanhar uma segunda. Como é que você vê a visão de um diretor em cima de um texto seu?
10: Eu nem passo perto da filmagem, entendeu? Se eu dei a peça pro Neville de Almeida filmar, eu também dei um voto de confiança para ele. E não sou eu que com a minha presença vai lá atrapalhar. Até tem uma história que eu conto, que eu aprendi isso, que o diretor atrapalha, de quando eu trabalhava na companhia da Cacilda Becker. Um dia nós íamos montar lá uma peça de até um dramaturgo muito respeitado, que é o Jorge de Andrade. E nós fomos lá pro ensaio e chegou lá e ele leu a peça para nós. Aí no segundo dia nós fomos para o ensaio, ele estava lá e contou a peça para nós. No terceiro dia nós fomos e não era mais a peça dele. Porque a Cacilda disse, olha, eu vou ficar aqui com o autor me enchendo o saco o dia inteiro, não vai ter disso. E cortou e montou outra peça, montou Onde Canta Sabiá de Circo. Então essas coisas existem. Para evitar isto, eu, ao dar uma peça para alguém, eu dou um voto de confiança também. Assim eu fiz com o Brás Chediak, que dirigiu a primeira versão da Navalha, e fiz com todos os diretores meus de teatro ou de cinema. Ainda falei isso para Vera Fischer, pois nunca ninguém vai pedir pro Shakespeare dar uma explicação sobre a peça dele. E Shakespeare é Shakespeare, né? Ninguém faz sessão espírita para isso.
8: Lino Martos faleceu em novembro de 1999, aos 64 anos de idade. 5h52.
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0: Hora do consultório do Pulo do Gato. Tem consulta aqui com o Dr. Evaldo Stanislau. Fala, Dr. Evaldo.
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11: Hoje vamos falar com o Dr. Evaldo sobre os perigos para a saúde em todo o mundo.
12: O mundo está constantemente sob perigo, isso é um fato. E a revista The Lancet acaba de publicar uma edição especial em que nomeia, a partir de um comitê de especialistas, quais as 17 maiores ameaças de catástrofes pela frente. São muitas e diversas, desde diretamente ligadas à saúde até temas da economia, exemplificando bem o contexto de saúde única, onde tudo está interligado à saúde humana. Então, o que temos? Vamos lá. Poluição do ar, resistência bacteriana aos antimicrobianos, desnutrição infantil, alterações do clima, colapso da ampliação dos sistemas de atenção à saúde, guerras convencionais, uso abusivo de álcool, a pressão alta, a desigualdade de renda, a baixa escolaridade, o mau uso da inteligência artificial, conflitos nucleares e a fome decorrente, obesidade, pandemias, perda da saúde mental, tabagismo e envelhecimento não saudável. Vários desses temas são recorrentes na coluna, mas quero enfatizar a seriedade do momento. Vamos juntos pensar em como podemos melhorar e evitar esses desfechos, como o nome diz, catastróficos. Fique bem e até a próxima.
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8: Horas e 54 minutos, 5h55 agora. Vamos continuar falando de saúde? Os casos de AVC estão avançando entre pessoas com menos de 50 anos no Brasil. E os médicos alertam para a importância da prevenção e do diagnóstico rápido para evitar sequelas graves. O repórter Giba Ismanioto explica.
13: De repente a fala trava, um lado do corpo perde a força e a vida muda em questão de minutos. É um AVC, acidente vascular cerebral. No ano passado, no Brasil, foram 311 mil casos. 106 mil pessoas perderam a vida. No primeiro semestre desse ano, foram quase 240 mortes por dia, uma a cada 6 minutos. E apesar de ser mais comum entre pessoas mais velhas, a doença também preocupa entre os jovens. Em 2020, o número de casos entre pessoas com menos de 50 anos era de 10%. Hoje está em 23%. Aos 46 anos, a administradora Cris Simões sofreu um AVC em meio a dificuldades financeiras, desemprego e pressão alta.
14: Tinha uma dor imensa no braço esquerdo. Aí fui pro teatro com uma amiga minha e meu pé virou.
13: Depois dos sintomas, ela acordou paralisada. A demora no diagnóstico impediu o uso do trombolítico, remédio indicado nas primeiras 4 horas para o caso dela. Quase 10 anos depois, Cris ainda convivia com fraqueza e fadiga crônica.
14: 80% do AVC é prevenível, né? Então eu tenho que fazer o check-up.
13: Entre os fatores que aumentam o risco de AVC estão pressão alta, diabetes, colesterol elevado, tabagismo, sedentarismo, abuso de álcool, má alimentação, depressão, estresse, dormir muito ou muito pouco. A gente falou sobre isso com a doutora Sheila Martins, que é neurologista e presidente da Rede Brasil AVC.
15: Obesidade, sedentarismo, retorno do fumo em jovens, com o vape. Então, esses fatores de risco estão crescendo e esses são os fatores que levam a maioria dos casos das pessoas a terem AVC.
13: Reconhecer os sintomas pode fazer toda a diferença. Fraqueza em um lado do corpo, dificuldade para falar, alterações na visão e perda de equilíbrio são sinais de alerta.
0: Seguimos com mais informações na área da saúde e na prestação de serviço aqui do Pulo do Gato. O teste do pezinho em São Paulo foi ampliado e agora passa a rastrear outras questões, né? Como atrofia muscular espinhal, conhecida como AMI. O diagnóstico precoce é essencial para impedir a evolução da doença. Conta mais pra gente, Roberta Scherer.
16: Quem vê a Melissa de 6 anos brincando, nem imagina que ela nasceu com atrofia muscular espinhal. A doença afeta os músculos, limitando os movimentos de pernas, braços e até mesmo a respiração. A mãe é a manicure Ana Paula Lima.
17: A gente saiu com ela da maternidade já com tudo encaminhado, tudo certinho. Ela tomou medicamento até os 8 meses. Hoje em dia ela não faz mais uso de medicação, só os acompanhamentos com os médicos, né, já para a própria AMI.
16: O diagnóstico nos primeiros dias de vida com o teste do pezinho possibilitou o tratamento que praticamente freou a evolução da doença. São Paulo incluiu o exame de atrofia muscular espinhal, a AMI, no teste do pezinho. A medida vale para todo o estado. O procedimento continua o mesmo. Aquela amostra de sangue que é retirada do calcanhar do bebê entre o segundo e o quinto dia de vida. A análise identifica sinais de atrofia antes do aparecimento dos sintomas. Se houver suspeita da doença, o bebê é encaminhado a um centro especializado onde novos exames serão feitos. A doutora Vanessa Romanelli é supervisora do Laboratório de Biologia Molecular do Instituto Jô Clemente e coordenou um projeto de rastreio em quase 200 mil crianças. Além da Melissa, diagnosticou outros 13 bebês com a doença.
15: Isso dá outra oportunidade de vida para essa criança. Primeiro pela sobrevida, né, porque muitas dessas crianças não vão ao óbito justamente pelo diagnóstico precoce. E segundo, pela possibilidade de também tratar precocemente, proporcionando toda uma qualidade de vida nunca vista na história natural da doença.
16: O teste do pezinho é obrigatório e gratuito pelo SUS. Hoje ele identifica 7 doenças diferentes. Além de São Paulo, exames também detectam atrofia no Rio Grande do Sul, Mato Grosso do Sul, Minas Gerais e Distrito Federal. A estimativa é que chegue a todo o Brasil até 2030.
0: Obrigado, Roberta Scherer, pelas suas informações. Você está acompanhando a Bandeirantes, a sua companhia de todas as manhãs aqui no Pulo do Gato. Quem acorda cedo para ouvir notícia, prestação de serviço, participar com a gente, como está fazendo o Armando Castro, direto de Mauá, hein? Pedro e Silvânia têm problema na estação de trem Mauá da CPTM, sentido Barra Funda. A estação está funcionando somente em uma via e está um caos, é a linha 10. Da CPTM, que tem dificuldades por conta de uma ocorrência nessa manhã. Obrigado pelo aviso, viu, Armando? A Laura Cruz já estava apurando essa notícia aqui. Tá aguardando, né, Laura? Uma nota da concessionária para trazer para a gente, então, mais informações em breve aqui na programação. Quinto sinal marcou 6 horas da manhã.
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0: Hoje é dia 14 de outubro de 2026. Você está ouvindo as notícias do Pulo do Gato pela Bandeirantes, pelas emissoras afiliadas. Para quem está nos acompanhando pelo rádio, um alô especial aí, bom dia para você que gosta do radinho de pilha, do radinho na cabeceira da cama, na cozinha, na sala de casa, no carro ou no radinho portátil, para onde você caminha aí pelas manhãs acompanhando o Pulo do Gato, gente que está fazendo exercício físico, cuidando da saúde e também se informando ao mesmo tempo. 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Estamos ao vivo com a nossa programação, trazendo para você tudo aquilo que vai pro ar no rádio, na internet e também na TV. 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Um giro pelas notícias da manhã. Uma operação da Polícia Civil mira casas de apostas online clandestinas que financiavam o crime organizado. Os detalhes com a repórter Larissa Biscaia.
1: Pode chegar a 10 milhões o número de vítimas da quadrilha que comandava um esquema de falsas apostas online a partir de uma bet clandestina. Os agentes do DEIC, do Departamento Estadual de Investigações Criminais, cumpriram 3 mandados de prisão e 6 ordens de busca e apreensão em São Paulo e em Mogi das Cruzes. A operação começou a partir de denúncias feitas pelos apostadores sobre a falta de pagamento de prêmios. E as investigações apontam que o grupo movimentou R$38 milhões. O valor pago pelas vítimas era depositado em contas bolsão, que são aquelas sem um titular definido. Depois, o dinheiro era passado para uma segunda conta bolsão e, na sequência, dividido em uma série de contas de pessoas físicas e jurídicas para dificultar o rastreamento.
2: 6:02, a polícia investiga o caso de um jovem que morreu após passar mal durante um evento na Zona Oeste de São Paulo. Destaque de Arthur Coelho.
3: A Polícia Civil investiga a morte de um homem que passou mal durante o Zig Festival, na noite do último sábado, na Casa Noturna Áudio, na Avenida Francisco Matarazzo. O rapaz, identificado como Pedro Iga Felizato, de 28 anos, foi enterrado ontem no Cemitério da Paz, no Morumbi. O pai da vítima registrou o caso na delegacia com um atestado de óbito do filho. Em nota nas redes sociais, a organização do evento pediu desculpas pelos problemas ocorridos durante a edição de 2026, mas não deu detalhes das reclamações recebidas.
0: Incêndios florestais no Amazonas fazem com que 40 cidades entrem em situação de emergência. Adeilson Albuquerque.
4: 37 cidades do Amazonas são reconhecidas em situação de emergência pelo governo federal por causa de incêndios florestais. A medida foi oficializada em portarias publicadas no Diário Oficial da União nesta terça-feira e no domingo. O governo federal enviou no último fim de semana reforço de aeronaves da FAB para atuar no combate às queimadas nos municípios da região metropolitana de Manaus. A grande onda de incêndio tem ocasionado uma densa camada de fumaça sobre 37 municípios do Amazonas.
2: 6:04, o Corpo de Bombeiros de São Paulo reforça a atuação contra incêndios florestais no Amazonas. Arthur Coelho.
3: A Força-Tarefa do Corpo de Bombeiros de São Paulo avança para novas frentes no combate aos incêndios florestais no Amazonas. Os agentes chegaram ao local no fim de semana. Ontem, os militares alcançaram áreas de vegetação de difícil acesso por meio de caminhadas e trilhas no interior da floresta amazônica. Foram instalados painéis solares e sistemas de internet via satélite para garantir a comunicação das bases operacionais. O grupo, composto por 30 especialistas, conta com drones e mais de 10 mil litros de retardantes químicos contra o fogo.
0: A PEC, que extingue a escala 6 por 1, está na pauta do Senado nesta quarta-feira. Estou recebendo muitas mensagens aqui do setor produtivo brasileiro, dentre elas do Dr. Nelson Mussolini, que é o presidente executivo do Sindusfarma. Um absurdo o que estão fazendo com o Brasil para ganhar eleição. Essa história do 6 por 1 é a maior prova disso. Quem vai pagar a conta? O povo. E dane-se. É, doutor Nelson Mussolini, nós estamos avisando. Tem muita gente achando aí que isso vai ser bom para o país. Até os dois principais nomes que estão concorrendo à presidência da República estão apoiando a medida, né? O Lula, porque encaminhou, e o Flávio Bolsonaro, porque foi cobrado e ontem disse que vai votar a favor da escala 6 por 1. E a responsabilidade está indo para o Beleléu, porque a medida deve passar pela última sessão de debate e ser votada em primeiro turno na sequência ainda hoje. Leandro Aislan com os detalhes.
5: O presidente do Senado, Davi Alcolumbre, confirma para esta quarta-feira a votação em primeiro turno da proposta de emenda à Constituição, que acaba com a escala 6-1 de trabalho. A votação deve ocorrer após a quinta sessão de discussão sobre a proposta, também marcada para esta quarta. Os senadores podem ainda aprovar um requerimento de calendário especial para que a PEC possa ser votada também em segundo turno, o que dispensaria as três sessões de debates a mais para nova análise. Por se tratar de uma PEC, são necessários os votos de 49 dos 81 senadores.
2: 6 e 6, há 12 dias para o segundo turno das eleições, o governo federal anuncia a proposta Prospera MEI, um pacote de medidas que inclui perdão em dívidas de microempreendedores individuais. Destaque de Rafael Procópio.
6: O governo federal está enviando diferentes projetos de lei ao Congresso Nacional com o objetivo de reforçar aportes aos microempreendedores individuais, os MEIs. O pacote de mudança foi anunciado nesta terça-feira no Palácio do Planalto e foi nomeado de Prospera MEI. Ao todo, são 5 medidas com foco na questão tributária e arrecadatória destes profissionais. A principal delas é um projeto de lei complementar que perdoa cerca de 12 bilhões e 600 milhões de reais dos MEIs a partir do ano que vem. Uma outra medida, também no campo da intenção, seria o PIX MEI, um valor de até R$5 mil enviados aos microempreendedores para investimentos gerais.
2: O alvo do ataque a tiros em uma festa de 15 anos no Rio de Janeiro é suspeito de vazar informações sobre fuzis para a polícia militar. Informações de Vinícius Calisto.
7: O alvo do ataque a tiros em uma festa de 15 anos que terminou com a morte de um motorista de 46 anos em Manguinhos, na zona norte do Rio, é suspeito de vazar informações sobre a localização de fuzis do 3º Comando Puro para policiais militares. Durante o ataque, o motorista Bruno Marques foi atingido no tórax, chegou a ser socorrido, mas não resistiu aos ferimentos. Segundo testemunhas, a vítima tentou proteger o filho de 2 anos de idade no momento do tiroteio. A primeira linha de investigação da polícia é de que o alvo, identificado como Lander de Almeida Souza, de 38 anos, tenha dado informações sobre a localização de fuzis para os policiais na operação da PM no dia 28 de setembro. A ação terminou com 12 fuzis apreendidos.
0: Empresa que vai operar as travessias marítimas paulistas cobra R$42 milhões de reais do governo estadual para recuperar balsas com problemas. Repórter Carlos Costa.
8: A concessionária Aquavias aponta problemas de manutenção em balsas das travessias marítimas do estado e cobra do governo R$42 milhões de reais para recuperar as embarcações antes de assumir a operação, em 9 de novembro. A empresa identificou 6 balsas com estruturas muito enferrujadas e compartimentos que alagam, além de falhas em motores e vazamentos de óleo. A Aquavias, então, pede o reequilíbrio econômico do contrato. Já o governo afirma ter investido mais de R$240 milhões de reais na renovação de 23 embarcações desde 2023 e diz que todas as balsas em operação têm certificados de segurança e navegação da Marinha.
2: As cataratas do Iguaçu voltam a receber turistas no lado argentino um dia depois de uma cheia que fechou o parque. Cleverson Bravo.
9: O lado argentino das Cataratas do Iguaçu foi reaberto para visitantes nesta terça-feira, após permanecer temporariamente fechado na véspera por causa da cheia do Rio Iguaçu. A interdição foi adotada depois que a vazão ultrapassou 12 milhões de litros de água por segundo. No lado brasileiro, em Foz, o Parque Nacional do Iguaçu permanece aberto. No entanto, a passarela que leva os turistas até próximo às quedas está interditada desde domingo de manhã.
0: Papa Leão XIV, né, diagnosticado com adenocarcinoma pulmonar, um tipo de câncer no pulmão, informou o Vaticano. O pontífice passou por uma cirurgia para retirada da parte inferior do pulmão direito, onde estava localizado o tumor. Segundo a nota assinada pelo médico Luigi Carboni e pelo professor Stefano Margariotta, os exames realizados antes da cirurgia já apontavam para o diagnóstico, que foi confirmado durante a operação. A cirurgia durou cerca de 90 minutos, foi concluída com sucesso e não teve complicações. Religioso já acordou, normalmente, está no quarto do Hospital Gemelli, lá no Vaticano, onde ficam os papas para tratamentos de saúde. Desejamos aí toda a sorte do mundo para o Papa Leão XIV nessa jornada aí contra o câncer, e tomara que ele consiga se recuperar rapidamente desse procedimento cirúrgico. São 6:10 da manhã.
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0: Estamos em contato aqui no estúdio da Bandeirantes com o repórter Luiz Felipe Nunes, que tem notícias da área policial para compartilhar com quem está acompanhando o Pulo do Gato às 6 horas e 15 minutos da manhã desta quarta-feira, dia 14 de outubro de 2026. Aliás, amanhã é dia do professor, viu? Vamos lembrar aos professores aí, ó, quem tem filho na escola, já providencia aí uma lembrancinha para levar para o professor. Luiz Felipe Nunes, conte pra gente, ontem você trouxe aqui um caso de feminicídio, tem novidade a respeito desse episódio, a polícia conseguiu localizar o suspeito do crime, Luiz, bom dia.
1: Muito bom dia, Pedro, Silvânia, bom dia pra você que nos acompanha na Bandeirantes, o Matheus Isaac Cardoso Silva, de 22 anos, que agora está preso em Taboão da Serra, ele é acusado, inclusive confessou já ter cometido o crime, um feminicídio, porque matou Ana Clara Oliveira, que tinha 19 anos. Eles tiveram um relacionamento de idas e vindas, de acordo com muitas testemunhas, um namoro com ameaças, com agressões e com crises de ciúmes. O Matheus Isaac, que tem diversas passagens por delegacias de São Paulo, por receptação, por roubo, lesão corporal, já teve passagem também pela Fundação Casa. Ele, após matar Ana Clara Oliveira durante o feriado na casa de um amigo do casal, furtou a moto deste até então amigo e fugiu para um apartamento ainda em Taboão da Serra, na região metropolitana de São Paulo. A polícia recebeu diversas denúncias anônimas, inclusive autoridades policiais afirmando que o trabalho da imprensa ajudou a circulação de informações para que houvesse essa série de denúncias anônimas e aí sim a prisão do Matheus Isaac Cardoso Silva. De acordo com os policiais, ele não ofereceu resistência e prestou um depoimento afirmando que matou Ana Clara Oliveira com um tiro no rosto sem querer. Ele disse que estava brincando com uma arma que ele não esclareceu como conseguiu, porque não tinha permissão para ter armamento, quando disparou no rosto de Ana Clara. Ele disse que depois fugiu, isso foi visto inclusive pelo amigo dele, jogou a arma no rio, em um rio da região, essa arma ainda não foi localizada, mas esse é o esclarecimento prestado. Disse que estava brincando com uma arma e que matou Ana Clara Oliveira. Agora ele está no primeiro distrito policial de Taboão da Serra, já tinha uma prisão temporária decretada contra ele, e agora vamos aguardar novos depoimentos desse sujeito que diz que brincando matou a ex-namorada. Pedro Silvânia.
2: Muito triste. Você tem outro caso também, Luiz?
1: Uma situação na zona sul da cidade de São Paulo, Silvânia, porque ontem houve uma coordenação entre diversos batalhões da Polícia Militar contra o tráfico de drogas. Na zona sul da capital paulista, mirando algumas facções que operam no Campo Limpo, na favela de Paraisópolis e também em outras localidades, foram diversos batalhões que estiveram presentes para a realização de 10 prisões. Uma grande operação da Polícia Militar, que também conseguiu apreender celulares, porções de drogas, mais de 1.000 quilos de drogas, 592 porções. Também houve um trabalho em conjunto com um sistema que é nomeado de Olho de Águia. Então, helicópteros também participando desta operação. Foram pessoas presas em flagrante, fazendo tráfico de drogas, de adulteração de placas de veículos também para participação no crime organizado, além daquelas que já estavam foragidas da justiça e agora também estão presas. Portanto, um trabalho coordenado de inteligência da polícia para que houvesse essas 10 prisões na cidade de São Paulo, mirando principalmente a Zona Sul. Foram ao menos 5 batalhões da Polícia Militar participando desta operação, portanto, mais uma vez, os traficantes na mira da polícia. Pedro Silvânia.
0: Luiz Felipe Nunes, sobre o caso do feminicídio de Taboão da Serra, esse sujeito ele pode dizer o que ele quiser, que ele estava brincando, que ele não estava brincando, que ele... Não, isso aí, sabe, é o que menos importa para a família da vítima, para a sociedade, para o esclarecimento do crime. O que a polícia tem de fazer foi feito, agora é com a justiça. Pena severa, pena à altura do crime praticado. Não há sociedade civilizada que possa conviver com uma pena baixa para aquele que é o crime mais repugnante de todos e que deve ser combatido com a maior veemência, que é o homicídio, que é o feminicídio, no caso de mulheres. E por isso nós seguimos aqui cobrando da justiça um posicionamento mais firme. Se a gente começar a punir efetivamente esses crimes, a gente vai diminuir a quantidade desses delitos. Nós vamos ter certeza que os criminosos vão pensar 2, 3, 4, 5 vezes antes de praticar novamente atos semelhantes. Então, o grande problema que a gente identifica hoje é na punição. A polícia faz o trabalho dela, apresenta para a justiça. Agora, qual que vai ser a pena dele? Quanto tempo que ele vai ficar na cadeia? Essa pena vai ser cumprida de forma efetiva? Nós temos uma PEC da segurança pública que está sendo discutida lá em Brasília. Essa PEC aumenta a pena de crimes como esse ou garante o cumprimento efetivo? Adianta mudar a Constituição ou é melhor mudar a legislação e a interpretação que alguns juízes dão para a nossa legislação? Essa é a reflexão que esse caso traz para nós. 6:21.
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2: 6:23, o Sebastian de São José dos Campos está mandando mensagem pedindo um miado, viu, Ailton? A esposa, a senhora Ana Carolina Leão Valadares, está completando 50 anos hoje e recebendo os nossos cumprimentos e do maridão Sebastian. Parabéns, viu, dona Ana? 6:23, vamos falar do tempo?
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2: Aline Araújo, durante a madrugada recebi um aviso da Defesa Civil falando de chuva que estava se espalhando pelo município de São Paulo. Não cruzou meu caminho, felizmente, mas muitos ouvintes mandaram mensagem falando sobre essa chuva. Vamos trazer para todo mundo a previsão do tempo para hoje, para os próximos dias, Aline? Bom dia.
10: Muito bom dia para vocês, bom dia a todos que nos acompanham. Não está muito animadora a previsão dos próximos dias, inclusive a gente tem aí entre hoje e amanhã muita chuva acumulada para cair aqui em São Paulo, gerando aí um alerta não só de enchentes, como podemos ter deslizamentos, entre outros problemas relacionados ao solo muito encharcado. A previsão de hoje indica em torno de 30 a 40 milímetros de chuva, que vai ganhar um pouco mais de intensidade, principalmente no período entre o fim de tarde e início da noite. Previsão de temperatura máxima de 25 graus. E essa chuva não vai cair só nesse período. Ela pode vir a qualquer hora do dia, mas aí com maior intensidade nesse horário que eu falei. Para amanhã, a gente tem um alerta ainda mais severo. A previsão não indica chuva tão intensa, mas essa chuva não deve parar ao longo desde a madrugada até o período da noite. E para amanhã, a previsão indica, os modelos estão mostrando entre 50 a 60 milímetros. Então, se for juntar a chuva de hoje e a chuva de amanhã, a gente entra aí num alerta bastante importante por causa das chuvas acumuladas. Então, tem que ficar bastante atento. Tanto hoje quanto amanhã podemos ter transtornos, e principalmente aqui na cidade de São Paulo. A gente sabe que quando tem um volume um pouco maior de chuva, a gente costuma ter vários pontos de alagamento ao longo da cidade. E aí, falando sobre litoral e algumas outras regiões, esses volumes de chuvas acumulados muito altos também podem trazer essa atenção para deslizamento de terra. A gente já vem aí de chuvas desde ontem e até um pouco na segunda-feira, então vale a atenção. O solo já não está seco, ele já segue mais encharcado, e aí com esse volume maior previsto para esses dois dias, a gente entra nesse estado de atenção. Para hoje, a divisa entre o estado do Paraná e o estado de São Paulo recebe chuvas ainda mais intensas e temporais. Por lá, os volumes podem chegar até mesmo a 80 milímetros, então essa região tem uma situação um pouco mais delicada que o restante do estado, mas todo o estado segue em alerta hoje para temporais e chuvas mais volumosas. Então tem que ficar aí bastante atento.

0: portanto, vem mais um fim de semana com chuva, pelo menos no sábado. Mas a notícia não é tão ruim assim. Para o sábado, a gente está indicando aí em torno de 5 a 10 milímetros, aquelas pancadas que ocorrem de forma mais rápida e não com tanto volume. Aí já dá para pensar em aproveitar mais o fim de semana. E por enquanto, para o domingo, a gente não tem previsão de chuvas. Então, vamos continuar acompanhando e torcer para continuar assim. É uma semana um pouco mais caótica, mas pelo menos no fim de semana dá para aproveitar um pouco mais. E aí a gente entra pelo menos no domingo e na segunda sem chuvas previstas.
1: Muito obrigado, Aline Araújo, do Instituto Climatempo, trazendo para a gente aqui as informações. Muito obrigado pela sua presença. Amanhã a gente conta com você aqui para nos ajudar a trazer mais programação para a vida das pessoas que acordam cedo para ouvir o Pulo do Gato. Valeu, Aline.
0: Com certeza, até amanhã.
2: Até 6h28.
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1: O Ricardo Capriotti está chegando aqui, porque ele, com chuva ou sem chuva, tá correndo por aí, tá dando dica para vocês também aqui no Pulo do Gato, Capriotti.
3: O indesejado efeito sanfona no processo de perda de peso ao usar as canetas emagrecedoras deve ser combatido com muita atenção, como explica a colunista do Fôlego, nutricionista Mari Klopfer.
4: Vocês repararam no que acontece quando alguém para de usar as canetinhas emagrecedoras? Então, em pouco tempo, essa pessoa volta a ganhar esse peso, acontecendo um inevitável efeito sanfona. E esse é um ponto de atenção. Pois o grande problema não é perder o peso, e sim manter o peso perdido. Quando a perda de peso acontece de forma muito agressiva, o seu corpo não queima só gordura, ele degrada muita massa muscular. E é importante entender que para o seu corpo queimar 1 quilo de gordura, ele precisa gastar cerca de 7.700 quilocalorias. Ou seja, a nossa capacidade natural de queimar gordura é lenta. E se o peso na balança está despencando rápido demais, pode ter certeza de que está perdendo muita massa muscular. Ou seja, emagrecer de verdade não é fazer a balança despencar, é proteger seus músculos para manter a saúde e o resultado a longo prazo.
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1: Obrigado, Ricardo Capriotti. 6h30 da manhã. Olha, um abraço aí para Nilzete Machado. Ela é de Porangaba, lá do condomínio Ninho Verde 1. Hoje, pela primeira vez, estou assistindo o programa ao vivo pela minha televisão da LG. Amo suas colocações, Pedro e Silvânia. Muito legal, depois de tantos anos no radinho, agora conhecer vocês pela TV. Olha que mensagem legal aí. Nilzete Machado, obrigado, viu? Alô aí para você, ó. Um abração. Obrigado pela sua audiência. Aqui na Bandeirantes tem espaço para a gente falar do mercado de trabalho.
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1: Hoje nós vamos conversar sobre a Expo CIE 2026, o maior evento jovem gratuito da América Latina, que acontece no pavilhão amarelo do Expo Center Norte nos próximos dias 15, 16 e 17 de outubro. Amanhã, depois de amanhã e no sábado. Durante os 3 dias, visitantes poderão experimentar diversas experiências e quem vai contar para a gente como que é esse evento, como é que faz para participar, é a Milena Salomão, que é a supervisora da Expo CIE. Tudo bem, Milena? Bom dia, seja bem-vinda à Bandeirantes.
5: Tudo bem, Pedro? Bom dia, muito obrigada.
1: Conta para a gente como é que vai ser a edição desse ano da Expo CIE, o que que os estudantes vão encontrar por lá?
5: Perfeito, Pedro. Então, amanhã a gente inaugura o nosso evento, já está quase tudo pronto, os detalhes estão ficando tudo muito bonito. O evento ele é gratuito, ele acontece na quinta, sexta e sábado. A inscrição é válida para os 3 dias de evento, então a pessoa que se inscrever para visitar a nossa feira pode ir na quinta, voltar na sexta, retornar no sábado. E o evento está repleto de atrações, desde empregabilidade, entretenimento, a cultura.

0: a música, a bate-papos. Então, a gente tem uma grade muito completa aí para o jovem desfrutar durante esses 3 dias de evento.
1: E para o jovem chegar lá, como é que ele faz?
0: Maravilha, Pedro. Nós temos transfers gratuitos saindo de 4 pontos de São Paulo. Então, uma vez inscrito e com esse transfer reservado, que ele pode fazer tanto pelo nosso aplicativo Expo CIE, como pelo nosso site expocie.com.br, nós temos ônibus que saem dos terminais Carrão, Barra Funda, Metrô Portuguesa Tietê e Jabaquara, e ele gratuitamente consegue ir desses pontos até a feira. Basta chegar ali num ponto, pegar o transfer para vir para a feira, para ele poder desfrutar ali das mais de 25 mil vagas que estarão disponíveis durante esses 3 dias de evento.
1: Interessante, né? O ano passado eu tive lá para acompanhar como é que é. Um evento bem legal, porque o jovem pode ir lá se candidatar à vaga de estágio, de jovem aprendiz, mas também tem Arena Gamer, tem show. É uma mistura, né, de atividades durante o mesmo evento, né?
0: Isso mesmo, Pedro. A Expo CIE, ela é um ecossistema jovem. Então, o propósito do evento é conseguir trazer para esse jovem uma jornada completa e jornada do futuro. É a temática que a gente tem trabalhado esse ano na Expo CIE. Então, o jovem ele consegue participar da Arena Gamer, jogar nas mais de 20 máquinas de free play para ele desfrutar de vários títulos de jogos. Ele consegue assistir a shows musicais diários, participar de ali atividades de entretenimento. Então, a gente tem parede de escalada, trampolim, jogos de basquete, de fute-mesa, diversas ações com brindes muito legais. Então, o jovem consegue fazer todo esse circuito do entretenimento ao esporte, à música, à cultura, à empregabilidade e sair dali com seu currículo muito mais elaborado, com experiências vividas, para que ele consiga, então, fazer a jornada do futuro, que é o que a gente está se propondo a oferecer para ele ali dentro, com muito mais qualidade, interação, intensidade. A Expo CIE quer dar a mão para esse jovem e transformá-lo para que ele volte para casa diferente de como ele chegou ali.
1: Milena, tem pergunta aqui da nossa audiência. O Marcelo Oliveira Salles está dizendo que achou muito interessante, quer que o filho dele participe. Precisa pagar alguma coisa? Dá tempo ainda de se inscrever? Qual o caminho para o jovem que quer participar do Expo CIE? Conta aqui para o nosso ouvinte.
0: A feira é completamente gratuita, só precisa estar inscrito. Essa inscrição pode ser feita previamente pelo site expocie.com.br ou ele também pode se inscrever ali na hora nos nossos balcões de atendimento. Toda a família pode participar, então todo mundo pode se inscrever, não só o jovem, mas o pai pode ir também se inscrever, levar os irmãos, levar a mãe. É um evento para a família. Então, se inscreveu no site expocie.com.br, totalmente gratuito, é só chegar até a feira, ele vai fazer a impressão do seu crachá e acessar o evento. Se não fez em casa, não tem problema, ele também o consegue fazer lá até o último dia de evento. Então, as inscrições ficam abertas até o dia 17 do 10, é só chegar, se inscrever e visitar.
1: Tá aí a informação então da Expo CIE 2026, edição desse ano para você, evento presencial, hein? Do dia 15 ao dia 17 de outubro, ou seja, de amanhã até sábado, no Expo Center Norte, Pavilhão Amarelo, que fica lá na Otto Bongarten, número 1000, na Vila Guilherme, zona norte da cidade de São Paulo. Milena Salomão, supervisora da Expo, conversou com a gente. Valeu, Milena.
0: Obrigada.
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4: 6h37, Bruno Migliozzi já trouxe informações, agora o Pedro Cohen completa. Hoje tem Fluminense e Palmeiras pela Libertadores, né, Pedro? Bom dia.
5: Exatamente, Silvânia. Bom dia para você, para o Pedro, para todo mundo que nos acompanha aqui no Pulo do Gato da Bandeirantes. E essa é só uma das coisas que a gente tem hoje, viu? É um dia recheado de futebol internacional. Claro que o principal prato é a semifinal da Copa Libertadores da América, é o Fluminense e Palmeiras. Até porque essa é a confirmação de que teremos um brasileiro na final da Libertadores mais uma vez, né? Desde 2019, pelo menos, um brasileiro chegando à final todos os anos. Isso quando não são dois. E, mais uma vez, a gente tem a chance de ter uma final brasileira. Afinal, amanhã o Flamengo entra em campo também na Copa Libertadores contra a equipe do Estudiantes, mas a gente fala mais disso amanhã. Fluminense e Palmeiras jogam hoje às 9h30 no Maracanã. O nosso Bruno Migliozzi já falou aquilo aqui no Pulo do Gato, mas ele está no Maracanã, ou melhor, está no Rio de Janeiro, vai ao Maracanã logo mais para trazer todos os detalhes e reportar aquilo que acontece no principal palco do futebol mundial. Mais uma semi de Copa Libertadores, mais uma vez a Bandeirantes presente. A bola rola hoje às 9h30, só que um pouquinho mais cedo que isso, outro brasileiro entra em campo, e entra em campo pela Copa Sul-Americana. É a vez do Atlético Mineiro, que joga contra a equipe do Montevideo City Torque na Arena do Atlético, na Arena do Galo, às 7h. O Galo joga para quem sabe chegar à sua segunda final de Copa Sul-Americana seguida, já chegou no ano passado em 2025 e perdeu a decisão para o Lanús da Argentina. Falando em Argentina, ontem um argentino jogou pela semifinal da Sula. O Boca Juniors recebeu a equipe do Vasco e o Cruz Maltino venceu a equipe do Boca fora de casa em La Bombonera. É apenas o quarto brasileiro que bate o Boca em confrontos de mata-mata dentro de La Bombonera. Santos, Paysandu e Internacional são os outros três. Palmeiras, Fluminense, São Paulo e Cruzeiro já ganharam do Boca em La Bombonera por competições internacionais, mas na fase de grupos, ou da Copa Libertadores ou da Copa Sul-Americana. Em um outro momento, o Vasco da Gama já tinha jogado, mas nunca tinha vencido. Ontem conquistou a sua primeira vitória em La Bombonera em partida válida por mata-mata. Hoje tem também Champions League e um jogaço, viu? Fica o alerta aí para quem gosta do futebol europeu. Manchester City e Paris Saint-Germain entram em campo a partir das 4 horas da tarde, pessoal.
4: Valeu, Pedro. Obrigada.
5: Agradeço. Até mais.
4: 6h40, até.
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1: Seis e quarenta da manhã. O debate do segundo turno entre Flávio Bolsonaro e Lula na Band vai ser realizado no domingo, dia 18 de outubro, às 8 horas da noite. A transmissão será conjunta com as TVs, rádios e canais digitais do Grupo Bandeirantes, inclusive a Rádio Bandeirantes, além de um pool de emissoras parceiras, TV Gazeta, Cultura, Jovem Pan, Estado de São Paulo. Cobertura também terá análise em tempo real da sala digital Band Google, com acompanhamento em tempo real dos assuntos que forem tratados, né? Então, ontem nós tivemos a confirmação do candidato Luiz Inácio Lula da Silva, que vai estar presente aqui no debate. Uma ótima oportunidade para confrontar ideias com o adversário Flávio Bolsonaro, que por enquanto disse que não confirmou presença no encontro. Esse seria o primeiro debate entre os dois no primeiro turno. Tomara que seja, né? Tomara que os dois possam comparecer. O Lula já confirmou, o Flávio Bolsonaro disse ontem que estava aguardando aí uma confirmação da equipe técnica e vendo se vem ou não o debate. A Band confirma a realização do debate no próximo domingo. Cobertura completa aqui da Bandeirantes, das outras emissoras, os canais digitais do grupo, como eu disse, e o pool dos veículos parceiros. E como prevê a regra, o candidato que falta ao debate terá um púlpito vazio com o nome dele mantido no palco. Então, essa é a informação que nós temos a respeito desse debate que se avizinha. E olha, pelo menos em uma semana antes da eleição, seria muito bom ter os dois frente a frente para tirar as últimas dúvidas dos eleitores e para que a gente tenha pelo menos um debate entre os dois candidatos. Vamos passar uma campanha inteira sem um encontro frente a frente dos dois? Muito ruim isso para a democracia, né?
4: 6h42. Lembra daquele furto a uma joalheria aqui nos Jardins? O Guilherme Oliveira tem atualização sobre esse caso. Bom dia, Guilherme.
6: Tudo bem, Silvânia? Bom dia para você, ao Pedro, a quem nos acompanha aqui no Pulo. A polícia prendeu dois envolvidos nesse crime, nesse furto qualificado a uma joalheria na rua Oscar Freire, na região dos Jardins, na zona oeste de São Paulo. Essas prisões aconteceram ontem à tarde. Os dois homens, eles estavam numa tabacaria na rua Isabel, na Vila Buarque, na região central de São Paulo. Eles estavam comemorando ali aquele furto qualificado, estavam na tabacaria tranquilamente, mas a polícia conseguiu rastrear um veículo que foi utilizado pelo bando, uma picape. A partir dessa identificação, os policiais fizeram o caminho desses homens e conseguiram, portanto, encontrar os dois dentro dessa tabacaria. Com eles estava uma mochila com diversas dezenas de joias que foram levadas dessa joalheria na Oscar Freire, na zona oeste de São Paulo. A gente acompanha agora pelas imagens essas joias que foram recuperadas ontem pelos policiais civis do DEIC, o Departamento Estadual de Investigações Criminais. Até agora a polícia não confirmou se todos os produtos levados foram recuperados, mas pelo menos boa parte já foi recuperada pela polícia e agora vai ser devolvida a essa joalheria. Dos dois homens que foram presos, um deles é pedreiro. E por que essa informação é importante? Porque a gente lembra que o bando abriu buraco em três estabelecimentos, paredes de três estabelecimentos, para conseguirem acessar essa joalheria. Tudo começou num imóvel que estava em obra, depois outros dois estabelecimentos foram invadidos para, enfim, os criminosos chegarem a essa joalheria na Oscar Freire. Agora a polícia vai continuar investigando esse bando, primeiro para saber se todas as joias foram recuperadas e depois, é claro, para identificar outros envolvidos desse furto qualificado, até porque esses dois não agiram sozinhos, pessoal.
1: Mas peraí, Guilherme, eles estão presos ainda?
6: Estão presos os dois.
1: Tá. Porque a informação que a gente tinha recebido aqui mais cedo é que os dois aí acabaram sendo soltos, né? E a polícia está procurando outros dois criminosos. E com eles foi recuperada a grande quantidade das joias que foram levadas, né?
6: Perfeitamente. A gente acompanhou nas imagens tudo isso. As policiais encontraram com os dois. Essas joias estavam numa mochila com eles, nessa tabacaria na região central da cidade. E aí todo esse material que estava na mochila, agora o DEIC vai devolver para a loja. Mas ainda os policiais não confirmaram se todo o material foi recuperado, pelo menos grande parte.
1: Tá certo. Obrigado, Guilherme Oliveira, que volta ao longo da programação com mais detalhes aí desse caso. 6h45.
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4: Bandeirantes. 6 horas e 45 minutos. O PCC já está atuando em vários países europeus. É o destaque do correspondente da Bandeirantes na Europa, Felipe Killing. Bom dia, Killing.
7: Bom dia, Silvio, Pedro, tudo bem? Organizações criminosas da América Latina estão ampliando sua presença na Europa e formando alianças com máfias locais. É o que revela uma investigação de 4 meses do jornal britânico The Guardian, baseada em dados policiais, informações de inteligência e entrevistas com especialistas. O levantamento indicou a presença desses grupos em pelo menos 12 países europeus. Entre eles estão cartéis mexicanos como o Sinaloa e Jalisco, o Clã de Golfo da Colômbia, o Trem de Aragua da Venezuela e facções brasileiras, como o Comando Vermelho e o PCC. No caso do primeiro comando da capital, um relatório ainda não publicado pelo Ministério Público de São Paulo, examinado pelo jornal The Guardian, aponta atuação em 16 países europeus, incluindo Reino Unido, Irlanda e Suíça. O avanço dessas organizações acompanha o crescimento do mercado europeu de cocaína. Em uma década, a quantidade apreendida na União Europeia aumentou 471%. Somente em 2024 foram 330 toneladas. Segundo a Europol, 149 das redes criminosas consideradas mais perigosas da Europa mantêm conexões com organizações latino-americanas. A investigação revela um mercado cada vez mais internacional, no qual grupos latino-americanos e máfias europeias estabelecem parcerias para transportar e distribuir drogas. Eu volto com vocês.
4: Obrigada, Kim. 6h47.
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5: 6:50. Miado, Ailton Dias. Para Carmen Valéria, ela está em Ibiza. Olha que chique. Também para o Paulo Sérgio Silva, que ele é motorista e quer saber sobre a situação dos reservatórios. Vamos lá. Sabesp divulga todos os dias às 9 da manhã a situação dos nossos reservatórios aqui no estado de São Paulo. Então vamos para os três maiores. O Alto Tietê está com 55,5% de sua capacidade, o Cantareira 44% e o Guarapiranga 94,3%. A situação melhorou em todos eles por causa da chuvarada que não para, né, desde o mês passado no estado de São Paulo. Um alô também para o casal Pablo e Adriana Bergamo, que nos acompanham de Santo André. Obrigada pela audiência. 6:51.
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8: Obrigado aí pro Francisco Chiquinho, viu, Silvânia? Com 4 anos de idade, o Luiz Carlos já acompanhava o programa com o pai dele, Francisco Chiquinho. Lembrança boa, né? Desde 1965. Ele escreve pra gente aqui direto de Planura, que fica lá em Minas Gerais, Triângulo Mineiro. Tá ouvindo pelo aplicativo. Obrigado pela mensagem, viu, Luiz?
5: Hoje tem sorteio da Mega Sena, foi adiado, né? Seria na terça, normalmente é terça, quinta e no domingo. Foi adiado para hoje, por causa do feriado na segunda-feira, feriado nacional. Então hoje tem um sorteio de um prêmio de que deve chegar a 150 milhões de reais. O prêmio está acumulado já há vários sorteios e hoje ainda é 3.070, final zero. Então ganha mais um dinheirinho aí nessa conta. 6h54.
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5: As crianças da organização social Creche Luz do Vale, que fica em Santo André, na região metropolitana de São Paulo, aprendem desde cedo que pequenos cuidados fazem toda a diferença. Lavar as mãos antes do intervalo, beber água tratada e ter acesso a um banheiro limpo fazem parte da rotina escolar. Parece simples, mas é uma estrutura que nem todas as escolas têm.
6: Quando essa estrutura existe, ela passa quase despercebida. Mas quando falta, o impacto aparece rapidamente no dia a dia dos estudantes. Sem água tratada ou coleta de esgoto, o aprendizado fica para trás.
5: O acesso à água e ao saneamento avançou nas escolas públicas. Segundo o Censo Escolar de 2025, em apenas um ano, caiu 52% o número de unidades sem abastecimento de água. Também houve redução entre as escolas sem esgotamento sanitário.
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8: 6h58, acidente no Rodoanel, na pista sentido Bandeirantes. O tráfego está congestionado na pista expressa entre os quilômetros 8 e 6.

0: Familiares e amigos se despedem do cantor Netinho, que morreu nessa terça-feira aos 60 anos em Salvador. Repórter João Marcos.
1: Artistas lamentam a morte do cantor Netinho aos 60 anos. A assessoria afirmou que ele partiu tranquilo. Nos últimos meses, o cantor enfrentava um câncer. Batizado como Ernesto de Souza Andrade Jr., Netinho ganhou projeção como intérprete de sucessos como Mila, Estrela Primeira e Beijo na Boca. Nas redes sociais, artistas como Ivete Sangalo, Bel Marques, Luiz Caldas e Burja Ferreira, da Timbalada, lamentaram a morte de Netinho e destacaram as contribuições dele para a música brasileira.

0: Aí a lembrança do Netinho, né? Saudade dele. Vem aí o horário político para quem está nos acompanhando no rádio, para quem está nos acompanhando pelo streaming, pelas outras plataformas. Seguimos com o Pulo do Gato.
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0: Seguimos com o Pulo do Gato pelos próximos 10 minutos. É 7 da manhã, mas tem Pulo do Gato aqui na Bandeirantes, no streaming, para você que está nos acompanhando pela Fest TV também, porque enquanto os políticos ocupam o nosso espaço lá na rádio, aqui nós temos informação para você nesta quarta-feira, meio da semana, Silvânia, dia 14 de outubro de 2026.
3: A morte em São Paulo de duas pessoas aparentemente em surto levanta a discussão sobre a falta de preparo de policiais para esse tipo de situação. Nos dois casos, as vítimas estavam desarmadas, mas esboçaram reação e acabaram atingidas por dezenas de tiros. Sete PMs envolvidos foram afastados. O repórter Rodrigo Hidalgo tem mais informações.
4: A morte em São Paulo de duas pessoas aparentemente em surto levanta a discussão sobre a falta de preparo de policiais para esse tipo de situação. Nos dois casos, as vítimas estavam desarmadas e esboçaram reação e foram atingidas por dezenas de tiros. Os PMs envolvidos foram afastados das ruas. Na zona sul de São Paulo, os policiais tinham sido chamados para um caso de tentativa de suicídio. Gustavo Muniz de Santana, de 20 anos, ameaçava se jogar de uma passarela. Quando os policiais se aproximaram, ele apontou o celular como se fosse uma arma. Os PMs então dispararam. Foram 45 tiros, 27 atingiram a vítima. No último dia 3, na zona norte da capital paulista, PMs tentaram imobilizar um homem que estava com uma faca e um garfo de churrasco. Eles usaram uma arma de choque, que não foi suficiente. O homem avançou sobre os policiais, que atiraram 24 vezes. Antônio Nunes Batista, de 40 anos, foi atingido, mesmo caído no chão. Os três policiais que atiraram estavam com as câmeras corporais desligadas. A Polícia Civil e a Corregedoria da PM investigam os dois casos. A Procuradoria-Geral de Justiça do Estado determinou que promotores acompanhem a apuração. A Secretaria da Segurança Pública diz que os sete policiais envolvidos nas duas ações foram afastados das ruas e que as armas deles acabaram apreendidas. Para Rafael Alcadipani, especialista em segurança pública e professor da Fundação Getúlio Vargas de São Paulo, as duas abordagens revelam despreparo dos PMs para lidar com esse tipo de situação.
5: Uma pessoa fora de si pode ser um perigo para si e para os outros, tipo os policiais que estão à volta. Então os policiais precisam estar preparados para isso. Eles precisam chegar com uma outra mentalidade, precisam chegar com uma mentalidade em que a situação precisa ser acalmada e não uma situação que precisa ser piorada, né?
4: O secretário da Segurança Pública, Oswaldo Nico Gonçalves, falou sobre a atuação da polícia na morte de Gustavo Muniz.
6: Teve tiro demais, doutor?
7: Ó, isso vai ser apurado no inquérito policial da Polícia Civil, da própria Polícia Militar. Eu sinto pelo garoto, sinto pela família do garoto. Ninguém queria essa história, nada que isso acontecesse. Mas ali, eu não posso culpar o policial. Eu achei que a situação dele, ele foi uma defesa legítima.
3: 7:03, para quem está acompanhando pelo YouTube, tem um delay, viu? Não é que estou dando a hora errada, não. Tá certo a hora aqui, 7:03. A inteligência artificial tem se tornado confidente de muitos jovens que buscam apoio emocional. Estudos acendem o alerta sobre os riscos de usar robôs para desabafar e pedir conselhos, principalmente na adolescência. A repórter Olivia Freitas tem detalhes.
8: A adolescência, essa continua mesmo.
9: Eu vejo muito essa questão da aflição com uma vida boa, assim, do que seria uma vida boa, de como viver bem. Você está no ensino médio, e aí você tem que fazer vestibular, você não sabe o que você quer fazer.
10: O problema, assim, da nossa geração é essa dificuldade de se ver em um coletivo.
8: Mas na hora de desabafar, de buscar apoio, os ouvidos estão mudando. Muitos recorrem à inteligência artificial. Foi o que nós percebemos em um encontro com adolescentes de 16 anos em uma escola particular de São Paulo.
10: A IA, ela normalmente, ela dá o que a gente
11: quer que ela responda.
12: É mais rápido do que você ir atrás de um amigo, porque a resposta não vai ser tão rápida quanto de uma inteligência artificial, por exemplo.
8: Em tempos de relações reais cada vez mais distantes, as máquinas surgem com saídas prontas. Basta digitar no campo de perguntas, por exemplo, meus pais brigam muito comigo, eles não me entendem, o que fazer? A inteligência artificial responde, geralmente concordando com quem pergunta. Sinto muito, seus sentimentos importam, você não merece viver com medo, e por aí vai. Um estudo feito no Brasil pela Arco Educação identificou que um em cada cinco adolescentes recorre à IA para ter companhia quando se sente sozinho. O mesmo resultado foi encontrado em uma pesquisa canadense com 40 mil estudantes. 20% usam a IA generativa, essa que a gente utiliza para fazer perguntas, para suporte emocional e até conselhos. E o alerta é sério. Para quem lida com o tema, estamos diante do risco de mais isolamento social, mais dificuldade em lidar com as diferenças e com opiniões opostas, e a pior em situações de saúde mental que precisariam sim é de atendimento especializado, como explica a psiquiatra especialista em crianças e adolescentes, Daniela Edmone.
13: Você não está recebendo os limites que a vida te dá. Eu vou aprendendo através dos outros o que eu posso, o que eu não posso fazer, como eu vou me portar. Isso vai moldando o meu caráter e a minha personalidade lá na vida adulta, né? Para eu poder aprender e conviver em sociedade, respeitar regra e hierarquia. Se eu deixo de conviver com as pessoas e começo a conversar com o chat, né? Eu estou perdendo tudo isso.
8: Mas olha, eles garantem. Querem ser ouvidos e buscam primeiro o mundo real, aquele de sempre, onde a chave é saber acolher. E o recado deles é para os pais.
12: Então, acho que vai disso, dos pais querer buscar o que acontece com os filhos, o que está acontecendo na escola, como foi o dia dele.
14: Você acolher, de você não julgar, de você estar aberto para o que seu filho vai falar.
11: Só ser escutado já é muita coisa.
0: São 7:06. A Justiça do Rio de Janeiro condenou 4 bandidos criminosos a 15 anos de prisão em regime fechado pelo estupro coletivo de uma adolescente de 17 anos em Copacabana. A sentença manteve a prisão preventiva dos réus e determinou que eles paguem juntos uma indenização por danos morais equivalente a 40 salários mínimos à vítima. Bruno Felipe dos Santos, João Gabriel Xavier, Matheus Veríssimo Joel Martins e Vitor Hugo Oliveira Simonin são os criminosos estupradores condenados pela justiça. Eles negam o estupro, admitem ter mantido relações sexuais com o adolescente, mas dizem que os atos foram consentidos. Na sentença, o juiz João Zacarias de Sá considerou os relatos da vítima coerentes e que estavam amparados em outros elementos de prova, incluindo exames que identificaram lesões físicas. O crime aconteceu no dia 31 de janeiro, dentro de um apartamento em Copacabana. Segundo o relato da adolescente, ela foi ao imóvel ao convite de um adolescente com quem ela ficava e concordou em manter relações sexuais com ele. Segundo a vítima, outros 4 bandidos, criminosos, estupradores chegaram ao quarto e passaram a violentá-la. Ela relatou ter sofrido socos, tapas, puxões de cabelo, contenção física, além de ter sido impedida de deixar o local. Em relação ao menor de idade, que armou essa arapuca, nada acontece, porque a lei brasileira não permite que ele seja punido. Os menores de idade são tratados de forma diferente pela nossa legislação. Agora, vamos combinar aqui. Vamos avançar no debate, já que a gente tem um tempinho aqui, coisa que é rara na programação. 15 anos de cadeia para quem cometeu um estupro coletivo. É muito tempo? É pouco tempo? É razoável? A nossa legislação está punindo a contento aqueles que praticam crimes graves? Aqueles que estão violentando uma adolescente que foi enganada pelo ficante, namorado, companheiro, a ir até um apartamento para que eles tivessem ali o momento deles e de repente aparece lá 4 brutamontes e participam de um estupro coletivo. Então, esse é o ponto que a gente tem que discutir. Se as nossas penas estão a contento. Porque com 15 anos de condenação, se forem primários, ainda que tenham cometido um estupro, eles vão ser beneficiados pela lei. Eles não vão ficar 15 anos presos. E já já eles estão de volta. E pagar 40 salários mínimos aí para a vítima, é, vamos dizer, né? Isso não vai recuperar nada do que ela sofreu. Meus amigos, estamos chegando às 7h10 da manhã. O Pulo do Gato vai ficando por aqui. Vem o Jornal Primeira Hora. Está terminando o horário político no rádio. Amanhã a gente se encontra aqui 5 horas da manhã.

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2: 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Hora Oficial do Brasil, 7:11.
3: Quarta-feira, 14 de outubro de 2026.
2: Às vésperas do segundo turno das eleições, fim da escala 6x1 deve ser votado hoje no Senado.
3: Lula diz que vai participar do debate da Band no domingo. Flávio Bolsonaro não confirma a presença.
2: Após reunião com representantes das campanhas, presidente do Tribunal Superior Eleitoral cobra redução de ações judiciais.
3: Polícia Federal deve encaminhar relatório com citações de ministros do Supremo no escândalo do Master à presidência da corte.
2: Ataque hacker às geladeiras de supermercados na França estraga alimentos e causa prejuízo milionário.
3: Vasco vence o Boca Juniors e sai na frente na disputa por uma vaga na final da Sul-Americana. Na Libertadores, Palmeiras encara o Fluminense.
2: Corinthians de técnico novo, Clarence Seedorf, chega ao Brasil e já dará treino hoje. Tempo.
4: A quarta-feira será de atenção para a chuva forte e temporais em várias regiões do Brasil. Uma área de baixa pressão intensifica a instabilidade no sul, com risco de alagamentos no Paraná e chuva volumosa no sul do Mato Grosso do Sul. No sudeste, São Paulo tem pancadas moderadas a forte, principalmente durante a tarde, com máxima de 25 graus. Belo Horizonte também terá chuva com previsão de 31. No sul, Porto Alegre terá pancadas isoladas, com cerca de apenas 9 milímetros previstos, e a máxima não vai passar dos 21 graus. No norte, pancadas isoladas, enquanto no nordeste, o calor e a umidade relativa do ar predominam no interior.
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3: E a gente começa o Jornal Primeira Hora direto da Bandeirantes de Brasília. O repórter Vitor Gomes vai falar sobre a expectativa da votação do fim da escala 6x1 hoje no Senado. Vitor, bom dia.
5: Muito bom dia, Ana Paula, Nelson e a todos que nos acompanham. Pois é, expectativa para a votação da PEC que pretende acabar com a escala 6x1. O presidente do Senado, Davi Alcolumbre, disse que já há o número mínimo de assinaturas para o cronograma especial a respeito da votação. Com isso, a medida pode permitir que os senadores votem os dois turnos da proposta ainda nesta quarta-feira. A quinta e última sessão de discussão vai ocorrer ainda hoje, antes da votação em primeiro turno já prevista na pauta da Casa Legislativa. A PEC precisa obter pelo menos 49 votos favoráveis em cada um dos turnos para ser aprovada. Segundo o texto, a transição ocorreria em duas etapas. 2 meses após a publicação da emenda, a jornada máxima cai para 42 horas semanais. 1 ano e 2 meses depois, chega a 40 horas. Durante essa transição, acordo ou convenção coletiva pode ampliar a jornada diária para acomodar essas 42 horas semanais, desde que mantido os 2 dias de repouso, como prevê o texto. Portanto, o senador Davi Alcolumbre disse que já há o número mínimo de assinaturas dos senadores para esse cronograma especial para a votação dos dois turnos ainda nesta quarta-feira. A reportagem da Bandeirantes estará no Senado Federal para acompanhar todos os detalhes e te manter informado. Eu volto ao estúdio.
3: Fechado, a gente vai ficar de olho, Vitor. Obrigada pelas informações. Bandeirantes 715.
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3: O canal no WhatsApp, com mais de 4 milhões de apoiadores do presidente Lula, só deverá ter o funcionamento restabelecido amanhã.
1: Ontem, o presidente do Tribunal Superior Eleitoral liberou o grupo de transmissão criado pelo deputado federal André Janones e batizado como Exército do Lula.
3: Mas Cássio Nunes Marques impôs um prazo de 48 horas para a retomada das ações.
1: A batalha de decisões na Justiça Eleitoral começou no fim de semana.
3: No domingo, o presidente do TSE mandou suspender o canal, atendendo a um pedido da campanha de Flávio Bolsonaro que alegou disseminação de fake news.
1: Horas depois, o corregedor-geral do tribunal, Ricardo Vilas Boas Cueva, derrubou a decisão e manteve o grupo no ar.
3: Na segunda-feira, a área técnica da corte afirmou não ter encontrado divulgação de notícias falsas.
1: Ontem, o corregedor voltou a cobrar urgência para o julgamento sobre o assunto no plenário do Tribunal Superior Eleitoral.
3: Representantes das campanhas de Flávio Bolsonaro e de Lula participaram de uma reunião com o presidente do TSE.
1: Nunes Marques propôs que os dois lados diminuam as ações judiciais até o segundo turno.
3: O ministro também alertou para o crescimento de ações judiciais até o segundo turno.
1: O ministro também alertou para o crescimento da circulação de fake news, além da exposição de dados pessoais e de agressões a servidores.
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1: Linha Internacional. Um ataque hacker a centenas de supermercados na França leva ao aquecimento de geladeiras e congeladores.
3: Os criminosos tiveram acesso ao controle do software que regula a temperatura das unidades de refrigeração, fazendo com que algumas delas aquecessem a 50 graus durante a noite.
1: Com isso, alimentos frescos e congelados estragaram nas geladeiras, causando um prejuízo de milhões de euros.
3: Outras grandes redes de supermercados também foram atingidas pelo ataque, que teve como alvo um software fornecido pela empresa de engenharia dinamarquesa Danfoss.
1: Na madrugada, os equipamentos passam por um descongelamento, mas a ação dos criminosos fez com que as geladeiras permanecessem aquecidas por até 6 horas.
3: No total, mais de 400 lojas foram afetadas pelo ataque hacker.
1: 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Bandeirantes 7:20.
3: Há 12 dias da eleição, Lula envia ao Congresso um projeto para perdoar mais de 12 bilhões de reais de dívidas de microempreendedores individuais com o governo.
1: O pacote de medidas de apoio aos MEIs foi lançado ontem no evento no Palácio do Planalto.
3: Segundo o governo, a medida vai atingir 3 milhões e 600 mil pessoas, com impacto de mais de 12 bilhões de reais. O presidente defendeu o pacote.
4: Por quê? Que os MEIs têm que dever 12 bilhões e 700 para a União. Uma dívida que a União sabe que não vai receber. E uma dívida que atrapalha a vida das pessoas de pegar crédito em qualquer outro lugar.
1: O governo anunciou ainda o Pix MEI, que vai repassar ao microempreendedor até R$ 5.000.
3: Esse pacote de medidas ainda precisa de aprovação pelo Congresso.
1: Lula provocou o adversário Flávio Bolsonaro do PL, que diz que vai votar a favor do fim da escala 6x1.
4: E parece que depois de todas as manifestações da rua desse Brasil, o partido do PL resolveu votar o fim da escala 6x1. Eu de vez em quando eu fico pensando, se todo mal que eu causar a esse país for fazer a direita avançar e atender aos interesses do povo brasileiro, eu vou continuar fazendo isso.
3: O próximo, aliás, o presidente Lula confirmou a participação dele no debate da Band no próximo domingo, no dia 18.
4: Eu quero falar a todos os telespectadores e ouvintes da TV Bandeirante, da Rádio Bandeirante e do Sistema Bandeirante, que domingo eu estarei no debate da Bandeirante. Eu espero que o meu aniversário compareça para que a gente possa fazer com que o povo tenha conhecimento da diferença de programa, da diferença de candidatura. Eu estarei lá.
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3: Flávio Bolsonaro pede empenho aos apoiadores na reta final do segundo turno da disputa presidencial.
1: O candidato do PL esteve ontem em São Paulo, onde participou de um encontro do associativismo.
3: Na fala, ele voltou a criticar o governo Lula pelo projeto que perdoa as dívidas dos microempreendedores individuais, estimadas em mais de 12 bilhões de reais.
5: O cara passou 4 anos massacrando os empreendedores. Para chegar agora, a 12 dias da eleição, falar que vai fazer o Pix MEI. Vai dar Pix pro microempreendedor individual. Ele tá achando que o povo é otário? Ele tá achando que ele pode comprar o voto das pessoas assim como ele fazia lá em 2002 com o Mensalão?
1: O candidato do PL recebeu ainda o apoio de parte do MDB numa aliança articulada pelo governador de São Paulo, Tarcísio de Freitas, e pelo prefeito da capital, Ricardo Nunes.
3: Antes da passagem por São Paulo, Flávio Bolsonaro recuou e afirmou que vai votar a favor do fim da escala de trabalho 6x1.
6: A maioria dos trabalhadores brasileiros querem o fim da 6x1, então eu vou votar a favor do fim da 6x1. Só que a gente defende algo ainda melhor. Como é que fica a pessoa que trabalha de home office? Isso não está definido na PEC. Como é que fica aquela mãe que não tem com quem deixar o seu filho, só pode trabalhar, por exemplo, 4 horas por dia, só pode trabalhar de manhã ou só pode trabalhar de tarde?
3: A declaração de Flávio Bolsonaro ocorreu após a primeira visita dele ao pai em 3 meses.
1: O senador passou cerca de meia hora na casa de Jair Bolsonaro, que cumpre prisão domiciliar, e disse que o ex-presidente estava tranquilo, contou piadas e deu os parabéns pela vitória em primeiro turno.
3: Ontem, Flávio Bolsonaro disse que não irá ao debate da Band no próximo domingo, dia 18 de outubro, às 8 da noite.
7: A prevista desse debate domingo, tá? Estamos analisando, quem vai dar a palavra final vai ser a minha equipe técnica no último debate.
3: A transmissão será feita pelas TVs, rádios, YouTube e outros canais digitais do Grupo Bandeirantes.
1: E também por um pool de veículos parceiros integrado pelas TVs Cultura, Gazeta, Jovem Pan e Jornal O Estado de São Paulo.
3: Seguindo a tradição, a cadeira vazia vai permanecer posicionada no palco em caso de ausência de um dos candidatos.
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5: Hora oficial do Brasil, 7:30.
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6: 7:30, o repórter Guilherme Oliveira tem atualizações sobre o roubo milionário a uma joalheria em São Paulo. Gui, bom dia.
7: Tudo bem, Ana? Bom dia para você, para o Nelson, aqui nos acompanha aqui no Primeira Hora. A gente ainda tenta confirmar a soltura de dois presos desse caso, desse furto qualificado a uma joalheria no Jardins, na zona oeste de São Paulo. Houve uma informação, pelo menos a nota oficial, até a última nota oficial por parte da polícia, dois indivíduos que teriam participado diretamente desse crime foram presos ontem à tarde. Mas aí depois surgiu a informação de que esses mesmos dois teriam sido soltos, porque não houve mandado de prisão e também não houve tempo mais para a prisão em flagrante. Mas as autoridades ainda não confirmam a soltura desses dois criminosos. O fato é que parte das joias que foram levadas foi encontrada ontem pela Polícia Civil, pelos policiais Vildeic, numa tabacaria no centro de São Paulo, junto com esses dois homens. Essas joias que a gente acompanha agora pelas imagens estavam numa mochila. E esses dois homens, repito, estavam numa tabacaria na região central de São Paulo. De acordo com as investigações do DEIC, esses dois teriam participado diretamente do crime, entre eles um pedreiro. E por que a gente fala do pedreiro em específico? Porque a gente lembra que o bando abriu buracos em paredes de pelo menos 3 estabelecimentos para depois, de fato, entrarem nessa joalheria. Tudo isso começou a partir de um imóvel em obras, depois os criminosos conseguiram entrar em outros 2 estabelecimentos para, enfim, acessar essa joalheria na região dos Jardins. 5 milhões em joias que foram levadas pelos criminosos e boa parte dessas joias já recuperada, portanto, pela polícia. É claro que ao longo da programação da Bandeirantes a gente vai trazendo as atualizações desse caso. A polícia disse que ainda tenta identificar outros membros desse grupo, porque os dois que foram detidos ontem não agiram sozinhos. E os policiais também querem recuperar o restante das joias levadas por parte desses criminosos, pessoal.
6: Investigação que continua, então. Obrigada, Guilherme, pelas informações. Bandeirantes 7:32.
5: Bom, a gente continua falando sobre investigações agora de um caso de feminicídio em Taboão da Serra, na Grande São Paulo. Luiz Felipe Nunes traz os detalhes pra gente, né, Luiz? Bom dia.
8: Muito bom dia, Nelson, Ana Paula. Um bom

0: dia para você que nos acompanha na Bandeirantes. Está preso Matheus Isaac Cardoso Silva, um homem de 22 anos, que é acusado de matar Ana Clara Oliveira com um tiro no rosto. Ele estava foragido, confessou o crime depois de ser encontrado pela polícia. Nós trouxemos este caso ontem no jornal Primeira Hora, em que este sujeito, o Matheus Isaac, estava em uma residência de um amigo do casal. Os dois tinham um relacionamento de idas e vindas, com diversas testemunhas que afirmam que Matheus tinha um comportamento agressivo. No último mês, tinha inclusive dado um mata-leão em Ana Clara. Eles estavam voltando com o relacionamento quando Matheus, armado, e ele não tinha permissão para ter uma arma, atirou no rosto de Ana Clara. Ele fugiu com uma moto do colega do casal que tinha cedido a residência em Taboão da Serra, na região metropolitana de São Paulo, e foi encontrado pelos policiais após denúncias anônimas que foram realizadas. Ele não apresentou resistência, de acordo com a polícia. Deu um depoimento afirmando que estava brincando com a arma quando atirou no rosto de Ana Clara. Ele alega que matou a jovem de 19 anos sem querer e que depois jogou a arma em um rio. Hoje ele passa por uma audiência de custódia no Fórum de Itapecerica da Serra, também uma cidade muito próxima da capital paulista. A gente vai acompanhar e traz os detalhes desta sessão que acontece ainda nesta manhã.
1: Obrigado, Luiz. Bandeirantes 735.
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3: E aí, adolescente pode ou não pode ter cartão de crédito? É o assunto do É da Sua Conta de hoje. 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
4: 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E uma coisa muito legal desse cartão de crédito, Pedro, é que esse futuro adulto pode aprender desde cedo como usar o parcelamento a seu favor, fazendo inclusive uma compra parcelada sem juros e mantendo o valor cheio no cofrinho, rendendo a 102% do CDI. Assim, esse jovem, ele vai acompanhando, vai vendo o dinheiro crescer de pouquinho em pouquinho e vai, então, aprendendo a administrar suas contas.
3: Bom, esse cartão pode ajudar com o imprevisto também, imagino, né, Renata?
4: Com certeza, ótimo ponto. Olha, por exemplo, ele precisa pedir lá um carro de aplicativo, ou comprar alguma coisa que faltou para o trabalho da escola, ou então ele combinou de ir ao cinema com os amigos na saída da aula. Se ele tiver saldo no cofrinho, tudo isso pode ser resolvido sem maiores apuros com cartão de crédito para menores do PicPay.
3: E como é que pede o cartão, Renata Flores?
4: 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Aí, depois, o próprio menor pode procurar pelo PicPay Card no aplicativo e pedir o cartão.
3: Dicas financeiras aqui nesta semana com a Renata Flores, espaço do PicPay na Bandeirantes. Amanhã tem mais É da Sua Conta. Valeu, Renata.
4: Ótimo dia. Até amanhã, Pedro.
3: 7h37.
5: O presidente do Supremo afirma que só será possível investigar os integrantes da corte com autorização expressa do plenário.
1: E pede para que o diretor-geral da Polícia Federal encaminhe todas as menções que forem encontradas envolvendo ministros nas investigações sobre o Banco Master.
5: Todas as informações serão acompanhadas de contexto e em caráter estritamente descritivo.
1: Ontem, Edson Fachin e Andrei Rodrigues se encontraram em Brasília para tratar das citações presentes em conversas com o banqueiro Daniel Vorcaro.
5: O chefe da PF se comprometeu a apresentar um relatório completo sobre o assunto diretamente ao presidente do Supremo.
1: Os dois também conversaram sobre as investigações em andamento a respeito das fraudes do INSS e também sobre as ameaças aos integrantes da corte.
5: Ainda em relação ao caso Master, Edson Fachin disse que aguarda a manifestação da Procuradoria-Geral da República para dar prosseguimento ao processo.
1: O caso está parado desde que o presidente do STF chamou para si o andamento das investigações.
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1: Hora oficial do Brasil, 7h40. 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
9: Bom dia, ouvinte do Primeira Hora. Trânsito em São Paulo, na manhã da quarta-feira. Destaque inicial do trânsito é da Marginal do Tietê, no sentido rodovia Castelo Branco, ali na altura da Ponte do Limão, na pista expressa. Queda de carga de um caminhão por lá deixa o trânsito travado, desde a região do Sambódromo, do Embi até ali. Só que antes disso já tem problemas para quem vem desde Ayrton Senna até o Terminal Tietê. 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
1: Novos levantamentos divulgados apontam a movimentação do apoio do eleitor no segundo turno da eleição presidencial deste ano.
5: De acordo com a Poder Data AIA, Flávio Bolsonaro tem 51% dos votos válidos, que desconsideram brancos, nulos e indecisos.
1: Lula aparece na pesquisa com 49%.
5: A diferença entre os dois caiu de 6 para 2 pontos percentuais na comparação com a última pesquisa do Instituto feita na semana passada.
1: O resultado é considerado um empate técnico dentro da margem de erro, que é de 1,8 ponto percentual.
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10: Os números das novas pesquisas oscilaram para uma situação mais clara de empate técnico, num movimento que melhora a posição de Lula, mas não tira a liderança numérica de Flávio. Ele tem 3 pontos de vantagem nos votos totais na BTG Nexus e 2 pontos à frente de Lula no Poder Data. Nessa pesquisa, Lula subiu 4 pontos em 5 dias, coincidindo com suas fortes manifestações de rua, principalmente em São Paulo e Rio. Há muitos detalhes nas pesquisas desta terça-feira, como haverá também nas próximas, que podem pesar no resultado ou definir mesmo a eleição. Um deles: entre os que votaram nos outros candidatos, 20% dizem que não votam agora em ninguém. Ainda podem ser conquistados, são 20% daqueles 8. Ou este, 7% do total de eleitores dizem que ainda podem mudar o voto. Nesse ambiente, um fato novo pode influir ou desequilibrar. E nesse sentido, é péssima aquela opção que Flávio Bolsonaro vem fazendo de deixar vazia sua cadeira ao lado de Lula no debate da Band no domingo.
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1: Hora Oficial do Brasil, 7h45.
5: A Polícia Federal investiga se Daniel Vorcaro financiou uma rede de prostituição para obter favores de autoridades no Brasil.
1: Mensagens encontradas no celular do ex-banqueiro e divulgadas pelo portal UOL revelam gastos de pelo menos R$4.300.000.
5: O dinheiro abastecia uma estrutura com agência de modelos, intermediários e contratação de mulheres para festas privadas.
1: Os eventos eram frequentados por amigos do dono do Banco Master e por autoridades.
5: Diálogos registrados entre 2023 e 2025 revelam que Daniel Vorcaro participava diretamente das escolhas das mulheres.
1: Ele também autorizava pagamentos e decidia quem permaneceria no grupo.
5: Entre as dezenas de mulheres recrutadas estavam brasileiras e estrangeiras.
1: Em uma mensagem, Diogo Batista, dono de uma organizadora de eventos, diz: sobrou uma ucraniana aqui, gatinha. Vamos fazer a guerra no Brasil?
5: Vorcaro comemora e escreve: nessa guerra tem que sobrar alguma refugiada para mim.
1: Diogo Batista responde citando que há 3 mulheres refugiadas no esquema.
5: A Polícia Federal encontrou ainda áudios em que o dono da organizadora de eventos cita o controle sobre uma das garotas.
11: Irmão, tá se comportando que é uma beleza, cara. Você é louco. Só que ela é russa, né? Não tem visto. E tá, pô, com a gente. Eu pede permissão até pra ir no banheiro agora. Não treinamos, meu garoto. Nunca mais terá desvio de conduta. Ihu!
1: Nos diálogos, Diogo Batista e Vorcaro se referem às mulheres como escravas. As garotas mais jovens eram apelidadas de creche.
5: Em nota, o banqueiro negou que tenha explorado ou desrespeitado mulheres e voltou a dizer que está à disposição para colaborar com as investigações.
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17: Alô, amigas e amigos do Esporte a Motor. A Fórmula 1 anunciou a realização do Grande Prêmio da África a partir da temporada de 2030 em Ruanda, no centro do continente. O contrato valerá por 10 temporadas e o local do GP será um autódromo a ser construído a 40 quilômetros de distância da capital Kigali. O projeto terá o desenvolvimento realizado pelo ex-piloto austríaco Alexander Wurz, em colaboração com o escritório do arquiteto alemão Hermann Tilke. Será a primeira corrida na África desde 1993, quando foi realizado o último GP da África do Sul em Kyalami. Naquela ocasião, a vitória ficou com Alain Prost, com Ayrton Senna em segundo, e a prova também marcou a estreia de Rubens Barrichello na Fórmula 1.
1: Bandeirante 751, Pedro Cunha, muito bom dia.
18: Nelson, bom dia para você, para Ana Paula, todos que acompanham o Jornal Primeira Hora na Bandeirantes. Ele chegou, hein? Seedorf, Clarence Seedorf, o holandês, está entre nós, já pousou em São Paulo, no aeroporto de Guarulhos, saiu, tirou foto com a camiseta do Corinthians. Quem nos acompanha com imagens consegue assistir o Seedorf chegando a São Paulo, já com a camiseta do Corinthians ao lado do Marcelo Paz. Será apresentado na tarde de hoje, no início da tarde, por volta das 13 horas, da uma hora, né? Ele vai falar depois de comandar o seu primeiro treino em dois turnos, um pela manhã e a segunda parte à tarde. Já prepara o Corinthians para o próximo duelo na segunda-feira contra a equipe do Vitória na Arena do Timão. Clarence Seedorf, então, será apresentado hoje e já está em São Paulo. Daqui a pouquinho o Luiz Fabiani, hein, vai entrar com a gente, falar direto do CT corintiano sobre a chegada do holandês. Enquanto a gente não fala mais de Corinthians, vamos falar do seu rival, Palmeiras, que entra em campo hoje contra a equipe do Fluminense, joga a semifinal da Copa Libertadores direto do Maracanã. E o Bruno Migliozzi está no Rio de Janeiro e está aqui com a gente também no Primeira Hora, trazendo todas as informações da equipe palmeirense. Migliozzi, bom dia!
19: Oi, Pedro, tudo bem? Muito bom dia. Abraço para você, para todo mundo ligado aqui no Primeira Hora da Bandeirantes, chegando com as informações do Palmeiras. Direto da cidade maravilhosa, Rio de Janeiro, onde hoje às 9h30 da noite, o Palmeiras encara a equipe do Fluminense no estádio do Maracanã. Jogo de ida da Copa Libertadores, como você destacou, é uma missão gigantesca para um Palmeiras que quer voltar a vencer a competição depois de 5 anos. Última vez foi em 2021, ainda com o técnico Abel Ferreira naquele bicampeonato histórico. O Palmeiras agora quer voltar a conquistar essa taça taça continental e tem que passar sobre mais um adversário brasileiro. O retrospecto não é legal, viu? O Palmeiras vem de eliminações consecutivas contra times brasileiros na Copa Libertadores. Perdeu a final para o Flamengo no ano passado, é verdade, também um adversário carioca. E no ano anterior, 2024, tinha sido eliminado para a equipe do Botafogo. Antes disso, perdeu para o Boca em 23 e 22, caiu para o Atlético Paranaense e foi campeão em 2021. Então, os cariocas vêm sendo uma pedra no sapato do Palmeiras na Copa Libertadores, mas o Verdão quer terminar com essa história. Como a gente já vem falando, Vitor Roque é desfalque de última hora por conta de um entorse no tornozelo, não está com a delegação. De resto, o Palmeiras com força máxima, com o que tem de melhor à disposição do técnico Abel Ferreira.
18: Boa, valeu Miliozzi. Você volta ao longo da nossa programação aqui na Bandeirantes, Fluminense e Palmeiras. Temos a certeza de que mais um brasileiro está na final da Copa Libertadores por conta deste duelo, né? Desde 2019, os brasileiros chegando e vencendo a Libertadores. Hoje tem mais duelo, amanhã tem um confronto importante também com transmissão da Bandeirantes, Estudiantes e Flamengo direto de La Plata. Já que estamos falando de Flamengo e Fluminense, futebol carioca, o Vasco da Gama ontem venceu a equipe do Boca Juniors pelo placar de 1-0 em La Bombonera. Apenas o quarto brasileiro a ganhar dos argentinos em casa em duelos de mata-mata de competições internacionais. Santos, Paysandu e Internacional são as outras equipes. O Atlético Mineiro joga hoje contra a equipe do Montevideo City Torque na sua arena, jogo de ida da semifinal da Copa Sul-Americana. Podemos ter também uma final brasileira aí, quem sabe um Vasco e Atlético Mineiro, pessoal.
1: Pedro, um abraço.
18: Abraço.
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1: A condição da Marginal Pinheiros no sentido de Interlagos é de trânsito lento desde o Cebolão até a Ponte do Jaguaré. Dá uma melhorada e volta, fica ruim entre a Ponte da Cidade Universitária e a região do Jockey Club. Para quem vai no sentido da rodovia Castelo Branco, nesse mesmo trecho aí da Marginal Pinheiros agora, segue o caminho com boas condições por ali. 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
2: Bandeirantes 757, Aline Araújo, bom dia.
3: Bom dia, Ana, Nelson, bom dia a todos que nos acompanham. Entramos aí em dois dias um pouco delicados na condição meteorológica aqui do estado de São Paulo. Toda a região que faz divisa com o estado do Paraná e também do Mato Grosso do Sul e a região próxima ao sul do estado do Mato Grosso, do estado de Minas Gerais, entra aí em perigo e alerta para chuvas bem intensas que vão cair ao longo de hoje e de amanhã, com acumulados bem expressivos e que vem acompanhados aí de temporais. Então, esses próximos dois dias para o estado vão ser bem delicados e podemos ter transtornos relacionados a essa condição. Agora, falando mais sobre a capital paulista, a previsão é a mesma. Temos temperatura máxima para hoje de apenas 25 graus e ao longo do dia teremos um aumento de nebulosidade. E aí, entre o fim da tarde e o início da noite, essa chuva pode vir acompanhada de temporais. E os volumes, tanto para hoje quanto para amanhã, são muito expressivos. Hoje, entre 35 a 40 milímetros de chuva, um volume bem elevado. E aí, para amanhã, esse volume aumenta ainda mais, variando entre 50 a 60 milímetros de chuva. Então, são dois dias com volumes muito altos e que podem trazer transtornos relacionados aí a alagamentos. O solo fica muito encharcado, então locais que têm propensão já para deslizamentos entram em alerta para essa condição e também podemos ter enxurradas, entre outros transtornos. Então, o estado de São Paulo entra num alerta muito importante entre hoje e amanhã para chuvas.
2: É isso, Ana. Então, sudeste, sul do país, com muita atenção para bastante chuva nos próximos dias. Aline, obrigada, viu? Boa quarta.
3: Para você também, até amanhã.
4: Tchau, tchau.
0: Termina aqui o Jornal Primeira Hora.
2: Apresentação Nelson Gomes.
0: E Ana Paula Rodrigues.
2: Diretor responsável João Carlos Saad.
0: Bom dia, Brasil.
2: Bom dia.

0: 8 horas da manhã em ponto. Hoje é quarta-feira, dia 14 de outubro de 2026, dia em que o Senado Federal pode votar a escala 6x1 e o seu fim. Esse assunto que tem sido debatido há pouco tempo e que já agora parece pronto para votação por uma conveniência política e um oportunismo de todos os lados da política nesse momento. O candidato do PL à presidência da República, que é a oposição nesta eleição de 2026, ontem declarou que, como senador da República, votará a favor do fim da escala 6x1 com a manutenção dos salários dos trabalhadores.
1: A maioria dos trabalhadores brasileiros querem o fim da 6x1, então eu vou votar a favor do fim da 6x1. Só que a gente defende algo ainda melhor. Como é que fica a pessoa que trabalha de home office? Isso não está definido na PEC. Como é que fica aquela mãe que não tem com quem deixar o seu filho, só pode trabalhar, por exemplo, 4 horas por dia, só pode trabalhar de manhã ou só pode trabalhar de tarde?
0: O presidente da República, que encaminhou a proposta, está usando de forma eleitoral esse assunto, ironizou a posição do adversário.
2: E parece que depois de todas as manifestações da rua desse Brasil, o partido do PL resolveu votar o fim da escala 6x1. Eu, de vez em quando, fico pensando, se todo o mal que eu causar a esse país for fazer a direita avançar e atender aos interesses do povo brasileiro, eu vou continuar fazendo isso.
0: O presidente do Senado Federal, senador Davi Alcolumbre, disse que está tudo pronto para votar a proposta de emenda à Constituição Federal.
3: Esta matéria estará apta para sua deliberação no dia de amanhã e, lógico e evidente, que já é público, vários senadores assinaram um requerimento de calendário especial solicitado por outras lideranças partidárias e que eu informo a vossas excelências e ao Brasil que já há o número regimental para a apreciação do calendário especial na tarde da sessão de amanhã.
0: Isso tudo foi dito ontem, então quando o presidente do Senado está dizendo amanhã, ele está se referindo a hoje. O nosso legislador, o constituinte, quando elaborou a nossa principal lei, que é a Constituição Federal, ele disse o seguinte: quando nós tivermos de mudar qualquer coisa na Constituição, nem tudo que está na Constituição pode ser alterado, nós vamos ter 2 votações na Câmara e 2 votações no Senado. Não foi à toa que se colocou dessa forma. Foi para proteger a Constituição Federal, que hoje em dia tem sido emendada da forma como querem. Quebram protocolos, rasgam tudo que foi colocado para dar uma proteção ao texto legal, justamente num momento como esse. No momento eleitoral, onde os candidatos deveriam estar falando o seguinte: eu sou a favor da escala 6x1, por isso, isso e isso. Eu sou contra a escala 6x1, por isso, isso e aquilo. Isso deveria estar acontecendo. Não uma manobra para usar essa questão para conseguir voto. Um candidato faz a armadilha, o outro cai na armadilha. Um candidato declara uma coisa, porque sabe que se o outro não declarar, ele vai ganhar voto e o outro segue. É isso que nós estamos acompanhando. Só que no meio disso tudo tem uma coisa chamada Brasil, tem uma coisa chamada produtividade. O preço dos produtos vai aumentar e as pessoas não estão se dando conta disso. É matemático o critério. Se uma empresa que vende um produto ou presta um serviço, ela vai ter que contratar mais funcionários, ainda que na ilegalidade, que é um dos riscos que nós temos desse fim da escala 6x1 com a manutenção dos salários dos trabalhadores, nós teremos o quê? Um aumento no valor do serviço ou do produto. E isso vai ser repassado para o consumidor, que se acha beneficiado porque vai ficar um dia a mais em casa. E a gente sabe que não vai ficar, porque está todo mundo atolado de dívida. Esse dia a mais vai ser para complementar com alguma atividade, e ainda que na informalidade, porque se for contratado do regime CLT em outra empresa, vai pagar um imposto desse tamanho. Na verdade, a gente nem sabe quanto vai ser o imposto ainda, né? Com tanta mudança que vai ter no sistema tributário a partir do ano que vem. Mas quem tem dois empregos CLT, chora quando está chegando o mês de maio, porque sabe o tamanho da bomba que vem para o recolhimento. Então, o que a pessoa vai querer? Ela vai continuar no trabalho dela e vai fazer bico. Vai para a informalidade para ganhar uns trocados a mais aí. Errado não está o trabalhador. Está errado o sistema. Estão errados os políticos que estão defendendo isso aí de maneira oportunista para ganhar voto agora, às vésperas da eleição. E tem mais do que isso. O desrespeito à Constituição Federal e a falta de grandeza dos políticos, principalmente aqueles que perderam a eleição, que não tem moral nenhuma. Senador que disputou a reeleição e vai participar dessa votação, tem moral nenhuma para abrir o microfone lá, porque tomou um cartão vermelho do eleitor. Só está ali no tempo regulamentar, porque quando acabar essa partida e começar outra, não vai estar em campo. Então esse é o grande problema. E para finalizar aqui o meu comentário, que já falei demais, é o seguinte: depois, para mudar isso, vai ser difícil. Porque quando você amplia os direitos da Constituição, restringir depois é muito mais complicado. O Flávio Bolsonaro tem dito que vai tentar, de alguma forma, contornar essa situação se for eleito. O Lula não fala nada sobre os efeitos disso, só que é os proveitos políticos. Mas eu acredito que o caminho não é tão fácil como esse que agora está sendo implementado para que a gente tenha a mudança na jornada de trabalho no país. Cláudio Humberto, seu destaque inicial. Bom dia, Cláudio.
4: Olá, Pedro Campos, muito bom dia. Bom dia, Thaís Freitas, bom dia, Sônia Blota, bom dia aos nossos ouvintes e assinantes. Olha, o que eu trago aqui tá uma confusão que, daquelas que a gente só vê mesmo na reta final de campanha eleitoral, mas esta campanha totalmente despudorada está chamando a atenção. O presidente do TSE se reuniu ontem com representantes dos candidatos a presidente para reclamar do excesso de demandas agora no segundo turno da campanha presidencial. Uma centena de demandas, que absurdo e tal. Olha, é o tipo da queixa que soou, que acabou virando piada, né? Que história é essa de obrigar juiz do Tribunal Superior Eleitoral a tomar decisões durante a campanha eleitoral? Ora, que absurdo! Foi basicamente isso que os representantes das candidaturas ouviram ontem. São sinais de um Tribunal Superior Eleitoral cambaleante, sem autoridade, sem medo ou com medo de tomar decisões, atacado diariamente pelos candidatos e até por ministros do Supremo Tribunal Federal. É um grupo ligado a Lula que compõe o chamado TSE paralelo, que estabeleceu uma espécie de tutela sobre o TSE verdadeiro, né? Esse TSE que existe e que dá sinais que vive os últimos estertores. Nesse clima, vivemos uma campanha como se não houvesse legislação eleitoral a observar. Há 12 dias do segundo turno de 2026, ontem, dessa campanha eleitoral de 2026, o candidato à reeleição Lula prometeu no Planalto perdoar dívidas tributárias de 3,6 milhões de microempreendedores, torrando 12,6 bilhões de reais, e distribuir dinheiro tirado do bolso de quem pagou os impostos, inclusive daqueles que agora são tratados como otários por terem pago as suas dívidas tributárias. Lula, por assim dizer, está jogando dinheiro vivo do palanque eleitoral, lá de cima do palanque, para tentar reverter uma situação desfavorável nas pesquisas. É exatamente essa a acusação da oposição. O problema é que há uma lei em vigor há quase 30 anos. Pois é, tem uma lei, uma legislação eleitoral. Essa lei é 9.504, de 1997. Completa 3 décadas no ano que vem. Está lá no seu artigo 73, parágrafo 10, ou parágrafo 10º, né, que diz que a proibição, que está proibido no ano eleitoral, a distribuição de vantagens de qualquer espécie, de valores, etc. e tal, com exceção nos casos de calamidade pública ou de emergência, né? Anúncios de benefício direto ou renúncia de receita para quem exerce o cargo e disputa a reeleição configuram, segundo os juristas, um abuso do poder político econômico, uma questão eleitoreira de compra de votos, configurando até mesmo compra de votos. E esse episódio faz lembrar aquela célebre frase de Dilma Rousseff, a ex-presidente, lá em 2013, quando mencionou a necessidade de se fazer o diabo na hora da eleição. 13 anos depois, a máquina pública é mobilizada para beneficiar quem detém o poder. Ontem teve um flagrante muito significativo disso, não é único, mas é muito expressivo porque aconteceu no dia da eleição e na porta do Lula. Foi exatamente um flagrante feito pelo jornal Folha de São Paulo, de uma van com inscrição Ministério da Educação na porta, transportando jovens eleitores para uma gravação ou saindo também de uma gravação eleitoral do programa eleitoral do Lula. Quer dizer, não é só o dinheiro jogado do helicóptero, digamos assim, é a estrutura governamental no comitê eleitoral. Com o Tribunal Superior Eleitoral sob pressão e medidas e as seguidas tentativas de medidas de soerguimento, mas com sinais de desmoralização, temos uma campanha eleitoral ladeira abaixo, em desabalada carreira, sem freios. As políticas de apoio a microempreendedores individuais são urgentes, são absolutamente necessárias. O problema é a coincidência sistemática com o calendário, a centralização no presidente candidato e a ausência de controle efetivo. Agora nós voltamos a São Paulo com Thaís Freitas. Bom dia, Thaís.
5: Bom dia, Cláudio Humberto, Pedro Campos, Sônia Blota, todos que estão conosco hoje aqui no Jornal Gente. E eu pedi para a gente colocar essa vinheta, essa trilha tão marcante aqui da Band, para já anunciar o que eu vou dizer aqui. Você já sabe, quando você ouve essa trilha, a gente está falando de eleição, a gente está falando de debate. E o debate na Band, Grupo Bandeirantes de Comunicação, confirmado para este domingo, 8 da noite. Horário bom, hein, gente, para acompanhar. Domingo, dia 18 de outubro. Com transmissão feita por todo o Grupo Bandeirantes de Comunicação em todo o Brasil, por todas as praças, pela TV aberta, pela TV fechada, pela Rádio Bandeirantes, pelos canais digitais, onde você quiser acompanhar, você acompanha o debate da Band. Além do pool de veículos que estarão junto conosco aqui nessa transmissão. TV Gazeta, Cultura, Jovem Pan, Jornal Estado de São Paulo e análise direta também da sala digital para você entender o que é mais buscado por quem acompanha o debate na Band. O candidato Luiz Inácio Lula da Silva confirmou presença no debate deste domingo.
6: Quero falar a todos os telespectadores e ouvintes da TV Bandeirante, da Rádio Bandeirante e do Sistema Bandeirante que domingo eu estarei no debate da Bandeirante. Eu espero que o meu adversário compareça para que a gente possa fazer com que o povo tenha conhecimento da diferença de programa, da diferença de candidatura. Eu estarei lá.
5: Bem, o candidato Flávio Bolsonaro, ontem, durante uma entrevista coletiva, disse que não pretende comparecer ao debate da Band. Lembrando que a Band aplica a regra da cadeira vazia para candidato que não aparece em debate. Isso é pré-acordado com as campanhas. Aconteceu assim, por exemplo, é bom a gente lembrar, no debate do primeiro turno, que teve cadeira vazia tanto para Lula quanto para Flávio Bolsonaro. E a gente está chegando aqui a um momento muito triste, não é, gente? Estamos aqui há 11 dias do segundo turno da eleição e não houve momento em que os dois principais candidatos à presidência, que nesse momento se enfrentam ali no embate homem a homem no segundo turno, tenham se enfrentado para debater ideias, ideias. A gente vê tantos momentos, tantos cortes que a gente tem colocado aqui nas redes sociais de debates anteriores. Lula já participou de muitos na carreira dele. Quantos debates? Acho que dezenas. Outros candidatos também. O debate sempre foi a regra e a regra correta da eleição aqui no Brasil. Tem eleição, tem debate. Porque aquilo que a gente sempre fala aqui, não é? O que leva um cidadão, você que está aí ouvindo o Jornal Gente, acompanhando, assistindo, o que leva um cidadão a entrar na política? Algum motivo tem, espero que não seja nada errado. O motivo mais óbvio é o seguinte: eu gosto de debater ideias e quero ter espaço para mostrar que a minha visão de mundo é a visão que mais se aplica a esse atual momento. E aí você entra ali num debate com os outros, fala, olha, eu acho isso, eu acho aquilo, e deixa o eleitor decidir, é desse jeito. Para que, que a gente tem todo esse aparato, toda essa coisa que gira em torno da justiça eleitoral, se não for para isso? Para que o eleitor possa comparar ideias, para que ele possa ter esse divisor de águas sempre colocado nas corridas eleitorais, que é o debate, para que um candidato tenha ali a oportunidade de frente a frente com o outro dizer, eu discordo de você nisso, eu concordo com você nisso e vida que segue. Colocar a visão de mundo do candidato é o objetivo do debate e isso, olha, eu falo aqui sem nenhum medo de errar, a Band faz como ninguém. Desde 1989, com os debates que abrem as corridas eleitorais, o cenário está pronto aqui. Todos os candidatos são muito bem recebidos, acolhidos, tem espaço, tem regras claras, negociadas, tem estrutura, tem tecnologia, tem toda a atratividade de um produto como esse para o Brasil inteiro, por todas as praças da Bandeirantes, TV, rádios, etc. Ou seja, se você quer ser ouvido, venha ao debate da Bandeirantes. Você quer ouvido mesmo, ouvido pelo país inteiro, por quem concorda com você e vai aplaudir, por quem discorda de você e que aí talvez mude de ideia te ouvindo e fala, eu achava esse candidato mais ou menos, mas olha, até que está falando alguma coisa interessante. É para isso que servem os debates. E aí a gente se pergunta também, né? Por que, que um candidato não quer ir a um debate? Essa pergunta a gente fez aqui no primeiro turno, endereçada a Lula e Flávio Bolsonaro. Por que fugir de um debate? Dessa vez aqui, Lula já confirmou a presença no debate da Band neste domingo. E que eu repito aqui, tem a regra da cadeira vazia. 20h, domingo, a gente tem um encontro marcado. E candidato que não vier, terá ali a cadeira com seu nome escrito bonitinho para que todo mundo saiba quem veio e quem não veio. A gente espera que seja um ótimo debate e que sirva, sim, para que o eleitor tenha uma noção melhor do que a gente está falando aqui, que é tudo muito sério, né? A gente está falando sobre que país a gente quer ter a partir de agora. Enfim, vamos aos destaques internacionais também com a Sônia Blota, que está chegando agora direto de Paris e vai contar o que é para a gente hoje, Sônia. Bom dia, seja bem-vinda.
7: Tudo bom, Thaís? Um ótimo dia para você, para o Pedro, para o Cláudio, para toda a nossa audiência. Os candidatos precisam prestar, inclusive, atenção nos assuntos nacionais e internacionais. E eu vou dizer por quê com esse destaque aqui nosso. O crime organizado latino-americano já está atuando em pelo menos 12 países da Europa. Uma longa investigação publicada no jornal britânico The Guardian mostra um forte aumento do tráfico de cocaína para a Europa, diretamente ligado à expansão de organizações criminosas latino-americanas no continente. Essas organizações vêm, inclusive, estabelecendo laços com grupos mafiosos locais. A apuração do jornalista brasileiro Andrei Neto foi baseada em informações policiais e de inteligência europeia, entrevistas com juízes, promotores e especialistas, além de acesso a bancos de dados. As principais facções criminosas que atuam por aqui vêm da Colômbia, do Equador, da Venezuela, do México, dos Estados Unidos e do Brasil, com o PCC e o Comando Vermelho. Essas organizações estabeleceram presença em países como Espanha, Portugal, Holanda, Bélgica e aqui na França. Mas também atuam na Alemanha, na Romênia, na Croácia, na Bulgária e na Eslováquia. O crime organizado sempre esteve presente, mas não na dimensão que se apresenta hoje. E não se trata apenas do envio de drogas para esse lado do Atlântico. As facções também mantêm laboratórios de metanfetamina por aqui, como os descobertos recentemente no sul da França, na Polônia e na Alemanha. E mais, um relatório do Ministério Público de São Paulo, baseado em informações da ABIN, Agência Brasileira de Inteligência, sugere que a presença criminosa latino-americana no continente pode ser ainda maior. O PCC, por exemplo, segundo esse relatório, atua em 16 países europeus, incluindo Reino Unido, Irlanda, Islândia, Sérvia, Suécia, Suíça, além da Turquia. E o problema se agravou na última década. As drogas, gente, por aqui, viraram uma epidemia. E a produção latino-americana acompanhou esse avanço. Quadruplicou nos últimos 10 anos, atingindo um recorde de... Tá sentado? 4.100 toneladas. Só o cultivo da coca ocupa 385 mil hectares. O Brasil, que não produz cocaína, tornou-se uma importante rota de escoamento de drogas para a Europa. Elas saem de portos, aeroportos brasileiros e chegam por aqui aos montes. E por que que as drogas estão inundando a Europa? As margens de lucro no continente são maiores do que nos Estados Unidos. Sim, o consumo europeu representa um quarto do consumo mundial. Na última década, as forças policiais europeias apreenderam mais drogas do que as americanas. Ou seja, é um problema mundial que vem ganhando ainda mais dimensão. E não se trata apenas de o governo americano classificar as facções como terroristas, no caso como PCC e Comando Vermelho. Como o problema já é uma epidemia aqui na Europa, é de se esperar que os líderes europeus adotem posições mais duras em relação aos países produtores e aos que, como o Brasil, servem de rota para escoamento das drogas. Claro que onde há consumo, há venda. Sempre foi assim. Por isso, todos os países precisam tomar medidas para combater esse mal dentro de seus próprios territórios. No Brasil, a gente vê o mal que essas organizações fazem ao nosso país. Não só à saúde pública, mas também com seus tentáculos nas instituições e na economia real, provocando ondas de violência e corrompendo a sociedade. O país tem intensificado esse combate? Sim, gente, mas ainda é pouco em relação à dimensão do problema. Tá aí uma sugestão para que os candidatos debatam e o eleitor possa conhecer a proposta em termos de segurança, de tráfico de drogas e o que que o Brasil pode fazer para minimizar essa problemática. Voltamos ao estúdio em São Paulo.
0: Obrigado, Sônia Blota, que está com a gente nessa jornada do Jornal Gente. Estamos juntos trazendo as informações mais importantes do dia para você. Daqui a pouquinho tem análise econômica, tem também mais informações da corrida para eleição 2026. Estamos na fase de campanha do segundo turno da eleição presidencial. Tem muita informação para compartilhar com vocês nesta manhã. Continue conosco.
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Manchetes da Gazeta de Pinheiros desta semana. Entre renda e voto, Pinheiros mostra mapa eleitoral menos previsível para o segundo turno. Parque Vila Lobos tem mais de 200 eventos prejudicando seus frequentadores. Largo da Batata terá requalificação com investimentos de 89 milhões de reais. A Cidade das Abelhas é o passeio mais cultural e alegre para escolas e famílias em Embu das Artes. 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
2: Rodovia Dutra no caminho para São Paulo, muito lenta entre a Fernão Dias e a chegada à marginal Tietê, do quilômetro 227 ao 231. Vale para a pista local e vale para a pista lateral, para a pista expressa também. Quem sai no sentido do Rio de Janeiro vai com boas condições agora pela Dutra, fazendo boa viagem. 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
3: De volta aqui com o Jornal Gente, agora 8 horas 24 minutos. Vamos para Brasília, para Bandeirantes Brasília. O repórter Vitor Gomes é quem está pedindo passagem aqui para falar sobre uma das votações previstas para esta quarta-feira no Congresso Nacional, que não é a escala 6x1. Qual que é essa outra, hein, Vitor? Bom dia.
4: PEC da Segurança. Bom dia, Thaís. Bom dia a toda a bancada e a quem nos acompanha. A proposta de emenda à Constituição que trata da segurança pública é um dos temas do dia aqui em Brasília. Está prevista para as 9 horas da manhã a discussão na Comissão de Constituição e Justiça do Senado. O governo tenta avançar nesta quarta com a PEC da Segurança Pública. A articulação envolve concluir a análise da proposta na CCJ, abrindo caminho para a votação no plenário da Casa. O senador Rogério Carvalho, do PT, que é o relator da proposta, negocia ajustes na redação para tentar resolver as divergências sem mudanças de conteúdo, evitando assim que o texto volte para a Câmara dos Deputados. A PEC é uma das propostas do governo Lula nesta reta final de campanha eleitoral. Volto com vocês.
5: E há pouco dias das eleições, né, os ouvintes estão cobrando que a gente fale sobre isso aqui. Falaram, vocês não vão falar nada nos destaques aí sobre, né, essas estratégias do presidente Lula de dar mais benesses a poucos dias da eleição. Tá aqui, ó, Lula tá falando sobre isso, trazendo de viva voz os anúncios que foram feitos ontem em relação aos MEIs também. É, ele falou sobre as questões relacionadas ao programa Pé de Meia.
6: Por quê? Que os MEIs têm que dever 12 bilhões e 700 para a União. Uma dívida que a União sabe que não vai receber. E uma dívida que atrapalha a vida das pessoas de pegar crédito em qualquer outro lugar.
3: Segundo o governo, essa medida de perdoar a dívida de microempreendedores vai atingir 3 milhões e 600 mil pessoas. Flávio Bolsonaro também falou a respeito disso e criticou a decisão do governo federal de lançar mão desse tipo de estratégia às vésperas do segundo turno.
7: O cara passou 4 anos massacrando os empreendedores. Para chegar agora, a 12 dias da eleição, falar que vai fazer o Pix MEI. Vai dar Pix para o microempreendedor individual. Ele está achando que o povo é otário? Ele está achando que ele pode comprar o voto das pessoas assim como ele fazia lá em 2002 com o Mensalão?
5: Cláudio, Sônia, Thaís, é exatamente essa questão que a gente precisa debater aqui, né? O governo, ele vem tomando sucessivas medidas, porque está atrás das pesquisas, está atrás nesse jogo, para tentar seduzir os eleitores, aqueles que estão com Flávio Bolsonaro, aqueles que são independentes, aqueles que votaram em outros candidatos. Os levantamentos indicam aí que cerca de 20% daqueles que votaram em outros candidatos estão abertos a escolher uma opção ou a desistir das duas opções, não comparecer, votar branco, votar nulo, o que não computa voto válido. O fato é o seguinte, a gente vai ter depois dessa eleição de discutir algum mecanismo, seja o fim da reeleição, seja algum tipo de proibição, porque

0: no Brasil, Cláudio?
1: Então, esses, os nossos ouvintes e assinantes devem ter entrado depois do início do programa, porque foi exatamente o tema de que tratei aqui no início da edição de hoje do Jornal Gente. Portanto, não foi um tema que nós esquecemos aqui no programa, muito pelo contrário, até pela sua gravidade, não é? Eu me lembro, estava ouvindo o Pedro falar agora e lembrando do caso de um senador, de um ex-senador do Amapá, anos atrás, que teve o mandato cassado. Ele chegou a tomar posse no mandato, etc., mas acabou cassado pelo Tribunal Superior Eleitoral, acusado de haver comprado voto. Sabe quanto? Uma eleitora apareceu dizendo que vendeu o voto dela ao senador por R$25. Isso foi suficiente para cassar o mandato do senador da República. Uma acusação, inclusive, que carecia de provas mais consistentes. Era só o depoimento lá da eleitora. E o que a gente assiste hoje é o quê? Né? O presidente Lula distribuindo dinheiro público, anunciando que distribuirá, prometendo distribuir dinheiro público. É como jogar dinheiro do alto do palanque eleitoral. Está lá no meio do palanque e as pessoas vão lá para assistir ao comício na expectativa de que o presidente vai jogar dinheiro para todo mundo. É basicamente isso que está acontecendo. É como jogar dinheiro do helicóptero, sabe? Na sessão eleitoral, um helicóptero pairar sobre uma sessão eleitoral e alguém começar a jogar dinheiro ali. É basicamente isso, né? É como eu trouxe aqui agora há pouco, né? Há uma lei em vigor no Brasil há 29 anos. É uma lei que o Lula, por exemplo, que nesse período foi candidato várias vezes, ganhou e perdeu durante em várias campanhas, uma lei que ele conhece bem. Até porque já esteve na posição de candidato à reeleição no exercício do cargo. Ele sabe que a lei 9.504 de 1997, artigo 73, parágrafo 10º, proíbe exatamente a distribuição de bens, valores ou benefícios do governo, salvo em casos de calamidade e emergência, durante a campanha eleitoral. Isso é crime eleitoral. E por que o TSE não age? Por que o Supremo Tribunal não age? Bom, talvez o fato de o TSE ter maioria de integrantes nomeados pelo presidente Lula, talvez isso explique um pouco a história, né? Porque afinal, ou pelo menos essa omissão, porque afinal de contas, dos 7 ministros do TSE, 4 foram nomeados por Lula. Além do mais, o TSE está desmoralizado. O seu presidente e o seu vice-presidente estão ali temendo a pancadaria do TSE paralelo que se estabeleceu com ministros apoiados ou que apoiam o presidente Lula lá no Supremo Tribunal Federal. Quer dizer, qualquer decisão mais dura do TSE será com certeza barrada pelo TSE paralelo no Supremo Tribunal Federal. O país vive uma situação dramática do ponto de vista institucional e do ponto de vista de desafios à sua democracia. Não há democracia no desrespeito à lei, sobretudo a uma lei como essa, a lei eleitoral.
2: Pois é, Cláudio, o que a gente tem que ver também, falar inclusive com o nosso Paulo Rabelo de Castro, é quais são as consequências dessas benesses, assim, essas canetadas de última hora, para o orçamento de 2027. O que vai acontecer a partir de então? Porque é muito bonito fazer uma promessa durante, durante uma eleição, há poucos dias do segundo turno. E daí? Mas como é que vai cobrir isso? Quais são as consequências disso? É isso que a gente precisa saber e é essa transparência que o eleitor brasileiro merece saber. De fato, quem tem a caneta na mão e está fazendo a campanha tem uma vantagem. Mas aí é o que você diz. Compete aí as instituições, as instituições precisam aí ficar de olho no que pode e o que não pode ser feito. E aí eu lembro do Pedro Campos, que sempre diz, né, Pedro? A gente começa a pensar mais sério nessa história de um mandato só e não poder reeleição. Será que as coisas não melhoram com isso? Eu ainda não tenho opinião formada, eu confesso a vocês que eu preciso refletir. Mas a ideia não é má, assistindo tudo que a gente está assistindo nesse momento.
3: Acho que a questão da reeleição, ela
0: talvez ajude, mas não necessariamente. Porque a gente já viu candidato a presidente, candidato a governador, fazer todo o possível para eleger o seu aliado. Não podia mais concorrer, colocou ali alguém para

0: substituí-lo e, enfim, acho que muito mais é uma questão legal do que uma questão de, nesse caso aqui, né, de se impedir esse vale tudo na reta final. É muito menos uma questão de reeleição e mais uma questão de regra que seja cumprida. Acho que o fim da reeleição tem benefícios para a renovação da classe política, na minha visão, mas não nesse ponto. Agora, mais uma vez, voltando aqui à tecla, senhores candidatos, tem uma visão muito diferente entre Lula e Flávio a respeito desse ponto e de outros pontos também. Domingo tem o debate aqui na Band, 20h. Melhor espaço para que esse tipo de tema, como esse das MEIs, quem é que está com a razão, seja debatido, é num campo que favorece a discussão de ideias como um debate eleitoral. Domingo, 20h, na Band, na Band News TV, na Bandeirantes, tem o debate, que deve ser o primeiro entre os candidatos para o segundo turno da eleição.
1: São 8h34. Tem um chamado aqui da nossa reportagem, porque o Guilherme Oliveira está acompanhando desdobramentos de um assalto à joalheria que aconteceu em São Paulo. Quais são as novidades, Guilherme? Bom dia para você.
2: Tudo bem, Pedro? Bom dia para você, para os colegas de bancada que nos acompanham por aqui. Eu peço até desculpas neste momento, porque eu vou contar uma piada de mau gosto aqui para vocês, ao vivo, para quem nos acompanha. Os dois presos por esse furto qualificado numa joalheria na região dos Jardins, na zona oeste de São Paulo, foram soltos. O governo de São Paulo anunciou a prisão desses dois ontem à noite, pouco depois das 8 horas, mas já foram liberados. E por qual justificativa, de acordo com a Secretaria da Segurança Pública? Eu vou ler aqui o que me passaram para a reportagem. Eles foram detidos e ouvidos. Não foram presos porque foi um crime patrimonial, sem uso de violência e não houve flagrante. Responderão em liberdade ao crime de furto qualificado. Um furto, meus amigos, de 5 milhões de reais em joias na madrugada de segunda-feira numa joalheria no Jardins, na zona oeste de São Paulo, na rua Oscar Freire, uma rua muito conhecida aqui da capital paulista. Esses criminosos, eles invadiram primeiro um imóvel que estava em obras, depois abriram buracos em outros dois estabelecimentos para conseguirem acessar essa joalheria. Ficaram por lá por cerca de 20 horas e levaram essas joias avaliadas em 5 milhões de reais. Aí os policiais civis do DEIC, de onde eu falo neste momento, numa rápida investigação, conseguiram identificar um veículo utilizado pelo bando. Fizeram o caminho desse veículo e conseguiram chegar ontem a dois indivíduos que participaram desse crime. Entre eles, um pedreiro. E por que eu falo em pedreiro especificamente? Porque o pedreiro tem conhecimento de causa, ele que atuou para abrir esses buracos nas paredes. Tudo isso de acordo com o DEIC, com o Departamento Estadual de Investigações Criminais. Ou seja, o pedreiro agiu diretamente, ajudou o bando a invadir esses estabelecimentos até chegar na joalheria. E para piorar essa situação, os dois foram pegos com uma mochila cheia dessas joias que foram levadas. A gente tem imagem dessas joias já recuperadas por parte da polícia, não todas as joias que foram levadas, mas parte delas, pelo menos, a polícia já conseguiu e agora vai devolver ao estabelecimento. Em razão de tudo isso, mesmo eu dizendo tudo isso, eles foram liberados, porque não houve flagrante e agora vão responder em liberdade. Agora resta a gente saber, né? Será que eles vão continuar aí em contato com a polícia? Será que vão desaparecer? E o restante dessas joias? Será que a polícia vai encontrar? Infelizmente, meus amigos, essa é a notícia.
1: Guilherme, eles foram pegos pela polícia tomando cachaça no boteco depois de praticar o crime, né?
2: Exatamente, estavam numa tabacaria no centro de São Paulo e com essa mochila cheia das joias que foram furtadas desse estabelecimento na região dos Jardins. Apesar disso, como não houve flagrante, não houve violência, foi um crime patrimonial, foram liberados depois de serem ouvidos e agora vão aguardar em liberdade.
0: Só mais uma dúvida, Guilherme, eles foram soltos com algum tipo de monitoramento eletrônico ou é tipo, vai para casa e qualquer coisa a gente chama vocês de novo?
2: Exatamente isso, Thaís. Vai para casa e qualquer coisa a gente chama. Eles já foram indiciados e agora vão aguardar em liberdade.
1: estão mais livres que muito cidadão, viu, Cláudio? Antes do seu comentário aí, estão mais livres do que muito cidadão que está ouvindo a gente aí, que tem que dar satisfação agora para o patrão onde vai, para o marido, para a mulher, para a esposa, para os filhos. Estão mais livres do que isso tudo. Eles só foram para o boteco tomar cachaça depois de praticar o crime, por quê? Porque eles têm certeza da impunidade. É sintomático esse caso aqui. Não é um caso qualquer. Ele é um caso sintomático de mostrar que a legislação brasileira não está preparada para enfrentar um caso de furto de uma quadrilha que se organiza, que contrata um pedreiro, que é tão bandido quanto os outros, porque se ele topou essa empreitada criminosa, ele sabia muito bem o que ele estava fazendo. O outro disse que era só receptador, só receptador. Bom, se não tem o receptador, não tem. Para que eles vão roubar esse monte de joia aí? Para dar para a família deles? Não, eles vão para fazer dinheiro, para vender no mercado clandestino. Então esse receptador, ele tem as digitais dele no crime. Agora, precisamos encontrar um meio de parar com essa palhaçada. Ah, o cara não foi preso em flagrante. Não interessa se foi preso em flagrante ou não, interessa que foi preso, que foi ele, que ele confessou o crime, que ele está com o produto do crime, que ele tem que ir para a cadeia. É muito difícil entender isso. Aí você estava falando do debate da Band, é um bom tema para colocar em debate aí com os candidatos.
0: Exatamente.
3: É, pois é, a gente, assim, é revoltante isso, né? A gente vive nesse país, este é o Brasil real, né? Em que os bandidos cometem crimes, só falta a autoridade policial pedir desculpas por tê-los levados a prestar depoimento, né? A única coisa que falta. E a autoridade policial libera, porque se não fosse ele, o delegado, seria liberado na audiência de custódia. Ou seja, é o estabelecimento do Estado criminal que há no Brasil, né? Nós entrevistamos um especialista no jornal Gente há duas semanas, na edição de sábado, ele falando exatamente sobre isso. O Brasil talvez não venha a se transformar ou não esteja ainda no caminho de um Estado, enfim, em que os narcotraficantes comandam, né, como há em outros locais. Mas o Brasil caminha em passos largos para um Estado criminal. Um Estado em que o bandido é tratado com condescendência, com proteção. Como não há flagrante nisso? Eles roubam, eles invadem, eles levam os produtos, são presos de posse desses produtos e não há flagrante, ou seja, ou a inexistência do que quer o quê? A prisão só seria válida se a polícia chegasse na loja no momento que eles estavam depois do roubo, passaram 20 horas dentro da loja, estivesse ali tomando champanhe, como eles tomaram. Nesse momento aí tudo bem, mas com sair dali, foram tomar champanhe no boteco do lado, aí fugiram ao flagrante. Que horror! É uma, assim, é mais do que a legislação, é uma atitude condescendente das autoridades do Brasil. Aí vem governo no final da sua gestão, como acontece agora com a PEC da Segurança Pública. Agora, né, enfim, o que nós precisamos mesmo é de um comprometimento de todos, né, dos três poderes, inclusive. Não é apenas coisa do Poder Executivo, nem muito menos do Poder Legislativo. O Poder Judiciário precisa tomar uma atitude, né, mudar o curso da sua lógica, acabar com essa história de direito penal mínimo, para que garante a liberdade para todo mundo. Quer dizer, os poucos bandidos que a gente consegue prender, já começa ali uma conspiração do mal para soltá-los imediatamente, como aconteceu nesse caso.
0: E olha a notícia que eu vou dividir com vocês agora, meus amigos. Flávio Bolsonaro acaba de confirmar a presença no debate da Band. Domingo, 8 da noite, com transmissão pela Bandeirantes, pela Band News TV, por todos os canais digitais do grupo, pela Fest TV. Enfim, domingo, 8 da noite, Lula já tinha confirmado ontem e agora a direção de jornalismo da Band comunica que teve o ok também da campanha de Flávio Bolsonaro. Vai ser o primeiro encontro entre os dois candidatos à presidência da República, os dois frente a frente, naquele formato que você já conhece aqui conosco na Band, em que os candidatos têm liberdade para administrar o próprio tempo, para perguntar o que quiserem, responder o que quiserem, são colocados ali com espaço, com regras e com transmissão para todo o Brasil. Então já coloca na sua agenda, domingo, este domingo agora, 8 da noite, Flávio Bolsonaro e Lula, Lula e Flávio Bolsonaro, frente a frente no debate da Band. Com, claro, transmissão de todos os nossos canais, na Bandeirantes, na rádio e na Band News TV. A cobertura começa antes, às 6 da tarde já, para contar tudo para você que vai acontecer aqui. A chegada dos candidatos, dos correligionários, as análises. O Grupo Bandeirantes de Comunicação vai literalmente pegar fogo no domingo, o dia inteiro. Um dia muito importante para nós e um dia muito importante para o Brasil. E dividindo agora com vocês todos, meus amigos, essa notícia para lá de relevante, que é a presença confirmada dos dois candidatos nesse que será o primeiro debate entre eles nessa corrida eleitoral 2026.
1: Finalmente, né, Thaís? Porque a gente não pode passar uma eleição toda sem os dois candidatos. Um dos dois será o presidente da República Federativa do Brasil a partir do ano que vem, pelos próximos 4 anos. E é preciso ter pelo menos um encontro, uma semana antes do segundo turno, entre os dois candidatos, que como a gente viu no histórico aí, fugiram de alguns confrontos, outros foram cancelados, teve uma confusão danada nesse caminho todo, mas é muito importante que a gente tenha agora essa confirmação, a presença dos dois aqui, porque é isso que o eleitor precisa. O eleitor precisa ver os dois frente a frente, cara a cara, para um jogar ali para o outro o assunto que acredita que é mais importante, fazer aquela pergunta para o adversário que vai fazer com que a discussão do país possa avançar. Sobre vários assuntos, eles podem ter visões diferentes e não há problema nenhum que tenham visões diferentes. O importante é que eles coloquem lá com clareza como que eles vão resolver esses problemas, como que eles pretendem resolver essas questões. E aí o eleitor vai tirar sua conclusão, falar, peraí, esse aqui está trazendo uma solução muito mágica, eu acho que isso aqui é impossível de implantar, essa solução aqui é mais viável. E assim nós vamos tocando a democracia, é assim que funciona. Então, muito importante que eles confirmem presença, a Band está preparando aqui tudo para mais um grande evento e quem ganha com tudo isso não é o Lula, não é o Flávio, não é só a Band. Quem ganha com tudo isso é o Brasil, que vai poder acompanhar um debate entre os dois candidatos à presidência da República na reta final desse segundo turno.
0: Olha, já já a gente vai ter mais detalhes a respeito de como vai ser esse debate imperdível, domingo, 8 da noite, transmissão aqui da Bandeirantes, da Band News TV, é claro, com toda a repercussão e com encontro. O assunto não falta para que os dois candidatos se coloquem ali frente a frente. Já já a gente vai falar sobre isso. Vamos dar só um respiro rapidinho aqui no noticiário de eleição, porque tem notícia importante também do futebol chegando. Já temos novo técnico do Corinthians em terras brasileiras. Seedorf chegou e o Luiz Fabiani, que acompanha o Corinthians na Rádio Bandeirantes, tem as informações ao vivo agora, né, Fabiani? Bom dia!
4: Tudo bom, Thaís? Bom dia para você, aos amigos que acompanham o Gente por aqui. É verdade, em instantes, inclusive, o Seedorf estará naquela cadeira aqui atrás na sala de entrevistas coletivas do CT Dr. Joaquim Grava para dar suas primeiras palavras como treinador do Corinthians. Ele desembarcou por volta das 5:30 da manhã no Aeroporto Internacional de Guarulhos e desceu por um terminal alternativo sem qualquer contato com a imprensa. O Seedorf volta a ser técnico de uma equipe depois de 7 anos afastado do mercado e terá a dura missão de salvar o Corinthians do rebaixamento nas 8 rodadas restantes do Campeonato Brasileiro. Estreia dele marcada para a próxima segunda-feira, 8 horas da noite, quando o Corinthians encara o Vitória em Itaquera. E antes disso, ainda hoje, comanda uma atividade em 2 períodos aqui no CT Dr. Joaquim Grava. Os jogadores começam a chegar por aqui, inclusive nesse momento, para o primeiro trabalho com o técnico neerlandês do Corinthians. Thaís.
1: Tá aí o Luiz Fabiani trazendo pra gente ao longo da manhã, claro que ele vai acompanhar mais detalhes aí, vai trazer pra gente novas informações, muita expectativa da torcida corintiana aí pro novo treinador, e o Luiz volta ao longo da nossa programação aqui na Bandeirantes e Band News TV. 8 horas e 48 minutos pelo horário de Brasília, na sequência o nosso assunto vai ser a economia brasileira.
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7: Corredor Norte-Sul com lentidão para Congonhas, da Ponte das Bandeiras até a Avenida do Estado e da Rua dos Bandeirantes até a ligação Leste-Oeste. Também tem lentidão entre o Parque Ibirapuera e o Viaduto 11 de Junho. Para Santana, tem lentidão do aeroporto até o Parque Ibirapuera, depois melhora. 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
0: Agora 8h50. E olha, a gente já contou para você aqui que há instantes, para a direção de jornalismo do Grupo Bandeirantes de Comunicação, a campanha de Flávio Bolsonaro confirma a presença do candidato no debate da Band deste domingo às 8 horas da noite. Luiz Inácio Lula da Silva, o outro candidato, já havia também colocado essa confirmação, gravou até um vídeo selfie, dizendo: estarei aí no Grupo Bandeirantes domingo para o debate. Ou seja, nós teremos neste domingo às 8 da noite Lula e Flávio frente a frente pela primeira vez na Band. Primeira vez, no primeiro turno, eles fugiram os dois, hein? Os dois não quiseram participar de debates. Lula confirmou ontem, depois, logo na sequência que nós divulgamos esse vídeo, se colocou também a regra, pré-acordada com os dois partidos, com as duas campanhas, de que haveria uma cadeira vazia caso um dos dois candidatos optasse por não vir. E agora, nesse momento aqui, nós temos a confirmação dos dois candidatos, de Lula e de Flávio Bolsonaro. Vai ser um encontro histórico, um encontro dos mais relevantes nessa corrida eleitoral de 2026. E aí, meus amigos, olha, eu falo isso aqui com alívio até, né? Seria muito feio se a gente chegasse ao final de uma campanha eleitoral sem que aqueles dois que disputam a presidência do Brasil. Olha o tamanho do que a gente está falando. É o cara que vai ocupar ali o Palácio do Planalto. Sem que eles estivessem em nenhum momento frente a frente com essa possibilidade de debater ideias, né, Pedro?
1: É verdade. Porque, Thaís, a gente que acompanha muito isso, o Cláudio, há muito mais tempo do que nós, o debate da Band, ele sempre é o primeiro. Então, ele sempre acontece e, a partir do debate da Band, a gente tem ali os assuntos que vão tocar essa campanha. Essa campanha não foi tocada, porque não teve debate entre os principais candidatos. Eles não participaram de debates no primeiro turno e agora, no segundo turno também, muita negociação para conseguir viabilizar esse debate. Então, a partir dos debates, nós temos esses assuntos, porque ali o candidato, ele tira alguma coisa, confronta o outro, aí todo mundo vai atrás para confirmar, saber se aquilo é verdade, saber se aquilo é mentira, saber se tem algum exagero naquela declaração. É essa troca ali de mensagens enviadas, não só de acusações, às vezes são pontos que são colocados, temas que surgem no debate que não estão no horário eleitoral, que não estão no noticiário, não estão nas entrevistas, nas sabatinas. Então é muito importante que a gente tenha debate, porque é dali que vai sair. Agora, estamos numa situação excepcional, conseguimos realizar esse debate agora, há uma semana, então tenho certeza de que a última semana ela vai ser muito emocionante, porque coisas que serão ditas nesse debate, elas vão repercutir ao longo da última semana até domingo que vem, Cláudio Humberto.
3: Então, o que a gente espera é que os candidatos no debate aproveitem a oportunidade, né? Aproveitem a oportunidade para mostrar as diferenças, né, que há entre um e outro, do ponto de vista de programa, do ponto de vista de intenções, de futuro, e respeito à inteligência também do nosso eleitor, né? É, porque assim, na hora do debate, o sujeito que envereda pelo caminho ali da demagogia, né, daquelas facilidades todas que às vezes encantam a cabeça de certos políticos, isso é facilmente perceptível pelo eleitor, né? O debate acaba multiplicando isso, né, aumentando o foco na sensação da inverdade, né, quando isso fica muito claro, né? Então, tomara que seja um ótimo debate, que esclarecedor, mas sobretudo respeitoso do ponto de vista do eleitor.
0: E quem vai contar para a gente como será o debate, essas negociações para que os dois estejam presentes, Lula e Flávio confirmados no debate da Band, 8 da noite deste domingo, é o diretor nacional de jornalismo da Band, Rodolfo Schneider, que está ao vivo agora com a gente aqui no Jornal Gente. Rodolfo, bom dia, seja bem-vindo. E olha, que momento para que ambos se encontrem. Vai ser a primeira vez nessa campanha, né, Rodolfo?
9: É verdade, Thaís. Bom dia para você, para o Cláudio, para o Pedro, para a Sônia, para todo mundo que está nos acompanhando aqui. Bom, a gente finalmente consegue confirmar aqui para o nosso ouvinte, para o nosso telespectador, a presença de Flávio Bolsonaro no debate da Band. Confirmação agora de manhã da coordenação de campanha, depois também da confirmação de Lula ontem. Então, a informação que a gente tem para o nosso ouvinte telespectador é que domingo às 8 da noite, agora próximo domingo, dia 18, a gente tem o debate confirmado no Grupo Bandeirantes, na televisão, nas rádios Band News FM Bandeirantes e também no Band News TV. É o primeiro encontro entre os dois desde o início de toda essa campanha. É fundamental debater, trocar ideias, mostrar para os brasileiros os projetos de governo para que a gente consiga esclarecer isso. Lembrando que faltam 10 dias para o segundo turno, não houve ainda esse encontro e os únicos encontros que tem marcados ainda entre os dois, além da sabatina essa semana no Jornal Nacional, são agora da Band dia 18 e dia 25 na Globo, em que, em tese, os dois já falaram que iam participar dos debates, no plural, para debater ideias e projetos e programas de governo. Então é isso. Próximo domingo, encontro confirmado na Band.
10: Rodolfo, vamos falar com você para explicar para a gente como vai ser, qual o formato desse debate. Bom dia para você, boa tarde aqui de Paris. Esse debate da Band que é tão importante, né? Longe da maquiagem aí das campanhas eleitorais, dos recortes das redes sociais. Finalmente, os dois frente a frente para que as propostas possam ser comparadas. Como são as regras? De que forma vai acontecer esse encontro, Rodolfo?
9: Ô, Sônia, bom dia para você. Na verdade, boa tarde, você está aí em Paris, né? Primeiro, esclarecer uma coisa, que a campanha do Flávio ontem, se você for observar o que o Flávio disse ontem na agenda do MDB à tarde, muita gente interpretou como se ele já tivesse garantido que ele não iria ao debate. Se você pegar a declaração dele, ele fala de que ele não tem o debate confirmado, de que ele estava discutindo com a equipe técnica e por aí vai. E foi o que a gente fez, trabalhando já nos últimos meses, mas também semanas, para que isso pudesse acontecer. E hoje de manhã veio a confirmação da campanha de que ele vai participar do debate. Sobre o formato, eu ainda não até porque a gente, só com a confirmação agora, a gente vai sentar com as duas campanhas juntos para que a gente possa assinar regras e mandar para o TSE, mas o que já foi acordado, conversado com as campanhas, é de novo aquele formato que a Band faz de debate, em que os candidatos têm tempo livre para poder administrar, caminhar, e aí você tem embates, confrontos diretos entre eles. Essa é a parte mais importante do debate, no confronto direto entre eles. São dois blocos de confronto direto. Você tem perguntas de jornalistas, ainda em quantidade a ser acordada com os dois partidos, com as duas campanhas, e você tem a abertura com programas e perguntas sempre programáticas, considerações finais, que eu posso te dizer que é algo como 2 horas de debate, de 8 da noite até 10 da noite.
3: Rodolfo, muito bom dia, parabéns aí pelo sucesso, pelo êxito aí da operação que acabou dando como consequência a confirmação de ambas as candidaturas enfim, durante o debate. Queria que você desse mais detalhes assim sobre, por exemplo, quantas perguntas serão feitas, não entre eles, mas por jornalistas, e também qual a estimativa de duração desse confronto? Quanto tempo teremos, digamos assim, para assistir a esse embate?
9: Cláudio, tudo depende também um pouco de direito de resposta, de uma dinâmica da hora, mas a gente está imaginando em 2 horas de debate. Com relação à pergunta de jornalistas, a gente gostaria de, colocar mais perguntas e, por exemplo, inserir uma participação maior de jornalistas, mas tem um pouco a agenda deles, o tempo de debate, então é um pouco o que é possível e o que a gente gostaria como ideal. Então isso ainda é uma coisa que a gente vai bater e assinar, eu acho que depois que tiver assinado a gente pode falar, mas sempre lembrando que a Band ela não abre mão de perguntas de jornalistas, para que a gente exija também um pouco aquele momento em que perguntas programáticas de projetos de governo de país sejam feitas, né, do grupo todo, e lembrar que esse é um pool de emissoras, né, que somos todos nós aqui, na Rádio Bandeirantes, da Band News FM, Band News TV, televisão aberta, apoio do YouTube, mas também TV Cultura, TV Gazeta, Jovem Pan e o Jornal Estadão, o Estado de São Paulo, que é nosso parceiro nessa realização no próximo domingo.
1: Rodolfo, então
9: vamos... Fala, Pedrão.
1: Eu não tenho pergunta nenhuma para você, mas eu preciso te transmitir algumas mensagens aqui. Os ouvintes da Bandeirantes estão alucinados aguardando por esse encontro. O Paulo Muniz disse que até que enfim era a notícia que a gente esperava aqui durante toda essa campanha.
9: Que legal.
1: Professor Caio, imperdível, estarei sintonizado no domingo à noite. O José Luiz Ferreira, bom encontro entre os dois. Também o Cláudio, nosso ouvinte aqui, diretamente do Paraná, disse que quer saber onde vai ser transmitido o debate. Bom, é toda a rede Bandeirantes, hein? Você escolhe aí a forma de acompanhar aqui na rede Bandeirantes e também na Band, Band News TV, como disse o Rodolfo aí, e toda a cobertura também contando com o apoio da sala digital Band Google, onde a gente vai receber também as interações dos assuntos que são abordados no debate.
0: Rodolfo Schneider, diretor nacional de jornalismo da Band. Obrigada, Rodolfo, por dividir
9: conosco, pessoal,
0: aqui essa boa notícia. Bom trabalho para nós, que vai ter muita coisa a partir de agora.
10: Vai.
9: Um beijo para todos vocês. Bom dia.
0: Bom dia. O candidato Flávio Bolsonaro, em instantes, postou nas redes sociais o vídeo confirmando a presença dele no debate da Band esse domingo aqui, às 8 da noite.
11: Lula, como você é previsível, né? Bastou falar que não ia no debate da Band para você, no minuto seguinte, falar que vai no debate. É claro que eu vou no debate, eu só queria que você confirmasse. Eu vou estar lá para esfregar a verdade na sua cara. O que eu já queria ter feito desde o primeiro turno e você fugiu. Toda essa campanha de medo e mentira que você está divulgando aí para as pessoas, enganando em pessoas inocentes, eu vou esfregar a verdade na sua cara. Eu vou te desmentir ao vivo para milhões de brasileiros. Te espero no debate da Band, Lula.
0: Esse é o vídeo publicado agora por Flávio Bolsonaro, cravando a presença dele no debate da Band. Ontem, Luiz Inácio Lula da Silva também já havia divulgado um vídeo dizendo que domingo estará aqui no Grupo Bandeirantes de Comunicação.
12: Eu quero falar a todos os telespectadores e ouvintes da TV Bandeirante, da Rádio Bandeirante e do Sistema Bandeirante, que domingo eu estarei no debate da Bandeirante. Eu espero que o meu aniversário compareça para que a gente possa fazer com que o povo tenha conhecimento da diferença de programa, da diferença de candidatura. Eu estarei lá.
0: E nós também, todos, estaremos aqui no domingo para levar a você esse debate, o primeiro da eleição 2026 entre Lula e Flávio, na tela da Band, da Band News TV, da Bandeirantes, onde você quiser acompanhar. Vai ser um encontro histórico, do qual a gente vai ter muito orgulho aqui, de alguma forma, participar e de levar para vocês esse debate e esse sinal também chegando aí na sua casa.
1: 9:02, Jornal Gente volta já.
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7: O destaque do trânsito agora da Radial Leste, no sentido do centro, da Praça de Vinolândia até o metrô Guilhermina Esperança, e ali do metrô Vila Matilde, a lentidão vai direto até a altura do viaduto Antônio Ábido, depois melhora, aí volta a ficar ruim do metrô Belém até a chegada ao Parque Dom Pedro II e para o bairro. O caminho vai mal ali do viaduto Alcântara Machado até a Rua dos Trilhos. 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
1: 9:04. Agora sim, vamos falar sobre economia, porque teve a notícia urgente aqui da confirmação do Flávio Bolsonaro para o debate da Band. Se acompanhou tudo ao vivo com a gente aqui no Jornal Gente. Estamos recebendo o professor Paulo Rabelo de Castro, que participaria no bloco anterior, mas ele sabe, né? Já se acostumou aí. Notícia é assim mesmo, né? Agora que ele participa aqui no rádio, na TV com a gente, na internet também, já é um pouco jornalista. E como jornalista, ele vai dizer qual é o assunto da economia que não pode faltar no debate da Band. Nós temos muitos problemas. O senhor fala aqui toda semana, os ouvintes estão sabendo dos problemas, gostam da sua análise, dos seus gráficos, mas qual é o primeiro, mais importante dos assuntos da economia que não pode faltar nesse debate do próximo domingo, professor Paulo Rabelo?
16: Bom dia, meu caro Pedro. Bom dia, bancada. Que alegria estar nesse momento em que é anunciado o grande MMA eleitoral da Band. Sim, porque do jeito que os candidatos acabaram de fazer desafios um ao outro, parecia uma final de boxe. É um boxe de ideias. E você me pergunta qual é o tema, qual é o tema que realmente seria o, vamos dizer, o golpe definitivo. Só que não é um golpe um no outro. Tem que ser um golpe de mestre no futuro do Brasil. O que é mais importante, além de todos os temas importantíssimos, como derrubar esses juros, como reduzir a carga tributária, como melhorar a flexibilização das condições de trabalho no Brasil? Fora esses temas, existe um tema que nós lá no Instituto Atlântico pesquisamos, nas candidaturas, não só dos dois finalistas, mas dos cinco candidatos principais, e houve recorrentemente uma grande omissão, Pedro. Então eu espero que algum dos jornalistas da Band possa resgatar isso e você verificará que os candidatos pouco têm a dizer sobre o tema, que é o tema do compartilhamento da riqueza que vai ser criada no Brasil. Você veja bem, eu estou aqui no Mato Grosso e hoje dou um caloroso abraço aqui da capital Cuiabá, onde vou fazer uma palestra sobre o futuro desse Centro-Oeste, que já vem pagando boa parte da conta do setor externo brasileiro, e como isso lembro o desenvolvimento regional do norte do país, a margem equatorial com a grande potencial de petróleo, o Nordeste com as suas riquezas, inclusive a riqueza do sol, a eólica, tudo isso os candidatos têm que falar. Mas no final do dia, todo mundo bate no peito e diz, nós vamos melhorar o Brasil. As novas gerações, eu tenho observado, Pedro, elas não estão interessadas só nessa equipe genérica chamada Brasil. É quanto entra no nosso bolso, porque do nosso bolso só está saindo. Existe, apesar das bondades de Lula de última hora e agora é a redução da escala de trabalho, é o perdão das dívidas das pequenas empresas, das MEIs. Existe uma disseminação de bondades por parte dos candidatos e no domingo nós provavelmente vamos ouvir mais bondades. O brasileiro mais jovem, ele não quer bondade, ele quer oportunidade. E oportunidade não só de trabalho, é oportunidade de poder fazer um pé de meia, não só o pé de meia do jovem, um pé de meia efetivo para o futuro. Estou falando sério, estou falando que a riqueza no Brasil é muito mal compartilhada. O país é um dos mais mal repartidos em termos de riqueza. Uma pequena parte da população, 1% superior da riqueza da população, comanda praticamente 50% da riqueza nacional. O Brasil não tem canais de compartilhamento de riqueza. Aí você vai dizer, bom, você está falando muito, qual é o canal principal em que a gente podia organizar isso, além de pagar bem e de você ter canais de poupança? É a Previdência Social. A esculhambada Previdência brasileira deveria ser o principal canal de organização do pecúlio de brasileiros em contas individualizadas, mas não como na administração Bolsonaro anterior, o Paulo Guedes tentou fazer, com contas que são apenas gráficas, contas individualizadas, mas sem os ativos. Não, eu quero saber, e esse é o repto, é o desafio que eu faço aos dois finalistas do MMA da Band. Será que eles vão montar a possibilidade dos brasileiros participarem com a poupança previdenciária, ou seja, transformar a previdência hoje, que não tem fundos, é uma previdência por definição quebrada, será que ela vai ser transformada num fundo efetivo? Quero dar uma boa notícia para todos que estão me ouvindo. O fundo já existe, apesar de dos dois candidatos provavelmente não saberem disso. Agora, provavelmente, as equipes vão ouvir esse comentário e já vão se preparar. É o fundo do regime geral da Previdência Social, estabelecido pela Lei de Responsabilidade Fiscal e depois formado em 2014. Ou seja, o fundo de mutualidade já existe. Você, Pedro Campos, devia ter como funcionário da Band a sua conta de previdência associada a um fundo, e você, seu dono da Petrobras, seu dono de um pedaço da Eletrobras, participar das ações que estão dentro do BNDES Par, que eu presidi, que são bilhões e bilhões. Na hora que você fosse vender a concessão das as permissões para a exploração da margem equatorial, esse dinheiro devia vir direto para o fundo previdenciário. Isso mudaria a cara do Brasil. Portanto, faço essa pergunta aos dois candidatos. Vocês estão a fim de continuar com esse lero-lero? No caso, Lula é o lero-lero assistencialista. E o Flávio ainda vai pela uma recuperação da flexibilização do trabalho, mas ninguém quer botar a mão no bolso. E não para a mão no bolso dos ricos. Eu quero repartir a riqueza nova a ser criada. Esse é o desafio que milhões de jovens brasileiros gostariam de perguntar ao Lula e ao Flávio antes de fazerem a mala para tentar a vida em Lisboa, em Paris, aí perto da Espanha, ou em Nova York.
3: Então, professor, bom dia, bem-vindo aqui mais uma vez. Outro tema do debate, certamente, será a questão tributária, né? Os brasileiros passarão a pagar impostos como nunca a partir do ano de 2027. A carga tributária será ainda mais brutal e mais injusta, na medida que a gente sabe que grande parte desse dinheiro vem sendo usado para irrigar aí os canais de corrupção, né? É o que a gente tem visto, infelizmente, né? A gente, em vários países do mundo, os cidadãos até se orgulham de pagar uma alta taxa tributária porque ele vê aquilo voltando para ele em benefícios. Aqui não, só beneficia os bolsos de sempre, né? Eu queria que o senhor, que tipo de desafio o senhor faria a ambos os candidatos? Tem um que não fala em outra coisa, não tem feito outra coisa a não ser aumentar a carga tributária, e o outro que promete um revogaço geral. Qual que o senhor acha que deveria ser o caminho, digamos assim? Que tipo de desafio o senhor faria a ambos?
16: Flávio está mais próximo de dar uma resposta correta, mas de 0 a 10, a resposta deles tem nota 5 ou 6, porque o revogaço só existe na medida em que a gente colocar as contas da casa no lugar. Muita gente fala que o candidato Flávio vai usar tesoura. Não há necessidade de tesoura. Hoje, as despesas do governo crescem pelo menos ao dobro do ritmo do crescimento da renda da Sônia, da Thaís, do Pedro, da sua, ou seja, o PIB, a produção daqueles que produzem no Brasil, não cresce ao ritmo do aumento das despesas. Então, quando se fala em controlar despesas, não é cortar despesas, é apenas controlar. E ao controlar, vou dar uma boa notícia para quem está nos ouvindo. Se você controlar, como a gente controla em casa, olha, nós vamos tentar cortar até 10% do desperdício nas principais rubricas das nossas despesas domésticas. A gente consegue? Em geral, consegue. Óbvio que se a pessoa já tem uma restrição muito grande, já está na linha de pobreza, esse exercício é mais complicado. Mas o Brasil, governo, ele não está na linha da pobreza. Quem está na linha da pobreza somos nós que pagamos os tributos. Então, Cláudio, não é necessário haver um aumento da carga tributária. Só vai haver aumento da carga tributária se o senhor Lula, uma vez que ganhando a eleição, ele continuar nessa onda de aumento de gastos muito acima do que o pagador de impostos consegue acompanhar. Aí sim, ele vai ter que aumentar, como tem aumentado, a carga tributária, e óbvio que com isso, havendo desconfiança dos mercados, aumenta a carga de juros, que já é a carga de juros mais escandalosa, pornográfica, indecente do mundo. Espero que os candidatos também tenham palavras muito claras e eficientes para falar não só da redução da carga tributária, que é possível, do gasto de desperdício, 10% no mínimo, em todas as principais rubricas, todas. Inclusive a da saúde, sim, porque a saúde, se você montar um prontuário eletrônico e estabelecer ordem na casa e eficiência no gasto, você consegue entregar a mesma quantidade de serviço de saúde com 10% a menos de gasto. E assim vai na educação. E aí depois, quando você reorganiza as contas públicas, o juro imediatamente cai e o Brasil, como por milagre, ele começa a entrar numa rota de crescimento. Diga-se de passagem, não sei se vocês notaram, nenhum candidato desses dois tem a responsabilidade de apontar quanto que vai fazer o Brasil crescer. O principal desafio de um presidente da República é fazer o Brasil sair desse rame-rame de crescer 2% ou menos. O Lula falou quanto que vai crescer? Nada. O Flávio falou quanto que ele acha que a equipe diz que vai conseguir fazer crescer? Nada. Ou seja, nós vamos eleger, por enquanto, espero que a Band comece a apertar essa turma nisso, a ter um compromisso com o crescimento de pelo menos 4% ao ano. Aí realmente tem que botar a casa no lugar para o time jogar bem.
10: É justamente esse o ponto, professor, e esse confronto de ideias, vamos dizer assim, essas promessas ou benesses, elas estarão frente a frente neste domingo, às 8 horas da noite, Flávio Bolsonaro e Luiz Inácio Lula da Silva, frente a frente, debatendo os problemas do país, e a gente sabe que a economia, que é o motor aí que mexe com toda a campanha, com os outros assuntos, segurança, enfim, são vários os problemas do brasileiro, mas a economia é ainda o que mexe. Professor, sobre essas benesses durante campanha e promessas do outro candidato, quais as consequências o senhor vê para 2027? Porque o Brasil já está com déficit nominal de 10% do PIB, dívida altíssima, carga tributária muito elevada e juros na estratosfera. O que que os dois candidatos, tanto Flávio quanto Lula, precisam convencer nesse debate o eleitor sobre o ano que vem?
16: Você tem toda a razão, Sônia. É muito fácil para, principalmente, o candidato de esquerda, com todo o respeito que a gente tem pela sua candidatura e pelo seu histórico de 4 eleições, mas esse assistencialismo, essa bondade feita com o bolso alheio, essa vontade de estabelecer uma ética do ócio ao invés de uma ética do trabalho, isso tudo já bastou. Então, na realidade, nós esperamos que a gente se encontre com pessoas que tenham bom senso, que façam aquilo que você, chefe de família, você, dona de casa, fazemos no nosso arranjo doméstico e familiar e profissional e empresarial, que é olhar os gastos e enquadrar os gastos dentro das possibilidades orçamentárias do país. Tão simples quanto isso. Sônia, você falou que nós vivemos num país da verdadeira esculhambação. O ministro da Fazenda não tem nenhuma responsabilidade de estabelecer uma trajetória de pagamentos para um pedaço, pelo menos, desses juros. Então, nós temos R$1 trilhão que são rolados. O Lula já tem mais idade, como eu, então a gente, quando vai chegando a essa idade mais avançada, o Cláudio ainda não chegou lá, apesar de ele estar mais tempo no jornalismo do que o resto da bancada. Mas quando nós chegamos a essa idade, tanto faz, tanto fez. Então o senhor Lula deve olhar para esse trilhão e dizer que se danem os jovens de 30, 40 anos de idade, os jovens de 20, os jovens de... as meninas, como ele costuma dizer, de 15, de 10, eu não vou pagar essa conta. Eu espero viver ainda bastante, mas não vou passar certamente dos 100. Então essa conta não é minha, que se dane esse trilhão. Então R$1 trilhão em 2026, R$1 trilhão em 2027, só a conta de juros, Sônia, se você fizesse uma economia nessa conta, ela é bem mais do que a bondade no MEI, não é? E várias das bondades que ele mesmo, Lula, andou anunciando. Por exemplo, você tem uma ideia, a bondade do MEI, ela do ponto de vista ético é muito ruim, perdoar dívidas. Não é assim que você estabelece ética de trabalho e ética de comportamento numa sociedade. Nisso Lula vai muito mal. Mas é preciso lembrar que os 6 bilhões de impacto estimado dessa bondade do MEI são 2 dias de juros. 2 dias apenas, em 250 dias úteis. Então você veja que, na realidade, existem grandes contas altamente gastadoras. Uma delas é os juros, outra é a previdência e outras são os gastos gerais dos ministérios, incluindo os salários públicos e principalmente os penduricalhos. Existe também já uma outra grande conta que chamada as emendas parlamentares. Vamos ver se essa turma, chegando lá, tem peito nos primeiros dias de fazer uma revisão constitucional com um pacote de revisões da Constituição de 88, que está na hora de fazer uma faxina nos itens constitucionais da Operação Brasil e realmente reorganizar o Brasil para entregar um novo ciclo político de crescimento com repartição ampla da riqueza nacional. É um novo começo. Eu até agora não vi esses candidatos sonharem esse começo que é possível para o Brasil. Eu espero que o debate da Band no próximo domingo inspire essa turma. Em geral, quando você chega lá, você ainda não sabe bem o que fazer. No caso, Lula não tem essa desculpa, porque ele já treinou bastante. Ele já devia ter feito mais gols. Mas o outro também tem que botar a viola no saco e a mão na consciência. Ele é um rapaz muito jovem e está precisando, de fato, de um muito bom aconselhamento para ele não perder tempo, se ele for o candidato mais votado, desde os primeiros dias, e apresentar um plano como realmente o Brasil está esperando nesse novo ciclo, como eu disse, de crescimento ou de estagnação, se a gente continuar nesse rame-rame.
0: Tá vendo como tem muita coisa para ser debatida entre os candidatos? Domingo, 8 da noite, aqui no Grupo Bandeirantes, professor Paulo Rabelo de Castro já elencou, acho que aqui uns 15 assuntos que a gente pode colocar também para os candidatos. Professor, obrigada. Até a semana que vem.
16: Mas tem uns 10, pelo menos.
0: Até a semana que vem, e já fica o convite para o senhor aqui, para toda a nossa audiência, a acompanhar 8 da noite o debate da Band.
16: Eu vou dar um jeito de me encontrar com essa bancada.
0: Até lá, professor. Um abraço, hein?
3: Abraço.
16: Um ótimo debate domingo, e que o povo brasileiro seja o grande vencedor.
0: É isso aí. E na sequência, mais detalhes do debate da Band, domingo à noite, 8 da noite, horário bom, horário cedo. Não é aquela coisa de ficar acordado até tarde, né? Não tem desculpa. Você vai conferir, claro, e vai acompanhar também toda a preparação conosco aqui no Jornal Gente. Tá bom? A gente volta rapidinho.
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7: Castelo Branco tem lentidão desde o 35 até o 33, ali na região do pedágio de Itapevi, depois aqui em Osasco, entre o quilômetro 20 e o 16, ali no acesso ao Osasco, e depois do 15 ao 14, pela pista lateral do 20 ao 16 e do 15 ao 14 também. 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
1: Nove horas e 25 minutos. Vamos rodar aquela vinheta bonita de eleição aqui no Jornal Gente. Atenção, atenção. O som da democracia no ar aqui para anunciar mais detalhes do debate de domingo. Os dois candidatos que disputam o segundo turno na eleição 2026 para a presidência da República confirmam presença no debate da Band. Ontem, o candidato Luiz Inácio Lula da Silva, que está disputando a reeleição do Partido dos Trabalhadores, anunciou num vídeo gravado que vai comparecer no encontro de domingo à noite.
12: Eu quero falar a todos os telespectadores e ouvintes da TV Bandeirante, da Rádio Bandeirante e do Sistema Bandeirante, que domingo eu estarei no debate da Bandeirante. Eu espero que o meu aniversário compareça para que a gente possa fazer com que o povo tenha conhecimento da diferença de programa, da diferença de candidatura. Eu estarei lá.
0: Bem, depois da confirmação de Lula, Flávio Bolsonaro, nesta manhã, também gravou um vídeo cravando que estará aqui no debate da Band domingo, 8 horas da noite.
11: Lula, como você é previsível, né? Bastou falar que não ia no debate da Band para você, no minuto seguinte, falar que vai no debate. É claro que eu vou no debate, eu só queria que você confirmasse. Eu vou estar lá para esfregar a verdade na sua cara. O que eu já queria ter feito desde o primeiro turno e você fugiu. Toda essa campanha de medo e mentira que você está divulgando aí para as pessoas, enganando em pessoas inocentes, eu vou esfregar a verdade na sua cara. Eu vou te desmentir ao vivo para milhões de brasileiros. Te espero no debate da Band, Lula.
1: Então, debate confirmadíssimo, hein? Conversamos há pouco também com o diretor de jornalismo da Band, Rodolfo Schneider, que trouxe a confirmação da presença do Flávio Bolsonaro nesta manhã. O Grupo Bandeirantes de Comunicação vai preparar, certamente, um grande encontro para o debate de ideias. Você, cidadão, você que é nosso ouvinte, nosso telespectador, manda para cá sua mensagem para a gente saber o que você quer saber dos candidatos, qual o assunto que não pode faltar. Vamos ampliar esse debate nessa reta final de segundo turno que o Brasil está precisando debater muitas questões, Thaís.
0: É isso aí. Fica aqui o convite e, claro, nas próximas edições do Jornal Gente, mais informações sobre a corrida eleitoral e sobre o debate da Band domingo, 8 horas da noite, para você ver esse primeiro encontro histórico entre Lula e Flávio Bolsonaro, tá bom? E mais notícias, claro, a respeito disso aqui ao longo de toda a nossa programação.
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2: Pelo corredor da Avenida dos Bandeirantes, o trânsito é lento no sentido Marginal Pinheiros, desde o viaduto Jabaquara até a Praça Carananduba, lá no trecho final. Também tem lentidão entre a Rua Alvorada e o acesso à Marginal Pinheiros. Para quem vai para Imigrantes, tem lentidão na Ponte de Torres, o restante do caminho vai bem. 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
3: 9:30, para você que está acompanhando aqui o Jornal Gente, os ouvintes já estão participando, sugerindo temas, todo mundo está englobado já nessa grande expectativa para o debate de domingo, aqui na Bandeirantes, com, claro, transmissão na Band, um pool de emissoras, todas conectadas, para acompanhar o encontro frente a frente do Lula com o Flávio Bolsonaro. Olha só, Thaís, tem muita pergunta aqui sobre corrupção. Eles gostariam de ouvir os candidatos, né, tanto Lula quanto Flávio Bolsonaro, sobre corrupção. Outra pergunta também muito frequente aqui é sobre salário mínimo. Tem até um ouvinte aqui que diz o seguinte, eu perguntaria para eles, vocês conseguiriam sobreviver com salário mínimo do jeito que vocês vivem? É claro que não, né?
4: E boa também, né, Pedro, nessa linha que você toparia pro resto da vida ser atendido apenas pelo SUS?
3: É, para ver como é que é, né? Que o povo passa aí.
4: De transporte público.
3: Bom, pergunta sobre segurança pública tem muitas, né? Como resolver a segurança pública, o que fazer para enquadrar as facções criminosas, o aumento de pena para bandidos, como tratar isso com o Congresso Nacional. Tem um ouvinte aqui, Rodrigo Vilas, ele fala o seguinte: diante da situação em que o país se encontra, a população está tendo que escolher entre as necessidades básicas. Como ajudar o cidadão a sair dessa situação? Aqui é uma questão de endividamento que está muito na ordem do dia. Segundo aqueles que interpretam as pesquisas, é o grande motivo pelo qual o brasileiro está se mobilizando nessa eleição, pelo menos no resultado do primeiro turno. E tem também as brincadeiras aqui, né? Dos ouvintes, né? Quanto que vocês vão parar de mentir? Quando que vocês vão parar de prometer aquilo que vocês não fazem? Como disse aqui o Kleber Mazzei.
4: Não, viu,
3: não,
4: Pedro?
3: Mas aí não vai dar para perguntar isso aí, né? 2 horas, tanto problema na saúde, educação, segurança pública, saneamento, corrupção. Tem essa questão ética aí que vai ficar para uma outra hora.
4: Então, lembrando, olha, domingo, 20h, debate Flávio Bolsonaro e Lula confirmados. Transmissão aqui da Bandeirantes e o nosso Esquenta começa antes, 6 da tarde. Eu e o Pedro Campos estaremos instalados aqui na entrada do estúdio principal da Band, como em todo debate, contando para você tudo que está acontecendo aqui dentro. Candidato que chega, candidato que chega, assessores, quem veio com mais gente, quem veio com mais gente, todo o entorno, toda a movimentação aqui do Grupo Bandeirantes de Comunicação, que antecede um evento tão relevante como esse aqui, que é um debate presidencial, primeira vez em que Lula e Flávio estarão frente a frente, vai ser aqui.
3: Jornal Gente volta já com mais notícias do dia para você que está acompanhando a nossa programação.
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2: Tem chuva ainda prevista para hoje, fique atento especialmente à condição das pistas quando estiver de carro pela cidade. A rodovia Raposo Tavares tem lentidão para São Paulo do quilômetro 28 até o 23 e depois do 22 até o 19 e do 17 até o 10 no acesso à rua Sapituba do Butantã. 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
3: Lembra daquele caso de feminicídio que nós trouxemos ontem na programação da Bandeirantes de Taboão da Serra? O Luiz Felipe Nunes acompanha as novidades do caso e conta agora no Jornal Gente. O que aconteceu, Luiz? Bom dia.
4: Muito bom dia, Pedro, Thaís. Um ótimo dia para você que nos acompanha na Bandeirantes. Agora estamos aguardando a audiência de custódia de Matheus Isaac Cardoso Silva, homem de 22 anos, que é acusado de matar Ana Clara Oliveira, jovem de 19 anos. Inclusive, Matheus Isaac, que foi preso na noite de ontem, já confessou o crime. Ele disparou contra o rosto de Ana Clara. Eles tiveram um relacionamento e estavam juntos durante o feriado de Nossa Senhora Aparecida. Eles estavam na casa de um amigo do casal. Era um relacionamento que muitas testemunhas afirmam que era agressivo por parte de Matheus, que ele teria inclusive dado um mata-leão em Ana Clara no último mês, além de diversas crises de ciúmes. Mas nunca houve um boletim de ocorrências, pelo menos nesta situação de violência contra a mulher em relação a Ana Clara Oliveira. Matheus Isaac fugiu depois de matar a ex-companheira, inclusive furtando a moto do amigo do casal que teria cedido esta residência para os dois passarem a noite. Ele seguiu em Taboão da Serra, que fica na região metropolitana de São Paulo, e foi encontrado pela polícia após denúncias anônimas. Inclusive, as autoridades policiais afirmam que houve um trabalho significativo da imprensa para que as pessoas reconhecessem Matheus e realizassem estas denúncias anônimas. Matheus, segundo os policiais, não apresentou resistência contra a prisão, fez um depoimento e afirmou que matou Ana Clara com um tiro no rosto sem querer. Ele estava armado, não tinha permissão para ter uma arma, e afirma que estava brincando com armamento quando, sem querer, disparou contra o rosto de Ana Clara. E mesmo tendo disparado, na própria fala, sem querer, ele fugiu, sem ficar no local, e só foi depois encontrado pela polícia após esse trabalho de denúncias anônimas. Matheus, que tem diversas passagens, esteve na Fundação Casa, foi também preso em outras oportunidades por receptação, roubo e lesão corporal. Foram muitas as testemunhas que disseram que já havia um histórico de agressões cometidas por Matheus Isaac, que agora passará por essa audiência de custódia em Itapsirica da Serra, também uma cidade próxima da capital paulista. Pedro Thaís.
3: Interessa se ele falou que estava brincando com arma, isso não interessa, né? O que interessa mais é o passado dele, porque que ele está na rua e o que vai acontecer nessa audiência de custódia.
5: E o que ele causou, né, Pedro?
3: É, o efeito do mal que ele causou, do crime, né? Terrível, né? A gente mede um grau de civilidade de uma sociedade pela punição que se dá ao crime de homicídio. Isso é histórico. Se a gente vai tolerar um crime desse, e nesse caso aí um feminicídio com pena mais alta, porque a vítima é uma mulher, por ser mulher, então é muito, muito grave essa situação. Resta saber se esse passado dele vai ser observado ou se ele vai ficar um tempo preso e logo já volta para cometer outro crime, porque esse me parece que é o histórico que o Luiz está narrando para a gente da vida dele. Obrigado, hein, Luiz, pelas suas informações aqui. Até a próxima.
4: Até a próxima.
3: 9h39.
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3: Vocês lembram, já que a gente estava falando de violência aqui no bloco anterior, do estupro coletivo que aconteceu em janeiro desse ano em Copacabana? Uma adolescente que ali, seduzida, ou vai, convidada pelo namorado, ficante, para ir para um apartamento, para terem um momento íntimo ali, tudo consensual. Ela foi surpreendida com 4 marmanjos que estavam lá com ele, abusaram, bateram, estupraram, puxaram o cabelo, violentaram, todos esses verbos aí cabem para o que aconteceu dentro daquele apartamento. Pois bem, só agora, em outubro, a polícia concluiu o caso e a justiça julgou. Eles foram condenados a 15 anos de prisão cada um e vão ter que pagar 40 salários mínimos para a vítima. São 4 maiores de idade e também tinha sido acusado o companheiro, ficante, namorado lá da menina, que acabou sendo liberado, porque na legislação brasileira a gente não avança para esse ponto. Então, esse é o desfecho de mais esse caso de violência aí do Brasil.
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2: Avenida Interlagos, agora para quem vai no sentido do centro, tem trânsito lento ali na passagem pela Nossa Senhora do Sabará, depois da Antônio Gonçalves Viana até Iervantes Sajiquian e da Rua José Neves até a Praça Ministro Pedro Chaves. Para o bairro, lentidão da Manuel dos Reis Araújo até a Sargento Geraldo Santana. 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
6: Esse aqui é o Repórter Bandeirantes, levando informação para todo o Brasil pela Rede Bandeirantes de Rádio. Informação e expectativa, contagem regressiva já, cronômetro apertado aqui para o debate na tela da Band, domingo, 8 da noite, claro, com cobertura e transmissão completa aqui da Rede Bandeirantes. Flávio Bolsonaro, Luiz Inácio Lula da Silva, os dois já confirmaram presença, estarão aqui no domingo à noite no Grupo Bandeirantes de Comunicação, frente a frente, nesse primeiro encontro do segundo turno. No primeiro turno não houve encontro entre eles. Então será a primeira vez na história em que Lula e Flávio se enfrentam para um debate, os dois candidatos para a presidência da República. Luiz Inácio Lula da Silva, o presidente da República, havia confirmado ontem à noite já a presença na Band neste domingo.
7: Eu quero falar a todos os telespectadores e ouvintes da TV Bandeirante, da Rádio Bandeirante e do Sistema Bandeirante, que domingo eu estarei no debate da Bandeirante. Eu espero que o meu aniversário compareça para que a gente possa fazer com que o povo tenha conhecimento da diferença de programa, da diferença de candidatura. Eu estarei lá.
6: E agora cedo, Flávio Bolsonaro também disse que estará aqui, domingo, para o debate que começa às 8 da noite na Band.
11: Lula, como você é previsível, né? Bastou falar que não ia no debate da Band para você, no minuto seguinte, falar que vai no debate. É claro que eu vou no debate, eu só queria que você confirmasse. Eu vou estar lá para esfregar a verdade na sua cara. O que eu já queria ter feito desde o primeiro turno e você fugiu. Toda essa campanha de medo e mentira que você está divulgando aí para as pessoas, enganando em pessoas inocentes, eu vou esfregar a verdade na sua cara, eu vou te desmentir ao vivo para milhões de brasileiros. Te espero no debate da Band, Lula.
6: O debate da Band, você já sabe, naquele formato que permite que os candidatos coloquem assuntos para que ambos debatam. É o candidato sendo dono do tempo, dono da pauta, dono de todo o palco. O que a Band faz é preparar toda essa estrutura e fazer a distribuição desse conteúdo por todo o Brasil. Flávio Bolsonaro e Lula, Lula e Flávio Bolsonaro, domingo, 8 da noite, aqui na Rede Bandeirantes. Imperdível, hein? A gente conta com a sua audiência. Agora, 9 horas e 47 minutos.
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3: Daqui a pouquinho tem as informações do esporte para você que está acompanhando as notícias no Jornal Gente, 9h50 da manhã.
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2: Na Avenida do Estado, no sentido da Marginal do Tietê, tem lentidão já desde a Dona Ana Nery até o acesso à ligação Leste-Oeste. Também tem lentidão do meio do Parque Dom Pedro II até a altura da Rua São Caetano para Ipiranga. Tudo travado desde o metrô Armênia até a chegada da Senador Queiroz ali no Mercadão. 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
3: Agora, 9 horas e 52 minutos, você deve estar se perguntando o seguinte. Bem, domingão à noite, como é que eu vou fazer para acompanhar a cobertura da Bandeirantes para o debate presidencial, segundo turno? Lula e Flávio Bolsonaro, ambos confirmados, hein? Confirmadíssimos, já com essas confirmações publicadas no Instagram da Rádio Bandeirantes. Vamos lá. 6 da tarde, nós abrimos a nossa cobertura especial aqui na Bandeirantes, em toda a rede Bandeirantes de rádio, para contar para você a chegada dos candidatos, dos assessores, a análise dos cientistas políticos, as últimas pesquisas, todo aquele trabalho que você já conhece. Depois vem o debate às 8 da noite. Onde é que você pode acompanhar esse debate? Onde você quiser. Vai ser transmitido por todas as plataformas e por todos todas aqui as empresas que fazem parte do Grupo Bandeirantes de Comunicação. No caso da Rádio Bandeirantes, no rádio, no dial, São Paulo 107.3. Se você estiver em outro local, pode acompanhar também pela rede Bandeirantes de Rádio, espalhada por todo o Brasil. Você pode acompanhar no youtube.com/Rádio Bandeirantes Oficial, transmissão o tempo todo, desde as 6 da tarde até o pós-debate, ou você pode acompanhar na Bandeirantes na Fest TV. Você já sabe, nos aparelhos TCL e LG, você procura ali no TCL Channels e no LG Channel Bandeirantes, coloca ali na busca já favorita e aí você encontra a gente, pode acompanhar o debate também aí na TV da sua casa com aquela imagem bonita na sua Smart TV. É o debate da Band neste domingo, 8 da noite aqui na Bandeirantes. A gente abre mais cedo a transmissão a partir das 6 da tarde, tá bom?
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4: Informações com o Pedro Coen. Fala, Pedro.
5: Fala, Pedro. Tudo bem? Bom dia a você, a Thaís, todos que nos acompanham aqui na Bandeirantes no Jornal Gente. Hoje é dia, hein, torcedor palmeirense, dia de semifinal da Copa Libertadores da América, a partir das 21h30, direto do Maracanã. Onde, inclusive, está no Maracanã, no Rio de Janeiro, o nosso Bruno Miliosi, repórter setorista do Palmeiras, que eu convidei para entrar aqui com a gente no Jornal Gente. Vai trazer todos os detalhes dessa partidaça. Miliosi, bom dia, tudo bem?
6: Tudo bem, Pedro? Bom dia, um abraço para você, para o Pedro Campos, para a Thaís, para o amigo ligado aqui no Jornal Gente. Pois é, um dia importante para o torcedor palmeirense, jogo de ida, primeira perna dessa decisão semifinal de Copa Libertadores. E tem uma história interessante acerca desse jogo, que é que a estreia do Marcão, técnico do Fluminense, foi justamente contra o Palmeiras no jogo no Maracanã, em que o Fluminense venceu por 3-2. Desde então, o Flu cresceu demais e agora reencontra esse Palmeiras na Copa Libertadores. O Verdão tem um desfalque relevante, o Vitor Roque não está com a delegação, não veio ao Rio de Janeiro, isso por conta de um entorse no tornozelo direito. Seguiu na academia fazendo o tratamento e com essa ausência a tendência é que o Palmeiras recoloque o Marlon Freitas no meio de campo, preenchendo esse setor. Esse é o plano do técnico Abel Ferreira, que vai cumprir suspensão. Não está no banco de reservas porque foi expulso no último jogo da Copa Libertadores. Cabe ao auxiliar João Martins a missão de fazer um bom trabalho e tranquilizar o Palmeiras em busca de sua 8ª final de Copa Libertadores na história do Clube Alviverde. Pedro?
5: Boa, Miliosi. Valeu. Sem Paulinho também, né? O Paulinho também tá fora desse jogo, né?
6: Isso, exatamente. A tendência é que o Flaco Lopes seja um homem solitário no setor ofensivo da equipe do Palmeiras.
5: Boa, valeu, Miliose. Você volta ao longo da programação aqui da Bandeirantes com todos os detalhes deste jogo entre Fluminense e Palmeiras. A bola rola às 21h30 no Maracanã e nós traremos todos os detalhes direto do Rio de Janeiro. Agora, vamos pegar o nosso avião, voltar para São Paulo, lá para o aeroporto de Guarulhos e descer um pouquinho ali, chegar no CT Dr. Joaquim Grava, onde está o nosso Luiz Fabiani, repórter setorista do Corinthians, está presente lá para acompanhar a chegada de Clarence Seedorf, que fala hoje, né, Fabiani? Já comanda treino, né? Bom dia para você, tudo bem, meu amigo?
7: Tudo bom, Pedro? Bom dia para você, Thaís, ao Pedro Campos, a todo mundo que acompanha o Jornal Gente aqui na Bandeirantes. É isso mesmo, e daqui a pouquinho ele fala ali naquela cadeira, entrevista coletiva no CT Dr. Joaquim Grava, os primeiros esclarecimentos do técnico neerlandês assumindo o Corinthians nessa passagem. Depois de 7 anos afastado do mercado, acumula trabalhos pela seleção camaronesa, pelo Shenzhen da China, pelo Milan e pelo Deportivo La Coruña. Portanto, um técnico que chega depois de um longo período de inatividade, mas promete nesse primeiro período, pelo menos na primeira semana, trabalhos em 2 períodos para conhecer o elenco alvinegro, diagnosticar os problemas e tentar resolvê-los o mais rápido possível. Faltam 8 rodadas do Brasileirão, 13 pontos garantem a permanência do Corinthians na Série A.
5: Ô Fabiani, o Clarence Seedorf já estará na beira do gramado na Arena do Timão na próxima segunda-feira contra o Vitória ou ainda não?
7: Estará sim, Pedro, e ele inclusive será o holandês solitário, porque o Memphis Depay, o outro holandês do Corinthians, cumpre suspensão automática pelo 3º cartão amarelo e está fora da partida. A gente acompanha imagens no nosso YouTube da Bandeirantes do Seedorf desembarcando no Aeroporto Internacional de Guarulhos, sem contato com a imprensa, em um espaço privativo para voos executivos. Portanto, primeiras palavras dele, vocês acompanham durante a programação esportiva da Bandeirantes, e ele sim, comanda o Corinthians contra o Vitória na próxima segunda-feira, 8 horas da noite.
5: Boa, valeu Fabiani, você também volta aqui ao longo da programação da Bandeirantes com todos os detalhes, inclusive já com as primeiras falas de Seedorf com a camisa do Corinthians. Pessoal, pra gente encerrar aqui, dá uma passada rápida lá na Argentina, em La Bombonera. Ontem o Vasco venceu na partida de ida da Copa Sul-Americana, da semifinal da Sul-Americana, venceu o Boca pelo placar de 1-0, e em entrou numa seleta lista de clubes brasileiros que já venceram por lá, principalmente em jogos de mata-mata. Além do Vasco, o Santos, o Paysandu e o Internacional são os únicos 3 brasileiros que venceram em jogos de mata-mata. Em competições internacionais, Palmeiras, Fluminense, São Paulo e Cruzeiro também estão nessa lista. O Vasco da Gama venceu a equipe do Boca por 1-0, traz essa vantagem ao Rio de Janeiro na semana que vem, quando jogará no Maracanã por uma vaga na final. O adversário, ou de Boca ou de Vasco, sai do confronto entre Atlético Mineiro e Montevideo City Torque, que fazem a primeira partida hoje na Arena do Galo, em Belo Horizonte, a partir das 7 horas. Reforço o convite aqui, 9h30, Fluminense e Palmeiras, jogo de ida da semifinal da Copa Libertadores da América. Amanhã tem Estudiantes de La Plata e Flamengo, direto da Argentina, pessoal.
3: Obrigada, o Pedro Coen, com esse monte de informação. Tem coisa pra gente fazer, hein, Pedro? Acompanhar os jogos hoje, amanhã, sábado, domingo e domingo às 20h. Acompanhar, claro, o debate aqui na Bandeirantes. Flávio Bolsonaro e Lula confirmados nesse primeiro debate entre os dois candidatos à presidência da República.
4: É isso aí, muito debate, muita expectativa até lá. Na nossa programação, você continua ligado, que tá chegando aí o Manhã Bandeirantes.
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4: 10 horas em São Paulo, bom dia, bom dia, bom dia. Está no ar o Manhã Bandeirantes, falando de tudo aquilo que é mais importante para você. As notícias próximas do seu dia a dia, notícias que mudam o seu cotidiano, as notícias da sua rua, do seu bairro, da sua cidade, do seu país. Sim, estamos vivendo dias de eleição presidencial, campanha presidencial na rua, uma campanha parelha, uma campanha em que os candidatos seguem empatados tecnicamente nas pesquisas, diferenças pequenas, como aconteceu no primeiro turno. Por vez, um aparece na frente, na outra, o outro aparece na frente, e assim seguem eles levando na ponta dos dedos, ou pelo menos deveria ser assim. Mas há uma grande oportunidade para você, eleitor, há uma grande oportunidade para os próprios candidatos apresentarem as suas propostas, defenderem as suas campanhas e aquilo, em aquilo que acreditam. E isso acontecerá no debate da Band, confirmadíssimo, domingo agora, dia 18, às 8 horas da noite. Ontem chegou a haver dúvida de um lado, dúvida do outro, mas está confirmado. Querem ver só? Vão ouvir dos próprios candidatos a confirmação de que estarão aqui no próximo domingo. Primeiro a postar e informar que estaria aqui foi o presidente Lula, que busca a reeleição. Vamos ouvir.
8: A todos os telespectadores e ouvintes da TV Bandeirante, da Rádio Bandeirante e do Sistema Bandeirante, que domingo eu estarei no debate da Bandeirante. Eu espero que o meu aniversário compareça para que a gente possa fazer com que o povo tenha conhecimento da diferença de programa, da diferença de candidatura. Eu estarei lá.
4: Aí, confirmadíssima a presença de Lula. E Flávio Bolsonaro, que ontem chegou a colocar em dúvida sua participação no debate. Vem ou não vem?
9: Lula, como você é previsível, né? Bastou falar que não ia no debate da Band para você, no minuto seguinte, falar que vai no debate. É claro que eu vou no debate, eu só queria que você confirmasse. Eu vou estar lá para esfregar a verdade na sua cara. O que eu já queria ter feito desde o primeiro turno e você fugiu. Toda essa campanha de medo e mentira que você está divulgando aí para as pessoas, enganando em pessoas inocentes, eu vou esfregar a verdade na sua cara. Eu vou te desmentir ao vivo para milhões de brasileiros. Te espero no debate da Band, Lula.
4: Essa não dá para perder, esse embate entre os dois, frente a frente, com essa oportunidade que terão para conversar diretamente com os seus eleitores, não dá para perder. Repito, em domingo, às 8 da noite, aqui no Grupo Bandeirantes de Comunicação, é lógico que aqui a Bandeirantes estará transmitindo com um esquenta especial aí com os comentários dos analistas aqui da casa, assim como farão todas as outras emissoras do grupo. Estamos todos ansiosos, queremos que domingo chegue logo. Paula Valdez, Vitor Lupato, bom dia.
3: Bom dia, Sabino, bom dia, Lupato, bom dia para você que nos acompanha. É isso, esquenta aqui na Bandeirantes a partir das 6 da tarde e a partir das 8 horas da noite. Aí você também acompanha em todos os veículos do Grupo Bandeirante Comunicação o debate, o primeiro debate do segundo turno e o primeiro debate deste ano, das eleições deste ano, em que os dois comparecem, porque lá no primeiro turno fugiram. Então, é o primeiro debate em que eles comparecem neste domingo, a partir das 6 horas. Aqui o Esquenta, a partir das 8 horas, ao vivo. Você pode acompanhar de várias formas, tá? Então, o Rodolfo Schneider estava falando mais cedo, aqui na Bandeirantes, na Band News FM, Band News TV, Band TV. E quem é aqui nosso, tá, da Bandeirantes, também pode acompanhar pelo YouTube, Rádio Bandeirantes, além da rádio, obviamente, e também pelas TVs LG e TCL. Lembra que a gente está nesses canais também, Smart TV? Então, assim, você tem uma TV, Smart TV, LG ou TCL, você também vai conseguir acompanhar pela Bandeirantes o debate nesse domingo, a partir das 6 da tarde. Já o Esquenta, que são os repórteres ali mostrando quem está chegando, sobre o que estão falando, os jornalistas que vão fazer os seus questionamentos durante o debate, esses questionamentos que são tão importantes, porque é o momento em que jornalistas, ou seja, profissionais que estão atuando, que estão falando sobre os problemas do Brasil todos os dias, vão fazer os seus questionamentos e os candidatos vão ter que responder. Estava ouvindo mais cedo aqui no Jornal Gente, o Rodolfo Schneider, ele estava falando que é o seguinte: como agora se tem a assinatura dos dois lados, né, com essas regras, eles vão fazer um ajuste dessas regras, vão combinar tudo para mandar para o Tribunal Superior Eleitoral, para aí sim a gente saber exatamente como vai ser. A gente sabe que vai ter 2 horas de duração, ou seja, essa é a previsão. Claro que pode ter um pedido de resposta aqui, outro ali, mas a previsão é que seja das 8 horas até as 10 horas da noite, no domingo. Um ótimo dia, porque assim, você já aproveitou o domingo com a sua família, aquele restinho de domingo que a gente fica, aí amanhã já é segunda, e aí você vai lá e acompanha o debate. Deve ter 2 horas de duração, a gente não sabe ainda quantas perguntas e quantos questionamentos jornalistas, é um pool
10: né, inclusive, ou seja, então a gente tem outros grupos de comunicação junto com a gente também, com outros colegas que devem fazer os questionamentos, e pelo menos dois blocos aí que são livres entre os dois, caminhando e se questionando. É o que a gente precisa para uma democracia. Debate é o que a gente não teve no primeiro turno, e o debate é aquele momento que a gente fala, é sem filtro, é sem maquiagem, é sem aquilo que a gente acompanha na propaganda obrigatória de rádio e televisão, nas redes sociais. Ali eles vão ter que falar sem maquiagem e sem filtro, e é isso que a gente precisa para uma democracia. E esse debate acontece justamente uma semana antes do segundo turno, uma semana antes de você, eleitor, eleitora, ir para as urnas no segundo turno. Então, realmente, muito importante, não dá para perder, e todo o trabalho aqui antes e depois desse debate, porque é o momento, primeiro, antes de você ver quem está chegando, o que está acontecendo, qual é o clima. Durante o debate, vê o embate entre os candidatos, e o depois, a análise com os nossos especialistas. Então, vai ser um domingo muito especial, todo mundo aqui de olho. Nelo Pato, bom dia para você.
4: E aí, tudo bem? Paula Valdez, Marco Antônio Sabino, bom dia para vocês e também para todos que estão nos acompanhando aqui na Bandeirantes, nesse comecinho de manhã Bandeirantes, quarta-feira, dia 14 de outubro de 2026, faltando 11 dias para o segundo turno das eleições, e essa importantíssima confirmação dos dois candidatos de que teremos o debate aqui no Grupo Bandeirantes de Comunicação no domingo, com essa cobertura completa que você acaba de destacar. Inclusive, já vamos fazer aqui o convite para você que está nos acompanhando, como que faz para você escutar ou assistir a Bandeirantes? Somos multiplataformas, estamos em todos os cantos, do jeito que você quiser. Então, já começo falando da nossa frequência em São Paulo e em toda a região metropolitana. Para você escutar a Bandeirantes é muito fácil, 107.3. Essa é a nossa frequência para você não perder nada do que acontece na nossa programação. E já fala para todo mundo, alguns que ainda não salvaram no rádio a frequência da Bandeirantes, 107.3 em toda a Grande São Paulo, o sonsaço da Bandeirantes chegando até você. Mas nós estamos também com a nossa transmissão ao vivo deste lindo estúdio no YouTube, com áudio e vídeo, só você pesquisar pelo canal Rádio Bandeirantes Oficial, e dentro do nosso canal já tem ali um videozinho com a moldura vermelha, é o que está ao vivo, é a nossa transmissão em áudio e vídeo. 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E agora, mais recentemente, uma nova forma de você acompanhar a Bandeirantes, que é a Fast TV. 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Entrando nesses aplicativos que aparecem ali naquela barrinha, junto com o YouTube e com todos os outros streamings que você já tem na sua televisão, se a sua TV estiver conectada à internet, entrando no LG Channels ou no TCL Channel, você deve procurar a lupinha e na barra de busca procurar por Bandeirantes. Aí quando você já estiver nos assistindo, além de mandar uma foto aqui para o nosso WhatsApp, você também precisa clicar no botãozinho do meio do seu controle remoto, vai aparecer ali a opção de pausar, de voltar a nossa transmissão ao vivo e de favoritar. É uma estrelinha. Você favoritando vai ser muito mais fácil. Quando entrar no LG Channels ou no TCL Channels, a programação da Bandeirantes já vai aparecer na tela de início sempre. E aí você não precisa pesquisar mais por Bandeirantes, é só clicar ali e nos acompanhar da mesma forma, fechou? Agora são 10 horas e 11 minutos. Vamos aos outros destaques do Manhã Bandeirantes desta quarta-feira.
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4: O repórter Luiz Felipe Nunes traz as informações sobre as articulações das campanhas à presidência da República.
11: Parte da Band, neste domingo, Flávio Bolsonaro e Luiz Inácio Lula da Silva focam na mobilização dos eleitores para as eleições há menos de 15 dias. Flávio Bolsonaro liderou as votações no primeiro turno e agora costura acordos que não conseguiu fazer no primeiro turno das eleições. Já Luiz Inácio Lula da Silva tem a maior presença nas ruas. Quase não falou com a imprensa em primeiro turno e também não participou de debates, assim como Flávio. Portanto, ambos mudando as estratégias e a gente detalha o que eles estão fazendo e o que farão nos próximos dias para tentar vencer a presidência da República.
12: Tem uma disputa de bastidor aí que vai acontecer, está acontecendo, que é, foi grande a manifestação do PT no último fim de semana, não só na Paulista, mas também em Copacabana, no Rio de Janeiro. E agora, no próximo domingo, há uma manifestação convocada por Flávio Bolsonaro e Nicolas Ferreira, com apoio de Nicolas Ferreira, aqui em São Paulo e em Minas Gerais. Vai ser maior? Vai ser menor? Como é que vai ser? É aí que a gente vai ver a militância na rua, aí que a gente vai ver a motivação de cada lado, aí é que a gente vai ver se tem gente de salto alto achando que já ganhou ou não.
10: No canal no WhatsApp, com mais de 4 milhões de apoiadores do presidente Lula, só deverá ter o funcionamento restabelecido amanhã. É esse prazo aí de 48 horas. Ontem, o presidente do Tribunal Superior Eleitoral liberou o grupo de transmissão criado pelo deputado federal André Janones e batizado como Exército do Lula. Mas Cássio Nunes Marques impôs um prazo de 48 horas para a retomada das ações. Portanto, amanhã. A batalha de decisões na Justiça Eleitoral começou no fim de semana. No domingo, o presidente do TSE mandou suspender o canal, atendendo a um pedido da campanha de Flávio Bolsonaro, que alegou a disseminação de fake news. Horas depois, o corregedor-geral do tribunal, Ricardo Vilas Boas Cueva, derrubou a decisão e manteve o grupo no ar. Na segunda-feira, a área técnica da corte disse que não encontrou nenhuma divulgação de notícias falsas nesse canal. Ontem, então, o corregedor voltou a cobrar a urgência para o julgamento sobre o assunto no plenário do Tribunal Superior Eleitoral.
12: Esse nome, Exército de Lula, para esse grupo não é bom, né? É beligerante, né? Já não está dos mais amenos. Ainda bota o nome de Exército. Pega bem.
10: É guerra mesmo, né? Guerra. Essa sensação.
4: O Quinto Sinal da Bandeirantes vai marcar 10h15 da manhã. Criminosos envolvidos no roubo milionário a uma joalheria são soltos horas após serem presos em São Paulo. Guilherme Oliveira.
13: Os dois envolvidos num furto a uma joalheria nos Jardins, na zona oeste de São Paulo, vão aguardar o restante do processo em liberdade. Eles foram conduzidos ontem à delegacia, prestaram depoimento e foram liberados. De acordo com a polícia, eles não continuaram detidos porque foi um crime patrimonial, sem o uso de violência e não houve o flagrante, apesar dos dois terem sido pegos com uma mochila cheia de joias da loja furtada. Daqui a pouco a gente traz todos os detalhes.
12: Como não houve flagrante, eles estão com as joias ainda? Eles entraram, tomaram champanhe e roubaram as joias. Depois, para passar a ressaca, aí eles foram lá, ficaram menos de um dia na prisão e aí liberaram, porque eles já melhoraram da ressaca, então tá liberado. Olha, isso que a gente quer ver discutido na campanha presidencial. É esse o Brasil que a gente quer? Né? Roubam 5 milhões e liberam no dia seguinte.
10: Eu acho que esse é o sentimento de injustiça que a gente tem no Brasil, que acaba se refletindo também quando a gente fala das questões da justiça máxima, que é o STF, né, Sabino? É a questão de a justiça vale para quem, né? E até que ponto a justiça realmente é feita no Brasil de acordo com a legislação que se tem. Porque tudo que a gente ouve quando a gente entrevista juristas e especialistas é, tá na lei. A lei é assim, né? A lei é essa.
12: Mas ontem, sabe, eu conversava com o Fernando Mitre, com o jornalista Fernando Mitre, no Edição da Noite da Band News TV, e a gente dizia exatamente isso. Houve propostas isoladas dos dois candidatos para a segurança pública, aqui e acolá, mas nenhum dos dois apresentou um plano efetivo de integração de forças, de mudança de legislação, de reforço de policiamento, de combate ao crime organizado. Não houve essa proposta ainda consolidada e ela é entre os assuntos que se discutem no Brasil hoje, é que mais preocupa o brasileiro, mais preocupa o eleitor. Então, um domingo será um ótimo momento para que os candidatos sejam cobrados, pelo menos se não um ao outro, mas pelos jornalistas, sobre qual é esse plano efetivo para diminuir a violência no Brasil e não permitir que esse tipo de coisa aconteça depois de uma audiência de custódia. Essa malfadada audiência de custódia, maldita audiência de custódia.
10: É, e hoje, rapidinho antes aqui, já que a gente está nesse assunto, a Comissão de Constituição e Justiça, né, a CCJ do Senado, em menos de 10 minutos, deliberou, concluiu já a questão da aprovação da PEC da segurança, que há um tempão estava lá no vai, não vai, texto vai agora para o plenário, e o tema agora tem sido prioridade do governo, que disse que pretende criar o Ministério da Segurança Pública após a aprovação dessa PEC.
12: É um passo a aprovação da PEC, mas está longe de ser uma solução para o problema.
10: E olha, agora a gente tem as atualizações sobre aquele episódio que resultou na morte de um jovem em surto em Moema, aqui na capital paulista, com a repórter Ana Paula Rodrigues.
14: O secretário de Segurança Pública defende a ação dos quatro policiais que mataram um jovem durante um surto em Moema neste fim de semana. Os quatro agentes já foram afastados das ações enquanto a investigação tem andamento. O jovem levou mais de 20 disparos após apontar um objeto para os policiais que foi confundido com uma arma. E, na verdade, era um celular.
12: Olha, eu vi essa cena, muito cuidado com análise sobre isso, muito cuidado com críticas ou com defesa daquele que morreu. Esse assunto tem que ser tratado com serenidade. Fiquei só com uma impressão que eu não tenho como não dividir com vocês. Na hora que o jovem se movimenta com o celular na mão, realmente pelas câmeras ali, parece que ele está enfrentando a polícia com um revólver na mão. Repito, não estou fazendo qualquer tipo de julgamento. Talvez tenha sido uma reação exagerada dos policiais. Mas que parece que o jovem vai atirar nos policiais, parece.
10: Você sabe, ontem eu estava discutindo, eu não sei como é que funciona na prática, né? Não tenho a mínima ideia, mas quando eu vi a imagem também, e tem essa impressão, né? Realmente, é o celular, mas que ele tá lá e que ele vai... Tirou alguma coisa,
15: ele
10: tá apontando,
15: aponta o celular,
10: né?
15: Como se fosse uma arma. Ele segura o celular com as duas mãos.
10: E aí eu fico. E sai apontando,
12: exatamente,
10: né? Com a mão.
12: Momento que a gente tá vendo na live.
10: Com a mão na frente. É exatamente como fosse.
12: E não me falassem que é um celular, eu acharia que era um revólver.
10: Pra quem tá acompanhando com imagem, é bem esse momento que tá circulado ali, né? Pra você que tá nos ouvindo, ele pega como se fosse um posicionamento de uma arma, com as duas mãos, o celular, e coloca ali na frente, né? Na mão dele, assim, na frente, como se fosse atirar.
12: Agora, lamentavelmente, isso está virando assunto da campanha, né? Com acusações já em cima da polícia do governador Tarcísio de Freitas, que pode ter lá seus defeitos, mas não pode ser julgada por uma situação como essa.
15: E aí também é importante, porque inicialmente o que foi informado é que esse jovem teria levado mais de 20 tiros. E aí foi muito questionada a reação, que algumas pessoas diziam ser exagerada, desses policiais. O secretário da Segurança Pública, Oswaldo Nico, nessa entrevista, disse que não, que ele levou 4 tiros. É algo que vai esclarecer a Ana Paula Rodrigues daqui a pouco. Uhum. Então essa também é uma informação que está aí duvidosa, porque são duas e a gente precisa entender exatamente o que aconteceu.
12: Ao que parece foram vários disparos e 4 tiros acertaram.
15: Ana Paula vai trazer a fala do secretário.
10: Agora, o que eu fiquei ontem, né, que eu tava falando, me questionando, eu não sei, eu sou muito leiga, não tenho noção, mas se... Na hora é uma coisa também, mas assim, não existe um preparo, algo que possa ser algo do tipo, olha, na academia lá de polícia, quando você se prepara, quando você aprende a atirar, eles devem aprender a atirar de diversas formas para diversos eventos, né? Ter uma questão assim, olha, quando alguém... está ameaçando você. Como é que você pode? Porque se você, de repente, atira em algum lugar em que você só imobiliza, aí tem que ser muito certeiro também, acertar na mão, enfim. É isso que eu tô falando muito leiga, né? para que pudesse garantir a segurança de todo mundo. A gente não está nessa discussão, mais uma vez, colocando em xeque, né, o trabalho dos policiais, que são tão essenciais para a segurança da população. Não sei se ali na hora, sabe, quando você treina, quando você tem treinamentos, olha, um treinamento para você se defender quando tem alguém com uma arma, ou se não, o treinamento é esse mesmo, você tem que atirar porque entre a vida dele e a sua, você defende a sua. Não sei como é que é, mas com os casos que a gente vem acompanhando, o pedido da população de câmeras, né, nos policiais, de repente seria o momento até de ver como que pode se fazer, né? Porque aí se você dá um tiro em algum lugar que não necessariamente mata, mas você consegue conter o bandido e se defender, mas também não sei se é o mundo da Barbie, aqui que eu tô falando, o mundo ideal, se isso seria possível na prática,
12: parecia,
10: né?
12: Parecia que o cidadão parecia, ia atirar nos policiais, parecia. É.
15: 10 horas e 22 minutos, mais um caso de violência que a gente vem acompanhando nos últimos dias. Deve passar por audiência de custódia hoje o homem que matou a namorada com um tiro na cabeça em Taboão da Serra, na região metropolitana de São Paulo. Matheus Isaac Cardoso Silva, conhecido como Jacó, de 22 anos, confessou o crime ao ser preso ontem pela polícia. Segundo ele, o tiro disparado contra a cabeça de Ana Clara, de 19 anos, foi sem querer. O criminoso já tinha passagens por receptação, roubo e lesão corporal. Além disso, já teria dado um mata-leão em Ana Clara. O corpo da vítima foi enterrado ontem à tarde.
10: Em Santos, um PM acusado de matar a esposa vai a júri popular hoje. Repórter Fernando de Gaspari.
16: Vai a julgamento hoje em Santos o sargento da Polícia Militar acusado de matar a própria mulher com 51 facadas. O caso aconteceu em maio do ano passado em uma clínica médica da cidade e foi motivado por ciúme.
12: Hoje nas nossas manchetes, dois feminicídios, hein? Só hoje, hein? Outro assunto para a campanha presidencial, que os candidatos ainda não falaram sobre isso.
10: Batendo recorde, inclusive, feminicídio no ano passado. A gente querendo explicações do porquê e qual vai ser, né, a medida aplicada pelos dois candidatos para salvar a vida dessas mulheres. E olha, gente, falando agora 10h23, esse tempinho, eu tô achando que tá aqui todo mundo no Manhã Bandeirantes, meio o Lupato tá de camiseta. Eu botei até um tricôzinho. O Sabino tá de blazer e camisa de manga comprida. Tá todo mundo bem? Tem alguém com calor ou frio aqui? Ou tô todo destemperado?
12: Não, temperatura agradável.
15: Eu já falei que o grande problema nosso aqui, em específico, dentro do estúdio da Bandeirantes...
10: É o ar-condicionado.
15: É o que acontece antes, né? Que eles desligam o ar-condicionado, a gente entra numa sauna. Aí a gente liga e fica tudo bem, tá tudo tranquilo.
10: Mas olha, a gente tá meio assim, cada um no seu temperamento aqui hoje, tá? Do clima. Mas a tarde de hoje vai ser marcada por pancadas de chuva em quase todo o estado de São Paulo. Assim como aconteceu ontem, vai acontecer hoje de novo. A gente tá aí com imagens ao vivo. Se você tá na rua aí também olhando, já tira uma foto, faz um vídeo, conta pra gente como é que tá por aí. O céu tá nublado em São Paulo, não tem outra definição, mas nesse momento, sem chuva. O que está acontecendo, gente? Tem muita coisa rolando. Estava chovendo muito no Rio Grande do Sul, então a gente tem essa frente fria avançando. Ela nem chega a passar por cima do Sudeste, por cima do estado de São Paulo, mas ela está ali no oceano, e aí com isso ela empurra toda a umidade aqui para o continente e para o estado de São Paulo. Junto a isso tem um cavado meteorológico que ajuda, para traduzir, ele ajuda a jogar vento e umidade. Então, de um lado a frente fria, de outro esse cavado, ou seja, fica tudo sendo concentrado aqui no estado de São Paulo. No nosso mapa da Climatempo, que sempre tem, a gente já toma até um susto, né? Porque todo o estado de São Paulo está em vermelho, que é alerta. Alerta para temporais, com chuva de moderada forte, raios e ventania em torno de 70 km por hora.
12: Vai tocar aquele apitinho da Defesa Civil? Viu hoje?
10: Aquele apitinho pode tocar. Em alguns locais, em algumas regiões, pode tocar sim. Não na cidade, por exemplo, quando a gente fala da cidade de São Paulo, capital paulista, talvez não nela como um todo. Mas numa determinada região da cidade, num determinado bairro da cidade, pode sim. Porque além da chuva forte, da ventania que a gente viu ali, 70 km por hora, pode ter queda de granizo. e podem ter descargas elétricas, ou seja, raio, trovoadas, o pacote completo. E isso justamente por conta desse tempo que a gente não entende se dá abafado, não está abafado. Quanto mais a temperatura vai subindo, mais chance dessa chuva ser forte, ainda mais forte. Então, todo cuidado é pouco, tá? Mesmo com o aumento dessa instabilidade, a gente vai continuar aí com essa sensação, mesmo que os termômetros, ó, vou até dar uma olhada aqui no celular, agora 24 graus, mas em alguns lugares a gente tá sentindo mais abafado, fora o calor aqui do estúdio. A gente sente, não chega a sentir frio, né? Mas também é aquela sensação que a gente fica meio estranha. E é justamente essa sensação de abafamento que provoca essa chuva mais forte, tá? Então, ao que tudo indica, não deve esfriar ao longo do dia. A gente deve ficar assim, meio da sensação de abafamento para uma sensação um pouquinho mais de frio depois que a chuva chegar. A temperatura no estado, aí sim, varia entre 24, que está fazendo agora na capital paulista, e em alguns locais mais quentes pode chegar a 30 graus. Mas aí, com a chegada da chuva, essa temperatura diminui um pouquinho.
15: É, na capital hoje deveremos ter 28 graus como máxima à tarde, logo depois do almoço.
10: É, ali no horário do almoço, antes, isso, da chuva, né?
15: Pois
10: esse
15: é.
10: Que é o problema, esse que é o perigo.
15: E você sabe que essa ventania e essa tempestade já chegou na região de Ribeirão Preto ontem. Inclusive, uma ventania tão forte que 7 casas ficaram completamente destruídas, foram destelhadas. E tem uma estrutura, a gente até separou a imagem, a estrutura de um posto de gasolina que caiu. Caiu em cima de um carro, inclusive, lá em Ribeirão Preto. Então, esse vento deve estar chegando aqui para a região metropolitana de São Paulo.
10: É de olho no litoral também, balsas, navegação, tudo isso.
15: 10h27, vamos à capital federal agora, da Bandeirantes Brasília. O destaque é do repórter Vitor Gomes.
17: O presidente do Senado, Davi Alcolumbre, afirmou que já há assinaturas suficientes para a votação em 2 turnos da PEC que acaba com a escala 6-1. A medida pode permitir que os senadores votem os 2 turnos ainda nesta quarta-feira. A quinta e última sessão de discussão vai ocorrer ainda hoje, antes da votação em primeiro turno já prevista na pauta. A PEC precisa obter pelo menos 49 votos para ser aprovada.
10: E olha, tem uma operação... Você ia falar?
12: Só para falar desse 6-1, repetir o que a gente tem falado o tempo inteiro aqui, né? Até Flávio Bolsonaro está dizendo que vai votar a favor agora.
10: Uhum.
12: Mas o fato é o seguinte, o fato é que foi uma armadilha, uma casca de banana da campanha de Lula para Flávio Bolsonaro. Não tinha como ele ir contra, nesse momento de eleição, uma eleição tão parelha como é essa. Então, não tinha como ele votar contra. Mas teria motivos para fazê-lo. Porque esse não é um assunto para ser decidido às vésperas da eleição. Não é. Tem implicações graves na economia brasileira. Eu também quero trabalhar um dia menos por semana, todo mundo quer. Só que é preciso que se estude a melhor forma para isso acontecer, porque as implicações são no que diz respeito à inflação, emprego, há várias implicações para a saúde das empresas e por consequência para a própria vida econômica das pessoas. Não é o momento.
15: Nesse caso em específico, acho que não é nem estudar a melhor forma, né, Sabino? Eu preciso estudar e ponto. Porque nada está sendo estudado em relação a esse assunto tocado muito rapidamente dentro do Congresso.
10: Aliás, votação acontecendo hoje, né? Está marcada para as 14h. A gente vai acompanhar. A gente está

0: Você está todo mês contando com aquele dinheiro que você vai receber do salário e você sabe as contas que você tem para pagar. A empresa, ela tem ali um orçamento do ano que ela tem para pagar. Então, é isso também que essas empresas falam. Ela, olha, eu preciso de uma organização, como falavam da questão da isenção da folha de pagamento também, que acabou judicializada, enfim. É, eu preciso de uma organização, eu não posso ter algo que, de repente, de uma hora para outra, tenho uma conta a mais para pagar, tenho mais gente para contratar, porque isso acaba afetando. E o que todos eles, mas todos eles falaram. Dependendo do jeito que for feita, o fim da escala 6x1, quem vai pagar a conta somos nós, com preços mais caros. Então, quando chegar lá na hora, não dá para botar culpa nesse, naquele, nisso, naquilo. A gente sabe que uma parcela é por conta disso. E já tinham avisado. A população vai pagar por isso, vai pagar os preços mais altos, porque as contratações vão ter que aumentar. E em alguns casos, a gente vai pagar com desemprego, aumentando também daquelas empresas que são menores. Isso tudo eles já avisaram. Tem que ser feito com responsabilidade. É só isso que a gente espera, né? Ou esperaria. E olha, tem uma operação grande, gente, integrada da Polícia Federal nas ruas hoje para desarticular uma organização criminosa investigada por tráfico internacional de drogas e lavagem de dinheiro. Estão sendo cumpridos 23 mandados de prisão, 20 de busca e apreensão e 3 de recolhimento domiciliar com monitoramento por tornozeleira eletrônica. É muita gente, é muita coisa. A operação está acontecendo nos estados de Minas Gerais, Rio Grande do Norte, Goiás, Santa Catarina e São Paulo. Entre as medidas está o bloqueio de até 187 milhões de reais em bens e valores de 69 pessoas investigadas, além do sequestro de 11 imóveis e uma aeronave. Segundo as investigações, o grupo comprava drogas da Bolívia e do Peru e depois distribuíam em território nacional. No âmbito da operação, 2 nomes foram colocados na linha vermelha da Interpol e outros 2 investigados foram transferidos para presídios federais. Os suspeitos vão poder responder pelos crimes de tráfico internacional de drogas, associação para o tráfico e lavagem de dinheiro.
1: 10 horas e 32 minutos, você deve se lembrar deste caso de um grupo de jovens e adolescentes que foram acusados...
2: Bandidos, marginais.
1: Exatamente, criminosos, eles que foram acusados inicialmente de terem participado do estupro coletivo de uma menina. A justiça agora condenou 4 desses criminosos a 15 anos de prisão. Vamos ao Rio de Janeiro com as informações da Gabriela Morgado.
3: 4 réus pelo estupro coletivo de uma adolescente em Copacabana, na Zona Sul, são condenados a 15 anos de prisão. Bruno Felipe dos Santos Alegrete, João Gabriel Xavier Bertô, Matheus Veríssimo Zoel Martins e Vitor Hugo Oliveira Simonim ainda vão precisar pagar juntos à vítima uma indenização por danos morais equivalente a 40 salários mínimos. O caso aconteceu em janeiro, no apartamento de outro envolvido menor de idade. A justiça já tinha determinado em abril a internação dele por 6 meses.
0: Agora, um outro tema, né, que poderiam voltar a falar, que é a redução da maioridade penal. Temos menores de idade nesse e em tantos outros estupros coletivos, né? E aí, os menores são diferentes? Eles estupraram de uma forma diferente do que aqueles que têm mais do que 18 anos? Se ele tivesse 17 anos e 10 meses e o de 18 anos e um mês é diferente, o que eles articularam, o estupro deles é diferente, o menor... de idade tem que pagar de uma forma diferente, é isso que a gente está esperando. A gente lembra que por uma articulação do governo federal foi tirada a questão da redução da maioridade penal em discussão. Se prometeu que iam discutir isso, foi à frente? Não foi à frente. A gente tem, inclusive, debate agora, no próximo domingo. Um candidato favorável, mais para favorável, e outro candidato que não é favorável. É o momento de perguntar para eles o que é favorável, como resolve. O que não é favorável, como resolve também, né? Que resposta se dá a essa família? Porque se essa menina do estupro coletivo, que tem menor de idade, fosse a sua filha, fosse a sua irmã, fosse a sua mulher, fosse a sua tia, será que você seria tão bonzinho assim com esse que é menor de idade? Será
2: não
0: que você pensaria de uma forma diferente?
2: Não faça essa pergunta pra mim, tá?
0: Seria,
2: sabe? Não faça essa pergunta pra mim, tá? Eu não vou te dizer o que eu faria.
1: 10 horas e 35 minutos, o último boletim médico divulgado pelo Vaticano de

0: Diz que o Papa teve uma noite tranquila e que mais informações sobre o estado de saúde dele serão divulgadas ao longo do dia. Leão XIV deve permanecer internado por uma semana enquanto aguarda o resultado de exames pós-operatórios e a análise do material que foi retirado dele durante a cirurgia. Ontem o Vaticano confirmou que o Papa removeu um câncer no pulmão durante esse procedimento que aconteceu em Roma. Procedimento que foi anunciado pelo próprio pontífice no domingo durante a oração semanal a fiéis na Praça São Pedro. A operação durou uma hora e meia e foi realizada no Hospital Gemelli, na capital italiana. Segundo o Vaticano, médicos removeram o lobo inferior do pulmão direito de Leão XIV por meio de uma técnica videoassistida que é minimamente invasiva. A cirurgia que garantiu a retirada de todo o tecido tumoral é um dos tratamentos mais comuns para o câncer de pulmão em estágio inicial. 10 horas e 36 minutos. Esses alguns dos destaques do Manhã Bandeirantes de hoje, mas é claro que você participa. Conversa com a gente pelo nosso WhatsApp, trazendo novas informações do que você está aí observando pelas ruas, avenidas e estradas que cruzam o nosso país e também comentando, perguntando e opinando sobre todos os assuntos que nós vamos tratar. Para conversar conosco pelo nosso WhatsApp, esse é o número.
1: 11 999 048756. 11 999 048756.
0: Daqui a pouquinho a primeira rodada com a participação da nossa audiência. Agora, rápido intervalo, em 2 minutinhos nós voltamos para tentar explicar essa história dos 2 criminosos que ficaram 20 horas dentro de uma joalheria, tomaram champanhe, roubaram 5 milhões de reais e foram liberados horas depois de terem sido presos. 2 minutinhos.
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0: 10 horas e 40 minutos, Manhã Bandeirantes de volta e vamos começar a girar a nossa reportagem pelo Guilherme Oliveira, que está acompanhando aquele caso de um assalto a uma joalheria na região da Oscar Freire, que é uma rua conhecida por lojas de luxo aqui na cidade de São Paulo. Os criminosos que ficaram por horas dentro desse estabelecimento, tomaram até champanhe e levaram tudo que estava na vitrine, 5 milhões de reais. Polícia conseguiu encontrar e prendeu 2 dos pelo menos 6 envolvidos nesse assalto. Só que horas depois, eles foram liberados, vão responder em liberdade. Por quê, hein, Guilherme Oliveira? Bom dia.
6: Pois é, Lupato, difícil explicar o praticamente inexplicável, né? Bom dia para você, ao Sabino, a Paula, que nos acompanha.
7: Bom dia, Gui.
6: Com a Secretaria da Segurança Pública do Estado, tem explicação. A lei prevê isso, e porque a lei prevê, eles foram liberados, portanto, ontem à noite. E por que a lei prevê? Primeiro, foi crime patrimonial. Segundo, não houve uso de violência. E terceiro, não foi uma prisão em flagrante. Em razão dessas três coisas, a lei prevê a soltura. E eles foram soltos, portanto, ontem à noite. Mas há algo que chama a atenção. Os dois foram detidos com uma mochila. E nessa mochila, as joias que foram furtadas dessa loja na região dos Jardins, na zona oeste de São Paulo, ali na rua Oscar Freire, como você disse, o Lupato. O próprio proprietário dessa loja foi à delegacia e confirmou: essas joias, de fato, são da minha loja. Ou seja, tudo à mostra, mas infelizmente eles foram liberados. Desses dois homens que foram detidos ontem à noite, um deles, um pedreiro. E por que a gente dá destaque para esse pedreiro? Porque paredes de estabelecimentos foram quebradas. Eles criaram buracos nessas paredes para conseguirem acessar a joalheria na Zona Oeste. A gente já acompanha pelas imagens. Tudo isso começou a partir de um imóvel em obras e desse imóvel eles conseguiram acessar outros dois estabelecimentos, criando os buracos nessas paredes, até chegarem de fato à joalheria. Foi uma ação que durou cerca de 20 horas na madrugada de segunda-feira. Os criminosos conseguiram levar todas as joias que estavam nas vitrines e também no interior do estabelecimento, 15 milhões, 5 milhões de reais, melhor dizendo, em joias que foram levadas, tomaram champanhe e foram embora. Os dois homens detidos ontem, eles foram encontrados numa tabacaria na região central de São Paulo, na Vila Buarque. E aí, como eu disse, com os dois, uma mochila com essas joias que foram levadas. Os policiais civis do DEIC conseguiram chegar até esses dois homens depois da identificação de um veículo que foi utilizado pelo bando nesse furto qualificado. E aí os policiais fizeram o caminho desse veículo e conseguiram encontrar, portanto, esses dois homens que já foram indiciados por furto qualificado, mas vão aguardar o restante do processo em liberdade. E aí o nosso colega, o Luiz Felipe Nunes, ele conversou com o Luciano Lara, o promotor de justiça do Mato Grosso do Sul. Não houve o tempo necessário para ele mandar um vídeo para nós, mas o que ele explicou para o Luiz foi: furto qualificado apenas, nem se condenados serão presos, infelizmente. E a gente está falando de um furto, meus amigos, de 5 milhões de reais em joias.
7: É aquelas coisas que a gente estava falando, a lei explica, né? A legislação explica, você vai fazer o quê, Sabino?
8: Aí, se te roubarem hoje na rua, se esses mesmos bandidos te roubarem hoje na rua, você já sabe que para a justiça brasileira eles merecem estar na rua, né? Merecem estar aí convivendo com a gente.
0: Porque quem foi rouba... só um furto qualificado.
8: É, quem rouba 5 milhões pode conviver com aquele cara que acordou às 5 da manhã, pegou ônibus, foi trabalhar. Para a justiça não há diferença, os dois merecem estar em liberdade.
7: E não é isso que a gente já vê todos os dias com os roubos de furtos de celular, por exemplo, né? Que passam de bicicleta, ou seja, não estão armados e roubam o celular da pessoa que está ali. Se esse mesmo cara joga o celular para o lado e é pego pela polícia, o que vai acontecer com ele? Nada também, né? É mais ou menos o que a gente vê no nosso dia a dia. E eu acho que é isso que torna o nosso sentimento, né? De que a gente está inseguro e é tudo injusto, ainda muito maior. Ainda mais quando a gente vê as coisas que acontecem lá no STF. Ou seja, a gente aqui à mercê, a gente preso e os bandidos tudo solto.
8: Acontecendo com o nosso país, sabe? Eu me lembro de ver esse tipo de notícia há alguns anos. Olha, é chocante. Essa notícia de hoje é chocante, chocante. Mostra que a gente está na rua com os bandidos, né? Com o beneplácito da justiça. É chocante.
0: Obrigado, viu, ao Guilherme Oliveira, que trouxe informações.
8: Obrigado, Guilherme.
0: Quinto sinal marcando 10h45. Mais tarde, a gente vai falar aqui no Manhã Bandeirantes de um outro caso que trouxemos ontem, de um motorista bêbado na Baixada Santista que atropelou, matou duas pessoas. também foi liberado em audiência de custódia. Mais um desses casos que acabam causando grande revolta em todos nós. Ó, rapidinho.
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10: Bom dia, Lupato, Sabine,
0: Paulinha.
7: Bom dia.
10: Bom que saber que vai ter realmente o debate no domingo, a confirmação dos dois candidatos, né? Eu já vou aqui dar uma reforçada nos meus milho de pipoca, já vou deixar no domingo, um pouquinho antes de começar o debate, preparada a pipoca, aquela garrafinha de café, para ficar tranquilo de frente para a minha TV aqui, acompanhando o debate pela Band TV. Um abraço para vocês aqui, quem fala é Roberto de Mauá.
8: É isso aí, Roberto. Obrigado.
7: Não, ele agora... vai tomar café às 8 da noite, já estou preocupado como é que o Roberto vai acordar
0: não
7: na segunda-feira.
0: Não é nem pelo horário, mas café com pipoca, melhor um refrigerante, né, Roberto?
7: Eu sou mais também da politicamente incorreta com refrigerante na pipoca junto, Roberto. Mas é isso aí, coloca a pipoca, fique atento. Que vai ser um encontro daqueles. O primeiro, quem sabe o único, né? Porque pelo menos até agora, desde que começou essa eleição, o único debate em que os dois confirmaram presença.
11: Aos amigos da Band, Sabino, Lupato,
0: opa,
11: Paula.
0: Oi.
11: Queria parabenizar a Bandeirantes pelo debate de domingo. Já estou na expectativa e ansioso para ouvi-lo, para assistir, né? E eu espero que seja um debate de altíssimo nível, é o que eu desejo. Carlos Vaz, de São Paulo.
0: Carlos Vaz, de São Paulo, falando que também já está pronto para acompanhar o debate de domingo. Lembrando que aqui na Bandeirantes a nossa cobertura completa começa às 18h, já com aquele esquenta, o clima aqui na sede do Grupo Bandeirantes de Comunicação na Zona Sul de São Paulo, a chegada dos candidatos, dos convidados e também das equipes de campanha. Aí às 20h começa de vez o debate e logo em seguida o Canal Livre. Terminou o debate, começa o Canal Livre com toda a análise, a repercussão desse duelo entre Flávio Bolsonaro e Lula, os dois candidatos que disputam no dia 25 de outubro o segundo turno das eleições. E para você que está se preparando para, em casa, no seu sofá, acompanhar, aí é só você sintonizar Bandeirantes pela Fast TV, ou na sua Smart TV LG, ou na sua Smart TV TCL, que por lá também teremos a transmissão Bandeirantes do debate. 10h48, tem mais ouvinte.
12: Bom dia, Sabino, Lupato e Paulo.
0: Bom dia.
12: Bom dia. Passando por desejar um dia abençoado para todos. E falou o seguinte, terminou o primeiro turno das eleições e aquelas bandeirinhas, aqueles cartazes que eles colocavam aí nas ruas, e muitos pontos continuam tudo lá. Será que custa eles voltarem a recolher a porquice que eles deixaram para trás? Olha, é uma vergonha, viu? E é isso, um cheiro a todos, Deus abençoe, viu?
7: Hoje a gente falou de chuva de novo, ou seja, de novo, em top bueiro.
8: A gente já tem uma justiça eleitoral que não serve quase para nada, né? Ainda não faz nada quando os candidatos deixam para trás essa herança para a cidade de São Paulo. Vai lá, justiça eleitoral, e multa, caça. E a ver como é que eles iam parar de deixar.
7: Eu falei aqui no sábado, anterior à eleição, né? No domingo já era o primeiro turno, na ciclovia ali da Paulista, nunca sei se é ciclovia ou ciclofaixa. Ana Paula Rodrigues já está por aqui. É ciclovia ou ciclofaixa ali na Paulista?
0: Via. Só
7: nunca
0: é faixa
7: sei.
0: Aquela que é montada em uma faixa de trânsito.
7: É, a Ana já
0: o resto
7: explicou,
0: é tudo
7: mas
0: via.
7: Eu esqueço. Então, a ciclovia ali da Paulista, que é para a gente andar o quê? De bike. Tinha um monte dessas bandeirinhas. Ou seja, a gente nem conseguindo andar de bike direito. Aí o pessoal tava com o pé colocando para o lado. Aquelas bandeirinhas que você também já me falou o nome, Sabino.
0: Ah,
7: aquela que fica no
0: essa
7: chão.
0: Aí, wind banner, wind flag,
7: é
0: wind
7: isso.
0: Flag.
7: Gente, estou no climatério. A memória só vai. Depois, em algum dia, disseram que ela volta, mas por enquanto só está indo.
0: 10h49, mais um rápido intervalo por aqui. Na volta, Ana Paula Rodrigues vai falar sobre essa declaração dada pelo secretário da Segurança Pública, Oswaldo Nico, ao Joel da Atena, no Brasil Urgente da Band, comentando aquele caso de um homem em surto que morreu baleado por policiais militares em Moema, na Zona Sul de São Paulo.
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7: 10h52, Ana Paula Rodrigues está por aqui com a gente. A gente chegou a contar ontem a história daquele garoto que estava ali com celular na mão, não era uma arma, e aí recebeu vários tiros dos policiais, enfim, acabou morrendo. Aí agora outras questões começam a chegar, as imagens que a gente vê que era um celular na mão, mas ele aponta, ou seja, parece realmente que ele tem uma arma. E o secretário de Segurança Pública conversou ontem com exclusividade a Band, a Ana vai trazer aqui pra gente, porque ele está desmistificando algumas questões, como, por exemplo, a quantidade de tiros que o garoto levou, e ele, como é que ele considera também essa ação dos policiais, né, Ana? Bom dia para você.
15: Tudo bem, gente? Bom dia aqui para todo mundo.
16: Bom dia.
15: O secretário de Segurança Pública de São Paulo saiu em defesa desses agentes, né? O Oswaldo Nico, ex-delegado, falou com exclusividade aqui com o Brasil Urgente sobre o caso do Gustavo Muniz, de 20 anos, que morreu na madrugada do último sábado. Só para relembrar aqui para quem está nos acompanhando o que aconteceu, a polícia foi chamada após o alerta de que alguém estaria tentando tirar a própria vida, que poderia se jogar de um viaduto ali em Moema. O Gustavo correu quando viu a aproximação dos agentes ali no local. Ele foi até uma entrada de uma loja, que obviamente estava fechada porque era madrugada, e tinha uma câmera de segurança ali que acabou mostrando essa ação. O jovem aponta um objeto para a polícia, que inicialmente foi reconhecido pelos agentes como uma arma. E depois eles viram que, na verdade, era um celular. Foram dezenas de disparos contra esse jovem, que acabou morrendo na hora. Depois de ver essas imagens, o secretário Oswaldo Nico conversou com a reportagem aqui da Band e disse que é preciso investigar esse caso com cautela, porque se trata de uma situação bastante delicada, mas que diante das imagens, ele acredita que os policiais agiram de uma maneira correta, né? Agiram como a situação demandava.
17: É uma ocorrência delicada, mas eu tenho que ser verdadeiro. Eu, como policial de rua, mais de 40 anos na rua, eu faria o mesmo com os policiais. Você vê naquela penumbra, ele sai correndo, tem ordem para parar, para, deita no chão, não para, joga o uniforme, a roupa dele no chão e continua. Depois ele vai para um canto e você vê que ele tem uma posição tática, onde ele puxa, vai para frente assim, como se fosse uma empunhadura de uma arma, e alguém tem conhecimento técnico para isso, e aponta para os policiais. Se eu sou um daqueles policiais militares, eu faria o mesmo. Eu não posso ser ao contrário disso, sendo policial.
15: Bom, o Gustavo fazia tratamento psiquiátrico para depressão e tomava medicamentos, né? Só que a família não acredita em uma tentativa de o jovem tirar a própria vida. O boletim de ocorrência registrou ali que os quatro policiais efetuaram pelo menos 45 disparos. A polícia, né, a perícia, encontrou 44 cápsulas da munição no local. E inicialmente houve a afirmação de que ele foi atingido por 27 disparos. Informação que é contestada pelo secretário.
17: Isso vai ser apurado no inquérito policial da Polícia Civil, da própria Polícia Militar, se houve ou não houve. Não é, a gente tem a aguardar os laudos do legista. Me falaram que foram quatro projetos que perfurou ele, me falaram quatro. Então nós estamos pesquisando, estamos aguardando o resultado do laudo para depois falar. Se houve excesso, se não houve, vai ser questionado em outro problema. Vai ser feita uma avaliação, ninguém quer esse resultado. Eu sinto muito pela mãe dele, por ele.
15: Bom, os quatro agentes foram afastados das funções ainda no domingo, né, horas depois dessa ocorrência, e o Gustavo foi enterrado ontem na zona sul da capital. A morte segue sendo investigada pelo DHPP, o Departamento de Homicídios e de Proteção à Pessoa, além da própria Polícia Militar, que também está acompanhando a ocorrência.
8: O secretário tem razão na fala dele, né? A gente tem que ser ponderado, a gente tem que ser cuidadoso na avaliação dessa ocorrência, porque, infelizmente, as imagens mostram que o jovem veio para cima da polícia empunhando um celular como se fosse uma arma, né? Inclusive com as duas mãos, inclusive apontando para os policiais. Eu não sei o que passou pela cabeça dele ali naquele momento. E os policiais reagiram antes de tomar um tiro se ele tivesse armado.
7: Eu, a primeira coisa que eu faria era levantar a mão, né? Alguma coisa assim, eu penso.
8: Óbvio,
7: né?
8: A reação
7: devia veio a polícia, se render, eu vou levantar, né, a mão e mostrar que não tem nada. Mas assim, também, que horror. É.
15: Quantidade de disparos, né?
7: É muito.
15: Está chamando a atenção e deve ser considerado mesmo. Agora, essa imagem, ela vai ser definitiva para a investigação, porque ela de fato mostra, né? Que houve essa questão da empunhadura da arma. De qualquer maneira, os policiais sabiam também que era um jovem que estava em surto. Enfim, são várias questões que têm que ser analisadas pela investigação agora, diante da postura e diante do que de fato aconteceu. E aquilo, né, até para no futuro, se a gente tiver situações semelhantes, como não é difícil de acontecer, que haja aí um reforço do treinamento para esses agentes que estão em situações tão delicadas, sabendo, né, que podem ser alvejados a qualquer momento, como infelizmente a gente costuma falar aqui também.
0: É isso aí. Obrigado, viu, Ana?
7: Valeu,
8: gente. Obrigado, Ana.
0: 10h58.
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0: 11 horas em ponto. Estamos de volta com o Manhã Bandeirantes. E para essa segunda hora do nosso programa, vamos dar as boas-vindas à nossa audiência na Baixada Santista, que nos escuta pela Bandeirantes Santos em 106.7. Sejam todos muito bem-vindos ao Manhã Bandeirantes.
7: Bem-vindos por aqui, nos façam companhia até o meio-dia e participem com a gente também pelo WhatsApp. Mandem fotos, vídeos, áudios pra gente entender o que vocês estão vendo, o que vocês estão achando por aí também.
0: E ó, pela Bandeirantes Santos você nos escuta em 106.7, mas você aí da Baixada Santista também não só pode como deve nos assistir pela Fast TV. 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
8: Um abração a todos que nos ouvem lá da Baixada Santista.
0: 11 horas e um minutinho, quarta-feira de Libertadores, semifinal, no Maracanã teremos Fluminense e Palmeiras, a primeira partida de um dos lados da semifinal da Libertadores. E também, notícia importante no Corinthians, Clarence Seedorf, o holandês que chega para comandar o Corinthians, já está no centro de treinamentos do Timão. Pedro Cohen, bom dia.
22: Oi, Lupato, tudo bem? Bom dia a você, a Paula,
7: bom
22: ao
7: dia.
22: Sabino,
7: bom dia.
22: Todo mundo que nos acompanha aqui em mais um Manhã Bandeirantes. Exatamente, né? Chegou na manhã desta quarta-feira o holandês Clarence Seedorf, que vai comandar a equipe do Corinthians a partir de agora. Daqui a pouquinho, daqui duas horas, ele concede entrevista coletiva para ali os jornalistas presentes no CT Dr. Joaquim Grava. E eu combinei com o Fabiani dele entrar aqui com a gente no Manhã Bandeirantes para trazer todos os detalhes dessa chegada do Seedorf, né? Falar um pouquinho sobre a expectativa do Corinthians, ele que é muito bem informado sobre a equipe alvinegra. Ele já está conectado com a gente, deixa eu colocar ele aqui na nossa conversa. Fabiani, bom dia para você, tudo bem, meu amigo? Seedorf já está por aí, como é que é a parada aí, hein? Bom dia.
23: Tudo certo, Pedro. Bom dia para você, aos amigos que acompanham o Manhã Bandeirantes por aqui. Sim, está no mesmo lugar que eu, no CT Dr. Joaquim Grava, mas em outra sala. Eu estou na sala de imprensa e ele na sala de preparação física, acompanhando os atletas e um treinamento que nesta quarta-feira será realizado em dois períodos. Primeiro dia dele no Brasil, primeiro dia dele no Corinthians. Ele desembarcou no Aeroporto Internacional de Guarulhos por volta das 5:30 da manhã e já veio direto ao centro de treinamento do Corinthians, onde comanda a sua primeira atividade à frente do Alvinegro. Estreia marcada para a próxima segunda-feira, partida diante do Vitória, válida pelo Campeonato Brasileiro, um dos 8 jogos, uma das 8 finais que restam ao Corinthians na luta pela permanência na primeira divisão.
22: Ele comanda 2 treinos hoje, né, Fabiani? Um pela manhã, um pela tarde. Já tem aí alguma notícia sobre... Eu tô curioso, viu, Fabiani? Vou falar bem a verdade pra você, o que eu quero saber, o que eu quero te perguntar. Já tem alguma coisa sobre a relação dele com o Memphis Depay? Você conseguiu descobrir alguma coisa? O Memphis foi crucial pra chegada do Seedorf aqui no Brasil ou não tem nada disso?
23: Eu não classificaria como crucial, viu, Cohen? Muita gente tá tratando como uma indicação do Memphis. Na realidade, não foi dessa forma. A iniciativa partiu dos empresários do Seedorf, que procuraram o Corinthians, e o Corinthians consultou o Memphis, que passou referências positivas. Vale destacar que o Seedorf nunca treinou o Memphis Depay, né? A passagem do Seedorf como técnico se inicia em 2013 no Milan, ele segue para o Deportivo La Coruña da Espanha, logo depois para o Shenzhen da segunda divisão chinesa e por fim Camarões em 2019. Então eles não chegaram a trabalhar juntos, ele treinador e o outro jogador, mas tem uma relação interpessoal forte já que o Seedorf compõe um conselho técnico da seleção holandesa e esteve com o Memphis Depay, principal artilheiro do país nas últimas competições.
0: Agora, Fabiane, qual que é o clima aí no CT do Corinthians? Porque logo depois desse anúncio do Seedorf, teve uma derrota para o principal rival e, junto com isso, aquele questionamento. Seedorf, aproveitamento de pouco mais de 30% em toda a sua carreira como técnico, não treina time algum há 7 anos. O clima com essa chegada dele, não só, né, dentro do Corinthians, mas aí no CT, da imprensa, é de desconfiança, porque o Corinthians está ali encostado na zona do rebaixamento e faltando muito pouco para o fim do campeonato. Precisa de uma resposta rápida.
23: Muita desconfiança do torcedor, muita desconfiança da imprensa, e o elenco do Corinthians, é claro, dá um voto de confiança porque ele será o comandante nessas últimas 8 rodadas. Mas o elenco do Corinthians não processou bem como um todo a demissão do Fernando Diniz, que se deu logo depois da derrota para o Internacional em Porto Alegre por 2-1 na última quinta-feira. O Diniz, ele era visto como um elo importante, já que não há relação entre os jogadores do Corinthians e a presidência. O Gabriel Paulista, zagueiro, inclusive, logo depois do clássico contra o Palmeiras, ele concedeu entrevista aos veículos presentes no estádio Alviverde e falou que, nesse momento, a diretoria do Corinthians não protege atleta algum e que isso cria, sim, uma relação muito pouco estável entre as partes. Então, o Seedorf vai ter esse desafio, em meio a tanta desconfiança externa, de conquistar o grupo de jogadores e se tornar um elo fundamental entre elenco e diretoria.
22: Caberia no meio-campo do Corinthians ainda, Fabiane, você acha?
23: É, eu estava vendo uma informação esses dias, ô Cohen, é o seguinte: o Seedorf, ele avisou o Rodrigo Garro que será titular contra o Vitória. Com isso, o meio-campo do Corinthians será André Luiz, Breno Bidon e Seedorf.
0: Você sabe que a imagem que a gente lembra, né, do Seedorf é das melhores como jogador, né? Craque de bola, chegou a jogar aqui no Brasil. E acho que quem ainda acredita nele fazendo um bom trabalho como técnico se apega a isso, né? Porque como treinador, pouco se conhece de Seedorf, e o que a gente vê em números é muito ruim. Obrigado, viu, Fabiane?
23: Valeu, gente. A partir da 1 hora da tarde, portanto, ele fala por aqui. Claro que a Bandeirantes acompanha não só na programação esportiva, mas durante todo o dia.
0: Pedro Cohen, ponte aérea, a mais famosa do Brasil, Rio-São Paulo.
22: Rio-São Paulo. Dessa vez, São Paulo-Rio.
0: Exatamente. Né? São Paulo. É a volta.
22: Aproveita que a gente está perto do aeroporto de Guarulhos, ali com o Fabiane, né? Pegar ali, vamos para o Galeão, para o Maracanã, falar com o nosso Bruno Migliosi, que está no Rio de Janeiro, vai acompanhar de pertinho o jogo de ida da semifinal da Copa Libertadores da América entre Fluminense e Palmeiras. Migliosi, bom dia para você. Tudo bem, meu amigo?
0: Migliosi...
7: Tá nos ouvindo?
0: Pelo jeito não, né?
7: Acho que ele não tá ouvindo.
0: Não, ele tá sorrindo, ele tá sorrindo, se mexendo.
7: Mas ele acho sabe que vai entrar em algum momento.
0: Ele tá posicionado ali, ele dizendo. Tá pronto. Mas o Migliosi está no Rio de Janeiro e agora ele tá falando e a gente não tá escutando. Vamos tentar de novo. Bruno Migliosi, diretamente do Rio de Janeiro, onde mais tarde acompanha no Maracanã a primeira semifinal da Libertadores, Fluminense e Palmeiras. Bom dia, Migliosi. Não vai, né? Pelo jeito não tá indo.
7: Acho que ele não tá ouvindo. De repente, pra alguém dizer um vai ali no ouvido dele, e aí ele vai, será que consegue?
0: Ah, parece que tá com um delay grande, mas não tá chegando o áudio dele aqui.
8: Quantas vezes na minha vida de repórter alguém gritou no meu ouvido, vai?
7: Vai. Você
0: sabe que...
7: E o encerra. Encerra.
0: O encerra é o pior,
7: é desesperador,
0: né?
7: Porque aí você tá no não, meio primeiro, do pensamento.
8: O primeiro é assim, encerra. Aí você não encerra. Encerra. Aí você continua falando. Encerra e vem um palavrão depois, né?
0: Será que agora, ó, quando a gente tiver o Migliosi, vocês avisam aqui no nosso ouvido pra gente voltar ao Rio de Janeiro. Mas enquanto isso, vamos aqui com o Pedro Cohen falar um pouco dessa partida. O Palmeiras, que busca a final da Libertadores mais uma vez. Fluminense, que também recentemente venceu o torneio. Um jogo que promete muito equilíbrio acima de tudo, né, Cohen?
22: Com certeza, Olupato, até porque a gente está falando de dois campeões da América recentes, né? O Palmeiras venceu em 2020 e em 2021, e o Fluminense foi campeão em 2023 da Copa Libertadores. E são clubes que estão acostumados a chegar nesse patamar, mesmo que não cheguem à final, mesmo que não sejam campeões, são times que já estão acostumados. Nos últimos anos chegaram longe nessas competições sul-americanas, que... no caso do Fluminense, por exemplo, além do campeão do campeonato, né, da América em 2023, chegou à semifinal também. O Palmeiras chegou na final no ano passado, por exemplo. Mas passa por esse momento ruim quando enfrenta clubes brasileiros, né, Lupato? Perdeu a final do ano passado para o Flamengo, em 2024 foi eliminado para o Botafogo, em 2023 cai para o Boca Juniors, e em 2022, quando um ano depois do tricampeonato, né, cai para a equipe do Atlético Paranaense. Então tem sofrido quando enfrenta equipes brasileiras na competição. Hoje é o dia para que a equipe do Abel Ferreira consiga avançar, né, ou pelo menos fazer um bom resultado para avançar aqui na semana que vem no jogo que acontece em São Paulo, na Casa do Verdão. Mas tem dois desfalques muito grandes. Daqui a pouquinho o nosso Bruno Migliosi vai se aprofundar um pouco mais nisso, mas Abel Ferreira não estará na beira do gramado hoje, Lupato. Ele foi suspenso na última partida, ainda nas
0: quartas de final.
22: Não é novidade nenhuma o Abel suspenso. Foi suspenso no último jogo das quartas de final da Copa Libertadores da América. Está fora dessa partida contra o Fluminense, pelo menos do primeiro jogo. E também Vitor Roque, que não deve entrar em campo, ou melhor, não entrará em campo com o time palmeirense. O titular do ataque, Flaco Lopes, como bem trouxe o nosso repórter setorista Bruno Migliosi, repórter setorista do Palmeiras e também que está lá no Rio de Janeiro, Lupato.
0: Você sabe que o Vitor Roque, a gente brincou aqui, né? Abel suspenso, de novo. E Vitor Roque com uma lesão no tornozelo. De novo, Bruno Migliosi, agora
7: mas
0: sim.
7: Eu fiquei impactada, acho que não sei se foi no fim de semana, se foi na segunda-feira aí no feriado, que eu vi o Abel participando de uma reportagem de uma televisão. Eu falei, ué? Ele não dá entrevista? Não faz nada? Nunca deu entrevista, só aquelas lá.
0: E agora eu
7: lá...
0: já ouvi uma risadinha do Migliosi aqui, ó. Agora vai dar
2: eu
0: certo.
2: Tô aqui, tá me ouvindo?
0: Aí, bom dia, tudo estamos. Bom?
2: Bom dia, meus amigos. Desculpa aí essa dor de cabeça, mas estamos aqui para falar do Palmeiras, já no Rio de Janeiro. Um abraço aí para Paulinha, para o Lupato, para o Savino, para todo mundo ligado aqui no Manhã Bandeirantes. E é verdade, né? São problemas que acontecem com alguma recorrência, né? A Paula mencionou a entrevista do Abel Ferreira, mas realmente está tentando refazer, eu acho, a imagem dele, né, diante do público, porque ele teve uma sequência muito ruim de expulsões, de xingamentos, o chute no microfone que ficou muito marcado. E essa suspensão de hoje não é nem relacionada a esse chute, né? Ele foi expulso contra a LDU no jogo da volta lá em Quito, nas quartas de final. Por conta disso, não pega o Fluminense no jogo de hoje. Vai ser o Lins mais uma vez, o auxiliar da equipe do Palmeiras. E o Vitor Roque com uma nova lesão no tornozelo, né? Essa aconteceu no clássico contra o Corinthians, tornozelo direito. Não é uma lesão muito grave, é um entorse, mas o Palmeiras é muito conservador nesse tipo de decisão. Jogadores para as partidas, então o Vitor Roque ficou na academia. Nesse momento em que a gente conversa, o Palmeiras faz uma atividade no clube da Aeronáutica aqui do Rio, de uma atividade leve, que o Palmeiras tem a tradição de fazer mesmo em dias de jogo, quando as partidas são na parte da noite, para deixar os jogadores mais preparados e aquecidos, já de olho no confronto das Libertadores. Às 9h30 da noite a bola rola, é um confronto muito interessante entre Palmeiras e Fluminense, porque o Fluminense vem de um momento muito legal com o Marcão, que também é o técnico auxiliar, que acabou sendo efetivado em 2026, e estreou justamente contra o Palmeiras, venceu o Palmeiras por 3-2 pelo Campeonato Brasileiro. Então, essas equipes já vão se encontrando há algum tempo, fazem bons jogos quando se encontram, e a expectativa é de mais um jogo interessante, hoje no estádio do Maracanã.
0: E aí na semana que vem a volta aqui na Arena do Palmeiras. Olha, Migliosi, você que acompanha de perto o Verdão, essa data FIFA, super data FIFA, né, que foi maior do que o normal, fez o Palmeiras voltar melhor. Torcida, e digo por causa própria, estava preocupada antes dessa data FIFA com essa reta final de temporada. Depois já está um pouco mais esperançosa, né?
2: Não estava legal, né, o Lupato? O Palmeiras até fazia alguns resultados, apesar de tropeçar em alguns jogos, mas não tinha desempenho, não agradava com o futebol que vinha jogando. Essa pausa, que durou 3 semanas, apesar do Abel não poder trabalhar com muitas peças importantes do elenco, porque estiveram com suas seleções, o Palmeiras teve 8 convocados nessa data FIFA, mas parece que o Abel encontrou soluções caseiras. E uma delas, que eu queria destacar, que deve mais uma vez ser titular no jogo de hoje, é o Lucas Evangelista, porque não é um nome lado desse elenco, né, de nomes caros do Palmeiras, mas vem jogando muito bem, foi titular contra o Bahia e contra o Corinthians, 2 bons jogos do Palmeiras nessa volta do Campeonato Brasileiro. E aí tem uma questão importante acerca da ausência do Vitor Roque, né? Hoje o Vitor Roque não está à disposição e o Marlon Freitas, que estava no banco, deve ser a opção do Abel para preencher ainda mais esse setor do meio de campo, mantendo o Lucas Evangelista. Então é uma solução interessante que o Abel encontrou, e muitos times, quando tem essa o pior, parece que quanto mais treinam, pior eles jogam. O Palmeiras não teve esse caso, não. O Abel conseguiu encontrar boas soluções e o Palmeiras está jogando bem desde a volta da data FIFA.
0: Valeu, hein, Miliose? Bom trabalho pra você por aí. Trabalhar no Rio de Janeiro, dois diazinhos. Nada mal, hein, Miliose? Um abraço.
7: Se ele tiver tempo pra ir pra praia, que às vezes nada nem mal, quem mora consegue ir.
0: É, acho que praia não vai dar, não, mas dá pra curtir um pouquinho. Valeu, Miliose.
7: Valeu.
8: Obrigado.
2: Um abraço pros amigos. Não vai dar praia por conta do tempo, mas a gente vai curtir, sim, a cidade maravilhosa.
0: Valeu, Bruno Miliose, direto do Rio de Janeiro. Mais tarde tem transmissão aqui na Bandeirantes, né, Cohen?
22: É isso aí, 9:30 da noite, às 9 horas a gente abre os trabalhos para Fluminense e Palmeiras, jogo de ida da semifinal da Copa Libertadores da América, meus amigos.
0: Um abraço, Cohen, até amanhã.
22: Eu que agradeço, pessoal. Obrigado. Até mais,
7: valeu.
22: Tchau, tchau.
0: 11:15, marcou o quinto sinal.
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8: 11:15, um assunto que nós temos acompanhado aqui no Manhã Bandeirantes é o futuro do Jockey Club. Como se sabe, o Jockey está afundado em dívidas, dívidas principalmente junto à prefeitura, dívida de impostos, e há uma disputa judicial para que essas dívidas sejam pagas, e a prefeitura chegou a falar em reaver o espaço e até proibir corridas de cavalo em São Paulo, discutiu a Câmara Municipal. Por isso foi aberta uma CPI na Câmara Municipal para discutir o que seria feito com aquela área tão importante, que pode mudar todo o visual da região. Essa CPI está caminhando para o final e ontem o Jockey Club apresentou um plano de recuperação. Para falar sobre esse assunto, esse plano, nós estamos em contato com o vereador Gilberto Nascimento, que é presidente da CPI do Jockey Club. Vereador, bom dia. Esse plano apresentado pelo Jockey é o quê? O senhor poderia resumi-lo, por favor? O que, que o Jockey está pretendendo para resolver o problema?
5: Sabino, bom dia a todos do Manhã Bandeirantes. Para mim é um prazer estar aqui. A gente tinha marcado uma outra vez, eu não consegui estar presente, mas que bom a gente ter essa janela. Então estou pedindo já desculpas ao vivo a você e todos os seus ouvintes. Mas ontem a presidência do Jockey Club apresentou um plano de recuperação do Jockey Club. Como você bem disse, o Jockey deve para a cidade de São Paulo valores estimados pela Prefeitura de São Paulo, contando todos os encargos, 871 milhões. Apresentou ontem uma proposta que torna ali a parte interna dentro do Peão do Prado, que para quem desconhece da área, dentro da área de corrida dos cavalos, toda aquela área verde vai se transformar num parque, então 85 mil metros quadrados, essa é uma das propostas. Também, e aí claro, de uso público da cidade, então aberto a todos. Um novo espaço de lazer, lojas, comércios no entorno, então benefício permanente para a população de São Paulo, e sem mexer na pista, nas tribunas, na própria questão do turf, da corrida dos cavalos, e principalmente nas áreas que já são tombadas. Então, para isso, foi apresentado ontem na CPI, nós ficamos ali cerca de 2 horas e meia, questionando todo esse legado que eles pretendem deixar dentro do Jockey Club de São Paulo, para a cidade de São Paulo.
8: Algumas dúvidas, vereador. Primeiro, eu vi o projeto. O projeto prevê o parque naquele círculo que fica dentro da pista, né? A pista correria no entorno do parque. É uma área suficiente? O que teria ali? Como é que seria o acesso das pessoas a esse ponto, por favor?
5: O acesso eles vão fazer por um túnel, né? Um túnel que vai entrar ali já de fora do Jockey, porque tanto a pista quanto alguns imóveis lá dentro do Jockey são tombados. Então não pode mexer, não pode se transformar em nada além do que manter esse patrimônio. Então uma das saídas do Jockey foi realmente colocar esse parque dentro da pista, que é a maior área que se tem dentro do Jockey. É fato que ali é uma área pantanosa, lembrando que a gente está do lado da Marginal Pinheiros. Então ali é uma área também que tem muita drenagem de água da chuva, mas também a questão pantanosa do próprio Rio Pinheiros. E eles vão ter que fazer um trabalho, um grande investimento. Esse foi um dos grandes questionamentos que nós fizemos ali, até para entender tecnicamente como ali pode ser um lugar para as pessoas passearem, curtirem, fazer o seu piquenique, ocuparem esse espaço na cidade de São Paulo.
8: E esse vereador, investimento seria feito pelo BTG Pactual, é isso?
5: Pelo próprio BTG, na verdade, o acordo que eles apresentaram para nós da CPI, para os vereadores, depois de 11 meses questionando, levantando essa dívida aí praticamente impagável, eles são o 15º maior devedor da cidade de São Paulo, é o Jockey Club. E aí, quando nós questionamos esse modelo do BTG, eles apresentaram ali uma programação do BTG. Então, somente na área do parque, o investimento chega a cerca de 100 milhões de reais, fora o pagamento da dívida, fora toda a recuperação das demais áreas do Jockey Club.
7: Mas pelo que eu entendi, vereador, eles contariam com esse financiamento do BTG e aí pagariam esse financiamento do banco.
0: Era um empréstimo, a partir de, né?
7: É, um empréstimo, que nem a gente faz um financiamento isso. No banco, né? A partir de um clube que seria privado e que teria 14 mil sócios. Então, ali, com o valor das vendas desses títulos, dessas sociedades, eles conseguiriam pagar ao banco de volta. É isso mesmo? Porque tem também a questão de uma dívida que o senhor estava falando, que é quase bilionária, e que você poderia reduzir essa dívida se o Jockey entrasse naqueles descontos, o programa de município de regularização de débitos. Mas a Procuradoria-Geral da República dizendo que o Jockey ainda não entrou no programa para esses débitos. Então, eu queria entender como é que vai ser o pagamento dessa dívida, onde é que entra esse clube privado com essa sociedade, para se depois pagar também ao banco que empresta esse dinheiro.
5: Então, são duas coisas que foram apresentadas. O pagamento dessa dívida da Prefeitura Municipal, que ela cai drasticamente de 871 milhões para 228 milhões. E por que que cai? Porque nós aprovamos um programa de transação tributária de que, quando paga à vista, ele tem 90% de desconto sobre juros e multas. Então, um problema de 20 anos a gente estaria resolvendo aí com esse programa de parcelamento, né, de transação tributária, que é o que fecha na quinta-feira. Então, por isso que a sua informação vem correta, dizendo que eles ainda não deram entrada. Nós temos ainda hoje uma reunião na prefeitura, e se tudo caminhar, conforme foi falado ontem na CPI e hoje indo bem na reunião com a prefeitura, eles devem assinar esse programa na quinta-feira, dando aí o prazo de 30 dias para o pagamento à vista, por isso do valor de 228 milhões de reais. Essa é a questão da dívida. A outra questão é como eles vão sobreviver como clube, porque isso pra gente, como CPI, interessa muito. Senão eles resolvem um problema agora e depois esse problema cresce mais pra frente. E aí é onde entra essa parceria com o BTG, de além do pagamento da dívida, esse adiantamento pra eles, aonde eles tirariam esse dinheiro? Exatamente vendendo aí pra 14 mil novos associados. Hoje tem lá em cerca de 400 associados. Como eles vão fazer uma reforma grande, vão reformar as piscinas, quadras, vão fazer toda uma estrutura, então eles creem que nesse momento eles vão conseguir vender esses títulos num valor muito maior do que é negociado, como a gente tem informações hoje. Então, hoje, em cerca de 15 mil reais, mais ou menos, para se tornar sócio, podendo chegar a 90 mil reais mais para frente. Então, faz a conta aí, 90 vezes 14 mil dá muito dinheiro. Então, óbvio, um banco, quando entra, ele não entra para perder dinheiro, mas ele está tentando fomentar esse negócio. E aonde o Jockey aposta nisso? Claro que resguardadas as áreas públicas, como a área do parque. A própria cultura que vai se criar das famílias, das crianças, indo lá no Jockey Club, e lembrando que o parque vai ser na área interna da pista. Então, isso pode chamar a atenção das pessoas a quererem participar mais da vida do Jockey, conhecer mais do turf, e aí voltar a ser realmente um esporte reconhecido pela sociedade. Então, essa foi a forma que foi apresentada pelo presidente do Jockey.
8: Vereador, não entendi direito, se o senhor puder esclarecer, por favor, como é que vai ser o pagamento? O Jockey deve, se eu não me engano, estou citando de cabeça aqui, 860
7: milhões.
8: 871 milhões. O senhor falou num pagamento de cerca de 200 milhões agora até o final desse mês. 228. E a diferença?
5: 228.
7: Por causa do desconto do programa municipal regularização de débitos, né?
5: Isso. Nós temos, então, um programa aberto de transação tributária para os grandes devedores da cidade, na verdade, para qualquer pessoa. E que, se você paga à vista, os juros e a multa, eles dão desconto de 90% dos juros e da multa, não do principal. Daí chegando nesse valor de 228 milhões.
8: Quer dizer que aquela dívida que era 800 e tanto vai diminuir para 200 e pouco, é isso?
5: Se pagarem à vista dentro desse programa, que fecha na quinta-feira, chegaria a 228 milhões de reais. Muita gente tem falado, mas, vereador, é muita diferença. Sim, é um programa que está aberto para qualquer pessoa. Agora, a gente da CPI se sente animado, porque é um problema, e você sabe muito bem, Sabino, de décadas. E que a gente tá seguindo para uma solução.
0: O senhor falou que esse programa está aberto para qualquer pessoa. Para qualquer pessoa ou para os grandes devedores da cidade de São Paulo?
5: Não, hoje quem está procurando são os grandes devedores, obviamente, né? Mas é um programa de transação tributária que está aberto, está no site da prefeitura, através da Secretaria da Fazenda, e fecha na quinta-feira, dia 15.
8: Esse projeto urbanístico ali envolve toda a região? Quer dizer, essa entrada que o senhor fala para o parque que ficaria dentro do círculo da pista, essa entrada viria por um subterrâneo que ligaria o Parque Bruno Covas ao Parque do Povo, ali montando um complexo de parques. É esse o projeto? Um projeto que existe na SP Urb, é isso?
5: Não, não, não é esse projeto que eles apresentaram. O projeto ele não faz a ligação ainda dentro dos parques. Há um outro projeto na SP Urbanismo, exatamente como você trouxe, Sabino, mas o projeto apresentado ontem, ele só tem uma entrada que vem dos muros de fora, então da calçada ali do Jockey pela lateral, e que atravessa por baixo da pista, onde não tem ali as quadras e nem as arquibancadas, então um túnel nem tão grande, pelo que a gente viu. Agora, vai ser um grande desafio de engenharia, né? Lembrando que ali é uma área pantanosa, mas esse túnel ele vem direto da rua.
8: Uma outra pergunta que eu queria fazer para o senhor, que foi um assunto muito citado em todo esse imbróglio do Jockey Club, que é a questão da área do entorno do Jockey Club. Na área do entorno, nós estamos, confirma para mim, o senhor que conhece aí melhor do que ninguém, lei de zoneamento, nós estamos com a construção de prédios mais altos e alguns pontos liberada, né? Quer dizer, haverá ali uma especulação imobiliária, sem dúvida nenhuma, com a melhora do Jockey Club.
5: O entorno, com certeza, vai ganhar com um parque público. Isso é fato. Mas dentro da área do Jockey, não há legislação que permita a construção de imóveis ali.
0: Por muito e muito tempo, se especulou também que uma parte do espaço do Jockey virasse prédio, né?
8: Sabe que um metro quadrado naquela rua de trás do Jockey está custando R$40 mil.
0: É um dos metros quadrados mais caros de São Paulo, né?
7: A gente colocou... falou que com a reforma ali do clube pode passar um título a chegar até R$90 mil.
0: Então,
8: que é mais barato do que títulos muito. De outros clubes importantes como Pinheiros, Paulistano, na cidade de São Paulo. Não,
0: é bem mais barato do que o título desses clubes que são considerados os tops aqui da capital paulista. É só para a gente colocar aqui em números algumas coisas que foram ditas. Esses 14 mil títulos vendidos a R$90 mil, esse é o programa, o projeto apresentado pelo Jockey Club, levaria a arrecadação de R$1.260 milhões. Ou seja, foi o que o próprio vereador disse, um banco não entraria se não tivesse a previsão de sair ganhando desse projeto. E o desconto do que deve à prefeitura o Jockey Club de R$871 milhões para R$228 milhões, quase 74% de desconto, esse valor que teria de ser pago até quinta-feira.
7: À vista, até o dia 30, que seria pago pelo BTG Pactual. Isso. E aí, esse valor que o BTG paga para o Jockey pagar e quitar a dívida dentro desse programa de regularização de débitos, o Jockey devolve para o banco a partir desses títulos, da venda desses títulos do clube privado. Isso. Que vai ser reformado.
8: Agora, uma coisa é o trabalho da CPI, cumprir o seu papel, é que o vereador falou, está resolvendo um problema de um dos maiores devedores da cidade de São Paulo, ok, né? Outra coisa é o seguinte, que tem gente ganhando muito dinheiro com a especulação imobiliária no entorno do Jockey. Ah, tem gente. E vale a pena a gente investigar isso e descobrir quem.
0: E aí eu queria entrar num outro ponto aqui, porque há bastante tempo se fala sobre a dívida do Jockey e a vontade que se tem de mudar a situação. A gente chegou a fazer entrevista aqui no Manhã Bandeirantes, porque a própria Câmara dos Vereadores, para tentar acabar de vez com o Jockey, aprovou uma lei que proíbe qualquer tipo de competição usando animais e que tem aposta envolvida na cidade de São Paulo. Não preciso nem dizer que ela não fala em Jockey, mas ela atinge diretamente o Jockey, porque todas as outras competições com aposta em animal já eram proibidas.
8: Foi suspensa pela justiça, né?
0: Foi suspensa pela justiça, mas a própria Câmara já tinha ali, de uma outra forma, abordado esse tema no momento de crise do Jockey, que agora, pelo projeto, vai ter um parque público, um clube social fortalecido para até 14 mil sócios e a operação do jockey como já acontece hoje normalmente. Nós perdemos o contato aqui.
7: Voltou.
0: Com... Bom, acho que é a gente encerrar só, né? Vocês têm mais alguma pergunta para o vereador?
8: Não, acho que é isso.
0: Ficou bem claro. Eu queria então agradecer a participação do vereador Gilberto Nascimento, que é do PL e foi aí o presidente que liderou esse trabalho da CPI do jockey dentro da Câmara dos Vereadores. A gente acabou de explicar aqui, enquanto o senhor retomava o contato, que o jockey agora, então, por esse projeto, vai continuar com a sua operação normal, vai fortalecer o clube social, que hoje tem 400 sócios e chegaria a 14 mil associados, e ali, no meio da pista do jockey, um parque público que teria entrada subterrânea da rua já para esse local. Obrigado, vereador.
5: Eu que agradeço a oportunidade de trazer aqui as informações do jockey, repetindo que a gente está feliz de estar...

0: E a gente cria como se fosse um bolsão virtual de que para fazer a manutenção, para fazer, para cuidar desse imóvel tombado, quando a prefeitura tomba esse imóvel, ele pode ter esse direito de construção e vender para áreas adjacentes. O Jockey fez isso, só que na hora de receber, de entregar essa documentação do TDC, ele recebe das empresas construtoras, por exemplo, a possibilidade de vender 10 mil metros quadrados do TDC dela. E aí, quando ela entra com a documentação na prefeitura, eles colocaram ali notas de serviços prestados, que na verdade são notas falsas. Então, nós identificamos essa fraude, e aí, no caso, essa construtora ficou no prejuízo, porque a prefeitura não autorizou, porque era nota falsa. Esse serviço não foi prestado pelo Joque. Quero deixar bem claro que a atual diretoria, que nós fizemos essa fala ontem, ela é nova e ela não participou desses questionamentos e dessa fraude que nós identificamos, e tudo isso num relatório final. A gente ainda tem conduções coercitivas para poder trazer essas pessoas responsáveis pelo TDC, então de gestões anteriores. Tudo isso agora está congelado, a questão do TDC do Joque. Essa gestão atual quer descongelar, então está disponível também frente aos relatórios para nos ajudar nisso. Mas nós identificamos uma fraude de TDC, algumas fraudes de TDC, e isso tudo vai para o Ministério Público, mas a gente ainda precisa dar continuidade na CPI. Acredito que até o final do ano a gente consiga trazer na condução coercitiva esses responsáveis e poder responsabilizar aqueles que venderam um direito, mas não entregaram e ainda quiseram apresentar notas
1: A
0: falsas.
1: gente está com o tempo estourado, vereador, mas essas notas falsas são aquelas que dão conta de um churrasco, aluguel de carro, festa em
0: Consta
1: Goiás, é
0: tudo.
1: isso?
0: Consta desde serviço de empresas prestadas que desconhecem isso, mas também essas pequenas notas de coisas que não têm nada a ver com a reforma, das áreas tombadas do Joque.
1: Ah, isso vai dar muito o que falar ainda. Vereador, muito obrigado, viu?
0: Eu que agradeço, obrigado pela oportunidade e boa tarde a todos.
2: Boa tarde. Obrigada.
1: 11h33.
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3: É isso aí, esse é o nosso assunto agora, 11h36 pelo horário de Brasília, aqui no Manhã Bandeirantes. A gente vai falar das articulações, estão faltando 11 dias, gente. 11 dias para o segundo turno das eleições. E aí, é isso, o resultado vai definir quem será o presidente do país pelos próximos 4 anos.

0: sobre essas articulações, Luiz Felipe Nunes já está por aqui para contar para a gente, de um lado, de outro. Você sabe que na Band News TV, no Tarde Band News, com a Deise Ciocari, a gente tem repercutido muito a questão de, no primeiro turno, Flávio tentou de tudo para ter um vice. Nenhum partido quis embarcar junto. Chegou no segundo turno, ontem até o MDB, com 17 diretórios, esses 17 diretórios, inclusive diretórios de Sergipe, ou seja, de alguns estados ali do norte e do nordeste do país, apoiando Flávio Bolsonaro nesse segundo turno. Enquanto isso, o presidente Lula está firme e forte nas suas selfies, nos seus vídeos selfies, e juntando muita gente nos seus atos pelo país, né, Luiz? Bom dia para você.
1: Um ótimo dia para vocês, Paula, Sabino, Lupato, para você que nos acompanha aqui na Bandeirantes. São mudanças de estratégia em relação aos dois candidatos que disputam a presidência da República. Agora Flávio Bolsonaro tem o apoio de diversos presidenciáveis em primeiro turno que perderam as eleições, então Partido Novo que lançou Romeu Zema, o PSD que lançou Ronaldo Caiado, também o Avante com Augusto Cury, além destes outros partidos que não quiseram formalizar um apoio em primeiro turno. A gente tem o União Brasil também e agora o MDB. O MDB é sempre ou quase sempre governista. Até para realizar um apoio existe uma certa cautela, porque não é o MDB completo, são 17 diretórios. E é um partido extremamente importante porque tem 8 senadores agora com essa nova composição do Senado Federal, é a terceira maior bancada, atrás apenas de PT e PL, justamente partidos de Lula e Flávio Bolsonaro. Tem 36 deputados federais, também uma das maiores bancadas. Perdeu cadeiras, uma no Senado e duas na Câmara dos Deputados, mas mesmo assim tem um grande bloco no Congresso Nacional e teve ministérios no governo de Luiz Inácio Lula da Silva. Até por isso existe essa divisão no MDB, por exemplo, com a família Calheiros, que disputou e perdeu as eleições em Alagoas, que teve um Ministério dos Transportes nessa atual gestão de Luiz Inácio Lula da Silva e que não embarca com esses 17 diretórios que tem, por exemplo, São Paulo, Paraná, Rio de Janeiro, Rio Grande do Sul, Goiás, com o governador eleito do MDB, que é o Daniel Vilela, que foi apoiado justamente por Ronaldo Caiado, que chegou a discursar ontem em um evento que formalizou o apoio do MDB para Flávio Bolsonaro, que inclusive tem modulado bastante o discurso a depender da plateia. Ontem mesmo, Flávio Bolsonaro fez duas falas seguidas. Uma delas, perto das 5 horas da tarde, na região dos Jardins, em São Paulo, com apoiadores do MDB, e depois para empresários, no Clube Monte Líbano, zona sul da cidade de São Paulo. Dois discursos parecidos em relação aos objetivos que ele quer colocar no governo, mas com formas distintas. No MDB, com uma cara até mesmo de centrão, falando, fazendo acenos para membros do MDB, abriu o discurso Flávio Bolsonaro citando, por exemplo, Michel Temer e o plano que Temer colocou em prática enquanto era presidente da República. Falou bastante sobre Ricardo Nunes, que é o principal prefeito do MDB, porque está à frente da maior cidade do Brasil, o MDB, que também tem agora, desde este último ano, o vice-governador do estado de São Paulo, que segue sendo Felício Ramut, será no ano que vem também, mas que era do PSD de Gilberto Kassab e se filiou para estas eleições ao MDB. Portanto, existiu um acordo realizado e costurado pessoalmente pelo presidente nacional do MDB, Baleia Rossi, que é deputado federal, foi reeleito e que chegou a ligar para diversos membros do partido para conseguir formalizar uma maioria dos apoios, e Flávio Bolsonaro, que fez esse discurso por cerca de 20 minutos, afirmando que será o presidente que mais vai defender a democracia na história do país e também afirmando que vai seguir uma cartilha que foi colocada por Baleia Rossi, presidente do partido, de ser um presidente, caso eleito, municipalista, com apoio principalmente às cidades, que será alguém que vai respeitar as contas públicas e também a segurança pública. Entre os discursos, além de Flávio Bolsonaro, claro, Tarcísio de Freitas, que não é do MDB, mas teve protagonismo neste evento também. Ele foi apoiado pelo MDB para a recondução ao cargo de governador do estado de São Paulo e falou sobre um ponto de impacto na campanha de Flávio Bolsonaro, que é não perder a mobilização. Quase todos os estados brasileiros, a gente está falando de 20 estados, estados já elegeram um governador e já passamos das eleições para Senado, deputados também. Por isso, existe uma preocupação sobre o número de abstenções, que já foi alto no primeiro turno, com mais de 30 milhões de brasileiros, mas que pode crescer justamente porque existe apenas, e este apenas, entre aspas, porque é o presidente da República, um cargo em disputa. Então, Tarcísio de Freitas falou neste evento ontem e disse que ainda existe margem para crescer em estados que Flávio Bolsonaro já venceu. É o caso de São Paulo. Vamos acompanhar.
2: Nós vamos estar lá firmes com Flávio para elegê-lo presidente da República, para restaurar a esperança. É disso que a gente está falando. Restaurar a esperança. E agora, nós temos um grande trabalho a fazer. Porque naqueles municípios onde Flávio teve 55, a gente tem que chegar a 59, 60. Naqueles municípios onde a gente teve 60, a gente tem que chegar a 64, 65. Naqueles municípios onde a gente teve 68, a gente tem que chegar a 70, 72. E isso é possível. Só depende de nós. Só depende agora do corpo a corpo, do engajamento. Gente, faltam 12 dias. 12 dias. 12 dias de trabalho intenso. 12 dias de sola de sapato, 12 dias de pedido de voto, pedir com humildade e mostrar que nós temos um caminho diferente.
1: Tarcísio de Freitas que agora começa a viajar para a campanha de rua com Flávio Bolsonaro. Hoje, o grupo que apoia o presidenciável pelo PL estará no Rio Grande do Sul, vão fazer comícios em Porto Alegre, onde já conseguiram eleger o governador do estado, Luciano Zucco, que era deputado federal e agora será governador do estado e é do Partido Liberal. Haverá este comício já com personalidades, assim como Tarcísio de Freitas, eleitas em primeiro turno. Já Luiz Inácio Lula da Silva, presidente da República, foca em realizar os atos de rua, em convocar os apoiadores para fazer isso. Hoje, em São Paulo, novamente haverá a presença de Fernando Haddad, que foi derrotado nas últimas eleições, mas vem sendo um coordenador importante da campanha de Lula para este segundo turno, um ato na sede do sindicato dos metalúrgicos no ABC Paulista, reduto eleitoral de Lula. Houve já nos últimos dias também muitos atos na região central de São Paulo, portanto este é um foco da campanha, colocar gente na rua, fazer mobilização até para gerar cortes em redes sociais, assim como foi neste último final de semana na Avenida Paulista, ato que será respondido por Flávio Bolsonaro, também com ato na Avenida Paulista no próximo domingo, antes mesmo do debate aqui na sede do Grupo Bandeirantes de Comunicação. Lula, que ontem fez um anúncio para renegociação de dívidas e auxílio aos microempresários individuais, hoje faz também um novo ato, uma assinatura de um decreto para o marco legal da indústria de jogos eletrônicos. Quem falou sobre a campanha é Camilo Santana, ex-governador do Ceará, que foi um dos governadores mais bem eleitos quando disputou o governo, conseguiu eleger sucessor no Ceará e agora no segundo turno foi colocado como protagonista para conduzir a campanha e ele fala justamente sobre um ponto de impacto desta tentativa de reeleição de Lula, que é tentar pregar em Flávio Bolsonaro a figura de alguém que vai cortar auxílios e benefícios para a população mais pobre. Vamos acompanhar Camilo Santana.
3: O povo é contra o tesouraço de 250 bilhões que o Flávio Bolsonaro está propondo para o país. Nós sabemos que esse tesouraço vai mexer com a vida dos mais pobres desse país, né, da maioria do povo desse país, que vai cortar do farmácia popular, que vai cortar do mais médio, que vai cortar da merenda escolar, que vai cortar do ProUni, que vai cortar da universidade, que vai cortar do Instituto Federal. A gente sabe onde é que sempre essa conta, né, recai sobre o povo, a grande maioria do povo brasileiro, que não vai querer ter o aumento real do salário mínimo para o trabalhador e trabalhadora desse país. Então, esses atos são importantes em favor do programa do presidente Lula, que é o único capaz de garantir prosperidade ao povo brasileiro.
1: Flávio Bolsonaro nega que fará qualquer um destes atos que são citados por Camilo Santana.
4: Prosperidade para o povo brasileiro. Eu fico só preocupado com essas maldades, como têm sido chamadas, né? Ontem o presidente Lula até fez brincadeira com isso. Pelo presidente nos últimos dias, uma série de iniciativas que são eleitoreiras, né? Ontem, PIX de R$5 mil para cada MEI no Brasil, um custo total de 12 bilhões de reais. Mas, ao que parece, pode estar dando resultado aí, porque o presidente Lula apareceu melhor nas últimas pesquisas. Hoje tem pesquisa Quest e depois de amanhã pesquisa Datafolha. Aliás, amanhã pesquisa Datafolha. Então, vamos ver como é que fica essa situação. Do lado de Flávio Bolsonaro, vale dizer que foi bom o governador Tarcísio de Freitas ter falado em gastar sola de sapato, porque nos últimos dias vinham gastando salto. Estava todo mundo de salto alto na campanha de Flávio Bolsonaro. Parece que agora baixaram a bola, entenderam que o debate era importante, o debate vai acontecer e vale a pena a gente repetir aqui. Domingo, 20 horas, primeiro embate, tete a tete, os dois candidatos aqui na Band, com uma grande expectativa em todo o mundo político e em todo o país. Não se fala de outra coisa. Essa campanha realmente mobilizou o país, não tenha dúvida.
5: Exatamente.
4: Agora ouvir programa, né? Ouvir proposta.
0: Só dessas propostas, rapidinho, eu me lembro que eu conversei com o Alberto Rolo, que é advogado especialista em direito eleitoral, enfim, pelo questionamento se tudo isso, né, a questão do aumento de 15% do Bolsa Família, agora a questão do Pix Mês, e tantas outras que tiveram, né, promessas ali no final da campanha do primeiro turno, agora no segundo, se isso se trata de crime de compra de voto, né? E aí o que o Alberto Rolo me respondeu foi o seguinte: olha, pode ser que sim, pode ser que não, mas para ser considerada a hipótese de ser uma compra de voto, alguém tem que ir lá registrar essa denúncia. Olha, isso aqui é compra de voto. E aí se ter a investigação sobre isso. Qual é o problema? Quem que vai querer fazer isso? Né, pelo menos aqui, que estão ligados nessa campanha, porque se você vai lá dizer que é compra de voto, é como se você estivesse dizendo que é contra o aumento da Bolsa Família, que é contra tentar ter a caneta emagrecedora no SUS, enfim, tudo isso, Pix dos Meios. Então, assim, acaba sendo, pode até ser considerado pela justiça uma compra de voto, mas para ser considerada tem que se levar a denúncia até lá. E ninguém quer levar a denúncia até lá porque tem medo de a população, de eleitor olhar e falar: ué, por quê? Você é contra, né? Isso tanto no primeiro turno quanto agora no segundo também.
6: 11h48, a gente ainda tem muita coisa para fazer em pouco tempo de manhã, Bandeirantes, mas tem um recado muito importante para você que está nos acompanhando. Domingo é dia de debate aqui no Grupo Bandeirantes. A nossa cobertura na Bandeirantes começa já às 18h. Logo depois, às 20h, teremos o debate entre Lula e Flávio Bolsonaro. Os dois já confirmaram presença. E aí, terminou o debate, começa o Canal Livre, com toda a repercussão e a análise do que foi dito e discutido neste debate, que teremos o primeiro desta campanha, que Lula e Flávio confirmaram presença publicamente. Vamos primeiro trazer aqui a confirmação do presidente Lula do PT, que busca a reeleição.
7: Eu quero falar a todos os telespectadores e ouvintes da TV Bandeirante, da Rádio Bandeirante e do Sistema Bandeirante, que domingo eu estarei no debate da Bandeirante. Eu espero que o meu aniversário compareça para que a gente possa fazer com que o povo tenha conhecimento da diferença de programa, da diferença de candidatura. Eu estarei lá.
6: Respondendo ao presidente Lula, Flávio Bolsonaro também publicou um vídeo confirmando que estará aqui no domingo.
8: Lula, como você é previsível, né? Bastou falar que não ia no debate da Band para você, no minuto seguinte, falar que vai no debate. É claro que eu vou no debate, eu só queria que você confirmasse. Eu vou estar lá para esfregar a verdade na sua cara. O que eu já queria ter feito desde o primeiro turno e você fugiu. 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Eu vou te desmentir ao vivo para milhões de brasileiros. Te espero no debate da Band, Lula.
0: Candidatos, esperem a gente também 8 horas da noite no próximo domingo. Lembrando que aqui na Bandeirantes, a partir das 6 horas, você já consegue acompanhar toda a movimentação. Vamos para Brasília? Como o Lupato falou, tem muita coisa e pouco tempo. Felipe Campbell vem chegando porque a gente deve ter hoje a votação daquela PEC que termina com a escala 6x1. Tá marcado para começar às 2, Campbell. Qual que é a sua aposta por aí, hein? Bom dia.
9: Muito bom dia, Paula, Sabino e Lupato.
4: Bom dia,
9: Sim, começa hoje, né? A expectativa é que já tenhamos a votação em primeiro turno nesta nessa tarde de hoje e que o governo vai apresentar, né, as assinaturas. O próprio presidente do Senado, o senador Davi Alcolumbre, falou que já tem essa assinatura para aprovar a tramitação especial, então existe a possibilidade de acelerarem esse calendário e fazerem as votações, né, dos dois turnos já hoje e aí resolver esse assunto, aprovando ou não a fim da escala de trabalho 6x1. Essa é uma proposta que vem sendo discutida já há algum tempo, virou uma das prioridades do governo, o assunto começou a ser introduzido no debate público mais recentemente, né, quando a deputada Érica Hilton entregou a proposta dela, gerou esse debate, repercussão. O governo demorou um pouco para encampar, inclusive, esse assunto, mas acabou comprando essa pauta e está investindo agora todas as fichas na aprovação do fim da escala de trabalho 6x1 nessas vésperas de eleições para conseguir tentar reverter a situação que terminou no primeiro turno, né, ficando atrás aí de Flávio Bolsonaro. E também, falando nele, né, teve uma certa reviravolta, porque até pouco tempo atrás a oposição vinha chamando essa votação em meio ao segundo turno, né, de oportunista, e estavam pedindo para que não fosse votado, para que fosse deixado para a próxima legislatura, mas agora o senador Flávio Bolsonaro, pré-candidato à presidência, falou que vai votar a favor, disse que se a maioria dos trabalhadores do país querem o fim da escala de trabalho 6x1, ele teria uma proposta melhor, né, de maior flexibilização, com pagamento a partir por hora trabalhada, mas que se essa é a vontade dos trabalhadores, da maioria dos trabalhadores, então que ele votaria a favor da escala 6x1, então a gente tem expectativa também que outros parlamentares do PL votem a favor dessa medida, e aí aumenta as chances delas serem aprovadas, mas a gente ainda, né, não pode dar como certo, a política muda muito rapidamente, né, então no momento a expectativa é de que pelo menos no primeiro turno vai ser votado hoje. Existe a possibilidade também, com a aprovação do calendário especial, de que a votação aconteça já completamente, com os dois turnos nesta tarde de hoje. Aí, lembrando que para ser aprovada, né, a proposta tem que ter 49 votos nos dois turnos, então uma maioria, né, uma proposta de emenda à Constituição precisa de mais votos. Tem que ver aí se o governo está fazendo as contas, né, para ver se vai ter todos os votos necessários para aprovar essa medida. Volto com vocês.
6: O debate, acho que nesse momento, não é nem sobre se vai passar ou não vai passar a proposta no Senado. Porque se Flávio Bolsonaro, que é o candidato da oposição ao governo na presidência, já disse que vai votar a favor, todo mundo vai votar a favor da proposta. O debate tem que ser sobre o momento em que isso está indo para a votação, sobre as condições foram colocados para que isso fosse a votação. E mais, o que se estudou dos efeitos de uma possível aprovação para que fosse colocado? A toque de caixa vão votar esse projeto que trata do fim da escala 6x1. Vão votar e, ao que tudo indica, vão aprovar. Porque ninguém quer perder voto para esse projeto no dia 25.
4: É fácil votar assim, né? Votar sem estudar, sem discutir, sem aprofundar. Só por causa da questão eleitoral, né? Todo mundo que está votando a favor, em princípio achando que está fazendo um grande favor para a população brasileira, está esquecendo das consequências que isso tem. E as consequências já foram profundamente demonstradas por vários setores de empresas, vários setores acadêmicos, enfim. Não vai ser bom para o país, infelizmente, apesar de no primeiro momento parecer o contrário.
6: 54 minutos. Campeão, obrigado. Bom trabalho por aí. Com certeza você vai voltando na nossa programação ao longo de toda a tarde.
0: Valeu, Campeão.
4: Obrigado.
9: Obrigado, gente. Até logo.
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6: 11h57, para a gente fechar o nosso Manhã Bandeirantes de hoje.
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16: Andréia Suntec defendeu a seleção brasileira por 17 anos durante a chamada Era de Ouro, ao lado de jogadoras como Marta Formiga e Cristiane. A atleta teve passagens marcantes pelo Palmeiras e São Paulo antes de mudar para a Espanha, onde defendeu o Prainza Zaragoza entre 2004 e 2009. No retorno ao Brasil, jogou pelo Santos, clube pelo qual foi bicampeã da Libertadores, e teve uma passagem relâmpago pelo São José de São Paulo em 2014, conquistando novamente o título continental e o Mundial de Clubes da FIFA. Pela camisa verde e amarela, além de conquistar medalhas olímpicas e um vice-campeonato mundial, foi bicampeã pan-americana, sendo que na edição de 2007 não sofreu nenhum gol ao longo do torneio.
6: 11h58, destaque do futebol feminino sempre aqui na Bandeirantes, até porque ano que vem teremos Copa do Mundo Feminina aqui no Brasil. E agora você vai ficar com o Elias Júnior, todo o noticiário esportivo na Bandeirantes com o Nossa Área. Para quem nos acompanha pelo rádio, 10 minutinhos de horário político obrigatório. Nós voltamos amanhã. Tchau, meus amigos.
17: Amanhã Bandeirantes vai ficando por aqui. A gente volta amanhã às 10 da manhã, logo após o Jornal Gente. Paula, boa tarde. Boa tarde, Vitor.
0: Tchau, Sabino. Tchau, Lupato. Para você, mais uma vez, obrigada pela audiência, pela companhia. Beijo. Até amanhã.
6: Valeu. Muito obrigado a você que esteve conosco nesta quarta-feira. Até amanhã. Uma ótima tarde. Agora, Elias Júnior, para você que está pelo YouTube e também é para você que nos acompanha pelo Band Play.
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1: Pessoal, boa tarde a todos que nos acompanham aqui na Bandeirantes. Vamos juntos aqui na Fest TV, no YouTube, até meio-dia e 10. Falando de muita coisa nesta quarta-feira aqui. Ah, é uma quarta-feira com cara de quarta-feira. É uma quarta-feira de Copa Libertadores da América, é uma quarta-feira de Copa Sul-Americana, é uma quarta-feira de Champions League e, ó, tem jogaço na Champions League. Quero destacar aqui Manchester United e Paris Saint-Germain a partir das 4 horas da tarde. A gente vai falar muito sobre Copa Libertadores da América com o nosso Bruno Migliosi, mas antes, vamos dar aquela passadinha no futebol feminino com a Ana Martins, que sempre tem todas as informações. Eu quero saber, Ana, o que está pegando no mundo do futebol feminino nessa quarta-feira. Vai lá!
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2: E a seleção brasileira feminina e a Argentina empataram em 2-2 na partida válida pelo segundo amistoso dessa data FIFA, que aconteceu na Arena Pernambuco, em Recife. O Brasil começou bem o jogo, controlando a posse de bola, logo conseguiu reverter toda a estratégia em campo em gols. Quem marcou primeiro foi a Bia Zanerato, do Palmeiras, que estava cumprindo suspensão, de volta para a seleção brasileira nesse segundo duelo. Depois, a Gil Garbellini, jogadora do Atlético de Madrid, ampliou o placar em 2-0. Logo, a Argentina marcou primeiro. Aí, no segundo tempo, as argentinas empataram em 2-2 e assim ficou o jogo, com algumas experimentações aí do Arthur Elias. A Isa Haas acabou entrando no segundo tempo, ela que é uma das mais convocadas para todas essas datas, né, de duelos classificados como preparatórios aí para a Copa do Mundo de 2027. A Duda Sampaio também entrou no segundo tempo e o placar ficou em 2-2. O próximo compromisso da seleção brasileira feminina de Arthur Elias é na próxima data FIFA, que acontece de 25 de novembro a 3 de dezembro. Duas partidas contra a seleção do Japão em Hiroshima e Okayama.
1: Boa, Ana, valeu. Agora sim, ó, trocando de assunto, Copa Libertadores da América. Hoje tem jogaço no Maracanã, Fluminense e Palmeiras, dois campeões recentes da Libertadores que se enfrentam agora, né? E eu quero saber do nosso repórter Bruno Migliosi, setorista do Palmeiras, que está no Rio de Janeiro. Migliosi, primeiro de tudo, boa tarde para você, meu amigo. Segundo, eu quero saber qual é o time do Verdão que joga hoje às 9h30 da noite com transmissão da Bandeirantes, meu amigo. Tudo bem?
3: Tudo bem, Pedrão? Tá me ouvindo bem aí? Boa tarde pra você, pra todo mundo ligado, a cara da Bandeirantes. Que honra, viu, tá com você aqui na abertura desse programa. Vamos lá tentar traçar um Palmeiras pra esse duelo. Ação do time do Palmeiras, montado pelo técnico Abel Ferreira e auxiliar Martins. Isso por conta da ausência do Vitor Roque. O grande camisa 9 teve uma tornozelo, não viajou com a delegação para o Rio de Janeiro e a ausência confirmada. Com isso, algumas possibilidades são levantadas para a gente traçar o Palmeiras provável. Com um reforço no meio de campo, essa é a tendência. Imagino que na vaga do Vitor Roque vai colocar mais um volante, liberando um pouco o André Pereira. Dessa forma, teremos aí um time um pouquinho mais defensivo mais estável para encarar a equipe do Fluminense. Com no gol Carlos Miguel, na direita o Giai, linha de zaga de Barbosa, Gomes e Murilo, pela esquerda o Piquerez, meio de campo de Marlon Freitas, Andreas Pereira, Lucas Evangelista e na frente John Arias e Flaco Lopes. Portanto, sai Vitor Roque, a tendência é que o Marlon Freitas volte a ocupar lugar no meio de campo da equipe do Palmeiras. Pedro?
1: Ô Miliosi, deu uma travadinha na hora que você explicou o motivo do porquê que o Vitor Roque tá fora. Ele tem uma outra lesão, é isso? Mais uma vez.
3: É isso, um entorse no tornozelo, né? Uma torção no tornozelo direito que aconteceu no duelo contra o Corinthians. Ele não acabou deixando o jogo por conta desse motivo no clássico contra o Timão, mas depois, na reavaliação, o Palmeiras identificou realmente uma torção. Esse entorse vai tirar o Vitor Roque de ação dessa partida, não é algo grave, não deve perder muitos jogos na sequência do ano, mas para hoje é ausência confirmada única, viu? Único desfalque do Palmeiras pro jogo contra o Fluminense.
1: O único desfalque do jogo do Fluminense hoje contra a equipe do Palmeiras, desfalque do Palmeiras, evidentemente, dentro de campo, né? Porque o técnico Abel Ferreira tá fora mais uma vez, Miliosi. É a primeira vez que ele tá fora na Copa Libertadores de 2026 ou ele já tinha ficado fora antes? Porque eu sei que no Campeonato Brasileiro, rodada sim, rodada não, né? Mas e na Libertadores?
3: É verdade. No Brasileirão, o Abel já pegou duas suspensões longas, né? Pegou 7 jogos lá no mês de abril. E agora foram mais 3 partidas por conta dos chutes no microfone. Na Copa Libertadores de 2026, o Abel chegou a ser multado, advertido, mas não chegou a perder nenhum jogo, não. Essa vai ser a primeira suspensão do Palmeiras nessa edição da Copa Libertadores. Uma ausência importante, né? Ainda mais um jogo de semifinal, que tem um peso diferente. Certamente o Palmeiras vai sentir falta do seu técnico na beira do gramado.
1: Com certeza. Agora, Miliosi, trocando de lado, falando um pouquinho sobre o Fluminense. Thiago Silva e Hulk ficaram de fora do jogo do fim de semana, né? Da partida do Flu no fim de semana, no Fla-Flu. O Fluminense perdeu por 1-0. Imagino que hoje eles voltem para o gramado, né? Até porque o Marcão falou na última entrevista coletiva que o Hulk e o Thiago Silva, e o Marcão nem precisaria falar isso, mas são dois dos principais jogadores dessa equipe tricolor, né?
3: Exatamente, são dois jogadores que até pela idade, né, o Pedro, os dois já passaram dos 40 e continuam atuando ali com muita frequência. Por conta disso, o Fluminense vai preservar os dois jogadores no último jogo, mas pro duelo contra o Palmeiras hoje estão confirmados. Vou passar aqui um Fluminense provável, tem algumas dúvidas da escalação. No gol, Fábio, né, mais um quarentão aí, experiente, que há muito tempo guarda as redes do Fluminense. Na direita, o Guga, zaga de Thiago Silva e Milan. Aí fica a dúvida na esquerda entre Guilherme Arana ou René. Imagino que o René vai ser utilizado. Meio de campo de Martinelli, Nonato e Paulo Henrique Ganso. Tem a possibilidade também de entrar por aí. No ataque, Agostinho Canóbio, Savarino e Hulk. Hulk confirmado como centroavante do Fluminense. O Savarino fez uma grande partida, né, recentemente, marcando 3 gols, mas o Flu vem de derrota. Perdeu o clássico carioca para a equipe do Flamengo, então tenta se recuperar e recuperar a moral da sua torcida na Copa Libertadores.
1: Ah, dois times que vêm em momentos diferentes, né? Apesar de serem duas equipes que estão bem no Campeonato Brasileiro, o Palmeiras briga pela liderança e o Fluminense briga ainda por essa vaga direto à Copa Libertadores de 2027, né? O Flu vem de uma derrota no clássico, o Palmeiras vem de uma goleada sobre o seu grande rival e, enfim, um jogaço hoje com transmissão da Bandeirantes. Ô Miliosi, para eu me despedir de você, meu amigo, deixa eu te fazer aquela pergunta, hein, sem ficar em cima do muro. Palpite pro jogo de hoje, Fluminense e Palmeiras.
3: Olha, não é um palpite da classificação, viu, Pedro, mas até porque a decisão acontece em São Paulo, mas eu acho que o Fluminense hoje deve levar melhor. Acho que o Fluminense jogando em casa com o Marcão tá bem, acho que o Flu tem condições de vencer o Palmeiras. 1-0, quem sabe, mas também vejo um Palmeiras mais defensivo, então vou ficar em cima do muro, empate 1-1.
1: Era o meu palpite, então eu tô em cima do muro com você, a gente tá junto nesse muro aí. Valeu, Miliosi, um abraço pra você, bom trabalho por aí, você volta daqui a pouquinho com mais informações do Palmeiras, do Fluminense aqui na programação da Bandeirantes. Valeu!
3: Fechado, já retorno, valeu, Pedro!
1: Tamo junto, Miliosi. Eu também vou ficando por aqui. Me despeço de você que nos acompanhou nesses primeiros 10 minutos de nossa área. Lembrando que hoje tem transmissão da Bandeirantes para Fluminense e Palmeiras. Um pouquinho mais cedo tem jogo da Copa Sul-Americana. Atlético Mineiro e Montevideo City Torque disputam uma vaga na competição também. Ontem o Vasco venceu o Boca Juniors pelo placar de 1-0. Tornou-se, inclusive, entrou para a seleta lista, né, de clubes brasileiros que venceram o Boca dentro de La Bombonera em competições de mata-mata. E além do Vasco, o Santos, o Paysandu e o Internacional estão nessa lista. Daqui a pouquinho a gente volta aqui no Nossa Área. Eu me despeço de você. Muito obrigado para quem nos acompanhou na Fest TV, para quem nos acompanhou no YouTube. Um abraço para você. Elia Júnior assume o carro do Nossa Área a partir de agora. Tchau, tchau, pessoal. Um abraço. Muito obrigado.
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5: Olá pessoal, boa tarde. Estamos juntos sempre para você aqui, é claro, na sua melhor frequência. Muito bom que você esteja a bordo da nossa Rádio Bandeirantes. Estamos nesta quarta-feira, dia 14 de outubro. Como é bom saber que você está por aqui e nunca, nunca me abandona. Sim, o ano tem 365 dias. Todos eles são importantes. Mas alguns dias têm as suas peculiaridades e em alguns dias são mais importantes do que outros para determinadas áreas. De repente, esta é uma quarta-feira zero de importância para o beisebol, por exemplo. Mas em compensação, para o futebol, não só o brasileiro, sul-americano, mas também o mundial, essa é uma quarta-feira nobre, é uma quarta-feira diferente, é uma quarta-feira de Champions League, onde dois gigantes se enfrentam. O líder da Premier League enfrenta o PSG, que normalmente, no andar normal, nas condições normais de temperatura e pressão, sempre será o campeão francês, ainda que nessa temporada 26-27, o início do Paris Saint-Germain não tenha sido tão bom, por isso o Mônaco tem 3 pontos de vantagem diante da equipe do Paris Saint-Germain, do Luiz Henrique. Mas não se esqueça, é um campeonato apenas no seu início e naturalmente o PSG, com todo respeito ao Mônaco do Felipe Luiz, naturalmente o PSG vai se impor e no transcorrer das jornadas vai assumir a primeira colocação e vai terminar em primeiro lugar na Ligue 1, ou seja, no campeonato francês. No que diz respeito à Premier League, há uma grande disputa entre o Chelsea, repita, o Manchester City e, claro, o Arsenal, que até aqui era o grande protagonista da Premier League e tem sido protagonista de maneira muito determinante. Por quê? Porque mantém toda a sua estrutura, mantém toda a sua base de jogadores e Mikel Arteta acaba de renovar o seu contrato por mais 3 temporadas. Isso significa que não só estará entre os técnicos mais bem pagos do planeta, como também vai completar, se tudo correr bem e há de correr, até 2030, 10 anos à frente do time do Arsenal. Esse tipo de situação, ela é muito cômoda. Por quê? Porque ela mostra a virtude da escolha e, acima de tudo, depois da virtude da escolha, ela mostra a virtude da execução. É isso que o Arsenal tem feito ao longo das últimas 7 temporadas. Por isso, ora é campeão da Premier League, ora é campeão da Champions, ora é campeão da Copa da Inglaterra. Isso tudo é mérito de quem gere. De novo, voltaremos com essa palavra tão importante que é gestão. Palavra que pode e normalmente determina capacidades, que pode e normalmente determina títulos, que pode e normalmente determina fiascos. Porque o erro na gestão acaba determinando não só que você erre o caminho, mas até mesmo quando acerta o caminho, acaba errando na marcha. Aí quando você erra na marcha, rompe o motor. Por isso, a gestão é tão importante. E por isso, esse é o momento também de entender a força do futebol do Brasil em relação aos outros sul-americanos. Ontem, o Fluminense joga dentro de La Bombonera e conquista uma vitória apertadinha, é verdade, mas uma vitória com jogador a menos na segunda etapa, dentro de La Bombonera, contra o histórico Boca Juniors, é sempre muito importante. Essa vitória do Vasco mostra o quê? Mostra a enorme desproporção que o futebol brasileiro tem hoje em relação a todas as outras equipes sul-americanas, inclusive as grandes equipes da Argentina. Isso se coloca diretamente não só para o Boca Juniors, como também para o River Plate. O River tentou dar uma alavancada, tentou dar um salto, tentou investir um pouco mais e trazer novos patrocinadores para que essa distância pudesse ser diminuída. E ela foi diminuída. Diminuída para equipes como a do Vasco da Gama, diminuídas para equipes como a do Fluminense, a do Grêmio, mas em relação a Palmeiras e Flamengo, essa distância, mesmo a distância do River, que investiu mais, ainda é muito grande. Isso significa o quê? Que o futebol, de novo, é exemplo para as nossas vidas. Olha como é interessante. Quando você tem mais estrutura, quando você tem uma empresa mais ajustada, melhor gerida, com mais orçamento, onde os dirigentes não se locupletam do bem da empresa, onde os dirigentes não se locupletam do bem do clube, onde os políticos não se locupletam do bem da nação ou do estado, você acaba tendo uma capacidade muito maior, não só de gestão, mas acima de tudo daquilo que é o mais importante, que é o resultado. Esse é um momento muito interessante, não só da vida política do Brasil, como também da nossa vida esportiva. Esse é um momento para entender que a Argentina ficou para trás porque não teve capacidade ao longo de muito tempo de poder ter boas gestões e, acima de tudo, fazer com que o seu futebol pudesse se aproximar de um futebol de mais qualidade, de um futebol de melhor estrutura e de orçamentos mais qualificados. E este é o caso específico, por exemplo, de Palmeiras e Flamengo. O futebol cada vez será mais profissional. Anote aí, cada vez ele será mais lógico. Isso não significa que ele vai deixar de ser interessante. Isso não significa que ele vai deixar de ser importante. Muito pelo contrário. A lógica está em você ter boa gestão, em você escolher os melhores caminhos, em você fazer as melhores escolhas. Aí você vai ser mais lógico. Ah, mas o futebol é tão interessante, é tão legal, quando a gente não sabe quem vai ganhar. Você nunca saberá quem vai ganhar, mesmo que o futebol possa vir a ser mais lógico, porque quem garante que mesmo que você tenha um zagueiro como Van Dijk, por exemplo, ele pode errar, como já errou em muitas oportunidades. E o erro continua a ser o grande vilão do futebol. E aí, se você tiver uma outra equipe que é menos estruturada, que tem menos talentos, que tem menos qualidade, mas que tem inteligência, que tem treinador qualificado, ele usa esse erro a seu favor. Ele consegue gerir aquele estado de coisas, aquela situação em que ele consegue uma vantagem e onde mesmo a equipe superior, ela vai ter dificuldade para poder reverter o marcador. E por que essa equipe superior vai ter dificuldade para romper linhas, para conseguir o resultado que lhe é adverso naquele momento? Porque no futebol, como na vida, pressionados, todos agimos diferentes. Isso é muito interessante. A pressão é algo muito determinante na nossa qualidade de vida e nos nossos resultados. Pressionados, todos em algum momento vamos sentir dificuldade para poder avançar. Todos em algum momento vamos sentir dificuldade para poder fazer a melhor escolha. Algo que você com naturalidade acerta, em algum momento pressionado ou pressionada, corre grande risco de não acertar. Isso significa errar. E aí, de novo, o erro acaba sendo o grande vilão. E erros muito capitais acabam tendo consequências muito grandes. E aí, o futebol e a vida continuam a apresentar exatamente estas situações. Erro é o grande vilão, acerto na escolha determina resultado, capacidade de gestão te alavanca para posições mais elevadas dentro dessa escala, não só da sua vida pessoal, como também da sua vida profissional. Resumo da ópera: em algum momento, todos, sem exceção, vamos ter que fazer escolhas. Todos, sem exceção, pressionados, vamos sentir o peso. A forma como cada um de nós reage a todas estas situações determina o nosso bom e belo resultado. 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
5: 12 horas e mais 20 minutos. A partir de agora, vamos girar muito mais a melhor equipe de rádio esportivo do Brasil. Segura, peão!
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5: Vamos começar pelo Corinthians. Hoje é o dia, a apresentação dele, Clarence Seedorf. É por aí. Alô, Luiz Fabiani, seja bem-vindo. Boa tarde.
6: Tudo bem, Elia? Boa tarde para você e para todos que nos acompanham no Nossa Área na Bandeirantes, que acompanha de perto o primeiro dia de Clarence Seedorf como técnico do Corinthians. Ele desembarcou em território brasileiro por volta das 6 horas da manhã e seguiu diretamente para cá, onde estamos, CT Doutor Joaquim Grava. Período da manhã, previsto uma atividade interna, ainda na academia do CT com alguns atletas, considerando o desfalque de Ranieri, volante que teve uma lesão no menisco do joelho direito e está fora da próxima sequência de jogos do Corinthians. Ele também terá o desfalque em sua estreia de Memphis Depay, atacante que tomou o terceiro cartão amarelo no clássico contra o Palmeiras e cumprirá a suspensão automática diante do Vitória. A 1 hora da tarde, aqui mesmo, ele concede sua primeira entrevista coletiva e à tarde, com acesso da imprensa, a primeira atividade tática com o elenco corintiano.
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5: Acho muito interessante. Primeiro, ótima aí a participação do Luiz Fabiani, direto da sala de imprensa do CT Joaquim Grava, no extremo leste da cidade de São Paulo. Quem nos acompanhou com imagem, ou pela FES TV, ou pelo youtube.com/Rádio Bandeirantes Oficial, teve a oportunidade de poder observar a sala de imprensa muito movimentada do Corinthians e a participação do nosso Luiz Fabiani e a chegada também do Clarence Seedorf, recebendo inclusive a camisa do Corinthians por parte do Marcelo Paz. Eu tenho sido aqui um crítico veemente do Marcelo Paz e acho que é natural esse tipo de crítica, ela faz parte, porque os resultados dele, o tamanho apresentado até aqui, foram realmente muito incompetentes, foram muito fracos, não conseguiu demonstrar capacidade para poder estar onde está. Mas, apesar do Seedorf não estar trabalhando como treinador há 7 anos, apesar dos seus resultados serem muito ruins ao longo da sua trajetória muito curta como treinador de futebol, eu espero que ele tenha evoluído nesses 7 anos, que ele tenha aprendido com o futebol, que ele tenha estudado com o futebol, mas acima de tudo, eu espero que ele possa manter algo que muita gente tem me dito que o Seedorf tem, que é uma capacidade firme de cobrar. Esse é o momento para que todos, sem exceção, sejam cobrados no Corinthians. E você não pode fazer como o Fernando Diniz. O Fernando Diniz, ele é muito cobrador, é muito crítico, mas com diferenças. De acordo com o escalão de cada jogador, a cobrança é diretamente proporcional ao escalão. Isso não me parece interessante e nem inteligente. A cobrança tem que ser direta e restrita em relação a todos, sem exceção, de acordo com a entrega de cada um. Outra coisa que eu estava pensando hoje de manhã e me parece que vai acontecer logo mais à tarde é: eu gosto da ideia de que muitas das atividades elas sejam abertas aos jornalistas. Por quê? Porque não tem milagre nenhum no futebol. Claro que se você vai treinar 3 jogadas específicas, 3 jogadas ensaiadas e vai ensaiá-las por 20, 30 vezes cada uma e vai utilizá-la no próximo jogo, você vai fechar o treino. Mas a maioria absoluta dos treinamentos, ela é, ou seja, esta maioria, ela é de controle, ela é de capacidade de como você vai colocar o seu time em campo, como você vai trabalhar o seu time, como você vai trabalhar o time titular e o time reserva. E isso acontece normalmente, isso acontece com tranquilidade, não tem segredo nenhum. você tem diferentes formas de trabalhar e você pode, através dessa diferença, fazer a diferença. Mas não é fechando o seu treinamento que você vai conquistar algo de diferente e vai mostrar que, olha, eu sou o suprassumo, o rei da cocada preta, porque eu fecho os meus treinamentos. Não, você vai ser diferente no momento em que estiver enfrentando o seu adversário, no momento em que tiver capacidade de enfrentar o seu adversário de maneiras diferentes, contra adversários diferentes. E se o Seedorf tiver essa capacidade, mais do que isso, tiver a inteligência de abrir muitas práticas, ele não só vai trazer o jornalista para mais próximo dele, mas como ele vai mostrar algo de diferente que nenhum outro treinador no futebol brasileiro está apresentando. 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
2: O indesejado efeito sanfona no processo de perda de peso ao usar as canetas emagrecedoras deve ser combatido com muita atenção, como explica a colunista do Fôlego, nutricionista Mari Klopfer.
3: Vocês repararam no que acontece quando alguém para de usar as canetinhas emagrecedoras? Então, em pouco tempo essa pessoa volta a ganhar esse peso, acontecendo o inevitável efeito sanfona. E esse é um ponto de atenção. Pois o grande problema não é perder o peso, e sim manter o peso perdido. Quando a perda de peso acontece de forma muito agressiva, o seu corpo não queima só gordura, ele degrada muita massa muscular. E é importante entender que para o seu corpo queimar 1 kg de gordura, ele precisa gastar cerca de 7.700 kcal. Ou seja, a nossa capacidade natural de queimar gordura é lenta. E se o peso na balança está despencando rápido demais, pode ter certeza de que está perdendo muita massa muscular. Ou seja, emagrecer de verdade não é fazer a balança despencar, é proteger seus músculos para manter a saúde e o resultado a longo prazo.
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4: Lá vamos nós. A partir de agora estamos unindo a maior e melhor rede de rádios do Brasil. Esta é a sua rede Bandeirantes, unida para que você continue a ter a melhor informação esportiva. Quarta-feira da nobreza futebolística, aqui em território brasileiro, valendo pela semifinal de uma Copa Libertadores cheia de intrigas e grandes expectativas, temos Fluminense e Palmeiras, direto do Rio de Janeiro. Maracanã vai ser pequeno para Flu e Palmeiras. Melhor cobertura do rádio esportivo do Brasil aqui na

0: Muito bem no meio de campo, o Abel deve reforçar esse setor. Aliás, não é nem o Abel, né, Elia? Já que o Abel cumpre suspensão e o João Martins é quem vai comandar o Palmeiras na área técnica nessa partida importante da Copa Libertadores. Olha só, hein? João Martins auxiliar de um lado, do outro Marcão efetivado justamente estreando contra o Palmeiras pelo Campeonato Brasileiro quando venceu por 3-2. Compromisso de dois times do G4 do Campeonato Brasileiro, então promessa de um jogaço na Bandeirantes. Transmissão a partir das 9 horas da noite. Elia!
1: Palmeiras!
2: Só faltava não, jogaço de primeiríssima qualidade e é um Fluminense comandado pelo Marcão, que era interino, está efetivado até dezembro, e é um Palmeiras comandado pelo João Martins, mas claro, com toda a capacidade, com todo o talento, com toda a força do Abel Ferreira, que claro e óbvio não estará à beira do gramado, mas tem comandado o time em todas as suas atividades até o momento da partida de hoje. O grande problema é o número de cartões amarelos e vermelhos que o Abel toma. 102 cartões amarelos em 6 anos, entre amarelos e vermelhos. O Abel ficou afastado em mais de 70 partidas. É um absurdo você ficar afastado das quatro linhas em mais de 70 partidas, exatamente por conta do número excessivo de cartões amarelos e vermelhos e suspensões que você toma. Esse é um senão na carreira do Abel Ferreira, que com certeza não qualifica o Abel para tentar alçar voos mais altos. Voos que eu tenho absoluta certeza que ele quer, ou seja, comandar uma grande equipe da Premier League como Arsenal, como Chelsea, como Manchester City, como Manchester United. Mas o excessivo número de cartões, o excessivo número de problemas que ele causa à beira das quatro linhas, impedindo que ele possa estar em todos os jogos, com certeza é um impedidor, com certeza é uma cláusula que não agrada a dirigentes que são muito qualificados e que observam todos os versículos, que observam todas as vertentes para que um grande treinador possa ser contratado por uma grande equipe da Premier League. Acho que o Abel vai precisar evoluir nessa questão, não só pelo bem do Palmeiras, mas pelo bem da sua própria carreira. Gustavo Gomes, que não tem senões, fala pra você.
3: Cara, acho muito legal. Isso mostra também a seriedade do trabalho do clube, a consistência também, que é bem difícil ter no futebol hoje em dia. E como você falou, acho que é outro grupo também agora, né? Que começou a se formar aqui um grupo novo de jogadores novos, de jogadores que têm muito, muito talento, mas o mais importante é que tem muita fome de conquistar, de ganhar. Graças a Deus já conseguimos conquistar um título, mas ainda estamos lutando por 3 títulos que são super importantes e obviamente a Libertadores, que estamos na semifinal, que vamos enfrentar um grande adversário também, mas a gente se está preparando da melhor forma para tentar conseguir mais uma final. Cara, como falei, vai ser um rival muito difícil, que tem grandes jogadores, um elenco muito bom. Nós vamos tentar fazer nosso melhor para tentar conseguir um bom resultado e depois aqui na nossa casa, com a nossa torcida, tentar conseguir mais uma final que vai ser muito legal para nós. Cara, vai ser top. Nós sabemos que os torcedores do Palmeiras estão em qualquer lugar. Foram para Paraguai, foram para Equador também. Agora, obviamente, aqui no Rio, vai ser uma ajuda muito grande para nós. E acho que todos juntos vamos ter mais força e com certeza que vai ajudar muito.
2: Olha, 12 horas e 36 minutos, grande jogo nesta noite no Maracanã e eu repito, sim, o Fluminense joga em casa, tem virtudes, qualidades, mas o Palmeiras ganha os dois jogos, ganha hoje e ganha a partida da volta, por isso, na minha opinião, Palmeiras na grande decisão da Copa Libertadores. Claro que jogo é jogado, lambari é pescado. Mas o Palmeiras é muito favorito. Lá vem o Fluminense, que claro e óbvio não concorda com nada que eu acabei de falar aqui. Um dos seus baluartes tem 40 anos e é muito qualificado. Alô, Thiago Silva,

0: é você.
1: Significa tudo, né, cara? Por tudo aquilo que a gente vem vivenciando esse ano, os jogos em casa, eu acho que somos um dos melhores mandantes, né, do nosso futebol brasileiro jogando em casa. Isso mostra o quanto é importante o nosso torcedor estar presente. A gente já sabe que já está lotado, enfim, os ingressos todos esgotados, motivação extra para a gente. A gente sabe que o jogo é decidido ali dentro do campo e a gente vai procurar fazer o nosso jogo, o Palmeiras ou deles. Espero que a gente possa estar numa noite melhor inspirada que eles. Cara, o jogo, como eu falei, é decidido dentro do campo, independente se a gente joga o primeiro em casa ou o segundo fora. A torcida, ela é muito importante para esse nosso primeiro jogo, para que a gente consiga fazer um resultado adequado, para levar uma pequena vantagem para lá, porque a gente sabe que mesmo ganhando 2-3-0 aqui, o jogo não acaba. E mesmo um resultado de empate, que seja um resultado 1-0, com a diferença pouca, também não acaba. Então a gente sabe da nossa responsabilidade, de tudo aquilo que a gente tem que fazer. Vamos viver o momento como se fosse o último das nossas vidas, porque tenho certeza que o Papai do Céu tem coisas boas reservadas pra gente.
0: Pois é, pois é. A partir de agora tem muita expectativa pelo front. Claro e óbvio que o Fluminense joga em casa e tenta um protagonismo que, na minha opinião, neste momento, o Fluminense não tem. Por isso, tenho apostado as minhas fichas aqui no app. Ah, ele é palmeirense, está dizendo, não tem absolutamente nada a ver com isso. Tem tudo a ver com o tamanho do Palmeiras, com a estrutura do Palmeiras, com a qualidade e a capacidade que o Abel tem de preparar esse time, sabendo o que ele precisa fazer no Maracanã, e a garantia de que o jogo de volta vai ser disputado na Arena do Palmeiras. Todas estas variáveis são muito a favor da equipe palestrina. Por isso, cravo Palmeiras na grande decisão da Copa Libertadores da América. Se você é palestrino e tem um caixa já meio reservado, pode comprar o bilhete para Montevidéu, porque na grande decisão seu time vai estar por lá. Hoje, grande jogo também pela Liga dos Campeões. É uma liga que agrega não só os mais importantes times da Europa, mas os de maior investimento do planeta. Não tem nada parecido com aquilo que investe o Real Madrid, o Barcelona, o Manchester City, o Paris Saint-Germain. Hoje, um confronto direto de dois gigantes, Manchester City e Paris Saint-Germain. A cidade de Manchester também vai ficar pequenininha para esse grande confronto. O técnico do City é excepcional. Aliás, dirigentes qualificados fazem grandes escolhas. Enzo Maresca fala para você.
2: No, I think we are for sure a good team, no doubt about that. Now, where we are in this moment compared to
3: PSG. Nós certamente somos um grande time, não tenho dúvidas quanto a isso. Agora, onde estamos nesse momento comparados ao Paris Saint-Germain? Eu não sei, para ser honesto. De novo, eu sei o quão bom eles são, até porque nos últimos dois anos eles ganharam as duas Champions League. Isso mostra a qualidade do time deles. Mas ao mesmo tempo eu não sei se estamos perto, longe ou onde estamos. Mas sim, somos um bom time. A mensagem que eu deixo para o jogo é fácil. Precisamos do jogo perfeito, porque eles são o melhor time da Europa. Ganharam as duas últimas Champions League. Então sim, precisamos do jogo perfeito. Mas ao mesmo tempo, fazendo o nosso melhor, acho que conseguimos vencer e se vencermos, seremos felizes. Estou animado para a partida. Eu estava aqui na temporada da Tríplice Coroa e sei que as noites de Champions League são mágicas. E tomara que hoje à noite possa ser especial de novo.
2: Champions League night, they were special, and hopefully tomorrow night can be special too.
0: Champions no seu melhor momento, é a Champions com todos os seus melhores ingredientes. Eu tive a oportunidade de conviver muito de perto aí com Enzo Maresca, quando ele comandava a equipe do Chelsea no último campeonato mundial Interclubes, e aí o Chelsea por acaso terminou como campeão desse último mundial, mais qualificado, com mais equipes participando, e o Chelsea terminou inclusive vencendo a equipe do Paris Saint-Germain na grande decisão. O PSG, campeão da Champions, era o grande favorito para vencer, vinha fazendo apresentações impressionantes, o Luiz Henrique comandando a equipe de uma maneira absolutamente irretocável, mas o Maresca soube como conduzir a equipe do Chelsea para a conquista daquele título. E eu não tenho dúvida, Confesso que gosto muito do trabalho do Luiz Henrique. Ele tem qualidades que os seus resultados falam por si só, mas o Maresca é mais o meu estilo. O Maresca é aquele cara que tem faca nos dentes o tempo inteiro e que sabe comandar a equipe e em algum momento entende que ela não precisa jogar bonito para vencer. Quem fala pelo outro lado é exatamente o técnico espanhol Luiz Henrique, a equipe do PSG pronta, firme, forte e valente.
4: Je pense qu'on a démarré la saison de manière.
3: Acho que começamos a temporada de um jeito.
4: Se
3: eu penso no nosso jogo e nas chances que criamos, é brilhante. O problema é que não conseguimos os resultados que, na minha opinião, merecemos. E é isso que é determinante no futebol. O que você faz no campo. E no campeonato, nós estamos em uma posição diferente daquela que estamos acostumados. Mas eu não estou preocupado.
4: Diferente. Não me sou habituado a isso, mas eu não estou preocupado. É um a jouer notre deuxième match de Champions League à l'extérieur contre l'un des meilleures équipes de l'Europe.
3: Vamos jogar o nosso segundo jogo da Champions League fora de casa, contra um dos melhores times da Europa. É o time do momento junto com o Barcelona. São os dois times do momento e nós vamos enfrentar os dois. E estamos motivados para mostrar de novo qual é o nosso nível. Mostrar que podemos superar as dificuldades, mostrar que buscamos jogar da mesma maneira, seja em casa ou seja fora. E é mais ou menos assim que a gente pensa em seguir nessa temporada.
4: Soit la maison, soit l'extérieur. E c'est ça un petit peu comme on pense à continuer cette saison.

Champions League na sua melhor versão. Olha, ele está entre os treinadores mais bem pagos do planeta. Há 11 anos comanda a equipe do Atlético de Madrid. E é impressionante. Virtude, qualidade, eficiência e capacidade de entender o seu tamanho. Esse é o caso específico de Diego Simeone, que fala para você.

0: la afición va relacionada siempre a lo que los futbolistas dan.
1: Eu acredito que a reação da torcida está sempre relacionada àquilo que os jogadores fazem em campo. E os torcedores querem ver o melhor de cada um. E o Julian Álvarez está fazendo isso. Contra o Alavés, ele já tinha feito um bom jogo e hoje teve a possibilidade de marcar. Está cada vez mais próximo de voltar a ser o jogador que todos os torcedores do Atlético querem ver. E nós precisamos dele. Nossos atacantes podem jogar juntos. A verdade é que é bom que haja concorrência de alto nível no elenco, porque esse sempre foi um dos nossos pontos fortes quando as coisas apertam. Essa competição interna é importante. E é bom ter isso com jogadores que são importantes para a equipe.
0: Competir internamente muito bem e ter futbolistas importantes.
2: Isso é a competição. Muita gente não gosta da competição. O budismo, ele tem como máxima, olha, só se preocupe com aquilo que é importante. E o que, que é importante? Nada, absolutamente nada é importante. E aí a gente fica com a ideia de que você tenha que exercer o desapego. Eu sou daqueles que gostam da competição, que respeitam o adversário, mas que vai encarar a competição com a ideia de que o mais importante é a vitória. Sim, entender que nem sempre seremos os vitoriosos, que nem sempre estaremos à frente, que nem sempre conseguiremos colocar todos os nossos pontos positivos a serviço daquele momento e daquele resultado. Mas a nossa missão é tentar até a última gota de suor. É isso que basicamente esses gigantes do futebol mundial fazem. Luiz Henrique tem uma ideia de que ele possa jogar sempre da mesma maneira. Por quê? Porque o time dele é muito qualificado. Ele, não só pelos resultados mais recentes, mas por tudo aquilo que o Luiz Henrique tem feito ao longo dos últimos anos, é muito difícil você contrapor um cara que tem a capacidade e os resultados conquistados do Luiz Henrique. Mas eu, particularmente, não gosto da ideia de que, mesmo você sendo o Paris Saint-Germain, você enfrente da mesma maneira o time do Manchester City, jogando em Manchester e jogando no seu estádio, no Parque dos Príncipes, em Paris. Acho que você tem que ter alternativas diferentes para que os resultados possam ser melhores quando você não joga na sua própria casa. Hoje tem Fluminense Palmeiras, melhor cobertura do rádio esportivo do Brasil aqui na Bandeirantes. Esse é o grande jogo do dia para todos nós sul-americanos e eu não tenho assim nenhum prurido em dizer que gosto muito do trabalho do Marcão, mas entendo que o Marcão não tenha tamanho para esse tipo de situação. Que o Marcão não tem um acadêmico preparado para poder estar na posição em que neste momento ele está. Claro e óbvio que até aqui, desde que o Zubeldía deixou o Fluminense, desde que o Marcão assumiu, os resultados do Marcão são muito melhores. E a média de atuações do Fluminense me parece ser muito interessante e eu diria quase até que encantadora. Isso tudo pode desmentir aquilo que eu acredito ser verdadeiro. Mas repito, você tem várias escalas, você tem vários degraus, você vai colocando o sarrafo cada vez mais alto e quando você coloca o sarrafo no rumo e no ritmo mais elevado, você precisa ter um profissional como gestor que tenha tamanho e qualidade para que essa gestão possa ser a melhor. Independentemente do Marcão, que eu considero ser um treinador pior do que o Abel Ferreira e com, neste momento, menos virtudes acadêmicas do que eu imaginaria que um técnico do Fluminense tivesse que ter para apresentar alternativas diferentes numa partida contra um rival que é melhor do que ele. Então, é fundamental entender o seguinte: para esse momento, o Fluminense é um time pior do que o do Palmeiras e é uma decisão em 180 minutos. Mas nada como resultado para poder desmentir tudo aquilo que eu acredito e tudo aquilo que eu estou tentando fundamentar da melhor maneira para você. 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Esse é o seu Nossa Área, que vem a partir de agora com o nosso tradicional giro, que encanta, qualifica e engrandece. É ou não é, Pedro Coin? Seja bem-vindo, boa tarde.
3: Salve, Elia! Boa tarde, vamos girar! É hoje. Fluminense e Palmeiras entram em campo pelo primeiro jogo da semifinal da Copa Libertadores da América. Não dá pra perder. E se tem jogo que não dá pra perder da Copa Libertadores, você já sabe que a vai trazer todos os detalhes. Só que isso não é a única coisa que tem hoje não, viu, Elia? Vou passar o cardápio dessa quarta-feira. E a gente sabe que quarta-feira é jogo nobre. Então, ó, além da semifinal da Copa Libertadores, a Sula também aparece, viu? Atlético Mineiro e Montevideo City Torque jogam a partir das 7 horas da noite o jogo de ida da semifinal da Sula. E no futebol europeu, pra quem gosta da champinha, tem muita coisa e vai pegar fogo. 4 horas da tarde é só jogaço. Eu vou te passar dois aqui pra você não levantar do sofá. Não dá nem pra piscar, porque olha só, na Inglaterra hoje, 4 horas da tarde, Manchester City e Paris Saint-Germain. Que jogo é esse? E na Itália, nesse mesmo horário, a equipe da Roma recebe o Real Madrid. E você já sabe que para ficar por dentro de tudo que o mundo da bola pode oferecer, só tem um lugar. A

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2: O Vasco se tornou apenas o quarto clube brasileiro a vencer o Boca Juniors em La Bombonera por um jogo de mata-mata de competições internacionais. Além do Cruz Maltino, o Santos em 1963, o Paysandu em 2003 e o Internacional em duas oportunidades, na Sul-Americana de 2008 e na Libertadores de 2020, tinham conseguido feito. O Vasco bateu os argentinos pelo placar de 1 a 0 e agora decide a vaga na final da Copa Sul-Americana na próxima semana, terça-feira, no Maracanã.
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5: E não, Tigrinho, partiu no campo de ataque, vai pra fita, abriu pra trás, vai ser o gol, bateu de ai!
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1: É isso, chegando ao final de mais um Nossa Área para você. Boa tarde, fiquem com Deus e boa sorte.
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11: Oi, gente, muito boa tarde para todos vocês, felizmente ligados aqui na Bandeirantes. Já estamos na quarta-feira, meio de semana, e felizmente você conosco aqui. Seguiremos firmes e fortes com essa vontade de todas as tardes e todos os dias de entregar o máximo a cada um de vocês. E hoje, satisfeitos, muito mais satisfeitos com o debate que nós teremos domingo na tela da Band. Felizmente, os dois candidatos já marcaram presença, já confirmaram presença no nosso debate. Então, nós teremos Flávio Bolsonaro de um lado e Luiz Inácio Lula da Silva do outro lado. Os dois que estão disputando o segundo turno vão ter um momento especial para conversar mesmo com você, comigo, com todos nós, com os eleitores. Nós precisamos de mais momentos como esse. E mais uma vez, o Grupo Bandeirantes de Comunicação, felizmente, saindo na frente, dando a largada mesmo em um momento crucial. Porque se tem um momento importante para se fazer um debate, esse momento é agora. Então eu parabenizo toda a equipe do jornalismo, de jornalismo mesmo, do Grupo Bandeirantes de Comunicação, muito bem capitaneada por Rodolfo Schneider, Fernando Mitre e Andressa Guaraná, por terem conseguido esse avanço, terem conseguido essas duas confirmações. O Lula mandou um vídeo para cá ontem já confirmando e logo em seguida o Flávio Bolsonaro da mesma forma. Então agora não tem como correr. Domingo, 8 horas da noite, um compromisso imperdível para você. Não só na tela da Band, mas em todos os veículos que fazem parte desse que é um dos maiores grupos de comunicação de todo o país. Aquela musiquinha do tan tan tan tan tan.
12: Essa aqui, ó.
11: Tan tan tan tan tan tan. Essa mesma. Essa aí você a ouvirá em alto estilo mesmo no domingo. Você que está naquela dúvida ou que já se decidiu, eu acho que vale a pena, independente de qualquer coisa, acompanhar esses dois candidatos que passaram do primeiro para o segundo turno, o Flávio com 47, o Lula com 45. A disputa segue acirrada, os dois lados ali tentando fazer o máximo mesmo para não perder ou para ganhar um pouco de votos, porque praticamente estão empatados, praticamente estão na margem de erro, dentro daquela margem de erro em que você pode subir um pouco quem está atrás, assim como pode descer quem está um pouco adiante. Independente de qualquer coisa, nós teremos uma disputa acirradíssima, muito acirrada. E um debate em um grupo conceituado como o Grupo Bandeirantes de Comunicação, é claro que ele apura a sua decisão. faz você ter uma condição de escolha melhor ainda em relação ao que você tem hoje. Nós ficamos órfãos de debates no primeiro turno. Eu tenho certeza que você se sentiu assim. Eu, pelo menos, me senti. E agora, felizmente, nós teremos a oportunidade de suprir essa falta, de ocupar esse espaço que foi aberto no primeiro turno, mas que, felizmente, será preenchido agora no segundo. Então, mais uma vez, parabenizando a toda a equipe de jornalismo do Grupo Bandeirantes de Comunicação, a começar pelo Rodolfo Schneider, por ter conseguido mesmo essas confirmações e ter conseguido, através desse histórico que nós temos, que foi construído também com uma participação ativa do Fernando Mitre e Andressa Guaraná, por termos conseguido esse momento ímpar para a população brasileira. Momento ímpar que será vivido domingo a partir das 8 horas da noite, mas com toda certeza nós já teremos aquela cobertura toda especial no sábado, no domingo ao amanhecer, à tarde então nem se fala. Compromisso aí, pode agendar, não deixe de colocar na sua agenda, porque domingo às vezes a gente dá uma descansada, baixa guarda e tal, e uma coisa ou outra pode passar despercebida, pode cair no esquecimento. Esse é um compromisso que não pode cair no esquecimento, mesmo porque no próximo domingo, no dia 25, todos nós teremos que ir às urnas para escolher um ou outro, e que a gente escolha da melhor forma e que esse debate sirva para a gente ter mais subsídio ainda para escolher legal, escolher bacana para o nosso país. E você, Ana Paula Rodrigues, tudo bem, minha amiga? Boa tarde.
12: Eu tô bem, boa tarde a todo mundo que nos acompanha, e estaremos por aqui, né, com toda uma cobertura especial da Bandeirantes nesse próximo domingo. Já seria meu plantão, agora o plantão ficou legal.
11: Ficou animado.
12: Agora o plantão ficou animado, porque vai ter debate mesmo com os dois candidatos. A partir das 18h, a gente já vai ter o Esquenta para o debate, com a chegada dos convidados, dos próprios candidatos, que costumam chegar antes, né? São Paulo, sabe como é que é? Então, mesmo de domingo é bom não arriscar, o pessoal chega antes, toma um cafezinho, toma uma água, define ali as últimas estratégias com os auxiliares da campanha, antes de definitivamente irem para o estúdio e começarem o debate às 20h. E aí tem o pós, às 22h, de debate legal assim, ele não é nem tão longo, nem tão curto, é um tempo certinho para que as ideias sejam apresentadas, as respostas sejam dadas. Pelo clima das respostas que um deu para o outro, né, que Lula deu para Flávio, Flávio deu para Lula, sobre o debate, a gente pode esperar um encontro com um embate mesmo entre eles no próximo domingo. E aí, depois do debate, às 22h, tem um canal livre especial com a análise do que foi o encontro desses dois candidatos. E na segunda, bem cedinho, a gente vai ter toda a análise também, os melhores momentos do debate ao longo da programação da Manhã da Bandeirantes, com o Pulo do Gato, Primeira Hora, Jornal Gente, que você já sabe, né, que vai estar todo virado também para o resultado desse debate.
11: Hoje eu entrevistarei a coordenação de campanha do Flávio Bolsonaro lá no Brasil Gente, e na sexta-feira a coordenação de campanha do Lula. Então veja só como o Grupo Bandeirantes de Comunicação, ele segue com esse compromisso mesmo de fazer você ter uma condição de escolha melhor. Uma entrevista que será importante nesse sentido, assim como a de sexta-feira, e para, na sequência, praticamente fechar, né, a sua opinião ali após o debate, para você seguir apurando na semana que vem, pensando nessas coisas que estão sendo repercutidas aqui no nosso grupo nessa semana. Semana que vem você dá uma apurada melhor para no domingo você acordar bem com a decisão já tomada mesmo, aquela decisão tomada na paz. E quando você toma uma decisão que ela traz paz, tranquilidade para você, é porque essa decisão ela é coerente, é uma decisão assertiva para você e para sua família.
12: É isso.
11: E você, tudo bem, Aninha?
12: Tá tudo
11: bem. De ontem para hoje, tudo tranquilo?
12: Tá tudo tranquilo, sim, tudo certo. Vamos lá para os destaques de hoje, já 1h08?
11: Vamos, pode ir.
12: Bora nessa então. E ó, vai mandando mensagem você que está aqui com a gente no 11 999 048 756, o número do nosso WhatsApp para você participar. Flávio Bolsonaro e Lula confirmam presença no debate do próximo domingo aqui na Band. O debate está marcado para as 20h e terá transmissão pela Bandeirantes. São Paulo está sob alerta para fortes tempestades entre hoje e amanhã, na Baixada Santista e no Vale do Ribeira. Além do grande volume de água, pode ter ventania acima de 60 km por hora. Pesquisadores da USP desenvolvem um sistema que detecta chuvas com precisão de menos de meia hora. A ferramenta usa inteligência artificial para leitura de dados. Ocorrência e trânsito parado na Regis Bittencourt, sentido São Paulo, entre Itapecerica e o Rodoanel. A marginal do Tietê tem congestionamento do Cebolão até a Ponte Cruzeiro do Sul, no sentido Zona Leste. O Jockey Club promete quitar a dívida milionária com a Prefeitura Paulistana até o final do mês. Em troca, propõe a construção de um novo clube e um parque público. A justiça mantém a prisão do homem que matou a namorada com um tiro na cabeça em Taboão da Serra. Após ser detido, o assassino confessou o crime, mas afirmou que atirou sem querer em um momento de emoção. O secretário de Segurança Pública de São Paulo defende os policiais que participaram da morte de um jovem em surto em Moema. Os quatro agentes foram afastados enquanto o caso é investigado. Seedorf comanda o primeiro treino no Corinthians. O novo técnico fala daqui a pouco com a imprensa. O metrô de São Paulo começa hoje as escavações da linha 2 verde até Guarulhos. A previsão é que a ampliação da linha fique pronta até 2032. Ainda falando sobre trilhos, a Avenida Sumaré será interditada parcialmente no sentido Pinheiros para obras da linha 6 laranja do metrô. O bloqueio deve durar 30 dias entre as ruas Aimberê e Apiacás, nas Perdizes.
11: Isso aí, minha gente. Vai mandando a mensagem para cá. Ontem nós fizemos várias rodadas bem interessantes com vocês. Foi gostoso, legal, sabe? Assuntos diversos. Então mande aí no 11 999 048756. Eu, mais a Ana Paula Rodrigues, mais a Maria Eugênia Kutaiti. Kutaiti, porque tem gente que fala Kutaide, Kutaide, é Kutaiti. Nós estamos aqui firmes e fortes para atendê-los. Magê, boa tarde, excelente trabalho para você também, viu?
13: Boa tarde, Joel, Ana, excelente trabalho para vocês também.
12: Bora. Boa. Ó, daqui a pouquinho deve começar lá na arena, no CT do Corinthians, a fala de Clarence Seedorf.
11: Nossa,
12: novo técnico do Corinthians.
11: Como é que é?
12: É, então, é um nome muito chique do holandês, né? Clarence Seedorf.
11: Nossa senhora, chique. Esse aí não é barrado em portaria nenhuma.
12: Nenhuma. Ele está sendo apresentado nesse momento. Daqui a pouquinho deve falar. Já está lá com uma jaquetona do Corinthians, um apito no meio do peito, porque veio do aeroporto praticamente direto para se encontrar com a equipe. É a esperança do Corinthians, né? De reorganizar a casa, botar o time em ordem antes que o Corinthians entre e fique na zona de rebaixamento, porque já entrou e da última vez saiu porque o Grêmio empurrou, assim, expurgou o Corinthians para fora. Timão tá precisando de um sacode, de organização em campo e de organização fora do campo também, né? Como a gente vem falando bastante. É, então, nesse momento, a diretoria do clube vai falando, ele já se apresentou ali segurando a camisa do Corinthians, né? Que é um clássico de apresentações, né? Você tira a foto ali segurando a camisa do clube com o seu nome escrito e está lá, Seedorf, e ele posando para fotos. Daqui a pouquinho ele deve falar e a gente vai ouvir um pouquinho aqui da fala do novo técnico do Corinthians, que foi definido num domingão, né? Num dia que não é padrão para esse tipo de anúncio, mas ele aceitou a proposta. Dizem que estava negociando com o Fluminense também, viu, Joel? Que poderia fechar com o Fluminense, mas acabou que o Corinthians falou mais alto e ele conseguiu fechar um contrato até o final do ano que vem para permanecer à frente do Corinthians, já começando o trabalho de forma muito imediata, né? À frente ali do Timão. Vamos ouvir
11: será
12: um pouquinho
11: que ele
12: da fala
11: português?
12: Dele.
11: Ele é casado com uma brasileira.
14: Olá, boa tarde a todo mundo.
11: Deve trocar uma ideia em português, hein?
12: Ó, tá começando pelas perguntas dos jornalistas direto. Vamos ouvir um pouquinho.
15: Eu gostaria de te desejar boa sorte nessa nova etapa. E direto ao assunto, né? Quando o teu nome foi divulgado pelo Corinthians, muitas pessoas ficaram surpresas, torcedores, imprensa, enfim, ninguém havia citado o seu nome nessa busca do Corinthians por um treinador. Então eu gostaria que você falasse, né, para a torcida, para todos que estão aqui, o que te credencia como treinador, porque a tua história como jogador não há palavras para descrever, né? A gente sabe também da tua experiência como treinador, mas há 7 anos você não comanda um clube. Então, o que te credencia para ser o nome?
12: É a pergunta que todo mundo queria fazer, né? Essa e o que efetivamente ele vai fazer à frente do time. Vamos lá.
15: Obrigada.
14: Primeiramente, boa tarde a todo mundo.
12: É o português, ó.
14: Por ter vindo em tantos. Olha, eu no futebol, cada ano tem times, clubes que passam por esses momentos com treinadores de muita experiência e não conseguem sair, ou esses treinadores de experiência não fizeram um bom trabalho. Eu não acho que tenha uma certeza, né, quando alguém pega um trabalho para começar. Foram já vários anos que eu estava assim falando com o OTB para voltar aqui em Brasil para trabalhar como treinador. Essa situação é uma grande oportunidade para mim, porque é um dos maiores clubes do mundo. E essa não passa todo dia por a tua teu caminho. E a credencial é difícil falar, né? Se depende como a gente vê o potencial que eu posso trazer aqui, que é o mínimo que eu trabalho com competência. Outra coisa que eu não fiquei sem estar no futebol. Eu fiquei sempre muito próximo do futebol, não dirigi um clube porque eu não queria pegar as coisas que me estavam oferecendo muitas vezes. Eu não acreditava nos projetos que tinha. Eu fiz outros papéis em clubes, como dirigente, como conselheiro e analisando os jogos no máximo nível nos últimos 7 anos do Champions League. Então, acho que essa parte do campo, eu vivi 30 anos essa parte. Com os maiores treinadores, eu tive sorte de trabalhar com os maiores treinadores do mundo, aprendi muito com eles. Uma pessoa que quero ressaltar, porque era a pessoa mais próxima da minha, assim, momento de parar de jogar e treinar, que é Oswaldo de Oliveira, que para mim é um dos melhores treinadores que eu tenho na minha carreira também. Foi uma experiência fantástica com ele, conhecer, ver como ele estava trabalhando com metodologia, bem metódico. É um campeonato, porque para mim é um dos campeonatos mais competitivos do mundo. Então, com todas as experiências de anos de vestuário, conhecendo esses momentos que clubes vivem, que eu vivi também como jogador, esta parte eu acho que tem muito valor. E mais, eu sei que muitos outros treinadores não optaram para estar aqui, porque é fácil chegar a um clube quando todo tá lixo, né? Eu acho que nesse momento de dificuldade, e quando precisa coragem, quando precisa pessoas que acreditam nos valores que o clube tem, porque Corinthians não precisamos explicar a história do clube. É mais um grupo com muito talento. Agora, por o fato que tem alguns resultados negativos, não significa que esse grupo não tem valor. Então, com trabalho, com seriedade, coisa que eu já podia perceber aqui dentro, tudo pode ser voltado muito rapidamente, se Deus quiser, com o apoio, obviamente, dos torcedores fantásticos que Corinthians tem. É uma resposta um pouco ampla, porque é muito difícil dar uma classificação de que quem é competente, quem não é competente, e ninguém nasce com que experiência. Eu sei disso. Agora, experiência em uma certa área, mas todas outras coisas que tem que ver com futebol, eu tenho muita experiência. E isso que eu vou tentar trazer para ajudar esse grupo, que já mostraram que está com muita vontade.
12: Bom, tá aí a fala do Seedorf, né? Falando que a equipe está com muita vontade de jogar, está com muita vontade de fazer e acontecer. E falando da experiência dele como jogador e como que essa raça, né, como jogador, o talento dele, ele pode usar em campo também para estimular a equipe. fala um belíssimo português, o técnico. Então, comunicação não vai ser um problema, né, o Joel? Os jornalistas continuam lá fazendo perguntas, não teve declaração dele, foi pergunta direto da imprensa. A gente está com reportagem por lá também, o Fabiano está acompanhando essa coletiva. Daqui a pouquinho ele deve vir com mais informações sobre o que está sendo dito aí pelo técnico do Timão.
11: É um cara que tem moral para chegar no vestiário, né? Pelo tamanho que é como jogador. E jogador tem muito disso, de respeitar o sujeito que ali está pelo que ele representa ou representou no futebol. Se você pega um treinador ali que não tenha passagens expressivas por clubes, ou dentro ou fora dos gramados, você tendo ali um Memphis Depay, um Yuri Alberto, principalmente um Memphis Depay, você não consegue ajustar o time. Então, já que alguns treinadores renomados como treinadores não deram certo, talvez você aí, com essa lógica aí de colocar um cara do tamanho do Seedorf dentro do Corinthians, possa resolver. Mesmo porque piorar em relação ao que nós temos hoje é praticamente impossível.
12: Ah, mas sempre dá,
11: né?
12: Hein?
11: Eu acho que não. Eu acho que não tem como piorar. Você vê o Corinthians num nível ali de rebaixamento, vai o quê de pior? É só cair, né?
12: É.
11: Daí pra frente é cair. E o Corinthians não merece isso, os corintianos não merecem isso. O futebol brasileiro não merece passar pelo momento horrível, terrível que vem passando. Então eu vou torcer, sinceramente, pro Seedorf ter condição aí de reverter essa situação do Corinthians, mesmo não sendo corintiano. Porque eu gosto das coisas niveladas por cima, sabe? O negócio de nivelar por baixo é um horror. A gente tem que disputar com os times lá em cima, todo mundo lá em cima, disputando para ser o melhor, e não ficar disputando para não cair como os grandes do Brasil hoje vêm disputando. Não é legal isso.
12: Não, então, e a gente está com uma disputa aí quente, não só na ponta de cima, como na ponta de baixo da tabela do Brasileirão, como tem sido nos últimos dias, né? E a gente está falando de Grêmio, de Inter, de Corinthians, de times muito grandes que estão aí no sufoco nesse final de temporada.
11: Verdade.
12: Ó, já a gente vem com mais dessa entrevista coletiva que segue rolando, o Seedorf tá lá falando ainda. Antes, vamos falar sobre o tempo em São Paulo, Joel, porque olha, eu tô olhando aqui pela janela e tá um sol danado ainda, pelo menos na região do Morumbi.
11: Ardido, hein?
12: Ardido.
11: Muito.
12: Tá aquele sol de quê? De chuva.
11: Chuva, com certeza.
12: É. E a
11: madrugada eu levantei,
12: essa.
11: Acho que foi umas 2, 3 horas da manhã, tava caindo um temporal lá em casa. Eu acordei pelo barulho do vento.
12: Uhum.
11: E abri a janela, assim, muita água e vento mesmo, foi temporal.
12: É, então, e a tendência é essa, inclusive, né? São Paulo, parte do Paraná, de Minas, do Rio de Janeiro, está em alerta laranja para chuva. E aqui no estado, o maior volume de água, de vento, né, está previsto para Baixada Santista e Vale do Ribeira de novo. E aí, a Maria Eugênia Cotai te preparou para a gente hoje uma reportagem que fala sobre um novo sistema que está sendo desenvolvido pelos pesquisadores da USP, Joel, e que podem ajudar a prever tempestades com uma previsão muito maior, porque hoje o que a gente tem é uma antecipação de horas. E nesse meio tempo a coisa muda. Bate um vento, a nuvem vai para lá, a nuvem vem para cá. Sabe aquela coisa? Poxa, mas a previsão falou que não ia chover agora à tarde, que ia chover mais à noite. Aí a chuva antecipa, muda de região. Então esse radar tem a capacidade de ser mais preciso. Explica pra gente como é que ele vai funcionar. Magê, boa tarde pra você.
13: Boa tarde novamente, Ana, Joel. Então, esse sistema, ele vai permitir que os avisos que a gente recebe constantemente no celular da Defesa Civil, por exemplo, estejam cada vez mais atualizados, como você disse. Os radares utilizados normalmente pelos órgãos de monitoramento não conseguem detectar as pancadas de chuva, por exemplo, já que elas surgem muito rápido e a medição do sistema ocorre em até 15 minutos. Tempo suficiente pra uma tempestade curta se deslocar de uma região para outra. Com essa nova ferramenta da USP, que chama Titan LSTM, ela tem um monitoramento contínuo de 24 horas por dia e os dados são processados em tempo real a todo instante, o que aumenta essa precisão de medição em até 3 vezes. Então, dessa maneira, passa a ser possível avisar a população o que deve acontecer nos próximos 5, 10 ou até 30 minutos. Ela tem 2 sistemas. O Titan, que já está em operação nos Estados Unidos, ele identifica informações como posição, direção e velocidade de deslocamento das chuvas. E o outro mecanismo, o LSTM, ele é um sistema de inteligência artificial inspirado no sistema neurológico humano. Ele processa os dados e faz previsões de como aquela chuva deve evoluir nos próximos minutos. A Andrea Viteri, pós-doutoranda do Instituto de Astronomia, Geofísicas e Ciências Atmosféricas da Universidade de São Paulo, explica a importância desse novo mecanismo em um momento em que os eventos extremos estão cada vez mais frequentes.
16: E uma das vantagens é que a rede neural não precisa processar toda a imagem de radar e ela vai trabalhar praticamente com as características extraídas de cada tempestade, o que reduz bastante o custo computacional. E no futuro, essa informação poderá ser integrada a modelos de previsão de alagamentos, sistemas de alerta e centros de gerenciamento de emergências, ajudando na tomada de decisões muito mais rápidas.
13: A pesquisadora também explicou que a ferramenta deve ser adaptada para outros radares de compartilhamento de informações com órgãos públicos, mas a Defesa Civil do Estado de São Paulo ainda não confirmou se vai adotar esse sistema.
11: É ter condição de se antecipar com precisão ao que de fato vai acontecer.
12: Exato. E atualizar a informação também, Joel, porque às vezes, vamos supor, como a Magê falou agora, 1h24, a gente ficou sabendo que ia chover a partir da 1h, por exemplo. A previsão era essa. E até agora, nada. Vai que a chuva atrasa, vai que a chuva adianta. A gente falou, aquela chuva antecipou.
11: Precisão em cima disso.
12: É precisão.
13: Ela falou que...
12: É que eu acho que é uma coisa que a gente precisa.
11: Esses dias saiu uma notícia, vocês devem ter visto isso. E havia uma fórmula matemática que ela não tinha sido resolvida, solucionada em décadas. E muitas décadas, coisa de 80, 90 anos, alguma coisa assim. E agora, com a inteligência artificial, ela demandou, se não me engano, 20 horas para resolver essa fórmula matemática. Eu fui olhar, mas o que significa essa fórmula matemática? Ela tem muito a ver com o comportamento da água, movimento de água, de nuvem e tal, que não conseguiam fazer levantamentos precisos em relação a isso. Então essa evolução aí, ela passa certamente pela inteligência artificial. É a inteligência artificial já conseguindo fazer projeções que até então não eram suficientes. Projeções de movimento de água, de gotículas e tal, que a gente não conseguia prever. E agora há essa capacidade, ô Magê.
13: É isso. E geralmente esses sistemas de processamento de dados, eles precisam ser operados em grandes computadores porque eles armazenam muitos dados. Esse de inteligência artificial, ele faz uma seleção. Então, ele pode ser operado em computadores normais. Ele não pesa muito no sistema. E outra coisa importante sobre... Outra coisa inovadora sobre esse sistema é que ele também pode alimentar modelos hidrológicos. Então, entender em quais locais do estado essa chuva vai cair, quais bacias hidrográficas a chuva pode ajudar a preencher.
11: O grande lance é fazer a projeção desses movimentos, desses comportamentos. Né?
12: A precisão, eu acho que é a melhor palavra. Né?
11: Que hoje é possível de se fazer. Um abraço para o Felipe Vieira, mandando fotos aqui de nuvens no Morumbi. Grande Felipe Vieira, voz oficial da Band News, nos ouvindo nesse momento aqui na Bandeirantes. Filipão, um abraço, uma honra te ter aqui na audiência e parabéns pelo seu trabalho.
12: Querido. A chuva está chegando, a Defesa Civil tinha falado que a partir da 1h já poderia começar a chover. E olha, eu sei, né, a gente ficar lidando com dias e dias seguidos de chuva é um pouco cansativo, mas assim, está fazendo um bem danado para os nossos mananciais. O sistema Cantareira está registrando alta depois de alta, Joel, nos últimos dias. Agora, por exemplo, está operando em 44,3% da capacidade e o sistema integrado, que reúne todos os mananciais aqui de São Paulo, está em 56,9. Então, a chuva está vindo e tem atingido as regiões que tem que atingir, o que é positivo também, tá? Se você está na praia, está aí no litoral, manda para cá mensagem contando como é que está a situação por aí, se o tempo já está mudando, se já está batendo aquele vento, que a gente coloca a sua participação no ar, no 11 999 048 756. Bora para o primeiro intervalo?
11: Com certeza.
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2: Vamos com informações do trânsito. Você que circula pela cidade de São Paulo, cuidado com a marginal do Rio Tietê no sentido Ayrton Senna. Já tem pontos de congestionamento do Cebolão até a passagem pela ponte da Vila Guilherme, pela Expressa e pela pista central. A lateral funciona bem, só tem que ter paciência na altura da freguesia do Ó, onde o trânsito fica mais carregado. 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
3: Ouvi sim, já de volta aqui, 1h30. Muito obrigado hoje sempre a cada um de vocês por tudo e por tanto, pelo carinho, por escolher a minha, Ana Paula Rodrigues, e a nossa produtora especial, Maria Eugênia Cutaite. Você está na Bandeirantes ouvindo o Bora Brasil, e na sequência tem Bandeirantes Acontece, os outros programas nas respectivas programações locais, e assim vai, né? A gente começa bem cedinho, na madrugada, com o Pulo do Gato, com o Pedro Campos, e um pouco antes... Tem até o A Caminho do Sol, né? Bandeirantes A Caminho do Sol, que foi retomado recentemente. Foi apresentado numa época pelo Vitor Lupato e agora é o...
4: Diogo Braga.
3: Então é a programação da Bandeirantes cada vez mais diversa e capaz de chegar até você. Continua mandando a mensagem que em instantes faremos a primeira rodada com você, amigo, e você, amiga.
4: Em instantes é esse o instante.
3: Ô, delícia.
4: Agora, vou começar mandando um abraço pro nosso ouvinte Ismael, que tá em Maringá, lá no Paraná. Diz que por lá tá com muita chuva já agora. Obrigada pela mensagem. É Pirapora de Minas Gerais. Essa eu não conhecia. Minas também tem cada cidadezinha pequenininha,
3: delícia,
4: né? O Amarildo tá por lá, diz que tá fazendo 37 graus. Nossa, nossa senhora, calorão. Calor danado. Obrigada aqui pela mensagem.
3: Abraço, amigo.
4: Tem mais gente.
5: Boa tarde, Ana. Boa tarde, Joel. Boa tarde a todos os ouvintes aí da Rádio Bandeirantes. Aqui quem tá falando é Marcelo, sou morador de Boiçucanga, litoral norte de São Paulo. É, Joel.
3: Boa.
5: Ana, aqui tá nublado, tô passando aqui no... saindo aqui de Boracé, sentido Morada da Praia, indo pra Riviera de São Lourenço. Nublado, tá nublado, o tempo tá um pouco mormaço, tá um mormacinho, tá gostoso, mas a previsão é que não vai chover por agora não, viu, Ana?
4: É, por lá vai segurar um pouquinho mais, mas o tempo já começou a virar. Obrigada.

0: jornalismo da Rádio Bandeirante. Aquele abraço, Joel, meu amigo Antônio, São Paulo, Jardim São Luís.
1: Valeu,
2: Ô,
1: zona sul da
2: Tonhão,
1: cidade.
2: abraço, Tonhão, fica com Deus aí.
1: Obrigada. Mais uma.
3: Fala, Joel. Tudo bem,
1: Bem.
3: Aninha? Aqui é Adriano de São Paulo. Eu quero ouvir a versão Joel da musiquinha das eleições.
1: Um abraço, Fernando
2: Abraço,
1: Mitre.
2: Adriano. Obrigado, querido.
1: Tomara que o Mitre Sauro esteja almoçando sem acesso a Bandeirantes. Obrigada pela mensagem.
4: Oi, Joel. Oi, Aninha. Oi, Magê. Eu sou Ana de Santos.
1: Oi,
4: Aqui
1: xará.
4: tá um calor danado.
2: Ana?
4: Tá
1: É.
4: sol.
2: Ana?
4: Por enquanto não tá ventando. E eu tô aqui na ponta da praia. Nem a maré tá alta, porque eu tô aqui perto do
2: Que
4: calçadão. A maré não
2: beleza,
4: tá
2: viu?
4: alta, não. Beijão pra vocês.
1: Não tá mesmo, não.
2: Querida.
1: A gente tava vendo uma imagem aqui da entrada do canal do Porto de Santos e tá bem tranquilo. Tá nublado, realmente, mas tá com o mar tranquilo, sem aquela ventania, sem nada.
2: Lugar bonito.
1: Né?
5: Boa tarde, Aninha e Dateninha.
2: Boa tarde.
5: Santos estava queimando também
2: Ixi.
5: com o sol de toda manhã, mas já no horizonte já começam surgir nuvens escuras, exatamente do lado aí de São Paulo, não do alto mar, tá? Então, quando vem aí da zona noroeste de Santos, o negócio é bravo, hein?
1: É engraçado, né? O pessoal que mora na praia, quando vê as nuvens chegando, já sabe se vai chover, se vai só passar. Porque dependendo de onde está vindo a nuvem, a gente já sabe como é que vai ficar o tempo. É
2: É
1: muito
2: mais
1: maluco
2: forte,
1: isso,
2: é
1: né?
2: menos
1: É,
2: forte.
1: exatamente.
2: Ia,
1: Obrigada aqui
2: a
1: pela
2: chuva quando
1: mensagem.
2: vem de lá, ó, rapaz.
1: É,
2: Ah,
1: então.
2: pode esperar que é temporal.
1: No momento em que deu uma nublada aqui no Morumbi, finalmente essa nuvem aí que o Felipe Vieira falou chegou até nós. É
2: Exatamente.
1: isso.
2: A mais ardido ainda.
1: Ô, Joel, vamos lá.
2: Vamos, aonde?
1: Aconteceu um crime. Todo mundo conhece, sabe o que aconteceu no crime. A polícia identifica quem participou do crime, vai lá e prende o criminoso. Só que não houve flagrante. Sabem que é ele? Ele tinha joias, tinha prova, mas não fica preso. Vai responder em liberdade. Faz sentido para você
2: Ah, é
1: tudo que eu
2: muito
1: tô
2: louco isso
1: falando?
2: aí, né?
1: Pro ouvinte que chegou agora, a gente está já debatendo esse assunto há algum tempo aqui na programação, falando sobre o caso daquela joalheria na região dos Jardins, que foi roubada, um roubo milionário nesse fim de semana. É claro que a polícia ia atrás dessa galera, ia conseguir chegar em alguém. Tamanho, né, o porte dessa ação criminosa, a quantidade de pessoas que estão envolvidas. E a polícia conseguiu chegar a dois criminosos. Mas a justiça entendeu que tudo bem eles responderem ao crime em liberdade. Vão esperar quietinhos em casa pela ação da justiça enquanto a investigação é conduzida
2: É
1: para eles serem presos daqui a um tempo.
2: diminuir a gravidade do crime, né? É você falar que o furto é algo assim totalmente simples de se fazer. E quem ouve isso, que tá com a ideia de entrar na carreira de bandido, fala: opa, eu vou é nessa mesmo.
1: Suave, né?
2: Tá na boa,
1: Vamos
2: eu
1: dar
2: vou é
1: uma nova
2: partir para essa.
1: oportunidade para eles irem para a rua, cometerem outros
2: É
1: crimes.
2: muito louco, né?
1: Quem sabe numa dessas não matar ou ferir alguém, né?
2: Pegaram até um pedreiro, né?
1: Cara,
2: Um
1: que
2: dos dois aí
1: loucura.
2: é pedreiro. Cara que foi
1: Guilherme
2: lá
1: Oliveira.
2: para furar os buracos lá para eles irem passando
1: De um
2: de
1: lugar pro
2: loja em
1: outro, né?
2: loja. É, exatamente.
1: Guilherme Oliveira, boa tarde.
2: Grande Gui.
6: Tudo bem, Joel, Ana, quem nos acompanha aqui no Bora Brasil. Essa história ainda piora por uma outra informação, viu, Ana? Esses dois criminosos, quando eles foram encontrados, eles estavam com uma mochila. E nessa mochila, as joias que foram levadas dessa joalheria. Olha só o que a gente está dizendo. Os bandidos foram encontrados com as joias que foram levadas das joalherias. Apesar disso, eles foram liberados e vão aguardar o restante desse processo em liberdade. O proprietário da loja foi no DEI que disse o seguinte: essas joias são minhas, são as joias que foram levadas do meu estabelecimento na região dos Jardins, na zona oeste de São Paulo, na madrugada de segunda-feira. Aí os policiais disseram: é, pois é, infelizmente esses criminosos vão ter que ser liberados, vão aguardar em liberdade. Qual foi a justificativa da segurança pública do estado de São Paulo? A lei prevê. Mas por que a lei prevê? Primeiro, porque foi um

0: crime patrimonial. Segundo, não houve o uso de violência. Terceiro, não foi prisão em flagrante. O crime foi na madrugada de segunda-feira. Esses dois foram detidos ontem. Mesmo os dois estando com uma mala, com as joias, isso não considera o flagrante do crime que foi na madrugada de segunda-feira. Entre os dois detidos, como o Joel chamou a atenção, um pedreiro. Mas por que a gente está dando destaque para esse pedreiro? Não pelo fato de ser pedreiro, muito pelo contrário, mas pelo fato desse homem ter conhecimento em abrir buracos em paredes. Foi assim que os criminosos conseguiram chegar na joalheria. Eles primeiro entraram num estabelecimento em obras, a partir disso abriram buracos em paredes de outros dois estabelecimentos e aí conseguiram chegar nessa joalheria. A gente vai acompanhando as imagens enquanto isso. Os criminosos levaram 5 milhões de reais em joias, mas antes de irem embora, o que eles fizeram? Tomaram champanhe para comemorar. Uma champanhe importada, inclusive. Não era uma champanhe nacional, não. Era uma champanhe importada. Então eles falaram: opa, vamos beber uma aqui antes da gente ir embora. Foi um roubo, um furto qualificado que durou cerca de 20 horas. Mas apesar de tudo isso que eu disse, esses dois detidos foram liberados e agora vão aguardar em liberdade. Essas investigações continuam. Porque os policiais civis do DEIC, o Departamento Estadual de Investigações Criminais, querem primeiro identificar outros membros desse bando, até porque esses dois que foram detidos e já liberados não agiram sozinhos, e a polícia ainda quer recuperar a outra parte das joias que ainda não foi encontrada, pessoal.
1: É diminuir a gravidade do furto, mas pense o seguinte: esses caras que estavam dentro dessas lojas aí cometendo o crime, e se o dono aparece lá? E se a polícia chega lá?
2: Você acha que eles estavam armados ou não?
1: Você acha que quem entra na casa dos outros, no estabelecimento dos outros, não está propenso a uma reação? Não está propenso a partir para cima do eventual dono, de alguma pessoa, um segurança da região, alguma coisa assim? Hoje sim, está propenso a reagir e propenso a matar também. Então por isso que há furto qualificado, gente. Isso aí, a diferença para o roubo é quase que mínima. Muito me surpreende você prender dois caras que participaram ativamente de um crime como esse, que é um crime grave. Repito para você, quem entra na casa dos outros está preparado para tudo. Aí o cara aparece lá na delegacia, conversa com o delegado e vai embora. Que papo é esse? Você permitir isso que é permitido nas nossas leis atuais é você incentivar o bandido a cometer mais crime, cara. É impressionante, sabe? É óbvio, para cada tipo de crime tem que ter um tipo de pena. O que não pode é você agir de uma forma benevolente desse jeito.
2: Faz sentido
1: De
2: nenhum.
1: prender o cara e não acontecer absolutamente nada com ele nesse primeiro momento.
2: E aí eu
1: Ele tem
2: repito.
1: que minimamente puxar uma cana agora, nem que seja de 30 dias, até analisarem melhor, para ele saber que aquilo que ele fez é grave, é sério, não é permitido, é um crime. Se o cara bate lá e cai fora rapidão, para ele tá tudo certo, sabe?
2: E aí, acho que para além disso, Joel, é para tirar aí a oportunidade de que ele fuja, para tirar a oportunidade de que ele se envolva num novo crime. Quantas e quantas vezes a gente já falou de assaltos que são cometidos por pessoas que são reincidentes, que têm lá uma longa ficha de crimes que são vistos pela lei como crimes de menor gravidade. Só que em algum momento, da repetição, você pode tirar um fato novo, o crime pode ficar pior. Em algum momento, a arma que está na mão dele pode ser usada, pode disparar. E esses criminosos que agiram ali estavam prontos para isso também. Então, a gente está dando a oportunidade para um bandido que sabe que vai ser condenado, que sabe que vai ser pego, cometer outros crimes nesse meio tempo, ou então se evaporar, desaparecer, como vários outros que a gente já viu.
1: A frouxidão nas leis, ela vai totalmente de forma contrária à ressocialização. Totalmente contrária, sabe? Porque se você não pune um sujeito que cometeu um furto como esse, punir mesmo, a ponto do sujeito pensar que o que ele fez é errado e tentar uma mudança, você vai permitindo a ele cada vez mais cometer esse mesmo crime até chegar num crime mais grave. Se ele foi solto como foi ontem, depois de ter sido encontrado, e está na rua agora, propenso a cometer um crime parecido como esse, afinal de contas não deu nada, Então tá valendo a pena. Ele vai, invade uma loja, invade outra. Até acontecer o que nós cogitamos aqui. De um furto, ele passar a responder por um latrocínio. Exato. Entra alguém lá no imóvel, ele tem que se defender ou tem que atacar a vítima, vai até a pessoa morrer. Aí do furto, por ele não ter aprendido ao longo do caminho, ele cometeu um latrocínio. Então, para mim, gente, essa frouxidão, ela joga muito contrária à possibilidade, mesmo minimamente falando, de ressocialização. Você extingue qualquer possibilidade de ressocialização que esse sujeito tenha, sabe? O que já é raro, né? O bandido, normalmente, ele não pensa em ressocialização. Ele não pensa em mudar aquilo que ele faz, porque para ele é vantajoso.
2: Guilherme Oliveira, obrigada, viu? Qualquer novidade, a gente está por aqui.
0: Valeu, pessoal. Um abraço, uma honra.
2: 1h43, tem mais um intervalo. Daqui a pouquinho a gente volta.
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4: Agora com informações sobre a marginal do Rio Pinheiros. Teve ocorrência na pista expressa. Você que segue no sentido Castelo e Cebolão, trânsito complicado e congestionado. Da estação Berrini até a passagem pela estação Cidade Jardim. Evite a expressa. A local, no sentido Castelo Branco, apresenta melhores condições. Tirando esse trecho da ocorrência, a marginal do Rio Pinheiros tem um trânsito fluindo bem. É um ótimo caminho para seguir. 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
2: O caminho da Rebouças precisa ser evitado. Tem congestionamento nas duas direções. Você que segue no sentido paulista, da Faria Lima até a Oscar Freire, o trânsito congestiona. E já na direção de Pinheiros tem um trânsito ruim, a partir da Avenida Brasil até o acesso ao túnel Fernando Vieira de Mello. Quem faz o caminho alternativo pela rua Artur de Azevedo e segue no sentido do bairro, encontra melhores condições, é um caminho bom para seguir. 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
3: Já voltando aqui, minha gente, quarta-feira, meio de semana, dia de anúncio de treinador novo pro Timão, Corinthians. Seedorf, o astro do futebol holandês, agora é o treinador, é o técnico do Corinthians. Disse que vai colocar todo mundo na linha. Não disse isso, mas as ações mostram isso. Com dois treinamentos, imagina, treino de manhã e treino à tarde. Galera vai ter que entrar nos eixos ali, vai ter que entrar na linha mesmo para jogar no time preparado fisicamente que o Seedorf quer, Ana.
4: Vamos lá.
3: Ele tá falando?
4: Ele tá falando exatamente sobre isso.
3: Queria te ouvir da sua
4: ideia, se é algo que sobre a questão de trabalho e treinamento em dois períodos. Está sendo questionado agora sobre isso. Vamos ver se a gente consegue pegar a resposta dele aqui também. Uma promessa de que haja uma cobrança muito grande da parte física do jogador.
3: Promessa de campanha.
5: É verdade, normalmente, no Brasil sempre é recuperação só entre os jogos, né? Tem pouco tempo para treinar. A sorte é que a gente tem pouco mais tempo para treinar esses próximos jogos, né? Então vamos aproveitar. Eu não acho que treinar duas vezes tem que ver com uma metodologia precisa. É uma necessidade para poder acelerar certos processos.
3: E entra no meio campo hoje.
5: Se você quer aprender uma coisa, tem que botar mais tempo. Nossa. A fazer esse tipo de trabalho. Mas, repete, não é objetivo. O objetivo é de me integrar, integrar o antes possível, entender o grupo, ter tempo para conhecer o grupo. Eu não estou falando só dos jogadores, porque todo mundo que trabalha em volta, eles também sofrem. Todo mundo faz parte desse momento, né, que estamos vivendo aqui. E todos precisam de atenção e todos precisam também de respeito, de ser ouvido, para poder levantar esse ânimo. Porque depois o trabalho vai nos mostrar se é o caminho certo. A gente vai convidar vocês, porque mais de falar, para poder ver alguns treinamentos também, porque eu não sei, acabo de chegar. Eu tenho que analisar e planejar as coisas, que a gente vai botar muitas horas de trabalho agora para planejar o próximo mês e meio. E nada, vocês podem ficar à vontade de juzgar depois e ver como a gente faz, mano a mano, dia a dia.
4: Tá aí. Então, muitos treinos, muitos encontros com os jogadores, porque ele quer entender tudo o que tá acontecendo, ver como cada um deles é em campo. Ei, Seedorf.
3: Brilhou no Botafogo também, aqui no Brasil.
4: É, então.
3: Jogou muito na época. Ah, jogava demais esse cara.
4: Quase nada.
3: Um dos maiores da história da seleção holandesa, né?
4: Mais ouvinte.
6: Boa tarde, Joel. Boa tarde, Ana. Aqui é o Fábio Prata, caminhoneiro, advogado aqui de Santos.
4: Oi, Fábio.
6: Estou passando aqui no KM 83 do Rua do Anel, sentido Baixada Santista. Muito sol, muito calor, 28 graus no momento.
4: Valeu, querido.
7: Boa tarde, Joel. Boa tarde, Aninha. É Rui Arantes aqui de Barra Velha, litoral de Santa Catarina. Dia nublado, abafado. Não está chovendo no momento, mas a chuva está chegando à noite. E com trovoada e raio, essa é a previsão. Faz tempo que eu não sei o que é ter sol. É uma coisa de louco. Eu estou aguardando o sol chegar, mas ele está teimando em não chegar. Um abraço para vocês. Adoro o programa de vocês. Valeu, um abração.
4: Valeu, obrigada pela mensagem.
3: Rui, o nosso garoto do tempo. Abraço, meu
8: amigo. Oi, Ana, Joel. Toda a equipe aí, boa tarde. Aqui é o Benjamin de São Vicente.
4: Oi, Benjamin.
8: Tô aqui em casa assistindo aqui a...
9: Bandeirantes?
8: A Rádio Bandeirantes aqui na TV.
4: Sabia.
8: No...
3: Minha é o filho mais
8: na
3: novo.
8: Na TV LG, canal 135. Que top, hein, velho? Bacana demais,
3: hein? Gostou, rapaz? Coisa boa,
4: a
3: obrigado.
4: A gente anda se arrumando, passando maquiagem só pra isso. Que bom que você gostou. Porque bom, antes acabou. A gente vinha todos uns maltrapilhos aqui pro ar, né?
3: Exatamente, agora é em som e
4: imagem.
3: Tem
4: que combinar os negócios, pentear o cabelo.
9: Boa tarde, Joel, Aninha, Maria.
4: Oi.
9: Tudo bem? Aqui é Jonathan. Niterói, Rio de Janeiro.
3: Meu irmão.
9: Por aqui sol, hein? Mormaço e sol. Tô esperando essa chuva cair. Já tem dias que tá prometendo e não cai. 34 graus agora, nesse exato momento.
3: E forte sim, abraço. Jonathan. Obrigado, meu irmãozão.
4: No Rio vai chover menos. Deixa eu te decepcionar logo de cara. Uhum. Onde vai chover mais é Minas e Rio. Falei errado, é Minas e São Paulo. Rio, bem menos, pelo menos nessa frente fria aí que acabou de chegar. Boa. Mais um intervalo, daqui a pouco a gente volta.
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2: Mais 55, quatro pessoas foram presas, Joel, com araras canindé amarradas dentro de uma caixa de papelão. Eles foram flagrados pela polícia em Ubatuba, no litoral norte de São Paulo, na manhã dessa quarta-feira no bairro Camburi. Eles admitiram que o objetivo era vender as araras, né? E isso foi classificado como prática de tráfico de animais silvestres. É, a gente tem as imagens, que não são essas, daqui a pouco a gente coloca a imagem das araras, que foram resgatadas em boas condições de saúde, mas foram levadas para um local adequado para passarem por tratamento. Eram filhotes, mas já não tão pequenininhos assim. Elas já estavam cheias de penas, né, totalmente formadas, já tinham um tempinho aí de vida. Sobreviveram. Eram três ararinhas que estavam amarradas dentro de uma caixa de papelão fechada, com as patinhas amarradas por linha de costura, sem água, sem alimentos, sem nada. A que sobreviver, sobreviveu. Esse é o esquema desse pessoal que vende esses animais de maneira incorreta. Pense nisso quando você pensar, né, quiser adquirir um animal de estimação.
3: Covardia. E a canindé é a mais comum no Brasil. Tem muito no centro-norte do Brasil. Em vários lugares você a encontra. Lá na casa da minha sogra, por exemplo, quando chega ali 6 horas da tarde, elas se juntam todas para dormir. É um lugar que tem demais. Agora, o que eu costumo dizer com animal silvestre foi o que a Ana falou. Você quer ter um bicho desse? Compre de um criatório legalizado, para você não incentivar esses criminosos que maltratam esses bichos, que não estão nem aí pro bichinho. Se você tem ideia de ter um pet, é porque você gosta dele e gosta de bicho. Então não incentive um negócio que vai prejudicar os bichinhos que você tanto gosta.
2: Mais um intervalo, daqui a pouquinho a gente volta.
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4: Fala agora do caminho da Avenida Ibirapuera, hoje com boas condições na direção da 23 de maio, do Corredor Norte-Sul, servindo até como alternativa para evitar a Avenida Santo Amaro, que tem pontos de lentidão. Já Ibirapuera, no sentido do bairro, para você que sai da região do parque, até a passagem pela Estação Moema, trânsito intenso com pontos de parada. 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
4: Olha, fala agora do túnel Maria Maluf. Vale a pena evitar nas duas direções. No sentido de Sacomã, por excesso de veículos, tem trânsito ruim. E na direção do aeroporto de Congonhas, tem reflexo de ocorrência. Do emboque até o desemboque, você pisa no freio. 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
3: Chave girada, sinal aberto para todo o território nacional. A partir de agora, felizmente, recebendo muito mais de vocês, amigos e amigas que se juntam a gente, se juntam a mim, a Ana Paula Rodrigues, a Maria Eugênia Kutait na produção e, é claro, ao timaço da Bandeirantes, que sempre aqui está firme e forte para te atender. Claro que nesse momento político nós falaremos um pouco mais dela, da política. E eu já antecipo para você que ainda não está ciente, e já há confirmação dos dois candidatos. O Lula e o Flávio Bolsonaro confirmaram que estarão no próximo domingo aqui na Band, aqui no Grupo Bandeirantes de Comunicação, para um debate. Um debate que acontece em um momento importantíssimo, a reta final. Uma semana antes do 25 de outubro, dia em que todos nós, ou a maioria, irá até as urnas para escolher ou Flávio Bolsonaro ou Lula. Os dois que estão numa disputa acirradíssima. Então, todo debate ele é encarado com seriedade. Todo debate ele tem o seu grau de importância. Mas o debate do Grupo Bandeirantes de Comunicação ele envolve um pouco mais de elementos. Ele envolve algo assim que certamente vai te atender em um momento decisivo. É importante você assisti-lo, acompanhá-lo, ouvi-lo simplesmente pela Bandeirantes para você ter uma condição de escolha melhor, para você se subsidiar o quanto mais de informação e subsidiar o máximo possível de informações para você escolher legal, ou para que tenha continuidade ou para mudança. O importante é você se abastecer com informações que te deem condição de escolha. E o debate do Grupo Bandeirantes de Comunicação ele chega exatamente para suprir esse espaço, para preencher esse espaço que, de certa forma, está aberto, né? Está vago. Nós ficamos carentes de debate, principalmente pelas ausências no primeiro turno, o que felizmente não acontecerá agora no segundo turno.
2: Pois é, a Bandeirantes foi a única emissora que fez debate, né? Então... Mas com os dois candidatos ausentes, né? E dessa vez, né, depois, logo depois do primeiro turno, horas depois da apuração, os dois prometeram que estariam nos debates de segundo turno e, depois de muita pressão, confirmaram que, de fato, isso deve acontecer no próximo domingo. O primeiro foi o candidato do PT, candidato à reeleição, o Lula, que disse que estaria no debate e chamou, né, Flávio Bolsonaro para esse encontro também. Vamos ouvir a fala aqui do presidente.
11: Eu quero falar a todos os telespectadores e ouvintes da TV Bandeirante, da Rádio Bandeirante e do Sistema Bandeirante, que domingo eu estarei no debate da Bandeirante. Eu espero que o meu aniversário compareça para que a gente possa fazer com que o povo tenha conhecimento da diferença de programa, da diferença de candidatura. Eu estarei lá.
2: Vídeo que Lula gravou e colocou nas redes sociais, no estilo selfie. Ele está fazendo bastante isso, né? O celular quase colado aqui na cara, gravou o vídeo e desafiou Flávio Bolsonaro, que horas depois respondeu, falando que tinha falado que não ia.
12: Are you ready?
2: Só para ver se o Lula ia. É como o Lula disse que vem, ele vem também.
13: Lula, como você é previsível, né? Bastou falar que não ia no debate da Band para você, no minuto seguinte, falar que vai no debate. É claro que eu vou no debate, eu só queria que você confirmasse. Eu vou estar lá para esfregar a verdade na sua cara. O que eu já queria ter feito desde o primeiro turno, você fugiu. Toda essa campanha de medo e mentira que você está divulgando aí para as pessoas, enganando em pessoas inocentes, eu vou esfregar a verdade na sua cara. Eu vou te desmentir ao vivo para milhões de brasileiros. Te espero no debate da Band, Lula.
2: E só um parênteses, né, sobre a questão estética desse vídeo, também gravado no formato de selfie. Um pouco mais afastado do rosto, mais longe do nariz, mas também gravado no formato de selfie pelo candidato do PL, Flávio Bolsonaro. E olha, os dois estão em campanha, né? Lula está lá em Brasília, há uma expectativa de que ele possa ir ao Senado, porque daqui a pouquinho tem a votação da PEC da escala 6x1, e Flávio Bolsonaro está cumprindo agenda no sul do país, está em Porto Alegre, chegou lá agora há pouco na hora do almoço. Daqui a pouquinho a gente fala mais sobre as estratégias dos dois na sequência dos destaques dessa segunda hora do Bora Brasil. O senhor me autoriza? Bora lá?
3: Quem sou eu, mas bora lá. Vamos juntos.
2: Senado volta daqui a pouco. O projeto que pode acabar com a escala 6x1. O plenário também deve discutir a PEC da Segurança Pública após o aval da Comissão de Constituição e Justiça, que aprovou o texto. Após a suspensão de canal de apoiadores de Lula, a deputada Érica Hilton pede ao TSE bloqueio da tropa do Flávio sob argumento de tratamento desigual às campanhas. Mesmo após registro, o exército do Lula vai ficar 48 horas suspenso por decisão judicial. O Papa Leão XIV apresenta melhora após cirurgia para remoção de um tumor. O pontífice foi diagnosticado com adenocarcinoma pulmonar, o tipo mais comum de câncer de pulmão. As empresas são obrigadas a oferecer atendimento com humanos todos os dias, entre 8 da manhã e 8 da noite. A determinação está em um decreto do começo deste mês e que começa a valer ainda no final de outubro. Profissionais alertam para o risco do uso da inteligência artificial como terapia. O hábito tem crescido, em especial entre jovens que buscam apoio emocional. Hoje é dia de Libertadores. Fluminense e Palmeiras iniciam a disputa por uma vaga na final. Amanhã, o Flamengo faz a outra semifinal contra o Estudiantes. Do Rio de Janeiro, imagens emocionantes. Um homem abandona o carro e se joga no mar para salvar uma criança que estava se afogando. O menino foi puxado pela força das águas e só saiu com essa ajuda. O INMET emite alerta laranja para perigo de tempestade em 6 estados. Rio de Janeiro, São Paulo, Minas Gerais, Espírito Santo, Mato Grosso do Sul e Paraná. Olha só, no Rio vai chover também. Previsão de chuva entre 60 a 100 milímetros ao longo do dia e ventania de até 100 km por hora. Você viu as imagens desse resgate, Joel?
3: Foram eu tô levantando o nome do rapaz aqui, acho que é Jackson, alguma coisa assim.
2: Jefferson.
3: Eu pesquisei aqui exatamente para não deixar esse ponto falho, porque os heróis, precisam ser mostrados. O Jefferson, ele estava no carro junto com o patrão, vendendo laranjas, né?
2: Isso, acabado de voltar de uma entrega.
3: Aí ele viu a cena, cara, e falou: eu não vou ficar aqui não. Abriu a porta do carro e saiu correndo. Pulou na água para puxar um filho e um pai que estavam numa praia de tombo, né?
2: É.
3: Não conheço essa praia, mas nitidamente é uma praia de tombo, aquelas praias que afundam de uma vez.
2: Muito perto da areia.
3: Quando você, apesar de ser próximo, dá para ver que é um lugar profundo.
2: Uma vala.
3: É uma característica de praia de tombo. Você que é do litoral, que nos acompanha agora, sabe o quão arriscada é uma situação como essa. E o Jefferson, por conhecer, pulou na água e salvou os dois. Um momento emocionante em que nós temos o privilégio aqui de mais uma vez noticiar a ação de um herói que ficaria anônimo, só não ficará pelo Grupo Bandeirantes de Comunicação, que cada vez mais quer reconhecer a importância dessas pessoas.
2: Isso aí. Isso aí aconteceu na Praia do Abricó, ali em Rio das Ostras, no Rio de Janeiro. E o mar forma ondas muito grandes perto da areia. Isso é característico de praia de tombo, né? A onda quebra perto da areia e acaba escavando uma vala. E se você cai nessa vala, você pode ficar girando nela ali, porque a água começa a te puxar para baixo. E foi isso que aconteceu com essa criança. Ele parou o carro ali junto com o patrão dele e o patrão começou a gravar de dentro do carro. Dá para ver na hora que o Jefferson sai correndo, já de short. Acho que ele já tira a camisa, joga pelo caminho, se joga no mar. E aí ele consegue estabilizar a criança com a cabeça para fora da água. E nisso, outros homens vêm, se jogam no mar e ajudam ele a puxar essa criança. Olha quantas pessoas foram necessárias para tirar essa criança da água. E o pai ficou na areia, gritando, desesperado, porque ele não sabia como fazer para entrar e tirar o filho. Ele conseguiu entregar a criança para o pai, depois disso foi embora, eles não se falaram mais, mas com certeza a repercussão desse vídeo vai fazer com que os dois se encontrem e esse pai tenha aí a possibilidade de agradecer melhor ao Jefferson, né? Porque logo depois de ter tido a criança devolvida para ele, ele só conseguiu comemorar, de tão em choque que ele estava, né? Essas coisas acontecem muito rápido, gente, é questão de segundos. Ainda bem que tinha alguém que conhecia ali a praia, que sabia como agir e tirou a criança daquela situação.
3: Um anjo que colocou esse rapaz em condição, no lugar certo, na hora certa, para evitar uma tragédia familiar. E nitidamente, então, o Jefferson é um cara habituado com isso, entende disso, deve ter nascido no Rio de Janeiro, cresceu ali nadando em mar, em praia de tombo, em praia convencional, ou seja, ele estava ali porque tinha que estar. Parabéns pro Jefferson, pra família dele como um todo. Imagina só o alívio pra família que teve o garoto salvo devido à ação dele. Parabéns mesmo, fantástico.
2: Parabéns, que bom que a gente consegue de vez em quando contar histórias bacanas também.
3: Muito,
2: né?
3: Bom mesmo.
2: Ó, tá com sol ainda, hein? Parte
3: ardido.
2: De São Paulo. Tá ardido sol em São Paulo. Puta, mas já tem nuvens.
3: Graus?
2: Ah, 30. 28? Não, menos. Não tá 30, não. Uns 27.
3: Nossa, 28. Acertei em cheio, filhinha.
2: Tamo bem, hein? 27 pra 28.
3: Boa.
2: Que dupla. Que dupla
3: é
2: de
3: nóis.
2: Dois.
3: É nóis.
2: Mas tem previsão de muita chuva.
12: Tempo. It's rain.
2: Vai chover. Aline Araújo, conta aí.
14: O calor e a umidade aumentam as condições para temporais nesta tarde da quarta-feira em diversas regiões do país. No sudeste, a atmosfera permanece bastante instável. Em São Paulo, aquecimento ao longo do dia favorece pancadas de chuvas moderadas a forte, principalmente no oeste, no centro-sul, no Vale do Ribeiro e no Vale do Paraíba. Na capital paulista, a previsão é de chuva, que pode ganhar intensidade entre a tarde e a noite, com possibilidades de raios acumulados de até 35 milímetros e máxima que não deve ultrapassar os 25 graus. No Rio de Janeiro, a circulação de ventos em altitude e a presença de um cavado favorece o aumento das instabilidades. A chuva pode ocorrer em formas de pancadas, principalmente na Costa Verde, região serrana, Resende e também nos setores da região metropolitana. Na capital fluminense, são previstos 25 milímetros de chuva ao longo do dia, com temperatura de até 32 graus e um dia um pouco mais abafado. Na região sul, uma área de baixa pressão mantém a chuva intensa no Paraná, com risco de alagamentos e enxurradas. No norte de Santa Catarina e na metade norte do Rio Grande do Sul também apresentam condições para temporais. No centro-oeste, o sul do Mato Grosso do Sul continua sendo a principal área de atenção, com previsão de chuvas muito volumosas. No nordeste, o destaque é o calor intenso e a baixa umidade relativa do ar. Em Teresina, a tarde será muito quente, com máxima de até 41 graus e sem previsão de chuvas. Na região norte, o calor e a umidade favorecem pancadas isoladas no Amazonas, Acre e em Rondônia. O alerta desta tarde fica para os temporais no centro-sul, especialmente no Paraná e no sul do Mato Grosso do Sul, além do interior paulista. Aline Araújo, da Climatempo.
3: Ida, muito obrigado pela precisão na informação. Olha que interessante, agora há pouco nós falávamos da antecipação e precisão cada vez mais eficientes em relação aos radares meteorológicos, né? E que tem uma participação direta, uma evolução que está diretamente ligada à inteligência artificial. Não sei se vocês ouviram, agora há pouco eu falei que tive acesso a uma informação que acho que nós não passamos aqui para vocês na época, em que uma fórmula matemática ela ficou por décadas, quase 80 anos aí, sem solução. De tão difícil que é, obviamente. Você imagina com os matemáticos, com os gênios que nós temos, mesmo assim ninguém foi capaz de solucionar tal fórmula. Aí agora com a inteligência artificial, em 20 horas o tal problema foi resolvido. E é um problema que está diretamente ligado a isso, a questões matemáticas, só que com física, química, tudo envolvido. São muitas variáveis ao mesmo tempo. E com a solução dessa fórmula, agora há uma capacidade melhor de você entender até mesmo o movimento de água, que se aplica diretamente, é claro, a essas questões meteorológicas. Então, daqui para frente, nós teremos cada vez mais eficiência nesse sentido. Ajuda o homem do campo? Ajuda. Ajuda a gente que está aqui na cidade? Ajuda. Previsão, planejamento, antecipação é bom para todo mundo.
2: Exatamente, a gente está precisando cada vez mais disso, inclusive nesse momento, né, em que a gente está falando de super El Niño e chuvas cada vez mais volumosas, aquilo que era o fora da curva virou normal, né? E com o El Niño a gente tem a tendência de ficar
3: super
2: ainda pior.
3: El Niño. Super Você El já Niño. Viu o Ninho do Jaburu falando nisso, que é um super Ninho? Você já viu?
2: Não.
3: Cara, é impressionante.
2: Não tive esse momento na
3: minha vida. O jaburu, que é uma ave simbólica, linda, linda. Quando você... O tuiuiu é o mesmo nome. É o mesmo bicho, na realidade.
2: Tuiuiu, eu conhecia como tuiuiu.
3: É o jaburu também. Sei. Cara, é impressionante. O ninho tem uns 2 metros de diâmetro. Você passa, assim, às vezes, numa árvore lá no Pantanal e olha, vê aquele ninho, né? É a cegonha lá. A cegonha está para os norte-americanos, assim como o tuiuiu está para a gente aqui. Então, quando ela falou do super ninho, eu lembrei do maior ninho que eu já vi até hoje, que vejo com frequência, que é o ninho do tuiuiu. Coisa linda e encantadora.
2: Muito bem. E depois desse momento, né, de você ter acesso a conhecimentos aleatórios sobre a natureza,
3: tudo
2: eu adoro
3: ao mesmo tempo.
2: Isso, tudo ao mesmo tempo, esse momento Nat Geo, a gente vai lá para Brasília, porque por lá também o dia tá exótico, tá agitado. Escala 6x1 para ser votado agora à tarde. Felipe Campbell tá aqui com a gente, ele vai acompanhar toda a movimentação lá no Senado, nesse dia que promete votação em primeiro e segundo turno. Campbell, tudo de uma vez só. Tudo bem? Boa tarde.
3: Fala, Campbell.
15: Muito boa tarde, Joel. Boa tarde, Ana. E sim, dia muito movimentado aqui no Senado. Inclusive, desde que começou o período eleitoral, sempre que a gente está por aqui no Congresso Nacional, ele está meio vazio. Hoje, bastante movimentado, muita gente circulando por aqui. Mais cedo teve homenagem aos médicos, né, por causa do Dia do Médico, mas também muita gente já se preparando para essa votação em 2 turnos, como você falou. Isso porque o senador Davi Alcolumbre já falou que conseguiram as assinaturas necessárias para aprovar, né, o calendário especial. Então, a expectativa de quando a sessão avançar, vão apresentar esse requerimento com a aprovação de um calendário especial e aí já votar em 2 turnos. Porque normalmente o que acontece, por se tratar de uma proposta de emenda à Constituição, é que tem-se algumas sessões de debate, depois a votação em primeiro turno, que seria o momento que previsto para hoje, e aí depois da votação em primeiro turno, tem mais algumas sessões de debate para uma segunda votação em que 49 dos senadores têm que votar a favor da medida para que ela seja aprovada. Com esse calendário especial aprovado, assim que terminar a votação em primeiro turno, podem fazer uma nova votação e já resolver toda a situação. Se isso acontecer, inclusive, expectativa de que o presidente Lula venha aqui ao Senado, né? Se a proposta for aprovada, o presidente Lula em pessoa deve vir até aqui para comentar sobre essa aprovação, né? A primeira vez que a gente vai ter uma mudança de jornada, se for aprovada desde 88, né? Então é um momento muito diferente e também é uma prioridade do governo Lula, né? Ele já encampou essa matéria já tem algum tempo, estava fazendo pressão para que ela fosse aprovada. Ela avançou de maneira rápida na Câmara dos Deputados, no Senado demorou um pouco mais e agora existe essa expectativa de que hoje ela possa ser votada já aí nos dois turnos. E também, acho que a gente pode chamar de uma certa reviravolta, né? O senador e candidato à presidência Flávio Bolsonaro passou as últimas semanas reclamando, né, dessa votação. A oposição chegou a chamar de oportunista, de eleitoreira, né, pediram para que essa votação fosse deixada para após o segundo turno, ou então até mesmo para a próxima legislatura que já foi eleita, né, no primeiro turno, mas não tiveram sucesso nessa estratégia. Davi Alcolumbre continuou com o planejamento para colocar em votação, com as sessões de discussão no fim da escala de trabalho 6-1, e eles fizeram essa mudança de rota. Agora falaram que, se é a vontade da maioria dos trabalhadores do país, eles vão votar a favor do fim da escala de trabalho 6-1, então aumenta um pouco essa expectativa de que ela deve ser sim aprovada, né? A leitura que a gente faz é que a campanha achou que poderia ficar muito ruim, né, se o Flávio Bolsonaro acabasse votando contra o fim da escala de trabalho 6-1 a poucos dias das eleições. Então essa mudança de rota, mas ele também falou sobre a própria proposta, né, que seria uma flexibilização maior do trabalho por meio do trabalho por hora, o pagamento por meio de hora trabalhada, né, aos do que acontece nos Estados Unidos. É uma possibilidade para ser discutido, inclusive, num eventual governo Flávio Bolsonaro, que já tem, né, a maioria no Senado, também tem uma bancada expressiva na Câmara dos Deputados. Então, num eventual governo Flávio, ele pode acabar voltando nesse assunto sobre escala de trabalho. O fato é que os senadores vão discutir e vão ter que tomar uma decisão sobre a continuidade ou não da escala de trabalho 6-1 ainda hoje. Volto com vocês.
2: Bom, vamos lá. Então, hoje a gente tem expectativa de duas votações, acordo aparentemente costurado, né, para que a gente tenha a aprovação da PEC do 6-1, com essa expectativa aí de apoio, né, de Flávio Bolsonaro. Se fala nos bastidores até, Joel, de que, caso ele seja eleito, ele tenha garantido, né, a empresários, a aliados, que ele pode fazer alterações no ano que vem nesse texto, o que justificaria essa mudança de posição dele diante da votação. Agora, tem um outro texto que é muito importante e que está para ser discutido também hoje. Não sei se hoje vai dar tempo com essa previsão aí de dois turnos da PEC da escala 6-1, mas que é a PEC da Segurança Pública. A PEC já foi aprovada e aí colocaram novos artifícios ali, né, novas partes do texto relativas ao financiamento do projeto, e a CCJ aprovou hoje de manhã, passou. Será que vota hoje também, Campbell? Como é que está a expectativa em relação a isso?
15: Existe essa possibilidade, né? O senador Otto Alencar, que é o presidente da CCJ no Senado, ele botou para votação na CCJ, que acabou sendo aprovado. Tinha alguns destaques que ainda faltavam ser definidos, ser votados, mas como os senadores que eram os responsáveis por esses destaques não estavam na sessão, ele colocou a medida para votação sem esses destaques, sem eles serem analisados, e ela foi aprovada, e agora ela já tem a possibilidade de ser votada no Senado. Por se tratar também de uma PEC, né, de uma proposta de emenda à Constituição, ela também tem um ritmo mais lento, ela também ainda precisa de algumas sessões de debate, precisa ser aprovada em dois turnos, mas pode ser que também aprove um calendário especial de votação, faça um grande pacote, né, e votem tudo de uma maneira mais rápida para tentar acelerar essa tramitação. Se der certo, é a vitória para o governo do presidente Lula, né, que vem tentando aplicar essa pauta da segurança pública já há um bom tempo, e também é uma promessa de campanha do presidente Lula criar o Ministério da Segurança Pública, que seria bastante focado realmente em melhorar a questão da violência urbana e todos os problemas do crime organizado. E ele disse que só ia conseguir criar esse ministério se a PEC da Segurança Pública fosse aprovada, porque ela dá até, inclusive, mais ferramentas, né, para o governo federal poder atuar na questão relativa à segurança pública, que no geral é responsabilidade dos estados e dos governadores. Então a gente também vai ficar de olho para ver se vai ter algum tipo de acordo para acelerar a tramitação e se a PEC da Segurança Pública também pode acabar indo para votação ainda hoje.
2: Bom, vamos ver se dá tempo disso tudo hoje aí no Senado. Rapidinho, Campbell, previsão de começar quando a votação aí?
15: A sessão começa, já começou, né? Agora, 2 horas da tarde, era o horário previsto. Agora, poucas pessoas ainda começando. Esse primeiro momento é mais de ainda debate. Os senadores vão comentar um pouco sobre o assunto. A votação mesmo só deve ser, de fato, mais ali para o final da tarde. A partir de 4 ou 5 horas, é esperado que os senadores já estejam votando.
2: 4 ou 5 da tarde. Vamos ver, então, como é que
3: agora vai ser. Eu quero passar a ver essas ações diluídas nos 4 anos, cara. Você tem 4 anos para fazer um monte de coisa, né? E chega agora no período eleitoral, todo mundo querendo fazer tudo.
2: Ah, mas independente do campo, do candidato, isso daí é receita que todo mundo segue.
3: Mas, cara, não pode ser desse jeito. É inacreditável, sabe? Quando a gente fala em aperfeiçoamento do quadro político, acho que tinha que passar também por isso, sabe? Olha, período eleitoral, não pode fazer isso, não pode fazer aquilo, e nem discutir projeto. Não poderia, acho que deveria ser um período para você focar exclusivamente. Quem fez até aquele período, sabe? Mas não, fica todo mundo, quem tá querendo entrar prometendo e quem tá dentro prometendo também. Pô, é chato isso, sabe?
2: Chato. E ao mesmo tempo travam, né, uma série de discussões.
3: Necessárias para o momento.
2: São necessárias
3: para sua,
2: né,
3: escolha, para a próxima gestão.
2: É,
3: cara, é muito louco isso, sabe? Por isso que eu me revolto algumas vezes com a política, sabe? Com o que a gente tem hoje como política. A gente precisa aperfeiçoar isso. O povo brasileiro merece um aperfeiçoamento em relação ao que há hoje. Campbell, obrigado, viu? Um abraço.
2: Valeu.
15: Obrigado, gente. Até logo.
2: Até mais. Então, você ouviu aí no fim da tarde, a gente deve ter votação, mas não é só a partir do fim da tarde que a gente vai falar sobre isso, porque o Felipe Campbell está de olho em tudo que acontece lá no Congresso e vai entrando aqui no ar com a gente ao longo da programação. Olha, e vamos falar também sobre as estratégias dos candidatos neste segundo turno. 2 semanas, né? Mais precisamente, 11 dias, né? Para o segundo turno, às vésperas de um debate, o primeiro, talvez seja o único também, deste segundo turno, a gente não pode descartar isso. Nas próximas horas, vamos ter divulgação de pesquisas eleitorais que serão fundamentais, inclusive pesquisa de intenção de voto, que serão fundamentais para a definição de novas estratégias. O posicionamento que foi adotado por Lula nesse segundo turno, será que está dando certo? Será que está dando resultado? Ele está mais agressivo, mais incisivo nas redes sociais? A postura que foi adotada por Flávio Bolsonaro, mais soft, nesse segundo turno também, será que está dando certo? Está todo mundo de olho, as campanhas, inclusive, no que deve ser divulgado ainda hoje, né? Luiz Felipe Nunes, boa tarde.
3: Grande Luiz.
16: Ana Paula Rodrigues, Joel da Atena, é você que nos acompanha aqui na Bandeirantes. Uma ótima tarde a todos. Campeão falava há pouco sobre segurança pública e 6x1. Justamente os dois assuntos que foram escolhidos nas propagandas de rádio e televisão por Lula e Flávio Bolsonaro. Cada um deles com 5 minutos de duração, assim como já é todos os dias. E nestes 5 minutos, Flávio Bolsonaro falou somente de segurança pública. Disse que espera que haja no próprio governo uma mudança daquilo que foi realizado por Luiz Inácio Lula da Silva. Inclusive, agora há pouco, nas redes sociais, Flávio Bolsonaro fez um novo pronunciamento criticando justamente esta proposta de emenda à Constituição do governo para a segurança pública. Disse que vai fazer de tudo para alterar esta medida, aperfeiçoar essa regra, nas palavras dele, para incluir principalmente a redução da maioridade penal de 18 para 16 anos. Já Lula escolheu na própria propaganda falar por 5 minutos sobre o fim da escala 6x1. Portanto, cada um dos candidatos fazendo as suas apostas. É uma campanha que agora ganha uma intensidade diferente, tanto no Congresso, então a própria PEC da segurança pública, do fim da escala 6x1, o próprio presidente da República pode ir hoje ao Senado Federal, a depender do que aconteça com a escala 6x1, o que não é comum. Lula visitou poucas vezes o Senado, à exceção de dias excepcionais, dias festivos ou de algum discurso já previsto de maneira anterior. Nas redes sociais, principalmente os grupos de comunicação, a gente tem o Exército do Lula, essa forma de comunicação que André Janones, do Partido dos Trabalhadores, fez junto com a Erika Hilton, para propagar informações não só sobre o governo, mas também contra Flávio Bolsonaro, que já passou por uma medida judicial contrária e neste momento está fora do ar, mas deve voltar amanhã, e a tentativa de judicializar um grupo semelhante, ao invés de exército, foi chamado de tropa, mas para Flávio Bolsonaro, a deputada Erika Hilton, que foi a mais bem votada entre as mulheres no nosso país, tenta agora judicializar esse grupo criado por Flávio Bolsonaro. Além das ruas, as imagens que principalmente circulam em redes sociais dos atos. Não à toa, Flávio Bolsonaro, apesar da participação no debate da Band no domingo, mantém o ato na Avenida Paulista para as 11 horas da manhã, antes do debate. Não é comum que isso aconteça. Geralmente os candidatos tiram 1 a 2 dias de preparação para um debate. É muita coisa que se passa dentro de um quartel-general de campanha antes de um debate importante como esse, mas existe a leitura de que é importante responder ao ato que foi realizado pelo PT e por outros partidos de esquerda na Avenida Paulista na última semana. Inclusive, a esquerda realizou uma estratégia de não permitir nem a contagem de quantas pessoas existiam naquele ato, porque houve uma justificativa, que já foi utilizada anteriormente, de que como o presidente da República estava no local, não poderia haver a presença de drones. É assim que há a contagem, por exemplo, de quantas pessoas vão nos atos. Então, existe uma intensificação na última hora. Ricardo Nunes, prefeito da cidade de São Paulo, Tarcísio de Freitas, Flávio Bolsonaro, André do Prado, Guilherme de Hitch, senadores que foram eleitos, fizeram publicações nas redes sociais chamando para esse ato. Então, é uma semana extremamente importante, a gente está a 11 dias das eleições, por isso essa mudança de postura nas duas campanhas. Lula, que sequer falava com a imprensa, agora chama coletivas de imprensa para conversar. Flávio, que passou a semana passada inteira articulando apoios, a gente trouxe ontem essa reunião com o MDB, o terceiro maior partido no Senado Federal, nessa próxima legislatura, por exemplo, agora vai para a rua e chama os apoiadores, aqueles que foram eleitos em primeiro turno. Tarcísio de Freitas, que não participou de atos fora de São Paulo no primeiro turno, agora já vai para Porto Alegre. Um ato que acontece agora vai até o período do final da tarde, com Flávio Bolsonaro, com o governador eleito do Rio Grande do Sul, Luciano Zucco, que era muito vocal enquanto estava no Congresso Nacional, agora segue como governador eleito do Rio Grande do Sul pelo Partido Liberal, e nos próximos dias haverá uma série de viagens trazendo esses nomes com força nas urnas. Nicolas Ferreira estará em São Paulo, por exemplo, no domingo, e Tarcísio de Freitas já confirmou, tivemos essa confirmação aqui na Bandeirantes, que estará em Vitória e em Salvador também no final de semana para participar de atos de campanha. Portanto, mudanças nas duas candidaturas que tentam chegar ao Palácio do Planalto em 2027. Ana Paula e João.
17: Valeu, valeu. Luiz.
18: Abraço, Luiz. Obrigado, viu?
17: Abraço.
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1: Coisa. 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
0: Show de bola. Ana, obrigado, até amanhã, viu?
1: Obrigada a você.
0: Gente, até daqui a pouco lá na tela da Band, às 4 horas no Brasil, gente. Tchau e até lá.
1: E você que está nos acompanhando, fica por aqui, que o Bora Brasil vai só para um intervalo. Daqui a pouquinho a gente está de volta.
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1: Duas e 36, Bora Brasil de volta aqui na programação da Bandeirantes. Daqui a pouquinho a gente vai conversar com o pessoal do Band Verifica, que vai falar com a gente sobre aquilo que é verdade, aquilo que não é verdade, e anda circulando aí pelas redes sociais. Aliás, acho que a gente já consegue fazer isso agora. Vai mandando mensagem que daqui a pouquinho eu coloco a sua participação no ar aqui também no 11 999 048 756.
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1: Étel Rodinitsky aqui com a gente. Tudo bem, Étel? Boa tarde para você.
5: Boa tarde, Ana. Boa tarde, ouvintes. Mais uma quarta-feira.
1: Mais uma quarta-feira em que a gente tem um monte de coisa para falar e dessa vez, claro, né, os vídeos envolvendo os candidatos à presidência, os vídeos falsos que estão circulando por aí.
5: Isso mesmo. Essa semana tem circulado muitas coisas relacionadas às manifestações a favor da reeleição do presidente Lula que aconteceram no final de semana. Duas imagens que têm circulado por aí, elas tiram cenas de contexto para insinuar que essas cenas teriam acontecido durante essas manifestações de domingo na Avenida Paulista. Uma das imagens mostra um homem cantando um ponto de religiões de matriz africana em cima de um carro de som. E outra mostra uma mulher fazendo uso de substâncias ilícitas. Nenhuma dessas imagens ocorreu de fato durante o ato em favor da reeleição do Lula. A primeira foi gravada na quarta marcha para Exu, em 16 de agosto, que não teve nenhuma relação com qualquer campanha presidencial. E a segunda imagem, ela já circula há mais de 3 meses nas redes sociais e até em publicações em outros idiomas, então não tem nenhuma relação também com o contexto da manifestação a favor da candidatura do Lula. Essa

0: última imagem, ela chegou a ser compartilhada pelo canal oficial da campanha do Flávio Bolsonaro no WhatsApp, mas foi apagada posteriormente. Esse canal, que é chamado de Tropa do Flávio, também foi responsável por divulgar uma imagem que mostrava uma trabalhadora negra limpando pichações que foram feitas em uma estação de metrô na Avenida Paulista durante o feriado de 12 de outubro. A gente submeteu essa imagem a ferramentas de detecção que apontaram que ela foi gerada por inteligência artificial. Então é falsa. Então a gente também desmentiu esse outro conteúdo, também relacionado aos atos de domingo passado.
1: Essa imagem foi muito, né, amplamente usada dessa senhora limpando ali a pichação. É importante ficar de olho também no que é publicado, né, pelas agências de verificação, e é por isso que essa parceria da Bandeirantes com a agência Lupa é tão importante. Ethel, obrigada, viu? Bom trabalho, até a semana que vem.
0: Obrigada, Ana. Até semana que vem.
1: Até. Vamos seguir por aqui agora, 2h39, para falar sobre um projeto grande que está começando a andar em São Paulo, ou em vias de começar, né? São Paulo, a gente sempre fala das coisas dessa maneira. Tudo muito bem definido, porque a gente sempre tem contrapontos, tem questionamentos, quando a gente fala de projetos de infraestrutura. E a gente está falando do Jockey Club, que fica às margens ali da Marginal do Pinheiros, então a gente está falando de um terreno que é muito valorizado, em uma das áreas com maior acesso a transporte, acesso a vias ali de trânsito, que é a Marginal do Pinheiros, e está envolvido com uma dívida milionária com a Prefeitura de São Paulo. A Prefeitura quer aquela área para si. E o Jockey, né, a administração do Jockey, fez uma proposta para tentar quitar essa dívida, oferecendo um contraponto, que é um parque, para a Prefeitura de São Paulo. O Vitor Lopato está com as informações aqui para a gente de como que esse projeto deve funcionar, quando que essa dívida deve ser regularizada, como é que vai ser também esse projeto em si, né, Lopato? Boa tarde para você.
2: Tudo bem, Ana. Boa tarde para você, para todos que estão ligados aqui no Bora Brasil. Está sendo chamado de um plano de recuperação do Jockey Club de São Paulo. E para que tudo isso aconteça, o Jockey precisa aderir ao programa de transação tributária da Prefeitura de São Paulo até amanhã, que é o prazo máximo estabelecido para adesões. E aí, se conseguir assinar essa adesão até amanhã, quinta-feira, abre caminho para esse plano de recuperação. O Jockey Club, que hoje é o 15º maior devedor da capital paulista. A dívida que você chamou de milionária é mesmo e quase bilionária, viu? É. São 871 milhões de reais. E com a adesão ao plano, esse valor cairia para 228 milhões. Um desconto de quase 74% no valor total da dívida é bastante coisa. É pagamento que precisaria ser feito à vista em até 30 dias após a assinatura do acordo. A proposta de quitação de todo o débito com o executivo paulistano foi apresentada pela presidência do Jockey na CPI do Jockey Club, que acontece na Câmara Municipal e que já dura quase um ano. Começou lá no segundo semestre do ano passado. Esse projeto todo terá o aporte financeiro de um banco, que daria o dinheiro para a quitação da dívida à vista e também investiria em estrutura para o que acontece no Jockey Club a partir da adesão a esse contrato. Nós conversamos na Bandeirantes com o presidente da CPI do Jockey, o vereador Gilberto Nascimento, e ele afirmou que o espaço do Jockey vai ganhar um parque público diferente do que a gente está acostumado.
3: Torna ali a parte interna dentro do Peão do Prado, que para quem desconhece da área, dentro da área de corrida dos cavalos, toda aquela área verde vai se transformar num parque, então 85 mil metros quadrados, essa é uma das propostas. Também, e aí, claro, de uso público da cidade, então aberto a todos. Um novo espaço de lazer, lojas, comércios no entorno. O acesso eles vão fazer por um túnel, né? Um túnel que vai entrar ali já de fora do Jockey, porque tanto a pista quanto alguns imóveis lá dentro do Jockey são tombados. Então não pode mexer, não pode se transformar em nada, além do que manter esse patrimônio.
2: E aí, além de pagar a dívida do Jockey com a prefeitura, é que hoje não é só uma dívida, tem multa também envolvido. O aporte financeiro desse banco também vai cobrir obras de melhoria. Para se ter uma ideia, só para a construção desse novo parque, aponta o projeto investimento de mais ou menos 100 milhões de reais. E aí a ideia é: como o Jockey pretende voltar a ganhar dinheiro para se sustentar em meio a esse plano de recuperação? Bom, eles querem aumentar o número de associados ao clube social do Jockey. Hoje são 400 associados apenas, é muito pouco. Aí vai ter uma grana para reformar toda a estrutura, como as piscinas, as quadras, tudo que está ali dentro do Jockey. E aí, com isso, eles querem aumentar para 14 mil associados no clube. Um título que hoje é vendido a 15 mil reais passaria algo em torno de 90 mil reais. Só aí uma arrecadação que passa de 1 bilhão de reais. Essa é a ideia a partir de agora. Em paralelo a esse plano de recuperação do Jockey, tem um outro projeto bem legal que está sendo estudado pela Prefeitura da cidade de São Paulo para a criação de um complexo de espaços públicos ali naquela região. Seria uma ligação subterrânea entre três parques: o do Povo, o do Jockey, que será criado, e o Bruno Covas, que fica ali na Marginal Pinheiros.
1: É bem legal mesmo o projeto. Agora é ver se vai andar de fato.
2: Se sai do papel.
1: Se,
2: né,
1: sai do papel, exatamente. Essa é a grande dificuldade. Valeu, Lupato. Obrigada.
2: Valeu, obrigado.
1: 1h45, vamos lá. Tá na hora do repórter Bandeirantes.
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5: O relógio marca 2h45. Agora você acompanha o repórter Bandeirantes. Uma operação integrada entre órgãos de segurança investiga o tráfico internacional de drogas no Brasil. Os detalhes com a repórter de Belo Horizonte, Tayane Ribeiro.
6: 23 mandados de prisão são cumpridos hoje em uma operação policial contra integrantes de uma organização criminosa investigada por tráfico internacional de drogas e lavagem de dinheiro. As ações fazem parte da Operação Bifront, realizada pela Polícia Federal. Segundo as investigações, o grupo buscava os entorpecentes na Bolívia e no Peru. Além das prisões, também são cumpridos 20 mandados de busca e apreensão e 3 de recolhimento domiciliar com monitoramento eletrônico, além da emissão de 2 alertas vermelhos pela Interpol. A ação é realizada nos estados de Minas Gerais, Rio Grande do Norte, Goiás, Santa Catarina e São Paulo.
5: A justiça condenou 4 homens a 15 anos de prisão por um estupro coletivo no Rio de Janeiro, em Copacabana. A repórter Gabriela Morgado traz mais informações.
7: A justiça condena os 4 réus pelo estupro coletivo de uma adolescente em Copacabana a 15 anos de prisão e ao pagamento conjunto de uma indenização por danos morais equivalente a 40 salários mínimos. Bruno Felipe dos Santos Alegrete, João Gabriel Xavier Bertô, Matheus Veríssimo Zoel Martins e Vitor Hugo Oliveira Simonin já estavam presos desde março. Além deles, um menor de idade envolvido já tinha sido condenado em abril a 6 meses de internação em uma unidade do DEGASE. O caso aconteceu em janeiro.
5: Agora 2h47, esse foi o repórter Bandeirantes.
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3: Hoje vamos falar com o Dr. Evaldo sobre os perigos para a saúde em todo o mundo.
4: O mundo está constantemente sob perigo, isso é um fato. E a revista The Lancet acaba de publicar uma edição especial em que nomeia, a partir de um comitê de especialistas, quais as 17 maiores ameaças de catástrofes pela frente. São muitas e diversas, desde diretamente ligadas à saúde até temas da economia, exemplificando bem o contexto de saúde única, onde tudo está interligado à saúde humana. Então, o que temos? Vamos lá. Poluição do ar, resistência bacteriana aos antimicrobianos, desnutrição infantil, alterações do clima, colapso da ampliação dos sistemas de atenção à saúde, guerras convencionais, uso abusivo de álcool, a pressão alta, a desigualdade de renda, a baixa escolaridade, o mau uso da inteligência artificial, conflitos nucleares e a fome decorrente, obesidade, pandemias, perda da saúde mental, tabagismo e envelhecimento não saudável. Vários desses temas são recorrentes na coluna, mas quero enfatizar a seriedade do momento. Vamos juntos pensar em como podemos melhorar e evitar esses desfechos, como o nome diz, catastróficos. Fique bem e até a próxima.
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3: Bom, e vamos falar sobre inteligência artificial, foi um assunto que a gente destacou aqui também no comecinho do programa, sobre como jovens têm usado a IA em busca de apoio emocional, e isso é muito perigoso. A reportagem é da Olivia Freitas.
5: A adolescência, essa continua mesmo.
6: Vejo muito essa questão da aflição com uma vida boa, assim, do que seria uma vida boa, de como viver bem. Você está no ensino médio, e aí você tem que fazer vestibular, você não sabe o que você quer fazer.
7: O problema, assim, da nossa geração é essa dificuldade de se ver em um coletivo.
5: Mas na hora de desabafar, de buscar apoio, os ouvidos estão mudando. Muitos recorrem à inteligência artificial. Foi o que nós percebemos em um encontro com adolescentes de 16 anos em uma escola particular de São Paulo.
7: A IA, ela normalmente, ela dá o que a gente quer que ela responda.
8: É mais rápido do que você ir atrás de um amigo, porque a resposta não vai ser tão rápida quanto de uma inteligência artificial, por exemplo.
5: Em tempos de relações reais cada vez mais distantes, as máquinas surgem com saídas prontas. Basta digitar no campo de perguntas, por exemplo: meus pais brigam muito comigo, eles não me entendem, o que fazer? A inteligência artificial responde, geralmente concordando com quem pergunta. Sinto muito, seus sentimentos importam, você não merece viver com medo, e por aí vai. Um estudo feito no Brasil pela Arco Educação identificou que um em cada cinco adolescentes recorre à IA para ter companhia quando se sente sozinho. O mesmo resultado foi encontrado em uma pesquisa canadense com 40 mil estudantes. 20% usam a IA generativa, essa que a gente utiliza para fazer perguntas, para suporte emocional e até conselhos. E o alerta é sério. Para quem lida com o tema, estamos diante do risco de mais isolamento social, mais dificuldade em lidar com as diferenças e com opiniões opostas, e a pior em situações de saúde mental que precisariam sim é de atendimento especializado, Como explica a psiquiatra especialista em crianças e adolescentes, Daniela Admoni.
9: Você não está recebendo os limites que a vida te dá. Eu vou aprendendo através dos outros o que, que eu posso, o que, que eu não posso fazer, como eu vou me portar. Isso vai moldando o meu caráter e a minha personalidade lá na vida adulta, né? Para eu poder aprender e conviver em sociedade, respeitar a regra, a hierarquia. Se eu deixo de conviver com as pessoas e começo a conversar com o chat, né? Eu estou perdendo tudo isso.
5: Mas olha, eles garantem. Querem ser ouvidos e buscam primeiro o mundo real, aquele de sempre, onde a chave é saber acolher. E o recado deles é para os pais.
8: Então, acho que vai disso, dos pais querer buscar o que acontece com os filhos, o que está acontecendo na escola, como foi o dia dele.
6: Você acolher, de você não julgar, de você estar aberto para o que seu filho vai falar.
7: Só ser escutado já é muita coisa.
3: 12h54, reta final do Bora Brasil, a gente fala de esportes também com o Pedro Cohen, que está com a gente aqui hoje no estúdio, porque teve muita coisa, né, Pedro? Boa tarde.
10: Exatamente, Ana. Boa tarde a você, a todos que nos acompanham aqui no Bora Brasil. Muita coisa acontecendo e muita coisa vai acontecer hoje ainda, né? Às 9h30 tem transmissão Bandeirantes para Palmeiras e Fluminense, Fluminense e Palmeiras direto do Maracanã. Daqui a pouco a gente fala sobre isso. Antes, deixa eu colocar na roda aqui o Luiz Fabiani, nosso repórter setorista de Corinthians, que foi até a Zona Leste de São Paulo hoje para receber ninguém mais, ninguém menos que Clarence Seedorf, o novo treinador do Corinthians, que já falou, né, Fabiani? Boa tarde para você,
11: Oi.
10: Meu amigo.
11: Oi, Pedro. Oi, Ana. Boa tarde para vocês, para todos que nos acompanham aqui na Bandeirantes. Uma coletiva bastante branda do Clarence Seedorf, evitando se comprometer em muitos temas em meio a essa situação complicada do timão. Um dos temas abordados pelo comandante, a relação dele com Memphis Depay, camisa 10 do timão. Vamos ouvir.
12: Não, eu conheço Memphis de Holanda, né? Jogador holandês. Com os anos, às vezes a gente estava em contato, mas ele não tem nada a ver com essa vinda. Eu conheci a Corinthians antes dele e conheço o Corinthians muito bem, mas não por ele. Para mim, a escolha foi de verdade feita com consciência da situação, com o diretor Marcelo. Ele me deu aquela sensação que se eu vou lá agora, é a oportunidade de para os dois de voltar a ser protagonistas dentro desse mundo de futebol que a gente ama tanto.
3: E ele falou também, a gente acompanhou um pedacinho da coletiva aqui, o Pedro, que ele vai fazer muitos treinos, porque ele quer conhecer a equipe, então é treino de manhã, é treino à tarde, e que ele viu ali um pessoal que está muito disposto a trabalhar, então ele botou fé na equipe.
10: Exatamente, inclusive hoje, Ana, hoje já tem treino à tarde, já treinou de manhã, inclusive ele apareceu lá na sala de coletiva já com aquele apito pendurado, né, comandou treino hoje pela manhã. Ana, vamos pegar ali, aproveitando que a gente está perto do aeroporto de Guarulhos, vamos para o Rio de Janeiro, conversar com o nosso Bruno Miliose, que está lá, estará no Maracanã na noite de hoje, vai trazer todos os detalhes daquilo que o Palmeiras tem de melhor para a partida de hoje. Miliose, boa tarde.
13: Fala, Pedro, boa tarde, tudo bem? Um abraço para você, para a Aninha, para todo mundo ligado aqui no Bora Brasil. É isso, estamos no Rio de Janeiro, onde logo mais tem bola rolando. A equipe do Palmeiras entra em campo contra o time do Fluminense, jogo de semifinal de Copa Libertadores. A gente já vem falando bastante desse jogo, né? Antecipando essa partida que começa a decidir um dos finalistas. Do outro lado tem o Flamengo da Ana, que joga amanhã contra o Estudiantes. Mas o Palmeiras tem um retrospecto muito ruim nos últimos anos contra times brasileiros na Libertadores. Como a gente lembra, perdeu para o Flamengo a última final. No ano anterior, 2024, caiu para outro carioca, o Botafogo, e em 2022 caiu para o Atlético Paranaense também. Então, nos últimos anos, o Palmeiras vem tendo dor de cabeça quando encara brasileiros na Libertadores. Pro jogo de hoje, quer mudar essa história, então tem que começar fazendo uma partida consistente no estádio do Maracanã. Verdão finalizou sua preparação ainda aqui no Rio de Janeiro, no clube da Aeronáutica, onde fez um treino agora há pouco, terminou de ser praticado ali o time do Palmeiras há pouco tempo. Então temos já a confirmação de que não temos nenhum novo desfalque no Palmeiras, só mesmo o Vitor Roque, que torceu o tornozelo e não fica à disposição do Abel, além, é claro, do próprio Abel, né, que cumpre suspensão, foi expulso no último jogo, e o João Martins vai ser o responsável por comandar a equipe alviverde no duelo de logo mais. Transmissão Bandeirantes às 9h30 da noite.
3: Boa, valeu.
10: Valeu, Ana.
3: Até muita mais, coisa,
10: viu?
3: Então,
10: muita,
3: hein?
10: Coisa aconteceu. Aí tem Atlético Mineiro hoje também, viu? É, às 7 horas, pela Sul-Americana. Ontem o Vasco ganhou do Boca 1-0.
3: Boa! Muita coisa nessa semana de Sul-Americana e Libertadores. Obrigada, Pedro Cohen.
10: Valeu, Ana. Até
3: Obrigada
10: mais.
3: Obrigada a você também que estava nos acompanhando. Bora Brasil fica por aqui. A gente volta amanhã, a partir da 1 da tarde. Tchau!
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15: Imaginem um mercado que cresceu praticamente 10 vezes nos últimos 15 anos. Esse é o setor de cerveja artesanal no Brasil. Um mercado que mexe com vários setores da economia, incluindo a agricultura. Eu, Cristiane Foja, presidente da Abrabi, falo com Gilberto Tarantino, presidente da Abracerva, que traz números importantes sobre as cervejas artesanais.
16: Em 2010, eram apenas 200 cervejarias regularmente registradas. Em 2025, esse número já era quase 2 mil, exatamente 1.954 cervejarias em todas as 5 regiões do país. E isso gera empregos, gera turismo, fortalecimento da gastronomia, inclusive para o agro também, uma vez que a cerveja, toda a cerveja é composta de cereais e lúpulo, que é aquela plantinha que dá o amargor na cerveja. 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E 90% dessa riqueza criada por uma cervejaria permanece na própria comunidade onde ela está instalada.
15: Ou seja, um setor que orgulha o país e ainda ajuda a impulsionar a riqueza de pequenas e médias cidades. Obrigada, Gilberto, e eu volto na semana que vem.
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0: 3:01. Muito boa tarde para você ligado aqui no Bandeirantes Acontece, começando hoje mais um dia, agora 3:02, dia 14 de outubro de 2026. Vamos juntos até às 5 horas da tarde, eu, Maju Arruda Leite, Verusca Donato e Cláudio Zaidan, te informando o que tem de mais importante nesta quarta-feira. Verusca, uma boa tarde a você, tudo bem?
1: Olá, Maju. Olá para você que nos ouve, nos assiste. Dia esquisito hoje em São Paulo, né? Amanheceu friozinho, depois fez calor.
0: Abriu um sol, né? Tava um dia gostoso. Eu falei, nossa, quanto tempo, né? Que a gente não via um sol, um dia gostoso, que dá vontade de viver. Só que agora já fechou de novo, né?
1: Fechou de novo e parece que tá aprontando aí um sinal de chuva. Muita chuva. Boa tarde para você. Olá, Zaidan.
2: Tudo bem, Verusca? Boa tarde, boa tarde, Maju. Uma saudação para Clara Viterbo, essa grande produtora. E também para o pessoal da Central, Roger Palme Duarte, Vitória Vermelho. E lá nas imagens, Alan Marcel. Aliás, eu falei no Roger, o Memória do fim de semana serão 3 episódios. O primeiro neste fim de semana, aqui na Bandeirantes. O Memória trazendo a história de campanhas políticas, campanhas eleitorais, inclusive aqueles jingles, né, foram marcantes ao longo da história, do Getúlio, do Jânio Quadros, eram jingles muito criativos, e as campanhas, a maneira como os debates ocorriam, os debates eram, na verdade, indiretos, né, nos palanques das ruas, em cima dos caminhões, até que tivemos, já nos anos 80, o primeiro grande debate com transmissão da televisão. Então, Memória, apresentação, direção do Milton Parron e a direção artística do Roger Palme Duarte. Primeiro episódio, serão 3. Primeiro episódio já neste fim de semana aqui na Bandeirantes, é claro, Maju e Verusca.
0: Aproveitando, Zaidan.
1: Vamos falar do debate, você vai falar do debate?
0: Exatamente.
1: Bora falar do debate, exato.
0: Já tem a presença dos dois candidatos à presidência da República. Presenças confirmadas no debate que acontece no próximo domingo, dia 18 de outubro, a partir das 8 horas da noite. A gente teve a confirmação do presidente Lula, em seguida também a confirmação de Flávio Bolsonaro. Lembrando que será a primeira vez que os dois se encontram, né, no primeiro turno. Eles não estiveram presentes em nenhum debate, inclusive aqui no debate da Band, né, os púlpitos ficaram ali vazios. E agora a expectativa, então, é por esse primeiro encontro entre os candidatos à presidência da República, que acontece no próximo domingo, como é tradição, um debate realizado aqui pelo Grupo Bandeirantes. E, claro, você acompanha a transmissão aqui na Bandeirantes, já com aquele esquenta, a partir das 6 horas da tarde, com Pedro Campos e Thaís Freitas e toda a reportagem aqui da Bandeirantes, trazendo os bastidores desse primeiro encontro entre os candidatos à presidência da República.
1: Lula, quando confirmou ontem, fez até uma provocação ao adversário Flávio Bolsonaro, né? Se ele viria ou não, disse que estava pronto, que queria debater ideias. E pegou muito mal, principalmente nas redes sociais, o fato de que talvez Flávio Bolsonaro não viesse para o debate. Ele que disse logo depois do encontro com o MDB aqui em São Paulo que talvez não viesse. Estava convencido de que não viria, mas ainda havia possibilidade de mudar de planos. Aí hoje ele gravou um vídeo dizendo que veio, que vai vir sim, pode Lula estar preparado. E aí disse que foi uma estratégia ao negar que não viria, para que o presidente Lula pudesse confirmar. Portanto, será o primeiro debate destas eleições entre os dois principais candidatos. Isso é muito importante, é histórico.
0: Exato, há 11 dias, né, do primeiro turno, então a gente segue aqui acompanhando todos esses bastidores também, esse pré-debate, né, porque é uma semana muito movimentada, especialmente em Brasília e no Senado Federal, onde já acontece a análise da proposta que pretende acabar com a escala 6x1, e claro, esse é um dos assuntos de hoje do Bandeirantes Acontece. Vamos então aos principais destaques desta quarta-feira, dia 14 de outubro de 2026.
1: A Comissão de Constituição e Justiça aprova a PEC da Segurança Pública. A proposta feita pelo governo Lula prevê a criação do Sistema Único de Segurança Pública e do Sistema de Políticas Penais. Na verdade, não é a criação do Sistema Único, na verdade é o aperfeiçoamento, esse sistema que já existe desde 2018. O objetivo é integrar a atuação das forças de segurança no combate ao crime organizado. Ainda não há previsão de quando a PEC será analisada em plenário e a base do governo tenta chegar a um acordo para que ela seja votada ainda nesta semana ou pelo menos ainda antes do segundo turno. Duas pesquisas recentes, Atlas Bloomberg e BTG Nexus, mostraram que a segurança é o principal assunto, a principal preocupação do eleitor brasileiro. 59% dos eleitores que responderam à pesquisa da Atlas disseram que a segurança e o tráfico de drogas, a criminalidade e o tráfico de drogas estão como em primeiro plano nas preocupações. A BTG Nexus disse que 33% responderam que segurança pública e violência estão entre as preocupações. A campanha, né, Zaidan, do presidente Lula fazendo um aceno importante aí, porque essa bandeira da segurança pública sempre foi uma bandeira muito mais ligada à direita, né, muito, porque a direita tem essa questão, essa ideologia da punição, mais polícia, mais presença das forças de segurança. Então ela consegue chegar mais ao eleitor quando é assunto de segurança. Mas o presidente Lula, portanto, candidato a um quarto mandato, trazendo aí a PEC da segurança para tentar furar essa bolha que sempre foi da direita. Zaidan.
2: Perusca, é uma biografia do Carlos Lacerda, escrita pelo Doulis, um escritor estudioso, pesquisador dos Estados Unidos. O Lacerda foi o primeiro governador da Guanabara. E na campanha para aquela primeira eleição a governador da Guanabara, porque a capital saiu do Rio, foi para Brasília, então houve a divisão, né? Estado do Rio de Janeiro e Estado da Guanabara. E fizeram uma pesquisa sobre as principais preocupações do eleitor, o que mais o incomodava e tal, o que mais o preocupava. E saúde e transporte ganharam disparado na frente. De longe eram as principais preocupações da população da Guanabara naquele momento. Saúde e transporte. Não havia nem menção, depois vinham os outros assuntos, não havia nem menção à segurança pública. E hoje não é São Paulo, Rio de Janeiro, é uma preocupação generalizada, que hoje atinge, inclusive, o interior da floresta amazônica, onde você tem grupos criminosos controlando rios, controlando trechos importantes da floresta, inclusive produzindo e vendendo mercúrio para mineração ilegal. E nas grandes cidades, aliás, as taxas de mortalidade por ação violenta no Nordeste, elas são extraordinariamente elevadas. Bom, aí hoje você vê a segurança pública em primeiro lugar na preocupação do eleitor. Porque aqueles outros problemas, saúde, transporte, foram resolvidos? Claro que não. Eles continuam, tanto que não faz muito tempo, saúde sempre estava em primeiro lugar. Sempre. Atendimento nos hospitais públicos, dificuldade de marcar uma consulta, dificuldade de conseguir medicamento. Esses problemas continuam. Se agravaram, inclusive. Só que a questão da segurança pública ultrapassou de longe nesse índice de preocupação dos eleitores, né? E então, durante muito tempo, e isso continua, né? Você tem pseudo-panaceias, né? Não, isso aqui vai resolver, porque comigo vai ser assim. E não aconteceu nada. Verusca e Maju, você sabe que o Trump fez aqueles ataques criminosos contra barcos no Caribe, anunciando que aquilo reduziria drasticamente a exportação de cocaína para os Estados Unidos, né? E, na verdade, sem nenhuma prova de que aquelas pessoas eram traficantes. E se fossem, deveriam ser abordadas, detidas e levadas a um tribunal, não assassinadas. Mas não há nenhuma demonstração crível de que eram, né? E agora o Wall Street Journal traz a informação de que aumentou muito e está mais barata, porque aumentou, a entrada de cocaína nos Estados Unidos. Não resolveu o problema. Então essas soluções aparentemente fáceis, simples, para um problema tão complexo, elas invariavelmente dão com os burros na água, né? Mas veremos qual será o impacto real na vida das pessoas dessa PEC da segurança pública.
0: E neste momento, senadores analisam a PEC do fim da escala 6x1. Quem acompanha direto de Brasília é o repórter Felipe Campbell.
3: O Senado deve votar nesta quarta-feira a proposta de emenda à Constituição que prevê o fim da escala de trabalho 6x1, modelo em que o trabalhador atua por 6 dias consecutivos e tem 1 dia de descanso. A proposta é uma das principais pautas em discussão sobre as relações de trabalho no país e busca ampliar o período de descanso dos trabalhadores. Para entrar em vigor, o texto precisa ser aprovado em 2 turnos de votação no Senado e também cumprir as etapas de tramitação previstas no Congresso Nacional. A PEC prevê a substituição da escala de trabalho 6x1 pelo modelo 5x2, com 2 dias de descanso remunerado por semana, além de redução gradual da jornada máxima de trabalho de 44 para 40 horas semanais, sem diminuição dos salários.
1: A Justiça do Rio de Janeiro condena 4 homens a 15 anos de prisão pelo estupro coletivo de uma adolescente de 17 anos. O crime, se você se lembra, né, a gente falou muito sobre isso na imprensa, o crime aconteceu em 31 de janeiro deste ano, dentro de um apartamento em Copacabana. 4 homens e um menor de idade atraíram essa jovem de 17 anos para esse apartamento e ali ela relata que foi estuprada. A sentença manteve a prisão preventiva dos réus e determinou que eles paguem juntos uma indenização por danos morais equivalente a 40 salários mínimos à vítima. Segundo o relato da adolescente à justiça, ela foi ao imóvel a convite desse adolescente que já foi condenado antes. Ele está em regime para menores, ele já está recluso. Esse adolescente com quem essa jovem já havia ficado e concordou em manter relações sexuais com ele. Ainda segundo a vítima, os outros 4 homens entraram no quarto e passaram a violentá-la. Tanto o Ministério Público do Rio quanto a Justiça do Rio ainda não se manifestaram sobre essa sentença aos 4 homens. Lembrando que esse caso ele tramita em segredo de justiça por se tratar de 2 menores de idade, a vítima e o rapaz que está internado.
0: O canal do WhatsApp com mais de 4 milhões de apoiadores do presidente Lula só deve voltar a funcionar amanhã. Ontem, o presidente do Tribunal Superior Eleitoral liberou o grupo de transmissão criado pelo deputado federal André Janones e batizado como Exército do Lula. Mas Cássio Nunes Marques impôs um prazo de 48 horas para a retomada das ações. A batalha de decisões na Justiça Eleitoral começou no fim de semana. No domingo, o presidente do TSE mandou suspender o canal, atendendo a um pedido da campanha de Flávio Bolsonaro, que alegou disseminação de fake news.
2: Ô Maju, 48 horas, né? Seria interessante que o Cássio Nunes Marques desse uma explicação, não banal, né? Não formal, mas uma explicação lógica, e respeitasse a lógica, né? Ou libera ou não libera. Né? Por que esse intervalo de 48 horas? O que há ainda para se verificar nessas 48 horas? Há alguma coisa pendente? Então não libera. Não, isso aqui não está esclarecido, então não está liberado ainda. Só quando estiver esclarecido. Não há mais nada a ser esclarecido? Ele já tomou a decisão de liberar? 48 horas por quê? E lembrando, você tem poucos dias até a eleição. Então, cada hora faz diferença. Muito estranha, muito esquisita e sem nexo, sobretudo sem nexo, essa decisão do Cássio Nunes Marques.
1: O presidente do Supremo, Edson Fachin, afirma que será possível investigar os integrantes da corte somente com autorização expressa do plenário. Ele pede para que o diretor-geral da Polícia Federal encaminhe todas as menções de ministros que forem encontradas nas investigações sobre o Banco Master. Todas as informações serão acompanhadas de contexto e em caráter estritamente descritivo. Ontem, se vocês se lembram, né, a gente falou aqui no programa, Edson Fachin e Andrei Rodrigues se reuniram para debater esse assunto e o presidente do Supremo pediu ao diretor-geral da polícia, né, a Andrei Rodrigues, para que ele fizesse esse relatório completo com os nomes dos ministros que aparecem ali relacionados ao caso do Banco Master. Zaidan.
2: Ô, Verusca, alguma coisa foi dita de importante nessa reunião que não foi revelada, porque senão ela não tem nenhum sentido. O que o Fachin, está na nota, disse para o Andrei Rodrigues, convenhamos, até os paralelepípedos nas ruas sabem isso que o Fachin falou. Não seria necessária essa reunião. Então, ele chega lá e fala, ó, tem esses nomes aqui e tal. Aí, qual é a resposta do Fachin? Façam um trabalho e me entreguem um relatório sem qualquer juízo de valor, sem qualquer possibilidade de parecer que ali há indícios de crime, nada. Absolutamente objetivo na medida em que é possível ser objetivo. Mas qualquer investigação dependerá do plenário do Supremo. Mas isso é o óbvio. Isso o Andrei Rodrigues já sabia, né? As zebras no Jardim Zoológico sabem disso. Então, não é possível que essa reunião tenha se limitado a isso. Talvez o Andrei Rodrigues tenha detalhado para o Fachin o que há com cada um ali. Olha, esse aqui, e é nessa circunstância, etc. Agora, ir lá para ouvir do Fachin o óbvio dos óbvios, que ele deve fazer um relatório objetivo e que qualquer investigação sobre qualquer um desses ministros mencionados só ocorrerá com autorização do plenário. Mas isso todo mundo sabe, todo mundo viu o caso Alexandre de Moraes, aliás, não resolvido, né? Porque não conseguiram votar se pode ou não pode investigar. Não era um julgamento de Alexandre de Moraes, ele não estava sendo julgado. Era simplesmente a decisão de pode ou não pode investigar. Com aquilo que temos, com o material que temos. Vamos autorizar ou não vamos autorizar uma investigação? Não conseguiram decidir isso, não conseguiram dizer sim ou não. Entrou a questão de ordem do Gilmar Mendes, aquilo atravessou o dia e também ficou sem solução. Estava 4-4. Mas o Flávio Dino pediu vista, então aparentemente é um 4-3, mas todo mundo sabe como ele vota. É 4-4. Né? É ridículo. E aí você chama o diretor da Polícia Federal para repetir essa obviedade? Eu acredito que algo mais deve ter sido dito nessa reunião, principalmente em relatos do Andrei Rodrigues para o Fachin.
0: 3:19 e a região centro-sul do país, com destaque para o Paraná, Mato Grosso do Sul e São Paulo, deve ter chuvas volumosas, trovoadas e fortes rajadas de vento de até 70 km por hora ao longo do dia. O Nordeste permanece seco, com forte calor, mantendo capitais como Teresina em torno dos 40 graus, sob avisos de baixa umidade. Quem vai trazer as informações do tempo para todo o Brasil é a Aline Araújo, da Climatempo.
4: O calor e a umidade aumentam as condições para temporais nesta tarde da quarta-feira em diversas regiões do país. No Sudeste, a atmosfera permanece bastante instável. Em São Paulo, aquecimento ao longo do dia favorece pancadas de chuvas moderadas a forte, principalmente no Oeste, no Centro-Sul, no Vale do Ribeiro e no Vale do Paraíba. Na capital paulista, a previsão é de chuva, que pode ganhar intensidade entre a tarde e a noite, com possibilidades de raios acumulados de até 35 milímetros e máxima que não deve ultrapassar os 25 graus. No Rio de Janeiro, a circulação de ventos em altitude e a presença de um cavado favorece o aumento das instabilidades. A chuva pode ocorrer em formas de pancadas, principalmente na Costa Verde, região serrana, Resende e também nos setores da região metropolitana. Na capital fluminense, são previstos 25 milímetros de chuva ao longo do dia, com temperatura de até 32 graus e um dia um pouco mais abafado. Na região sul, uma área de baixa pressão mantém a chuva intensa no Paraná, com risco de alagamentos e enxurradas. No norte de Santa Catarina e na metade norte do Rio Grande do Sul, também apresentam condições para temporais. No centro-oeste, o sul do Mato Grosso do Sul continua sendo a principal área de atenção, com previsão de chuvas muito volumosas. No nordeste, o destaque é o calor intenso e a baixa umidade relativa do ar. Em Teresina, a tarde será muito quente, com máxima de até 41 graus e sem previsão de chuvas. Na região norte, o calor e a umidade favorecem pancadas isoladas no Amazonas, Acre e em Rondônia. O alerta desta tarde fica para os temporais no centro-sul, especialmente no Paraná e no sul do Mato Grosso do Sul, além do interior paulista. Aline Araújo, da Climatempo.
0: Agora, 3 horas e 22 minutos, Bandeirantes Acontece faz o primeiro intervalo desta quarta-feira. Não saia daí, a gente volta daqui a pouquinho com informações direto da Capital Federal, com a PEC que está sendo analisada agora no Senado Federal sobre o fim da escala 6x1. Não saia daí.
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6: Uma ótima tarde, ouvinte. Bandeirantes, trânsito pesado na saída do centro em direção à Zona Leste. A ligação leste-oeste com pontos de parada desde a 23 de maio até a Avenida do Estado. Isso vale para a pista local também, a lateral do viaduto Glicério. Essa lentidão se estende pela radial até o trecho de obras após o viaduto Alcântara Machado, depois Caminho Livre. 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
6: Na marginal do Tietê, congestionamento sentido rodovia Ayrton Senna entre a Ponte dos Remédios e a Comunidade Húngara, logo depois da rodovia dos Bandeirantes. Também a partir da freguesia do Oi direto até a saída para Dutra. A partir da Ponte Cruzeiro do Sul, a pista local passa a ser uma excelente opção. 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
8: Andrea Suntec defendeu a seleção brasileira por 17 anos durante a chamada Era de Ouro, ao lado de jogadoras como Marta Formiga e Cristiane. A atleta teve passagens marcantes pelo Palmeiras e São Paulo antes de mudar para a Espanha, onde defendeu o Prainza Zaragoza entre 2004 e 2009. No retorno ao Brasil, jogou pelo Santos, clube pelo qual foi bicampeã da Libertadores, e teve uma passagem relâmpago pelo São José de São Paulo em 2014, conquistando novamente o título continental e o Mundial de Clubes da FIFA, pela camisa verde e amarela, além de conquistar medalhas olímpicas e um vice-campeonato mundial. Foi bicampeã pan-americana, sendo que na edição de 2007 não sofreu nenhum gol ao longo do torneio.
0: Três horas e 25 minutos, Bandeirantes Acontece de volta e vamos direto à Capital Federal, onde o repórter Felipe Campbell está acompanhando a análise da PEC que prevê o fim da escala 6x1. O governo federal está correndo contra o tempo, o presidente Lula, para aprovar essa proposta antes do segundo turno das eleições. Felipe Campbell, como está a situação por aí? Essa sessão começou que horas e a expectativa hoje é de votação apenas no primeiro ou também no segundo turno? Nos atualize de tudo que acontece por aí. Seja bem-vindo aqui no Bandeirantes Acontece.
9: Muito boa tarde, muito obrigado também. E é isso, né? A sessão começou ali por volta de 14h. Nesse primeiro momento, os senadores ainda estão discutindo o assunto, falam inclusive sobre o resultado das eleições, sobre a proposta em si, então ainda não chegou no momento em que os senadores vão começar a, de fato, votar. Também existe a expectativa que, após a chegada de Davi Alcolumbre aqui no Senado, seja apresentado a tramitação especial, segundo o próprio Davi Alcolumbre e também a chefe, a líder do governo aqui no Senado, eles já têm assinaturas para aprovar essa tramitação especial. E se isso acontecer, não vai ser necessário outras sessões entre a votação em primeiro turno e a votação em segundo turno, ou seja, pode acabar sendo tudo votado hoje. No momento, essa é a expectativa. Se a matéria for aprovada, o próprio presidente da República, o presidente Lula, falou que vai vir até o Senado para falar sobre esse momento histórico, né? Afinal, é a primeira vez que uma mudança de jornada sendo discutida com chance de ser aprovada desde a Constituinte de 88, né, quando houve uma redução de jornada de trabalho. Então agora a expectativa é que, se for aprovado, o presidente Lula também vai vir aqui para o Senado. É uma das principais plataformas da campanha do presidente Lula. Eles enxergam como uma possibilidade de reverter o cenário do fim do primeiro turno das eleições, quando o presidente Lula ficou atrás do candidato e o senador Flávio Bolsonaro. Por outro lado, houve uma mudança de entendimento por parte da oposição. Até pouco tempo atrás, a oposição vinha dizendo que era uma medida oportunista, eleitoreira, que deveria ser discutida após as eleições, ou até mesmo pela próxima legislatura que já foi eleita no primeiro turno, mas ao verem que estava avançando, que o Davi Alcolumbre estava irredutível, ia colocar para votação, eles mudaram o entendimento. Flávio Bolsonaro deu entrevista, né, falou que, se é a vontade da maior parte da população brasileira aprovar o fim da escala de trabalho por um, ele votaria a favor dessa medida. Mas a própria oposição também já se vem se movimentando. O deputado Sóstenes Cavalcante passou por aqui mais cedo e disse que, inclusive, conversou com alguns empresários sobre a possibilidade de, no próximo governo, na próxima legislatura, já atualizar essa pauta da 6x1. Então, é algo que a oposição ainda não desistiu de mexer de vez, né? Volto com vocês.
10: Obrigada, hein, Felipe? Obrigada, desculpa, Maju, te atropelei aqui.
0: Não, imagina, só ia agradecer nosso repórter que está direto lá do Senado Federal, trazendo as informações, então, dessa PEC 6x1, que, como a gente viu, o regimento interno do Senado diz que precisa ter ali pelo menos 5 dias úteis entre a primeira e a segunda votação, 3 sessões de discussão para que essa proposta, então, seja votada em segundo turno, mas, como a gente ouviu do Felipe Campbell, já tem o número de assinaturas necessárias para que essa segunda votação já aconteça hoje nesse regime especial. E é o que a gente vê, né? A PEC 6x1 sendo votada, essa expectativa da PEC também da segurança pública, o presidente do Senado, Davi Alcolumbre, mirando então essa possibilidade de recondução no cargo de presidência do Senado Federal, ele que está fechado com o presidente Lula, né?
1: A senadora Tereza Leitão, líder do governo, né, como o Felipe trouxe aí pra gente, ela deu uma entrevista mais cedo dizendo que ela tem 56 assinaturas desse requerimento que acelera para que os dois turnos da PEC 6x1 seja hoje ainda, os dois realizados no mesmo dia. Eram necessárias 54 assinaturas, portanto, ela conseguiu 2 a mais. Isso mostra toda a disponibilidade ali dos senadores de, inclusive, aprovar esse assunto em 2 turnos ainda hoje. Então, assim que Davi Alcolumbre chegar, ele colocará esse requerimento. Se o requerimento for aprovado, aí sim, teremos essa votação em 2 turnos. Eu sei que o Zaidan quer comentar, mas, Zaidan, eu estava ouvindo mais cedo o Joel da Atena com a Ana Paula Rodrigues, e ele disse alguma coisa que resume também o meu espírito. Os governos têm 4 anos para aprovar medidas. Por que deixar tudo para um ano eleitoral? Eu não estou aqui só julgando o governo Lula. Todos os governos, todos fazem a mesma coisa. E a sensação que a gente tem, para mim, é de oportunismo eleitoral, de estelionato eleitoral, porque você passa 4 anos podendo trazer essas questões que são importantes, são propostas do governo, no entanto, você deixa para a eleição, atrás de voto. Eu não sei, queria te ouvir sobre isso. mas a mim incomoda bastante.
2: Peluzca, acontece em muitas situações, e nós tivemos exemplos recentes aí, o caso das Bets, que na minha opinião é uma medida correta do governo, mas ela claramente chegou para ter impacto eleitoral, e agora das MEIs, né? Da mesma maneira. Mas no caso da PEC, que trata da escala de trabalho, da jornada de trabalho, não. Porque é bom lembrar que a primeira PEC apresentada sobre o assunto, ela chegou ao Congresso em 2019 e a segunda em 2025. Eles fizeram uma terceira, que na verdade tem diferenças importantes em relação a essas duas PECs, e havia ainda o projeto de lei do governo. Mas isso só foi adiado por decisão do Davi Alcolumbre. Não é que o governo segurou, até porque não é uma proposta direta do governo, senão aquele projeto de lei. Projeto de lei, sim. Mas, inclusive, havia pressa do governo para que no primeiro semestre deste ano, tanto que o projeto de lei foi apresentado em regime de urgência. Depois a urgência foi removida a pedido do Alcolumbre e do Hugo Mota. Quem arrastou, postergou, adiou, foi Davi Alcolumbre. O Hugo Mota fez o mesmo movimento, mas depois percebeu que precisava da aprovação na Câmara, precisava pessoalmente, ele viveu um momento complicado até em termos de popularidade, e até pensando no processo eleitoral deste ano, o pai dele não foi eleito, né, mas ele tinha esse objetivo. E o Alcolumbre arrastou, segurou. Então, o presidente do Senado.

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1: Chuva caindo forte na região da Avenida Paulista, que segue com o trânsito bom no sentido Rua da Consolação. Em direção ao Paraíso, trânsito mais intenso, que vem da Doutor Arnaldo, lá da altura da Teodoro Sampaio, entra pela Paulista até a altura da Augusta. Depois disso, tudo livre. Nesse início de trajeto, Alameda Santos ainda dá um alívio. 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
2: Céu fechado, mas ainda sem chuva na região do Ibirapuera. No entanto, a lentidão no corredor norte-sul nessa passagem pelo parque é intensa. Quem segue para Congonhas para do emboque do túnel Ayrton Senna até a Borges Lagoa e no sentido do centro, a partir da aproximação ao parque já até o viaduto Totói, esse trecho já bem mais curtinho. Pista local também valendo a pena. 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
3: Três horas e 38 minutos, Bandeirantes Acontece de volta e as campanhas do presidente Lula e também do candidato do PL, Flávio Bolsonaro, seguem em busca de novos apoios nessa reta final do segundo turno. Reta final não, né? Ainda a gente está na metade antes do segundo turno das eleições de 2026. Por enquanto, nessa corrida aí, quem está se dando bem é Flávio Bolsonaro, que até o momento reúne o maior número de apoios, tanto de partidos quanto também de governadores. Quem traz todas as informações, mais uma vez, sobre a disputa presidencial é ele, o repórter Luiz Felipe Nunes. Uma boa tarde a você, Luiz.
4: Muito boa tarde, Maju, Verusca, Zaidei, para você que nos acompanha aqui no Bandeirantes Acontece. Novamente, os candidatos à presidência da República, Luiz Inácio Lula da Silva e Flávio Bolsonaro, um pelo Partido dos Trabalhadores e o outro pelo Partido Liberal, fazem as campanhas de uma maneira intensificada, mas em ambientes diferentes. Por quê? Luiz Inácio Lula da Silva, do PT, foca principalmente no espólio eleitoral que pode obter com o fim da escala 6x1. Flávio Bolsonaro.

0: já afirmou desde ontem que será um apoiador da medida, mas caso eleito presidente, vai fazer uma revisão. Porém, Lula tenta mostrar que desde o começo foi um dos principais articuladores para que houvesse o fim da escala 6 por 1. É possível que ele vá ao Senado Federal hoje, dia em que o tema está sendo discutido no Congresso Nacional. Lula não foi muitas vezes ao Senado, mas é uma mudança de estratégia. Inclusive, a coordenação da campanha do atual presidente, candidato à reeleição, fez alterações na rota para esse segundo turno. Colocou, por exemplo, Camilo Santana, ex-ministro da Educação, ex-governador do Ceará e também senador da República, como um dos principais pensadores desta campanha. Camilo e outros membros do Partido dos Trabalhadores tentam colocar a pecha em Flávio Bolsonaro de uma pessoa que vai cortar os direitos dos trabalhadores e da classe mais pobre. Existe, inclusive, na comunicação que é veiculada nas rádios e nas televisões durante as propagandas. Hoje, por exemplo, a propaganda inteira do atual presidente da República foi focada na escala 6 por 1. Enquanto Flávio Bolsonaro hoje focou em segurança pública, disse que o governo pouco faz sobre esta questão, justamente num dia em que a PEC, proposta de emenda à Constituição da Segurança Pública, proposta inicialmente pelo governo federal, foi debatida também no Congresso Nacional. Portanto, os dois trabalhando com discussões que estão em pauta entre os parlamentares. Flávio Bolsonaro ontem esteve em São Paulo, a gente trouxe aqui no Bandeirantes Acontece que ele recebeu o apoio da maioria do MDB e hoje vai para as ruas. Depois de um trabalho após o segundo turno para conquistar apoios, muito tempo no QG, onde se concentra a campanha no Distrito Federal, agora está nas ruas. Ontem já participou de um evento que estava fora da agenda, que foi um encontro com motoboys na capital paulista, e hoje no Rio Grande do Sul, principalmente em Porto Alegre, com políticos eleitos em primeiro turno, envolvendo, inclusive, o governador eleito do Rio Grande do Sul, Luciano Zucco, que é do PL, que era deputado federal, com foco também na segurança pública, e foi eleito em primeiro turno no Rio Grande do Sul. Haverá presença também de Tarcísio de Freitas, governador do estado de São Paulo, que, se no primeiro turno participou pouco ou menos do que era esperado por alguns apoiadores, neste segundo turno já foi a Brasília, participou de eventos em São Paulo e agora está no Rio Grande do Sul. E também estará em Salvador e em Vitória durante o final de semana, além de um evento que vai acontecer no domingo, antes do debate da Band, no começo da manhã, na Avenida Paulista, uma tentativa de resposta ao ato que foi realizado por Luiz Inácio Lula da Silva no último final de semana, também na Avenida Paulista, que é um dos principais palcos políticos do Brasil, onde geralmente há celebração de vitórias para candidatos à presidência da República. Muito possivelmente teremos no domingo que vem, não este, que temos debate, mas no próximo domingo, além deste, que é o dia da eleição, devemos ter a Avenida Paulista lotada, ou de apoiadores de Lula, ou de apoiadores de Flávio Bolsonaro, a depender do resultado das eleições. Lula hoje permanece em Brasília para também assinatura de decretos no ramo de jogos eletrônicos. Flávio Bolsonaro em Porto Alegre. Nos próximos dias, essa intensificação, tentativa de colocar gente nas ruas, até porque Lula, mesmo na capital federal, articulou outros atos que são basicamente diários nesse segundo turno. Hoje tem um ato que é coordenado principalmente por Fernando Haddad, candidato que perdeu as eleições ao governo do estado de São Paulo, em São Bernardo do Campo, no Sindicato dos Metalúrgicos, que é o berço político de Luiz Inácio Lula da Silva. Além do fato de que ambas as candidaturas reforçam o peso nas redes sociais e nos canais de comunicação. Um canal de comunicação do presidente da República, o Exército do Lula, que contava com 4 milhões de pessoas, de acordo com a própria campanha, teve de ser suspensa nos últimos dias por uma decisão judicial do TSE, mas deve voltar amanhã. Já Flávio Bolsonaro também tem um grupo de apoiadores nas redes sociais, nos mesmos moldes, que também opera e que também é alvo de uma tentativa de retirada do ar por parte da candidatura de Luiz Inácio Lula da Silva. Portanto, judicialização para todos os lados, tentativa de angariar apoios no Congresso Nacional e também nas ruas. A gente, nos próximos dias, deve ter bastante movimento sobre isso. É claro, no domingo, primeiro debate envolvendo Luiz Inácio Lula da Silva e Flávio Bolsonaro aqui, como sempre é, no Grupo Bandeirantes de Comunicação.
1: A gente brinca aqui no Grupo Band, né, que de tédio não morreremos. As campanhas estão produzindo aí um farto material, inclusive para a imprensa, né, para a gente que faz a cobertura de política, de economia e dessas eleições, né? A Band prioriza bastante a cobertura das eleições. Na primeira semana, logo depois do primeiro turno, né, Flávio Bolsonaro vencendo aí com essa margem de 2 pontos percentuais sobre Lula, a campanha começou muito otimista. Flávio Bolsonaro reunindo aí os governadores, né, maioria da direita que venceu no país, trazendo esses apoios, como disse o nosso Luiz Felipe Nunes aqui, os apoios dos partidos, dos governadores, e começou bastante vitaminado. Inclusive, muita gente percebeu ali um certo salto alto, né, alguns aliados contando que alguns partidos já estavam negociando cargos no eventual governo Flávio Bolsonaro, ministérios, e a gente sabe, a gente viu publicamente o próprio senador Rogério Marinho, coordenador da campanha de Flávio Bolsonaro, falar sobre presidência do Senado, inclusive dizendo que Davi Alcolumbre não seria reconduzido à presidência do Senado. Nicolas Ferreira também, aliado de primeira hora do candidato Flávio Bolsonaro, também reproduzindo esse tipo de fala. A campanha do Lula logo na primeira semana estava bem apática. O presidente Lula reuniu os principais coordenadores de campanha, o presidente do PT, Edinho Silva, e reclamou da condução da campanha. Algumas falas do próprio presidente não eram para ser ouvidas nem saídas ali daquela sala, mas saíram, acabaram vindo a público e ficou um muito mal-estar mesmo. Entre os próprios colaboradores do presidente Lula. E agora, nessa segunda semana, o que a gente vê parece ser uma inversão, né? A campanha do presidente Lula bastante otimista, o candidato Flávio Bolsonaro tendo que explicar algumas informações que são divulgadas na imprensa, judicializando questões relacionadas à campanha do adversário. E a gente vê, principalmente depois que saiu esse resultado da pesquisa Poder Data, que reduziu a distância entre os dois candidatos. Flávio Bolsonaro ainda aparece em primeiro, né, na preferência das intenções de voto para o segundo turno, mas diminuiu a distância com o presidente Lula. Pesquisa que foi divulgada ontem, que deu mais uma vitaminada aí para a campanha do presidente Lula. Ele que, inclusive, começou a usar mais as redes sociais, ele sempre foi avesso, né, as redes sociais, inclusive sempre deixou o telefone com os principais assessores. A própria primeira-dama Janja usa muito o próprio telefone do presidente para poder fazer as redes sociais do presidente, ele agora tomando a frente disso tudo. E aí, dentro dessa novidade, dessa busca por apoios, tem a carta que o presidente Lula divulgou hoje, e o título diz: para as famílias evangélicas brasileiras. E aí ele diz que resolveu escrever, enfim, a carta tem são duas páginas, né? É uma carta longa. Para você que está nos assistindo, ela está aí na sua tela. É uma carta longa em que fala a linguagem das igrejas evangélicas. E algumas coisas chamaram bastante a minha atenção nesse texto. Por exemplo, ele diz: eu cheguei até aqui com a proteção divina. Se não fosse a boa mão de Deus, eu não teria saído vivo das batalhas que enfrentei. E aí ele fala das medidas que ele tem tomado no governo e diz a seguinte frase: medidas que abençoam as suas famílias. Aí ele cita o combate às bets, né, as apostas online. Ele diz isso: combate às apostas online que estão destruindo tantos lares. E ele fala também do fim da escala 6x1, citando que o trabalhador terá mais um dia de descanso, além do que já existe hoje na lei, da luta do governo pela aprovação do fim da escala 6x1. E aí ele diz ali, né, logo ali no primeiro parágrafo da segunda página, ele diz o seguinte: você terá mais tempo, inclusive, para comunhão com os irmãos e em adoração. Então, ele usa essa PEC do fim da escala 6x1 como um projeto de governo que, inclusive, dará ao povo evangélico, ao povo de Deus, mais tempo para estar na igreja, em comunhão com os irmãos e em adoração. Zaidan.
2: Um pouco acrescentar, eu li a carta mais cedo, um tom respeitoso ali, ele até disse que ele não é evangélico. Essa é uma expressão, essa é uma expressão dos tempos recentes, né? Porque todos que creem no evangelho são evangélicos, né? Podem ser católicos e tal. Mas basicamente são os protestantes, né? E aí tem sim um marco histórico, desde Lutero, etc. Mas o Lula sabe que terá menos votos que o Flávio Bolsonaro entre os cristãos das denominações protestantes. Mas é uma iniciativa para tentar aumentar os votos que ele terá, né? Ele tem mais votos entre os católicos, o Flávio Bolsonaro tem mais votos entre os protestantes, mas a ideia da carta é obviamente essa, né? É tentar pelo menos diminuir essa diferença nesse grupo que tem sido majoritariamente eleitor do Bolsonaro, inclusive com divisões internas, né, que eram inimagináveis tempos atrás, levaram inclusive a reconfigurações de algumas denominações por conta de política. Sempre bom lembrar o que disse Jesus, né, a Pilatos: meu reino não é deste mundo.
3: 3:50, só uma informação, toda a cidade de São Paulo agora está em estado de atenção para alagamentos. A gente também recebeu aqui no estúdio aquele alerta da Defesa Civil dizendo que chove forte na Zona Oeste e na Zona Sul, chuva que está se deslocando agora para a Zona Norte, para a região central e também para a Zona Leste da cidade de São Paulo. E a gente tem mensagem aqui de ouvindo falando que chove forte na região da Pompeia e também ali na Rua Augusta. Segundo o nosso ouvinte Carlos, motorista de aplicativo, a situação da Rua Augusta ali está um caos, calçadas e ruas alagadas. Então, atenção você que está transitando pelas ruas aqui da cidade de São Paulo, chove forte neste momento. Agora, 3:51, vamos para mais um intervalo aqui no Bandeirantes Acontece. Não saia daí, a gente volta daqui a pouquinho.
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3: Agora, 3 horas e 54 minutos.
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7: Avenida dos Bandeirantes, muito congestionada no sentido Rodovia dos Imigrantes, da rua Guaraiúva a Washington Luiz, e sobra intensidade depois até o viaduto Jabaquara. As paralelas, por enquanto, têm boas condições, inclusive a Vieira de Moraes. Se preferir a Roberto Marinho, caminho livre agora nos dois sentidos. 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
7: Marginal do Tietê muito ruim no sentido Ayrton Senna, de acordo com a CET, não há ocorrências no local. Pontos de parada entre a Ponte dos Remédios e a Rodovia dos Bandeirantes e da Ponte do Piquiri até a aproximação à Vila Guilherme, sendo que a pista central agora é a pior para acesso à Dutra. Você pode seguir pela Marquês de São Vicente ou Francisco Matarazzo e elevado Presidente João Goulart. 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
2: A corrupção não é, obviamente, um fenômeno recente na história humana, né? A corrupção é adâmica e se manifesta na história em diversos lugares, entre diversos povos, de diversas maneiras. E em qualquer civilização, quando havia uma distância incontornável, insuperável entre os povos, né? Não havia comunicação entre eles, não havia transporte que os ligasse, a corrupção estava presente em cada um deles, ou seja, não é um fenômeno também típico de uma ou de outra sociedade. Mas uma coisa é a corrupção episódica, é alguém que se aproveita de uma situação, de um cargo, de uma posição e aceita suborno, aceita dinheiro, aceita vantagem para usar um cargo público para beneficiar alguém. Para se ter uma ideia de como a corrupção atravessa a história, você tem menções na Bíblia e condenações na Bíblia ao juiz que aceita suborno, né? Ao juiz corrupto. Mas, em alguns países, exatamente pela fragilidade da legislação ou pelo fato de que a legislação ela fica apenas no papel e uma certa rede histórica de proteção a quem tem poder, a quem tem dinheiro, em alguns países a corrupção se torna sistêmica. Já não é um episódio ou outro, já não é um ou outro corrupto se aproveitando das circunstâncias, mas há uma corrupção sistêmica que se espalha, que tem derivações, que tem vasos de comunicação entre diversos esquemas de corrupção e que atinge qualquer esfera do poder público. Não todo o poder público, é óbvio, não todos. Provavelmente a minoria, mas é deletéria. E o caso Master, ele chama muita atenção pela amplitude, pelo fato de que a corrupção ela se espalhou em diversas direções, não é? Porque você tem desde o roubo dos aposentados e pensionistas naquele esquema na Previdência, até os esquemas para que fundos de pensão colocassem o dinheiro de seus aposentados e pensionistas em investimentos administrados, geridos pelo Master, e muitas vezes sem qualquer lastro, sem qualquer lastro relevante, contra orientações técnicas para que aquilo não fosse feito. Ou seja, houve influência política. Gente com poder e capacidade de influenciar levou fundos de pensão em estados, em municípios, a colocarem seus recursos no Master. O caso do Rio de Janeiro é emblemático, porque talvez tenha sido superior a 3 bilhões. Né? A Polícia Federal, em certo momento, falou, olha, está na casa de 3 bilhões. Mas, provavelmente, o estrago foi até maior. E aconteceu em outros estados, em municípios, ao caso do BRB, ou seja, um banco público do Distrito Federal, e até uma linha de influência, canais de influência que Vorkaro conseguiu estabelecer no Banco Central. As investigações apontam para relações inadequadas, promíscuas e às vezes de corrupção com parlamentares, com gente de executivo estadual e As investigações continuam para saber qual era o nível de envolvimento de alguns juízes do Supremo Tribunal Federal convocaram e qual era o nível de envolvimento de gente do governo federal convocado. É amplo, é multidirecional. E não era apenas a construção de uma rede de proteção, mas era basicamente a transferência de dinheiro de aposentados, de pensionistas, para o master. Ou então, o uso do dinheiro do contribuinte, no caso do BRB, para fechar aquele negócio com o master. E houve muita pressão para que aquilo acontecesse. Mas particularmente no caso dos precatórios e no caso dos fundos de pensão, não há a menor dúvida que Vorkar utilizou agentes políticos, gente com poder político, para que os negócios avançassem e se tornassem prósperos para ele. À custa, repito, de aposentados, de pensionistas, à custa de contribuintes. Mas o master, apesar de sua amplitude, de ser um caso notório, ele não é o caso que inaugura a corrupção, esse tipo de corrupção. O master é apenas mais uma expressão dessa relação corrupta e sistêmica entre agentes do Estado e o capital privado, aqueles que se aproveitam de contatos dentro do poder público, usam suborno, usam corrupção, compram a ação de agentes públicos. E é claro que a consequência da corrupção, isso é uma obviedade, né? É menos dinheiro para a saúde, para a segurança pública, para a educação, para a infraestrutura, para transporte, para programas sociais, para previdência, tudo é atingido. Mas também é atingido o próprio Estado de Direito. Porque essa é uma expressão de uma relação que não é casual. Não é casual essa relação. Não é casual. Ela é o resultado de o Estado ser a expressão política, o ordenamento político e jurídico da ordem social e econômica. Uma expressão e, ao mesmo tempo, um círculo de garantia. Garantia física, como Estado, com seu poder de repressão, e garantia jurídica, porque essa ordem social e econômica necessita, claro, de fundamentos jurídicos, de uma ordem jurídica, e essa ordem jurídica é construída para refletir, expressar e reproduzir essa ordem social e econômica. E o Estado faz isso de diversas maneiras. O Estado, em muitos casos, é um reprodutor de uma ideologia dominante. Então, a corrupção atinge também o Estado de Direito. Porque não há Estado de Direito quando há o controle do Estado por grupos privados. Só que isso não se dá só com a corrupção sistêmica. Essa é uma relação natural. O Estado concebido para ser o defensor e garantidor de determinada ordem social e econômica. Como está lá na ideologia alemã, a ideologia dominante é a ideologia da classe dominante.
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2: Maju e Verusca.
3: Agora, 4 horas e 9 minutos.
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7: Toda a cidade está em estado de atenção para alagamentos com alerta severo da Defesa Civil. Então evite transitar agora, especialmente procurando um local seguro e não sujeito a alagamentos. No corredor norte-sul, um desses locais é a passagem pelo Parque Ibirapuera, que agora tem o trânsito congestionado nos dois sentidos. 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
3: Quatro horas e 13 minutos, horário do esporte aqui no Bandeirantes Acontece. Guilherme Agrela já aqui no estúdio da Bandeirantes para trazer os destaques do esporte hoje. E o principal deles é no Corinthians, a chegada do técnico novo, não é isso, Agrela? Uma boa tarde a você.
24: Exatamente, Maju, boa tarde a você, a Verusca, a todos que nos acompanham aqui, ao Zaidé também, no Bandeirantes Acontece. Olha. Pois é, o Seedorf chegou, viu, Zaidá? Chegou o salvador do Corinthians, é o que espera aí a fiel torcida corintiana. Pois é. Há controvérsias, né? Há controvérsias, mas o nosso repórter Bandeirantes, Luiz Fabiani, está lá desde manhãzinha para atualizar, trazer tudo que de melhor acontece e aconteceu já nesta quarta-feira, importante para o Timão, reta final em busca da fuga do rebaixamento. Ele atualiza para você, ouvinte telespectador da Bandeirantes, a chegada de Clarence Seedorf no Timão. Tudo bem, Fabiane?
0: Tudo bom, gente? Boa tarde para vocês, para todos que acompanham a programação da tarde aqui na Bandeirantes. O técnico Clarence Seedorf concedeu a sua primeira entrevista coletiva como comandante do Corinthians, num tom conciliador, mais brando, sem abordar alguns temas pontuais sobre a atual situação do clube. Ele evitou dar muitos detalhes sobre sua relação com o Memphis Depay e diz que conhece o Corinthians há mais tempo do que o camisa 10. Além disso, evitou comentar sobre outros atletas, já que a altura da entrevista ainda não havia comandado nenhum treinamento com o grupo. Clarence Seedorf destacou o que o fez topar o projeto de um clube na 16ª colocação do Campeonato Brasileiro e se mostrou confiante com a sequência do trabalho.
1: Falar sobre essa dificuldade, né, é uma situação muito complicada, muito complexa. O fato é que eu estou aqui porque eu acredito nos ingredientes que tem. E desde o clube, os jogadores, estrutura fantástica, e conhecendo o futebol, que um momento negativo pode virar em 2 segundos. Um jogo já muda tudo. Gostaria de convidar todo mundo para ficar com a gente todo dia aqui, para ver o que a gente vai fazer, mas não posso explicar aqui quais são as ações que a gente tem que tomar e a gente vai tomar. Mas pode ter certeza de uma coisa, que sabemos da dificuldade, vivemos essas dificuldades como jogador também. Eu peguei como treinador só para os momentos difíceis do time. Quando fui no Milan estava quarto último. Eu levei o Milan ao sétimo lugar.
0: Esse Clarence Seedorf, portanto, técnico do Corinthians nas próximas 8 rodadas do Campeonato Brasileiro. O vínculo dele com o Alvinegro vai até o final de 2027, mas o contrato prevê uma rescisão em caso de rebaixamento à segunda divisão. Portanto, uma nova página na história do Corinthians. O Alvinegro, é claro, espera que seja uma página positiva em seus 116 anos de história.
24: Boa, isso aí, Fabiane, isso aí, interessante, né, Zaida? Principalmente porque o Seedorf chega numa situação muito delicada para comandar esse Corinthians e com muitas dúvidas em cima dele, principalmente aí por esses 7 anos que ele passou sem dirigir um clube ou uma seleção, no caso, o último trabalho dele com a seleção camaronesa de futebol, que também não foi bom, esse trabalho aí do holandês, que pelo menos, né, Zaida, chega com um pouco mais de peso para poder, por exemplo, colocar o Memphis Depay no banco de reservas. É um pedido aí de uma ala da torcida do Corinthians. Enfim, vai ter bastante desafio o Seedorf no comando do Timão, né, Zaida?
2: Agrela, bom, primeiro uma saudação aqui para o Luiz Cláudio Brito, torcedor do Santos, mas que mora em Curitiba, tá lá ouvindo a gente. Um abraço, Brito. Boa recuperação aí, Deus te abençoe. Bom, Agrela, o problema não é ficar 7 anos sem treinar. E eu até dizia ontem para a Verusca e para a Maju que futebol não é física nuclear, né? Algo, um conhecimento hermético que só alguns dominam. Eles inventaram isso até para fazerem esses cursos todos que são vendidos, dão muito dinheiro para a UEFA, para a Comebol, para a CBF. Por mim, nem haveria esses cursos, sabe, para técnico de futebol. Eu acho que é um conhecimento empírico. O Seedorf tem 40 anos nesse troço, né? Em relação ao Memphis, o Seedorf jogou muito mais do que o Memphis, e apesar do Memphis ser o maior artilheiro da história da seleção holandesa, o Seedorf tem uma história muito maior, né?
24: Sim.
2: Nos clubes, claro, e na seleção holandesa. Então é claro que ele tem condição de chegar e falar, ó, não vai jogar e tal. Se vai fazer isso, eu não sei, né? Se vai tentar recuperar, não sei. O problema para mim é o improviso todo, Agrelo. Tanto que quando saiu o Diniz, pensaram, por exemplo, no Carille. Ou seja, Diniz e Carille são antagônicos do ponto de vista de concepção de futebol, né? De ideia de jogo. Então não há nenhuma coerência, nenhum fio de coerência. Os caras vão improvisando, vão ver quem topa ficar 2 meses. E no fim contrataram alguém que não topou ficar 2 meses. Tanto que tiveram de fazer um contrato até o final do ano que vem, com uma eleição no meio do caminho, né, Agrela?
24: É, pois é, tá, é uma situação delicada, né, do Corinthians aí, principalmente por essa falta de convicção. Aliás, não é um problema só do Corinthians, né, Zaidan, Maju e Verus, que é um problema do futebol brasileiro de maneira geral, com exceção a dois clubes. E vou te falar, viu, Zaidan, não sei nem se o Flamengo se encaixa nisso aí, porque o Flamengo também é um triturador de técnicos, né, talvez só o Palmeiras que seja de fato o grande clube aí, exemplo nesse quesito de manutenção e de respaldo ao seu treinador. Aliás, o Palmeiras, que hoje tem um jogaço pela frente, Copa Libertadores, semifinal contra o Fluminense no Maracanã. Queria já pegar o seu palpite, Zaidan, para esse jogo de ida da Libertadores. O Palmeiras é favorito para você, Zaidan?
2: O jogo duríssimo, o Fluminense tem um bom time, poupou alguns jogadores na partida contra o Flamengo, é verdade que alguns deles entraram durante o segundo tempo. Jogo dificílimo, mas rapaz...
6: 2x2, hein?
2: 2x2? Tá bom, vou acompanhar o Manuel aqui. Vou de 2x2 para a decisão ficando para a semana que vem no Allianz. Na minha opinião, de novo, a grela final será Palmeiras e Flamengo.
24: Ah, Zaidan, você sabe que eu te admiro demais, mas é um palpite muito fácil da sua parte, porque qualquer um falaria Flamengo e Palmeiras, mas como você falou, eu também vou palpitar assim, Flamengo e Palmeiras na final da Libertadores agora.
2: E o seu placar
24: agora.
2: Hoje?
24: Oi?
3: Placar hoje.
24: Meu placar? Vixe Maria.
3: Eu vou de 2x0 pro Palmeiras, hein?
24: Ah, mas aí você é suspeita pra falar, né?
3: Ah, eu sou palmeirense, não. Aqui é um duelo na bancada aqui, ó.
9: Não acredito que eu tô apresentando com uma palmeirense. Ah,
3: eu tava pensando aqui, eu acho que ela é fluminense agora.
24: Ah, ela é. Olha, bom, então vamos com o da Verusca primeiro, depois eu falo o meu, Zaidan.
9: Ai, gente, eu vou dar um chutaço mesmo, porque eu não acompanho, eu não consigo. Eu peço até desculpa pra nossa audiência, eu tento acompanhar. Mas eu não consigo, o Zaidan, acompanhar tanto futebol, porque é muito volume de economia e política, eu não consigo.
3: Tudo ao mesmo tempo não dá, né?
9: É. E nas eleições agora, mas tá, vou lá. 2x1 pro Fluminense.
24: Boa, isso aí. Então, ó, pra igualar aqui, deixar só o Zaidan com um empate, porque ele quer bastante emoção no jogo de volta daqui uma semana na Arena do Verdão. Eu vou, portanto, de vitória do Palmeiras também, 1x0. Palmeiras é implacável aí, inclusive fora de casa. Mas tem um desfalque importante, viu, gente? Do Vitor Roque, informação do Bruno Migliosi ontem, em primeira mão aqui na Bandeirantes, de que com um problema, uma entorse, o Vitor Roque tá fora. Queria perguntar pro Zaidan, inclusive, o tamanho dessa ausência, porque o Vitor Roque foi muito importante, especialmente no primeiro semestre, se machucou, não foi pra Copa e não faz um bom segundo semestre. Ainda assim, é um dos principais jogadores desse Palmeiras. O quanto você acha que o Vitor Roque vai fazer falta pro time de Abel Ferreira, o Zaidan?
2: Aí que tá, né, Grela? Ele realmente não vinha bem, depois de antes da contusão tava voando, depois voltou mal, chegou a ficar no banco, mas ele fez um ótimo jogo contra o Corinthians, não é? Ele participou de 3 gols, fez um ótimo, ele e o Arias, eles arrebentaram com o jogo, e claro, o Jai, né? O Jai tá no ano dele, né? Tá no ano dele. Então, verdade. Faz falta, claro que faz falta, inclusive taticamente, porque muitas vezes o Flaco se manda, o Flaco vai para a direita, ele volta para o meio campo e deixa aquele espaço para o Vitor Roque, que é muito rápido. Então não há dúvida que faz falta, sim. Quem é que vai jogar no lugar dele?
24: Olha, sabe, uma provável escalação do Palmeiras ainda não está definido, o Migliosi tá aqui nas apurações, mas... Olha, eu chutaria, quem sabe, um Paulinho que vem voltando de lesão, mas quem sabe uma surpresa por parte do Abel Ferreira, né? Ou uma própria mudança de sistema tático, de repente começar com o Flaco Lopes, o John Arias, e aí coloca mais um homem de meio campo. Talvez o Sousa também seja, né? O Sousa, que estava bem, né? Principalmente até a pausa para a Copa do Mundo, não voltou tão legal assim, mas vinha vivendo uma ótima fase, o paraguaio número 19 do Palmeiras, então o Sousa pode ser uma novidade. O Paulinho seria uma grande surpresa, mas como é o melhor na ausência do Vitor Roque, tecnicamente falando, pelo menos em tese, né, Zaidan? Quem sabe aí o camisa 10 do Verdão, que perdeu o pênalti contra o Corinthians, senão a goleada teria sido bem maior, né, Zaidan?
2: Ah, ele é muito talentoso, o Paulinho tem muito talento. E hoje tem o Galo também na Sul-Americana, né? Ontem o Vasco conquistou uma vitória formidável, 1x0 lá em Buenos Aires, na Bombonera. E agora é a vez do Galo, né?
24: Isso.
2: Agora é a vez do Galo, né, Grela?
24: Contra o Montevideo Cerritor, que às 7 horas da noite no horário de Brasília, o jogo acontece lá na Arena MRV, o Atlético Mineiro aí, que tem o ex-técnico do Estudiantes, que enfrenta inclusive o Flamengo amanhã pela Copa Libertadores, que é o Eduardo Domingues, chegou para realmente mudar aí a figura, o ânimo também do Atlético Mineiro. Podemos ter duas finais brasileiras nos dois torneios internacionais continentais aí da América do Sul, né, Zaida? Flamengo e Palmeiras, ou Fluminense e Flamengo, enfim. E também na Sul-Americana, o Vasco, que como você muito bem destacou, largou em vantagem. A primeira vitória do Vasco na Bomboneira, a primeira vitória do Vasco sobre o Boca jogando fora de casa. Apenas a segunda vitória do Vasco na história do confronto. Então, realmente, um jogo memorável da equipe do Gigante da Colina. E agora o Atlético Mineiro, que também tem um caminho muito mais fácil, né, Zé? O Cerritor que vem surpreendendo, vem jogando bem, passando, mas o Galo é amplo favorito, né, Zé?
2: O Montevideo Cerritor que realmente jogou muito bem contra o Cienciano, também nas fases anteriores, mostrou que tem qualidade. Agora, aquela história, o jogo está marcado para o Centenário, e aí eles colocam 1.000 pessoas lá.
24: Sim.
2: Vai ter muito mais torcedor do Atlético do que do Montevideo. E se o Atlético conseguir um bom resultado hoje, pelo menos 3-1, coisa que o valha, um abraço, porque lá em Montevideo o Atlético vai ser mais mandante que visitante. Para mim, certeza. Atlético e Vasco farão a final.
24: Boa, meu palpite também seria esse para Atlético Mineiro e Vasco da Gama. Seria lindo, aliás, seria também a segunda final consecutiva de Sul-Americana do Atlético Mineiro, que na temporada passada acabou perdendo para o Lanús da Argentina. Bom, para a gente encerrar aqui, Zaida, eu sei que você é um grande fã de futebol. Diga.
2: Só para informar que Mbappé acaba de empatar o jogo em Roma. Roma e Real Madrid estão empatando por 1-1 pela Liga dos Campeões.
24: Isso, exatamente. Esse era o meu destaque final, porque eu sei que você é o grande conhecedor de futebol aqui do Brasil. E a Champions League é maravilhosa, né? Parece um outro esporte, né, Zaida? Se comparado com o futebol brasileiro. Hoje, mais cedo, já tivemos a vitória do Liverpool sobre o LASK Linz por 6-3 fora de casa. E o Feyenoord da Holanda, que bateu o Como da Itália. Aliás, uma temporada aí memorável também para o Como, né? Que é comandado pelo Cesc Fábrega. Ex-jogador do Barcelona, do Chelsea também, fazendo um grande trabalho por lá, acabou sendo derrotado. E aí, jogos de momento, o City vai perdendo em casa para o Paris Saint-Germain por 1-0, Paris Saint-Germain, que é atual bicampeão da UEFA Champions League. Bodoglimt 0, Borussia Dortmund também 0, Aston Villa e Fenerbahçe também vão empatando sem gols. E este jogo entre Roma e Real Madrid, que tem agora o gol de empate do Mbappé, e tem de um lado Vinícius Júnior e também do outro lado, o brasileiro Wesley, né, lateral direito, que ficou de fora aí da Copa do Mundo por uma lesão no último instante. Zaidan, sei que está só na segunda rodada da primeira fase da Champions, mas já tem aí um time que desponta como favorito. O Arsenal venceu bem ontem também. Qual seria o seu palpite para o campeão e para a surpresa da Champions? Vai, Zaidan, para dificultar um pouquinho para você.
2: Eu acho que os três times que estão jogando mais bola neste momento, porque isso vai longe, até o ano que vem. Então,
24: isso.
2: Mas os três que estão jogando mais bola: Paris, atual bicampeão, o Arsenal e o Barcelona. São os três times que estão jogando mais bola neste momento, né? E só uma informação, Agrela: os caras conseguiram meter 4 jogos de suspensão no Vinícius Júnior por uma expulsão que nem deveria ter acontecido. Esquisito, né?
24: É verdade, uma expulsão do Vini pelo campeonato espanhol, né? Inclusive, ele pode aí, se o Real Madrid não entrar com nenhum recurso, se nada mudar, ele pode perder o El Clásico contra o Barcelona, né? O Real e Barça, que sempre disputam aí toda a temporada o título espanhol. Vinícius Júnior, que apesar da injustiça da expulsão, né, Zaidan, não faz uma boa temporada, uma temporada bem abaixo, um início muito abaixo daqueles que a gente se acostumou a ver do craque brasileiro, inclusive na própria seleção brasileira, né, Zaidan? Os amistosos aí mostraram que o Vini não tá bem mesmo.
2: Ele fez uma Copa, os primeiros jogos, foi bem, né? Até o jogo com a Noruega, ele foi bem. Acho que foi ele e o Guimarães foram os melhores jogadores do Brasil na Copa, até porque a maioria jogou muito mal, né? Mas de fato, depois da Copa ele não tá bem, não. Mas é um ótimo jogador, né? Faz muita falta pro Mourinho lá.
24: Faz sim. A gente espera que ele consiga se recuperar aí, em que um dia até volte a jogar no Flamengo, quem sabe, que é o clube que o revelou. Assim como o Paquetá fez esse mesmo caminho, né, Zaida? Seria interessante também ver o Vinícius Júnior por aqui novamente. Então, Champions League rolando. Hoje, mais tarde, tem Fluminense e Palmeiras com transmissão da Bandeirantes a partir das 9 horas da noite. Bruno Migliosi, diretamente do estádio do Maracanã, estádio Mário Filho, para acompanhar de perto com o microfone Bandeirantes sempre presente nos principais eventos esportivos do Brasil e do mundo. Quem comanda, é claro, Ulisses Costa, sempre na voz, com Alexandre Pretzel e também Leandro Quesada nos comentários deste jogaço que você vai acompanhar por aqui. Semana que vem tem um jogo de volta. E amanhã, Estudiantes e Flamengo fazem o último jogo aí de ida, da perna de ida da semifinal da Copa Libertadores da América. Viu? Zaidan, Maju e Verusca.
3: Guilherme Agrela, muito obrigada então pelas informações aqui.
24: Valeu, gente. Abraço pra vocês.
3: Até mais. Agora 4 horas e 29 minutos. Não saia daí.
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8: Alô, amigas e amigos do Esporte a Motor. A Fórmula 1 anunciou a realização do Grande Prêmio da África a partir da temporada de 2030 em Ruanda, no centro do continente. O contrato valerá por 10 temporadas e o local do GP será um autódromo a ser construído a 40 quilômetros de distância da capital Kigali. O projeto terá o desenvolvimento realizado pelo ex-piloto austríaco Alexander Wurz, em colaboração com o escritório do arquiteto alemão Hermann Tilke. Será a primeira corrida na África desde 1993, quando foi realizado o último GP da África do Sul em Kyalami. Naquela ocasião, a vitória ficou com Alain Prost, com Ayrton Senna em segundo, e a prova também marcou a estreia de Rubens Barrichello na Fórmula 1.
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10: Na Lapa, Rua Guaicuru, sentido único em direção ao viaduto da Lapa e Nossa Senhora da Lapa, com trânsito congestionado desde a Rua Crasso, reflexo de obras no trecho. Melhor seguir por vias paralelas, como a Coriolano. Quem utiliza a Clélia com sentido único para o centro também passa por obras, mas a lentidão está restrita ao trecho inicial até a Rua Monteiro de Melo. 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
2: Avenida Doutor Arnaldo, no sentido Sumaré, com lentidão na passagem pelo cemitério do Araçá. É uma parte boa dessa extensão até a Cardoso de Almeida. Para quem segue em direção à Paulista, lentidão da Paulo VI até a Rebouças. É a Doutor Arnaldo segurando agora nos dois sentidos. Oscar Freire, melhor opção, no sentido da Rebouças. Em direção ao Sumaré, prefiro o caminho pelas ruas do Pacaembu. 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
3: Quatro horas e 33 minutos, Bandeirantes Acontece de volta e mais uma vez vamos à capital federal, porque a movimentação está grande lá no Senado Federal, onde os senadores analisam a PEC, a proposta que prevê o fim da escala 6x1. Quem falou há pouco com os jornalistas foi o presidente do Senado, Davi Alcolumbre. Quem traz as informações agora mais uma vez é ele, Felipe Campion. Boa tarde a você mais uma vez, seja bem-vindo aqui a Bandeirantes Acontece.
4: Muito boa tarde. Olá. A sessão continua aqui no Senado. O senador Davi Alcolumbre falou aqui na entrada do plenário quando chegou, explicou como pretende que tudo funcione hoje, né? Está começando agora a última sessão deliberativa, os senadores já estão inscritos para falar, o último que deve se manifestar é o senador Omar Aziz, que foi o relator da questão na CCJ, então ele vai ficar com a palavra por último, e depois que todos os senadores falarem, a medida vai ser votada em primeiro turno. Após esse momento, vai ser votada a aprovação do calendário especial. Se isso der certo, se esse calendário for aprovado, imediatamente após essa aprovação, vão para um segundo turno de votação, que aí, se for aprovada nesses dois turnos, a PEC já pode passar a ser promulgada, finalizando, né, esse processo aqui no Senado.

0: 6 por 1. Felipe, qualquer coisa, aciona a gente aqui, que a gente coloca você no ar. Você tem prioridade para trazer informação para a gente, viu? Muito obrigada e bom trabalho por aí.
1: Muito obrigada, está de olho em tudo. Qualquer coisa, eu aciono vocês e já passo a informação fresquinha.
2: Obrigada. E a gente tem aqui a sonora fala do presidente do Senado, Davi Alcolumbre, agora há pouco, antes desse início, né, de votação do fim da escala 6 por 1. Vamos ouvir o que disse Davi Alcolumbre.
3: Rapidinho. Todos vocês sabem, e eu já falei em outros momentos, que eu tinha feito um compromisso na condição de presidente do Senado Federal de nós deliberarmos este assunto após as eleições. E hoje... já está pautado, é a quinta sessão de discussão e do ponto de vista regimental a gente pode iniciar a votação da PEC em primeiro turno. E vocês também sabem, aliás eu acho que vocês sabem de coisa mais do que até eu, que alguns senadores já recolheram o requerimento de calendário especial para deliberação no dia de hoje em primeiro e segundo turno da PEC do fim da escala 6 por 1, a PEC 221 de 2019. A minha opinião é que nós vamos iniciar a votação em primeiro turno, votarmos o requerimento e que nós vamos concluir a votação em segundo turno na tarde de hoje.
0: Na tarde de hoje é daqui a pouco, né? Se a gente levar em conta que 6 horas a gente costuma falar boa noite, então até as 6. É um tempo realmente enxuto, né?
2: Exatamente, os senadores que então devem ficar ali analisando ao longo das próximas horas e claro, se tiver qualquer nova informação a gente traz aqui no Bandeirantes Acontece. Mas ainda falando do Senado, do plenário, votação, mas agora um outro assunto, mas também que é muito de interesse do governo Lula, do candidato à reeleição pelo PT, que é a PEC da Segurança Pública. A PEC estava na CCJ do Senado, estava travada desde o dia 2 de setembro, hoje foi aprovada e há uma expectativa também de votação em primeiro e segundo turno, antes do segundo turno das eleições. Quem vai trazer as informações, qual é a situação dessa PEC da Segurança Pública, que é um dos pontos principais aí, né, do governo Lula, que ele pretende fazer. Ele sempre disse que assim que for aprovada essa PEC, ele vai criar o Ministério da Segurança Pública. Então é uma das promessas de campanha do presidente Lula. Rafael Procópio com todas as informações, uma boa tarde a você.
4: Brusca, boa tarde, Zaidan. Boa tarde, Maju. Ótima quarta-feira para todos que estão com a gente aqui na Bandeirantes. Em breve estaremos aqui, ó, no Congresso Nacional, acompanhando um dia atípico de movimentações na Casa Legislativa do país. Atípico porque estamos justamente no meio entre o primeiro e o segundo turno, já caminhando aí para a definição das eleições presidenciais e de estados, de governadores de vários estados do nosso país. Então, nas últimas eleições, geralmente desse período, não tem muita coisa acontecendo no Congresso Nacional. Mas hoje é diferente. Além da questão da votação do fim da escala 6 por 1, que pode acontecer já nesta quarta-feira, tivemos o adiantamento daquela pauta da segurança pública, a proposta de emenda à Constituição, que basicamente unifica os serviços de segurança pública no nosso país. É bom a gente lembrar que essa pauta, pessoal, foi motivo de desgaste entre base e oposição há mais ou menos um ano. Primeiro que governadores de oposição ao governo Lula disseram, na verdade, que isso era uma tentativa de intromissão do governo federal em cima das atribuições da segurança pública dos estados. Aí ficou aquele cabo de guerra de um lado para o outro, a coisa nasceu ainda no governo, no mandato, na verdade, do ministro da Justiça, Ricardo Lewandowski, e ficou um pouco em banho-maria, acabou indo ao Congresso Nacional. Essa matéria foi bastante modificada por parlamentares de oposição ao governo, ficou escondida durante um bom tempo e nesta quarta-feira teve um adiantamento considerável. Lembrando que essa matéria já passou na Câmara dos Deputados e restava apenas a análise pelo Senado Federal. Restava não, ainda resta, porque só uma parte dessa tramitação aconteceu, que foi a análise pela Comissão de Constituição e Justiça do Senado Federal. A matéria já foi aprovada e agora ela precisa ser incluída na pauta do Senado e depois ser votada pelo Pleno do dos 81 senadores da República. Presidente Lula já disse que assim que essa PEC for aprovada, ele vai criar o Ministério da Segurança Pública, retirando essa atribuição do Ministério da Justiça. Lembramos que hoje o Ministério da Justiça já há um bom tempo

0: Ele funciona como Ministério da Justiça e Ministério da Segurança Pública. Resta saber se essa matéria vai ser de fato aprovada nessa quarta-feira e, caso isso aconteça, se o presidente Lula, no meio desse processo eleitoral, vai criar um novo ministério. Para a gente resumir um pouco essa pauta, ela basicamente cria um SUS, um sistema como se fosse o Sistema Único de Saúde, só que para a segurança pública, tentando principalmente unificar alguns serviços dos estados e municípios no que tange a segurança pública com os esforços da União do Governo Federal. Outras situações que podem acontecer, que estão previstas nessa PEC, é, por exemplo, novas atribuições à Polícia Rodoviária Federal, que poderia, inclusive, começar a fazer fiscalizações em meios aquaviários, em, enfim, rios e situações parecidas, ter uma maior atribuição a partir da promulgação desta proposta de emenda à Constituição. Esse texto também prevê uma pena maior para líderes de facções criminosas. Resta agora a gente esperar, ver como é que vai ser essa quarta-feira de bastante discussão dentro do Congresso Nacional, como os parlamentares, como os senadores vão lidar e se de fato essa proposta vai ser aprovada, vai ser colocada em pauta e aprovada em plenário. Lembrando que é uma PEC, não precisa de sanção do presidente da República a partir do momento que ela é aprovada e sem grandes modificações. Se não tiverem grandes modificações, o texto não precisa voltar à Câmara dos Deputados. Ela é promulgada pelo presidente do Congresso, o senador Davi Alcolumbre. Estamos de olho, vamos ficar de olho durante essa quarta-feira. Tem muita coisa para a gente analisar e discutir ali no Congresso. Volto com vocês.
1: Obrigada, Rafael Procópio, direto de Brasília. Zaidan Verusca, essa PEC da segurança pública, então é um objetivo também do governo federal tentar centralizar, ter um pouco mais de autonomia, na verdade, na condução da segurança pública, que hoje tem ali os estados, né, como maior responsável nessa atuação, nesse combate ao crime organizado e também em relação à segurança pública.
2: Agora há pouco, o senador Rogério Marinho, ele que é coordenador da campanha do Flávio Bolsonaro, também, né, autor aí da proposta trabalhista de trabalhador passar a ganhar por hora no Brasil, ele apresentou uma emenda a essa PEC da segurança, reduzindo a maioridade penal de 18 para 16 anos. E quando se tratar de crimes definidos como hediondos, tortura, tráfico ilícito de entorpecentes e drogas afins, terrorismo, organização criminosa, associação criminosa e outros definidos em lei, essa idade passará para 14 anos. Está aqui na proposta de emenda que ele apresentou a essa PEC. Zaidan.
3: Não, só rapidamente aqui, porque o tempo urge, três coisas, muito, muito rapidamente. Primeiro, a questão do trabalho conjunto hoje é fundamental, né? Você não tem mais aquele crime que é localizado, com características locais, que só se dá ali. As organizações atuam nacionalmente e até transnacionalmente. Então é claro que é fundamental que haja ações conjuntas da União com os Estados. Segundo, essa história de Ministério da Segurança Pública, isso é você criar mais uma unidade burocrática, cabide de emprego, isso não muda nada. Poderia continuar tranquilamente no Ministério da Justiça. Isso é uma mudança inócua, que só serve para agradar a mais um partido ali e colocar um dos seus no Ministério, né? E terceiro, a questão de Polícia Rodoviária Federal deixar de ser só rodoviária e passar a atuar também em hidrovias, ferrovias. A ideia é ótima, mas falta dinheiro. Já há falta de recursos para que ela trabalhe apenas nas rodovias. E será necessário adquirir helicóptero, barcos para patrulha em hidrovias. Então, sem grana, sem investimento, vai ficar só no papel.
1: 4 horas e 44 minutos e só para trazer uma informação, atenção, a cidade de São Paulo continua em estado de atenção para alagamento, chovendo forte em várias regiões da cidade de São Paulo, inclusive a Defesa Civil emitiu 2 alertas severos e informou sobre a formação de uma chuva intensa com raios e ventania na tarde de hoje. Agora 4 horas e 45 minutos, horário do repórter Bandeirantes.
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2: 4:45. O Amazonas enfrenta um agravamento crítico das queimadas nesta primeira quinzena de outubro. O aumento expressivo dos incêndios florestais fez o governo federal reconhecer estado de emergência em 36 municípios do estado. As informações com a repórter Jordânia Gama.
5: O governo federal reconhece a situação de emergência de mais de 7 cidades do Amazonas por causa da estiagem e incêndios florestais. Com isso, já são 43 dos 62 municípios com esse status. Nessa quarta-feira, Manaus e mais 17 cidades do Amazonas seguem com qualidade do ar insalubre para a saúde. Na capital, a poluição do ar ultrapassou o índice considerado péssimo para a saúde, segundo dados do sistema de monitoramento, o aplicativo Selva. Ontem, a Justiça Federal deu prazo de 10 dias para que a União e os governos do Amazonas e do Pará expliquem as medidas adotadas para combater as queimadas e a fumaça na Amazônia durante a estiagem de 2026.
2: O rio Uruguai enfrenta uma cheia significativa e encontra-se acima da cota de inundação em várias cidades da fronteira oeste do Rio Grande do Sul. A chegada de chuva forte, granizo e ventanias na região também cria um estado de atenção para o risco de alagamentos urbanos. Mais detalhes com o repórter Gilberto Echauri.
6: A Defesa Civil do Rio Grande do Sul alerta para a possibilidade de temporais com granizo e rajadas de vento acima de 70 km por hora até a quinta-feira. O risco é maior no norte, nordeste e em partes da serra. A previsão indica volumes de chuva entre 20 e 80 milímetros neste período. Na região da fronteira oeste, o Rio Uruguai segue acima da cota de inundação nos municípios de Itaqui, São Borja e Uruguaiana, com tendência de elevação em Itaqui e Uruguaiana e queda em São Borja. Segundo o painel estadual de monitoramento, são mais de 400 pessoas fora de casa, sendo 146 em abrigos instalados pelas prefeituras.
2: Agora são 4:47.
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1: 4:50, reta final do Bandeirantes acontece desta quarta-feira, dia 14 de outubro de 2026. Chove forte aqui na cidade de São Paulo. A gente tem o túnel do Vale, túnel Anhangabaú, no centro de São Paulo, alagado neste momento. Também tem outros pontos da cidade, como, por exemplo,
2: Avenida
1: 9 de Julho,
2: tem
1: água também.
2: Ponto de alagamento.
1: Terminal Bandeira, no centro de São Paulo, também está ali alagado, assim como também a escadaria da estação Trianon MASP, na Avenida Paulista. Então, atenção para você que está circulando pelas ruas da cidade de São Paulo, a cidade, neste momento, está em atenção para alagamentos nesse finzinho de tarde desta quarta-feira.
2: Principalmente a região central ali, né? Você que está saindo do trabalho, tem que passar pelo centro, tenta achar uma rota alternativa.
1: Agora 4:51, finzinho aqui do Bandeirantes acontece, mas ainda dá tempo da gente falar do primeiro encontro entre os candidatos à presidência da República, que vai acontecer neste domingo, dia 18 de outubro, a partir das 8:00 PM. Lembrando que a gente já tem os dois candidatos com as presenças confirmadas. Ontem, né, no evento que Flávio Bolsonaro reuniu ali o MDB, era uma reunião com integrantes, diretórios do MDB, ele foi questionado sobre isso, se ele iria ao debate. Ele disse que não está nos planos, a coordenação da campanha ainda está avaliando, mas por enquanto a gente não tem a confirmação de que vai ao debate. Logo depois, o presidente Lula divulgou um vídeo dizendo que tem a presença confirmada. A gente ouve agora o que disse o presidente Lula em relação à presença dele aqui no debate.
12: Eu quero falar a todos os telespectadores e ouvintes da TV Bandeirante, da Rádio Bandeirante e do Sistema Bandeirante que domingo eu estarei no debate da Bandeirante. Eu espero que o meu aniversário compareça para que a gente possa fazer com que o povo tenha conhecimento da diferença de programa, da diferença de candidatura. Eu estarei lá.
1: Logo depois de na manhã de hoje, né, o candidato pelo PL, Flávio Bolsonaro, disse que vai sim estar presente aqui no Grupo Bandeirantes no debate do próximo domingo e que ele havia dito em um primeiro momento que não iria comparecer, como se fosse ali uma estratégia para fazer com que o presidente Lula confirmasse a vinda ao debate.
13: Lula, como você é previsível, né? Bastou falar que não ia no debate da Band para você, no minuto seguinte, falar que vai no debate. É claro que eu vou no debate, eu só queria que você confirmasse. Eu vou estar lá para esfregar a verdade na sua cara. O que eu já queria ter feito desde o primeiro turno e você fugiu. Toda essa campanha de medo e mentira que você está divulgando aí para as pessoas, enganando em pessoas inocentes, eu vou esfregar a verdade na sua cara. Eu vou te desmentir ao vivo para milhões de brasileiros. Te espero no debate da Band, Lula.
2: A verdade é que o senador, assim que foi anunciado que ele não viria ao debate, ou que ainda estava estudando vir, a internet cobrou bastante do senador Flávio Bolsonaro. Assim, a esquerda, os eleitores do presidente Lula comemoraram muito o fato dele não vir ao debate, o que sobraria uma hora inteira para o presidente Lula falar.
1: Até porque é uma regra, né?
2: É uma regra
1: do debate. Se um dos candidatos
2: faltar, fica o púlpito vazio.
1: Fica o púlpito vazio, assim como ficou no primeiro debate, né?
2: Do
1: primeiro turno, os dois púlpitos do Lula e do Flávio ficaram vazios. Tanto é que os candidatos puderam ali, o Renan Santos, do Missão.
2: Augusto Cury e Ronaldo Caiado que vieram.
1: Eles podem usar ali, o púlpito vazio, mas agora então a expectativa por esse primeiro encontro vai ser a primeira vez há uma semana, né, do segundo turno. Vão se encontrar e que a gente espera, né, que haja esse debate, conversa sobre propostas.
2: Exato.
1: E que haja esse confronto de ideias.
2: E não só troca de acusações, né, dos dois lados. E o fato é que agora, né, Flávio Bolsonaro também foi bastante pressionado pelo pessoal da campanha, da coordenação da campanha, de que ele reconsiderasse, porque parece que foi uma decisão que ele havia tomado, Mas aí, portanto, hoje o vídeo gravado e ele confirmando que virá o debate da Band no próximo domingo às 8 horas da noite.
1: E Zaidan, só para lembrar o nosso ouvinte, lembrando que o Esquenta do Debate aqui na Bandeirantes começa a partir das 6 horas da noite, com Pedro Campos e Thaís Freitas, a reportagem aqui também da Band trazendo, da Bandeirantes trazendo as informações, os bastidores, a chegada dos candidatos, e 8 horas então começa esse primeiro encontro entre Lula e Flávio Bolsonaro.
3: Isso, estaremos no jogo Fluminense-Santos, e assim que terminar o jogo já começa a cobertura, 2 horas antes do debate, essa cobertura que você anunciou. É claro que é cascata, né? Como disse a Verusca, houve uma reação barulhenta à decisão do Flávio Bolsonaro de não ir ao debate. E aí ele veio com esse papo, não, eu falei que não ia, para você falar que ia, e aí eu falo que vou. Mas convenhamos, né? Ninguém é criança para entrar nessas historinhas. Né? É claro que ele havia decidido não ir, e meio naquela de tô na frente, o debate pode ser perigoso, né? Então não vou, mas aí ele percebeu que não comparecer é que seria perigoso para a candidatura dele. Aliás, os dois erraram no primeiro turno, quando faltaram aos debates.
1: 4 horas e 56 minutos. Cláudio Zaidan, Verusca Donato, foi um prazer. Mais um dia com vocês aqui no Bandeirantes Acontece. Estaremos de volta amanhã, a partir das 3 horas da tarde.
2: Aí, até amanhã.
3: Até amanhã, se Deus quiser.
14: Até amanhã a todos.
1: Agora, 4 horas e 56 minutos.
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15: A marginal do Pinheiro já tem muita lentidão e no sentido Castelo Branco soma 12 quilômetros entre a Ponte Morumbi e a estação Ceasa da CPTM. A pista local tem vantagem, mas só depois da Ponte Eusébio Matoso. Melhor é utilizar a Birrini, a Funchal e a Faria Lima, mesmo com tráfego intenso, desde o shopping até a Rebouças. 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
4: Dois trechos difíceis no Rodoanel e ambos na pista externa. O primeiro devido a obras na altura da Raposo Tavares, deixa o trânsito congestionado do quilômetro 19 ao 24. O segundo entre a rodovia Regis Bittencourt e a rodovia dos Imigrantes. Tem obras no 43, trânsito congestionado desde o 41. 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

0: Fica acreditado, é você ouvinte da Rádio Bandeirantes. São 5 horas mais 2 minutos de uma quarta-feira, dia 14 de outubro. O senhor que está em São Paulo, cuidado, hein? Cuidado que nós estamos sob o alerta da Defesa Civil. Afinal de contas, caiu o mundo na Zona Sul, na Zona Oeste, em todas as zonas. E caiu o mundo também, porque Gabi veio 2 dias consecutivos.
1: Só que
0: hoje ela tá, doente. 3 dias.
1: Você
0: tá
1: doente. Eu estava segunda-feira.
0: Eu não estava.
1: Boa tarde.
0: Boa tarde. Como vocês, Gabi Santos?
1: Boa tarde, Martelli. Boa tarde, meus amigos. Olha só, eu disse que viria essa semana. Eu vim, porém, na segunda você não estava aqui. E eu falei assim, gente, vai ter um dia da semana aí que eu não estarei presente.
0: Qual dia?
1: É amanhã.
0: Independente do resultado, você já está antecipando.
1: É, porque assim, o pessoal gosta de falar que eu não venho só quando o Palmeiras perde, né? Aí, como é pouco, eu falto mais do que o Palmeiras perde.
0: Mas vai ter folga em breve, hein? Porque sabendo que o
1: Breno.
0: O Breno que implementou o home office no digital.
2: Já fiz
0: coisa errada. Tira o Everton da mesa de som, gente. Vitória Vermelho na mesa de som.
2: Tô mexendo no mouse aqui, ó.
3: Parabéns.
0: Boa tarde, Everton Ramos. O senhor está bem?
2: Tudo bem, meus amigos.
0: Boa tarde. Como é que tá a vida?
2: Tudo certo. Peguei uma baita chuva vindo pra cá hoje. Não sei se vocês viram há pouco, né?
0: Não vi, não.
2: Tem alerta em toda a capital paulista.
0: A gente abriu o programa assim, mas tudo bem, Everton.
2: Ah, ouvinte premiado.
0: Não, eu tava aqui
1: desconcertando.
0: Como
1: é que o Gabriel gosta de falar? Rotativa?
4: Audiência rotativa.
0: Boa tarde,
4: Martelli. Boa tarde, ouvinte. E ao telespectador da Bandeirantes, estamos ao vivo agora, 17 horas e 3 minutos. Se você quiser mandar uma mensagem e ter certeza de que era dos valentes japoneses, que ela será lida, mande um superchat em youtube.com/radiobandeirantesoficial.
0: Ok. Boa tarde, Gabriel.
5: Boa tarde, Martelli. Boa tarde, ouvinte da Bandeirantes. Vamos que vamos. Hoje tem. Ontem teve também.
0: Ontem teve e hoje tem. Nós temos vários assuntos aqui para falar. Libertadores da América. Já a gente vai fazer contato com o Rio de Janeiro, onde lá está Bruno Mignosi, para trazer as reportagens e, claro, todas as informações de Fluminense e Palmeiras que se enfrentam pela semifinal da Copa Libertadores hoje às 9h30.
1: Palmeiras tem Santos, Little Tiger, né?
0: Hein?
1: Tem o Little Tiger.
0: Tem o Tigrinho, verdade?
2: Little Tiger.
0: Em Santos, a gente vai acionar o Luiz Fabiani do CT do Corinthians, porque
2: nós tivemos
0: a apresentação de Seedorf, o novo técnico do Timão. No Santos não tem nada, o Everton não tem destaque, não quer falar do Peixe hoje.
2: É isso aí.
0: Né? Hoje nós não temos nenhuma informação do Santos e do São Paulo também. O Fabiano dormiu com você, que é zoeira, isso é verdade?
5: Eu sugeri ele de dormir na Zona Leste, que cedinho ele teria que estar por lá, né? Mas não, ele não quis.
0: Mas ele tem, ó, de veludo, começa daí.
5: Recusou.
0: Não dorme em qualquer lugar.
5: Além de não dormir em qualquer lugar, ele recusou tomar café na minha casa.
0: Não toma breja em qualquer lugar.
2: É mesmo?
0: Não toma breja em qualquer lugar.
5: Só na Vila Madalena.
0: E é maninho.
2: Assim não dá, né?
0: Ponto. Abrindo o programa, então.
5: É um gente. Boy mesmo, né?
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0: Ah, é loucura.
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0: Gabi,
2: quem que tá?
0: Muito bem, Gabi.
1: Ó, é que eu tô olhando ali, aí eu não sei se é o Everton que tá mexendo, tô... se é a Vicky que tá mexendo.
2: Não, eu só tô aqui aberto pro super placar pra ver os resultados da Tênis. Tá.
0: Bom, com a produção da nossa querida Duda, eu vou pedir pra gente ficar atento pra ver se o Fabiano consegue entrar conosco. E o Bruno Migliosi também, assim que possível, porque acho que o treino do Corinthians ia acabar por volta de agora. Literalmente agora, 5 horas e 10, depende de quanto que o Seedorf vai passar de atividade. Antes da gente falar de Fluminense Palmeiras, a gente vai ter tempo para isso. Os senhores acompanharam a coletiva de Clarence Seedorf? Ou não?
7: Eu tive que acompanhar profissionalmente, poder comentar aqui. Boa tarde a todos.
0: Mas você virou comentarista agora.
7: Quando a gente fica desempregado, a gente busca a realocação no mercado de trabalho, né?
0: Então, você tá buscando?
7: Eu tô buscando, tá, né? Abraço pro Capriótico.
0: Trabalha no Resenha.
7: Quem escuta de chefia o programa, você sabe dizer?
0: Quem escuta de chefia o programa?
2: Essas horas do Cris, não é?
0: Sinceramente, escuta. Acima de nós, todo mundo é chefe, então todo mundo.
7: O Cris.
0: E a vó tá falando que tá todo mundo falando muito rápido, mas aí, vó, a senhora tem 47 anos.
7: Não, a senhora, aí você respeita a sua vó.
0: Aí, pelo amor de Deus, também, né? Vou voltar você num asilo, que aí você fica.
2: Não, calma lá.
0: Desculpa.
2: Calma lá.
7: Respeita a sua vó.
0: Desculpa, vó. Bota você num asilo, então, que aí você vai ter que ficar ouvindo.
7: Quero da sua avó.
0: É o áudio que tá cortando no YouTube, a gente vai arrumar.
7: Quero da sua avó.
0: Defina a gente. Qual é o nome da minha avó? Tem duas. A que tá reclamando chama Moema, o bairro.
7: Da Moema. Nós prometemos que vamos tentar falar um pouquinho, mas vai. Tá? então, para a senhora, sim, acompanhei a entrevista coletiva do Seedorf. O Clarence Seedorf é um holandês.
0: Que é um holandês. Melhor assim.
7: Foi jogador de futebol e teve uma, praticamente uma passagem pelo futebol brasileiro.
0: Mas você virou o Diniz Mineiro.
7: É, pelo moleque. Ficou
0: mineiro. Ó, eu ouvi bastante, viu, gente? Eu peguei bastante a palavra do Seedorf na apresentação dele. Marcelo Paes lá, foi lá, falou um monte de bobagem. Bobagem, eu digo não que você não tenha conteúdo, o Marcelo Paes, mas aquilo que todos falam. Ah, nós estamos trazendo treinador, né? Aquele blá blá blá que, assim...
1: Fazendo o trabalho dele,
0: fazendo, né? O seu trabalho, que a gente pode gostar ou não, mas todo dirigente faz isso. Né? Todo dirigente faz isso. Então, faz parte do cara. Agora, eu, independente do que vocês pensam ou não do Seedorf, ou do Clarence Seedorf, eu me surpreendi com ele. Eu me surpreendi com a coletiva de apresentação do Seedorf. Por quê? Porque ele era um cara extremamente inteligente em campo, a gente sabia já. Ele era um cara que teve uma passagem nos gramados, assim, impressionante, a gente sabia já. Que ele era um cara diferenciado, né, do Suriname, que pra quem não sabe é vizinho aqui pra cima do nosso Brasil, praticamente, e naturalizado holandês. É um cara que fala um monte de idiomas, é um poliglota, é um estudioso do futebol, mas isso não entrou em campo ainda quando ele foi treinador. Mas as respostas dele, cara, eu achei ele um cara, sabe, eu fico com a impressão que ele vai engolir todo mundo na resenha, no papo.
1: A parte que ele disse
0: saiu bem das perguntas, Gabi, respondeu muito bem, olha, o futebol, a pressão, ele saiu bem de todas as perguntas, absolutamente inteligente nas respostas. Ah, Marte, mas isso vai entrar em campo? Eu não sei. E falou no ponto principal, Gabi, que é o quê? Eu preciso acertar o elenco. Eu preciso acertar o que está acontecendo no grupo. E eu acho que nesse ponto ele tem condição. Nesse ponto. Porque é um cara extremamente inteligente. Eu fiquei com essa impressão. Se isso vai resultar, já a gente fala dos números dele em resultado, aí eu já não sei, Gabi.
1: É, teve um trechinho da entrevista que ele fala sobre as diferenças de quando ele era jogador para agora que ele é um técnico de futebol. Porque até mesmo a gente falou aqui no Resenha em alguns momentos, porque quando ele jogava ele tinha algumas manias, ele queria meio que mandar no treino, mandar nos jogadores, mandar ali na concentração. E ele disse que hoje em dia é bastante diferente e que vai contar muito com seus auxiliares, porque ele até cita que não é possível o treinador fazer tudo sozinho e muitas das vezes não consegue acompanhar tudo de todos os adversários. Então, a gente vai ver um trabalho do Seedorf muito ligado também aos seus auxiliares, uma coisa que muitos treinadores acabam escondendo ali, né? Acabam falando que o trabalho é mais um mérito só deles. O Seedorf não, ele vai jogar colocando uma responsabilidade na equipe toda. Fabiane, que tá com a gente já e pode falar até um pouco melhor sobre como foi a coletiva de imprensa.
3: Oi, Martelli.
1: Mas o Seedorf se mostrou um cara muito aberto e entendeu a real situação do Corinthians, tanto que ele até diz, né, que o Corinthians é um leão ferido, né, um leão ferido, ele acaba sendo perigoso, e que não tem medo nenhum de estar no Corinthians, reconhecendo que é uma situação, sim, bastante delicada, mas que há a possibilidade de o Corinthians sair dessa proximidade da zona de rebaixamento.
7: É curioso, né, quando é um treinador brasileiro, como eu, as pessoas falam que eu sou coach.
1: Mas Diniz, você é psicólogo, você quando
7: é o Seedorf, não, o cara é filósofo, o cara é...
0: Não, mas quando você entrou...
7: Ele é troglodita, você falou que era troglodita, né, que fala várias línguas.
0: Troglodita não, poliglota.
7: Enfim, fala várias línguas.
0: Deixa eu falar uma coisa, a gente precisa arrumar o áudio do YouTube.
2: Exatamente.
0: Porque faz tempo que tá dando problema, viu?
2: E não
0: tá
2: escutando
0: faz tempo, hein?
2: Mas olha o detalhe aqui, ó, as mensagens que estão chegando no WhatsApp também pelo dial, tá?
0: Boa. É isso aí, tem que falar mesmo, porque já faz tempo que a gente falou e... Mas nós vamos ajeitar, tá? Paciência, nós vamos ajeitar. A gente precisa ajeitar e nós vamos ajeitar o áudio para chegar com a qualidade de sempre. Tem a ver com a chuva? Sei lá, irmão. Não sei. Não tenho esse conhecimento. Mas pode ficar tranquilo que a gente vai trabalhar para isso. O Fabiano está conosco. Então, em breve a gente coloca o Fabiano aqui para falar um pouquinho disso. Porque eu vi os números do Seedorf, esse é um assunto que a gente pode discutir também em breve. 63 jogos, 20 vitórias como técnico.
7: Ele fugiu disso, hein?
0: 32%, isso, essa foi
1: a... Ensaboado,
7: ensaboado.
0: Olha lá, melhorou o áudio. Pronto, viu, gente? É só dar o pá que vem o pum. 32% de aproveitamento como treinador. O melhor aproveitamento dele foi quando ele treinou o Milan. Ele teve em 22 jogos, 11 vitórias. Por que que eu estou falando isso? Ah, números e números e números. Porque o Corinthians tem 8 jogos pela frente. Número serve como um norte para nós, mas não necessariamente, né, a gente pode...
1: É que nesse caso é delicado a gente usar os números,
0: então,
1: né? Porque faz muito tempo.
0: A gente não pode usá-los como verdade absoluta.
1: Ele
0: pode...
1: É um dado, você tá certo, Andrés, você tá certo.
0: É um número, né, então é um número, mas não é necessariamente uma regra. Nesses números, o Corinthians, se fizesse 50% dos pontos e a... Desculpa, vencesse, né, 4 jogos e perdesse 4. O Corinthians ia 44 pontos. Se respeitasse os números da carreira dele, o Corinthians faria somente 8 pontos. E o Corinthians ia 40 e cairia. É um norte pra gente avaliar. Ele trampou faz 7 anos. Faz 7 anos que o cara foi treinador e caiu com o La Coruña.
7: Você viu a resposta que ele deu em relação ao Milan?
0: Mas assim, é um norte, mas não significa nada. Ele pode chegar e ganhar 2 jogos, 3 jogos seguidos e afastar a crise.
7: Ele
0: é, Fabiane? Peraí, deixa eu ver se ele tá... Né, Gabriel?
3: Tô aqui.
0: Tá aí, o Fabiano está aqui.
1: Foi o Gabriel que falou?
0: Né, Luiz Fabiani? Boa tarde, senhor.
3: Eu achava que você tava dando a deixa pro Gabriel me imitar, pô.
0: Não, não.
1: A gente não sabe mais, Fabiani.
3: Mas cá estamos.
8: Aí estamos.
3: Tudo bom, gente? Boa tarde pra vocês. Vocês podem ver que eu tô aqui no CT Dr. Joaquim Grava. Inclusive, acho que o timing não tá ajudando muito, porque começa a movimentação da imprensa de saída aqui do campo do CT. Mas vocês podem ver brevemente aqui atrás de mim. O primeiro treinamento de Clarence Seedorf no comando técnico do Corinthians. Ele já esteve no campo pela manhã, numa breve atividade, e agora comanda de fato o seu primeiro treinamento tático com os comandados. Deixa eu confirmar. É pra sair já? Então, ó.
0: É um migué,
3: eu vou voltar ali
0: caramba.
3: Na sala de imprensa com mais informações da coletiva.
0: Esse é um migué do caramba.
3: Fica aqui a imagem pra vocês do treinamento, ó, pra mostrar que eu não tô mentindo, ó. Pessoal, tudo saindo aqui, tá?
0: Bora, Fabiano. Tá.
1: É pra sair. Tá que nem eu hoje, né? Não, que cheguei e falou assim, ó.
3: Agora eu vou ficar, cara.
0: Fica aí, Fabiano. Espera
7: vai
0: alguém
7: tomar bronca,
0: te... Espera alguém
3: te
0: tirar.
3: Vou te mandar uma mensagem.
7: Alô, Olavo.
3: Vou te mandar uma mensagem no WhatsApp que talvez explique o porquê da gente ter que sair, tá?
7: Olavo, tira.
3: Mas é um tema meio chocante.
0: Puts. Ah, importante. É importante a gente
7: tem
0: saber.
7: Tem a ver com o Denis do programa aqui?
0: Não, não, não. Não, Pera aí. Ó, quais são os destaques do campo? Porque assim, ficar falando de, mas qual a impressão do jogador que o Seedorf... Gente, o Seedorf chegou hoje de manhã, não adianta ficar rendendo pauta em cima disso. Quem tá falando, Seedorf chegou e já mudou o ânimo, é mentira, o cara acabou de chegar. Ah, mas os jogadores agora, o cara acabou de chegar, não sabe nem quem é o Angileri direito. Ele não sabe nem quem é conhecer o Garro pra memorizar a rosto.
3: Mas ele tem reforço, viu?
0: Então, quem que é? Ele trouxe o Pablo.
3: Ele falou tanto do leão machucado que chegou um leão inteiro aqui pra cobrir o treino.
1: Nossa. Por isso que a audiência manda mensagem falando que a gente só fala palhaçada nesse programa, tá vendo?
3: Estão me expulsando aqui, pessoal.
2: É que o áudio melhorou, mas eu acho que o ouvinte agora queria picotando.
0: O áudio queria um... Ô, Fabiane, volta em breve que eu preciso de informações... É do Corinthians, quero fazer perguntas a vocês.
7: Mas...
0: Não,
1: ele falou do
0: chega,
1: Mendes
0: chega
1: também,
0: do Diniz,
1: né?
0: Cara. Para, ô Diniz, dá licença, irmão. Acabou sua era.
7: Acabou minha era?
0: Acabou. Você comentários pontuais em brigas com o Tite. Essa é a sua
7: eu
0: função.
7: Quero brigar, eu sou
0: brigar com
7: paz.
0: O Tite de vez em quando.
7: O cara é propositivo.
0: Mas então, até que ponto, Gabriel Ramos,
7: oi, eu?
0: A gente tem que se apoiar ou não no retrospecto de Seedorf?
7: Ah, eu acho que é um, como você falou em relação a dado, é um parâmetro para que o torcedor tenha mais ou menos uma ideia de como foi o Seedorf como treinador. Claro que, como o próprio disse, não tem como ter um recorte completo, porque ninguém acompanha tipo, todas as ligas do mundo ao mesmo tempo. Inclusive, ele disse que essa transição de carreira foi praticamente na marra, né? Porque ele sai do Botafogo em 13 e em 2014, já sendo acionado pelo Silvio Berlusconi, assume o Milan... E aí tira, segundo o próprio, o Milan de uma zona de rebaixamento para colocá-lo na 7ª colocação, numa posição um pouquinho mais acima, no lugar mais próximo de onde o Milan deveria estar. E se formos falar de duas situações em que ele viveu de descenso, com um time melhor ele tira o Milan de uma situação complicada, da zona da confusão, como eu diria o Luxemburgo, e com um time pior... Em termos de qualidade, ele acaba sucumbindo e caindo com o La Coruña. A ver qual que vai ser o retrato do Seedorf do Corinthians, se é o La Coruña ou o Milan. Mas, de fato, não tem como não questionar o pouco tempo como treinador do holandês, que chega agora com uma pressão enorme e, claro, quis sair um pouquinho do âmbito da política... Mas não tem como, ele vai acabar sendo o escudo, porque eu duvido que daqui pra frente Marcelo Paes e Osmar Stable, que talvez não se... lance como candidato à reeleição continue.
0: Olha, eu desejo sorte ao Corinthians, sinceramente. Eu desejo sorte ao Corinthians, porque se cair... acontecer com... Tudo bem. Televisão, o Corinthians continua ganhando e faturando bem. Porque consome bem.
1: Sim.
0: Premiação do Brasileiro B, não. Entendeu? Não.
1: Tá, você não B? Tem as competições não, tô internacionais, né? Libertadores e Sul-Americana.
0: Copa do Brasil... Corinthians termina. Não sei se o Corinthians tem um ranking pra jogar.
2: É verdade, não sei se ele já entraria na quinta fase, né?
7: E não tem mais aquela cláusula de paraquedas quando você cai pra Série B, que antigamente tinha, que você mantinha o mesmo valor de acordo de TV no ano seguinte. Caso permanecesse na Série B, aí sim perderia. Hoje não tem mais isso, né?
0: Pô, temos destaque da Champions League em Everton.
2: Endrick em campo. O Vinícius Júnior acabou de ser substituído porque o Real Madrid tá levando uma lavada. Roma 3, Real Madrid 1.
7: Fumo!
2: 13 Caraca, minutos.
0: Que fumo, velho.
2: 13 minutos do segundo tempo. Na Itália, o Malin acabou de marcar 2 gols em sequência. Fumo. Aos 10 e aos 17. 3-1 pra Roma.
7: Fumo.
2: É a segunda, né? A gente tá tendo uma outra lavada na Inglaterra. O City tá levando de 3-1 do Paris Saint-Germain.
7: Ele é danadinho. Nossa, tomando 3-1 do.
0: O PSG tá tacando quanto?
2: 3-1 no City.
7: É, Vitinha, Dembélé até doer.
1: E o City que fez um jogo muito bom contra o Liverpool no domingo.
0: Vitinha, Dembélé,
7: como é que é, Gabi?
1: O City fez um ótimo jogo contra o Liverpool no domingo. Isso. O primeiro tempo foi bem truncado entre os dois, mas o segundo foi excelente do City.
7: Os gols o ponto esquerda, esqueci o nome dele, o Pontinha.
1: Tô falando do Cu Cherki?
7: Do Cu, exato. O gol que ele fez e o gol do Cherki.
0: Ele tirou da onde esse gol?
7: Tirou do repertório dele.
0: Entendi.
7: Ele é danado.
0: Ó. O Endrick tá em campo. Gente, como pode o Real Madrid com esse time, né? Tá tomando 3-1 pra Roma, hein?
1: A Roma saiu na frente, né? A Roma saiu na frente.
0: O Vinícius Júnior, inclusive, o Vinícius Júnior pegou 4 jogos de suspensão na La Liga. Ele não disputa o clássico contra o Barcelona, hein?
1: Sim.
0: Que decadência nós temos do Vinícius Júnior, mas tudo bem, né?
7: Enfim, o cabelo,
2: e temporada,
7: né,
2: e começo de temporada do Real Madrid também, hein?
0: É o Mourinho, né? É o Mourinho.
1: São duas temporadas sem títulos expressivos já do Real Madrid.
0: Aquele, é o Palmeiras, não
2: é o Abel Ferreira.
1: Eu acho que é bem, assim, equivalente, inclusive, os dois clubes. Eu acho que o Real Madrid é o maior da Europa e o Palmeiras é o maior da América.
0: Não? É que o Real Madrid tem quantos mundiais? Quantas Champions?
1: É que desde que eu falei dos Galácticos da Barra Funda, deu tudo errado aqui no resenha,
0: não
1: sabe?
0: Não pode falar essas coisas, Gabi, é verdade.
1: Deu tudo errado.
0: Você tem razão.
7: Mas querer contratar o Mourinho ainda em 26 e achar que vai ter... repertório tático.
0: Não,
7: pra mobilizar vestiário. E não conseguiu até
0: gestão
7: agora.
0: De estrelas. Gestão de... O Seedorf tem que fazer isso, porque na minha visão, o Gabi, vamos lá, primeiro ponto. O cara tem que ter pulso pra ver os treinamentos, olhar e falar, o banco, você é pro Memphis. Memphis, você é pro banco.
2: Garro,
0: banco também. Vai jogar no banco. É isso, vai jogar no banco, vai ficar no banco, vai começar no banco. Aí você fica com o Ranieri, não joga contra o Vitória, porque tá com entorse.
1: Ranieri tá machucado, né?
0: Tá machucado. Você vai ficar com a zaga que não tem o que mexer, os 4. Tira o hino da Champions, por gentileza, Rafael Palmeira. Fica com os 4 jogadores de zaga, que esse aqui não dá pra...
1: Não... É que a gente tá falando dos galácticos de Itaquera,
0: não, de Itaquera
1: agora.
0: É, no... 4 jogadores da zaga, você não tira o André, você não tira o Bidon, você não tira o Yuri Alberto, e aí você escolhe, cara, o que você faz? Entendeu? A verdade é essa.
1: Mas
0: escolhe...
1: ao mesmo tempo, Martelli, a gente tem que parar pra pensar que esses são os melhores jogadores do Corinthians. Não vivem o seu melhor momento, mas são os melhores jogadores que o Seedorf tem pra tentar tirar o Corinthians dessa situação. Então, assim, até que ponto ele tem que realmente colocar esses caras no banco e correr um grande risco em uma situação que já é calamitosa pro Corinthians.
0: Como é que é?
1: É calamitosa, porque o Corinthians não depende só dos resultados dele agora, né? Ele depende de resultados de outras equipes também. É óbvio que se ganhar 4 partidas seguidas, fica muito mais tranquilo, como a gente disse ontem. Mas se o Corinthians empatar ou perder o próximo jogo, você fica dependente ainda de Internacional, de Grêmio, de Vitória, Vasco da Gama, que ontem conseguiu uma vitória contra o Boca, então tem aí uma competição a mais pra tentar equilibrar aí na sua trajetória nessa temporada. E tem o próprio Mirassol, mas o Memphis, por exemplo, é um cara muito importante pra ele nessa retomada do Corinthians.
0: Se não ganhar do Vitória, o Corinthians cai.
1: Não acho.
0: Se não ganhar do Vitória, o Corinthians cai.
1: Eu acho que o Corinthians não vai cair.
7: E aí seria o Corinthians não vai cair. Seguidas, né?
0: Não tem como. Ó, o Corinthians tem em casa Vitória, Grêmio...
7: Mirassol.
0: Não, é Grêmio? Vitória, Vasco, Mirassol ou Vasco
7: não,
0: fora?
7: É Botafogo.
0: Botafogo. Vitória, Vasco, Grêmio e Mirassol.
7: Isso.
0: São os quatro jogos que o Corinthians tem em casa.
9: Fora tem um Remo na última rodada, né?
1: E também... É, mas aí já vai ser praticamente um jogo definidor, né?
9: É o jogo da mala, né?
0: Ah, não, isso aí, numa das malas já vai
1: ser rebaixado. É, só que se for que nem o Internacional no ano passado, amigo, haja mala, hein? Porque o Internacional no ano passado dependeu de muito resultado.
0: Não, parabéns ao Palmeiras, que bravamente venceu o Ceará e deixou o Internacional na Série A. Super legal pra gente, foi bom pra caramba.
1: Mas esse ano o Internacional tá, né?
7: Graças a Deus, né? Tamo
2: trabalhando. Eu acho que tem muito time ainda... Eu sei que a sequência do Corinthians, as 8 derrotas, são ingratas, mas ainda acho que tem muito time... pior pra cair numa dessa, viu? Grêmio, a dupla Grenal mesmo é um exemplo fácil. Lá da parte de baixo, quem melhor tá jogando hoje, já não tá mais tão na parte de baixo, que é o Vasco. O Vasco tá, de fato...
7: Mas empatou com o Remo na última rodada do Brasileiro.
1: O Vitória,
7: né?
1: Tá à frente do Vasco na tabela de classificação, não me lembro. Eles estão próximos. Eles estão próximos.
2: Hein? O Vasco é 14º, então o Vasco tá abaixo do Vitória. O Vitória é 12º.
0: Não, e o Jair Ventura, que é o técnico do Vitória... Cara,
7: Jair Adventure, filho.
0: Cara, ele consegue, ele segura. A verdade é isso, ele segura. O Vitória fez um primeiro turno extremamente decente. O Vitória fez um primeiro turno...
1: Mais do que isso, Martelli. Os jogos em casa do Vitória foram muito importantes nessa temporada.
0: Pois é, então... E aí você tem o Vitória com 36 pontos, que o empate pro Vitória na segunda-feira é extremamente lindo. Uhum. É isso. Tá lindo. O Vitória precisa ganhar dois jogos em casa. Tabela do Vitória. O Vitória precisa ganhar dois jogos em casa. Ponto. E não vem de 7 derrotas, que é o caso do Corinthians. Então, assim, o Vitória tem Atlético Paranaense em casa nessa reta final do Campeonato Brasileiro. Aí depois pega um Curitiba fora. Aí depois recebe... O Vitória recebe um Fluminense em casa. Então, assim, o Vitória, pra mim, não cai. Vitória, pra mim, não cai. Você já tira o Vitória desse bolo. Internacional e Grêmio, tabelas mais complicadas. Corinthians e Mirassol... Depende também do resultado. O Vasco, ao que tudo indica, pode passar na Sul-Americana.
2: Do Vasco é difícil.
0: Então, assim, mas isso não entra em campo. O que entra em campo é o Seedorf treinando. Ponto. O que entra em campo é o Seedorf treinando. Então, é o primeiro contato dele, gente. Não adianta sair falando que, pô, já mudou. Olha o que o Endrick tá fazendo. Tomou um pênalti. Não. O Endrick caiu na área, driblou 2. Tá pedindo um penal.
2: Virou passeio na Inglaterra, viu?
1: Quatro.
9: Mas quando o Hélio estava no banco? Quando o Hélio estava no banco?
7: Oh, mas você é um corneta também, porque tu não oportunizava o menino. E agora vem como paladino dos bons costumes aqui.
9: Ah, mas eu, quando não colocava, era o... Como é que é, Pardal? Que era o Pardal, para lá, Pardal para cá.
0: Peraí, deixa eu só ver se foi pênalti. Deixa eu ver se foi pênalti aqui no Hélio.
7: Ele não vai mostrar o replay, cara. Vai ter o break.
0: Não, mas é porque vocês pararam de brigar, cara. Entendeu? Toda vez é isso, Tite. Já falei pra
7: você. Ah, não é hora do break.
0: Não, é hora do break. É hora do break agora, mas tô esperando pra ver se foi pênalti ou não no Endrick. Eu que atrasei a briga.
2: Ah, não, o árbitro já teria interrompido, né?
0: Será que? Já, acho que já, né? Eles já estão interrompendo.
9: Mas uma coisa que ninguém tá dizendo é que o Memphis tá muito triste nesse momento da vida dele, porque
0: vai ter briga,
9: enquanto ele não melhora em campo, ele não lança rap. Ou seja, o Seedorf vai ser essencial pra carreira dele.
0: Deixa o Tony falando sozinho.
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3: É uma baixaria enorme aqui. 5 horas e 28 minutos, nós estamos de volta aqui. A gente vai pegar o avião e nós vamos para o Rio de Janeiro. Afinal de contas, está por lá. Será que já está no palco do jogo? Ou está na frente do hotel? Onde saiu o senhor Bruno Migliozzi? Hoje tem liberta noite direta e o torcedor palmeirense que foi ao Rio para apoiar durante 90 minutos o Verdão e o Fluminense no primeiro jogo da semifinal da Libertadores. Boa tarde, senhor.
4: Oi, Martelli. Tudo bem, meu amigo? Abraço pra você, pra todo mundo ligado aí no Resenha. Eu estou no Maraca, palco do jogo aqui, ó. Tô na entrada de imprensa, portão 10 do Maracanã, já nos arredores do estádio, onde a bola rola logo mais às 9h30. Por aqui entram os torcedores do Fluminense, então dá pra gente ver aí uma movimentação grande de tricolores que vão esgotar os ingressos hoje, né? A previsão é de 65 mil pessoas no estádio do Maracanã para esse jogaço, mas o torcedor do Palmeiras também cumpriu toda a sua carga, comprou todos os ingressos, então 4 mil lugares ocupados por palmeirenses alviverdes no jogo de hoje. Então, seguimos por aqui com informações recentes aí das duas equipes, previsão de um grande jogo. Palmeiras e Fluminense fazem a primeira perna da semifinal da Copa Libertadores.
5: Primeira perna?
6: Mas sempre que primeiro jogo,
5: ele entrega a Itália agora, hein?
6: Primeira perna.
5: Boa tarde, Migliozzi, diretamente do Rio de Janeiro. Tem uma pergunta pro senhor. Já comprou água para poder se hidratar e pagou quanto?
4: Vou te falar, comprei uma água de 2 litros, paguei R$5. R$5. Então vai bem, né, Zupac?
6: Bom.
4: Legal, legal.
5: Ele comprou, você roubou.
4: Aliás, vou fazer uma denúncia. Que isso, comprei. Vou fazer uma denúncia aqui, tá? Eu fui por quilo almoçar hoje. E aí 1 por quilo com churrasco liberado no Rio de Janeiro. Assim, quanto que você acha que é 1 por quilo, 1 quilo com churrasco em São Paulo, vai?
6: Na região central?
5: R$39,90. Depende da procedência da carne.
6: R$39,90,
4: vai. 1 quilo de comida,
6: R$39,90?
4: Agora na realidade,
6: na região central, não.
5: Quem mora em Alphaville é isso, né? Agora na zona leste?
4: Não, porque eu paguei...
6: Só um segundo. Aí, ó, lá, você quer ver que ele vai falar mais caro? Nossa, você vai achar que tá cantando de... Ah, vai, Migliozzi.
4: Não, é mais caro, mas é porque vocês... Não sei em São Paulo que vocês moram, né?
6: Tem uns caras que moram em bairros, tem nome assim, ó. Avenida dos Pássaros. Avenida dos Maracatins. Avenida...
4: Nossa,
6: que
4: Ibirapuera é perto. Não, conto no prato, pô.
6: Ah, quanto é que foi, Migliozzi? Vai, vamos aqui...
4: Paguei 20 conto no prato.
6: Churrasco?
4: 20 conto e era R$50 o quilo.
6: Ah, não, peraí. Eu entendi errado. Eu pensei que você tava falando de uma... Você tava falando do valor do quilo. Pô, o valor do quilo também achei que era isso.
4: Isso.
6: O churrasco à vontade, R$49,90 é justo.
4: Bom,
6: ah, não. Pô, você foi bem demais, pô.
4: Não é, pô?
6: Você foi bem demais, Migliozzi.
4: É, então, aqui, tô fazendo uma denúncia aí. São Paulo não tem.
6: Não,
4: São Paulo
6: não tem. Não tem mesmo, não. R$49,90 com churrasco, então. O Migliozzi está bem alimentado para o jogo de hoje.
5: Tá passando os carioca pra trás, o Migliozzi.
6: Ah, tá. Quanto você pagou no mate na praia?
4: Não fui pra praia, cara. Não deu tempo. Ah, mas eu paguei naquele... O copinho, né? Um copinho de mate, R$3. R$3. Então, pô, aqui tá... Tá em conta, viu? Dizem que o Rio é muito caro pra turista, mas acho que... Pelo menos a região aqui próxima do Maracanã não tá tão... Tão super faturado, não.
7: É que ele é carioca, né?
6: Não, dá pra... Rodolfo Schneider, e é fluminense, né? Ele põe óculos aí, os caras param pra tirar foto. Ele fala, Rodolfo Schneider, tem que tirar uma foto com você. Vamos lá, o que interessa. Quem não se alimenta é o Tigrinho, que não vai pro jogo, é isso?
4: É isso, cara. O Vitor Roque foi cortado. O Palmeiras chegou ontem aqui ao Rio de Janeiro. E aí, ele não tava com a delegação por conta de um entorse no tornozelo. Ele torceu o tornozelo direito. Você lembra que agora há pouco, né? Ele acabou de passar alguns meses fora porque ele fez uma cirurgia no tornozelo esquerdo. Então ele torceu outro tornozelo no clássico contra o Corinthians. Depois de exames, viram realmente que não tinha jeito de ficar de fora do jogo. Mas tem a possibilidade de voltar pro jogo da volta, né? Vai tentar uma recuperação em tempo recorde pra ficar à disposição do Palmeiras pra volta em seu estádio. Hoje, sem Vitor Roque, Palmeiras tem esse desfalque importante.
6: Qual que é o provável, Verdão, então, por gentileza, para a noite de hoje? 9:30, tem Libertadores. E o torcedor do Fluminense chegou, hein? Que legal, ó.
8: Já estão cantando lá. Vence.
4: Esses três ônibus aqui são os torcedores do Fluminense, ó. O pessoal tá chegando.
6: Tá se especializando no Mio ali, ó.
7: Saudades que eu tenho.
4: É, então, começa de uma festa bonita aí, torcedor do Fluminense, mas o Palmeiras também vai estar em bom público. Pô, tem um torcedor do Flu aqui. Irmão, tudo bem? Tudo bem, Flusão? Beleza? Boa. Qual que é seu nome?
9: Bernardo,
4: me fala uma coisa. O que você sente hoje em relação ao Arias? Arias foi pro Palmeiras, falou que ia voltar pro Fluminense. E aí?
8: Fala pra ele não xingar.
9: Judas, tá ligado? Tem que ir embora, mas eu sumi.
4: Que isso, Judas? É. E, pô, me fala do jogo de hoje. Acho que o Fluminense faz frente contra o Palmeiras. A gente é bem forte, né?
9: Dá pra ganhar. Acho que o 2x0 ali, entendeu? O do Hulk, Savarino.
4: Bota a fé no Marcão?
9: Bota,
4: boa, obrigado, irmão. Valeu. Bernardo, é torcedor do Fluminense dando recado. Vou passar o provável Palmeiras de novo na tela de cá.
8: Bernardo.
4: Ó, Palmeiras provável de Carlos Miguel no gol. Giai na direita, linha de zaga de Gomes, Barbosa e Murilo. Pela esquerda joga o Piqueires. Meio de campo, atenção, três volantes. Marlon Freitas, Lucas Evangelista e Andreas Pereira. À frente, João Arias e Flaco Lopes. Ou seja, sai o Vitor Roque lesionado. O Abel coloca mais um homem no meio de campo, Marlon Freitas. Deve ganhar essa vaga.
6: Estratégia mais conservadora para segurar o Fluminense no jogo de ida. Acho que é a melhor aposta deles e vocês, amigos. Tem que arrumar o áudio de novo. É sério? Não, break, segura aí, ó. Break.
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8: Bloqueio total.

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3: No corredor norte-sul, alagamento intransitável, bloqueando totalmente o túnel do Anhangabaú no sentido Ibirapuera e também a 23 de maio na altura do parque nos dois sentidos. Prefira vias paralelas como Vergueiro e Avenida Liberdade. 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
4: Bom, vamos lá então, que agora eu tô abrindo a clínica Braços. Então, quais são os nomes aí?
5: João Lucas.
4: Um abraço,
5: de São
4: João
5: Carlos.
4: Lucas.
6: Tem superchat.
4: Olha, opa, calma, Zupac. Vamos ver se a gente arrumou o áudio. Calma, Zupac, superchat. A gente tá precisando de dinheiro, o bagulho tá louco.
7: Eu tô abrindo. É que minha internet tá ruim hoje.
4: Não é só. Você não pagou o Wi-Fi? Ou...
7: É, wi-fi, hoje não. Amanheceu tudo e lá em casa não funcionando. A internet fixa e também a móvel.
4: Ah, e agora?
7: Aí em algum momento.
4: Tá vazando alguma parada aí.
7: A minha tia está muito feliz por dois motivos. Um é o Palmeiras voando.
4: Dois. Pagou, falou, irmão. Deixa eu ver.
6: É você ler.
4: Pagou, falou.
5: Calma lá, gente.
4: Pagou, falou. A minha tia está feliz por dois motivos.
5: Primeiro é o Verdão.
4: Ah, não, tem que falar. O nome da mulher é esse, ué.
6: Não,
5: deixa
6: não.
5: Eu ver.
7: Não é o nome.
4: É o quê?
6: É outra coisa.
5: Não, cara.
4: Cadê? Pera aí. Gente, pagou,
6: caramba,
4: falou.
6: Caramba, Martelli, meu. Você é muito devagar, cara.
4: É que saiu aqui o Wi-Fi. A internet dele tá ruim mesmo.
6: Lê tudo.
4: Eu ando.
7: Outro é o...
4: Ah, pode falar. Ué, se ela acha que eu sou corintiano, não tem problema nenhum. A senhora tem todo...
7: É o Corinthians. Ixi, do Martelli isso. Rastejando. Tia, pô, Deide Costa aí.
4: Eu pensei que era uma ameaça de morte, alguma coisa. Pô, a gente é xingado de tudo.
5: Como é o nome dela?
7: Deide Costa.
4: Um abraço, então, portanto, a...
5: Pra Deide Costa.
4: Pra Deide, que sempre esteve com a gente aqui. A gente é xingado de...
7: Só pra ouvir a Gabi falar.
4: Por exemplo, um dos grandes xingamentos que eu tenho é o SC Pelouco, que me disse, eu, Everton, que eu sou anticorintiano. Então, pô, se fala que eu sou anticorintiano, quando fala que eu sou corintiano, tem que falar também.
8: Quer dizer que você tá sendo parcial. É parcial ou imparcial?
4: É, pô. Quando fala do Palmeiras, os caras falam, ah, mas você é anti-Abel. Aí quando é normal, cara. Todo mundo acha que você tem um time... E quando você fala bem, você é desse time. Quando você fala mal, você não é desse time. Mas a gente estava falando do Palmeiras. O Bruno Milhoz ainda está conosco lá na frente do estádio do Maracanã para trazer também o outro lado do confronto. Eu quero saber, Milhoz, a expectativa. Você entrevistou um torcedor aí. O torcedor do Fluminense estava confiante. O time do Flu é bom, Milhoz, na sua visão para essa noite?
9: Ah, eu acho que é um time forte, sim, Martelli. Tem alguns cobras da bola, né? Tem uns caras que há muito tempo são campeões, fazem sucesso e hoje estão juntos no Fluminense, né? Dá pra citar o Fábio, goleirão, dá pra citar o Paulo Henrique Ganso, o Hulk, inclusive o Thiago Silva vai jogar hoje também como zagueiro. Ah. São alguns caras que já rodaram o mundo, tiveram muito sucesso e agora estão no Fluminense já com mais idade, é verdade, mas não perderam qualidade. Então eu acho que é um time que pode sim complicar o Palmeiras. Não à toa venceram o Palmeiras no Campeonato Brasileiro, né? O último jogo do Palmeiras contra o Fluminense do Maracanã perdeu por 3-2, com gol do Hulk, né? Teve uma virada nesse jogo também. Então, sem dúvidas, é um time que pode trazer problemas. Tem outras peças também que são interessantes, né? O Savarino é um cara que eu gosto bastante, deve ser titular no jogo de hoje. Acho que é um time forte. O Palmeiras está longe de encontrar um adversário tranquilo hoje. Certamente, o mais difícil que enfrentou até aqui na Libertadores.
4: Por favor, o Fluminense de hoje à noite, que você já tem na pedra, não é nem o provável. Você já sabe qual vai ser, Milhoze.
9: Vamos lá, Martelli, traçar um Fluminense de cabeça aqui, porque tem algumas possibilidades de mudança. Mas, Fábio no gol, Guga na direita. Linha de zaga deve ter o Milan e o Thiago Silva. Do René é dúvida, por conta de um problema no tornozelo também. Deve jogar o Guilherme Arana. Meio de campo de Martinelli, Nonato e Paulo Henrique Ganso. À frente, Savarino, Canóbio e Hulk. É o Fluminense provável pro jogo às 9h30 da noite.
4: Quem é que vai apitar esse jogo aí, Milhoz, por favor? Eu gosto de saber de árbitros.
9: É o árbitro argentino.

0: Facundo Tello, Facundo Tedio. Um dos melhores artistas argentinos, um dos mais credenciados.
1: Calma aí que o Zupac quer complementar, vai lá.
2: Auxiliado por Juan Belatti, Gabriel Chad e...
1: Chad de quem?
2: Oi?
1: Chad do quê? Você falou Gabriel Chad e...
2: Gabriel Chad da Argentina.
1: Ixi. Ah, Chad, entendi.
3: Tô esperando o VAR.
0: O VAR pra mim,
3: eu tô esperando o VAR, é.
2: O Silvio Truco.
1: Seis. Nove.
2: E o auxiliar do VAR é o Lucas Novelli. Também tem o quarto árbitro que é o Nazarento.
1: Lazarento?
2: Nazareno Araza.
1: Posso falar? Gol do Real Madrid.
0: Araza é duro, hein?
1: Gol do Real Madrid. Escanteio cobrado da esquerda. Primeiro pau, o Endrick testa.
4: Foi o Carlos Espinha.
1: Goleiro espalma e volta pro Espinha.
4: Foi o Espinha?
1: Parou,
4: foi,
1: hein? E aí, não, mas eles deram um impedimento, tá errado. Isso é uma vergonha. Não estava impedido. Ô, Milhoz, bom trabalho pra você, tá? Vou liberar a vossa senhoria pra você.
0: Não, você que gosta, isso, né? Cara.
1: Não, pra você entrar no estádio, comer um sanduíche. Não, não é porque a gente explicar. Tem 83 breaks,
0: em
1: não.
0: Em competições Comebol, a gente não pode entrar, né? Senão a gente não pode mostrar imagens. Então vou ficar aqui diretão aí até o
1: jogo. Boa.
0: Entro pra transmitir a partida. Pô, só.
1: Posso falar?
0: Beleza?
1: Eu tô...
3: Isso, hein? Que...
2: Não, é falar, compra um sanduíche de pernil e come ao vivo aí, a gente quer saber o clima da Libertadores.
5: Vai numa barraquinha aí perto, vê os preços.
3: Legal, hein?
5: Aí a gente... Alguém manda um superchat pra pagar o seu lanche de pernil. Não.
1: Gostei da honestidade, nossa, cara, não tá bonito o negócio.
2: Nossa, que cara de nojo, hein?
1: Ô, Milhoze, você sabe que eu tô planejando entre ir nós. Até o Rio de Janeiro no feriado do dia 1.
0: Você iria na Barraca da Maria ali lançar aquela linguiça vermelha aqui tudo, velho?
2: Ixi, gostoso,
1: é que isso aí não é linguiça, isso é o salsichão. É diferente.
2: Nossa, que cara de nojo do Milhoze.
1: Ele não curtiu muito, não.
0: Não, eu tenho minhas... Eu sou um cara meio enjoado.
5: O que foi isso?
3: O que foi isso?
1: Putz! Não, não, aí é loucura. Ah, tá, é efeito sonoro, tá tudo bem. É efeito sonoro.
3: Que loucura!
1: Bom, Milhoz, bom trabalho para você. O senhor fique à vontade para ficar ou sair. Quais são os trabalhos técnicos aí com você?
0: Guilherme Mordente já tá lá dentro montando tudo para nossa transmissão às 9h30 da noite.
1: E o pessoal da outra rádio? Quem que é o...
0: Guilherme Mordente, já tá lá dentro mostrando...
1: Gente, eu fiz tudo isso pra você mandar o superchat, tá vendo? A gente tá precisando de uma graninha a mais, entendeu? O Milhoz já tava reclamando que no final do ano a gente foi pra um hotel na final da Copa do Brasil com vista mar. Aí esse ano deram um quarto pra ele vista cidade. Aí ele já reclamou, entendeu, o Tony Ramos? Não curtiu o padrão, não é o padrão.
0: Não é verdade,
1: não é verdade.
2: Ele não tá cortando nem o cabelo. Mandem superchat, gente, por favor.
1: Um dinheirinho pra Bruno Milhoz e... conseguir
0: sentar
1: gol do Endrick.
3: Olha isso!
1: Vai! Ah, tem que esperar!
5: Tudo igual, hein? Tem que esperar! Mourinho falou, não vai sair.
1: Não, mas gente, pelo amor de Deus.
3: De cabeça.
1: O cara deu toque de cabeça que o rebote é gol.
4: Explica
1: do
4: a informação pro ouvinte
1: aí,
4: que não tem imagem.
1: No primeiro gol do Real Madrid, depois da entrada. Aí no segundo gol, que é o terceiro de empate, cruzamento, primeira trave, o Endrick sobe pro chão. Ele é baixinho,
3: hein?
1: Pro chão no canto direito do goleiro. É óbvio que o Endrick tem que jogar, gente. Mas é óbvio.
3: Posicionamento dele agora, hein?
1: Pelo amor de Deus, gente. Assim, ele tá jogando mais que o Vinícius Júnior. E o cara fica no banco. Aí, tem que pagar muito. Daqui a pouco ele arruma um jeito na FIFA de ir embora, porque o cara entra em campo e ele joga bem. Ponto. É muito simples a equação. O Endrick tem que jogar. Ele não pode ficar no banco de reservas, né? Se ele fosse banco do Mbappé, ok, mas ele tem que jogar o segundo tempo. Sei lá, botar 4-2-4, 4-3-3, se vira, Mourinho.
5: E desde que ele entrou sendo uma excelente alternativa pro Real Madrid.
3: Ele entrou.
5: Criou duas chances, tentou um pênalti e agora fez o gol.
3: O Real Madrid, pro ouvinte que tá chegando com a gente, ou o telespectador, o Real Madrid perdia por 3-1 na Champions League. E empatou agora 3-3 com o gol do Endrick.
1: Bola pro Mbappé, não pode narrar.
5: Então acabou o lance também.
1: Acabou o lance.
5: Porque assim, se você não pode narrar, Martelli, o universo encerra o lance, entendeu? Porque a gente quer ouvir a sua narração.
3: É uma coisa de quem grita gol antes, não sai, né?
5: É, e tem que gritar gol quando é gol também, né? Que senão também não vale.
1: Uma briga aí, por favor.
2: É o único programa que pede superchat que nem sabe pra onde vai o dinheiro, Walter.
1: É verdade, a gente tá fazendo uma auditoria.
4: Mas não interessa pra ti, nem pra ti, Tony, nem pro Walter Vieira, porque nós sabemos
1: que
6: não interessa. 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
5: Seguem muitos alagamentos intransitáveis na cidade de São Paulo, como na 23 de maio, nos dois sentidos, trecho entre a Sena Madureira e o viaduto Tutóia. Também complicado e alagado o túnel Juscelino Kubitschek. Na região do Ibirapuera, o comprometimento é grande pelo transbordamento do córrego do Sapateiro. República do Líbano e Quarto Centenário também com pontos de alagamento. 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
6: Mourinho, tá chegando aí, viu, Martelli?
7: Não, reza, né? Gente, reza a lenda que o Mourinho é treinador de futebol.
8: Vai ter emoção até o fim.
9: Entregue.
8: Uau! Entregue, meu Deus!
9: Entregue a aura.
8: O talento de Willerão. Uau! Rudiger! Incrível!
9: Do nada.
8: O Real Madrid! Rudiger! Incrível!
9: Você vai acabar com a sua voz.
8: Impressionante, não fala até sexta-feira!
9: Quarta-feira.
8: É o Madrid virou!
9: Oh, posso falar, olhando de frente,
8: Fred!
9: Não é dentro.
8: Não.
9: Não, foi dentro a bola sim. Ah, depende Fred. Da ocasião, né? Mas Promise. A bola entrou. Na sua opinião, a bola entrou ou não, Everton Ramos?
6: A bola entrou,
8: Ixi.
6: Né?
9: Sim? Ah, então tá bom.
10: Cara,
9: você disse, se o Everton fala que tá dentro, nós estamos dentro.
10: Você também criticou o Mourinho agora há pouco,
7: é verdade.
10: Dizendo que ele tava ultrapassado.
9: Nossa. Você fora do
10: lamba as suas feridas agora, Pedro Martelli.
7: Foi, gente, que loucura. 2026 e acha que o Mourinho ainda é treinador?
9: Foi corta isso. Corta a pacaria do
10: Super Pode vir aqui, pode vir aqui.
9: Cara, que loucura.
10: Corta pra comentarista aqui, ó. Pode cortar aqui, ó. O Mourinho não termina
7: não
10: o
7: cortou
10: ano.
7: Ainda.
9: É lá, ó.
10: É o Igor. Calma. Agora. Oh, na 1. Espera, o cara do Switcher não é pastel. Ele tá fechando em mim ainda,
9: é,
10: ó.
9: É verdade.
10: Ó, calma, isso.
9: Batendo
10: aí,
9: branco.
10: Por que você...
6: Não, porque ele coisou ali,
9: a caneta
10: aí?
9: Por
10: que não fala, mano?
9: Eu acho que travou a mesa de corte.
10: Travou.
6: É,
10: travou
6: a mesa. Pode ser.
9: Aí é dentro
10: a
9: também.
10: A mesa de corte me livrou de uma garra.
7: Oh. E aí, Martelli?
9: Ó, e aí é o seguinte, cara, o torcedor da Roma tá chorando. O Real Madrid virou, tava 3-1 com 65 minutos. Cara, esse time tem, ó, grande. A verdade é essa.
10: E que
9: a
10: é
9: verdade
10: isso?
9: É essa. Uma aura.
10: Aura grande. 6-7.
9: 6-7 aqui, ó. Real Madrid, não, infelizmente, não, essa geração...
10: Que
9: meu, loucura. O Mourinho bota o... Espe... Desculpa, o dedo do meio. E põe o Endrick.
6: Uhum.
9: O Endrick vai lá, dá um toque de cabeça, defesa, gol do Espe. O Endrick faz o segundo gol. Que seria o de empate, né? O segundo gol depois do 3-1. 3-3. E aí o Rudiger vai e vira...
10: Mas a Roma também, né? A Roma também,
9: três gols,
10: né,
9: de bola parada.
10: 3-1, você abre dentro da sua casa e você toma um 4-3. Tudo bem que o Real Madrid tem um pacto, né?
9: Tem.
10: Com o Capiroto.
9: O Ancelotti tinha pacto.
11: É verdade. Agora eu passei meu pacto para o Mourinho. Chupa, Gabriel.
10: Aí ainda tem que ouvir isso, né?
9: Loucura, velho.
10: Ainda tem que ouvir isso, né?
9: Cara, isso é legal de jogo da Champions, né, pô? 7 gols. Gente, 7 gols num assim, Roma e Real Madrid. Os caras jogam a bola pra frente. As zagas são exímias? Não, eles tomam gol pra caramba, o futebol é aberto. Quanto tá o jogo do PSG?
12: 4-2.
9: 4-2 marcou pra 2. Cima do City.
10: Mas se a Santos Atlético Mineiro 4-3, o Martelli critica.
12: PSG acabou também de perder um pênalti, inclusive, viu?
9: Não, é muito... Gente, é diferente. Cara, eu assim, eu não tenho... Vou confidencializar aqui algo. Nossa, opa, pra você, tá? É. Hernanes.
10: É.
9: Eu não sei se eu vou ter a oportunidade de morar fora.
10: Vai, você...
9: Tá? Porque realmente potencial. Tá difícil pagar boleto. É, imagino que não deve ser legal você torcer pra um time lá. Então, pô, chega, pode ser um Borussia, pode ser uma Roma, pode ser um Bayern, desses grandes, né, que jogam Champions League. E aí você tá num final de semana, num horário bom, num horário legal, com segurança para o estádio, né, com qualidade de vida, você pode andar na rua e tal, você vai ver um jogaço desse, você paga o valor do ingresso, aí você vai lá, você toma uma pra quem não toma, você não toma, você vê um jogaço de bola, no meio de semana você vê um jogo 9 da noite, um jogo desse nível, cara, deve ser, assim, você ficar 6 meses lá, deve ser uma coisa impressionante.
12: Ô Martelli, mas hoje em si foi um dia de muitos, muitos gols, hein?
9: Rapidamente, no pique do Zupac, por gentileza, atualizando antes do Vonder.
12: Rapidão, Lask 3, Liverpool 6, Feyenoord 3, como 2,
9: como?
12: City... 2. Manchester City 2, PSG 4, Bodoglint 1, Borussia Dortmund 0, Aston Villa 6, Fenerbahçe 0.
10: Meu Deus!
12: Slovan Bratislava 0, Stuttgart 3, Shakhtar Donetsk 3, AEK 1 e Betis 3, Porto 2.
9: É, teve algum jogo 0-0?
12: Nenhum.
9: Algum 1-1?
12: Nenhum.
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9: 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Nós vamos acabar o programa em homenagem ao José Mourinho, que virou um jogo junto com o Ender, é com o Messi, com o Rüdiger, 4-3. Tava 3-1, faltando meia hora de jogo. Acabou o jogo na Itália, Real Madrid 4, Roma 3. Para o choro do Wesley. Um abraço, Everton.
10: Um abraço,
9: Gabriel. Gabi, abraço. Direto pro pronto-socorro. E até amanhã.
7: Chama o Samu. Ambulatório.
10: Chama o Samu.
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5: Corredor Norte-Sul com bloqueio total do túnel do Anhangabaú pelo transbordamento por ali. Muitas pessoas ficaram ilhadas e estão sendo retiradas uma a uma pelo Corpo de Bombeiros. Como não dá para passar, o trânsito parou já desde a Avenida do Estado até o emboque do túnel. Utilize Cruzeiro do Sul e Estado como opções. 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
5: Minhocão, Elevado Presidente João Goulart e a ligação Leste-Oeste estão congestionados agora por ocorrência sobre o viaduto Glicério. Vai parando tudo desde o comecinho do Minhocão. Utilize vias alternativas pelo centro, passando, por exemplo, pela Câmara de Vereadores, pelo Fórum João Mendes e descendo a Tabatinguera. 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

temos que

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0: Vamos lá então, firme e forte, pra gente arrebentar a boca do balão, né? Pra gente fazer tudo aquilo que tem que fazer pra vocês todos que estão junto com a gente aqui nos Donos da Bola, né? Eu, Leandro Guerreiro, Decilo, né? Everton Ramos, a Grela também, né? Hoje tem rodada importante.
1: Boa!
0: Mais uma vez, hoje tem rodada importante. Aí é Corinthians, grande. Aí é o seguinte, a gente tem o Bruno Migliozzi direto do Rio de Janeiro, nesse jogo incrível de Fluminense contra o Palmeiras, né? Primeiro dizer o absurdo que eu tenho, acho que a entrevista do Júnior, entrevista não, acho que a opinião do Dorival Júnior, do Júnior Maestro, ele falou a grande verdade. Peraí, o Fluminense, o Flamengo, mas o estádio não é deles. O Vasco é importantíssimo para a história do Maracanã. Vai estar disputando com o Boca, ganhou o jogo do Boca. Como é que pode as pessoas ainda ter esse pensamento pequeno, medíocre? Até porque o Flamengo não tem estádio. O Fluminense tem Laranjeiras e o Flamengo tem a Gávea. Não é estádio, não pode ficar Campeonato Carioca. Dois clubes grandes que não tem estádio nenhum. Não tem estádio. Ah, mas o seu Gambá, o Corinthians também não pagou estádio. Mas tem. O Corinthians joga lá. Se pagou, não, isso não é problema meu. Isso não é problema meu. Vocês não têm estádio. Vocês não têm estádio para 20 mil pessoas. Vocês usaram e usam o Maracanã há 90 anos, 100 anos. E aí, numa idiotice por parte dos dirigentes de Flamengo e Fluminense, querendo tirar a possibilidade do Vasco de jogar no Maracanã terça-feira contra o Boca, para ir para a final da Sul-Americana. Mas parece que a justiça, né, reverteu essa parada. 45 mil ingressos foram vendidos, o que isso é muito importante. Mas mais importante ainda é o boa noite do Decilo.
2: Tudo bem, Neto? Abraço para você. Legal, legal. A gente está aqui de novo nos Donos da Bola. É um pensamento.
0: Você está aqui todo dia, segunda a sexta. Você segunda não vai sair daqui.
2: Opa, sexta.
0: Não, Deus não. Eu não quero. Deus é outra coisa. Deus está preocupado com umas coisas aí. Você não tem noção. Ele está cagando com os Donos da Bola. Não está nem aí para nós.
2: Mas como você está se importando com os Donos da Bola, está dizendo que eu posso continuar,
0: isso.
2: Fico muito feliz.
0: Muito bem.
2: Neto, é um pensamento mesquinho, é um pensamento pequeno, é um pensamento bobo, é um pensamento, dá para chamar de imbecil. De dirigentes.
0: Mediocridade não, porque medíocre é mais ou menos. Não é nem medíocre isso.
2: É uma imbecilidade completa. Você teria que pensar, é uma chance, é uma vitrine do futebol brasileiro. O estádio é um estádio do governo, tem a história do consórcio, porque eles estão administrando. Cara, nesse momento você tem que ser Brasil contra a Argentina. E é o que está acontecendo. É Brasil jogando no Maracanã, jogando em casa. O Vasco conseguiu uma vitória maiúscula que poucas equipes conseguiram. A primeira delas, lá na Bomboneira, foi o Santos de Pelé, lá nos anos 60. Né? Nós tivemos aí o Internacional, que conseguiu, o Paysandu, que conseguiu uma vitória importante lá contra o Boca em jogos eliminatórios, e agora o Vasco. Então, e foi revertido isso um monte de vezes. O Vasco consegue, aí vem eliminar. Aí vem eliminar e o Vasco consegue de novo. E você fica há poucos dias de um jogo decisivo sem saber praticamente onde vai jogar. Agora me parece que vai ser mesmo no Maracanã. Que bom que o bom senso está prevalecendo, o bom senso da justiça, que o Vasco consiga mandar o jogo em casa.
0: Vamos lá então. Boa noite, Leandro Guerreiro. O que você pensa disso?
3: Boa noite, craque. Boa noite, craque. Sempre um prazer estar ao seu lado, Silo.
0: Prazer.
3: Todos ligados aqui, cada dia mais aprendendo com vocês. Fazer isso com o Vasco é uma covardia. Eu joguei no Vasco campeão também. Fazer isso com o Vasco é uma covardia, até porque a torcida do Vasco, o Vasco é gigante. E o Vasco, independente da situação, ele sempre nasce das cinzas novamente, sai ali de baixo e chega em decisões, e chega em finais, e briga lá na frente.
0: Quadro rebaixamento.
3: Quadro rebaixamento, mas toda hora tá ali uma final de Copa do Brasil, Sul-Americana, disputa ali Campeonato Carioca frente a frente com os grandes, e fazer isso com o Vasco, é covardia com a torcida do Vasco, mas deu tudo certo, e o Vasco vai poder fazer uma grande festa no jogo da volta.
0: Vamos lá, já que a gente falou do Vasco, vamos pro Rio de Janeiro com você. Bruno Iliose, primeiro é o seguinte, como é que tá o Fluminense aí? Como é que você tá enxergando o Fluminense aí direto lá na Cananga, tio?
1: Fala, craque, tudo bem? Abraço pra você, carinhoso, pro Destino, pro Guerreiro, pra todo mundo ligado aqui nos donos da bola. Eu tô aqui bem na frente do estádio do Maracanã. Dá pra gente ver a entrada dos torcedores do Fluminense pelo portão 10, que é um portão traseiro. E o Fluminense vem confiante pra esse jogo, né? O Fluminense vem de uma sequência importante no Brasileirão. Desde que o Maracanã assumiu, foram 6 vitórias em 11 jogos. Então, um retrospecto razoável pra um time que não tava tão bem antes dessa decisão. Aí venceu o Palmeiras, inclusive, na estreia do Maracanã, venceu por 3-2 no Campeonato Brasileiro. Então, o Fluminense, que conta com o retorno dos titulares, que não estiveram no duelo contra o Flamengo, foram preservados, vem forte, sem grandes desfalques, para esse duelo contra o Palmeiras, que tem uma missão complicada, ainda mais porque o Vitor Roque se machucou e vai ser ausência, viu, craque?
0: Tá certo, então. Então, vamos falar do Fluminense primeiro. Do Fluminense. Vamos lá. Qual é o provável time do Fluminense para mim? Bruno Liozzi, pro Leandro, pro Everton Ramos, pro Decido, para que a gente possa conversar sobre isso e depois você come um espetinho aí, tá bom?
1: Um espetinho de gato. Boa, fechado, craque. Ó, Fluminense provável. Fluminense provável pro jogo de logo mais, com o Fábio no gol. Guga na direita, linha de zaga de Milan, Thiago Silva. Pelé, é dúvida, tem um problema no tornozelo, então deve jogar o Guilherme Arana por ali. Meio de campo de Martinelli, Nonato e Paulo Henrique Ganso, à frente Savarino, Canóbio e Hulk, centroavante do Fluminense no jogo de hoje.
0: Então vamos lá, fica com a gente aqui, meu querido maravilhoso Bruno Migliosi, essa imagem bonita da Rádio Bandeirantes, dos donos da bola, que por sinal, pra você que tá ligado aqui no Grupo Bandeirantes, dia 18, domingo agora, 8 horas da noite, tem o debate de presidenciais, né? De presidencialistas aí, de presidente. Que é o Lula, que é o atual presidente do país, e o Flávio Bolsonaro, né? Um pelo PL e o outro pelo PT. Então, a Band, como sempre, treinada pelo Mitre, que para mim é o maior jornalista desse país, o nosso querido, incrível Schneider, Rodolfo Schneider, e a Andressa Guaraná, que ela é uma mulher espetacular, juntamente com o seu Júlio Saad, até porque parecia que o Flávio Bolsonaro não queria vir, aí ele disse que foi uma pegadinha do malandro, né? Mas a Band ia ter, sim, um debate com o Lula e com a cadeira vazia. Mas aí o Flávio Bolsonaro, democraticamente, entendeu a importância do debate e os dois vão debater no domingo aqui na Band, com o Eneg e com a Adriana Araújo. Para você que está ligado aqui na rádio, para você que está ouvindo no trânsito, para você que se liga à televisão no domingo aqui na Band, que 8 horas é o debate. Vai ser um debate importantíssimo para você que quer a sua visão daquilo que você entende, daquele que você quer votar, em quem você quer votar, ou aquele que você não quer votar, né? Você não quer votar em um dos dois, o problema é seu. Quer votar num, problema é seu. Quer votar no outro, problema é seu. O voto é democrático e as urnas são importantíssimas para todo mundo. A urna, tanto é que no primeiro turno, quem ganhou foi o Flávio Bolsonaro. Não teve reclamação nenhuma de urna. E não vai ter também no segundo turno, porque a urna é importante. E você, dia 18, tem esse debate incrível, incrível para você aqui na Band. É do time do Fluminense. Dá de novo o time do Fluminense para mim, Bruno Iliose.
1: Vamos lá, craque, com o Fábio, goleiro experiente no gol. Na direita, Guga é o mais provável. Linha de zaga de Milan, Thiago Silva. Pela esquerda, Guilherme Arana. Meio de campo de Martinelli, Nonato e Paulo Henrique Ganso. À frente, Savarino, Canóbio e o incrível Hulk.
0: Então vamos lá, já se tem o incrível Hulk, o cara que é monstro sagrado. Conta pra mim o que você pensa disso, Leandro Guerreiro, desse time do Fluminense.
3: O Marcão, desde que assumiu o Fluminense mudou de patamar, melhorou demais, né? Conseguiu grandes vitórias, inclusive na estreia dele, venceu o Palmeiras, claro que são jogos diferentes, né? No ataque tem o Hulk com o Canobi, o Savarino vem de uma grande fase, vem de um hat-trick, né, nos últimos jogos. Então o Fluminense chega confiante com a apoio do seu torcedor. Acredito na partida da ida, hoje o Fluminense, ele é favorito em casa, craque.
0: Vamos lá, a ideia do Fluminense, até porque passando pelo Palmeiras, ele tá na final para enfrentar o Flamengo e o Estudiantes. E aí para mim vai dar Fla-Flu. Para mim, dá Fla-Flu. Lá no Uruguai. No Monumental,
2: no Nacional,
0: qual estádio que é a final?
2: Em Montevidéu, Nacional, né?
0: Monumental de Núñez é na Argentina. Vai ser centenário. Muito bem, muito obrigado. Muito obrigado. Então vamos lá. Qual a ideia do Fluminense nesse primeiro jogo para vocês?
2: É um time bastante experiente. A gente pega aí o Fábio, experiente, Thiago Silva, experiente, Paulo Henrique Ganso, jogador experiente, o Hulk também dispensa a apresentação. Então vai jogar na experiência, vai jogar no conjunto, vai jogar no momento que o Marcão está impondo para esse time. Esse time aceitou o Marcão mais uma vez de boa e é um baita cara, né? Marcão, que é o bombeiro lá do Fluminense. Quando a coisa não funciona, o cara vai, pega um gringo ali, pega um português não sei onde, e a solução está em casa. E o Marcão tá mostrando isso. Para mim, também o Fluminense é favorito nesse duelo aí, para quem sabe chegar na final. Depois tem um jogo da volta, o Palmeiras não vai ter o Abel e o Fluminense vai ter o Marcão no banco ali, isso faz a diferença.
0: Vamos lá, em relação ao que acontece com o Fluminense, eu acho que o Fluminense está muito bem, é um time muito forte, é um time de velocidade, é um time que está crescendo muito naquilo que o Marcão gosta de fazer, né? A importância do Marcão, ela é sensacional, mas eu acho que o elenco do Fluminense, ele melhorou muito, né? No aspecto tático, no aspecto físico, isso conta muito, né? Então você, daqui a pouquinho, vai ter junto com a gente aqui o jogo da jornada esportiva da Libertadores, Maracanã, Fluminense, 9:30, narração do Ulisses, comentários Prétio Quessado, o casal 20, Bruno Miliose, Paulo do Vale, e no plantão e na produção, Guilherme Agrela, tá bom? Vamos lá, Bruno Miliose, time do Palmeiras, o que acontece, o que pode falar do Palmeiras, que joga o segundo jogo no Nubank Park. Mas primeiro tem que fazer um bom resultado aí, né?
1: É isso, craque. O Palmeiras chegou ao Rio de Janeiro ontem com uma ausência importante, né? A do Vitor Roque, que não esteve à disposição por conta de um entorse no tornozelo. O Abel Ferreira veio com a delegação, mas também não comanda o time porque está suspenso na Copa Libertadores. São as duas ausências importantes do Palmeiras que deve ser escalado. Atenção, torcedor. Com Carlos Miguel no gol, Giai na direita. Os três zagueiros devem ser mantidos. Barbosa, Gustavo Gomes e Murilo com o Piquerez pela esquerda. Então, com a saída do Vitor Roque, o Abel vai colocar mais um volante. Essa é a tendência. Marlon Freitas, Lucas Evangelista e Andreas Pereira. Dupla de ataque de John Arias e Flaco Lopes. É o Palmeiras mais provável para o jogo de logo mais. Craque.
0: Então vamos lá, aqui nos donos da bola. Me dá o time de novo do Palmeiras para todos nós. Bruno Miliose.
1: Vamos lá, repetindo o Palmeiras com Carlos Miguel no gol, Giai na direita, Barbosa, Gomes, Murilo e Piquerez pela esquerda. Meio de campo, Marlon Freitas, Lucas Evangelista e Andreas Pereira. No ataque, John Arias e Flaco Lopes é o Palmeiras provável para o jogo de logo mais.
0: Então, tenho certeza que a grande força do Palmeiras é o Marlon Freitas, Andreas Pereira, né, John Arias,
3: tá jogando muita bola.
0: Lucas Evangelista, aí você tem Flaco Lopes, né? Impressionante o time do Palmeiras, né? Essa força do Palmeiras vem numa vitória diante do Corinthians, 4-1, era para ser 8. Qual é a ideia em relação ao Palmeiras enfrentar o Fluminense jogando com três zagueiros? Barbosa, Murilo e Gomes. Giai e Piquerez, né?
3: Três zagueiros e três volantes, né? Reforça a parte defensiva, embola o meio-campo para não dar espaço, né? Principalmente pro Ganso, que com um passe ele consegue desarmar a defesa, e tem uma bola parada muito forte, craque. A bola parada do Palmeiras, ela é muito importante. Bola parada, a gente sabe que nos jogos de hoje, quando se tem a igualdade, ela faz muita diferença. Então o Abel, né, ele perde um jogador, mas ele ganha em outro setor. O Andrés Pereira, com essa formação, ele se solta mais, ele tá chegando mais, tá entrando mais dentro da área, tá tendo mais oportunidade de gol, tá criado bastante pro Palmeiras. Então acho que o Palmeiras chega forte também, e eu acho que a bola parada vai ser o grande triunfo do Palmeiras, além de contar com o John Arias, que é um grande jogador, é um jogador que passou pelo Fluminense, pode ser aí também jogador-chave para esse jogo.
0: Vamos lá, a gente vai pro break e volta já com os comentários do Decílio e meu também.
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5: Rodízio suspenso para os sinais de placa 5 e 6 nesta quarta-feira devido aos alagamentos na cidade, especialmente na região central e na zona sul. Segue intransitável o túnel do Anhangabaú, também a região do Parque Ibirapuera, 23 de maio fechada nos dois sentidos, do túnel Ayrton Senna até a Sena Madureira, também com alagamento na República do Líbano e Quarto Centenário. 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
2: O corredor norte-sul no sentido Ibirapuera tem o trânsito estacionado já desde a ligação leste-oeste até as proximidades do parque devido ao bloqueio total por alagamento. Utilize vias alternativas. Você alcança, por exemplo, a região do Ibirapuera melhor agora, utilizando a Brigadeiro Luiz Antônio. Também vale utilizar a Joaquim Eugênio de Lima, essa com o trânsito ainda mais tranquilo. 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
4: O Atlético Mineiro segue sonhando com o título inédito da Copa Sul-Americana. O time que já tem 4 competições da Conmebol jamais venceu este torneio, que é o segundo mais prestigiado do continente. Sua última conquista foi em 2014 com a Recopa Sul-Americana. Antes disso, venceu a Libertadores em 2013. 13 anos depois, o Galo tem a oportunidade de voltar a levantar uma taça continental e pega o Montevideo City Torque na fase de semifinais.
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5: Vamos lá então, voltando aqui para os donos da bola, o jornalismo atuante, forte, que por sinal, domingo, dia 18, capitaneado pelo Mitre, pelo Schneider, pela Andressa Guaraná, que não é uma Guaraná, é uma Coca-Cola, diga-se de passagem, a gente tem o debate aqui do Flávio Bolsonaro e do Lula, Lula e Flávio Bolsonaro. Para você, o debate dos dois, e aí você decide o que você quer da sua vida. E a gente teve uma chuva que São Pedro deu uma mijada agora, né? Uma mijadinha, acho que ele tava tipo comigo, prostatite que eu tive. Aí deu uma mijadinha, pô, acabou a cidade. Não, se São Pedro mijar todo dia, por exemplo, acaba São Paulo, acaba tudo. Porque, por sinal, eu queria saber se tem um carro do prefeito ali. Tem um carro do governador? Tem um carro de vereador ali? Tem um carro de vocês que comanda aqui esse estado? Vocês estão de brincadeira. E aí a Maju vai dar as informações aqui. É o seguinte, não é o rodízio que tem que mudar. Tem que mudar é os túneis, é os bueiros. É isso que vocês têm que mudar. E vocês não mudam. Vocês não conseguem fazer isso. E aí, quem perde o carro é o trabalhador. Quem que tem que depois gastar uma fortuna pra limpar o carro, pra fazer a higienização, que é caro pra caramba, é quase 2 pau pra fazer uma higienização do veículo. E são eles. Então, aonde vocês estão? Em que lugar que vocês vivem? Vocês vivem aonde? Quando chove, não acontece nada com vocês. Maju,
6: Craque Neto, a situação realmente é muito complicada ali no túnel do Anhangabaú, no centro de São Paulo. É um túnel que faz a ligação entre as avenidas Prestes Maia e as avenidas 9 de Julho e 23 de Maio. O túnel ficou completamente alagado. As cenas chamam muito a atenção porque os motoristas tiveram que sair de dentro do carro, ficar em cima do carro, literalmente. As pessoas ficaram ali desesperadas, cerca de 20, 30 minutos esperando o corpo de bombeiros para conseguir sair desse túnel. Lembrando que o túnel do Anhangabaú faz ali a ligação no centro de São Paulo, então de acordo com a CET, com as próprias pessoas que estavam ali, não havia gente da CET para impedir que as pessoas passassem, né, para alertar.
5: E quando veio o carro, ele ficou alagado também.
6: Exatamente, então a situação é bem complicada ali, vários motoristas ilhados no Anhangabaú. O Corpo de Bombeiros chegou há pouco e está fazendo esse trabalho, então, de retirada das pessoas. Então, o acesso ali ao túnel do Anhangabaú, ele segue interditado para quem está ali no centro da cidade de São Paulo, uma situação muito complicada. E a prefeitura cancelou, então, suspendeu, melhor dizendo, o rodízio na tarde de hoje, por causa das consequências dessa chuva. A gente tem outros pontos na cidade também com uma situação completamente difícil, como por por exemplo, na Bela Vista, que uma árvore caiu, atingiu dois carros na rua Doutor Pelini Barreto. Um dos carros era um táxi, mas o motorista estava sozinho, ninguém se feriu. E também tem impacto no aeroporto de Congonhas. É, há duas chegadas e quatro partidas canceladas, então, de acordo com a ENA, é necessário que as pessoas que têm voos marcados consulte aí as empresas, né, para ver de fato se os horários estão mantidos ou se serão alterados. Para finalizar, craque, também a situação complicada no Terminal Bandeira, no centro de São Paulo, que ficou completamente embaixo d'água, assim também como a estação de metrô Trianon MASP. A água invadiu as escadarias, também a estação da Liberdade, e há um ponto intransitável também ali na Praça 14 Bis, sentido centro, Rua Manuel Dutra. Mas a situação mais complicada mesmo foi o que a gente viu agora há pouco nas imagens, o túnel do Anhangabaú completamente alagado e as pessoas então tendo que ficar em cima dos carros e agora sendo salvas pelo corpo de bombeiros fazendo esse trabalho neste momento.
5: Vamos pro break.
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5: Vamos lá então, voltando agora com os donos da bola, pra gente arrebentar a boca do balão. Qual a ideia do Palmeiras pra você? Primeiro, não, pra você, Decílio, por favor.
8: É, a saída do Vitor Roque acabou facilitando a linha de pensamento do Abel, né? Porque o Vitor Roque, à disposição, ele teria que quebrar a cabeça aí entre o Arias, o Flaco Lopes, essa coisa toda. Aí fica mais fácil. Vai trabalhar um time com duas linhas de...
5: Se ele tivesse, eu acho que um zagueiro sairia.
8: Ah, então, mas por isso que eu digo que facilita, porque você tá jogando fora de casa, aí você vai segurar um pouco o Fluminense nesse aspecto, vai jogar com três zagueiros, três jogadores de marcação no meio campo, liberando os dois alas que estão vivendo um grande momento, principalmente o Giai, né? Outro dia a torcida queria matar, agora tá todo mundo abraçando o Giai. Tá jogando muito o Giai. E o Piquerez também. Então isso dá, entre aspas, uma facilitada pro João Martins, que não vai ser o Abel, mas é o Abel montando o time. É um time bastante forte, que num primeiro momento vai segurar o Fluminense. Agora o Fluminense, se perder uma bola no meio campo aí, a rapidez desses três jogadores de meio campo do Palmeiras, com velocidade de Arias e o aproveitamento do Flaco, fica difícil também.
5: É que eu gosto do Palmeiras, a verdade não é só do Palmeiras, eu gosto do esquema 4-4-2, né? Eu gosto de dois volantes, um meia e outro meia chegando mais, né? Eu não gosto muito de três zagueiros, apesar do Abel ter feito isso contra o Corinthians, deu certo, mas não vinha dando, né?
9: É, não vinha dando certo.
5: Não vinha dando certo, ia jogando mal pra caramba. Eu não sei se o Corinthians é uma... é uma escolha, parâmetro. Assim, um parâmetro pra você não saber era. Se você jogou bem ou não. Mas meteu quase 8-1, tudo certo. Agora, é quando você enfrenta Libertadores, Libertadores é diferente de Campeonato Brasileiro. E você sabe muito mais que eu. Eu disputei uma, duas, acho que três Libertadores, né? Eu só tive o entendimento da Libertadores, que é ganhar em casa e empatar fora. Todos os times que fizeram isso, ele chega até a semifinal, e aí depende da sua qualidade técnica, daquilo que vai acontecer. O Palmeiras é um time muito forte fisicamente. E é um time que há 3 anos ganhou só 2 títulos paulistinha. Então ele tem 3 chances aí durante o ano. Copa do Brasil, Vasco, Libertadores, Fluminense e Brasileiro, Flamengo. E pode encontrar o Flamengo se o Flamengo passar do Estudiantes, que eu acho que é isso que vai acontecer, né? Qual a ideia do Palmeiras enfrentar o Fluminense no Maracanã e ter um entendimento que tem que fazer um bom jogo? Qual é o bom jogo? Empatar.
9: É, cara, quando você vai para uma competição de Libertadores, é sempre buscar um bom resultado fora de casa, para que quando você tem um jogo da volta em casa com seu torcedor, você busca o resultado, né, que é a classificação. Hoje o Palmeiras, com 3 zagueiros, 3 volantes, tem esse entendimento, que é fazer um jogo seguro, um jogo sem risco, não dar espaço para o adversário, não dar campo para o adversário. Então, né, quando o Abel ele põe 3 zagueiros também forte, 3 zagueiros também que são muito bons na bola parada. Então, assim, o Fluminense vai ter que ter bastante atenção e ter um meio-campo muito bom. Né? Evangelista cresceu demais de produção.
5: Marlon Freitas,
9: Marlon e Andrés Pereira jogando muita bola. São jogadores que também surpreendem quando chega ao ataque.
5: São técnicos.
9: E na frente você tem 2 grandes jogadores que vivem um momento espetacular, que é o Flaco, que é sem sombra de dúvida o melhor jogador do Palmeiras, e o Arias, né, que saiu do Fluminense e tem aquele gostinho de voltar no jogo contra, num campo que ele conhece muito bem. Então o Palmeiras também chega muito forte para esse jogo e tem tudo para ser uma grande partida, cara.
5: Amanhã tem jornada esportiva também, né? Estudiantes e Flamengo, Flamengo fora de casa. Pedro Martelli, monstro. Alexandre Pretzel, Lucas Bueno, Bruno Migliozzi, Everton Ramos. Por sinal, Everton Ramos, o que você tem do Santos?
8: Do Santos, craque Neto, a equipe treinou hoje, mas a expectativa ainda num exame que deve ser feito com o William Arão amanhã. De qualquer forma, ele é desfalque para o duelo do fim de semana contra o mesmo Fluminense no Rio de Janeiro. Porque ele tomou o 3º cartão amarelo contra o Atlético Mineiro, deu uma forçada até porque sabia dessa situação médica, um dos nomes que não será relacionado pelo técnico Cuca. A expectativa é que Neymar volte a ser relacionado, já que ele não foi para o duelo contra o Atlético Mineiro no gramado sintético no fim de semana.
5: Então vamos lá, vamos falar do transfer ban, serão 10, né?
8: Eram 7, na verdade, 7. Ontem o
5: 7 ou 10?
8: Eram 7 ontem, só que o Santos ontem mesmo quitou esses 3 transfer bans que eram relacionados ali ao mecanismo de solidariedade em 3 negociações.
5: Quais foram?
8: Álvaro Barreal.
5: Quanto?
8: São as 3 juntas, craque Neto, não chegavam a R$1 milhão. Esse mecanismo de solidariedade...
5: Poxa, você acha que é pouco?
8: Perto da comissão técnica do Caixinha...
5: Não, tudo bem, mas que vem do time depois, que está quebrado, tem. 1 milhão é muito dinheiro.
8: De fato. As 3 não chegavam a R$1 milhão relacionadas...
5: É que hoje, quando você dá R$1 milhão para um jogador, parece pouco. R$1 milhão para um treinador é pouco. Hoje, R$1 milhão para as pessoas que estão nesse universo mentiroso que é o futebol é pouco. Então, R$1 milhão é muito dinheiro.
8: A realidade, aparentemente, está bem distinta nesses valores, né, o craque Neto? Então, Barreal, Rolaser e João Basso, os 3 nomes que o Santos, então, não teria pago esse 5% do mecanismo de solidariidade. Por isso, o Santos sofreu os 3 transfer bans na segunda-feira, mas ontem quitou esse valor de 1 milhão. Seguem 4 ativos, todos relacionados à comissão técnica de Pedro Caixinha, pouco mais de R$15 milhões.
5: É inacreditável, né? Um time que tem 7 transfer bans. Outros que o Neymar já pagou, me parece, um de 12 milhões, se eu não estiver errado. E aí você contrata 10 jogadores. E aí o clube fica à mercê. E o Santos deve 1 bilhão e 200 milhões, pelo menos aquilo que eu vi e aquilo que eu sei. E o Everton Ramos está confirmando. E aí parece que está tudo bem. Eu não ganho Paulista. não classifica na Copa do Brasil, não ganha a Libertadores e não disputa a Libertadores, e tô com 42 pontos no Brasileiro e todo mundo achando que tá uma maravilha. Só está uma maravilha porque não está caindo. É o que eu penso, decidi você.

0: Dado pra mim fazer um fute-mesa. Não é possível.
1: Aí você arranjou?
0: Ah, arrumei, né?
1: E o dia que ele ligou pro jogo às 9 da noite?
0: Não, essa é demais.
1: O que ele falou?
0: Não, é. A galera falou assim: vai ter um jogo aí 9 horas da noite, mas ele avisa tarde.
1: Às 8 horas.
0: Mas você tem que ir pro jogo, sair correndo, se arrumar, correr.
1: É, mas isso é trabalhar.
0: Isso é parceiro, né?
1: Isso é trabalhar na rádio.
2: Isso é mentira.
1: É muita mentira. Vamos toda lá. Mentira. Decilo, e aí?
3: O que a gente falava lá no divã, Neto, é que a FIFA tinha que ter um mecanismo do seguinte: você está devendo transferban?
1: Um transferban.
3: Pode jogar. Você não pode jogar. Você está devendo
1: no. Não, se você não jogar, você já perde os 3 pontos.
3: É isso.
1: Acabou.
3: Eu acho. Acabou. Aí acaba essa palhaçada. Porque o que acontece com a maioria dos clubes que tem esse saldo devedor gigantesco e impagável?
1: É muito louco isso.
3: Chega no final do ano, você não paga na totalidade os compromissos que você assumiu com esse elenco, dispensa todo mundo, empurra com a barriga, esses caras vão entrar na justiça.
1: Isso é pro Corinthians, pro Santos e pro São Paulo aqui, tá?
3: Exatamente. Esse é recado direto. E aí você contrata tudo de novo, fica aquela dívida lá pro novo presidente, que às vezes é até o mesmo, que o cara é um abnegado, ele abre mão da família, das empresas para tomar conta.
1: Para não ganhar um centavo.
3: Para
1: né?
3: não ganhar nada.
1: É amor, né?
3: Eu não consigo entender isso. E empurra com a barriga, faz novas dívidas que deverão ser pagas lá na frente. Ou seja, é um rombo que você não consegue resolver nunca. A dívida só aumenta, mais casos na justiça. Se a FIFA, amanhã, a FIFA falou, a partir de 2027, se você tiver um transfer ban, você vai perder 3 pontos no campeonato que está começando. Ah, mas não tem um ponto nenhum. Fica com 3 negativos. Você tem 2 transfer ban, você perde 6 pontos. E assim progressivamente. Vai acabar essa palestra.
1: Bota na segunda divisão.
3: Acabou. Cai todo mundo.
1: E aí, Everton?
2: Não tinha que apenas depender do credor colocar isso e tirar ponto. Tinha que ser uma regra para todo mundo.
1: A regra deveria ser o seguinte. Primeiro transfer ban, 3 pontos. Perdeu. Segundo transfer ban, 6 pontos. Ah, 9 pontos. E aí, meu irmão, não tem segunda divisão, meu irmão. Segunda divisão. Segunda, terceira, terceira, quarta. Quarta, não disputa mais.
3: Acabou.
1: E acabou. E acabou, porque é uma vergonha. E outra coisa, e tem ainda aqui a parada que quando tem transfer ban, não pode contratar, né? Então, só uma barbaridade. Aí você paga, contrata. Aí o time que está quebrado, como o Santos, como o Corinthians, como o São Paulo, o que, que eles fazem? Eles adiantam, pagam o transfer ban, contratam o jogador e prometem que vai pagar e não vai pagar e volta o transfer ban.
3: É isso.
1: Não é muito louco?
3: Aí fica o cachorro correndo atrás do rabo e não resolve nunca.
1: Vamos lá, mais o Santos aí em relação a sábado.
2: Ô craque, o Santos joga domingo, 4 da tarde,
1: desculpa, perdão,
2: contra o Fluminense no Rio de Janeiro, mas o Santos inclusive alegou ali, justificou esse não pagamento desses transfer bans que vieram à
1: tona. Porque a minha mãe estava menstruada, né?
2: Que o Santos também tá aguardando receber valores que tem devidos de outros clubes.
1: E quanto que ele deve pros outros?
2: Só tem o valor que devem pra ele. São 120 milhões em 12 meses. Só que o detalhe é, craque Neto, até uma informação trazida em primeira mão pela Placar.
1: Que isso,
2: o Charbá, lá dos Emirados Árabes, que contratou o JP Sherman, deu um calote no Santos. O Santos esperava ter recebido até sexta-feira da semana retrasada os 13 milhões da negociação com o JP Sherman. E o dinheiro não pingou na conta até o momento.
3: Quando vier, passa pro Caixinha e ainda fica devendo 2 milhões pro Caixinha.
1: Assim,
3: que são 15.
2: Bola de neve.
0: Sobre esses 15 milhões do Caixinha, pra mim, beira...
1: Quatro meses.
0: O maior absurdo do futebol. Sabe por quê, craque? Eu não sei a situação contratual do Seedorf. Mas o treinador que tá desempregado não tem que ter multa. O treinador que tá desempregado...
1: Seedorf
0: não
1: tem 3. Né? 5 milhões. É brincadeira?
0: Não, é um absurdo, assim.
1: Você manda ele embora, se você cair, ainda você tem que pagar 5 milhões pra ele. Isso é um absurdo.
0: Eu venho falando sempre que o treinador que tá desempregado, só a comissão técnica, ele tem que vir e a multa dele é um salário. Após a rescisão de contrato, é ter mais um salário. Porque o cara vem, aí com uma multa de 15 milhões, agora foi 21 lá no Grêmio, 21 milhões já tem que pagar o Grêmio.
1: Eu não sei se a multa do... Aí você pode me ajudar, Everton. Eu não sei se a multa era de 15 milhões. Eu acho que mandaram ele embora com 4 meses de salário. De 4 meses de mês e faltava 8.
0: Até né? cumprir o contrato.
1: Exatamente. Aí você tem que pagar 100%.
0: Aí sim, mas
1: é?
0: Parece que a multa dele também era alta. Então assim, não faz sentido.
1: Não, os portugueses, eles botam a multa lá em cima.

0: Eles botam para.
1: Mas eles não estão errados. Errados está quem assina.
2: Quem contrata.
1: Quem faz esse tipo de contrato lesivo à agremiação.
0: Isso a gente sabe. Mas você manda um treinador com 4 meses. Aí você contrata o Cleiton Xavier e manda embora. Aí você contrata, você manda embora.
2: Voivoda.
0: Aí você contrata o Voivoda e você manda embora. Aí você vai e pega o Cuca, que todo mundo não sabe o quanto que esse cara é um baita do treinador. Aonde tá o Santos hoje? O que mais do Santos e do Neymar?
2: Neymar que tá treinando normalmente, craque. Ele retornou contra o Flamengo, né? Jogou todo o segundo tempo, foi inclusive uma das peças principais no empate, bateu os 2 pênaltis. Que na minha visão, a gente nem chegou a discutir depois disso, mas na minha visão não foram, né? O Santos empatou.
0: O que que não foi?
2: Os pênaltis do Flamengo.
0: Você tá de brincadeira?
2: Os dois?
0: Qual que não foi? Do Gabigol?
2: Eu acho que o segundo do Gabigol. E até porque...
0: Peraí, vamos discutir. Vamos lá, se a gente não discute, a gente discute. Vamos lá. Pra você, foi pênalti em cima do Gabigol ou não?
3: Pra mim foi.
0: Muito pênalti. Pra você?
3: Pra mim foi pênalti.
0: Pra você?
2: Pra mim não, craque.
0: Tá bom, é a opinião. E o segundo, o que que você falou?
2: Não, eu falei que o primeiro, que se ele marca o pênalti no Gabigol, ele deveria ter dado falta no Jorginho no lance que origina o primeiro pênalti.
0: Ah, pra mim foi jogada normal, jogada de jogo, e aí o Jorginho vai e comete o pênalti. Pra você?
3: Pra mim foi pênalti.
0: Pra você?
2: Pra mim também.
0: E pra você não. O que que você achou?
2: É, eu achei que os dois não marcaria,
0: tá,
2: mas...
0: Tá certo, não, mas deixa eu falar uma coisa pra você. Quando eu faço programa na Band há 15 anos, como nos donos da bola, aqui desde 2000, sei que o Capriotti, meu querido, maravilhoso Carbone, que me trouxe aqui, que tá no céu, né? E meu querido Carbone também, meu grande amigo, Marco Carbone, Tatuí. Assim, a discussão, ela é muito importante em qualquer segmento. No lado político, em casa, né? Quando a gente tem uma discussão com quem a gente ama, e às vezes a gente acha que a gente é maior, porque você é mais velho, porque você tem mais dinheiro, a gente acha que a gente tem que ganhar. Não, senhor. Eu, por exemplo, não é que eu discordo de você, eu acho que eu enxerguei uma coisa que você não viu. E você está enxergando uma coisa, e é uma opinião sua, filho. E isso é muito legal. É muito legal da sua parte. Em relação a isso, e o que mais?
2: E a gente vinha comentando sobre o Neymar, né? Que retorna nessa partida contra o Flamengo, vinha sendo desfalque nos últimos 6 jogos, recuperado de uma lesão na coxa direita, e ele então deve ser titular, deve retornar à equipe no domingo contra o Fluminense às 16h. Neymar de 11 gols e 8 assistências na temporada.
1: E o Lima fora, né?
2: Lima fora porque está emprestado justamente pelo Fluminense, ou seja, por cláusulas contratuais, o Lima não joga.
0: Então vamos lá, ó. O Cuca deu dura no Arzu aí. Esse Arzu é o cara que chuta, ele só chuta a bola. Todos os goleiros que jogam, eles não têm saída, não têm diagonal, sempre estão dentro do gol. E o Cuca deu uma bronca violenta nele aí. É o seguinte, a gente vai para um break e na volta ele, Leandro Guerreiro, Decilo, Everton Ramos, o Bruno Migliozzi vai estar com a gente ou não? E Bruno Migliozzi.
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5: Corredor Norte-Sul totalmente parado no sentido Ibirapuera a partir da Roberto Marinho, altura do viaduto Luiz Eduardo Magalhães. É ainda o bloqueio total da 23 de maio na altura do Ibirapuera, que afeta os dois sentidos. Passe por trás de Congonhas utilizando a Pedro Bueno e siga pela Avenida Jabaquara, sentido centro. 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
4: Tem ocorrência na Professora Abrão de Moraes, deixando lentidão no sentido Imigrantes, também na Doutor Ricardo Jafé, deixa Padre Machado até a altura do shopping que antecede a Avenida dos Bandeirantes. A Avenida do Cursino é alternativa, com trânsito apenas mais intenso na aproximação à Rua do Boqueirão. 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

0: daqui a pouco tem jogo, né, Everton Ramos? A gente tá cá, já está aqui ligado na ESPN, né?
1: É isso aí, craque Neto. Daqui a pouco tem o primeiro jogo de semifinal da Sul-Americana, Atlético Mineiro e Montevideo City Torque do Uruguai, jogo de ida. Lembrando que ontem também pela mesma Sul-Americana, o Vasco venceu o Boca na Bombonera, 1-0, gol do Watson.
0: A gente fez o jogo aqui?
1: Fizemos.
0: Vamos pegar os gols aí, pega os gols pra mim aí. Vamos lá, Bruno Migliozzi, Palmeiras, direto do Maracanã, Fluminense, direto do Maracanã, quem apita e quem fica no VAR.
2: Eu já entrei, por conta disso a gente não consegue mais ter imagens no YouTube, né? Um protocolo da Comebol, mas estou na nossa cabine aqui, na nossa tribuna, posição de transmissão da Bandeirantes. Árbitro do jogo é argentino Facundo Tello, árbitro experiente. Quem fica no VAR é também argentino Silvio Truco. Informação importante aí acerca do Fluminense, viu, craque? Uma dúvida.
0: Seis.
2: Que fica no meio de campo. Ah, seis, entendi, é o Truco. Uma dúvida no meio de campo do Fluminense, craque. O Écoles também briga por uma vaga no meio de campo. Pode ser uma novidade na equipe do Marcão. Tem as possibilidades de entrar na vaga do Martinelli ou do Nonato. São algumas possibilidades de um elenco do Fluminense que está com essa disputa de posição em aberto. Outra posição em aberto também no setor ofensivo. Savarino e Serna brigam por posição. De resto, o Flu com todo mundo apto a jogar, assim como o Palmeiras, que não tem grandes desfalques, com exceção do Vitor Roque.
0: Vamos lá, do Fluminense, qual a ideia do Marcão para enfrentar o Palmeiras no Maracanã? Leandro Guerreiro, você que jogou no Fluminense.
3: Craque, o primeiro objetivo não é do Fluminense em casa, né? É sair com um resultado bom, né? O que seja um resultado bom, uma vitória, né? Para isso, o Fluminense vai ter que jogar muita bola, vai ter que fazer algo que o Fluminense...
0: Explorar o que do Palmeiras defensivamente? Qual a ideia sua?
3: Eu acredito que as três zagueiros do Palmeiras, né, nessa troca, nessa movimentação do Fluminense com Canóbio, Hulk e Savarino, essa troca, essa movimentação pode ser que confunda a parte defensiva do Palmeiras e na velocidade. São jogadores rápidos, velozes, jogadores que têm explosão e pode sair na frente do Gomes, né? Então, assim, eu acredito que o Fluminense hoje saindo com resultado, né, a seu favor, nem que seja um resultado mínimo, é um grande resultado para vir para São Paulo.
0: O Decilo, em relação ao Hulk, que é a ideia dele?
4: O Hulk...
0: Melhorou, né?
4: Melhorou bastante. Aquele cara que voltou àquela fase, né? Sobrou uma bola, ele está guardando. E outra, eu destaco também o Paulo Henrique Ganso. Claro que ele não vai ter essa facilidade, porque o tripé de meio campo de marcação ali, eu acredito que o pessoal vai dar pouco espaço para o Ganso, mas numa bola ele pode colocar, pode achar o Hulk, pode acionar o Canóbio, que é um cara muito veloz. Um destaque do Facundo Tello, esse árbitro argentino de 44 anos, ele em 2022 expulsou só 10 jogadores na final do troféu Campeões da Argentina, Boca e Racing. Expulsou 10 caras, é um árbitro de Copa do Mundo, apitou 3 jogos agora em 2026, o último deles, quartas de final, Marrocos e Portugal. Então, um bom árbitro. Eu acho que, respondendo a sua pergunta com relação... Com relação ao Fluminense, o Hulk é o cara que pode ser o diferencial. Esse ataque do Fluminense é bastante rápido. Mais uma vez, tem o Martinelli, que é um bom jogador de meio campo. E você tem o Paulo Henrique Ganso, que é o cara diferente. É aquele cara que a gente dificilmente acha no futebol brasileiro. Ele teve problemas de lesões, essa coisa toda.
0: Faz tempo que ele não joga, hein?
4: Mas ele tem feito alguns bons jogos no time do Fluminense.
0: Né?
4: Tem feito alguns bons jogos. Boas assistências, inclusive assistências para o Hulk fazer gol, essa coisa toda. Pode ser o diferencial do time do Fluminense, que precisa da vitória. Porque se esperar a vitória para o jogo da volta, aí a porca torce o rabo.
0: Vamos lá, tem uma sonora do Luiz Fabiani para mim aí. Ele deixou gravado aí, porque ele foi lá para coletiva do Sidorf. Acho que ele deixou gravado, ele não deixou?
4: Ele foi para chegada no aeroporto também, de manhã.
0: Vamos ver aí. Aí depois a gente coloca já com ele, pra gente saber. Vamos lá, Palmeiras agora com você, Bruno Migliozzi.
2: Vamos lá, craque. Mais informações do Palmeiras, que logo mais chega no estádio do Maracanã. O Palmeiras fez um último treino, craque, ainda no Rio de Janeiro. Hoje, o Abel gosta disso, né? De fazer o treino no dia do jogo, quando a partida é na parte da noite, treinando jogadas ensaiadas. E neste treino ele fechou a escalação com essa ideia, né? Tinha a possibilidade do Sousa ocupar essa vaga do Vitor Roque, mantendo a escalação que o Palmeiras já vem jogando, inclusive é que jogou contra o Corinthians. Sousa tá recuperado aí de algumas dores na coxa, levou uma paulistinha contra o Corinthians, mas não teve nenhuma complicação. Está apto pro jogo no banco banco de reservas, assim como o Paulinho, outro jogador que treina normalmente e fica como opção no banco. Mas ele optou mesmo por preencher o setor de meio de campo com a presença do Marlon Freitas, que tinha perdido a posição, né? Contra o Corinthians ficou no banco, não vinha jogando. O Lucas Evangelista está numa fase muito boa e deu algum dinamismo que faltava para esse Palmeiras, mas para o jogo de hoje volta a ter mais uma peça no meio de campo. Essa é a tendência. O Palmeiras que eliminou o Cerro Porteño e a LDU, enquanto o Fluminense passou pelos argentinos Rivadavia e Platense para chegar nessa semifinal de Copa Libertadores. Craque.
0: Qual é a grande força do Palmeiras para você, Leandro Guerreiro?
3: É o elenco, né? O seu conjunto, né? Se conhece muito bem. Independente de quem vai a campo, optou por tirar um atacante, né? Por lesão do Vitor Roque. Não colocou o Sousa, colocou um jogador de meio campo. Eu não consigo ver nesse time o Marlon como um jogador reserva. Para mim é titular absoluto. Para mim é até jogador de seleção brasileira. Então, o conjunto do Palmeiras é muito importante, muito forte para esse duelo.
0: Para você, Decilo.
4: Bola aérea, né? Tanto no sistema defensivo como ofensivo. Gustavo Gomes, principalmente, se bem que o Alexander Barbosa fez um gol esses dias aí contra o Corinthians, numa zaga do Corinthians que não está jogando lá tão bem. Esse meio campo é muito forte e o diferencial é o Flaco Lopes. É o cara que, quando tem uma oportunidade, ele guarda mesmo.
0: Ah, para mim o grande diferencial do Palmeiras é administrativamente ser certo, pagar o salário em dia, pagar os impostos, organizar o seu clube, organizar a torcida, jogar junto, jogadores que não tem problema sem se preocupar exclusivamente em jogar futebol. Tem um treinador excepcional, que é o Abel Ferreira, sabe, as coisas caminham, um time campeão, um time que não perde, um time que está um ponto atrás do Flamengo e do Brasileiro, um time que está para disputar com o Vasco, o segundo jogo é no Bank Park. Tá tudo certo, pode perder o jogo? Pode, eu acho que vai dar Fluminense dos dois jogos. Mas eu acho que a grandeza do Palmeiras é tudo isso. É não ter ladrão, não ter vagabundo, não ter bandido, não ter filho de uma vaca, desgraçado, azarento. É isso. Os caras não têm amante. Os caras não têm amante. Os caras não brigam, não discutem. É, os caras têm amante. Os caras não saem.
4: Não sai pra beber.
0: Os caras não bebem. Os caras chegam cedo em casa. É desgraça isso aí. Lá é tudo certo. Não tem transfer ban, não tem porra nenhuma. Não tem porra nenhuma, então, qual é a tendência? Chegar para disputar título. Essa é a grande verdade. Mais alguma coisa aí, Bruno Milhosa?
2: Temos sim, craque. Mais algumas estatísticas interessantes.
0: Uma só, falei só uma.
2: Então só um, Palmeiras volta.
0: Uma coisa é uma coisa, duas coisas são duas coisas.
2: Vamos lá, porque a última vez que o Palmeiras esteve no estádio do Maracanã pela Copa Libertadores, tem excelentes lembranças. Final de 2020, venceu o Santos por 1-0, gol do Breno Lopes. Então, Palmeiras volta a um jogo decisivo e contra o Fluminense, apenas jogos da década de 70, não encarou o Flu mais na Libertadores.
0: Foi na pandemia, não foi?
2: Isso, foi na pandemia.
0: Eu lembro quando a gente descobriu que o meu irmão estava com câncer, e aonde eu saí do condomínio que eu morava, que tinha muito vagabundo lá. E foi aonde o Cuca saiu pra torcida, não foi? E aí veio, pá, saiu a bola, o Rony cruzou, o Breno Lopes cabeçou em cima do Pará, e aí meteu lá no ângulo, não foi? E toda a imprensa queria que o Abel colocasse o William. Inclusive eu tava fazendo o jogo, eu não sei quem que chorou lá, acho que foi o Gustavo... Foi o Vinícius Bueno. Que era eu, Vinícius Bueno, Gustavo. O Gustavo que tava aqui, cara.
2: Soler.
0: Eu não sei se você foi. Você foi, filho?
2: Não, eu tava fazendo produção.
0: Você fazia produção na época. Você era cobrinha d'água ainda. E aí, foi uma coisa. Eu fui de carro, por exemplo. Eu fui de carro que eu fiz os donos da bola direto da universidade ali do lado. E foi uma experiência incrivelmente maravilhosa. Tem os gols do Vasco? Bora.
5: Zagueiro de Lula se saiu, escanteio. De Lula corta, ela voltou na sombra para o Vasco. Andrés Gomes cortou, pé direito para Bruno Edson, cabeceou no ângulo.

0: do Marte. Azul rápido, sobra velocidade pra ele. Ele ganha, bota o cabeção, ela vai no ângulo esquerdo. Álvaro Monteiro, olha aí. Só olha, torce pra bola não entrar, mas ela vai pra dentro do gol do Boca. É gol brasileiro, é gol do Vasco da Gama na Bomboneira. Azul.
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2: A rodovia Raposo Tavares tem 4 quilômetros de congestionamento pesado sentido interior com ocorrência no 14, o que para também a engenheiro Heitor Antônio Eiras Garcia nessa chegada à rodovia. Apenas nos 4 quilômetros da Raposo Tavares o trajeto já é feito em 40 minutos. Prefira alternativas como Eliseu de Almeida, que segue livre, com paradas apenas nos semáforos. 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
2: No entorno do Ibirapuera, muita água e bloqueio total ainda por alagamento da 23 de maio nos dois sentidos, entre a Sena Madureira e o túnel Ayrton Senna. Também há o bloqueio na saída do Ayrton Senna para emboque no Tribunal de Justiça, sentido Marginal do Pinheiros. E congestionamento pesado na Juscelino, na República do Líbano, também na Quarto Centenário. 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
5: Vamos lá, todo mundo ligado aqui nos donos da bola, Michelzinho, Monstro Sagrado, todo mundo que tá com a gente, o Caiame Martins, o Beto Rebeck, o Paulo do Vale não tá na mesa, quem tá na mesa é o nosso Everton Ramos, Igor Nascimento, Lucas Abud arrebentando a boca do balão, para que a gente possa passar todas as informações. Será que dá para dar um Flamengo e Fluminense da Libertadores?
6: Dá, cara, com certeza. É, são dois jogos que estão em aberto. Pode ser que também o Flamengo não passe, né? Vai para um jogo amanhã com 5 desfalcos. Então, assim, pega um jogo...
5: É que
6: um
5: o Estudiantes é o time fraco para mim, cara.
6: Não só isso, mas também o elenco do Palmeiras, do Flamengo é forte.
5: É.
6: Os que entram também são grandes jogadores, jogadores acostumados a esse tipo de jogos, a decisão. Mas pode dar um Fla-Flu sim, cara.
5: Para você, Decilo.
7: É difícil que o time argentino consiga. Mas a gente sabe, né? Futebol é aquilo, né? Só que são
5: passa,
7: dois jogos.
5: Decilo.
7: Eu também acho difícil. para mim vai ser Flamengo. E do outro lado, com ressalvas, eu acho que pode dar Fluminense. Mas eu acho muito difícil também que dê Fluminense. Para mim é Flamengo e Palmeiras de novo. Os dois que vão brigar. os dois que vão brigar no Campeonato Brasileiro até o final.
5: Chato, né?
7: Devem fazer, mas...
5: Tá chato pra nós, né?
7: Mas é aquilo que você tava falando, né, Neto? É o time que investe, é o time...
5: Chato.
7: É
5: chato.
7: Futebol...
5: E vai continuar assim...
7: Previsível.
5: E vai continuar assim os próximos anos. Você não tem dúvida disso. Ano que vem, Campeonato Paulista, Palmeiras. Ano que vem, Copa do Brasil. Aí, pode ser que alguém... Pô, tá, legal. Brasileiro, Palmeiras. Brasileiro. É, Flamengo.
7: Libertadores.
5: Flamengo. Palmeiras. Mas esquece. Sabe por quê? Coloca pra mim a tabela do brasileiro aí, fazendo favor. Pode botar na tela do YouTube. A gente tá no YouTube? Legal. Vamos lá. Tudo bom, Everton Ramos? O que você acha? Flamengo e Fluminense ou você acredita no Palmeiras?
8: O craque, eu.
5: Ou no Estudiantes.
8: Eu torceria totalmente para um Fluminense Estudiantes só para.
5: Eu não tô perguntando o que você torcer. Eu tô perguntando o que vai ser. A porra do você torcer, você fala depois.
8: Tá bom.
5: Olha, eu tô perguntando futebolisticamente. Você vai torcer, eu não quero saber.
8: Então vamos lá, só para bater nessa tecla de. De fato, tá ficando chato repetir isso sempre. Flamengo e Palmeiras.
5: Não é muito louco?
8: Nossa.
5: Chato pra caramba. Você vai torcer?
8: Fluminense e Estudiantes. Muda os dois.
5: Ah, você quer tirar os dois?
8: É.
5: Tá bom. Aí, ó, dá uma olhada, ó. Fluminense, 12 pontos atrás do Palmeiras, certo?
7: E é o terceiro colocado. Então, olha a distância que é.
5: Aí, Atlético Paranaense, 13, 14 pontos. Bahia, Cruzeiro. Aí, ó, Cruzeiro, Atlético, Santos, São Paulo. Bota a segunda aí. Olha o que tem de time grande na segunda. Botafogo, Vasco, Corinthians, Internacional e Grêmio. Quem que vocês acham que vai ganhar o Campeonato Brasileiro do ano que vem? Quem que vocês acham que vai chegar na frente ano que vem? Cara, não tem nem conversa.
7: Não precisa nem jogar mais.
5: E mais, né? E mais. Corinthians vai brigar ano que vem de novo. Santos vai brigar de novo.
7: São Paulo.
5: São Paulo vai brigar de novo. Grêmio de novo. Internacional de novo. Pra ficar pra Sul-Americana e brigar pra não cair.
7: Até conseguir, né?
5: É. Uma hora o Internacional vai conseguir. O Grêmio vai conseguir. O Corinthians vai conseguir. E o Botafogo vai conseguir. Vocês podem ter certeza disso. Uma hora eles vão conseguir cair.
6: O São Paulo pode pôr nessa conta.
5: E o São Paulo também. E o São Paulo também. Então, é isso que acontece. Bruno Migliozzi, Palmeiras, direto do Maracanã, com você, garotinho.
9: Vamos lá, craque. Agora que tivemos
5: ligou os portões esposa.
9: Liberados, liguei pra ela, falei que cheguei
5: e
9: bem.
5: Aí?
9: Ah, ela tá tudo certo, né? Tá sozinha lá, mandou foto.
5: Sozinha onde?
9: No apartamento, né? Falou que vai fazer um macarrãozinho pra jantar, aquela coisa.
5: Cara,
9: né?
5: Você só come macarrão, você com ela, velho. Puta que pariu, velho. Vocês não tem arroz, não tem feijão, não tem uma rabada.
9: Ô, craque.
5: Não tem, não. Pera aí, porra. Não tem um fígado, não tem um frango, não tem uma asinha de frango. Porra, só come macarrão.
9: É
5: toda
9: por quê?
5: Hora que eu te pergunto.
7: Não dá uma variada.
5: Pô,
7: né?
5: Não tem nada, velho.
9: É que só ela é vegetariana, craque. Ela não come carne, não come frango, não come peixe, não come nada. E aí eu me adapto à rotina dela, né? Então o macarrão é frequente, viu?
5: Ó, oh, chato, hein, cara?
9: E chicória,
5: brócolis.
9: Isso tem. Macarrãozinho
5: cenoura.
9: Com brócolis. Opa, cenoura.
5: Purê
9: todo
5: de
9: dia.
5: Batata, tem?
9: Opa, tem também. Vagem.
5: Salsicha não pode.
9: Salsicha não entra em casa. Não.
5: Cachorro quente, vocês nunca comeram.
9: Com cenoura cozida. Pega a cenoura, você põe a cenoura na água.
7: Ah, pelo amor de Deus.
9: E coloca no meio do pão.
7: Não me convida.
9: Com ketchup e mostarda.
7: Não me convida pra jantar.
6: Ele, quando voltou da Copa, não levou. Não tava com vontade de comer feijoada? Foi comer feijoada? Feijoada vegana, pai?
9: Não, eu como. Não à toa, a primeira coisa que eu fiz quando eu cheguei no Rio de Janeiro foi ir numa churrascaria.
5: Longe dela, né?
9: Tem que aproveitar.
7: E não manda nem foto, que senão leva uma bronca, velho.
5: Vai lá, ô cenourinha do caramba.
9: Não é vamos possível. Lá, craque, vamos lá.
5: Não, é verdade, senhor, mesmo, você come cachorro quente com cenoura?
9: Já comi. Mas uma vez pra nunca mais.
7: O amor é um negócio impressionante.
5: Não é nem
7: um né?
5: Amor, não. Fala a verdade. É a mesma coisa se você estivesse masturbando, entra sua mãe. Não é esposa, não. Entra sua mãe. Vai, filho, pelo amor de Deus.
7: O que você tá fazendo com a porta aberta?
5: Não, você não tem vergonha da sua cara, filho? Fazer um negócio desse na casa da mamãe? Vamos lá, Bruno Migliozzi.
9: Vamos lá, craque, com informações do Palmeiras, que está chegando para sua 13ª semifinal na história. O Palmeiras, que é 3 vezes campeão da Libertadores, quer chegar à sua 8ª decisão e não tem um retrospecto legal contra times brasileiros, vencendo uma pedra no sapato do Palmeiras nos últimos anos. Claro, perdeu a final para o Flamengo no ano passado. Em 2024, caiu para o Botafogo, outro time carioca. Em 2023, cai para o Boca, mas em 2022 foi o Atlético Paranaense. Então, desde o título em 2021, o Palmeiras caiu 4 vezes da Libertadores, 3 vezes contra times brasileiros. Então, quando encontra brasileiros, costuma ter problemas o time do técnico Abel Ferreira, que hoje tem essa missão complicada contra o Flu no estádio do Maracanã.
5: Quem apita e quem fica no VAR?
9: Arbitragem argentina, Facundo Tello, auxiliado por Juan Belatti e Gabriel Chad. O dono do VAR é o Silvio Truco.
5: Vamos lá, 6. Me dá aí agora aquela escalação provável do Fluminense, Bruno Migliozzi.
9: Vamos lá, o Flu provável de Fábio no gol, Guga na direita, linha de zaga de Milan, Thiago Silva pela esquerda, deve jogar Guilherme Arana. Meio de campo de Martinelli, Nonato e Paulo Henrique Ganso. À frente, Savarino, Canóbio e o incrível Hulk.
5: Vamos lá, e o Palmeiras?
9: Verdão provável de Carlos Miguel no gol, na direita Giai, linha de 3 zagueiros com Barbosa, Gustavo Gomes e Murilo. Pela esquerda joga o Piquerez. Meio de campo de Marlon Freitas, Lucas Evangelista e Andreas Pereira. À frente, John Arias e o argentino Flaco Lopes.
8: Daqui a pouco, hein, craque Neto, a partir das 9h30 a bola rola. Agora, as informações do futebol feminino com ela, Ana Martins.
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10: Abraço pra você, craque Neto, pra todos da bancada do Donos da Bola, você ligado com a gente na Bandeirantes. Ontem à noite, a seleção brasileira feminina e a Argentina empataram em 2-2 na partida válida pelo segundo amistoso dessa data FIFA, que aconteceu na Arena Pernambuco, em Recife. O Brasil começou bem o jogo, controlando a posse de bola, logo conseguiu reverter toda a estratégia em campo em gols. Quem marcou primeiro foi a Bia Zanerato, do Palmeiras, que estava cumprindo suspensão de volta para a seleção brasileira nesse segundo duelo. Depois, a Gil Garbellini, jogadora do Atlético de Madrid, ampliou o placar em 2-0. Logo, a Argentina marcou primeiro. Aí, no segundo tempo, as argentinas empataram em 2-2 e assim ficou o jogo, com algumas experimentações aí do Arthur Elias. A Isa Haas acabou entrando no segundo tempo, ela que é uma das mais convocadas para todas essas datas, né, de duelos classificados como preparatórios aí para a Copa do Mundo de 2027. A Duda Sampaio também entrou no segundo tempo e o placar ficou em 2-2. O próximo compromisso da seleção brasileira feminina de Arthur Elias é na próxima data FIFA, que acontece de 25 de novembro a 3 de dezembro. 2 partidas contra a seleção do Japão em Hiroshima e Okayama.
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2: A Avenida Juscelino Kubitschek tem um grande congestionamento no sentido Ibirapuera, que começa ainda na Marginal do Pinheiros. A dificuldade é o acesso à Avenida República do Líbano, porque o túnel Ayrton Senna está liberado. Prefira cruzar a Marginal do Pinheiros já pela ponte Cidade Jardim ou utilizando o túnel Max Pfeffer, vai em direção ao corredor Cidade Jardim e Augusta. A 9 de julho também é uma opção. 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
2: Doutor Arnaldo, sentido paulista, congestionada da Cartel Arco Verde em diante, 20 minutos é o tempo estimado no trajeto. E a paulista tão ruim que de ponta a ponta, no sentido paraíso, só nela se gasta agora 50 minutos, pelo menos. Então faça caminhos alternativos, evitando, se possível, também a Alameda Santos. Se afaste um pouco do trecho utilizando a Alameda Itu. 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
5: Agradecer demais a Band por todas as oportunidades que deu pra gente. E a gente fica extremamente feliz de uma maneira maravilhosa. Maju, é o seguinte, parece que teve problema na Brasilândia. E outras coisas mais em relação a tudo que está acontecendo, né?
14: Exatamente, a gente volta aqui para atualizar a situação da chuva. Infelizmente, um homem morreu soterrado. Isso aconteceu na rua Santa Cruz do Monte Castelo, na Brasilândia, depois da forte chuva que caiu hoje, aqui na tarde de hoje, aqui na cidade de São Paulo.
5: Quanto tempo de chuva? Foram uns 50 minutos?
14: Exatamente. Segundo
5: Porque eu estava em casa, eu estava assistindo Real Madrid. Começou a chover, mas eu moro aqui do lado do Palácio do Governo. Né? Só que a casa é minha, eu que pago tudo que eu pago, sou eu. Ninguém paga nada pra mim, não. Eu pago condomínio, eu pago tudo. Eu que pago tudo. Pago na ninguém. E aí foi uns 40 minutos.
14: Exatamente. Exatamente isso. E a gente teve como consequência, então, até 6 horas da tarde, 4 desabamentos, 11 chamadas para quedas de árvore, 17 chamados para enchentes. Isso na cidade de São Paulo e também na região metropolitana. A gente trouxe também aqui a informação em relação ao túnel do Anhangabaú, no centro de São Paulo, que ficou completamente alagado.
5: Ele sai da Avenida 23 de Maio?
14: Ele faz a ligação da Prestes Maia com a 9 de Julho e a 23 de Maio.
5: Tá, que é aquela descida
14: exatamente,
5: ali, né?
14: Exatamente. É, debaixo do Vale do Anhangabaú. E a prefeitura se posicionou em relação a essa situação, porque muitos motoristas ficaram ali ilhados, tiveram que subir em cima do carro. A prefeitura disse que choveu em apenas 40 minutos no córrego do Anhangabaú, esperado para 11 dias no mês de outubro. Segundo os dados do CGE, foram registrados 42 milímetros de chuva nessa região, ou seja, 37% do que estava previsto para o mês em toda a cidade
5: então,
14: de São
5: quando,
14: Paulo.
5: E quando a prefeitura chover, tipo, para um mês, a gente morre. Se para 11 dias aconteceu isso, quando for para 2 meses, então, quando todo o desmatamento, tudo está acontecendo no mundo, quando chover para 3 meses, a gente não tem recurso nenhum, a gente não entende nada, foi para 11 dias e aconteceu tudo isso.
7: Ou a gente pega a arca, né? Liga para Noé. E entra na arca.
5: E aí, Maju?
14: Daí, só para continuar, o que a prefeitura diz, que o túnel conta com 6 bombas que operaram de forma ininterrupta, sem registro de problemas, mas que a vazão não foi suficiente diante do volume de água registrado. Então, neste momento, ainda segue por lá um caminhão de bombeamento emergencial, está presente para reforçar a drenagem ali do local, assim também como as equipes de limpeza realizam a limpeza nos trechos em que a água já baixou. E lembrando, o nosso ouvinte, nosso telespectador, espectador, o rodízio suspenso no fim da tarde de hoje aqui na cidade de São Paulo em razão dessa forte chuva.
5: Palmeiras e Fluminense, Vitor Roque não joga, o jogo do Maracanã, o que a senhora acha disso?
14: 2-1 pro Palmeiras.
5: Olha só, é assim que eles fazem, eles são assim.
6: Eles não fazem muita força.
5: Eles não fazem força, eles só querem 2-1. Aí ganha de 1-0 aqui depois. Obrigado, Majuca.
14: Valeu,
5: sua competência
14: craque.
5: Incrível.
14: Obrigada.
5: Maravilhosa, 10 anos de Band, uma das grandes jornalistas do Grupo Bandeirantes. Um beijo no seu coração, filho.
14: Obrigada, até mais.
5: Vamos lá, são 19 horas e 18 minutos, a gente tem que ir pro break agora ou não? Ainda não, vamos lá. Bruno Migliozzi, qual é o comportamento da torcida do Fluminense em relação... quase gol do Atlético Mineiro. Quase gol do Atlético Mineiro, não sei quem é esse rapaz aí. É o meia esquerdo?
8: Vitor Hugo.
5: É o menino?
8: Isso aí, Santos e Flamengo. Não,
5: ele é bom de bola, esse moleque aí.
8: Camisa 30 do Galo, boa temporada.
5: Eu acho que eu vi um jogo dele de base, se eu não estiver errado. Com o Corinthians ainda, Corinthians e Atlético Mineiro. Ele jogou muito. Vamos lá, conta pra mim, meu querido Bruno Migliozzi, como é que tá a torcida do Fluminense?
9: Vamos lá, craque. Agora a gente já vê parte dos torcedores entrando no estádio do Maracanã. Ainda tá bem vazio, né? Temos pouco mais de 2 horas pro início da partida, mas conversei com muitos torcedores que vão lotar o estádio hoje. Cerca de 60 mil ingressos já vendidos, então teremos casa cheia pro jogo de logo mais. E o torcedor tá muito confiante, acreditando que o Marcão é o cara que vai conseguir extrair o melhor dos jogadores, que também são muito experientes, para encarar a equipe do Palmeiras. Eles estão muito incomodados, né, pegando no pé, do John Arias. Vão reencontrar o John Arias com o Maracanã lotado. O Arias, que falou que no Brasil só jogaria no Fluminense, hoje joga no Palmeiras, optou por jogar no Verdão. Então hoje devem ficar no pé do Arias o jogo inteiro, os tricolores no estádio do Maracanã.
5: Vamos lá então, você fica com a gente aí, Bruno Migliozzi, já que você está no Mário Filho, né?
9: Isso, Mário estádio Mário Filho.
5: Mário Filho. Quem foi Mário Filho? Baita jornalista, né? Né? Um dos maiores da época, né? Monstruoso, né?
8: Monstro.
5: Incrivelmente maravilhoso. A gente vai colocar agora aqui, já que o nosso querido Luiz Fabiano, filho do Kid Bengala, ele foi de manhã no aeroporto e depois ele foi também no centro de treinamento do Dr. Joaquim Grava. Eu não sei se vocês pegaram o treino do Sidorf hoje, ele deu pega-pega. Não, falou alguma coisa pra você, nós já estamos fodidos.
8: Tá inovando ele, hein?
5: Não, nós estamos mortos com farofa, sabe? A gente tá comendo cachorro quente com cenoura, velho. nós estamos comendo brócolis. Alface, nós estamos comendo alface, couve-flor. Couve-flor boa no... A gente tá, deixa eu falar alguma coisa pra você. Aí, o Sidor, primeiro treino dele, ele deu pega-pega. Você viu o menino que passou ali, o Vinícius, ele trabalha comigo nos Donos da Bola. Ele mostrou o Neto, ele me chama de seu Neto. Ai, o seu Neto, tudo bom com o senhor? Eu falei, tudo bem, filho, como é que você tá? O treino do Sidorf. Falei, o que aconteceu? Não, ele deu um pega-pega, eu não sei o que é isso. Aí ele ficou brincando de pega-pega. Aí eu pego o C, você pega o C, você pega o C, você pega o C.
8: Jesus.
5: Sem bola. Então, sem bola. Não,
8: é porque a bola tá atrapalhando o Corinthians. Tem atrapalhado nos últimos jogos.
5: Você imagina.
8: Mas ele tem uma visão boa.
5: Você imagina o Pedro Raul de pega-pega. Aí você imagina o Vitinho. O Vitinho. O que é pega-pega? Aonde que é o bico de pega-pega? O que é pega? Aí o Memphis. Pega-pega? O que é isso?
8: Não compreendo.
5: Tudo estendo. Fala uma coisa pra vocês. O cara que torce pro Corinthians, o cara sofre. Sabe aquele que sabe, não sei se já foram corno, eu fui uma vez. Eu fui corno, não, eu fui corno, é verdade, eu fui corno. Sabe aquela dor que dá no peito? Porque quando você é corno, você fala, não, que tamanho que aquele desgraçado que pegou minha mulher, ou o marido com o marido, né, Everton? Aí você vai, aí você fala assim, ai, que tamanho que é o chinelo dele, aonde foi? Qual foi a primeira transa? Aí sua cabeça, o barriga começa a doer, dá dor de cabeça. Você tem mil e uma, aí você fica pensando, que desgraça, o que eu fiz de errado? Por que ela me traiu? O Corinthians é isso. Corinthians é isso. Bota ele, o Luiz Fabiano.
15: Tudo certo, craque Neto? Boa tarde para você e para todos que nos acompanham nos Donos da Bola aqui na Bandeirantes, no dia 1 do trabalho de Sidorf à frente do Corinthians. Ele que assume o alvinegro depois de 7 anos sem um trabalho como técnico, desembarcou nesta manhã em São Paulo por volta das 6 horas da manhã e logo de manhã comandou seu primeiro treinamento à frente do alvinegro. Num primeiro momento, sua academia e um rápido trabalho no campo. Logo depois, uma atividade tática e técnica para que ele conheça os atletas que ele comandará pelas próximas 8 rodadas do Campeonato Brasileiro. Entre os 2 períodos de atividades, ele concedeu rápida entrevista coletiva no CT e falou sobre temas importantes, como a relação com Memphis Depay, compatriota e camisa 10 do Corinthians.
16: Não, eu conheço Memphis de Holanda, né? Jogador holandês. Com os anos, às vezes a gente estava em contato, mas ele não tem nada a ver com essa vinda. Eu conheci a Corinthians antes dele e conheço o Corinthians muito bem, mas não por ele. Para mim, a escolha foi de verdade feita com consciência da situação. Com o diretor Marcelo, ele me deu aquela sensação que se eu vou lá agora, é a oportunidade de para os dois de voltar a ser protagonistas dentro desse mundo de futebol que a gente ama tanto.
15: Outro tema importante abordado por Seedorf é o que o fez assumir o Corinthians em uma condição complicadíssima na tabela. 16º colocado do Brasileirão com a mesma quantidade de pontos que o Internacional, time que abre o Z4 do principal torneio do calendário. Seedorf se colocou à disposição para tirar o Alvinegro de uma difícil situação no principal torneio do país.
16: Falar sobre essa dificuldade, né, essa é uma situação muito complicada, muito complexa. O fato é que estou aqui porque eu acredito nos ingredientes que tem. E desde o clube, os jogadores, estrutura fantástica, e conhecendo o futebol, que um momento negativo pode virar em 2 segundos. Um jogo já muda tudo. Gostaria de convidar todo mundo para ficar com a gente todo dia aqui, todo dia, para ver o que a gente vai fazer, mas não posso explicar aqui quais são as ações que a gente tem que tomar e a gente vai tomar. Mas pode ter certeza de uma coisa, que sabemos da dificuldade, vivimos essa dificuldade como jogador também. Eu peguei como treinador só para os momentos difíceis do time. Quando fui no Milan, estava o quarto último. Eu peguei, levei o Milan ao sétimo lugar.
15: O novo técnico do Corinthians terá cerca de 5 dias para conhecer os jogadores e definir o time que vai a campo contra o Vitória em sua estreia. Memphis Depay é baixa certa, assim como Ranieri, o primeiro por conta do terceiro cartão amarelo, enquanto o camisa 14, volante, teve uma lesão diagnosticada no menisco direito. Por outro lado, Caio César e Rodrigo Garro ficam à disposição do comandante alvinegro, que busca vencer e dar uma certa tranquilidade à torcida do Corinthians.
5: Grande Luiz Fabiano, o que você pensa do Seedorf? Leandro Guerreiro.
6: O Seedorf, ele sabe o tamanho do Corinthians, com certeza. E talvez ele não saiba os problemas que passa extra-campo, né? O que acontece no clube. Mas o problema também, ele não veio para resolver isso, ele veio para resolver o campo. E eu acredito que é inteligente, né? As palavras dele bem colocadas. Ele vai ter poucos dias, eu acredito que vai ser mais na resenha do que com treinamento, porque com 5 dias, teve gente que com 20 não fez nada, então com 5 é quase impossível. Então acho que na resenha, né, mais no bate-papo, conversando, vídeo, tentando motivar
5: vídeo.
6: Alguma vídeo, né? Ele disse que já viu bastante coisa do Corinthians, do adversário. Ele disse que não viu e também não faz questão de ver, que ele tem que. Ele tem bastante
5: profissional. Você sabe que eu penso igual ele?
6: Eu também. Eu acredito.
5: Você também?
6: Também. Ele falou uma coisa.
5: Cara, joguei bola, eu joguei com o Flamengo. Eu ficava com medo do Zico. Por que eu fiquei com medo do Flamengo? Jogar contra o São Paulo, ficava com medo do São Paulo, tinha com medo do Raí. Jogar contra o Flamengo, ficava com medo do Adílio, do Andrade, ficava jogar contra o Palmeiras, jogar com medo do Ivair. Sabe, eu nunca tinha medo do cara. Nunca no time, como que ele joga? Não é problema meu. Tem que jogar, porra.
6: Ele falou uma coisa assim que eu também concordo. Futebol universal. É 11 contra 11, a bola tá ali, tem o gol. Tem que jogar. Então, assim, eu acredito que ele vai mais na motivação, cara. No vídeo, tem uma comissão técnica que deve estar, né,
5: estudando
6: sempre bastante o Vitória e vai na motivação.
5: Deu, João. Você agora, Decilo. Já falou pra caralho.
7: Mas manja muito.
5: Logo, eu acho que é o fator, você também já termina o programa.
7: É o fator novo, eu acho. A experiência como atleta ele tem, os caras sabem da história dele. Eu acho que pode ajudar
5: ele
7: o Corinthians.
5: Ele é maior que todo mundo,
7: momento.
5: Né?
7: Inclusive o Memphis tem que nossa, saber disso.
5: Por que é Memphis perto do Seedorf? Está de brincadeira, isso é uma coisa absurda. Vamos lá então, termina o programa aí, Everton Ramos.
8: Crack, agora 7 horas 27 minutos, o Atlético Mineiro no ataque, 27 minutos de bola rolando na Copa Sul-Americana. A gente atualiza o ouvinte e o telespectador que está acompanhando a gente nos Donos da Bola, nessa reta final de Donos da Bola, com Atlético Mineiro 0, Montevideo City Torque também 0. Primeira perna, como disse o Bruno Migliosi mais cedo, se referindo às semifinais da Libertadores mais tarde. Então 0 a 0, o Galo já teve um gol anulado do Lianco.
17: Daqui a pouco vem aí a galera do Esporte em Debate e a gente lembra você, ouvinte, que às 9 horas a jornada aberta com a transmissão de Ulisses Costa. 9:30 a bola rola direto do Rio de Janeiro com Bruno Migliozzi nas reportagens. Então continue com a gente aqui na Bandeirantes. Aos amigos, um abraço e até amanhã.
7: Até amanhã, se Deus quiser. Vambora. Com aquele abraço fraternal.
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2: Da Marginal do Tietê para o centro, não vá pela Ponte das Bandeiras e Corredor Norte-Sul, porque ainda há bloqueio do túnel do Anhangabaú, congestionando todo esse trecho inicial. Isso devido ao alagamento de mais cedo, mas os trabalhos ainda continuam. Então, prefira Cruzeiro do Sul e Estado. Devido aos alagamentos da tarde de hoje, rodízio municipal de veículos suspenso neste segundo período. 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
2: Avenida São Gabriel, congestionada no sentido da Juscelino Kubitschek, e a lentidão segue pela Avenida Santo Amaro. É, na verdade, um grande congestionamento que se estende até a Rua Alvorada, trecho de obras. Dali em diante, sim, a Avenida Santo Amaro vale a pena e, inclusive, é um caminho melhor se comparado à Marginal do Pinheiros. 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
20: Sete e trinta e dois, uma boa noite a todo mundo que nos acompanha no mundo inteiro para o nosso Esporte em Debate até as 9 da noite, antecipando Fluminense e Palmeiras. Narração do Ulisses Costa, estarei com o Leandro Quesada nos comentários, o Bruno Migliozzi no Maracanã, com o Paulo do Vale e também com o Lucas Bueno até o apito final, que vai até 1 da manhã. Abertura das semifinais da Libertadores da América. Amanhã tem Estudiantes e Flamengo. Ontem, primeiro jogo da semifinal da Sul-Americana, grande vitória do Vasco. Boca Júnior 0, Vasco 1, gol do Adson. O Andrés Gomes foi expulso, o Vasco joga pelo empate na próxima terça-feira, por enquanto. Eu acho que não vai mudar, né? O jogo confirmado para o Maracanã na próxima terça. Nesse momento, 32 minutos do primeiro tempo, na outra semifinal da Sul-Americana, o Atlético Mineiro vai empatando com o Montevideo City Torque, só dá galo. lá na Arena MRV, 0-0 neste momento, jogo de volta na próxima quarta em Montevidéu. Estamos aqui, Leandro Quesada, Denis Gavazzi, tudo tranquilo, senhores? Prazer em revê-los. Boa noite.
0: Boa noite, companheiros. Tudo bem? Tudo bem, tranquilo?
20: Tudo tranquilo.
0: O Vascão jogou muita bola ontem, cara.
20: Foi um bom jogo de
0: futebol. Gostei do Vasco.
20: Achei o Boca bem, sem o Leandro Paredes, bem, bem fraco.
0: Dentre os companheiros aqui, só eu apostei numa vitória do Vasco, falei 2-0, mas gostei do Vasco, principalmente no segundo tempo. Segurou uma peteca boa. Sim. Meio tonto, né, o Gomes, né? Foi empurrar juiz dentro da Bomboneira.
20: Não precisava, cara, né? Não, mas o juiz é o mala também, né?
0: Bem,
20: aliás, é o quarto jogo do Boca
0: duas
20: que ele
0: apita. Mas ele empurrou duas vezes o árbitro.
20: Piero Maza.
0: Eu acho que é totalmente involuntário, né? Que ele queria mostrar onde foi a falta. Tá? Ele falou, peraí, juizão. Aí tomou o cartão e prejudica no jogo da volta. Mas gostei do Vasco, bem interessante o time. E pro ano que vem o Vasco provavelmente será um dos grandes, um dos fortes.
21: A sorte do Gomes é que não tem um cara vivo chamado Eurico Miranda, senão ele ia tomar um sopapo na orelha, né? Certamente,
0: no vestiário,
21: porque ontem,
0: né,
21: ele quase colocou tudo a perder,
0: e
21: né?
0: E ele não entendeu porque ele foi
21: expulso. A expulsão dele, além de tirar o jogador que estava bem, porque ele que faz o cruzamento
20: pro Watson. Viu a defesa agora do Gabriel Delfim?
21: Também há a mudança também do Watson, né? Porque o Watson aí logo na sequência sai para a entrada do Tietê, para que o Tietê ali reforce o meio campo e o Vasco segure mais a bola. Então, a ideia do Vasco qual era no segundo tempo? Chama o Boca e joga o contragolpe com o Gomes e o Watson. Com os dois fora, o Boca chegou 6 vezes com chances claras de fazer o gol. Podia ter empatado o jogo, podia ter virado, podia ter feito 3-4 e o Vasco está na final da Sul-Americana.
20: O treinador do Vasco, Pedro Emanuel, até falou depois do jogo, né, que o resultado, o empate não seria nenhum absurdo.
0: Não,
20: nenhum
0: absurdo.
20: Depois do que o Boca
0: fez. Belo gol do Vasco também, bela cabeçada do Watson.
20: Viu,
0: o Watson é aquele rapazinho que era do Corinthians.
20: Era do Corinthians, foi vendido para o Nantes da França e aí o Vasco foi lá e contratou. Que defesa do Gabriel Delfim, goleiro do Atlético Mineiro. Agora um milagre, um cabeceio na pequena área do centroavante do Montevidéu City Torque. E ele fez a defesa com uma mão só aqui, ó. Tirando, tá substituindo bem o Everson, né? Que está machucado. E por enquanto o Gabriel Delfim é o goleiro do Galo. Vamos ao Maracanã, 7h35. Lá está Bruno Migliozzi, que traz o ambiente inicial para esse jogo entre Fluminense e Palmeiras. Jogo às 9h30 da noite. Ulisses Costa abre a transmissão às 9h para toda a Bandeirantes. Diga lá, Migliozzi, tudo bem? Boa noite, Migliozzi.
22: Fala, Pretzel, tudo bem? Boa noite, meu amigo. Um abraço para você, para toda a bancada, para todo mundo ligado aqui no Esporte em Debate. Já estou no estádio do Maracanã, aqui na cabine da Bandeirantes. Infelizmente, a gente não pode ter as imagens, não é? Porque é uma competição Conmebol, então tem algumas restrições. Mas estamos por aqui, tem uma fotinho aí para ilustrar a chegada inicial do torcedor do Fluminense, já lotando o estádio do Maracanã. A expectativa é muito grande para esse jogo. Devemos ter o Maracanã abarrotado aí, 60 mil pessoas para esse duelo contra a equipe do Palmeiras. Os palmeirenses também vão lotar o seu setor, com 4 mil ingressos vendidos para torcedores do Verdão. O Fluminense que está confiante, né? O torcedor acreditando que é possível parar o Palmeiras e avançar a terceira final da história do Flu na Copa Libertadores, enquanto o Palmeiras busca a sua 8ª participação em decisão de Libertadores. Estamos aí, Pretzel, à disposição.
20: Ô Migliozzi, eu sei que o jogo é do Fluminense e do Palmeiras, mas você está no local que é polêmica hoje entre Vasco, Flamengo e o próprio Fluminense, né? Pelo que você tem escutado aí, fica no Maracanã o jogo entre Vasco e Boca, ou daqui a pouco o consórcio Fla-Flu vai conseguir caçar a liminar que coloca o Vasco com o direito de sediar o jogo na próxima terça-feira?
22: Pretzel, isso é um assunto, na verdade, o assunto nesse momento no Rio de Janeiro, acerca da utilização ou não do estádio do Maracanã pelo Vasco na próxima terça-feira. E no momento, né, claro que prevalece a decisão da justiça, mas existe sim uma

0: no gramado antes do jogo começar.
1: Gosta do Pedrinho, Delis?
0: Gosto do Pedrinho. Baixou bem a bola, inclusive. Reclamou, tá? Na verdade, não queria brigar com ninguém. Pô, só queria jogar no Maracanã. Deu uma baixada boa de facho ali naquelas acusações que eles estavam fazendo nos últimos tempos. Então, acho que o jogo vai ter, já tá tudo vendido, vai dar problema com o Procon, com o dia do consumidor, torcedores, não vai, os caras não vão se meter com isso agora não. E que belo gol do Galo, hein?
1: Golaço do Galo.
0: Que belo gol do Galo, 1-0 pro Galo.
1: Renier,
0: ex-Flamengo.
1: Exatamente.
0: Aliás, esse rapaz foi pro Real Madrid muito novo,
1: muito,
0: né?
1: Muito. E passou no Dortmund, passou no monte de time.
0: Boa sacada do Galo repatriar esse rapaz aí que vem jogando direitinho no Galo.
1: Tá, viu? Fazendo gol. 38 do primeiro tempo, Galo.
0: Gostaria dele no tricolor.
1: Gostaria?
0: Gostaria.
1: Eu acho que ele foi superdimensionado, sabe por quê? Ele entrou naquela leva do Vinícius Júnior e do Paquetá.
0: Mas deixa eu te falar um negócio.
1: Diga. Pode falar.
0: A reserva do meu time é o André Silva, cara. Então, eu adoraria ter o Renier no São Paulo. Mas é verdade, ele foi com aquela turma toda, lembra? Né? Ele foi muito jovem.
1: Ele era mais jovem.
0: Depois do Vinícius, ele foi o Real, levou da sequência
1: gol
0: o Renier.
1: Do Torque, não, quase.
0: Mas ele jogou, apareceu muito bem no Flamengo, assim como o Wallace Ian, né? Que tá no Bragantino agora. Mas uma perna, né? Nossa senhora.
1: Joga bem menos que todos eles.
0: O moleque joga muita bola, mas.
1: Tu acha que joga muita bola? Eu acho que joga bem menos.
0: Peladeiro. Não, joga menos. É. Mas é peladeiro, né? Enfim. Eu acho que vai dar Vasco e Galo na final.
1: Bom, a única vez que eu me lembre, não sei se vocês concordam, se vocês lembraram de alguma coisa, uma final entre brasileiros foi Atlético Paranaense e Bragantino na Sul-Americana. Então vai ser a segunda, né? Galo e Vasco da Gama, se houver, porque parece que tá indo para esse caminho, né? Eu acho que o Galo ganhando hoje não vai perder em Montevidéu, né? O jogo vai ser o Galo vai jogar em casa duas vezes, porque o Montevidéu não
0: tem. Montevidéu vai ter um vazio demográfico de gente lá, né?
1: Não tem torcida, o Centenário vai estar vazio. E Vasco e Boca, do jeito que o Vasco jogou ontem e jogando pelo empate, hein, Quesada? Vasco e Galo, bem provável.
2: Sim, acho que é uma tendência. A gente vai ter finais nas duas, né? Agora eu queria falar do Santos, né?
0: Tomara, hein?
2: O Santos, ele perdeu a grande chance de levar um pouco mais a sério essa Sul-Americana, né? A gente poderia estar falando de um Santos na final, que poderia, de repente, mudar a história do Santos no ano que vem, né? Porque o campeão da Sul-Americana garante vaga na Libertadores. E aí, só para refrescar minha memória, que às vezes eu esqueço algumas coisas. Estou meio seletivo, só estou lembrando das coisas boas. Ou seja, estou lembrando de quase nada, né? O Neymar não jogou a partida contra o Galo, né?
1: Não. Não jogou.
2: É isso que eu falo. Quem é o líder do projeto? Quem é o Bambambam?
1: E ele que contratou.
2: Quem
1: os quatro
2: é o maior
1: caras,
2: salário?
1: Né?
2: Quem é o cara que está investindo ali?
1: Sim.
2: Não joga, né?
1: Sim.
2: Né? Nós concordamos que ele não é mais aquele Neymar, certo?
1: Não,
2: Edson, mas ele é um Neymar para tentar ajudar. E aí você traz um jogador diferente, que é diferente
1: e
2: ainda.
1: Ele jogou domingo agora também, né?
2: Que não joga algumas partidas que são vitais. Aí eu pergunto para você: não valeria ter corrido o risco de jogar contra o Atlético Mineiro? Não tem mais Copa do Mundo, gente. Copa do Mundo isso é 2030. Antes da Copa, até sou convencido de que ele estava com medo de se expor no gramado sintético. Mas agora não tem mais Copa do Mundo, não tem mais Ancelotti, não tem mais nada.
1: Não, domingo ele
2: vai
1: não
2: mudar
1: foi.
2: Nada.
1: Em domingo ele não foi. O Santos lutando para chegar na Libertadores.
2: Ele vai agora? Ele vai domingo que vem?
1: Onde é que é domingo que vem?
2: Fluminense, né?
1: É o Fluminense?
2: É.
1: Não, o Fluminense é no Maracanã. Ele então, vai.
2: Vai?
1: Claro. Tem que jogar. No Maracanã ele vai.
2: Vai?
1: Vai. No Maracanã ele vai.
0: Mas, claro. O Quesada, entendo, o Santos poderia ter passado pelo... Mas o Galo hoje é um projeto, um time esportivamente muito maior do que o Santos.
2: Não, não estou desmerecendo. Eu só estou falando muito que a maior chance seria essa, né?
0: Do mesmo jeito que o São Paulo poderia ter passado pelo Boca. O Boca é meia bocaça. Não jogou nada.
1: O São Paulo é ruim também.
0: Ruim? É. Então, o time do São Paulo é ruim.
2: Mas quem é bom? Ruim. Tem quase ninguém
0: ruim.
2: Bom.
0: O time do Galo é melhor do que o São Paulo e é melhor que o do Santos.
1: Olha, o jogo de hoje promete, né? Nós temos
0: o jogo
1: dois,
0: é jogaço.
1: Nós somos dois times. Nós temos dois times interessantes. O primeiro jogo aqui foi em Barueri, no primeiro turno do Brasileiro, 2-1 Palmeiras. E o jogo da volta no Maracanã foi 3-2 pro Flu.
2: Estreia do Marcão que o Zubeldia tinha dado
1: área. 3-2 e o Palmeiras faz 2-1 nos acréscimos.
0: E o Fluminense
1: vira o jogo.
0: E o Fluminense emplacou aí uma série de vitórias depois que o Marcão entrou. Então, nitidamente.
1: 2-0.
2: 6 vitórias em 11 jogos.
0: 2-0 pro
1: Galo. Olha o Bernard. O Bernard agora. Ó, tá fazendo alegria nas pernas.
0: É, desandou.
1: Tá fazendo gol.
2: Olha só.
1: 2-0, Galo.
2: Fiz um levantamento aqui, ô Pretzio. Do Renato pra cá, tá? Vocês lembram, né? Renato. Aí teve Mano também, né?
1: Sim.
2: É. Bom, era o Diniz lá atrás, né? Mas Renato, Mano, Zubeldia e Marcão foram os últimos. Renato, 57% de aproveitamento. Foi o melhor trabalho.
1: Foi.
2: Porque o Fluminense terminou 2025 como o quarto melhor time
0: e
2: do mundo.
0: E foi bem lá no
2: Não, o quarto melhor time
0: clubes.
2: Do mundo. É, isso não é pouco.
0: Foi o que salvou o Fluminense. Foi isso que botou uma bala.
2: Muito relevante.
1: E pediu demissão, foi embora.
2: Muito relevante.

0: Mas botou uma grana pra dentro, cara.
1: Ó, pô. Renato Gaúcho, 57% de aproveitamento. Mano, 53%. Zubeldía, 59%. Só que o Zubeldía fez um trabalho, ele caiu duas vezes pro Vasco na Copa do Brasil, em duas competições, né? Ficou 8 jogos sem vencer. E o Fluminense não fez uma boa fase de grupo. Tanto é que ele ficou em segundo no grupo do Rivadavia.
2: Pegou o Rivadavia.
1: E depois pegou o Rivadavia outra vez. O aproveitamento do Marcão é de 61%.
0: Mas você vê que
1: tá, não ganhou nada, tal, mas o aproveitamento, como o Denis destacou aqui, é muito bom.
0: Nitidamente.
1: E o time melhorou.
0: O time não tava aguentando mal o Zubeldía.
2: Mudou o ambiente.
0: É, o Marcão entrou os cagados do Palmeiras.
2: O amigão da galera chegou, certo?
0: Toda vez que o Marcão entrou, ele foi bem.
2: Foi bem.
0: Toda vez.
2: Mas e agora? Ele vai ser demitido?
1: Não, o Fluminense tomou a decisão de não colocar o Marcão como técnico para não demiti-lo, entendeu?
0: Mas ele está até o final do ano garantido.
2: Garantido.
1: Agora, era o Seedorf que ia pro
2: pro Fluminense.
1: O projeto gigantesco dos 3 anos.
2: 3 anos seria o Seedorf.
1: Ah, eu não acredito ainda nessa história. Eu
2: também não.
1: Eu custo acreditar que o Fluminense tenha dado ao Seedorf. Tá sabendo dessa história, né?
0: Não.
1: O staff do Seedorf falou que o Seedorf, antes de receber a proposta do Corinthians, ele tinha uma proposta de 3 anos
2: de um grande
1: gigante,
2: clube.
1: Gigante. O termo foi esse, de um gigante clube do futebol brasileiro. Aí houve a informação, né, de que o Fluminense tinha interesse, mas 3 anos de contrato pro Seedorf, 27, 28, 29, não quero chamar ninguém de mentiroso, mas não acredito.
2: Daqui a pouco a gente vai falar um pouco da entrevista coletiva de apresentação do Clarence Seedorf. 2-0 Galo, 44 do primeiro tempo, em cima do Torque, 7:44, nosso concentração até às 9.
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4: Olha pra bandeirada agora. 1 e 2, vai Brasil, que dobradinha. Vamos lá, aí o nosso Nelson Piquet, ele vai para a volta final, vai receber a bandeirada.
5: O Grande Prêmio de Mônaco de Fórmula 1 de 1987 terminou com dobradinha brasileira. Ayrton Senna ganhou pela primeira vez nas ruas de Monte Carlo e Nelson Piquet conseguiu seu melhor resultado no GP. A Bandeirantes acompanhou.
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2: 7:47, Esporte e Debate. Eu falei concentração no
0: tá sabendo bem.
2: Então, que tem concentração domingo, aliás. Concentração especial da 1 às 13h30, antecipando o Fluminense e Santos, mas também falando bastante, né, Denis, do debate, a presidência dos
0: debate,
2: candidatos
0: domingo,
2: à presidência.
0: Domingo, 8 horas da noite.
2: Os dois confirmados, né?
0: Lula e Bolsonaro, Sim. E Lula, ambos confirmaram ontem. Se atacaram nas redes sociais, mas confirmaram que vem aqui.
2: Estarão aqui.
0: Então, convite a todos aí, ouvintes da Rádio Bandeirantes, dos canais Festes, do YouTube. Domingo, liga aqui, é a primeira vez que os dois vão se encontrar e se encarar. E vai ser aqui na Bandeirantes. Então, fique ligado aí, domingo, a partir das 7:30 da noite, na TV Bandeirantes, e aqui na Rádio Bandeirantes também.
2: Às 6 da tarde, já na rádio.
0: A partir das 6 horas da tarde.
2: Terminou Fluminense Santos, já passa então, pro pré-debate. É com liguem, a Thaís Freitas, com o Pedro Campos fiquem, e toda a equipe de
0: jornalistas. Fiquem ligados nós nesse domingo.
2: Exatamente. Situação aí no Maracanã. Os times já chegaram? Aquela pergunta básica, meu caro Melhor Zé, porque se eles não chegarem, né, não tem jogo, né, irmão?
6: E eu adoro, Prédio, eu faço questão de sempre
2: brincadeira, informar. Essa brincadeira precisa acontecer, né?
0: Lembra? Aliás, Melhor, não tá legal. Diga. O cabelo, viu, da foto, viu? Só pra você saber, assim, a informação.
6: Não tá legal?
0: Não, não ficou legal, não. Ficou boa, não.
6: Isso. Vou dar um tapa, então, e mandar outra foto com o estádio cheio. Aí a foto fica
0: isso,
6: mais bonita.
0: Isso, melhor, também. Melhor. Dá uma melhorada.
6: Boa. O Pretzel, ainda não, viu? O Palmeiras pelo menos vai chegar em instantes ao estádio do Maracanã, mas a gente já sabe que o Palmeiras vai jogar de branco aí. Uma curiosidade sobre o jogo de hoje, o Palmeiras joga de branco, vai usar seu uniforme secundário, enquanto o Fluminense joga com suas listras tradicionais nesse jogo das 9h30 da noite. A gente já falou, né, Pretzel, ao longo da programação sobre as ausências do Palmeiras, sumando o banco de reservas o técnico Abel Ferreira, que foi expulso contra a LDU e por conta disso cumpre suspensão, e na outra questão do Vitor Roque com tosse no tornozelo. E ele já começa uma preparação, está na academia nesse momento para tentar voltar a tempo do outro jogo, viu? É dúvida pro outro jogo, Vitor Roque. Pode ser uma ausência tanto na ida quanto na volta nessa fase de semifinais de Copa Libertadores.
2: Então, provável time, os três zagueiros, Giai e Piquerez, Marlon Evangelista e Andreas Pereira, Arias e Lopes. Esse é o provável time? É isso?
6: Time provável. O Abel teria a opção de tirar um dos volantes e colocar um atacante, não é? O Sousa está à disposição, o Paulinho não seria titular, mas está no banco também, mas deve preencher o meio de campo, algo que ele já fez, e quando fez, teve o resultado, então é a maior probabilidade nesse momento, Pretzel.
2: Vocês gostam dessa formação?
0: Gosto. Acho que é melhor preencher o meio
2: equilibrada,
0: campo.
2: Equilibrada, né? É. Equilibrada.
0: Você não tem o Vitor Roque, você tem o Flaco ali, que sempre arruma algum espaço ali na frente, então preenche o meio campo. O Evangelista tem jogado bem, é um cumpridor de papel ali.
2: Base de São Paulo,
0: base de São Paulo. São Paulo entregou ele pro Bragantino praticamente de graça, então gosto desse Palmeiras, eu acho que vai ser jogo bom hoje, hein? Hoje vai ser jogo muito bom. O time do Fluminense é enroscado, é um time veterano, um time que sabe o que fazer. Então vai ser um jogo complicadíssimo mesmo. Então é importante o Abel dar essa povoada no meio-campo, porque não tem tonto do lado de lá. Aliás, um time muito forte que vem fazendo boas campanhas nos últimos anos aí, que é o Fluminense.
1: Pelo elenco que o Palmeiras tem, eu acho melhor o esquema 4-4-2. Mas o problema é o seguinte: o técnico fica refém quando indica um jogador, né? Quem pediu Barbosa? E aí ele não vai ter peito de tirar o Murilo nem o Gomes, né? Então ele tem que arranjar um jeito de colocar também o Barbosa.
2: O Barbosa jogou muito.
1: O Barbosa tá melhorando muito, nos últimos jogos, é verdade. Mas assim, eu como eu sou um técnico ofensivo, né? Quando
2: eu
1: dirijo o nosso time.
2: Eu gosto do 4-4-2, viu?
1: Eu gosto do 4-4-2 e eu acho o seguinte. O Abel tem um problema sério, Pretzel. Ele não gosta de estar atrás de ninguém. Então é assim, não foi ele que indicou o Vitor Roque. Em várias entrevistas, o que ele falou? Ah, isso foi o presente lá da presidente. Então,
2: dor da Leila, sim, né?
1: Então, que acho, com todo respeito, desculpe, eu tenho uma puta babaquice, né?
0: Bobagem, né?
1: Uma babaquice, porque bobagem. É o seguinte, qualquer time brasileiro...
0: Gostaria de ter o Vitor
1: Corinthians,
0: Roque.
1: Titular absoluto. São Paulo, titular absoluto. Santos, titular ao lado do Gabigol.
0: Não, qualquer...
1: Cruzeiro, vai me ajudando aí.
0: A gente pode discutir isso.
1: O Flamengo, não sei, hein, meu. Esse cara jogando nesse. Mas tudo bem.
0: É que tem o Pedro lá.
1: Aí, né? Ele tá no Palmeiras e o técnico fica com frescura de escalar. Cara, eu queria ver muito o Abel treinar um time sem jogador bom, pra ver se ele é bom mesmo. Porque quando tem, reclama. O técnico reclama quando não tem, quando tem, escala.
2: E aí ele ganha o jogo, ele não consegue curtir a vitória.
0: Não. Ele arruma uma narrativa qualquer na coletiva pra mudar o foco de qualquer coisa.
2: Ele tá fora do banco hoje, né?
0: Tá de novo?
2: Hoje a gente fez lá no Band Esportes. Esquisito, quantos jogos ele ficou fora? Chuta, quantos ele ficou fora? Diz um número aí.
0: Eu assisti o programa, mas não prestei atenção.
2: É uma dezena, hora. Diz um número aí.
0: 27.
2: 41.
0: Nossa Senhora.
2: Certo? Sabe quantas derrotas?
0: Nos 5 anos, né?
2: Em todos os anos, nos 6 anos. Sabe quantas derrotas ele teve? Fora do banco? 6. Então ele não anda fazendo muita falta, né? 22 vitórias.
1: Isso é ruim. Né?
2: 22 vitórias, 13 empates e 6 derrotas.
1: Isso
2: sem
1: é ruim.
2: O Abel Ferreira no reservado quando ele cumpre suspensão. O que vocês acham?
1: Eu acho
2: da estatística,
1: um número ruim. É bom vocês não contarem muito, senão vão estragar o negócio dele. Agora, eu sou o presidente. Eu contrato um cara que ganha muito dinheiro. Merece, tá? Merece. Ele é um vitorioso. Os três primeiros anos são incríveis. Os últimos três são só dois campeonatos paulistas, dois paulistinhas, como os palmeirenses costumam dizer. Mas assim, vou economizar essa grana, Preto. O João Martins lá ganha quanto? Paga 300 mil pra ele, também, tá bom.
2: Comissão não, técnica.
1: Ganha 300 mil. Sim. Inclusive, se o Abel for embora e oferecerem 300, 400 mil, o português pega aí, pô.
2: Qualquer um pega, né?
1: Aliás, e os caras gostam do João, viu?
2: Gosto, gosto.
1: Gostam do João Martins.
2: Quem será o técnico do Palmeiras em janeiro de 28?
0: Ih, tá longe. Porque
2: tem mala, hein, Preto? Sim, mas eu já tô pensando lá na frente. Tá longe, que a gente vive de projeções.
1: Vamos pensar,
2: né?
1: Vamos pensar.
2: É, a gente já vive de projeções.
1: É, Gilson Kleina?
2: Não, não. Esse não. Já foi,
0: mas
2: né?
0: Mas essa é uma projeção muito
2: caiu
0: longa.
2: Caiu com o Palmeiras.
1: Vamos ver outros.
0: Muito
2: longa. Muito longa, né? Mas tem que preparar o substituto, não tem?
1: Oswaldo Oliveira?
2: Aliás, o Oswaldo Oliveira é elogiado pelo Seedorf hoje, né?
1: E tem toda uma
2: melhor treinador que eu já tive aqui no Brasil.
0: É, eu vi
2: pelas foi o único legal. Também que ele teve aqui
1: e no Brasil. E tem toda uma cavadinha o Oswaldo também.
2: Que loucura.
1: O Oswaldo falou que se for convidado, vai trabalhar.
2: Foi com isso ele. Mesmo, ele falou.
0: Falou.
2: Cara de pau
1: do Oswaldo. Ah, e o Heisenbank, lembra do Heisenbank?
2: Heisenbank, bom jogador.
1: Esse deu entrevista lá na Europa dizendo que foi convidado.
2: Eu sabia que é veterano.
1: Não, pra fazer parte da comissão técnica.
2: Ah, bom. Não, eu entendi que era pra jogar.
0: Ah, não, contra.
1: Mas, ô, Preto, você
0: tá voando dinheiro também.
1: Você e o Denis, vocês precisam entender o negócio, né? Que o time de coração de vocês, que eu respeito muito porque tem uma história maravilhosa, não são times chiques como o Corinthians é. O Corinthians pode ser rebaixado, gente. Treinado por um holandês, cara. Isso é muito chique, você não acha? Não, eu acho chique.
0: Não, é top.
1: Pô, o Corinthians foi rebaixado, tudo bem, mas o técnico é holandês, o centroavante é holandês.
2: Entrar com uma faixa aí da Batalha aqui, dos Guararapes, aí, com o Maurício de Nassau, hein? O que tu acha, hein? Trazendo toda a história holandesa no Brasil. Bonito,
1: legal, hoje eu falei que além de São Jorge, hoje eu falei lá na
2: placa. E o Corinthians estreia sabe contra quem na Série B? Esse é o Milhoz que mandou mensagem contra o Santa Cruz e Recife. Em homenagem aos holandeses.
1: É uma boa. Hoje eu tava lá na placada e falei o seguinte: o Seedorf tem que rezar pro São Jorge, que é o santo padroeiro do Corinthians. Eu falei, pô, qual é o santo holandês? Eu fui pesquisar. Não tem santo holandês, você acredita, cara? Porque a Holanda, metade da população da Holanda não é religiosa, então não tem um santo
0: específico. Tem o Van der Paulo.
1: É o Van Gogh, né? Santo Van Gogh. Mas vai ter que rezar muito porque...
0: Van der Jorge.
2: Cara, eu já fui a Amsterdã, é chocante, hein?
1: São Gullit, hein?
2: Amsterdã é chocante.
1: Não. Você foi naquele Amsterdã... bairro?
0: Amsterdã é top. Eu fui no...
2: Tão chocante que eu tô Trastes. Dizendo, viu? De extravagante e de diferente de
0: eu
2: tudo.
0: Fui. Eu
1: Trastes.
2: Marquei uma entrevista.
0: Não, com
2: uma
0: eu fui.
2: Tô te falando sério, que sabe? E fui lá no outro dia, anunciei a entrevista em Porto Alegre. Fui lá no outro dia, ela. A mulher não quis. Cá, não
1: que
2: caldeirada
1: é essa? Você marcou uma entrevista, pô.
2: Sim, pra dizer como que uma brasileira trabalhava. É o bairro da Luz Vermelha, Amsterdã, sim. Né? As mulheres, atenção, pessoal. Tá, eu sei que, né, tudo, mas as mulheres ficam expostas em algumas cabines, sim, né? Sim. É o chamado bairro da Luz Vermelha. Então, tu tá ali na rua,
0: se engano,
2: como se elas fossem manequins ali,
0: se não me engano,
2: né?
0: Chama Red Light Street.
2: É isso, Red Light Street. É um negócio aberto, tô lá pra todo mundo visitar.
0: Eu tive ali, mas com minha esposa, com meu filho, no Red Light Street, e tem cheio de bulldog, né, onde vende os bolos.
2: Exatamente.
0: Cara, eu comi dois bolinhos daquele.
2: É mesmo, E aí, viu estrelas?
1: Ficou doido?
2: Viu estrelas?
0: Apaguei em Amsterdã. É uma cidade muito louca, né? Muito louca. Não vou voltar mais lá, não, mas é muito louca.
1: Olha,
2: que
1: talvez...
2: tem de bicicleta também.
0: Nossa senhora. Mas é uma cidade muito legal.
2: Cidade da bicicleta.
1: É. Talvez seja uma dica pro Corinthians comer esse bolinho diferente pra ver se dá uma animada na rapaziada.
2: Seria não, interessante. Né? Você chamou a Milhoz?
0: Eles estão andando como se tivessem comido.
2: Exatamente.
1: Com certeza.
7: Ô, Preto, eu chamei só para complementar a informação que você trouxe, né, faz um tempinho, acerca dos jogos do Abel. 41 jogos foram os que o João Martins comandou. Na verdade, o Abel perdeu 45 jogos desde que chegou. Em outros três tivemos Vitor Castanheira e em mais um tivemos Carlos Martins. Então são 45
2: jogos. São 45?
7: Sem o Abel.
2: É quantas isso. Derrotas? Então não são seis. Eu tinha dado das seis derrotas.
7: São sete derrotas.
2: Sete derrotas.
7: O Vitor Castanheira perdeu um dos três jogos.
2: Mas ganhou mais que perdeu. Interessante, sem o Abel, né? Interessante isso.
1: É tão louco que até o assistente do assistente é bom. É, sabe o que é bom? Porque o time do Palmeiras é bom, gente, eu falo. Não vou tirar o mérito e o valor do Abel, mas o Abel pegou um projeto pronto já, cara. Vamos ser sinceros, vamos falar a verdade aqui. E outra, inexpressivo por inexpressivo, vamos ser sinceros. Olha a bobagem que eu vou falar, mas ela tem um fundo de razão. O Seedorf, mesmo tendo uma carreira de técnico inexpressiva... Ele é mais famoso na posição de técnico, claro, do que na época que o Abel veio. Claro. Quando o Abel veio, a torcida do Palmeiras caiu.
2: Tava no PAOC da Grécia.
1: Veio porque tirou lá o Benfica do Jorge Jesus naquela fase preliminar da Champions.
0: O Seedorf cara, mundial. Claro. Não tá nem comparação. Chegada de técnico pra chegada de técnico. Mas o Abel não entrou no lugar do Lucha?
1: Sim.
0: O projeto não tava pronto.
1: Não, mas o time não era ruim, não.
0: Não tava pronto.
1: Não, o time não era ruim,
2: campeão paulista, né?
1: Ninguém pode garantir que o Palmeiras não seria campeão com o Luxemburgo.
2: O Luxa foi campeão paulista.
0: Não, mas não era um projeto.
2: Luxemburgo
0: não
2: era o Cebola. O Andrei Cebola substituiu o Luxemburgo, e aí chega o Abel.
1: O Luxemburgo inventou o Zé Rafael, como ele fez ao longo da carreira, sempre com coisas legais. Ele colocou o Zé Rafael numa posição diferente. É, Patrick de Paula, ele deu várias oportunidades. Ele cantou a bola, que na base tinha um moleque melhor que o Patrick de Paula. Quem é? Danilo. Que hoje está no Botafogo. Danilo. O trabalho dele era legal. Só que é o seguinte, os caras ficam com o saco cheio do professor, né? Do professor, né? Porque ele começa a dar palpite num monte de coisa, aí os caras preferiram dar área. Não foi a primeira vez que aconteceu isso. Com o Beluso também deram área, né?
2: Cara,
1: caiu por causa do Keirson, né? Lembra? Sim. Que ele deu aquela declaração.
2: K9, lá. Né? K9, lembra? É. Tu tinha informação que o Luxemburgo foi oferecido pro Corinthians agora? Surgiu essa informação
1: também. Não, isso eu não tenho.
2: Ele foi oferecido, no Corinthians não procurou.
0: Foi melhor.
1: Na lista de...
7: Fabiano disse que sim.
2: Fabiano disse que sim. Pois é, vem cá, mas aí é o seguinte, ó. O Luxemburgo é político ou treinador hoje? Aí é que tá o detalhe. Ele concorreu ao Senado na eleição.
0: Tentou ser político, né?
2: Ele fez 67 mil votos por Tocantins. Ele tá nessa dois anos.
1: Mas o treinador não tem que ser político também?
2: Não, mas claro. O político na hora de administrar. Mas tu acha que o cara que fica muito tempo... Se a gente tá criticando o Seedorf, que não trabalha há 7 anos, o que sobra pro Vanderlei?
1: Então, mas o Luxemburgo...
2: Que como treinador é mil vezes maior do que o Seedorf.
1: Qual foi o último ano de trabalho do Luxemburgo?
2: Último ano de trabalho? 23 no Corinthians.
1: Então, faz...
2: 3 anos.
1: 3 anos. É.
2: Não, aí ele foi pra política. E aí? Então quer dizer que se ele se elegesse senador, ele não ia ser oferecido pro Corinthians?
1: Não,
2: aí não dá também.
1: Agora,
2: aí é complicado.
1: O nosso queridíssimo Clarence foi oferecido também, né?
2: Pro Corinthians? Mas foi o 10º nome, né?
1: 13º.
2: Olha, nossa senhora.
1: Não, mas agora com a história do Luxemburgo que eu não sabia, então ele já é o 14º.
2: Que loucura, hein? Luxemburgo oferecido ao Corinthians. Sinal vai marcar 20h é o nosso Esporte em Debate.
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4: 8h03, 9 da noite, Ulisses Costa abre a transmissão para Fluminense e Palmeiras com Leandro Quessada, estarei junto com ele, mais o Bruno Migliozzi, o Paulo do Vale, o Lucas Bueno, o Paulo do Vale no intervalo e também no apito final, logo após a partida. Primeiro jogo, hein, da semifinal da Libertadores, amanhã tem Estudiantes e Flamengo, transmissão também do Pedro Martelli a partir das 9 da noite, logo depois do Esporte em Debate. Chamou atenção aqui, eu estava comentando fora do ar com vocês aqui, uma imagem que eu achei constrangedora, e aí o Wilderlan Silva, eu não tinha lido isso aqui, né? Ele só repetiu o que eu estava comentando com vocês. O Marcelo Paz hoje levou a mala do Seedorf, é verdade, viu? Tem uma foto que o Marcelo Paz está carregando a mala do Seedorf. Ô Marcelo, a gente te defendeu já várias, te preserva, cara. Pra quem no aeroporto lá, hein?
5: Não precisava
4: nem. Não precisava ir. Espera o Seedorf lá no CT.
5: Pede pra um assessor receber.
4: Exatamente. Bota na van. Aí puxando a mala do Seedorf lá, é um negócio assim. Pô, ele é o executivo do Corinthians, que tá mal, né? O trabalho dele não é bom, infelizmente. Porque ele é um grande cara.
5: Mas ele foi muito bypassado também, né, Francisco? Ele podia pegar o boné dele e ir embora, mas ele foi muito bypassado, né? Em duas histórias muito ruins, né? A história do André foi muito ruim pra ele.
4: Muito.
5: E a história do Memphis Depay foi péssima. Péssima. Péssima. Ele foi colocado totalmente de lado.
4: Batendo na tecla que o Memphis
5: e pra terceira, e um terceiro episódio muito ruim, mas que ele bateu no peito, que foi segurar o Diniz.
4: Sim.
5: Antes da data FIFA. Botou na conta dos jogadores, não sei o quê, jogador, mas tinha que ter demitido ali. Se era pra demitir, tinha essa convicção, não dava pra segurar o cara, esperar a data FIFA e mandar depois do jogo contra o Inter. Então.
4: Tem três casos aí.
5: São três casos, porque ele foi muito bypassado. Mas ele é um bom cara, mas vai saber, no dia a dia é complicado, cara.
6: É que tem um salário, né, Denis? Aí o cara tá num grande.
5: Tem um salário, não. Né? Tem a intenção de pagar um salário, né? Você se paga.
6: Não, mas eu tô falando
5: dele, ele recebe.
6: Né? Ele ganha bem, ele não vai também abrir mão e outra.
5: Não vai, eu entendo. Todo mundo é profissional.
6: Mas eu concordo com você.
5: Ninguém é maluco.
6: Eu talvez no lugar dele, não tendo. Sabe o problema? É que tem uns caras que ficam circulando ali o caminho do Osmar Stabile. E a impressão que dá é que o Stabile mais ouve esses caras do que o Marcelo Paz. Porque não é possível. Tudo bem, não vou comparar o Fortaleza com o Corinthians. Mas, pô, ele conhece de futebol, né?
4: Que conhece.
5: Conhece.
4: Transformou o Fortaleza.
5: Ele foi presidente do Fortaleza, depois ele foi CEO do Fortaleza.
4: Se bem que os caras cornetam ele agora, que ele deixou o Fortaleza quebrado.
6: Na fase final,
4: é o que estão dizendo lá.
5: Porque ele contratou um monte de jogador, um monte de argentino lá.
4: O Davi Luiz, né, pra jogar no Fortaleza, salário de quase um milhão.
6: Umas coisas erradas.
5: Ele contratou
6: também
5: um monte de gente lá, pedido do Vojvoda.
6: Foi rebaixado.
5: E aí inflacionou a folha do clube, e aquele Fortaleza que o Rogério, junto com ele, começaram. Arruma o CT, vamos devagarzinho, vamos estruturando Fortaleza, subiu, fica um ano, dois, três, Libertadores. De repente, acho que subiu um pouco na cabeça e o cara começou a contratar um monte de gente, até maluquice, como o ex-centroavante do Boca Júnior lá.
4: Palermo,
5: que não deu certo em lugar nenhum.
6: Palermo, contrataram aquele...
4: Do Platense agora.
6: Contrataram aquele que foi do Botafogo e passou pelo Bahia, aquele português lá, o Paiva, lembra?
4: Renato Paiva.
6: Foi um fiascaço.
4: A frase, a melhor frase de futebol dos últimos anos, né? O cemitério tá cheio de favoritos.
6: Se bem que ele fez um bom trabalho no Botafogo, né? Botafogo fez um bom trabalho, ela ganhou do Paris Saint-Germain no Mundial. Fez. Agora, o Marcelo Paz fez uma coisa certa, não ter trazido o Vojvoda. Porque se ele força a barra, o técnico seria o engolido.
4: E
6: aí o que acontece? Ele meio que se protegeu, porque ia ficar muito na cara, né? Você não concorda? Imagine, vai trazer o Vojvoda. O Vojvoda fez um trabalho no Santos muito ruim, né? Muito ruim.
4: Eu acho que o Vojvoda tinha um lastro.
6: Ele ficou. Vojvoda, Seedorf, tira os interesses aí.
5: Difícil, não dá pra.
4: Enderson Moreira.
6: Não, Guto Ferreira. Estou falando só.
4: Desses dois.
6: Cara, você é o técnico, aí, o presidente falou, ó, você só tem...
5: O Quesada, eu não ia nunca pensar no Seedorf, vai. Mas vamos lá. O nome do Seedorf colocou na mesa. Né? Porque o Seedorf para mim não existia. Estava lá, comentarista. Mas estou com as duas opções agora. Hoje.
6: Ou o Seedorf.
5: Seedorf.
4: Também acho.
5: Pela novidade, cara. O Vojvoda fez um trabalho péssimo no Santos. Péssimo no Santos. Eu acho que foi demitido, inclusive, agora do Racing. Ficou pouquíssimo tempo lá. Então, não dá, cara. Você trazer para um time que nem o Corinthians, um cara que foi engolido no Santos, o cara não aguenta. Pelo menos o Seedorf, cara. Pode ser a cereja diferente dentro daquele bolo estragado que é o Corinthians.
6: Tem uma cerejinha
5: aí. Tem uma cerejinha ali que fala assim, cara, eu não gostei desse menino aqui. Como é que ele chama? Não sei, mas esse cara não vai jogar, porque não tá treinando. Como é que ele chama? André? André? Tá fora.
4: Tá caminhando em campo.
5: Tá fora, tá caminhando.
6: Pensei que o Denis ia falar, não gostei muito desse menino que fala o idioma que eu falo, Depay,
5: e ele é muito maior que o Depay, né? Então, eu acho que ele é um cara que pode chamar o Depay de canto e falar assim, companheiro.
4: A entrevista me causou uma boa
5: impressão. E eu gostei da entrevista.
4: Gostei, mas só acho que faltou uma pergunta sempre, né? A gente aqui, né? Sempre lembrando.
5: Mas perguntaram um monte de coisa.
4: Não, inclusive, as perguntas foram muito
5: inclusive,
4: boas.
5: Inclusive, como é que você avalia uma carreira onde você tem mais derrotas do que vitórias?
4: Muito boas,
5: as perguntas,
4: foi muito boa. Não ficou naquele negócio dos torcedores do Corinthians, até porque os identificados corintianos, eles batem também.
5: Eles estão revoltados.
4: Um abraço ao Rafael Jacobucci, junto com o Luiz Fabiani, as melhores perguntas que ele perguntou sobre o Seedorf, que pegou um clube em frangalhos, né? Porque ele disse que conhece o Corinthians, mas o Corinthians tá hoje.
5: Não conhece o Corinthians.
4: O Corinthians hoje é um clube abalado. O Corinthians hoje é um clube destroçado institucionalmente. O time pode reagir? Pode, mas como instituição, o Corinthians está sem nenhuma credibilidade. Zero. Isso pode sim rebaixar o time. Agora, ele disse que conhece o Corinthians, mas o Corinthians tá hoje.
5: Não conhece o Corinthians.
4: O Corinthians hoje é um clube abalado. O Corinthians hoje é um clube destroçado institucionalmente. O time pode reagir? Pode, mas como instituição, o Corinthians está sem nenhuma credibilidade, zero. Isso pode sim rebaixar o time. Agora, acho que faltou uma pergunta. No teu contrato, está confirmada a cláusula de que se o Corinthians cair, você vai embora? Você não precisa ficar? Essa pergunta acho que faltou, porque tem esse papo aí, né? Acho que tem essa cláusula.
6: Se o Corinthians cair,
4: ele pode ir embora, né?
6: Eu emendaria junto a essa, na mesma pergunta, se ele vai ter algum prêmio se o Corinthians escapar. Eu não li o contrato ainda, mas a informação de que é um prêmio.
4: Bônus. Aí é barbado.
6: Que eu acho um absurdo
4: também. Também acho.
6: O cara veio.
4: Já vem ganhando uma fortuna.
6: Ele está sendo pago para fazer o trabalho dele. Quando eu vou contratar um técnico, eu espero que ele venha para conquistar o maior número de vitórias possível e brigar por títulos, né? Agora, ainda ganhar um bônus para fazer escapar. É, entre 1.700.000 e 1.700.800 o salário. Isso daí paga toda a comissão técnica. Ele trouxe o cara lá do La Coruña, o Pablo Vidal, que tem a licença de técnico também.
4: Legítima.
6: Então, legítima, reconhecida na Europa. Não precisou ligar pro Mancuso, né?
4: É a corneta que a gente faz agora.
6: Não ligou pro Mancuso e tal. E se for demitido, são 3 meses de salários. Ou seja, isso daí dá mais ou menos entre 5 milhões e 100 e 5 milhões e
5: 40. 90 dias de aviso prévio também não é nada absurdo.
4: E vai empurrar, né? Vai receber quando mudar a monarquia
5: exatamente,
4: na Holanda.
5: Exatamente. Não é nada demais, cara. Se você imaginar que o Vitor Sá ganhou 1 milhão no São Paulo, cara.
6: O Corinthians tomou uma entubada.
5: Você saiu de férias, o Quesada saiu de férias. Eu faltei faltei pra caramba. E o Vitor Sá continua sem acertar um passe.
4: Ele não acerta na bola.
6: Mas no Botafogo.
5: Faz um mês que ele não acerta um passe.
6: Ele não era tão ruim no Botafogo.
5: E eu não entendo, o Dorival pediu pra contratar, ele também não põe ele pra jogar na posição certa. O cara é ruim. O cara é ruim. Desculpa, Vitor Sá, nada contra você. Espero que você um dia faça um gol de bicicleta no São Paulo. Mas, cara, o que eu vi de você até hoje, um tricolor, é péssimo, meu amigo.
6: Só pra fechar esse assunto do Seedorf, vamos criar o melhor...
5: Não, fica no Seedorf, o Vitor Sá me irrita. Não.
6: Chato pra caramba também. O melhor cenário, vamos pensar aí, Denis e Pretz, meus amigos. O melhor cenário pro Corinthians é escapar, né? Aí o Corinthians escapou, o Seedorf ganha lá o bônus, o Corinthians não cai.
5: Mas vamos lá.
6: Ok. A minha pergunta é, o próximo presidente vai continuar com o Seedorf ou vai demitir o Seedorf e vai trazer outro treinador?
5: Se ele tem contrato até o fim do ano que vem, tem que pagar os 3 meses. Não dá para saber. Não dá para saber mesmo. Mas a minha pergunta para você agora, eu acho que o Corinthians não cai, tá? E eu acho que não cai pela tabela. O pessoal tava cornetando aí que a tabela do Flamengo e do Palmeiras é muito facinha nos últimos anos, os últimos jogos, mas a tabelinha que montaram pro Corinthians no final do campeonato esse ano...
6: Remo na última rodada.
5: Não, a partir de agora. Quais jogos faltam para o Corinthians?
4: Vitória, Vasco, Botafogo, Grêmio, Mirassol, tudo em casa.
6: Botafogo, Grêmio.
4: Tudo em casa.
6: É, são quatro em casa e quatro fora.
5: E depois?
4: Vai ter o Remo na última rodada fora.
6: Tem o Remo fora.
4: E essa é uma barbada.
6: Tem o São Paulo na Vila Belmiro.
5: É, baba. Né?
6: Tem o São Paulo.
5: Era uma tabelinha pro Corinthians classificar pra Libertadores. Né? Porque agora inverteu, é pra não
4: São
5: cair.
4: São Paulo,
5: né,
4: na cara? Vila é baba?
5: Não é baba.
4: Aí
5: ia ser no Morumbi.
4: Imagina o São Paulo olhando e o Corinthians na beira do precipício. É o jogo pro São Paulo.
5: O São Paulo que é o depois do quarto jogo, né?
4: Isso. São os quatro em casa. 34ª rodada.
6: Ó, eu vou trazer a sequência pra você, tá, Denis? Você vai fazer o palpite pra ver se salva.

0: o Corinthians.
1: Vamos lá,
0: quantos
1: só pontos? Você, só
0: vamos
1: você.
0: Lá, vamos lá.
1: Porque o Prestes também é
0: vamos somar aqui.
1: Então não tem.
0: Vamos
1: ele
0: somar
1: só vai
0: aqui.
1: Dar 8 vitórias, não, não dá.
0: Vamos
1: bom,
0: somar.
1: Vamos lá. Próximo jogo do Corinthians.
0: Ah.
1: Estreia de Clarence.
0: Ah.
1: Pra clarear. Corinthians e Vitória, segunda-feira, Itaquera.
0: 3 pontos.
1: Onde, inclusive, o mantra cair em Itaquera já era. Já era
0: não existe mais esse negócio. 3 pontos.
1: Aí outro jogo. Chapa. E um sábado, São Januário, Vasco da Gama.
0: Zero ponto.
1: E esse não ganha, não.
0: Zero ponto. É. Próximo.
1: Aí uma sexta-feira. O Prédio já está escalado para esse jogo. Corinthians e Mirassol
2: uma
1: em
2: sexta-noite.
0: Um ponto.
2: Eu falei ontem para vocês, ó. Vai joga sofrer. Segunda, depois joga sábado e sexta.
0: Um vai ponto. Sofrer. Um ponto contra o Mirassol. Próximo.
1: Aí Vila Belmiro, São Paulo e Corinthians. O São Paulo não vai jogar no Morumbi porque tem show.
0: Tem show. Um ponto.
1: 35ª rodada. Oh, esse jogo vai ser histórico, hein? Corinthians versus Tite. Corinthians e Botafogo em Itaquera.
0: 3 pontos.
1: Aí nós vamos para a 36ª rodada. Atlético Mineiro e Corinthians.
0: 0.
1: Aí na penúltima rodada, em casa, Corinthians e Grêmio.
0: 1 ponto.
1: E na última rodada, Corinthians e Remo.
0: Vamos lá.
1: Lá no...
2: Cara, tu tem
0: 3 pontos.
2: Tu tens, no Mangueirão. Tu tem 6 confrontos diretos dos 8 jogos.
0: 9 pontos. São aqui, na minha conta aqui, são 12 pontos. Se salva?
1: 44. Se a gente for com a conta do Crespo, que caiu por isso, porque fez a conta e os caras do São Paulo ficaram bravos com
0: os
1: ele.
0: Os caras estão bravos com o Dorival também, que falou que não tinha campo.
1: E não mentiu, né?
0: Não
1: dois
0: mentiu.
1: Caras que não mentiram.
0: Boa, Dorival.
1: Com 44 na conta do Crespo, o Corinthians cai. Só que tem um detalhe.
0: Não, 44 não cai.
1: Difícil. Vamos ver isso.
0: Até porque tem muito confronto direto aqui.
2: Por causa dos confrontos diretos.
1: Vamos criar aqui um probleminha? Digamos que o Remo diminua essa diferença em relação a Grêmio, Internacional, Corinthians e Mirassol e chegue na última rodada precisando de uma vitória.
0: Ah, mas eu jogo não em Itaquera?
1: Não, eu acho que é difícil. Eu tô criando.
0: Jogo em Itaquera?
1: Não,
0: é em Remo.
1: Não, não, em Remo.
0: É em Remo.
1: Mangueirão.
0: Vai enroscado, hein, velho?
2: Vai ter mala daí, né?
1: Cria essa situação. Corinthians precisando de um ponto pra escapar, tá? O Corinthians precisa de um ponto pra escapar. Mas o Remo vencendo escapa. Rápido.
0: Não, mas... jogo difícil. É. Lógico que é difícil.
1: Aí o Seedorf vai conhecer o Mangueirão lá.
0: Mas. Estádio Reginaldo Davi. Ei, Mas o Corinthians se enfiou nisso aqui, cara. Se vire agora, pô.
2: Sim. 8h15 vai marcar pontos, o sinal. Né? Situação aí no Maracanã, meu caro Bruno Milhozzi.
3: Pretzel, agora já começam a ter mais cores as arquibancadas no estádio do Maracanã. O torcedor do Fluminense entrando, fazendo muita festa, e também o torcedor palmeirense que esgotou seus 4 mil ingressos. Agora 8h15 da noite, em instantes devemos ter as escalações, né? Na Comebol, eles divulgam um pouquinho antes, e a confirmação da opção de Abel Ferreira pelos 3 volantes. Já o Flu, viu, Pretzel, tem algumas dúvidas também em alguns setores específicos. Lateral esquerda, o René não está nas melhores condições, também sofreu dores no tornozelo, então o Arana deve jogar no Fluminense. No meio de campo, dúvida entre Nonato e Hércules. Aí é mesmo questão de opção do Marcão. Mesma coisa no ataque entre Savarino e Serna. São as peças ainda indefinidas do time do Fluminense, que logo mais vai ser confirmado aqui na Bandeirantes.
2: Aos gritos de Nense, né? Que é o grito de guerra da torcida do Fluminense. A gente dá mais uma parada. Galo 2, Montevideo City Torque 0, 11 do segundo tempo, semifinal da Sul-Americana em BH.
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11: 8h20, Esporte em Debate até as 9, hein? Porque Ulisses Costa abre a transmissão para Fluminense e Palmeiras em 10 minutos, as duas escalações. Semifinal da Sul-Americana em BH. Galo 2, Montevideo City Torque 0. São agora 17 do segundo tempo. Renier fez 1-0 e Bernard fez 2-0. Galo vai dando um grande passo para chegar à final. Segunda final consecutiva, hein? Porque o ano passado ele perdeu pro Lanús, com Jorge Sampaoli de técnico. E agora com Eduardo Domingues, pode decidir a Sul-Americana mais uma vez. Se der Vasco e Galo, o jogo vai ser... Vocês viram onde é que vai ser o jogo? Vai ser em Barranquilla, cara. Traz o jogo pro Maracanã ou pra BH. Garrincha. Vai ser em Barranquilla, final da Sul-Americana.
12: Mané Garrincha.
11: Mané Garrincha.
12: Estádio neutro no Brasil.
11: O futebol muda. Outra coisa. Outra coisa. A final da Libertadores vai ser em Montevidéu, mas se der um Fla-Flu...
12: Mané Garrincha.
11: O Maracanã, cara. Fla-Flu.
12: Fla-Flu, Maracanã.
11: Claro. Fla-Flu, Maracanã. Pô, a Conmebol precisa pensar. Muda.
13: Eu acho uma sacada essa. Claro. Fla-Flu no Maracanã. Claro, final da Libertadores.
11: Dá
13: tempo de falar de Champions rapidinho?
11: Rápido, por
13: favor. Porque o Endrick hoje, Denis e Pretzel, ele entrou aos 13 minutos na vaga do Vini. O Vini não tá legal no Real, né? A Roma tava enfiando 3-1 no Real.
14: O cara tá triste pela Virgínia, cara.
13: É, imagina. Tava 3-1 pra Roma. E aí o Vini saiu, o Endrick entrou, fez gol. participou de um dos gols e viu o Rüdiger fazer 4x3. Uma vitória.
11: A Roma ganhou 3x1, tomou 4x3. É duro.
13: E é engraçado, porque o Rüdiger jogou na Roma e o Mourinho foi treinador da.
5: E o Mourinho, no final, até deu uma cornetada aí do bem, né? Não tem que emprestar o Endrick, não. Ele tem muita coisa pra fazer que aqui. Bom, esse moleque é bom. Mas eu queria falar um negócio do Vini. Eu brinquei aqui com o negócio da Virgínia, mas eu assisti no Netflix, eu não sei se todos vocês assistiram, um documentário sobre a vida do Vini Júnior no Real Madrid, sei lá, desde que ele chegou.
11: Tu adorou esse documentário.
5: Adorei pela história dele. Mas uma coisa me chama a atenção, o que eu li hoje, colunista de um jornal espanhol, dizendo que o Vini Júnior tem ficado até mais tarde treinando no CT do Real Madrid, porque quando ele volta para casa ele não tem sossego. De tanta gente que tem na casa dele. É um monte de criança, é parente pra caramba, é médico, é não sei o quê, blá, blá, blá.
11: Eles permitem isso, cara.
5: E aí eu lembrei do documentário e realmente, a casa do Vini Júnior, cara, parece um albergue, bicho. Tem gente pra caramba. E ele, com esse bando de gente em casa, acaba perdendo um pouco a concentração. Esse embrólio todo com a Virgínia, que nós estamos brincando, mas é uma exposição de imagem. O cara tá toda hora ali preocupado com namorada pra cá, namorada
11: e
5: pra
11: aí
5: lá.
11: Tu não dorme.
5: Aí chega em casa, você não dorme direito, treina direito. Aí chega em casa, tem um monte de gente,
11: O tio pedindo uma camisa do Real, caixinha, pedindo um ingresso pro jogo.
5: O pessoal no jardim, com a JBL ligada, ouvindo um funk. Cara, o cara realmente não consegue concentrar.
11: Eles alimentam isso aí. O Neymar também
5: culpa
11: alimentava
5: dele,
11: isso
5: culpa
11: aí.
5: Dele. Ele alimentou isso daí. Mas eu entendo que a cabeça do rapaz não deve estar muito boa, não, cara.
13: Você
5: não
13: tá falando isso, não. O Craque Neto já falou várias vezes aqui.
5: O Craque Neto falou um negócio da Virgínia. Ontem dei muita risada no podcast.
13: É, ele fala o seguinte, as pernas do Vini estão cansadas. Aí cada um entenda como quiser, porque não é fácil, né? Agora, isso me lembra de uma história muito saborosa, que é a do Ronaldo na Copa de 98. Você sabe a história, pô, né? Sim. 98... A seleção ficou em Ozoala Ferrier e Lezenhi, né? Que era uma pontinha que separava onde o Brasil se concentrou, né? Em Lezenhi, no Castelo. Aí tinha a tenda da Globo e a Globo não conseguiu ver que o Ronaldo não entrou no ônibus. Não adianta ter 120 caras se alguém não ficar lá esperto ali pra ver.
11: Foi o maior furo da história que a imprensa não deu.
13: Não deu. E aí, em Ozoala Ferrier, a seleção treinava, tal, bacana. Só que é o seguinte, diziam ali as boas e as más línguas que o Ronaldo a todo instante tinha que ficar atendendo o telefone, Pretzel, porque os parentes pegavam um carro lá na periferique e os caras se perdiam. Então os caras, olha só, vê se pode, cara. Você acha, o meu irmão tá disputando uma Copa do Mundo. Eu vou lá encher o saco dele durante um treino, uma concentração. Ô meu irmão, ô Lourenço, eu tô perdido aqui no Arco do Triunfo, cara. Por isso que eu falo, é isso que precisa cuidar do jogador, entendeu? Não esses puxa-saco que ficam levando mala. É alguém chegar e falar, ô Ronaldo, é o seguinte, cara, essa é a tua Copa. Fala pra tua... Contrata alguém pra cuidar da tua família, uma van, entendeu? Então, quer dizer, o telefone do cara não parava de tocar a cada meia hora.
11: O seu Nélio, lembra? O seu Nélio com uma companheira, lembra disso?
5: A esposa,
11: a mãe dele.
5: Nélio, o seu Nélio chegava de carro conversível, exato, né? Na Granja Comari.
11: E o nome da mãe, que eu não lembro agora, também. Com
13: vamos concordar. Então, assim,
11: isso ele é um tinha, modelo que não pode e ele certo. Tinha que resolver com o Ronaldo com 98, tinha o quê? 21 anos.
13: A namorada lá também?
11: Isso, lembra? Né? Namorada?
5: E nessa eu vou concordar com o Ricardo Rocha. O Ricardo Rocha sempre falou muito disso daí, né? Cara, tem esse negócio de família em concentração, família em seleção brasileira. Família, vou falar um negócio sério aqui. Família não serve pra nada nesse momento onde você precisa estar concentrado em algum tipo de coisa. Família atrapalha. Isso é conversinha furada de dizer que pô, a família por pé, a família atrapalha. Recentemente um goleiro da seleção, não sei se foi na Copa 2022 ou 18, o pai dele teve problema com o ingresso e esse cara preocupado ia arrumar o maldito ingresso pro pai dele e ele tinha um jogo importante da seleção brasileira. Família atrapalha, ainda mais família de cara rico. O cara acha que precisa ficar dando assistência e pagando não sei o quê e levando não sei o quê. Manda motorista pra levar no restaurante tal. Manda a família pra fazer o city tour, não sei aonde. Família atrapalha, galera. Fique em casa, não enche o saco de quem tá trabalhando.
13: Em 2006, o Rogério Ceni foi indagado lá na Alemanha porque ele era o único, praticamente, não sei se tinha outro, mas enfim, dos raros jogadores da seleção que. Lembra disso, Pretzel? Que não tinha familiar lá. Aí ele falou: não, sabe o que é? São 40 dias de Copa, eu quero me consagrar.
5: É isso, cara.
13: Pô, tá louco. Família fica lá. Lá,
5: Ah, 40 dias, certo. Eu não consigo ver 40 dias longe da família. Você tá de sacanagem. Tá de sacanagem.
11: E a falta também de...
5: Quão frágil você é, meu lindo.
11: E a falta de desconfiômetro também, né? Exatamente, pra não atrapalhar a vida, né? Claro. Eu, tudo bem, eu até vou lá, fico na mesma cidade.
13: Minha mãe fala, mas usava não o termo Simancol, né?
11: Simancol.
13: Ó, só pra fechar rapidinho, o Liverpool fez 6-3 no LASK Linz. Um outro resultadaço aqui, o Paris Saint-Germain em City. Venceu por 4-2 o Manchester.
11: Cara, o Paris Saint-Germain é o timaço.
13: O Ferran perdeu um pênalti já no finalzinho. O
11: Barcelona também,
13: 4-1. O Aston Villa meteu sonoro 6-0 no Fenerbahçe. E o Betis em casa bateu a equipe do Porto. E o Bodoglimt, né, que é da terra lá do...
11: Joga no
13: do
11: sintético.
13: Venceu o Borussia pelo placar de 1-0. São alguns dos resultados ainda na segunda rodada da fase de classificação da Champions League.
11: Um abraço ao Felipe Carreira, que está na Nova Zelândia. Foi a melhor coisa que eu fiz na vida. Eu amo a minha família, mas eu mudei para Nova Zelândia. Então aqui ele está brincando, né, que a família não atrapalhou. E ele concorda contigo também, Denis, sobre o que tu disseste aqui. Deixa eu ver se tem aqui a mensagem, ó. Daqui a pouco eu leio. Eu leio na volta então, porque eu tenho que dar mais uma parada e em seguida as escalações com Bruno Migliozzi, direto do Maracanã para Fluminense e Palmeiras. É o nosso Esporte em Debate.
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11: Sinal marcou 8h30, 9 da noite. Ulisses Costa abre a transmissão para Fluminense e Corinthians. Temos os times, meu caro Bruno Migliozzi, direto do Maracanã. Diga lá, Migliozzi.
16: Escalados, Pretzel, Palmeiras e Fluminense, exatamente como a Bandeirantes trouxe ao longo da programação. Vamos confirmar então primeiro o time do Flu, time da casa, que vai a campo com Fábio no gol número 1, 23, Guga na direita. Na zaga, 3, capitão Thiago Silva, 29, Milan. Pela esquerda, o Arana vai a campo com a 13. Meio de campo de 8, Martinelli, 16, Nonato e 10 para Paulo Henrique Ganso. À frente, 17, Canóbio, 11, Savarino, 7, Hulk. Centroavante, time do técnico Marcão. Virando a chave para o Palmeiras, também confirmado como a gente vinha trazendo, numa formação 3-3, não é? 3 zagueiros, 3 volantes. No gol, 1, Carlos Miguel, na direita, 4, Giai. Linha de zaga de 2, Barbosa, 15, Gomes, 26, Murilo. Pela esquerda, 22, Piquerez. Meio de campo, 17, Marlon Freitas, 30, Lucas Evangelista, 8, Andreas Pereira. À frente, 11, John Arias e 42, Flaco Lopes, times escalados para o jogo decisivo no Maracanã.
11: Na audiência rotativa do rádio, de novo, as escalações de Fluminense e Palmeiras, começando pelo Fluminense.
16: Vamos lá, Prédio, o Fluminense com Fábio no gol, Guga na direita, Thiago Silva, Milan e Arana fechando o sistema defensivo. Meio de campo de Martinelli, Nonato e Paulo Henrique Ganso. À frente, Canóbio, Savarino e o incrível Hulk.
11: E o verdão do técnico Abel Ferreira, que hoje está fora, né? João Martins fica no banco de reservas. Diga lá, Milhoze.
16: Comissão técnica portuguesa escala Carlos Miguel no gol, Giai na direita, trinca de zagueiros, Barbosa, Gomes e Murilo, com o Piquerez pela esquerda. Meio de campo de Marlon Freitas, Lucas Evangelista e Andréas Pereira. À frente, Flaco Lopes e João Arias, que volta ao Maracanã para rever o seu ex-clube.
11: Quer que apita?
16: Arbitragem argentina de Facundo Tello.
11: Opa, esse é bom.
16: Todo do VAR, Silvio Truco.
11: Esse é o melhor da América do Sul. Facundo Tello, na minha opinião, esteve na Copa do Mundo. O que, que acharam dos times?
13: É o que a gente cantou aqui, né? A ideia dele fixa com os três zagueiros, isso libera os dois laterais. Lucas Evangelista é um cara que tem mais qualidade que o Emiliano Martínez, né? E ajuda na marcação. E aí ele começa a fazer aquilo que a gente tinha pedido, né? O Marlon Freitas, a melhor versão dele foi no Botafogo. Quem era o primeiro volante, Pretzel e Denis? Era o Gregory. Então o Marlon ficava mais livre. O Andreas, na Inglaterra, era um cara que chegava muito ali na frente, né, para encostar nos dois atacantes. Então ele libera esses dois caras. E aí o Arias faz essa função muito legal, né, se mexendo no campo, ora centralizado, outra hora na ponta. E o Flaco, que faz uma temporada muito incrível, né? O Flaco... Flaco faz um ano excepcional. É um time belíssimo para encarar o Fluminense. Agora, o time do Fluminense é muito bom.
5: É isso que eu ia falar.
13: Muito bom.
5: O time do Palmeiras é mais ou menos o que eu imaginava e eu gosto dessa escalação. Agora, o time do Flu é muito bom. O meio-campo é muito interessante. O Martinelli é bom jogador. Bom jogador. O Hulk é sempre muito perigoso.
13: Nonato segura
5: Savarino, bem as contas. Savarino também. É bom jogador. O Guga vem jogando bem.
13: Canóbio tá bem.
5: Arana é
11: quais jogadores desse Flu aqui seriam titulares do Palmeiras, na opinião de vocês?
5: Precisa...
11: Não, então assim, ó, pra mim o Fábio é melhor que o Carlos Miguel, pra mim.
5: Pra mim é.
11: Aí eu colocaria, o Martinelli teria lugar no time do Palmeiras, pra arrumar um lugar pra ele. Eu acho que teria.
13: Ah, você pode fazer um meio campo com o Martinelli, isso, Marlon Freitas e André.
11: Exatamente, pronto. Poderia fazer.
13: E o ataque, pode. Você pode fazer um ataque Arias, Hulk e Flaco.
11: O Hulk teria lugar nesse Palmeiras?
13: Ah, o Hulk joga muita bola, né, cara?
11: Não passou um pouco?
5: Eu acho que passou,
13: já. Mas o esquema seriam dois zagueiros. A minha zaga predileta, tá? Thiago Silva e Gomes. Imaginou?
11: Thiago Silva vai fazer 41 anos.
5: Eu até acho que talvez não tenha nenhum jogador, tirando o Martinelli, aí que jogasse no Palmeiras. Mas o time do Fluminense é muito bom, cara.
11: Muito bom,
5: muito
11: vocês
5: bom.
11: Acham?
5: Muito bom.
11: O elenco é fraco, cara.
5: Mas esse de 1 a 11 aí é bom.
11: Pô, o Hércules perdeu a posição pro Nonato. Que fase,
13: hein? O Hércules fez um Mundial incrível, né? Lembra?
11: Exatamente.
13: Agora, que curiosidade, né? O Cano tá fora.
11: Tá.
13: Que tá machucado.
11: Meio do banco.
13: John Kennedy, né, que foi um machucado. Cara importantíssimo lá naquela final lá contra o Boca, tá machucado.
11: Ele deixou o Serna fora e colocou o Savarino.
13: Eu não sei se o elenco é tão... Eu acho que o elenco do Palmeiras e do Flamengo são elencos melhores, claro, mas o elenco do Fluminense não é tão ruim.
5: Não, não é ruim não, cara.
13: Você
5: não
13: tem
5: é
13: algumas
5: não.
13: Figuras legais. Pô, o Savarino é um bom jogador. A gente não botou o Serna aqui, né? Você que falou do Serna. O Serna tá no banco, certo? Banco, bom jogador. O Samuel Xavier é um lateral bacaninha.
11: O Acosta, né, Melhose? O René tá no banco, Melhose?
16: O René tá no banco, tá, viu? No banco. Não tá nas melhores condições, mas tá no banco.
13: Lúcio Acosta, que é um dos artilheiros. Você falou aí, né?
11: Quando ele foi investigado, né? A torcida brincou, né? Lúcio Aposta, né?
13: Tem um cara que eu não gosto aqui nesse time do Fluminense. Soteldo. Acho um jogador...
11: Passou também.
13: Super
11: passou
13: comum,
11: também.
13: Achou, passou. E tem um grande empresário.
11: E só tem 29 anos. Hein?
13: Grande empresário. Esse
11: só
13: cara...
11: Só tem 29 anos.
13: O empresário dele, Pretzel, era um empresário que eu queria ter na minha carreira.
11: São Paulo fez ele jogar muito no Santos quando ele veio. Da Universidade do Chile, né?
5: Então, o Ulisses Costa chegou, cara.
11: Grande Ulisses, né?
5: Chegou.
11: O Edivaldo Santos está dizendo aqui, ó. O marcador mais implacável contra o Arias será a torcida do Fluminense. Você acha que vão pegar no pé aí, ô Miliose? Quando o Arias tocar na bola?
5: Ah, vão.
16: Certamente, Prédio. Eu tava conversando com alguns torcedores aí durante os programas da Bandeirantes. Os caras estão falando que o Arias é o Judas, né? Tratam ele assim. Ele já esteve aqui no último jogo do Brasileirão, mas não era um jogo de estádio cheio, né? A fase do Fluminense estava ruim, então não teve tanta pressão. Hoje, com o Maracanã abarrotado, eu acho que cada toque na bola do Arias vai ser com chiado, viu?
11: Olha, eu sou do politicamente incorreto no futebol, certo? Tem que fazer o gol, ó. E mandar a torcida do Flu ficar quieta, irmão. O Ulisses concorda comigo, tá balançando a cabeça lá.
5: Eu concordo
11: Chega
5: com você.
11: Daquele negócio de fazer gol e não comemorar.
5: Concordo com você. Que,
11: cara, isso é o politicamente mala, isso
5: eu vi,
11: aí.
5: Eu vi o senhor outra hoje coisa no. Deles, eu vi o senhor no Band Esporte.
11: Eu acho uma chatice.
5: E o Maurício falou assim: não, eu tenho que respeitar nada, velho.
11: Entrar todo mundo junto.
5: Faz o
11: também.
5: Gol e manda calar a boca a torcida.
11: Ei, é isso. Aqueles cumprimentos dos dois times perfilados antes do jogo, isso é a maior hipocrisia que tem, cara. Claro que não é hipócrita aquilo ali. Entra cada um de um lado como era antes.
5: Tô com o Rüdiger hoje. O Rüdiger fez o gol
11: contra.
5: Não comemorou?
11: Não comemorou.
5: Ah, ele ficou fazendo assim.
11: Pelo amor de Deus.
5: O Danilo.
11: Tem que fazer aqui, ó. Fazer aqui, ó.
13: O Danilo fez o gol contra o Santos, né, na Vila? Abriu o placar. Também não comemorou. Eu tava vendo uma cena que viralizou.
5: Eu acho falta de respeito com o time que paga o salário dele hoje.
13: Você falou de ser mais menos Nutella, né? O Roy Keane tava pelo Manchester. Aí ele tava entrando no jogo contra o Wolverhampton. Aí ele ficou olhando e, pô, o árbitro não vinha. Aí ele falou pros caras: vamos entrar.
11: Vamos embora.
13: Porque o certo é os dois entrarem
11: junto.
13: Cara, aí quebrou o gelo, tava jogando fora de casa, a torcida xingou e o time jogou pra caramba.
11: Claro.
13: Sentiu o calor do
11: jogo. É uma chatice, tu te lembra na Copa do Catar, Brasil e Coreia do Sul, eu tava do lado do Ulisses, eu falei, o Son, atacante da Coreia, ele cumprimentou os 11 jogadores do Brasil, abraço, só faltou tirar selfie antes de entrar no campo. E eu falei pro Ulisses, vai ser um amasso. Te lembra, Ulisses? Foi 4-1 o jogo. O Son, o principal jogador da Coreia do Sul, parem com essa hipocrisia. Eu não quero agressão nem nada, só que assim, ó, entra direto.
5: É isso.
11: Concentra no jogo. Aí depois terminou o jogo, quer se abraçar lá. Sem risadinha também quando perde, eu acho. Eu acho, né, o time toma quatro, os caras estão rindo em campo. Eu acho também que é complicado, né? Complicado. Agora faz o gol, ó. Faz o gol. Não.
5: Não, tem que comemorar.
11: Eu vou comemorar.
5: Comemorar.
11: Eu,

0: Licença. E o Sidão Chaveiro, ó. Pretzel, leite gelado com café e rosquinha Mabel pra comer com colher. Me agradeça depois. Isso é um lanche budum. 8h38 é o nosso Esporte Debate.
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8: O Flamengo tem um problema relevante para o seu duelo de ida contra o Estudiantes pelas semifinais da Copa Conmebol Libertadores. O volante Jorginho é ausência confirmada depois de ter sido expulso com dois cartões amarelos contra o Independiente Del Valle nas quartas de final. O técnico Léo Jardim tem algumas opções. Lucas Paquetá, Saúl, De La Cruz e Carrascal são algumas delas. Mas certamente a experiência do meio-campista deve fazer falta para administrar a pressão em La Plata, na Argentina.
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0: 8h43, tem gol do Galo. Thiago Borbas, centroavante, faz Galo 3, Montevideo City Torque 0. Já foi, hein, pessoal?

0: Acho que foi, né?
1: Então já era, Galo na final.
0: O Galo na final. Jogar no Centenário agora praticamente em casa, em Montevideo, só para confirmar a classificação.
1: Galo e provavelmente Vasco da Gama.
0: Mais uma final brasileira aí apontando aí para nós. Aí
2: entra a tua ideia da Sul-Americana. Para ter algum tipo de sabor esse jogo e um molho, poderia ser no estádio mais acanhado.
0: Pelo amor de Deus.
2: Pro Montevideo, pelo menos, fazer um jogo mais agora no... No Centenário, 100 mil pessoas, uns 3 mil ali.
0: 5 mil, porque são 3 mil ingressos pro visitante.
2: Mas vai mais gente do visitante do que local.
0: Um estádio vazio pro Galo poder perder por 2 a 0.
2: Parabéns aos envolvidos.
0: Parabéns. Aí o jogo vai ser em Barranquilla, afinal, provável entre Vasco e Galo. Nada a ver, né? Barranquilla é calor lá, né?
1: Podia ser lá na Colômbia. Podia ser no Mané Garrincha, tranquilamente.
0: Banco de reservas do Verdão, do Palmeiras, meu caro Bruno Migliozzi.
3: Vamos lá, Pretzel, no momento em que sobem os goleiros de Fluminense e Palmeiras, já iniciam o aquecimento no gramado do Maracanã, o banco do Palmeiras, com Marcelo Lomba, Kelvin, Arthur, Fuchs, Martínez, Larson, Luiz Pacheco, Felipe Anderson, Maurício, Sosa, Heitor e Paulinho. Únicas ausências mesmo são Vitor Roque e o Jefté, que está com embrólio em relação à dopagem.
0: Olha, tem alguns jogadores aqui que seriam titulares em vários times da Série A do Campeonato Brasileiro.
2: Maurício.
0: Isso. Agora a comparação que vocês fizeram do elenco, né? E o banco do Fluminense, meu caro Migliozzi. Vamos ver.
3: Vamos lá, as opções para o Marcão. Tem o Pitaluga, goleiro, Samuel Xavier, René, Igor Rabelo e Gêmeos. Wesley Natan, Hércules Otávio, Soteldo, Lúcio Acosta, Serna e Castilho.
1: Não é um banco tão ruim, não.
0: Não é tão ruim para a realidade brasileira.
2: Serna, Costa, Hércules,
0: é pior que o do Palmeiras.
1: René, Samuel Xavier.
0: Igor Rabelo.
2: Mas sabe qual é o problema aí, Pretzel?
0: O Gêmeos é zagueiro jovem, aquele que era do Mirassol.
2: O Cano e o John Kennedy estão fora. Então, quer dizer, provavelmente eles seriam, nesse momento, acho que eles seriam reservas. Pô, você tem o Cano e o John Kennedy no banco, você dá Tudo bem que o Palmeiras não tem o Paulinho e o Vitor Roque também. Sim, né?
1: Sim. Mas o Paulinho tá no banco.
2: O Paulinho tá no banco. Tá, não, assim, não. Eu tô falando de titular, né? O outro lá, o Vitor Roque, sequer no banco. Mas assim, ainda assim, eu acho que o Palmeiras tem um elenco.
1: Não tem melhor, dúvida, né? Que o elenco do Palmeiras é melhor.
2: E aí, se você for olhar pro Flamengo, o Flamengo tem um elenco
1: um pouquinho melhor. Que o do Palmeiras, né?
0: Então é isso. Então os dois times escalados, só para quem diga, fica à vontade.
3: Só para trazer outra comparação interessante em relação ao time, né, de Fluminense e também ao time do Palmeiras, a média de idade dos dois elencos. Palmeiras 28.8, no Fluminense 32.7. Claro que é levada para cima por conta de vários jogadores que passaram dos 40, mas realmente quase 33 anos a média de idade dos jogadores do Flu.
0: Muito bom.
1: O Fábio sobe muito essa média, nossa, né, cara?
3: Senhora. 46.
0: 46 anos. Até quando vai o Fábio? Eu não me lembro de nenhum goleiro com 50 anos jogando, vocês lembram?
2: Vai jogar com o Cazu lá no
0: com 50,
2: Japão.
0: Eu não lembro.
2: Cazu tá jogando ainda, viu?
1: O Fábio vai até 50.
0: O Fábio
1: acho que deve ser tipo meta
0: se
1: dele,
0: deixar,
1: pessoal.
0: Ele vai até 50
1: anos. Ele vai com o Fluminense aí, acho que ele tinha contato com o Fluminense, se não me engano, mais alguns anos ainda.
0: Cara,
1: aí
0: o tempo passa muito, ele já tá 6 anos no Fluminense.
1: E
0: passa muito rápido o tempo.
1: Depois ele arruma um clube aí no interior, vai jogar até os 50.
2: O goleiro mais velho a jogar a Copa foi o Mondragão, não foi? Ele entrou numa partida
0: Mondragão,
2: em 2014.
0: Te lembra do Pat Jennings na Copa de 82? Ele já tinha mais de 40,
1: quantos
0: já
1: anos?
0: Era uma novidade.
1: Quantos
0: 42.
1: Anos? 42.
0: Mondragão.
2: O Zoff jogou com mais de 40.
0: Zoff com 40, 41.
1: Também. O Ochoa tinha quanto agora?
2: Neuer.
0: O Ochoa, 40, eu acho.
2: Neuer,
0: 40 também. Mas o Fábio vai a 50, cara.
1: O Fábio vai jogar com 50.
2: Copa com 40 anos.
1: Vai, okay. É pro interior. Tá parecendo Ulisses.
2: Tem um goleiro que vai jogar a Copa pelo Brasil com 40 anos.
1: O Alisson
2: vai ter
0: 40. O Fábio com 50, ele é melhor que o Matheus Cunha, o Antony e o Rocher. Os três goleiros do Inter.
2: Fábio
0: ele
2: ou
0: é
2: Alisson?
0: É melhor que os três.
2: Fábio ou Alisson?
0: Fábio. Eu teria levado o Fábio pra Copa agora. Eu teria levado. Pelo menos como terceiro goleiro. Teria levado. Porque realmente é um cara seguro demais e com muita experiência também, né? Qual é a ideia aí, o Migliozzi? Ele renovou o contrato ou ele para no fim do ano?
3: Não, acho que não, né? O Fábio tem contrato até dezembro de 2027.
0: 27, então vai a 47.
3: Vai a 47 com o Fluminense.
0: A 47 ele vai com ele. Já tem contrato até o final de 27. Então a 47 ele vai.
1: Isso que eu tô falando. Depois ele
0: e
1: sai...
0: se ele chegar no fim de 27 ainda com reflexo e pegando...
1: Não, mas opa, deve ser tipo meta dele. Depois ele arruma um América Mineiro da vida. Eu arrumo, ele vai bater 50 anos jogando. Pode apostar. Deve ser meta de carreira.
0: E uma vez ele tava no Cruzeiro, o Cruzeiro veio jogar com o Palmeiras aqui, 2x2. Eu fui entrevistá-lo em 2019, antes do Cruzeiro cair, certo? Aí o Cruzeiro cai e degringola, né? E aí eu perguntei, por que não a seleção brasileira? Ele respondeu, jogo. Até hoje eu não sei.
2: Eu sei.
0: Até hoje eu não sei. Religião, né? Religião.
2: Acho uma sacanagem isso, porque cada um...
0: Religião, que era muito religioso, era, e queria falar devoto, religião.
2: E né? A boleirada então, é. Na época lá, não... Bom, enfim, ele não se enturmava por causa de religião. E os caras da CBF... Quer dizer, e foi a senha também, porque a seleção também é muito esquema, né? Então, pô, já tem um motivo pra tirar esse cara, vamos colocar o nosso goleiro aí.
0: Agora, tem muito cara talentoso, né? É, mas é verdade. Tem muito que é rotulado, e o Fábio foi rotulado. Por que que não joga na cidade? Porque é religioso demais, né? Isso é uma implicância também, né? Porque o cara pega tudo.
1: Se o cara foi ídolo, o cara no não Vasco, tem
0: argumento,
1: foi ídolo
0: claro.
1: No Cruzeiro, no Vasco, e agora no Fluminense.
0: Ele superou o Raul no Cruzeiro. O Raul foi gigante no Cruzeiro, ele conseguiu superar o Raul no Cruzeiro.
2: Cara, esse cara... O Fábio jogou 17 anos no Cruzeiro, meu.
0: 17 anos no Cruzeiro.
1: E antes do Vasco.
0: E era no Vasco, mas reserva do Vasco, né? Porque pegou o cara do Germano.
2: Mas é
0: né?
2: muita coisa, né? 17 anos.
0: Diga, mestre.
4: Sobre o Fábio, né? E a maior curiosidade, que é o que mais me deixa maluco nessa história toda, é que ele dorme 3 horas por dia. Já viu essa entrevista dele?
0: Não, ele só dorme 3 horas.
4: Ele dorme 3 horas por dia e diz que o metabolismo dele é o suficiente. Ele só dorme 3 horas por dia.
2: Tem que falar isso aí. Pro Ulisses aí, ó.
0: É o Ulisses, né? Tá dormindo quanto, Ulisses, por dia? 8, 7, né? Verdade.
1: Abraçado pessoas, com o Morfeu.
0: Com o Morfeu, né? Morfeu. Verdade, né? O Ulisses tá aquecendo aqui, fardado, hein? Bonita camisa, hein, Fernandinho? Fardado já pra daqui a pouco, pra abrir a nossa transmissão.
1: Ulisses, ou você, a partir ou das você senta das ou para de atrapalhar aqui, que você tá... Você senta ali, por favor. Se quiser falar... Vou passar por baixo da câmera. Fique à vontade.
0: Eu escalei o time, ó. Olha o time que eu vou escalar.
1: Senta aí, porque esse problema você participa. Aí, não fica falando senta aqui. Aí, porque o cara que tá ouvindo o rádio, ele não sabe essa voz do além e a gente respondendo pra nada. Por favor, senta aí e fala alguma coisa.
0: Eu escalei o time do falido futebol brasileiro. Aí vocês falem o que vocês quiserem, ó. Olha esse time aqui, Milhose. Matheus Cunha, Aurélio Buta, Wagner Leonardo, Adonis Frias e Caio Paulista. Tá? Richard, Zé Rafael e Alex Santana. Eliasson, Vitor Sá e Sanabria. O que vocês acham desse time aqui? Por que eu escalei esse time aqui? Cara, todos os jogadores com salários altíssimos e que não jogam absolutamente nada. O Zé Rafael já foi embora.
2: A gente não jogou nada. O Ibrahim Bilal embora.
1: A gente falou agora há pouco o negócio de comemorar contra esse time, né? Que é um absurdo. Blá, blá, blá. O Vitor Sá não vai comemorar quando ele jogar contra o Botafogo, cara.
0: E tem Botafogo.
1: Porque ele não vai fazer gol. Então não haverá comemoração, com certeza.
0: Essa foi boa.
1: Com certeza.
2: Você tá muito maldoso.
1: E o André Silva, não sei qual é o ex-time dele aqui, mas também não vai comemorar.
0: Esse jogador aqui, Eliasson, sueco. Tem, viu, mãe brasileira, pai sueco.
1: Ele é do Grêmio, né?
0: Não, do Inter.
1: Do Inter.
0: Jogava no
1: Eu vi o um repórter de uma transmissão nossa falando que ele não consegue chutar no gol.
0: Não, ele não acerta na bola. Ele não acerta na bola, Ulisses. Ele veio do AEK. Ele ia jogar Champions League. O AEK está jogando a Champions League. Isso, Preferiu vir pro Brasil, que tinha o sonho de jogar no Inter.
2: Vai jogar
0: Champions League. Ele não acerta na bola. Na
2: boa
0: bola.
2: Noite, boa noite.
1: Boa noite, tudo bem? Agora tudo sim, bem, fala. Bem, fala o microfone aí.
5: Aqui, eu que estava ali atrapalhando o programa. Isso. Tem total razão. Eu aprendi isso com o Capelandes, é lamentável. Tá bem? E não faz falta nenhuma também.
1: Não, aqui, nenhuma.
5: Viu? O programa tá bem melhor, viu?
0: Essa formação.
5: O Capriotti.
0: E essa formação.
5: Essa é a titular. Aqui, titular
1: o Capriotti ainda dá uma pontuada boa, né? Mas o Capelandes dá uma atrapalhada.
5: O Capri ainda vai, né? Nem lembrava dele. Aí é o seguinte, a questão é a seguinte.
2: Vocês são tudo louco.
5: O Prétio tá numa mágoa com esse time do Internacional.
1: Você não tem noção,
5: cara. Cara, vocês não tem ideia.
0: Não tem jeito.
5: Mas eu acho que a vida é muito difícil do Grêmio. Pra mim, o Grêmio já era. O Grêmio. A sequência,
1: ele
5: o Grêmio
1: o tem técnico seis. E não deu incendiada, né?
5: É, era a chance, a virada, né?
0: Vai ganhar do
5: o Grêmio
0: Cruzeiro
5: tem seis
0: domingo.
5: Jogos.
0: Vai ganhar
5: tudo
0: do
5: bem,
0: Cruzeiro
5: pode
0: domingo.
5: Ser. O Cruzeiro vem com a faca no pescoço depois da derrota que teve contra a equipe do Bragantino.
0: Os caras estão andando em campo.
5: Os
0: Gerson no Cruzeiro mas é uma vergonha.
5: Isso é uma piada.
1: O cara anda em campo, né, cara?
0: Ele caminha em campo.
5: Ele é uma piada no Cruzeiro. O Cruzeiro foi enganado. Contratou o Gerson do Flamengo, veio o Gerson não sei de onde. Não é
2: o pai dele falou,
1: Marcão, pai dele.
2: O Marcão falou, deu uma declaração que é a seguinte: cheguei à conclusão que dinheiro não é tudo. Pô, depois de ter tirado o filho dele da Copa do Mundo.
0: Nossa, só isso.
2: Pô, valeu, Marcão.
1: Marcão destruiu o futuro
2: bacana,
1: do rapaz.
2: Bacana, Marcão,
1: cara.
2: Gente boa.
1: Ele era ídolo do Flamengo, ia pra Copa do Mundo. Aí leva o cara pro Zenit e devolve
2: jogou
1: pro Cruzeiro.
2: Jogou muita bola meu naquele Deus Flamengo de 19.
0: Jogou demais o Gerson. Jogou demais.
2: Que jogador, hein?
0: Mas parou, né?
1: Parou.
0: Ele tá desanimado.
1: Nem jogador.
5: Quantas vezes a gente falou, imagine o Gerson no meio de campo, isso, né, com o Bruno Guimarães, com não sei quem e tal. A gente vislumbrava isso, Neymar, Endrick, Estevão no ataque da seleção, com o Vini Júnior, Rafinha. A gente sonhava com isso o tempo todo e nada disso aconteceu.
0: Ô Milhões, repete os dois times para o nosso narrador Ulisses Costa, que já está posicionado aqui, preparado para abrir a transmissão às 9 da noite. Diga lá, Milhose.
4: Vamos lá, Pretzel. Agora os times estão no gramado e claro que o Arias já foi homenageado, né? A torcida lembrou com carinho do John Arias aqui no estádio no Maracanã. Escalando o Palmeiras, então. Primeiro, o Verdão. De Carlos Miguel no gol, Giai na direita, Barbosa, Gomes e Murilo, Piquerez pela esquerda. Meio de campo de Marlon Freitas, Lucas Evangelista e Andreas Pereira. No ataque, John Arias e Flaco Lopes. É o time do Palmeiras. Já o Fluminense está escalado com Fábio, Guga, Thiago Silva, Milan e Arana, Martinelli, Nonato, Paulo Henrique Ganso, Canóbio, Savarino e Hulk.
0: Para times que a gente já viu de Palmeiras e Fluminense, o Palmeiras mantém uma linha de um time muito forte, né? Esse time do Fluminense, eu acho que está super dimensionado
5: para
0: vocês.
5: Mas a chegada do Hulk. Não, tudo bem. Cara, esse cara.
0: Não, eu não descarto que o Fluminense elimine o Palmeiras.
1: Eu acho um bom time esse do Fluminense. Cara, desde que conquistou a Libertadores, vem fazendo bons trabalhos, cara.
0: Tá, mas na
1: Aliás.
0: O escalão da Libertadores.
1: Aliás, Fábio... é muito bom para a imprensa paulista aqui, né? Que eu sempre gosto de falar isso, né? O futebol carioca.
0: Bate na imprensa paulista.
1: Ah, mas o futebol carioca tá numa fase muito melhor.
0: Tá em alta.
1: Muito melhor.
2: Futebol carioca?
0: E o Vasco.
2: Dando de gole, tá goleada,
0: velho. E o Vasco vem forte.
1: O Palmeiras. O ano que vem os caras vão ter 3 times fortíssimos, cara. Bom. Pena que o gringo lá quebrou o Botafogo.
2: Mas logo o Botafogo se organiza também.
0: Mas e as gestões? E as nossas gestões aqui, hein?
1: Olha, São Paulo... coisa patética ali no telefone. Né?
0: São Paulo quebrado. Santos quebrado, Corinthians quebrado.
1: É, só tem o Palmeiras aqui.
0: Só tem o Palmeiras.
1: O Rio de Janeiro, Vasco milionário, Flamengo organizado, Fluminense muito bem.
0: E o Botafogo tentando se ajeitar.
1: É, o Botafogo talvez se ajeite. Tentando se ajeitar. Mas a dívida é muito alta lá.
0: Você tem razão. Você tem razão, porque o futebol carioca vai ter 3 grandes da Libertadores da América. Se o Vasco ganhar a Copa do Brasil,
1: a única cidade no mundo que tem 4 times grandes.
0: Única cidade no mundo?
1: É, então eu falei agora aqui. Se alguém souber, outra me fala.
2: O pessoal lá de Londres ficou pé da vida com você agora.
1: Londres só tem um time grande.
0: Qual?
1: O Arsenal.
0: É?
1: O Tottenham tem tradição, mas é pequeno. Sim,
0: Chelsea não serve pra nada. É o menor time grande da Inglaterra.
1: Chelsea, desculpa o pessoal do ABC Paulista. O Chelsea é um São Caetano que chegou a Abramovich lá e botou uma baita dinheiro.
2: Tem o London FC lá, pô, time massa.
1: O Fulham é um baita time pequeno. Baita time pequeno. O resto não serve pra nada.
2: Quem é maior, Juventus da Moca ou
1: Fulham? West Ham. O West Ham não serve pra nada também. Cara, se vacilar, o Juventus ganhou mais título que o Fulham. Se vacilar, hein?
2: Taça de prata.
1: Segunda divisão, tal, alguma
0: Terminou
1: coisa assim.
0: Terminou em BH, hein? Galo 3, Montevideo City Torque 0. Fácil. Parabéns ao Galo, classificado pra final da Copa Sul-Americana. Tem o jogo da volta na quarta que vem, apenas protocolar,
1: nem,
0: né? Viu? Pra cumprir o regulamento apenas, né? Cumprir o regulamento. 8h57, movimentação no Maracanã. Diga lá, meu caro Bruno Milhozzi.
4: Vamos lá, Pretzel. Agora a torcida já em bom número no estádio do Maracanã, cantando bastante. Vou até confessar, no volume máximo aqui, tá até difícil de ouvir os senhores. De tanto barulho que faz a torcida do Fluminense no estádio do Maracanã. Enquanto os times seguem suas atividades, a gente teve a confirmação de que o René não foi pro jogo, mas tá aquecendo normalmente. Pode ser uma opção pro banco de reservas. Dos lados do Palmeiras também o Sousa, que teve um trauma na coxa, né? Uma paulistinha no duelo contra o Corinthians. Também aquece sem maiores dificuldades. Os dois times no gramado nesse momento.
0: Esse Bruno Milhozzi com todo o ambiente, com tudo de Fluminense e Palmeiras. Jogo de ida hoje, hein? Abrindo a semifinal da Libertadores da América. E teremos amanhã Estudiantes de La Plata e Flamengo. Também abertura às 9 da noite com a narração do Pedro Martelli. Aí na semana que vem, as datas são as mesmas. Terça da semana que vem, Vasco e Boca Juniors, Maracanã. O Rogério Assis vai comandar o jogo. Depois na quarta-feira que vem, estádio do Palmeiras lotado para Palmeiras e Fluminense, também às 9h30. E também na quinta-feira que vem, Flamengo e Estudiantes no Maracanã. E na quarta, o Galo vai jogar lá em Montevidéu apenas para cumprir tabela no Estádio Centenário.
1: Amanhã tem programa, né?
0: Tem programa amanhã.
1: Amanhã tem.
0: Teu palpite pro jogo, Fluminense e Palmeiras?
1: 2-1 Fluminense.
0: 2-1. Para mim vai ser 1-0. 1-0 pro Fluminense. Você que está na...
2: Ô, Pretzel, hoje para mim é 1-1 e o jogo super aberto.
0: 1-1 hoje.
2: Pra volta no Bank Stadium.
0: Qual é o teu palpite?
5: 2-1 pro Palmeiras. Palmeiras tá jogando demais. É, esquece, vai ser difícil segurar o Palmeiras.
1: É hipócrita pra caramba.
5: Não, mas não é hipócrita, é verdade, é o que eu acho.
1: Você tá dando risada aqui.
5: O Abel, não, eu tô dando risada porque o Abel...
2: Você tá sorrindo com os olhos aí.
5: Não, o Abel, quando dava aquelas paradas de data FIFA, ele treinava o time voltava pior. Sim. Agora ele treinou o time, voltou melhor.
1: Talvez o único que voltou melhor.
5: Né? O único. Contra Grêmio, depois Bahia e depois pegou um aí pela frente que passou o carro.
0: Só uma pincelada, viu? A gente já tá chegando ao final. 10 segundos. Sidorf no Corinthians?
5: Ah, pode dar certo. Pode dar certo. Pode dar certo. É, igual o Diniz, como eu disse aqui, né? Prazo de validade.
0: 8 jogos.
5: É, tá bom. É isso. Não é mais que o Corinthians.
0: É o suficiente para que manter na primeira divisão. Teu palpite, ô Miliose, para Fluminense e Palmeiras?
4: 1-1. Hoje o Palmeiras arranca o empate aqui, Bretzel.
0: 1-1. Michel Lopes, você que tá com o coração dividido, você que é Fluminense no Rio, Palmeiras em São Paulo, quanto é que vai ser? 2-0, Verdão. Tá aí o nosso Michel Lopes, grande figura, junto com o Igor Nascimento, o Lucas Abud, o Caiame Martins e o Beto Rebeca. O Guilherme Agrela tá feliz por estar conosco aqui, já que estará no plantão.
1: Cara, tá numa má vontade, velho. Tô vendo aqui, velho. Tá bocejando, velho.
0: Depois do intervalo, Paulo do Vale e no apito final também. Esporte e Debate fica por aqui. Obrigado pelo carinho e pela audiência. Vem aí, Fluminense e Palmeiras. Continue conosco.
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